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1: É 1:03.
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9: Se eu emito uma opinião, tenho 80% das pessoas a criticarem-me, a insultarem-me, seja do lado mais azul, mais verde, mais vermelho, mais cor-de-rosa, e eu prefiro estar sossegado e como conheço mais vale. 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Mas também sei que na sociedade atual, quando alguém tira algo fora da caixa, é quase que, eu diria, quase que ostracizado. 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
1: Pelé, nascido Edson Arantes do Nascimento em 1940 em Três Corações, no estado de Minas Gerais, é amplamente considerado o maior jogador de futebol de todos os tempos. Criado numa família humilde, começou desde cedo a demonstrar o seu talento para o desporto, jogando nas ruas com bolas feitas de meias e trapos. O futebol era uma paixão que o acompanhava desde pequeno, algo que não passou despercebido ao pai, Dondinho, ele próprio um jogador de futebol, que incentivou o filho a perseguir o sonho de ser atleta profissional. Aos 15 anos, Pelé assinou pelo Santos Futebol Clube, iniciando ali uma carreira que marcaria para sempre a história do desporto rei. Estreou-se pela equipa principal em 1956 e rapidamente começou a chamar a atenção de todo o Brasil com a sua habilidade técnica, velocidade e faro pelo golo. Com apenas 16 anos, já era o melhor marcador da Liga Brasileira, demonstrando que o seu talento transcenderia fronteiras. Mas foi em 1958, com apenas 17 anos, que Pelé se apresentou ao mundo ao ser uma das estrelas da seleção brasileira que venceu o Mundial de Futebol, na Suécia. O jovem prodígio marcou 6 golos na competição, incluindo 2 na final contra a Suécia, e tornou-se desde então um ícone global. Ao longo de uma carreira de quase 2 décadas, Pelé tornou-se sinónimo de sucesso. Com o Santos, clube onde jogou até 1974, conquistou múltiplos títulos, incluindo 2 da Taça dos Libertadores e 2 taças intercontinentais, estabelecendo a equipa como uma das mais dominantes do mundo na época. Além disso, Pelé ajudou o Santos a vencer inúmeros campeonatos brasileiros e a ganhar prestígio internacional, sendo o clube mais temido da América do Sul e um dos mais respeitados no cenário mundial. Mas não foi só no Santos que Pelé deixou a sua marca em level. Na seleção canarinha, conquistou 3 campeonatos do mundo em 1958, 1962 e 1970, um feito inigualável até aos dias de hoje. Na edição de 70, no México, Pelé brilhou novamente ao liderar uma das seleções mais talentosas de todos os tempos, sendo eleito o melhor jogador do torneio. Foi a consagração do rei do futebol, que aos 29 anos já era considerado um mito. Ao todo, Pelé disputou 4 mundiais, tornando-se o único jogador na história a vencer o torneio em 3 ocasiões. Além disso, destacou-se também pela sua versatilidade em campo, porque para além de ser um goleador nato, com um total de 1.283 golos em 1.366 jogos, era um jogador completo que podia atuar em várias posições ofensivas graças à sua inteligência tática, visão de jogo e habilidade em criar oportunidades para os companheiros de equipa. Com um físico impressionante, Pelé era capaz de superar adversários com dribles curtos e rápidos, ao mesmo tempo que exibia uma capacidade ímpar para finalizar com ambos os pés e a cabeça. Em 1975, decidiu levar o seu talento para os Estados Unidos, assinando com o New York Cosmos, onde ajudou a popularizar o futebol num país onde o desporto não era, até então, muito apreciado. Mesmo no final da sua carreira, o impacto nos relvados americanos foi gigantesco e conseguiu atrair grandes multidões, contribuindo para o crescimento do futebol no país. Pelé não foi apenas um fenómeno dentro de campo. Fora dos relvados, tornou-se uma figura global, usando a sua influência para promover o futebol e causas humanitárias ao redor do mundo. Durante toda a sua vida, recebeu inúmeros prémios e distinções, sendo nomeado o Atleta do Século pelo Comitê Olímpico Internacional e pela FIFA. O legado de Pelé vai muito além dos títulos e dos golos. Transformou o futebol num espetáculo mundial, encantando gerações com o seu talento e carisma, sendo que a história, marcada por conquistas inigualáveis, faz dele uma lenda imortal do desporto cuja influência perdurará para sempre no futebol e na cultura popular. Pelé é e sempre será o rei do futebol.
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1: O IFK Gotemburgo, fundado em 1904, é um dos clubes mais bem-sucedidos e tradicionais da Suécia. Com sede em Gotemburgo, a equipa faz parte da elite do futebol sueco e possui uma rica história de conquistas, tanto no plano doméstico como no internacional. Nos primeiros anos, o Gotemburgo rapidamente se destacou no futebol do país. Em 1908, apenas 4 anos após a sua fundação, o clube conquistou o seu primeiro título da Svenska Mästerskapet, o título do campeonato sueco da época. Ao longo das décadas seguintes, seguintes, o clube continuou a ser uma força dominante, conquistando vários títulos nacionais e consolidando-se como uma referência no futebol do país. A década de 1980 é considerada a era de ouro do IFK Gotemburgo. Durante esse período, o clube alcançou um feito que o catapultou para o cenário internacional, a conquista da Taça UEFA. Em 1982, sob o comando do treinador Sven-Goran Eriksson, o Gotemburgo surpreendeu a Europa ao vencer a competição, derrotando o poderoso Hamburgo na final com o agregado de 4-0. 5 anos depois, em 1987, o Gotemburgo voltou a brilhar na Taça UEFA, conquistando novamente o troféu. Desta vez, a equipa sueca venceu o Dundee United, da Escócia, na final, com um resultado global de 2-1. Esta dupla conquista internacional, somada ao sucesso doméstico, fez com que o clube se tornasse uma referência no futebol europeu durante a década de 1980. Além do sucesso nas competições europeias, o Gotemburgo manteve a sua hegemonia no futebol sueco ao longo dos anos. Com mais de 18 títulos da Allsvenskan, o clube é um dos maiores vencedores do campeonato do país. Entre 1990 e 1996, o Gotemburgo venceu o campeonato por 6 vezes, reforçando o seu estatuto como uma das equipas mais dominantes do futebol da Escandinávia, e durante esse período o clube também participou em várias edições da Liga dos Campeões, alcançando os quartos de final em 1995. Apesar do seu sucesso histórico, o Gotemburgo enfrentou dificuldades nas décadas seguintes, com uma crise financeira e uma queda de rendimento desportivo. Contudo, conseguiu reerguer-se e em 2007 voltou a conquistar o campeonato sueco, pondo fim a um jejum de 11 anos sem títulos. Nos últimos anos, o Gotemburgo tem lutado para retomar o seu lugar entre as melhores equipas da Suécia, mas o seu legado de conquistas e a sua tradição continuam a fazer do clube um dos maiores do futebol. O Gotemburgo é o único clube sueco a ter conquistado 2 taças UEFA, um feito que o coloca entre os grandes clubes europeus. A sua capacidade de competir de igual para igual com equipas das principais ligas europeias, especialmente durante a década de 80, faz do clube um dos nomes mais respeitados do futebol sueco e escandinavo.
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1: A conquista da Taça dos Clubes Campeões Europeus de 1961-62 pelo Benfica consolidou o clube português como uma das grandes potências do futebol europeu. Naquele ano, os encarnados, liderados por Pelle Gutmann, repetiram o feito histórico da temporada anterior, em que também haviam vencido a competição. Este bicampeonato, alcançado numa era em que o Real Madrid dominava o futebol continental, foi o marco que imortalizou o Benfica no cenário mundial. O caminho para a glória começou com uma equipa sólida e talentosa, composta por jogadores como José Águas, Mário Coluna, Germano, Cavém e um jovem prodígio chamado Eusébio, que emergia como uma das maiores promessas do futebol mundial. O Benfica entrou na competição como campeão europeu e defendeu o título com autoridade. Nas eliminações de prestígio, como a Áustria de Viena, o Nuremberg e o Tottenham, este último nas meias finais, com uma vitória total de 4-3 no agregado. O momento culminante da temporada chegou a 2 de maio de 1962, na final contra o poderoso Real Madrid, que já havia conquistado 5 títulos europeus consecutivos entre 56 e 60. O jogo, disputado no Estádio Olímpico de Amsterdão, reuniu 2 das melhores equipas da época e prometia um espetáculo memorável, o que de facto aconteceu. O Real Madrid contava com a sua estrela máxima, Alfredo Di Stéfano, além de Ferenc Puskás, ambos figuras lendárias do futebol. Puskás, em particular, demonstrou toda a sua qualidade ao marcar 3 golos na final. No entanto, a resposta do Benfica foi incrível. Mesmo começando a perder por 2-0, o clube português não se deixou abater e, com uma exibição cheia de coragem, conseguiu equilibrar o jogo rapidamente. José Águas e Cavém marcaram para o Benfica, igualando o marcador a 2, com Puskás a voltar a colocar o Real Madrid em vantagem, mas com o Benfica ainda a ter mais para dar. Aos 34 minutos, Mário Coluna empatou novamente, deixando o resultado em 3-3 ao intervalo. Na segunda parte, brilhou a estrela de Eusébio, que aos 20 anos mostrou ao mundo a razão pela qual seria uma das maiores figuras da história do futebol. Eusébio marcou 2 golos em apenas 5 minutos, um de penalti e outro com um remate poderoso, completando a reviravolta e selando a vitória por 5-3. O jovem avançado era oficialmente uma nova estrela no firmamento do futebol, enquanto o Benfica se coroava pela segunda vez consecutiva campeão europeu. Este título, além de consolidar o prestígio internacional internacional do clube marcou o início de uma nova era para o futebol português, colocando o país no mapa das grandes competições. Eusébio, que mais tarde ganharia a Bola de Ouro e seria o melhor marcador do Mundial de 1966, começou ali a sua jornada para a imortalidade no desporto. Para o Benfica, esta foi a confirmação de que a equipa de Gutmann era capaz de competir com os gigantes do futebol mundial numa época em que o Real Madrid era visto como quase imbatível. A vitória na final de 1962 também reforçou o legado de Béla Gutmann, o mítico treinador que, após conquistar o bicampeonato europeu, proferiu a famosa maldição que, supostamente, impediria o Benfica de vencer outra taça dos campeões europeus nos 100 anos seguintes. Até hoje, o Benfica chegou a mais 5 finais da competição, mas nunca voltou a erguer o troféu, alimentando o mito em torno das palavras de Gutmann. No total, a campanha europeia de 1961-62 do Benfica foi um exemplo de resiliência, talento e ambição. Os encarnados tornaram-se apenas a segunda equipa na história a conquistar o bicampeonato europeu, com Eusébio a emergir como a sua grande figura. O feito permanece como um dos maiores da história do clube, eternizando o Benfica entre as lendas do futebol mundial.
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0: A versatilidade é uma marca dos melhores, que podem jogar em várias posições e adaptar-se a diferentes sistemas de jogo. 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
1: Perfil do jogador. Theo Hernandez, nascido a 6 de outubro de 1997 em Marselha, França, é um lateral esquerdo conhecido pela sua velocidade, potência e habilidades ofensivas. Filho do ex-futebolista Jean-François Hernandez e irmão de Lucas Hernandez, Theo começou a sua carreira nas camadas jovens do Olympique de Marselha, mas fez a sua estreia profissional no Atlético de Madrid. A sua passagem pelo emblema espanhol foi breve, mas notável, e levou uma transferência para o Alavés em 2016, onde teve uma temporada de destaque na La Liga. O bom desempenho na equipa basca levou uma transferência para o Real Madrid em 2017 e, embora tenha tido menos tempo de jogo na equipa madrilena, contribuiu para a conquista da Liga dos Campeões e de La Liga durante o seu tempo no clube. Em 2019, Theo Hernandez transferiu-se para o AC Milan e aí o lateral esquerdo rapidamente se afirmou como um dos melhores da sua posição na Série A, destacando-se pela sua capacidade de atacar e criar oportunidades de golo. Na temporada de 2020-2021 foi fundamental na conquista do campeonato italiano, contribuindo significativamente com assistências e golos. Theo também tem sido um membro regular da seleção francesa, onde começou a representar o país nas competições internacionais, incluindo o Campeonato da Europa e do Mundo. A sua capacidade de desempenhar um papel crucial, tanto na defesa como no ataque, consolidou-o como um dos laterais esquerdos mais promissores da sua geração. Nos últimos anos, manteve o seu alto nível de desempenho no AC Milan, solidificando a sua posição como uma peça-chave na equipa rossoneri, assim como na seleção gaulesa.
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Atenção, com o esquerdo, levantou para a área, remate, gol!

Seja bem-vindo, ouvinte, Gol FM, a mais uma partida do Campeonato do Mundo de 2026, Grupo C, onde há pouco estivemos a acompanhar essa vitória da seleção marroquina por 1-0 perante a seleção da Escócia. Desta vez, vamos até à cidade de Filadélfia, no estádio da Pensilvânia, uma das cidades mais importantes da história dos Estados Unidos da América e um dos locais onde nasceu a própria identidade da nação norte-americana. Foi aqui que foi assinada a Declaração de Independência de 1776. Mas vamos àquilo que pode ser esta partida, onde vamos ter frente a frente a seleção do Brasil perante a seleção do Haiti, uma seleção que chega a esta competição depois de um percurso de enorme superação, uma equipa que representa muito mais do que apenas futebol, uma equipa que simboliza resistência, que simboliza orgulho nacional, que simboliza a capacidade de continuar a lutar mesmo perante as maiores dificuldades. E é precisamente isso que torna este jogo tão interessante. De um lado está uma equipa que entra em todas as competições com a obrigação de vencer, do outro está uma seleção que encara cada participação internacional como uma oportunidade para continuar a crescer. Já o Brasil, vocês sabem, ouvintes Gol FM, nem é preciso estar aqui a esmiuçar muito aquilo que é a seleção do Brasil a nível histórico. Estamos a falar da seleção com mais campeonatos do mundo conquistados, 1958, 5 conquistas mundiais impactantes, a última em 2002, 58 na Suécia, um jovem de 17 anos chamado Pelé apresentou-se ao mundo e mudou para sempre a história do futebol. 4 anos mais tarde, o Brasil voltou a conquistar o mundo no Chile, mas foi em 1970 no México que muitos acreditam ter surgido a melhor seleção da história do futebol. Pelé, Jairzinho, Rivelino, Tostão, Carlos Alberto, uma equipa que jogava com muita qualidade. Até 94, curiosamente nos Estados Unidos, Romário e Bebeto devolveram o título aos brasileiros. O último capítulo da glória chegou.

ouvido, ativa também o sininho para seres avisado do início das transmissões. Um abraço para o Jorge Leite, o Ringo Nogueira, que diz vamos Haiti. Aqui a ver, vamos, se iremos ter uma surpresa ou não do conjunto haitiano. Muitos brasileiros, como é natural. Brasil que, como dizia esse último capítulo, na Coreia do Sul e Japão, em 2002, aliás, com Ronaldo Fenómeno, Rivaldo, Ronaldinho, Cafu, Roberto Carlos. Uma geração absolutamente lendária. Na final, com dois golos de Ronaldo Fenómeno, frente à Alemanha de Oliver Kahn, que foi o suficiente para o Brasil sagrar-se pentacampeão. Parecia apenas o início de uma nova era dominadora, mas a verdade é que o futebol tinha outros planos para a seleção brasileira. Desde então passaram-se 24 anos, mas o futebol ainda não conseguiu dar essa sexta estrela ao Brasil. O Brasil continua a produzir jogadores extraordinários, continua a ter muito talento, mas ainda não voltou a vencer. A França eliminou o Brasil em 2006, o Países Baixos fez o mesmo em 2010, a Alemanha protagonizou o traumático 7-1 em 2014, nesse Mundial que foi precisamente no Brasil. Em 2018, na Rússia, a Bélgica de Kevin De Bruyne com um golaço eliminou a seleção do Brasil, na altura comandada por Tite. Em 2022, também Tite acabou por ser eliminado pela Croácia nesse Mundial do Qatar. Agora, em 2026, surge mais uma oportunidade, mais uma tentativa, mais um assalto ao tão desejado hexacampeonato. Mas a caminhada começou a ser longe de ser perfeita. Na primeira jornada, frente a Marrocos, o Brasil deu sinais contraditórios. Os adeptos esperavam espetáculo, esperavam domínio, esperavam uma exibição de gala, mas encontraram uma equipa pragmática, uma equipa à imagem do seu treinador, Don Carlo Ancelotti, uma equipa organizada, competitiva, mas longe do futebol artístico que durante décadas caracterizou a seleção brasileira. Marrocos entrou melhor, Marrocos foi mais agressivo, Marrocos pressionou alto, Marrocos criou dificuldades constantes, chegou ao golo, mas o Brasil respondeu pela sua maior estrela da atualidade, Vini Júnior. Um golaço, um lance típico do jogador do Real Madrid, recepção no corredor esquerdo, mudança de direção, remate colocado, um autêntico golaço, sem dúvida alguma, de Vinícius Júnior. Um grande abraço para já toda a gente que nos acompanha, para o Carlos Almeida, que já está à aposta, é isso mesmo, Carlos Mexias, que diz, vamos para mais uma partida, deve ser domínio completo do Brasil, também parece. Aí está Bruno Silva, aí estamos de volta, aí está Bruno Silva, já está de volta, mas está a faltar aqui mais gente que estava presente nessa última partida entre a seleção de Marrocos e também a seleção da Escócia. Ouvinte Gol FM, vamos transmitir este jogo para quem não teve a oportunidade de ouvir, ou porque estava a dormir, ou porque realmente teve que fazer outra coisa. Portanto, o jogo vai ser novamente transmitido pelo canal do YouTube Gol FM. O Bruno Silva diz que o Brasil tem de se redimir, vai vencer por 4-0. A Marta Novaes, aí está ela, presente. Ela demora, mas volta sempre. Aí está, de regresso a Malta. E aos poucos e poucos começas a compor novamente a nossa equipa Gol FM para este Brasil-Haiti. Olhando novamente para esta partida, se o Brasil representa a tradição, a glória e a exigência permanente dos grandes palcos internacionais, o Haiti representa algo completamente diferente. Representa superação, representa resistência, representa capacidade de continuar a lutar mesmo quando tudo parece jogar contra si. Estamos a falar de um país que, ao longo da sua história, enfrentou inúmeros desafios. Um país marcado por dificuldades económicas, instabilidade política, catástrofes naturais e problemas estruturais que afetaram várias gerações, mas que mesmo assim, nas ruas de Porto Príncipe, de Les Calles, milhares de crianças continuam a crescer com uma bola nos pés, continuam realmente a sonhar em estar presentes nos grandes palcos do futebol mundial. A história do Haiti no futebol internacional não é particularmente longa, mas possui momentos absolutamente inesquecíveis. O maior deles aconteceu em 1964, na altura o Haiti conseguiu uma qualificação histórica para o Campeonato do Mundo disputado na Alemanha.

0: ocidental. Olhando para aquilo que pode ser então esta partida, como já disseram e bem os nossos ouvintes, Golo FM, este que será um jogo onde a partida do Brasil vai dominar maioritariamente, é a melhor seleção, portanto tem mais capacidade para ter a bola, tem mais capacidade para ser uma equipa que pode dominar em vários momentos do jogo. Agora a ver vamos se isso vai traduzir, porque esta equipa do Haiti deixou aqui bons indicadores dentro da seleção da Escócia. Obviamente que são adversários totalmente diferentes, não podemos comparar o Brasil com a Escócia, mas o Brasil realmente, se quer mostrar que é favorito, tem que fazer pela vida. Ouvindo Gol FM, subscreva o canal do YouTube da Primeira Rádio Desporto, ative também o sininho para ser avisado do início das transmissões, entre em campo connosco. Um grande abraço para o Jorge Leite, para o Rinho Nogueira, para o Carlos Almeida, para o Anxias, para o Bruno Silva e também para a Marta Novaes. Vamos então ao 11 inicial da seleção do Brasil, que atua com Alisson Becker na baliza, depois uma dupla central composta por Marquinhos e Gabriel Magalhães, à esquerda Douglas Santos, à direita o ex-lateral do Futebol Clube do Porto, Danilo. Meio campo com Bruno Guimarães, Casemiro e Lucas Paquetá. Na frente de ataque, Rafinha de um lado, Vini Júnior do outro e Matheus Cunha como o homem mais adiantado. O Brasil que faz duas alterações, tira o lateral direito Ibanhas para a entrada de Danilo e tira Igor Thiago para a entrada de Matheus Cunha. No banco de suplentes, o Brasil conta com os dois guarda-redes suplentes, Ederson e Everton, Alexandro, Bremer, Danilo Santos, Ederson, Hendrick. Pede-se muito a titularidade Hendrick. Para já, Ancelotti não a dá. Fabinho, Ibanez, Léo Pereira, Luiz Henrique, Gabriel Martinelli, Ryan, Igor Thiago e, portanto, mantém-se de fora Neymar Júnior por lesão e também Wesley França. Já a seleção do Haiti, a seleção haitiana, que atua na baliza com Plácido, depois uma linha de 5, Experience sobre a esquerda, Arco sobre a direita, depois no eixo defensivo Delcroix, Duverne e Ade, meio campo com Bellegarde, Jean Jacques, ala direita Casimir, ala esquerda Providence, na frente Pierrot. Já no banco de suplentes, dois guarda-redes alternativos, Duverger e também Pierre, já também presente Detson, Etienne, Fortuna, jogador do Vizela, Isidoro, jogador do Sunderland, Joseph, jogador do Ferencváros, que marcou contra o Braga, Lacroix, Metuzala, Nazon, Paul Gain, Pierre, Saint, Simon e por fim com Termonzi, jogador do Young Boys. Tudo aposto então para esta partida entre a seleção do Brasil e também a seleção do Haiti. Aí está o Brasil, que precisa realmente de vencer. O Haiti que também tem que somar pontos. O Haiti que, se perder, está praticamente fora deste Campeonato do Mundo de 2026. Jorge Leite que diz, um jogo aqui o Brasil vai controlar e dominar, mesmo sem encantar, é a perspectiva do Jorge Leite. Vai começar a partida em Filadélfia, muitas camisolas amarelas, parece o Maracanã, começa o espetáculo!
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0: Arrancou o espetáculo, ouvinte do Gol FM, venha daí, subscreva o canal do YouTube da Primeira Rádio Desporto, ative também o sininho para ser avisado do início das transmissões, entre em campo connosco nesta Brasil-Haiti. Será que vamos ter joga bonito ou será que vamos ter aqui uma daquelas surpresas que só o Campeonato do Mundo nos consegue proporcionar? A ver, vamos, é um Brasil que vai fazer de tudo para conquistar os 3 pontos, mas um Haiti que também vai querer complicar a vida. É esta seleção comandada por Don Carlo Ancelotti. Bola para o Brasil, atua com equipamento alternativo azul, ataca para a baliza norte, o Haiti joga de branco, ataca para a baliza sul, bola para Vini Júnior, aí está o 7, marcou um grande golo diante da seleção marroquina, nesse empate a uma bola no MetLife Stadium. Marrocos já venceu, já tem 4 pontos neste momento, lidera o grupo, mas o Brasil quer fazer pressão nos marroquinos. Tentava sair para a frente, o Brasil recupera muito bem ali, Casemiro tenta agora meter na frente ali para Matheus Cunha, tira bem a seleção do Haiti, volta a recuperar o Brasil e o árbitro assinala a falta, ponta pé de livre para a seleção haitiana. Falta sobre a Experience. Vamos então ao livre para o Haiti. Agradecer a toda a gente que está a acompanhar esta transmissão no canal do YouTube da Golo FM. Deixe o seu gosto no vídeo, ative também o sininho para ser avisado do início das transmissões. Entre em campo connosco. Vamos então ao pontapé de livre para a seleção haitiana. Bola agora colocada ali para a zona da pressa, Jean Jacques. Este agora mais para trás, a deixar ali para Ad agora para o guarda-redes, Plácido. Aí está ele, tudo equipado de amarelo. Plácido vai avançando com a bola em pezinhos de lã. Mete agora ali para a zona da pressa, Duverne. Duverne agora mais à direita, a deixar ali para o Arcos. Este agora pontapé de bola lá para a frente, vai tentar chegar primeiro ali o Danilo. Muita experiência de Danilo, deixa a bola. Aliás, era o Gabriel Magalhães, exatamente, Gabriel Magalhães, a deixar a bola a sair para fora das quatro linhas. Vamos ter pontapé de rede para a seleção do Brasil. Aí está o pontapé de rede já efetuado. Bola agora para a seleção do Screte, ali para a zona da Praça Marquinhos. O Brasil quer se impor perante a seleção teoricamente mais acessível deste grupo. E hoje, para o povo brasileiro, o Brasil, para além de vencer, tem que dar espetáculo, tem que dar samba do início ao fim. Vini Júnior tentou já sambar sobre o adversário, cai no relvado, fica muito queixoso Vini Júnior. Ali uma entrada de Jean Jacques. Grande drible de Vini, primeiro sobre o do Verde, mas depois Jean Jacques a entrar com tudo. Um bom elástico de Vini primeiro, mas atenção que é uma entrada durinha ali, de sola sobre Vini. Olha agora ali para a zona onde aparece o Douglas Santos, não consegue ficar com a bola. Vini Júnior recupera bem o Haiti, mas há uma falta sobre o Douglas Santos. E atenção que esta seleção do Haiti entra aqui com muita agressividade sobre os jogadores brasileiros. Pontapé de livre para a seleção brasileira e já vai sair o cartão amarelo. Já vai sair o cartão amarelo para a seleção do Brasil. Aliás, para a seleção do Haiti, assim é que é. Cartão amarelo para o camisola número 2, Arcos, e também Jean Jacques. Já com dois amarelos. Bola para a seleção brasileira, mas agora há um fora de jogo tirado à seleção comandada por Carlo Ancelotti. Subscrevam o canal do YouTube da Gol FM, deixem também o vosso gosto no vídeo, ativem também o sininho e participem. O que é que acham que pode acontecer nesta partida? O que é que acham que, se realmente o Brasil conseguir marcar cedo, está mais perto de golear esta seleção do Haiti? Relembro que é muito importante o Brasil realmente marcar golos hoje, pois lá está, pode haver empate com uma das seleções na última jornada, se o Brasil vencer hoje e também a Escócia. E aí, os golos marcados podem ser muito importantes. Bola para a seleção do Brasil. Ali para a zona aparece o Gabriel Magalhães. Esta grama está no grande círculo. Ali para Casemiro. Passe longo de Casemiro. A tentar encontrar ali o Rafinha. Mas a bola vai muito puxada. Vai diretamente para fora. Ponta pé de rede para a seleção do Haiti. Será para ser efetuado pelo guarda-redes Plácido. Então bater este pontapé de baliza. Grande ambiente de festa entre brasileiros e também haitianos. É o campeonato do mundo no seu estado mais puro. Minuto 5 da partida. Brasil 0, Haiti também 0.
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0: Pontapé de canto para a seleção do Brasil, tira bem a seleção do Haiti, mas volta a recuperar o Brasil, está bem no jogo, a seleção de Carlo Ancelotti. Bola agora ali para Bruno Guimarães, este agora deixar ali mais à esquerda, ali para a zona da parece Douglas Santos, pode ultrapassar a divisória, não, prefere dar na direção ali do Lucas Paquetá. Este agora mete mais à direita ali para o Bruno Magalhães, para o Gabriel Magalhães. Este agora dá para Marquinhos, agora para Paquetá, mete pé esquerdo no lado canhoto, ali para o Douglas Santos para trás, a deixar ali para a zona onde aparece o Gabriel Magalhães. Agora sim, Gabriel Magalhães, vencedor da Premier League pelo Arsenal. Bola agora pontapeada lá para a frente, futebol direto brasileiro, mas vai com muita força. Vai com muita força e não consegue chegar o Rafinha. Brasil a trocar a bola rápida, é verdade, mas depois a querer lançar os seus extremos com o futebol mais direto. Bola para a seleção do Haiti, lançamento de linha lateral já efetuado. Bola agora para Bellegarde, acaba por perder, recupera agora a seleção do Haiti. Ali para a zona onde aparece o Duverne, encosta agora ali no lado direito. Arrancada agora ali do Danacoa, já deu para Duverne. Este agora deixa ali para a zona onde aparece o Jean Jacques. Lá vai Jean Jacques, já progrediu. A bola agora metida na profundidade. Sai que é tu, Ederson. Aliás, Alisson, assim é que é. A saída da Alisson Becker, o camisola número 1, toda equipada de cor-de-rosa, Alisson Becker. Bola agora para Marquinhos, este agora mete mais ali no lado direito para a zona onde aparece Danilo. Aí está o número 13, jogador do Flamengo, marcou o golo crucial que deu a Libertadores ao Flamengo. Bola agora para Douglas Santos, combina com Vini. Vini agora para trás, a deixar ali para a zona onde aparece o Gabriel Magalhães. Aí está Gabriel Magalhães, este agora a colocar ali para a zona onde aparece o Marquinhos. Marquinhos já abriu na direita, bem tabelado ali para a zona onde aparece Rafinha. Vem por dentro Rafinha, mete no meio, bem jogada para Paquetá. Paquetá de primeira, combina agora ali com o Casemiro. Casemiro deixou para Douglas Santos, este agora para Vini Júnior, tenta pegar no jogo Vini. Aí está o 7, ainda Vini, escorregou, mas já passou, espetáculo, aí vai Vini ao seu estilo, vai entrar na grande área, ainda Vini pode tirar o cruzamento para a esquerda, Vini, cai na área, o árbitro diz que não há nada, segue jogo. E depois, o Delacroix tentou afastar para a frente, a bola bateu no Matheus Cunha, saiu para fora das quatro linhas, ponta pé de rede para o Haiti. Vini Júnior a tentar já partir para cima do adversário, escorregou, levantou-se, encarou e depois acabou por perder a bola. Mas realmente a seleção do Brasil precisa que os jogadores sejam destemidos hoje. É que realmente hoje não há desculpas, a verdade é essa. Aí está o Graspi e cá estamos outra vez. E aí está o Graspi, grande abraço para ti, meu amigo, sempre presente nestes jogos da madrugada. Venha daí, partilha a transmissão com todos aqueles que amam o Desporto Rei. Para já, Brasil 0, Haiti também 0. Bola no lado direito, ali para a zona onde aparece o Arcos. Arcos agora deixado ali para o Duverne. Duverne agora dá curtinho ali para Jean Jacques. Ainda Jean Jacques a tabular ali no meio com Perrot. Perrot agora para Jean Jacques, abre na esquerda, bem jogado. Vai agora chegar ali para Providence, vai encarar o adversário. Mete agora na frente, atenção ao Haiti, está perto da área. Bola para Perrot, este para trás agora deixado ali para Providence. Providence agora mais ao meio, bem tabulado ali para Bellegarde. Bala Bellegarde, deixa para trás ali para Providence, tenta fazer o passe, corta a seleção do Brasil, mas a bola bate no último instante num jogador do Haiti. Não concorda de tudo o experience, mas o árbitro já deu o lançamento para a seleção brasileira. Árbitro desta partida que é espanhol, Hernández. Bola para a seleção do Brasil, perde a bola ali em zona proibida, Lucas Paquetá, e agora vai o Haiti para a frente e pode ser perigoso. Atenção, bola para experience, pode esticar mais na direita, já esticou ali para a zona onde aparece o Arcos, tira o cruzamento, a bola bate ali no Gabriel Magalhães, vai diretamente para fora, lançamento de linha lateral para a seleção do Haiti. Está o Haiti, não se quer amedrontar por estar a jogar contra o Brasil, a verdade é essa. E não é caso para menos, lançamento já efetuado. Bola agora vai chegar ali para a zona onde aparece o Jean Jacques. Este agora deixa para trás ali para Casimiro. Casimiro agora mais para trás, a deixar ali para Duverne. Aí está o Haiti a querer ter a bola, a querer fazer com que o Brasil ande atrás dela. É uma seleção do Haiti que fez um jogo muito interessante perante a Escócia. Vamos ver se consegue repetir essa faceta que deixou perante os escoceses, apesar da derrota. Minuto 10, Brasil 0, Haiti também 0.
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0: De regresso então a Filadélfia para essa partida entre a seleção do Brasil e também a seleção do Haiti. Ainda não temos golos, é um facto. Ainda também não temos grandes lances de perigo. Gabriel Magalhães agora caído no relvado, mas já se levantou. Jogador brasileiro, central que atua no Arsenal, ele que desperdiçou a grande penalidade decisiva. A Gabriel Magalhães. Atenção agora ao Brasil, pode chegar ao primeiro, Rafinha, gol! Mas fora de jogo. Fora de jogo, tirado a Rafinha. Mas o Brasil está realmente com a corda toda, sem dúvida alguma. Fora de jogo, tirado ao jogador brasileiro, Rafinha. Mas os adeptos ainda não se aperceberam que está em fora de jogo. Estão a festejar. Na verdade, não contou. Desta vez não contou. Mas é uma boa entrada do Brasil, atenção. Entra muito bem a equipa de Carlo Ancelotti. Lá está, os adeptos exigem isso ao técnico espanhol, ao técnico italiano, aliás. A seleção do Brasil tenha uma atitude totalmente diferente daquela que demonstrou dentro de Marrocos. Os adeptos na concentração acabaram mesmo por pedir isso aos jogadores. Agora vamos ver como é que esta seleção do Brasil vai lidar com essa pressão também dos adeptos, que nunca é fácil, mas é como eu digo, estes jogadores estão mais que habituados a lidar com esse tipo de pressão. Portanto, é só fazerem aquilo que eles mais gostam, que é jogar futebol. Já marcou Rafinha, mas não contou. Mantém-se o 0-0 em Filadélfia. Jorge Leite diz, o Brasil não teve uma entrada afirmativa como esperava. Agradecer a toda a gente que está a acompanhar esta transmissão no canal do YouTube da Golo FM. Bola para a seleção do Brasil. Ali com Marquinhos. Marquinhos agora vai deixar ali para a zona onde aparece o Gabriel Magalhães. Aí está Gabriel Magalhães, avança no terreno, levanta a cabeça, tenta colocar ali para Paquetá. Deixa para Casemiro, Casemiro agora no grande círculo, bem jogado. A colocar agora ali para Marquinhos, pode abrir na direita ali para o Danilo, para Danilo. Agora sim recebe, aí está Danilo lá direito, mete na profundidade ali à procura de Rafinha. Bom corte de Experience, aí está Experience. Volta agora ali mais para trás, pontapeia lá para a frente. E parece-me que vai haver falta ou não. Bola para a seleção do Brasil, mas há uma falta, exatamente. Falta a favor da seleção do Haiti. Para já, meus amigos, ouvintes Gol FM, o Haiti vai aguentando os primeiros 15 minutos. Bola para a seleção brasileira. Ali para a zona onde aparece o lateral ala direito, o Arcos. Recupera bem o Brasil, agora vai ficar, a bola vai ficar ali com o Paquetá. Lançamento de linha lateral para Douglas Santos. Aí está Douglas a lançar, bola agora a ser colocada para Gabriel. Gabriel agora para Marquinhos, Marquinhos na direita. A deixar agora mais à frente, ali para a zona onde aparece o Rafinha. Ainda Rafinha, grande selada de Rafinha. Aí vai o jogador do Barcelona. Tentava colocar a bola no lado esquerdo, não conseguiu. A bola bate no jogador do Haiti, mas recupera na mesma equipa do Brasil. Bola para Gabriel, a picar Gabriel. Não se entendeu com o Vini Júnior. Minuto 15, Brasil 0, Haiti também 0.
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0: Bola para a seleção do Brasil, ali no lado direito, para a zona onde aparece Danilo. Danilo agora a tocar curtinho para Gabriel Magalhães, avança no terreno Gabriel Magalhães, para a meta agora no grande círculo ali para Casemiro, tem espaço Casemiro para pensar e para soltar. Aí vai o jogador do Real Madrid, também do Futebol Clube do Porto, também do United. A ver, vamos, qual será o futuro de Casemiro. Bela bola agora no lado direito, abre ali para Rafinha, vai tentar chegar Rafinha, corta a defensiva do Haiti, não inventa, bola para fora das quatro linhas. Vamos ao pontapé de canto para a seleção do Brasil. Adeptos brasileiros vão puxando pela canarinha, querem o golo. 17 minutos de jogo. Ainda não mexeu o placar. A ver, vamos ter nesta bola parada que o Brasil consegue fazer qualquer coisa. Um tapé de canto para Rafinha. Aí está o homem das bolas paradas. A bater Rafinha lá para a zona do segundo poste. Mãos de manteiga do guarda-redes. Atenção, Vini Júnior. Pode rematar Vini. Ainda Vini. Por cima da baliza. Tentou inventar qualquer coisa, mas parece-me que a bola ainda bate num jogador do Haiti. Exatamente. Ainda bateu num jogador do Haiti. Portanto, vamos ao novo canto para a seleção do Brasil. Canto batido, não há desvio, a bola ainda fica ali à mercê do jogador brasileiro, tira Gabriel Magalhães, volta a tirar novamente a seleção do Haiti. Tenta ganhar o Brasil, o Haiti muito forte para já nos duelos aéreos, e muito bem agora, com muita calma, a atrasar ali o Arcos para o guarda-redes Plácido, com muita tranquilidade. Bola para a seleção haitiana. E a verdade é que para já ainda não temos golos. Tudo a zeros. Jorge Leite que diz: o golo anulado não pode ser considerado uma oportunidade. Certo. O Jorge Leite que diz: o Haiti está muito bem organizado, está a dar espaço ao Brasil. Atualmente o Brasil não criou uma única oportunidade. É verdade. Estes primeiros 18 minutos de jogo, o Haiti para já vai conseguindo aguentar muito bem as tentativas da seleção brasileira. Bola para o Haiti, no lado direito, ali a chegar até o Casimir, mete por dentro, bem jogado, ali para Providence, é bom de bola este Providence, deixa agora para trás, ali para Ginjax, Ginjax agora mais à direita, deixar ali para o Duverne, Duverne agora mais à direita, ali para Casimiro, vem cá. Casimiro, aí está ele, num para um, já passou Casimiro, atenção, abre na direita, bola para Arcos, olha o Haiti, cruzamento, segundo poste, não consegue dominar ali o Experience, a bola vai chegar ainda para o Haitiano, muito bem Experience, já contra a Escócia, fez um bom jogo, é de facto um ala que tem uma energia inesgotável, mas parece-me que está assinalado o fora de jogo, mas está aí um bom momento da seleção do Haiti, a verdade é essa. Bom trabalho do Casimiro. E a seleção do Haiti quase que conseguia realmente chegar ao primeiro. Não que fosse uma oportunidade clara de golo. Mas aí está. É a seleção haitiana a fazer o tudo por tudo para conseguir qualquer coisa. Bola para... bola agora tirada por parte da seleção do Haiti. Lançamento de linha lateral para o Brasil. Aí está a bola agora para Marquinhos. Esta deixar ali para Gabriel Magalhães. Domina Gabriel Magalhães. Recepção orientada. Aí está o defesa central do Arsenal. Bola agora colocada para Casemiro. Conhecem-se bem dos duelos da Premier League. Bola agora para o Rafinha. Rafinha deixa para trás para Danilo. Danilo a deixar agora para Gabriel Magalhães. Gabriel Magalhães agora a colocar para Paquetá. Picou Paquetá. Bem jogado. É para Vini. Domina Vini. Grande área. Pontapé contra a defensiva do Haiti. Ainda mexe. Bola no lado esquerdo. É ali para Douglas Santos, dá para Vini, tenta passar Vini, cai no relvado, o árbitro diz que não há nada, tenta ganhar na raça Douglas Santos, a bola ainda fica ali a mercê do Douglas, que raça Douglas, não desiste, o lateral do Zenit é altamente aplaudido pelos adeptos, é isto que o povo brasileiro quer, intensidade coletiva, cai em cima dele, tipo um pitbull Douglas Santos, minuto 20, Brasil 0, Haiti também 0.
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0: Pontapé de canto para a seleção brasileira, lado esquerdo, minuto 22. Rafinha, pé esquerdo, bateu! Tira a defensiva do Haiti. A bola vai sobrar para quem? É para o Haiti. Impressionante como é que o Brasil não tem ninguém ali à entrada do lado direito do ataque. Falhou, agora falhou imenso a defesa, a organização brasileira, que agora vai para a frente, grande passe. Rafinha vai para o golo, vai para o golo, vai para o golo, bolado! Mas estava em fora de jogo novamente. O extremo do Barcelona. Os adeptos nem querem acreditar. Os do Haiti estão a rir. Desperdício monumental de Rafinha, nem parece teu. É verdade que acontece aos melhores, mas também mesmo que entrasse estava em fora de jogo. Para já ainda não há golos, mas ouvinte Golo FM, o Brasil aos poucos e poucos vai carregando. O Miguel Salgado, grande abraço, Miguel. Cá estamos de novo. Será que teremos nova surpresa? A ver, vamos ainda há muito jogo pela frente. Estamos com quase 100 pessoas na transmissão. Partirem esta transmissão com todos aqueles que amam Desporto Rei. Deixem o vosso gosto no vídeo. Vamos chegar à meta aqui dos 20 likes numa primeira instância. O Jorge Leite que diz: o Brasil precisa de aumentar a intensidade e a dinâmica do jogo. O Bruno Guimarães está muito preso no meio-campo. Tem que aparecer muitas vezes no último terço do terreno. É verdade. E o mal do Brasil é mesmo esse, Jorge. Falta essa criatividade no meio-campo. Bruno Silva, é verdade, foi azar para o Screta. Bola agora para a seleção do Haiti, que para já, meus amigos, vai aguentando como pode. Olha o Brasil, atenção, Vini Júnior, entrada da área, ainda Vini, vai para o lado esquerdo. O que é que vai fazer Vini? Pode tirar um conto da cartola ainda. Vini, para a defesa, vai ser o golo! E yeah! É golo! É o primeiro do Brasil! Solta-se a festa canarinha em Filadélfia. Marca Matheus Cunha. Gol.
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0: Gol. É do Brasil. Vini Júnior na jogada, entra pela área, faz o remate, defesa incompleta, e parece-me até um autogolo. É exatamente isso, é um autogolo do jogador, não, a bola bate numa instância Matheus Cunha. O jogador do Haiti queria fazer o corte, mas depois a bola bateu em Matheus Cunha. Está inaugurado o marcador, é para a seleção do Brasil. Já lá está dentro! Minuto 24, Brasa 1, Haiti 0.
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0: Aí está o primeiro do Scrat, marca a seleção do Brasil. E a seleção brasileira, que agora pode acabar por fazer um jogo bem mais tranquilo. Sem dúvida alguma. Vamos ao carimbo, minuto 25 da partida. Brasil 1, Haiti 0.
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0: Bola para a seleção do Haiti, numa altura em que temos também a pausa para a hidratação. Pausa para hidratação, onde para já temos o Brasil a vencer por uma bola a 0, com esse golo de Matheus Cunha. Vamos olhar também para as estatísticas. Golos esperados, 0.47 para o Haiti, 0.0. É verdade, ainda não tem qualquer golo esperado esta seleção do Haiti. Posse de bola 63% para o Brasil, 37% para o Haiti. Total de remates 4 para o Brasil, 0 para o Haiti. Dois remates à baliza para a seleção brasileira e nenhum para o Haiti. Festa brasileira, sem dúvida alguma. Seleção canarinha a conseguir fazer o primeiro golo. O Brasil que vai tentando fazer de tudo para conseguir. Naturalmente que não é fácil, sem dúvida alguma. Mas mesmo assim, a ver, vamos, porque há seleções muito fortes, há seleções muito competentes, mas este Brasil não deixa de ter a sua qualidade, não é óbvio. Agora lá está. A ver, vamos. O que pode fazer a seleção brasileira neste Mundial? Vamos ao lançamento para o Skrete. Lançamento de linha lateral para Douglas Santos. Vai lançar Douglas, ganha muito bem o Haiti, bola na área, mas corta muito bem o Brasil. Bola agora vai chegar ali no lado direito para a zona onde aparece ali o Bruno Guimarães, que agora pode jogar para a frente. Atenção a Bruno Guimarães, bola agora, atenção ao Brasil, para a defesa do guarda-redes Plácido. Muito bem, Plácido. Recupera agora a seleção do Haiti. Aí está Plácido agora a pontapear a bola lá para a frente. A bola agora vai ser chegada por parte, vai ser recuperada por parte do Brasil. A avançar no terreno ainda a seleção brasileira, que agora vai controlando mais o jogo. A verdade é essa. Depois do 1-0, vai controlando mais a seu belo prazer a seleção brasileira. Ela agora ser colocada mais para trás, ali para Marquinhos, ponta apanha Marquinhos lá para a frente, mas acaba também por perder. Mas está, falta também um fio condutor a esta seleção brasileira. Por muito que tenha jogadores interessantes no capítulo ofensivo, falta depois mais qualquer coisa. Minuto 30 da partida. Brasil 1, Haiti 0.
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0: Vamos ter agora um pontapé de livre a favor da seleção do Haiti. Então efetuar esta bola parada. Brasil a cometer vários erros também no momento em que tenta, sair a jogar a seleção brasileira. Mas está realmente ter um... Não é que esteja a jogar mal, porque não está, atenção. Mas... acaba por... ter aqui algumas dificuldades em certos momentos do jogo. Bola agora colocada mais à frente, bem jogada, atenção ao Brasil lá para a frente, Bruno Guimarães, atenção.

0: Um Vini Júnior novamente, tentava devolver ali para Paquetá, perde a bola, recupera novamente o Brasil, atenção do Douglas Santos, abre agora na direita, bola para Danilo, Danilo agora mais à frente, vai deixar para Rafinha, vai encarar o adversário Rafinha, ali a ser agarrado pelo Experience, muito bem, este ala esquerdo do Haiti, de facto, muito intenso e muito forte também fisicamente, pedia lançamento Danilo, o árbitro não deu, não concorda Danilo. Olhando aqui para o chat do YouTube, o Bruno Silva a festejar o golo do Brasil, o Jorge Leite que diz, o Brasil aumentou um pouco o ritmo de jogo e conseguiu encontrar espaços na defesa do Haiti, mas está a viver muito à custa das ações individuais de Vini Júnior, está bem qual. O Brasil não tem fio de jogo, não tem uma matriz de jogo, é verdade. Atenção ao Haiti, cruzamento muito longo este cruzamento. Agora do Experience, a bola vai diretamente para fora. Estádio completamente cheio em Filadélfia. É a seleção do Brasil em vantagem por uma bola a zero. Vai valendo o golo de Matheus Cunha a estrear-se a marcar em campeonatos do mundo. Ela agora a ser recuperada por parte da seleção do Haiti. Tenta ir para a frente. Não, abre, mete a bola agora no lado esquerdo. Ali para o Experience. Avança Experience. Atenção ao Haiti. Tudo muito bem feito. Corta também no momento certo. Ali o Bruno Guimarães. E vai dar canto, parece-me, exatamente. Olha o Haiti. Olha o Haiti, ouvinte gol FM. Vai para a bola parada, vai para o pontapé de canto. Bola parada para o Haiti. E a ver, vamos o que pode fazer neste canto. A ver, vamos. Bola parada, batida. Tira muito bem o Brasil. A bola agora vai sobrar ali para Arcus. Pode tirar o cruzamento do Arcos, não, prefere parar, prefere esperar pelo adversário. Ganha bem Vini, bom momento defensivo agora de Vini Júnior. E sai bem agora o Brasil a jogar. Aí está Vini, vem para dentro o Vini. Bola agora para um tapeada, mal Vini, mas mesmo assim com a sorte do jogo vai ganhar o lançamento. Linha lateral. A seleção do Brasil. Minuto 34. De jogo, lançamento já efetuado por parte da Canarinha. Agora bombeada lá para a frente, tira muito bem a seleção do Haiti. Agora vai ser recuperada por parte da seleção do Haiti novamente. Grande corte, espetáculo Casemiro ao seu estilo. Fazer ali um roubo de bola perfeito, um carrinho extraordinário. Minuto 35, Brasil 1, Haiti 0.
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0: Olha o Brasil, vá para a frente, atenção Vini Júnior, grande arrancada, grande passo de Vini, Matheus Cunha vai fazer para o golo! Tudo muito fácil em Filadélfia! É do Brasil! É o bis de Matheus Cunha! Gol!
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0: Gol! Brasil! Matheus Cunha! Grande arrancada da Vini Júnior! Zona frontal! Passa em profundidade perfeito! E Matheus Cunha na cara do golo! Não vacilou! Está feito o segundo para a seleção do Brasil! Minuto 37 da partida! Brasil 2, Haiti 0.
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0: Bola para a seleção do Haiti. Bola agora colocada mais atrás. Ali para a zona onde aparece Ade. Ade agora a deixar para Bellegarde. Bellegarde agora a colocar a bola mais lá à frente ali para Casimir. Casimir agora também a perder a bola. Mas vamos ter um lançamento de linha lateral para a seleção do Brasil. Matheus Cunha. Aí está ele a conseguir pisar na partida. Isso será muito importante, sem dúvida alguma. Bola para a seleção do Brasil. Pega um passo em profundidade para Vini Júnior. Tenta ganhar ali. Lucas Paquetá na raça. Não consegue, mas recupera muito bem ali o Matheus Cunha. E é travado em falta. É travado em falta Matheus Cunha. Vamos ao livre para a seleção do Brasil. Seleção brasileira vai então vencendo por 2-0. Vai dando espetáculo. Quer dizer, espetáculo também. Não é que esteja a dar espetáculo, verdade seja dita, mas vai praticando um futebol aqui interessante, vá. Miquel Salgado que diz: coincidência ou não, parece-me que a seleção brasileira tem uma matriz semelhante à portuguesa em certos momentos do jogo. Isto parece-me faltar intensidade no coletivo. Carlos Almeida diz: bora, irmãos brasileiros. E a Marta Novaes diz que, ui, que isto vai doer. Mas para o Haiti também parece que sim. Também parece que sim. Se o Brasil não tirar o pé do acelerador, pode realmente conseguir uma goleada. Agora a ver, vamos. Como é que isto vai ficar? Bola para a seleção brasileira. Vamos ter um livre. Para a seleção do Brasil. E atenção, substituição. Saída de Rafinha para a entrada de Ryan. Está lesionado Rafinha. E agora, entrada de Ryan. Portanto, a ver, vamos. Porque Ryan realmente pode ser um jogador que neste jogo pode realmente fazer a diferença. Porque há espaço. Há realmente capacidade para ele também galgar metros. Acredito que possa crescer Ryan neste jogo e até possa dar mais do que Rafinha estava a dar. Minuto 40, Brasil 2, Haiti 0.
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0: Bola para a seleção do Haiti. Agora colocada mais lá à frente. Tenta ganhar ali a seleção brasileira. Bem jogado agora para o Haiti. Bola na profundidade. Cruzamento. Mas vai chegar primeiro e bem o Gabriel Magalhães. Bola agora para a piada lá para a frente. Ganha Ryan. Bola agora vai chegar ali para Danilo. Passa Danilo. Espetáculo. Mete a bola para um lado. Vai buscar para o outro. E agora prefere deixar a bola mais para trás. Ali para a zona onde aparece Marquinhos. Atenção que parece-me que o jogo também pode ter terminado para um jogador do Haiti. Está ali caído no relevado, parece-me o Casimir. Exatamente, é o próprio. e pode ter realmente terminado o jogo para ele. Está com muitas queixas o jogador da seleção do Haiti. Para ver, vamos se realmente vai ter ou não capacidade para aguentar. E Rafinha, aqui uma contrariedade para o Brasil, mas também muito sinceramente, Rayan já merece minutos nesta seleção do Brasil. Um jogador muito interessante, que pode realmente também fazer a diferença. Agora a ver, vamos, como é que realmente ele vai se disponibilizar dentro do relvado. O Jorge Leite diz este jogador, o Rayan, exatamente, muita intensidade. Um jogador que até esteve na órbita do Futebol Clube do Porto na temporada passada, aliás nesta temporada ainda, não é? Mas que o Vasco da Gama estava a pedir um valor exorbitante e o Futebol Clube do Porto acabou por recuar. Bola para a seleção do Brasil, a tocar ali com Paquetá. Paquetá pode deixar para Vini, não, prefere colocar no meio, bem jogado ali para a zona onde aparece Casemiro. Casemiro agora mais à direita, a deixar ali para o Gabriel Magalhães. Avança no terreno Gabriel Magalhães. Isto agora pode colocar na esquerda. Não, dá para Vini Júnior. Aí está Vini. Isto agora a deixar para Lucas Paquetá. Paquetá agora para Matheus Cunha. Dá para Vini. Tenta fazer o bonito Vini, mas a não conseguir. Mas mesmo assim ganha um lançamento de linha lateral a seleção do Brasil. Do lado esquerdo, lançamento para o Brasil, já efetuado, mas a bola vai para fora das quatro linhas. Lançamento de linha lateral novamente para a seleção do Screte. Estamos a um minuto do tempo de intervalo. Brasil 2, Haiti 0. Bem tabelado, muito bem o Brasil agora, até seu lado direito. Vai agora arrancar Rayan. Lá vai ele, é bom de bola. Já passou Rayan, cruzamento, ganha canto. Ganha canto, jovem jogador a estrear-se em campeonatos do mundo. E afinal o árbitro não assinalou canto. Bem, estranho. Aí está o Ângelo Romeu. Cheguei tarde porque estava a celebrar com os marroquinos. Aqui está tudo maluco em Miami. Haitianos, brasileiros, colombianos, todos loucos. Aproveita Ângelo Romeu. Aí está ele já a festejar também os golos do Brasil. Bola para a seleção do Brasil, uma altura, estamos ao minuto 45 da partida em Filadélfia. Brasil 2, Haiti 0.
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0: 6 minutos de compensação é o que nos separa para o fim desta primeira parte, com o Brasil a vencer por 2-0. Vai valendo o bis de Matheus Cunha. Bola para a seleção brasileira. Ali com Vini Júnior. Grande pormenor técnico de Vini. Lá vai ele a bailar sobre o adversário. Ainda Vini. Ainda Vini já meteu a quinta mudança. Já voltou para trás. Temporizou. Vai tirar o cruzamento. Vini tira o cruzamento. Segundo poste. Ninguém para cabecear. Tira a defensiva do Haiti. A bola vai chegar para a defensiva haitiana. Ganha de cabeça ali Casemiro. Mas em falta. Um tapé de livre para a seleção do Haiti. Fica extremamente irritado Vini Júnior. Bola parada para o Haiti. O Haiti também que lembra que se perder hoje fica praticamente fora da próxima fase do Campeonato do Mundo de 2026. Bola para a seleção do Brasil. Bola para Marquinhos. Isto agora deixa para Lucas Paquetá. Pela bola de Lucas Paquetá. Bem jogada para Vini. Vai para o golo, Vini. Vai para o golo, Vini. Vini, Vini, Vini, Vini. Fácil. Golo. É do Brasil. Vini Júnior. Gol.
1: Este gol.
0: Brasil 3 em 47 minutos, 3 a 0 para o Brasil. É uma grande bola, sem dúvida alguma. Parece-me de Lucas Paquetá, com um passe perfeito para Vini Júnior e na cara do golo. Não desperdiçou o extremo do Real Madrid. 3 a 0 para o Brasil, diria checkmate na partida em apenas 47 minutos. Brasil vai cilindrando a seleção do Haiti.
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0: Aí está o 3 a 0 para o Brasil. Baila de Vini. Baila de Paquetá. Tudo muito fácil, sem dúvida alguma, para a seleção brasileira, como também já era de esperar, muito, muito sinceramente, com todo o respeito que temos pelo Haiti, não menosprezando naturalmente, mas o Brasil acaba por ter uma seleção muito superior, sem dúvida alguma. O Haiti agora o que pode fazer é divertir-se neste jogo. Realmente a única hipótese. Bola para a seleção do Brasil, lado esquerdo. Ali com o Lucas Paquetá, já tem ali Vini a desmarcar-se. Não mete lá a bola, Paquetá, combina com Vini. Vem para dentro o Vini, mete agora para trás. Ali para a zona onde aparece o Gabriel Magalhães. Bola agora na direita. Ali para Marquinhos. Marquinhos agora a deixar ali para a zona onde aparece o Matheus Cunha. Mas perde a bola Matheus Cunha. E agora vai para a frente a seleção do Haiti. Grande corte. Que grande corte de Douglas Santos. Espetáculo Douglas. Está a fazer de facto um jogo muito competente este lateral esquerdo da seleção do Brasil. Bola para a seleção do Haiti. Recupera bem o Haiti. Agora vai chegar mais para trás para a guarda-redes, mas parece-me que esta primeira parte também já está praticamente definida, com a seleção brasileira a vencer por 3-0. E agora também resta aos jogadores do Brasil gerirem a partida a seu belo prazer, sem dúvida alguma. Minuto 96 já de compensação. O Brasil em vantagem. 3-0, 3 golos sem resposta. E aí está. Termina o primeiro tempo. Brasil 3, Haiti 0.
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0: 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Termina a primeira parte. A seleção do Brasil a vencer o Haiti.

0: para a comunicação social. Fica então com a conferência de imprensa de um dos capitães da seleção de Portugal, o jogador do Man City, Ruben Dias.
1: Premier, portanto, isto não é novidade também para si. Há aqui duas narrativas.
2: O jogo com o Uzbequistão e estamos ao dispor das vossas questões, pedindo que se identifiquem. O vosso órgão de comunicação social e vou ser mesmo rigoroso que só possam fazer uma pergunta, porque temos aqui uma sala cheia e não podemos andar a roubar o tempo uns dos outros. Vou começar com a RTP.
3: Vamos à primeira questão.
2: Aqui a RTP.
4: Olá Ruben, João Miguel Nunes da RTP. A primeira pergunta é muito simples, é só saber se está totalmente recuperado já e depois perguntar-lhe como é que olharam para as críticas à seleção.
2: João, acabei de dizer uma pergunta adicional. Que não posso
4: uma pergunta adicional. Obrigado. E depois perguntar-lhe como é que olharam para as críticas que foram feitas à seleção. Se de certa forma ficaram magoados, se não gostaram, se acharam justas e inclusivamente essas críticas foram mais dirigidas ao capitão da seleção, Cristiano Ronaldo. Como é que olharam para essas críticas? Obrigado.
5: Aqui, como o meu patrão disse, eu só vou responder às primeiras perguntas, portanto, tenho-vos a dizer que me estou a sentir muito bem e estou pronto.
2: Nuno. Quem, Nuno?
6: Ruben, perguntava eu, então, sobre essa questão, mas vocês acham, e também uma questão um bocadinho mais profunda, houve muitas críticas ao Cristiano, quando há uma equipa inteira. Como é que vocês veem essa questão de das setas estarem todas apontadas a um só jogador e não propriamente a toda a equipa? Como é que de dentro para fora sentiram isso?
5: Bem, primeiro que tudo, eu acho que as setas não estão apontadas só a um jogador. Como é óbvio, o Cris é um grande foco da atenção, mas acho que todos estamos em causa no momento destes. Mas acima de tudo, e à parte do facto do que acabei de dizer, acho que nada fora da normalidade está a acontecer. Tem sido assim sempre que eu aqui estive, acredito que assim continuará a ser no futuro e, como tal, nada novo.
2: Vou dar a palavra ali à Sport TV, Marco.
7: Ruben, olá, bom dia, em direto para a Sport TV. Os grandes torneios mundiais são assim, é uma montra para o bem e para o mal, não é? E o Ruben conhece bem, Premier, portanto isto não é novidade também para si. Há aqui duas narrativas muito presentes nesta altura, vindas muitas vezes até de antigos jogadores, que imagino que se possam ferir mais um jogador quando vem de um antigo colega de profissão e de antigos grandes jogadores. Uma narrativa é de crítica ao Cristiano, outra narrativa presente é de crítica a quem rodeia ao Cristiano, da equipa. Eu quero dar-lhe a possibilidade de nos dar a terceira narrativa, se há uma terceira via de leitura de tudo o que está a acontecer, tudo o que representa como líder deste grupo também. No segundo patamar a seguir a Cristiano, há um grupo de líderes e o Ruben faz parte deles.
5: Assim, estamos-nos a basear no que tu acabaste de dizer e eu, sinceramente, do que vi a nível dos jogadores, não vi muita coisa, é um facto também, mas do que eu vi, não vi nada do que tu dizes. Obviamente há muita especulação e obviamente quando os resultados não são os que nós queremos, os mais positivos, é normal que essa especulação triplique, mas em nada isso belisca a nossa confiança, a nossa noção daquilo que sabemos que conseguimos fazer e obviamente, e um bocado pegando no que tu disseste no início, este tipo de competição eu acho que nunca sequer que seja perfeita e eu acho também que quanto mais cedo as dificuldades chegarem, melhor. É uma competição a qual tu só ganhas se a tua equipa chegar a um ponto e tiver a capacidade de consecutivamente, jogo após jogo, ir crescendo. E como tal, eu não espero cenários perfeitos. Cenários perfeitos que impliquem as pessoas a me bandeirarem em arco. Eu acho que para nós o mais importante é ter os pés bem assentes no chão e acho que isto só nos vai ajudar a concretizar isso.
2: Catarina.
8: Ruben, Catarina Cardoso, TVI CNN Portugal. Devido a todas estas repercussões, críticas, apontar de dedo da opinião pública e muito vindo também das redes sociais, parece que há aqui duas facções. Quem está com Cristiano, quem está com o resto da equipa, ou que estas duas facções, digamos assim, não estão unidas. Como é que foram recebidas também estas críticas e este extremismo?

0: Depois desse jogo com o Congo no balneário?
1: Epá, sinceramente, é-me completamente indiferente todas as questões que envolvam esse tema, toda a especulação que se faça à volta desse tema, porque para mim e para todos nós isso não é um tema sequer. Nós estamos todos juntos em busca de um sonho, estamos todos juntos em ter noção de que as dificuldades são boas e nas dificuldades vamos ver do que realmente somos feitos, e como tal nós abraçamos isso como uma oportunidade de fazer algo e criar algo positivo. A minha mente não viaja para aí, não presta atenção quando isso aparece, e obviamente isso aparece em frente a todos nós, através das redes sociais, notícias, etc. Mas eu acho e acredito sinceramente que nenhum de nós dá importância, e como tal eu acho que isso nem sequer devia ser um tema que eu tenha que falar sobre.
2: Que
3: Miguel, canal 11.
4: Estamos em direto para o canal 11.
5: Estiveste no banco no jogo com o Congo. Nós estamos aqui a falar muito dessa partida e das consequências. Vi-te muitas vezes durante o jogo a falar, sempre que houve pausas, a falar com os teus companheiros de equipa. Como é que tu viste o jogo a partir do banco, tendo tu também uma leitura diferente, numa posição diferente? O que é que tu achas que nós fizemos menos bem com o Congo? O que é preciso corrigir para o próximo jogo?
1: Bem, isto agora há tantos teóricos à volta do jogo e a analisar e a chegar às conclusões todas perfeitas sobre o que correu mal e o que correu bem, que eu acho que em algum momento ou em alguma publicação as pessoas já se aperceberam mais ou menos do que não correu eventualmente tão bem. Eu acho que começámos o jogo muito bem, chegámos a um gol e sentiu-se uma energia positiva, e acho que a partir desse momento acabámos por relaxar, acabámos por perder a disciplina naquilo que era o nosso posicionamento, que por causa disso mesmo nos faz ser menos eficientes. Começámos a não meter o medo que precisamos meter, e por causa disso acho que o jogo entrou numa dinâmica estranha. Mas acima de tudo eu acho que resumiria a grande solução do que aconteceu a essa disciplina no posicionamento, porque nós temos jogadores excepcionais, temos jogadores que fazem a diferença com muito pouco espaço, com muito pouco tempo, e como tal para os nossos jogadores estarem nas posições certas para criar esse dano é essencial. E eu acho que em algum momento do jogo acabámos até se calhar por ser o primeiro jogo, pela emoção, pelo facto de termos marcado muito cedo, acabámos por perder um bocado essa disciplina, e aliás acho que é bastante, entre todos nós temos muita consciência disso mesmo, e como tal, e como eu disse antes, eu só vejo coisas positivas daqui para a frente.
2: Neves.
6: Bom dia, Pedro Neves, Correio da Manhã. Eu pergunto como é que o balneário, ainda essas críticas da opinião pública, críticas a Cristiano Ronaldo, críticas a quem não passa a bola a Cristiano Ronaldo, e depois também aquela exibição frente à seleção do Congo. Como é que vocês blindam o balneário perante tantos ataques vindos de todo um lado?
1: Desiludiste-me, pensava que me ias-me perguntar da praia.
6: Se quiser responder, pode ficar à vontade.
1: Tal como eu disse antes, não é tema para nós. É insignificante, é barulho, é ruído, faz parte da competição, faz parte de jogar nesta seleção, faz parte de estar rodeado pelos jogadores que estamos, mas não deixa de ser ruído ainda assim, e como tal não é importante para nós.
2: Vou aqui passar às rádios. Marco.
7: Arroba António Botelho, em direto para a TSF. Como é que está fisicamente? O problema é que enfrentou nestes últimos dias, e se está preparado já para fazer 90 minutos nos próximos jogos, tendo em conta que até terminou a época no City com poucos minutos por causa dessa lesão que teve, ou de outra lesão que teve.
1: Estou bem, estou pronto.
2: Vou passar aqui a Eurico. Vamos tentar fazer as vias rádios todas.
8: Muito bom dia, Ruben. Fernando Eurico, da Antena 1. O selecionador, no final da primeira partida com o Congo, disse que era preciso fazer autocrítica. Pergunto-lhe se o grupo já fez essa autocrítica para melhorar no segundo jogo. Obrigado.
1: Sim, vai de encontro ao que eu acabei de dizer aqui em relação a essa consciência do que aconteceu no jogo, do que realmente nos fez sentir menos capazes de ser perigosos, e aí está, ou seja, aí está a conclusão dessa mesma reflexão.
2: Aqui é o João Pimpim.
9: Bom dia, Ruben. João Pimpim, a bola. Vou fazê-lo recuar um bocadinho no tempo. Pedro Rodrigues, que foi um dos seus treinadores na formação do Estrela da Amadora, disse uma vez sobre a criança Ruben Dias, e passo a citar: ele nunca está a ver o jogo, ele não pagou o bilhete para ver o jogo, ele está lá para organizar, para ajudar, para amassar. Perante esta ideia, como é que foi para si ficar no banco neste primeiro jogo? O que sentiu? O que lhe apeteceu fazer?
1: É assim, eu acabei por tomar uma decisão que tinha que ser tomada na altura e confesso que no momento me custou bastante, mas foi ainda assim a decisão certa, não tenho dúvidas disso. Mas como é óbvio, custou e obviamente eu quero sempre o mais que possa ajudar a minha equipa, ajudar o nosso país neste caso e nesta ocasião tão especial, a ser feliz. Portanto, como é óbvio, não foi fácil e espero, como é óbvio, poder ajudar o mais que puder daqui para a frente.
2: Vou fazer aqui o resto aqui da mesa.
10: Olá, bom dia, Ruben Dias, Miguel Cordeiro para a Rádio Observador. Falou com Tomás Araújo e Renato Veiga antes do jogo. O que é que lhes disse? A mensagem lhes passou, uma vez que foram os dois jogadores escolhidos para jogar na defesa central?
1: É assim, nós, por consequência de estarmos em estágio e obviamente partilharmos todos um objetivo em comum, naturalmente a comunicação acontece, não porque eles iam jogar este jogo, mas desde o princípio do estágio e de outras ocasiões, e portanto levamos uma relação na qual os quatro temos uma missão de entre nós de ser o mais dar o máximo de confiança, transmitir o máximo de confiança a todos os que estão à nossa frente. Portanto, não me focaria em nada específico que eu tenha dito antes do jogo, a não ser teres dito para serem eles próprios e não terem timidez nenhuma em fazer tudo o que tivessem que fazer e dizer tudo o que tivessem que dizer, apesar de às vezes dizer uma palavra mais dura a um companheiro que também já tem um estatuto e muitos anos de seleção, mas que não tivessem vergonha nenhuma de o fazer, pois faz parte de serem eficientes naquilo que eles têm que fazer, ter que dizer essas palavras.
11: Ruben, bom dia. André Maia para a Renascença. Gostava de lhe perguntar sobre o arranque e o pós-arranque da seleção no jogo. Tivemos um arranque muito bom, 5 minutos de muita intensidade, 5 um pouco mais de muita intensidade, futebol ofensivo, mas depois marcamos e acabamos por tirar o pé do acelerador, baixamos linhas, baixamos intensidade. A minha questão é, isto acontece porquê? São ordens da equipa técnica de acalmar o ritmo? São vocês conscientemente que tentam também conservar um pouco mais a vossa componente física? Porquê é que isto acontece? Porque a ideia que passava era que Portugal poderia continuar a insistir e quem sabe até marcar mais golos. Obrigado.
1: Assim, eu já respondi à questão em duas ou três outras perguntas, ou seja, tem a ver principalmente, na minha opinião, com o tal posicionamento, porque eu acho que é um pequeno detalhe que faz toda a diferença. E primeiro jogo da competição, fazemos um golo cedo, num jogo que sabemos perfeitamente que vai ser muito difícil. Talvez isso tenha provocado um sentimento de se calhar abusar no controle da posse de bola sem ser tão efetivo como nós tentamos e buscamos ser. Portanto, por aí estará a resposta. Como é óbvio, há coisas no jogo que acontecem e são difíceis de explicar por vezes, e o momento de cada lance provoca um outro momento a seguir que nem sempre é fácil de controlar. Agora, sem dúvida que eu acho que perdemos o momento de criar perigo, deles sentirem perigo, deles se sentirem ameaçados. E por causa disso, depois o jogo acho que acabou por entrar num clima estranho. E obviamente temos consciência das coisas que temos que fazer para que isso não volte a acontecer.
2: Paulo Catarro, entrando na fase final das perguntas dos jornalistas portugueses.
12: Ruben Dias, bom dia. Aqui, Paulo Catarro, CMTV. Deixe-me pegar um pouco naquela provocação que dirigiu aqui ao Neves de Sousa. Eu, pelas minhas contas, em 96 horas...
13: Conferência de imprensa de Ruben Dias. Vamos voltar novamente até esse Brasil-Haiti. Jogo onde a seleção brasileira vai então vencendo por 3-0 com muita tranquilidade. Vamos então para essa segunda parte entre o Brasil e também a seleção do Haiti. Seleção haitiana com duas, com algumas alterações. A ver, vamos. O que é que pode mudar nesta seleção? Vai então começar a segunda parte em Filadélfia. Onde o Haiti, lá está, tem que jogar agora para, acima de tudo, para se divertir, sem dúvida alguma. A ver, vamos, o que é que pode fazer. Vai então começar o segundo tempo. Bola para a seleção do Haiti, tudo aposto então para a segunda parte. Seleção do Brasil, que agora vamos ver se continua com o pé no acelerador ou não. A ver, vamos. Tudo apostos, começa a segunda parte.
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13: 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Arrancou a segunda parte em Filadélfia. Brasil, Haiti. A seleção do Brasil está então a vencer por 3-0. Com bis de Matheus Cunha e um golo de Vini Júnior. Saída na seleção do Haiti de Perrot para dar entrada a Arcos e também Isidor. Vamos ver o que é que esta seleção do Brasil realmente pode fazer. Não será. Lá está, o Brasil tem que aproveitar realmente para fazer golos, sem dúvida alguma. Agora no meio ali para Marquinhos. Isto agora pode deixar mais à direita, não, prefere atrasar ali para a zona onde aparece ali o Gabriel Magalhães. Magalhães agora para Marquinhos. Marquinhos a dar à direita agora para Danilo. Danilo toca no meio, bem jogado. Ali para Casemiro. Este agora vira ao jogo à procura de Rayan. Não consegue. Tira bem a seleção do Haiti, que agora pode ir para a frente. Bola para Bellegarde. Bellegarde agora encosta na direita. Ali para Casemiro. Aí vai Casemiro, prefere deixar agora para trás. Ali para a zona onde aparece Duverne. Duverne agora para Ginjax. Ginjax agora aponta a bola lá para a frente, bem jogado. Vai tentar ganhar ali, ganha muito bem o Experience, faz um passo calcanhar. Ali hoje joga bonito contra a seleção brasileira, mas a bola também acabou por sair para fora das quatro linhas. Vamos ao lançamento. Linha lateral para a seleção do Haiti. Brasil que terminou esta primeira parte com 1.21 golos esperados. O Haiti com 0.0. 61% de posse de bola para o Brasil contra 39% de posse de bola para o Haiti. Total de remates 6 para o Brasil, 0 para o Haiti. Remates à baliza 5 para o Brasil, 0 para o Haiti. Grandes oportunidades, 3 para o Brasil, 0 para o Haiti. Partida agora de bola de Danilo, atenção ao Haiti. O remate sai frouxo, ainda tenta a recarga, mas muito bem. A tirar ali o Marquinhos. Agora vai chegar para a seleção brasileira. Ali para Matheus Cunha. Pode arrancar Matheus Cunha, deixa para Casemiro. Matheus Cunha acaba por dar aqui um perfume diferente. O ataque do Brasil, onde consegue lançar facilmente Vini Júnior. Agora a ser colocada ali para Danilo. Danilo agora vai dar a bola mais para trás. Vem do lado esquerdo. Tentava ganhar ali a defensiva do Haiti. Consegue. Tenta agora ir para a frente. Tem espaço. Mas chega bem. Chega muito bem. Ali o Bruno Guimarães. Tenta passar Bruno Guimarães. Bola agora pode ir para o corredor direito. Não, prefere deixar mais para trás. Ali para a zona onde aparece o Danilo. E agora cai Bruno Guimarães no relvado. Vamos ter livre para a seleção do Brasil. Pontapé livre para o Brasil. Bola agora colocada para o Marquinhos. Marquinhos deixa para Danilo. Danilo novamente para Marquinhos. Marquinhos vai dar novamente ali para Gabriel. Gabriel agora deixa para trás para Alisson Becker. Está o guarda-redes Alisson. Está agora a colocar ali para o Marquinhos. Marquinhos agora pode pôr a bola para a frente. Bem jogado, lado esquerdo. Arrancar agora ali o Douglas Santos para Douglas. Deixa agora mais ao meio. Bola vem para trás. Ali para a zona onde aparece o Casemiro. Bem tabulada. Está o Brasil, tudo muito bem feito. Bola para Bruno Guimarães. Pode virar o jogo. Já virou a bola para Ryan. Pode tentar ir para a área. Ainda Ryan, jogador do Bournemouth. Depois acaba por perder a bola. Muito bem a experiência. Está aqui um lateral interessante. Está aqui um ala muito interessante do Nancy de França. Uma altura em que chegamos ao minuto 50 da partida. Brasil 3, Haiti 0.
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13: Bola para a seleção brasileira. Ali para a zona onde aparece o Gabriel Magalhães. Aí está Gabriel Magalhães. O Marcos Nunes que diz: acho que conseguiam lutar de igual para igual com o Brasil. Não percebi. Achar que conseguiam lutar para... Sejamos sinceros. Se Portugal jogasse contra o Haiti também goleava. O que diz o Marcos Nunes. Achar que conseguiu lutar para igual com o Brasil. Defender com uma linha tão alta. Suicídio com... Ah, ok. Estás a referir ao Haiti. É verdade. O Haiti tentou ser corajoso, mas acabou por se dar mal. Sem dúvida alguma. Agora para a seleção haitiana. Tenta aqui ainda... um golo que talvez possa relançar aqui a partida, mas é muito difícil, sem dúvida alguma. Bola sai para fora das quatro linhas. Vamos ter pontapé de rede para a seleção do Brasil. Vai fazendo o seu jogo de forma calma. Seleção brasileira, que na próxima jornada joga diante da Escócia. No dia 24 de junho, às 23 horas. O relato na Golo FM, naturalmente. Esse Brasil Escócia. Agora a ponta piada lá para a frente, a procura ali de Vini Júnior. Muito bem também a pressionar o jogador do Haiti. Tenta chegar ali primeiro o Casemiro, acaba por perder a bola. Recupera agora ali a seleção do Brasil, mas o árbitro assinala a falta. O tapé de livre para a seleção do Haiti. Lado direito. O tapé de livre a ser batido até pelo guarda-redes. A seleção haitiana. Livre batido, tenta agora tirar ali a defensiva do Brasil, bem jogado, aliás do Haiti, bola para Vini Júnior, vai tentar arrancar Vini, mas corta muito bem a defensiva do Haiti. Agora vai chegar no lado direito ali para Experience. Experience agora vai colocar a bola no lado esquerdo ali para Delcroix. Delcroix para Experience, este pode ficar na frente, passa em profundidade, mas corta bem o Brasil. Marquinhos a chegar primeiro, mas parece-me que vamos ter lançamento para a seleção do Haiti. É exatamente isso. Lançamento de linha lateral para a seleção do Haiti. Lado esquerdo. Lançamento já efetuado. Agora entra no corredor direito. Ali para a zona onde aparece o Isidor. Isidor agora a deixar ali para o Arcos. Avança Arcos, ainda Arcos. Vai tentar encarar, acaba depois ali por perder a bola, mas mesmo assim consegue pontapear a bola lá para a frente. Recupera bem a seleção do Haiti, mas muito bem o Brasil depois a recuperar novamente. Uma seleção muito tranquila ao Brasil, mesmo sem bola. Lá está, o Haiti também não é que tenha muitos argumentos para tal, para tentar ferir o Brasil. Este lá está, é o jogo perfeito para os jogadores brasileiros realmente começarem a ganhar confiança em certos momentos do jogo. Pode ser importante, sem dúvida alguma. Numa altura em que chegamos ao minuto 55 da partida, Brasil 3, Haiti 0.
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13: Regresso até a Filadélfia. 3-0. Vai vencendo a seleção brasileira. Com muita categoria, com muita qualidade. Sem dúvida alguma. Esta seleção dos Cretes, seleção comandada por Carlo Ancelotti. Bola para a seleção do Haiti, pode haver cruzamento lá para a área, não, tira a defensiva do Brasil, sobra novamente para o Haiti, podemos ter cruzamento, não, a bola agora vai ficar mais para trás, ali para Bellegard, entra agora no lado esquerdo, vai tentar ganhar ali o Experience, cruzamento, desvio, mas a saída de Alisson Becker. Está Alisson a sair e a sair muito bem, sem dúvida alguma. Bola para a seleção do Brasil, ali com o Casemiro. Casemiro agora a deixar para trás ali para Danilo. Danilo agora deixa para Marquinhos. Aí está Marquinhos, avança no terreno. Este novamente agora a deixar para Danilo. Danilo a passar ali um pouco arriscado, a colocar ali para Gabriel. Gabriel agora vai deixar no lado esquerdo, ali para a zona, para o Douglas Santos. Douglas Santos agora mais ou menos ali para Casemiro. Casemiro agora pode deixar ali mais à frente, aí mesmo isso que faz ali para a zona, onde aparece o Lucas Paquetá. Paquetá agora na frente ali para Vini Júnior. Avança no terreno Vini, mete agora na esquerda ali para Douglas Santos. Douglas Santos devolve para Vini Júnior. Aí está Vini. Deixa a bola agora mais ao meio ali para Bruno Guimarães. Bruno Guimarães ali para Douglas Santos. Vini Júnior, cruzamento. E depois não chega Ryan, grande oportunidade agora para o Brasil. Ainda mexe. Bola para Matheus Cunha. Ainda Matheus Cunha, está agora para trás. Deixar ali para Danilo. Danilo agora a colocar ali para Marquinhos. Marquinhos agora a colocar em Gabriel. Gabriel mais à frente. A dar na direção de Douglas Santos. Douglas Santos para Casemiro. Casemiro agora para trás. Ali para Marquinhos. Marquinhos para Matheus Cunha. Pode virar o jogo. Atenção, bola entra no corredor direito. Bem jogado. É para Ryan. Ryan para Marquinhos. Marquinhos para Ryan, encaixa Ryan, ainda Ryan, este agora prefere deixar a bola para trás, para Danilo. Brasil a controlar perfeitamente esta partida. 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Pontapé livre já para o Haiti. Livre já efetuado. Pensando que um gol do Haiti pode animar aqui a equipa. Acho muito difícil, como é óbvio, o Haiti conseguir fazer qualquer coisa deste jogo. Mas sem dúvida alguma que pode animar imenso a equipa. A ver, vamos. Bola para a seleção do Haiti com Experience.
17: do lado esquerdo. Agora a ficar mais para trás. Haiti tenta ludibriar esta defensiva do Brasil, mas a verdade é que não está nada, nada fácil. Como é que o Brasil também seja uma superpotência a defender, mas... Carlo Ancelotti privilegia imenso este aspecto defensivo. E acredito que o Brasil ainda vai melhorar mais durante o Campeonato do Mundo. Bola para a seleção brasileira ali com a Ryan. Deixa agora ali um pouco mais atrás para a zona onde aparece o Matheus Cunha. Arrancar Matheus Cunha. Casemiro, bem jogado, grande corte. Seria um passe de morte ali para Danilo. Um grande corte, sem dúvida alguma, da defensiva do Haiti. Bola sobra para o Brasil, sobra para Casemiro. Na altura em que chegamos ao minuto 60 em Filadélfia. Brasil 3, Haiti 0.
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17: Minuto 60 da partida. O Brasil vai vencer por 3-0. A seleção do Haiti. Bola para a seleção haitiana no lado direito. Ali para a zona onde aparece o Dominic Simon. Isto agora deixa ali para Isidor. Ainda Isidor. O Bruno Silva que me pergunta: Walter, qual a tua opinião sobre o jogo de amanhã dos Países Baixos contra a Suécia? Jogo difícil, Bruno, sem dúvida alguma. Parece-me um jogo para golos. Países Baixos é uma seleção que costuma marcar golos. A Suécia sofre, mas depois, quando tem na frente Victor Gyökeres e Isaac, tudo fica mais fácil naturalmente. Vem agora um pontapé de canto, a seleção do Haiti. O Bruno Silva diz que vive nos Países Baixos e gosta de dar suporte, mas tem aquele carinho pelo Gyökeres. Então, digamos que estás com o coração dividido. Vai estar com o coração dividido amanhã, é isso, Bruno? Amanhã esse jogo tem relato na Gol FM às 18 horas. Essa partida entre Países Baixos e Suécia. Depois às 21. Temos esse Alemanha Costa do Marfim. À 1 da manhã, Equador Curaçao. E às 5 da manhã, Tunísia Japão. Olha, atenção que quase marca o Haiti numa bola parada. A cortar ali em cima da linha, parece-me o Matheus Cunha. E quase que dava em gol. O Bruno Silva que diz: eu penso que vai ser um 3-2 a ganhar a Suécia. Cá estarei. Conto com a tua presença, Bruno, e também com a presença de toda a gente. Quem é que está aí acordado ainda no chat? Para além do Bruno. Que diga eu. Ou será que já adormeceu a maior parte? Quase marca a seleção do Haiti. Tendo oportunidade. Haiti que, como disse há instantes, se perder hoje, fica praticamente fora da próxima fase. Matheus Cunha vai ser gravado e vai entrar Hendrick. Vai entrar Hendrick na seleção brasileira. Está o Ângelo Romeu, está acordado. Hendrick e Martinelli. Um aplauso para Hendrick. E a ver, vamos, o que é que pode fazer este jogador Hendrick. A qualidade está lá. O que é que acham sobre Hendrick? Digam nos comentários. Ângelo, Bruno, Jorge Leite, quem está acordado, diga nos comentários o que é que acha sobre Hendrick. Essa promessa brasileira. Aí está o Ricardo
13: Branquinho, que está a ouvir a partir de Moçambique. Um grande abraço para ti, meu amigo Ricardo. Bola para a seleção do Haiti, ali no centro do terreno, ali com o Bellegarde. Acaba por perder. Bruno Silva diz que os brasileiros têm muita esperança nele. Jogador com características muito interessantes, o Hendrick, para a idade que tem, uma mentalidade muito acima da média. Pode ir longe este miúdo. Estreia-se agora, está-se a estrear, aliás, em campeonatos do mundo. Vamos ter agora um pontapé de livre para a seleção do Haiti. O Del Garcia. Nada disso. Pontapé de livre para a seleção do Haiti, lado direito. Vai ser ali Casimir quem vai colocar a bola lá em cima. Aí está Casimir. Corta a defensiva do Brasil. Atenção, o Haiti pode chegar ao gol. Remata ao lado. Grande oportunidade para a seleção do Haiti. Mais um. Minuto 65. Brasil 3. Haiti 0.
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13: Bola para a seleção do Brasil. Não consegue chegar ali o Martinelli, mas vamos ter livre. Vamos ter um pontapé de livre para a seleção brasileira. Vai ser já Martinelli quem vai colocar a bola lá em cima. A ver, vamos. O jogador do Brasil, minuto 66 de jogo. O Jorge Leite que diz: este é o tipo de jogos onde ele pode ter alguns minutos e ganhar alguma tarimba e confiança para entrar em jogos que sejam mais complicados para o Brasil. É mesmo isso. O Ângelo Romeu disse que amanhã o Guiocas vai fazer um hat-trick. Pontapé livre para o Brasil. Vai bater Bruno Guimarães. Será que vai direto? A ver, vamos. Aí está Bruno Guimarães, vai partir para a bola. Bruno Guimarães, cruzamento, segundo posto. Cabeceamento de Mateus Cunha. Ali um desvio, mas volta a tirar a defensiva do Haiti. Jorge Leite que deixa uma palavra de apreço a este Haiti. Tem dado boa conta de si. E apesar das suas limitações, é um facto. É um facto mesmo. Este Haiti realmente tem estado bem na partida. Lá está, dentro daquilo que pode fazer, não é? Como é óbvio. Não para com o Vitor FM a partir das 4 da manhã. Turquia, Paraguai, o último jogo desta madrugada. Atenção ao Brasil, bola para Vini. Vini tenta arranjar espaço, deixa para trás. Agora ali para Bruno Guimarães. Grande passo, Vini, calcanhar, bem jogado. Futebol espetáculo, bola na barra. E esta era tão linda. Fora de jogo, também tirado à seleção do Brasil. Mas aí está o Joga Bonito em estado puro. Muito bem Vini de calcanhar. E depois o remate de Martinelli. Com a bola a bater na barra. Uma grande jogada do Brasil. Sem dúvida alguma. Grande oportunidade para o Screte. Brasil que está no 6º lugar. Ranking FIFA. O Haiti que está no lugar número 83. Tempo para os jogadores se hidratarem. Vamos olhar para as estatísticas. Brasil, golos esperados 1.21. Haiti 0.22. Posse de bola 60% para o Brasil, 40% para o Haiti. Para o Brasil, total de remates 6 para o Haiti, 4. Remates à baliza 5 para o Brasil, 1 para o Haiti. 3 grandes oportunidades para o Brasil e 0 para o Haiti. O Brasil com 4 pontapés de canto, o Haiti com 2. A nível de passes, o Brasil em 433 passes concretizou 387, o que dá uma percentagem de acerto de 89%. O Haiti em 289 passes concretizou 240, o que dá uma percentagem de acerto de 83%. Golos do Brasil. Mateus Cunha ao minuto 23, aos 36, e Vini Júnior aos 45+3. Vini Júnior já com 2 golos neste campeonato do mundo, 2 golos e 1 assistência. Está a 1 golo, e Mateus Cunha também, de igualar os melhores marcadores, Messi e Jonathan David. Uma altura em que chegamos ao minuto 70 da partida. Brasil 3, Haiti 0.
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13: Respondendo aqui ao José Luís Pereira Ribeiro, Rafinha saiu com algumas dores musculares. Agora a ver, vamos, se é realmente ou não grave esta lesão do jogador da seleção do Brasil. Bola para a seleção do Haiti, pontapé de rede. Vai ser efetuado pelo guarda-redes Plácido. Está ele agora a pontapear. A bola vai chegar agora para a seleção do Haiti, ali para Belegrade. Tenta tirar o cruzamento, mas a não conseguir. O Brasil vai fazendo um jogo de forma muito tranquila e que neste momento lidera o grupo C com 4 pontos, 4 golos marcados, 1 golo sofrido. Marrocos também com 4 pontos, 2 marcados, 1 sofrido, e a Escócia com 3. A Escócia que joga diante do Brasil. Atenção que se a Escócia vence o Brasil e o Marrocos vence o Haiti, o Brasil passa, mas no terceiro lugar. Portanto, é um Brasil que ainda não tem o apuramento garantido. Terá que ter realmente muita concentração no jogo diante da Escócia. O jogo que a Gol FM vai acompanhar. E a Escócia certamente vai fazer pela vida para tentar estar presente. Aliás, a Escócia, mesmo com 3 pontos, até pode conseguir estar entre os 8 melhores terceiros. E não é tudo muito cedo também para analisarmos os 8 melhores terceiros. Mas digam vocês, nos comentários, se acham que a Escócia realmente tem capacidade para passar nos 8 melhores terceiros classificados do Campeonato do Mundo. Onde neste momento Portugal, infelizmente, até está nesse terceiro lugar. Mas acredito que na terça-feira isso já se vai resolver. Bola para a seleção do Haiti. Bola pontapeada lá para a frente, à procura ali da desmarcação do Providence. Mas não chega, ganha Alisson Becker. Está agora a pontapear a bola lá para a frente. E vai diretamente para fora. Lançamento para a seleção do Haiti. Estamos muito perto do minuto 75 de jogo. Agora Belegrado também caído no relevado. Jogadores cansados já do Haiti. É perfeitamente normal. São 2 jogos consecutivos. Os jogadores também não estão habituados a um ritmo muito elevado durante tanto tempo seguido. Lembro que o Haiti jogou praticamente há 3, 4 dias atrás contra a Escócia, e um jogo onde o Haiti merecia realmente ter saído de lá com pontos nessa partida no Gillette Stadium. Curiosamente, este estádio, o Haiti esteve muito bem, podia muito bem ter empatado, mas vai perder diante do Brasil, ao que tudo indica, e muito provavelmente vai ficar eliminado. Até porque ainda não marcou nenhum golo, já tem 4 golos sofridos, ou seja, complica imenso. E mesmo que aconteça um milagre de ganhar a seleção marroquina, terá que ser aqui por uma margem considerável para fazer parte dos 8 menores terceiros. Agora um remate, mas também já tinha sido assinalado falta sobre Bruno Guimarães. Minuto 75, Brasil 3, Haiti 0.
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13: Bola para a seleção do Brasil, bem jogada, atenção, pode ser o quarto por cima da baliza, que falhanço, que perdida agora de Douglas Santos, lateral do Zenit, com tudo, literalmente tudo, para fazer o golo e a desperdiçar. O Jorge Leite que diz: alguns terceiros vão passar pela diferença de golos, porque vão haver muitas equipas em terceiro a acabar com os mesmos pontos, é verdade. E lá está, o Haiti, mesmo que vença a seleção marroquina, duvido muito que consiga aqui uma diferença de golos positiva. Ver, vamos. Para já é muito cedo também para estarmos aqui a fazer contas. A partir da segunda jornada, aí sim, que já é esta jornada, portanto, a partir de, ora bem, terça-feira, exatamente, neste caso quarta-feira de madrugada, depois do Colômbia-Congo, aí sim já vai ser mais fácil para fazer ou para perspectivar quem realmente pode passar em terceiro ou não, e podemos fazer isso juntos também. Relembro que na última jornada os jogos de cada grupo vão ser jogados à mesma hora. Ou seja, vamos ter um Suíça-Canadá e um Bósnia-Herzegovina-Catar às 20 horas na quarta-feira. Um Escócia-Brasil e Marrocos-Haiti. Olha, o Brasil vai fazer, já está! É o quarto! Hendrick! Marca o predestinado, marca o miúdo! Já lá está dentro, ou não? Fora de jogo. Afinal, está em fora de jogo, Hendrick. É uma pena, realmente está. Não há qualquer tipo de dúvida, está fora de jogo Hendrick. Mas merecia, Hendrick realmente merecia ter chegado a esse golo em estreia no Campeonato do Mundo. Seria realmente épico. Mas a não conseguir. Bola para a seleção do Haiti. Vai tentar tirar um cruzamento do lado direito. Não. Prefere colocar a bola agora mais à frente. O Jorge Leite diz: o Haiti, se perde hoje, fica automaticamente eliminado. Exatamente. Não tem qualquer tipo de hipótese. Lá está, também já se estava à espera. Não, não há surpresa. Surpresa aqui pode acontecer é se o Brasil perder contra a Escócia. Mas lá está, um empate até chega para o Brasil passar nos dois primeiros. Certamente que o Brasil quer o primeiro lugar. O Brasil, se quer o primeiro lugar, tem que vencer a Escócia e esperar que a seleção marroquina não ultrapasse o Brasil em golos. E atenção, porque Marrocos só tem menos 2 golos do que o Brasil, tem os mesmos golos sofridos, e ainda vai jogar contra a seleção do Haiti. A seleção do Haiti que lá está acaba por não ter muitos argumentos a nível defensivo, e isso pode acabar por ser importante para Marrocos. E Marrocos, lá está, tem uma seleção que tem capacidade para golear, sem dúvida alguma. Respondendo aqui ao ao Jorge Leite, ele que pergunta: o primeiro critério de desempate é a diferença de golos ou confronto direto? O primeiro critério de desempate entre equipas empatadas é o confronto direto, não a diferença de golos no geral. Depois, lá está, por exemplo, Brasil e Marrocos empataram, então aí sim já entra a diferença de golos. Na altura em que chegamos ao minuto 80 da partida, Brasil 3, Haiti 0.
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13: Bruno Silva diz que o Edric já o convenceu. É bom jogador, Bruno. Ainda muito novo. Estamos a falar de um jogador que tem apenas 19 anos de idade, faz 20 em julho, dia 21 de julho, ou seja, ainda tem um longo caminho a percorrer, sem dúvida alguma, mas tem muita qualidade, Hendrick, tem uma qualidade inegável, de facto, um jovem prodígio. Sem dúvida alguma. Bola para a seleção do Brasil. Ali com o Ryan. Está ele a esticar agora na frente. Ali à procura de Martinelli. Grande domínio. Até só o Brasil. Martinelli. Pode ir para o quarto Brasil. Atenção. Cruzamento segundo poste. Que confusão. Tira a defensiva do Haiti. Cerimónia do Brasil. Muita cerimónia. O Brasil que tem o Vini para a entrada de Danilo. E tirou Bruno Guimarães para a entrada de Ederson. Estrear-se também em campeonatos do mundo, Ederson. Mas realmente podia ter sido bem mais audaz neste lance. Agora a seleção do Brasil. Lá está, os golos marcados vão ser importantes. E o Brasil não se pode dar muito a esse luxo. Não convém, realmente. Hendrick ainda meteu a bola lá dentro, mas acabou por não contar esse golo. Acabou por ter sido invalidado. Bola para a seleção do Haiti. Ali na linha defensiva. Jorge Leite diz então: o Haiti fica eliminado porque está em desvantagem com a Escócia. E caso ganhe a Marrocos, só pode fazer pontos. Exatamente. Faz 3 pontos. A Escócia também tem 3, mas lá está. A Escócia venceu o Haiti, portanto, mesmo que perca até 10-0 contra Marrocos, não tem qualquer tipo de hipótese a seleção do Haiti. E portanto vai ser a seleção a estar eliminada. A primeira seleção a estar eliminada neste campeonato do mundo de 2026. Atenção que amanhã há muitas que também podem cair. Amanhã e daqui para a frente. Aliás, já a seguir às 4 da manhã, Turquia ou Paraguai, se perdem, podem também ficar aqui numa situação muito complicada. Duas equipas que perderam na primeira jornada. O Equador também se perde contra o Curaçao. O Curaçao contra o Equador também fica numa situação complicada. O mesmo para a Tunísia diante do Japão. Portanto, nesta segunda jornada já se vai decidindo muita coisa neste Campeonato do Mundo de 2026. é na Gol FM, todos os jogos, literalmente todos, aqui na primeira Rádio Desporto. Muito obrigado a toda a gente que está a acompanhar esta transmissão no canal do YouTube da Gol FM, e não só, também nas nossas rádios parceiras. Um grande abraço para toda a gente que nos acompanha a este Brasil-Haiti. Brasil a vencer por 3-0. 3 gols sem resposta. Para já, pelo menos. Agora vamos, se a seleção do Brasil ainda vai conseguir fazer mais um ou não, ou se o Haiti vai surpreender. Ouvintes do Gol FM, ainda acreditam que o Haiti consegue surpreender? Uma altura surpreendendo no sentido de marcar um gol, é claro. Minuto 85. Brasil 3. Haiti 0.
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13: Minuto 85, ouvinte Gol FM. Vai entrar agora uma nova sondagem no chat do YouTube. Já sabem qual é, para escolherem um homem do jogo. Portanto, é com vocês. Também não é que haja muitas opções, portanto, vamos escolher aqui duas opções. E é convosco. Para quem é que entregam o prémio do homem do jogo, já está aí no chat do YouTube, portanto é uma questão de votarem. Bola para a seleção do Brasil, bola para Alisson Becker. Aí está Alisson. Agora vai diretamente para fora. Minuto 86. Votem na sondagem Gol FM. Escolham o homem do jogo deste Brasil-Haiti. O jogo está prestes a terminar. A seleção brasileira vai vencer. Agora resta saber por cantos. Atenção ao Haiti, a defesa de Alisson. A conseguir defender Alisson Becker. Oportunidade para a seleção do Haiti. Agora colocada ali para a zona onde aparece o Jean Jax. Mete na frente. Olha o Haiti, grande área. Cruzamento! E não consegue desviar. Azar agora para a seleção haitiana. E a realidade é que o Haiti hoje até nem é o caso, mas contra a Escócia merecia ter feito um golinho. Vamos lá ver se consegue fazer hoje. Corta a defensiva do Brasil. Ela sobra agora mais ao meio. E para o camisola número 25, Simon. Abre na esquerda, bem jogado. Ali para o Etienne, tenta passar, não consegue. A bola sai para fora das quatro linhas. Vamos ao lançamento. Linha lateral para a seleção do Haiti. Bola para Detson. Deixa para trás ali para Experience. Experience agora mais ao meio. Deixa ali para Isidore. Ouvinte Gol FM, conto contigo para essa partida das 4 da manhã. O último duelo entre a Turquia e também a seleção do Paraguai. Lembro que quem perder nessa partida fica praticamente fora do Campeonato do Mundo 2026. Nesse grupo, Estados Unidos que bateu a Austrália. A Austrália que venceu a Turquia. Portanto, se a Turquia perder, está fora. Porque a seleção turca joga a última jornada contra os Estados Unidos. Mesmo que vença, acabou por perder no confronto direto contra a Austrália e também contra o Paraguai. Mas isto lá está. É se a seleção da Turquia perder. Caso seja o Paraguai a perder, o Paraguai que na última jornada joga contra a Austrália, pode ainda ter algo a dizer, porque a Turquia, se vence a seleção da Austrália, a Austrália mantém-se com 3, o Paraguai se bate Aliás, a Turquia se vence, aliás, o Paraguai se vence a seleção da Turquia hoje, fica com 3 pontos. A Austrália, se na última jornada perde contra o Paraguai, exatamente, o Paraguai consegue somar 6, a Austrália pode somar 6, portanto, será que é algo muito interessante, porque a equipa que vencer neste jogo ganha

0: 90 da partida, mais 5 de compensação. Brasil 0. Aliás, Brasil 3. Haiti 0.
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0: 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Bola para a seleção do Brasil. Atenção que o Brasil pode ir para o quarto. Danilo a deixar no lado esquerdo Martinelli. Entra na área Martinelli. Cruzamento! E não consegue marcar. Não consegue fazer o golo. O Ederson, parece-me. Exatamente. Perdida de Ederson. Praticamente com a baliza aberta, a não conseguir fazer o golo. Na arrancada de Martinelli sobre a esquerda. Uma grande oportunidade para a seleção do Brasil de fazer mais um golo. Estamos a aproximar-nos do final da partida. Brasil que vai vencendo por 3-0 e agora pode ir para o quarto. Atenção, Martinelli. Atenção ao Brasil. Martinelli deixou para Hendrick. Passou Hendrick. Cai no relvado Hendrick. O árbitro diz que não há nada. Fica furioso Hendrick. Recupera na mesma ao Brasil. Muito bem, Casemiro. Grande jogo de Casemiro. Olha agora para Bruno Guimarães. Está agora a deixar ali no lado direito. Para a zona onde aparece Danilo. Está o ex-lateral do Porto, Danilo. Já o Vini Júnior mantém-se a vencer o prémio de Homem do Jogo, atribuído pelos ouvintes Golo FM. O António Carlos que diz: olá a todos do canal, grande abraço António. Meu placar foi 3-0. Acertaste em cheio, amigo. Ou para já estás a acertar, não é? Brasil 3, Haiti 0. Seleção brasileira que a última vez que tinha vencido sem sofrer qualquer golo foi diante do Senegal no dia 15 de novembro de 2025, com golos de Estevão e Casemiro. De lá para cá o Brasil voltou a vencer, mas 3-1 contra a Croácia, 6-2 contra o Panamá e 2-1 contra o Egito. Bola para a seleção do Haiti, bem jogado, lado esquerdo. E agora ficar ali com a bola o Providence. Ainda Providence, deixa agora no meio. Jorge Leite que diz: a Turquia tem potencial para ganhar hoje ao Paraguai. E atenção, remata a defesa de Alisson. A Turquia que tem potencial para ganhar hoje ao Paraguai e aos Estados Unidos. Na última jornada e assim fazer 6 pontos. É verdade, Jorge. É verdade, a Turquia realmente não estava nada à espera que tivessem feito aquela exibição diante da Austrália. Atenção. Não quero menosprezar a seleção australiana, que gostei muito da forma como defenderam no seu 5-4-1 e na forma como partiram para as transições, mas a Turquia deixou muito a desejar mesmo, e exige-se realmente outro tipo de resposta aos turcos. Que não será naturalmente um jogo nada fácil, mas que a Turquia tem essa obrigação de dar mais, sem dúvida alguma. Vai terminar a partida, não tarda nada. O Brasil vai somar 3 pontos importantíssimos e vai dar também um passo gigante para a presença nos 16avos de final. Agora lá está, resta saber se em primeiro, se em segundo. E isso só na última jornada saberemos. Mas o Brasil só depende de si. Só depende de si o Brasil para lá chegar. Aliás, depende de si, salvo seja, porque Marrocos, se vencer por uma diferença maior de golos que o Brasil vencer à partida a Escócia, ou seja, se no final do grupo o saldo de golos de Marrocos for positivo, for superior ao do Brasil, o Brasil cai para segundo, portanto, a ver, vamos. E digamos que, olhando para o papel, a vantagem até está na seleção marroquina, que joga diante deste Haiti, que acaba por ser o elo mais fraco do grupo.

0: Já estamos no minuto 95, vai terminar o jogo, não tarda nada. Seleção do Brasil com um jogo competente, a vencer por 3-0. O Vindo Gol FM, conto consigo para essa partida das 4 da manhã dos Estados Unidos e também, aliás, da Turquia e também do Paraguai. E termina o jogo nos Estados Unidos, em Filadélfia. É resultado final, Brasil 3, Haiti 0.
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0: Termina a partida, vitória do Brasil por 3-0, um bis de Matheus Cunha e um golo de Vini Júnior. Acabou por ser o suficiente para o Brasil levar de vencer desta seleção do Haiti. Ouvindo o Gol FM, muito obrigado por ter estado desse lado mais uma vez. Vocês são incansáveis às 3:30 da manhã. Mesmo assim, estão aqui presentes. Conto com vocês para o jogo das 4 da manhã. Vamos embora Jorge, vamos embora Evangelista, vamos embora António, vamos embora Bruno Silva, também o Josué, o Morisca do YouTube, o Ângelo Romeu, o Del Garcia. Conto com vocês todos para essa última partida das 4 da manhã, o Miquel Salgado também, o Grespi também. Vamos acabar em beleza esta maratona de jogos, portanto, estou a contar com vocês, um até já, e daqui a pouco abrimos esse Turquia, Paraguai.
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4: Vamos lá olhar agora para mais um craque mundial aqui na primeira Rádio Desporto.
5: Paolo Maldini, nascido a 26 de junho de 1968, é amplamente considerado um dos maiores jogadores de futebol de todos os tempos. A sua carreira foi inteiramente dedicada ao AC Milan, onde jogou durante 25 anos, tornando-se um ícone de longevidade e consistência. Filho de Cesare Maldini, uma lenda do futebol italiano, Paolo fez a sua estreia no AC Milan em 1985, com apenas 16 anos. Rapidamente se destacou pela sua maturidade e habilidade técnica, jogando inicialmente como lateral direito antes de se afirmar como lateral esquerdo, a posição pela qual ficaria famoso. Desde cedo, Maldini demonstrou uma grande capacidade defensiva, combinando velocidade, inteligência tática e uma leitura de jogo extraordinária. Durante as décadas de 1980 e 90, Maldini foi peça fundamental em algumas das equipas mais dominantes da história do futebol. Sob o comando de treinadores como Arrigo Sacchi e Fabio Capello, Maldini integrou uma defesa lendária ao lado de jogadores como Franco Baresi, Alessandro Costacurta e Mauro Tassotti. A solidez defensiva deste quarteto ajudou o Milan a conquistar inúmeros títulos, incluindo 7 da Série A e 5 Ligas dos Campeões. Entre 1988 e 1994, o Milan dominou o futebol europeu e Maldini foi um dos líderes dessa hegemonia. Na segunda metade da sua carreira, fez uma transição gradual para a posição de defesa central, onde continuou a exibir o mesmo nível de excelência. Mesmo com a idade avançada, manteve-se como uma das grandes figuras do futebol mundial, ele que já era conhecido pela sua incrível capacidade de manter a forma física, o que lhe permitiu jogar até aos 41 anos de idade. Apesar do sucesso a nível de clubes, a carreira internacional de Maldini não foi tão frutífera em termos de títulos. Representou a seleção italiana em 126 partidas, disputando 4 campeonatos do mundo e 3 campeonatos da Europa. Esteve perto de levantar troféus em várias ocasiões, destacando-se as finais perdidas no Mundial de 1994 e no Euro 2000. Mesmo sem um título internacional, Maldini foi sempre um líder exemplar na defesa da Itália, sendo o capitão durante muitos anos. Retirou-se em 2009, depois de uma carreira extraordinária, na qual somou mais de 1000 partidas como profissional, a maioria no Milan. A sua camisola número 3 foi retirada em sua homenagem, como reconhecimento pelo contributo incomparável ao clube. É visto como um dos jogadores mais leais da história, tendo rejeitado várias ofertas milionárias para continuar a representar os Rossoneri ao longo da carreira. Maldini ficou também conhecido pelo seu comportamento ético e pela sua liderança silenciosa, sendo respeitado por colegas e adversários. Em 2018, regressou ao Milan para integrar a estrutura diretiva do clube, ajudando a orientar uma nova geração de jogadores. Com uma carreira repleta de conquistas, Paolo Maldini é sinónimo de dedicação, lealdade e excelência, com poucos jogadores a marcarem tanto a história de um único clube como ele fez no AC Milan. O seu nome será eternamente ligado ao sucesso dos Rossoneri e ao legado do futebol mundial.
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4: Seguimos agora nesta emissão com os gigantes adormecidos.
5: O Hamburger Sportwaren, ou Hamburgo na língua portuguesa, é um dos maiores gigantes adormecidos do futebol mundial. Fundado em 1887, o emblema da cidade hanseática, com o mesmo nome, é descendente do antigo Sport Club Germania, equipa que acabou por fundir-se com o Hamburger FC e com o Falke Eppendorf. Conhecido também por HSV, o clube foi se tornando uma potência regional nos primeiros anos de existência. Devido ao crescimento nas competições do norte da Alemanha, a equipa foi-se começando a destacar também nas provas nacionais, alcançando o primeiro título de campeão nacional na longínqua temporada de 1923. Nesse ano, venceram a final do campeonato por 3-0 sobre o Union Oberschenowaida, juntando-lhe mais um título em 1928, dessa vez frente ao Viktoria Köln. Durante o Terceiro Reich, que coincidiu com a Segunda Guerra Mundial, o clube perdeu alguma força a nível nacional, conquistando acima de tudo vários troféus regionais. Situado na zona de ocupação britânica após o fim do conflito, foi aí que o Hamburgo tentou reerguer-se, somando dois campeonatos locais, embora tenha tardado até 1960 para voltar a tornar-se dominador ao nível nacional. Foi nesse mesmo ano que se tornou campeão alemão pela terceira vez, vencendo o Colónia na final, para além de se ter estreado na Taça dos Clubes Campeões Europeus. A campanha inaugural terminou apenas nas meias-finais, onde caiu aos pés do Barcelona, lançando os dados para uma década que viria a trazer a sua primeira Taça da Alemanha, 3 anos mais tarde conquistada sobre o Borussia Dortmund. Os feitos alcançados até então valeram ao clube o convite da Federação Alemã para participar na primeira Bundesliga, disputada na época seguinte, em que o seu avançado, Uwe Seeler, se sagrou o melhor marcador com 30 golos. Os anos 70 foram ainda mais risonhos para os Die Rothosen, agraciados pelas conquistas de mais uma Taça da Alemanha em 1976 e de uma Taça das Taças em 1977. Após eliminar o Atlético Madrid nas meias-finais, um resultado de 2-0 frente ao Anderlecht em Amsterdão deu o primeiro título europeu ao Hamburgo. Aproveitando o entusiasmo com os resultados recentes, a equipa germânica assegurou, 2 anos mais tarde, o primeiro de 3 campeonatos da Bundesliga em 4 temporadas. Esse foi, sem dúvida, o momento mais glorioso da história do HSV, que chegou inclusive à final da Taça dos Clubes Campeões Europeus, perdida para o Nottingham Forest em 1980, no estádio Santiago Bernabéu. No início dos anos 80, a equipa era uma das maiores potências continentais, estatuto que se confirmou com a maior conquista registada em 1983, quando levantou o troféu de campeão de Europa em Atenas. A vitória frente à Juventus por 1-0 foi conseguida com o golo de Félix Magat, um dos maiores nomes da história do clube, que eternizou o Hamburgo na elite restrita de emblemas que subiram ao trono europeu. Na década não terminaria sem mais um título da Taça da Alemanha em 1986, o último antes de um período mais pobre na chegada à virada do século. O regresso à Liga dos Campeões aconteceu em 2000-2001, assim como em 2006-2007, ainda assim sem conseguir ultrapassar a fase de grupos. A equipa ainda lutou pelo título alemão em 2006, perdendo-o para o Bayern de Munique, porém a partir daí não mais conseguiu ser competitivo dessa forma, entrando numa espiral decrescente até ao ponto mais negro da sua existência. Em 2018, o clube acabou despromovido ao segundo escalão pela primeira vez, de onde não saiu até ao momento, apesar das várias tentativas de subida de divisão. Uma história curiosa acerca desse momento é que no Volksparkstadion, casa do emblema hanseático, estava colocado um relógio que contava o tempo exato da equipa na Bundesliga, exibido de forma orgulhosa por ser o único conjunto que participou em todas as edições desde a sua formação. Agora, o relógio foi removido do recinto, deixando no seu lugar as coordenadas da localização do mesmo. Com um percurso riquíssimo no futebol da Alemanha, o Hamburgo protagoniza um dos derbys mais apaixonantes do país, com o St. Pauli, outra equipa da cidade. A rivalidade com o Werder Bremen é também assinalável, com as equipas que ficam a 100 km de distância a formarem o conhecido Nordderby, ou Clássico do Norte. Durante muitos anos, os confrontos com o Bayern de Munique foram vistos como um conflito entre o norte e o sul do país, embora atualmente essa animosidade tenha esfriado por motivos competitivos. A viver uma das fases mais discretas desde a fundação há 137 anos, o Dinossauro, como é conhecido no seu país, é um dos gigantes adormecidos com maior contribuição para o futebol germânico e continental.
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5: Não só de títulos se fazem as maiores equipas da história do futebol, porém as conquistas ajudam a eternizar os feitos de vários conjuntos que deixaram a sua marca. Olhando para um dos mais recentes dos quais, o Barcelona de Pep Guardiola estabeleceu um novo parâmetro no que a domínio diz respeito. Apoiado por uma filosofia desenhada por Johan Cruyff, o técnico espanhol colocou em prática o que de melhor aprendeu do mestre neerlandês, trucidando por completo todo e qualquer adversário que encontrou pela frente. Numa altura em que os galácticos do Real Madrid ajudavam a formar uma rivalidade estratosférica, as vitórias do tiki-taka catalão são ainda mais valorizadas, especialmente tendo em conta o facto de ter conquistado, no mínimo, três competições em cada um dos quatro anos desse período de 2008 a 2012. Desde logo na sua época de estreia, Guardiola arrecadou um quarteto de títulos que assustou o mundo do futebol. Para além da Liga Espanhola e da Taça do Rei, o Barcelona sagrou-se vencedor da Liga dos Campeões. Terminando à frente de Sporting, Shakhtar Donetsk e Basileia na fase de grupos, os blaugrana foram despachando oponentes de peso no seu caminho para a final. Destacam-se as goleadas aplicadas ao Lyon por 5-2 nos oitavos da competição, a par do 4-0 sobre o Bayern nos quartos, marcando o embate com o Chelsea na eliminatória de acesso à grande decisão. Aí, a antiga regra dos golos marcados fora de casa deu a passagem para Roma, onde os culés protagonizariam um confronto de titãs com o Manchester United de Alex Ferguson e do Bola de Ouro Cristiano Ronaldo. Os Red Devils eram, inclusive, os atuais campeões europeus, mas o que se viu no relvado do Olímpico foi uma das maiores demonstrações de superioridade alguma vez registadas contra aquela equipa. De pé para pé, a bola ia deslizando no tapete verde, trocando os olhos aos ingleses que, de forma inglória, tentavam controlar um fenómeno chamado Lionel Messi. Desde cedo que a vantagem da formação espanhola se fez mostrar pelo letal Samuel Eto'o, abrindo espaço para que o astro argentino aparecesse na segunda parte a fazer aquilo que lhe valeria o primeiro prémio de melhor do mundo da sua carreira. Foi Leo quem apontou o segundo do Barcelona, que levantaria a orelhuda sem qualquer contestação. O Mundial de Clubes viria a fechar o ano de sonho do tiki-taka catalão, com um triunfo sobre os Estudiantes de La Plata após prolongamento, consagrando aquela como a melhor temporada da história do clube. Diz-se por aí que o mais difícil não será chegar ao topo, mas sim manter-se por lá. Ora, para o Barça de Guardiola, essa foi uma premissa fundamental. O bicampeonato de La Liga chegou no ano seguinte, com 99 pontos conquistados, assim como as supertaças europeia e espanhola. Dois anos envolvidos desde o início do trabalho, chegariam ainda mais troféus, mas desta vez com um gosto especial. A goleada de 5-0 ao Real Madrid gravou uma humilhação difícil de ultrapassar para os merengues, abrindo o livro para um capítulo dourado favorável aos blaugrana. Além da supertaça espanhola, nem os 40 golos de CR7 tiraram o tricampeonato espanhol ao Barcelona, ao qual se juntou mais uma Liga dos Campeões. Depois de deixar Arsenal e Shakhtar Donetsk pelo caminho, os culés tiveram uma nova chance para calcar os eternos rivais, que claramente não desperdiçaram. Vencendo o Real Madrid por 2-0 no Santiago Bernabéu, as meias-finais ficaram resolvidas com um empate a um golo em Camp Nou, que ditou um novo encontro com o Manchester United na grande final. A jogar em território inglês, no imponente estádio do Wembley, o perfume do tiki-taka fez-se sentir igualmente, com Pedro Rodrigues, Lionel Messi e David Villa a pintarem o marcador de azul-graná. O tento de honra do Wayne Rooney foi insuficiente para evitar nova derrota dos Red Devils, que se curvaram perante o domínio de um adversário inigualável. Antes da despedida, Guardiola viria a conquistar mais uma supertaça espanhola contra o Real Madrid, uma Taça do Rei, eliminando os madrileiros pelo meio, um Mundial de Clubes goleando o Santos de Neymar, para além de uma supertaça europeia, vencida sobre o Futebol Clube do Porto, no Mónaco. Juntando beleza à funcionalidade, a brilhante geração dos catalães alimentou as vitórias da Espanha no Euro 2008, Mundial 2010 e Euro 2012, ajudando a construir a história de lendas como Carles Puyol, Gerard Piqué, Xavi Hernández e André Iniesta, ao qual se juntam nomes como Sergio Busquets, Víctor Valdés, Javier Mascherano e, claro, Lionel Messi. Fábricas, Villa, Thierry Henry e Samuel Eto'o são algumas das menções honrosas que cabem na memória dessa equipa maravilha, que mostrou a todo mundo uma nova forma de olhar para o desporto rei.
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5: Son Heung-min é um dos jogadores mais completos e versáteis da Premier League, conhecido pela sua capacidade de atuar em várias posições no ataque, embora se destaque principalmente como extremo esquerdo. Uma das características mais evidentes no seu jogo é a sua capacidade de finalizar com ambos os pés, tornando-o imprevisível para os defesas. Seja em jogadas rápidas de transição ou em ataques mais organizados, Son demonstrou uma inteligência tática notável ao ler os espaços vazios e saber exatamente quando acelerar o jogo. Taticamente, é um mestre em aproveitar as costas da defesa adversária. A sua velocidade, aliada a um excelente timing nas corridas, permite-lhe quebrar linhas defensivas e criar oportunidades de golo de forma consistente. É particularmente eficaz em sistemas de contra-ataque, onde a sua aceleração e habilidade para finalizar em situações de um contra um são mortais. Além disso, o seu entendimento com colegas de ataque torna-o uma peça vital em jogadas combinadas e trocas rápidas de posição. O sul-coreano também é altamente eficaz na pressão sem bola, algo essencial em sistemas de jogo que privilegiam a pressão alta. Son não só pressiona as defesas com intensidade, mas também tem a capacidade para se reposicionar rapidamente para bloquear linhas de passe, demonstrando um excelente sentido de jogo defensivo e compromisso com o trabalho em equipa. Este aspecto tático é frequentemente subvalorizado, mas é crucial para manter a consistência defensiva do seu conjunto. Outro ponto forte do seu jogo é a movimentação inteligente ao cortar da ala para o centro. Não fica apenas à espera de cruzamentos, mas é muito proativo ao movimentar-se para zonas mais centrais, o que lhe permite ter uma posição privilegiada para rematar de longe ou até combinar com os médios ofensivos. O seu remate de média e longa distância é outra arma letal no seu arsenal, com capacidade de golos de fora da área que muitas vezes decidem jogos. Com uma qualidade técnica refinada, velocidade e inteligência tática, Son é um jogador que pode atuar em múltiplos sistemas e é extremamente difícil de anular. A sua versatilidade, quer como criador de jogo, quer como finalizador, faz dele um dos jogadores mais decisivos e completos no futebol mundial.
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5: Jorge Manuel Rebelo Fernandes, mais conhecido como Silas, nasceu a 1 de setembro de 1976, em Lisboa. Ao longo da sua carreira, destacou-se como jogador, construindo um percurso notável no futebol português e internacional. Silas iniciou a sua carreira nas camadas jovens do futebol Benfica, mais conhecido como Fofó, e posteriormente no Sporting Clube de Portugal. Mas foi no Atlético Clube de Portugal que se estreou como sénior em 1996. Após uma breve passagem pelo clube, Silas transferiu-se para a União de Montemor e foi aí que as suas qualidades chamaram a atenção de clubes de maior renome em Portugal. A grande oportunidade de Silas surgiu quando assinou pela União de Leiria, clube onde permaneceu entre 1999 e 2003. Sob o comando de José Mourinho, o médio ofensivo destacou-se pela sua visão de jogo e capacidade técnica, ajudando o clube a obter resultados impressionantes na Primeira Liga. O sucesso no Leiria catapultou Silas para o futebol espanhol, onde assinou pelo Celta de Vigo em 2003. No entanto, apesar de ter disputado a La Liga com o clube galego, a sua passagem por Espanha não foi tão marcante quanto o esperado. Silas passou ainda pelo Wolverhampton Wanderers, em Inglaterra, na temporada de 2008-2009, onde teve a oportunidade de jogar no competitivo futebol inglês. Apesar de não ter deixado um impacto tão duradouro, a experiência em diferentes ligas ajudou-o a amadurecer como jogador e a preparar-se para os próximos desafios. Após a sua aventura internacional, Silas voltou a Portugal, desta vez para representar o Bolonenses. O emblema do Restelo reencontrou-se com o futebol português e teve um papel importante na equipa, sendo um dos pilares do clube até ao final da sua carreira. Depois de encerrar o seu percurso como jogador em 2016, Silas rapidamente fez a transição para o cargo de treinador. Assumiu o comando técnico da BSAD, onde começou a demonstrar o seu potencial como treinador, e o seu estilo de jogo ofensivo e a capacidade de extrair o melhor dos seus jogadores fizeram dele uma figura respeitada no futebol português. Posteriormente assumiu o cargo de técnico do Sporting na temporada de 2019-2020, num período conturbado para o clube. Apesar das dificuldades, Silas conseguiu estabilizar a equipa e deixar a sua marca. A carreira de Silas como jogador e treinador reflete um percurso de resiliência, talento e adaptação a diferentes realidades do futebol. Tanto em Portugal como no estrangeiro, mostrou sempre a sua capacidade de ultrapassar desafios, deixando um legado no futebol português que transcende os seus anos como jogador.
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5: Lothar Matthaus é uma das maiores lendas do futebol mundial, conhecido pela sua versatilidade, liderança e longevidade em campo. Nascido a 21 de março de 1961 em Erlangen, na Alemanha, Matthaus teve uma carreira que atravessou mais de duas décadas, acumulando títulos tanto a nível de clubes como de seleções. Ao longo da sua carreira, destacou-se pela sua capacidade de jogar em várias posições, desde médio centro a líbero, sempre com uma entrega impressionante e uma visão de jogo apurada. Matthaus é o jogador com mais internacionalizações pela seleção alemã, com 150, e é reconhecido como um dos jogadores mais completos da sua geração. O seu percurso começou no Borussia de Mönchengladbach, onde rapidamente deu nas vistas. Após destacar-se na Bundesliga, Matthaus foi convocado para a seleção alemã, ainda jovem, integrando o plantel no Campeonato Europeu de 1980, onde a Alemanha Ocidental se sagrou campeã. No entanto, foi com a transferência para o Bayern de Munique, em 1984, que Matthaus se tornou uma estrela mundial. Nos seus primeiros anos no Bayern, conquistou 3 títulos da Bundesliga, afirmando-se como um dos melhores médios do futebol europeu. O seu futebol dinâmico, capaz de atacar e defender com a mesma eficiência, e o seu poderoso remate tornaram-no uma peça essencial no meio-campo bávaro. A nível internacional, Matthaus foi protagonista em diversas competições, mas os mundiais foram o palco onde mais brilhou. Esteve presente em 5 campeonatos do mundo, um recorde para a época, e em 1986, na final contra a Argentina, Matthaus teve a tarefa ingrata de marcar Diego Maradona, um confronto icónico que ajudou a definir a rivalidade entre ambos. Embora a Alemanha Ocidental tenha perdido a final, o talento de Matthaus já era amplamente reconhecido. Em 1988, o jogador fez uma mudança para o futebol italiano, assinando pelo Inter de Milão, onde jogaria um papel fundamental. Sob o comando de Giovanni Trapattoni, Matthaus levou o Inter à conquista da Série A em 1988-89, quebrando um jejum de 9 anos. Essa equipa do Inter é lembrada como uma das mais fortes da história do clube e Matthaus foi a principal estrela, ajudando também a conquistar a Supertaça de Itália e a Taça UEFA em 91. A sua passagem por Itália solidificou o seu estatuto de um dos melhores jogadores do mundo. Mas foi no Mundial de 1990 que Matthaus viveu o seu maior momento. Capitaneando a seleção da Alemanha Ocidental, liderou a equipa até à vitória, conquistando o troféu em Itália. Matthaus foi o grande maestro do meio-campo, com exibições de encher o olho, marcando 4 golos no torneio, incluindo um dos mais belos da sua carreira, frente à Jugoslávia. Na final, a Alemanha Ocidental derrotou a Argentina de Maradona por 1-0, vingando a derrota de 1986 e coroando Matthaus como campeão do mundo. Após este feito, foi premiado com a Bola de Ouro em 1990, consolidando o seu lugar na elite do futebol global. Matthaus regressou ao Bayern em 1992, já como uma lenda viva. Na sua segunda passagem pelo clube, continuou a brilhar e já numa fase mais tardia da carreira, foi recuado para a posição de líbero, onde demonstrou a sua inteligência tática. Nos anos seguintes, ajudou o Bayern a vencer mais 4 títulos da Bundesliga e a Taça UEFA em 1996, tendo ainda um último grande momento internacional no Euro de 1996, onde a Alemanha, já unificada, voltou a conquistar o título europeu. Embora já não fosse a figura central da equipa, o seu papel de líder foi decisivo. Aos 39 anos, Matthaus deu mais uma prova de longevidade, participando no Mundial de 1998, tornando-se o primeiro jogador a disputar 5 campeonatos do mundo. Encerrou a sua carreira internacional após o Euro 2000, mantendo o recorde de mais internacionalizações pela Alemanha. Continuou a jogar pelo Bayern até esse mesmo ano, antes de se despedir definitivamente do futebol no Metro Stars dos Estados Unidos. Lothar Matthaus é um nome que ressoa na história do futebol, não apenas pelas suas conquistas, mas também pelo espírito competitivo e capacidade de se reinventar ao longo de uma carreira tão longa. Com um impressionante total de 25 títulos conquistados, é uma verdadeira lenda do desporto.
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9: 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Que
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E eis que chegamos então à última partida desta madrugada de sábado, para acompanhar então esse Turquia-Paraguai na Califórnia, mais concretamente até Santa Clara, na região da Baía de São Francisco, para um duelo extremamente importante do Grupo B deste Mundial, no Levi Stadium, um dos estádios mais modernos dos Estados Unidos. De um lado está a Turquia, do outro o Paraguai. Antes de mais, muito obrigado ao Bruno Silva por estar aqui presente. Um grande abraço para ti, Bruno. Realmente, bastante... bastante forte, no sentido em que consegues então aguentar mais uma madrugada aqui na companhia da Golo FM. Também já te antecipaste um pouco a dizer quando provavelmente podes adormecer, mas não há problema nenhum, até porque ainda hoje há mais. Este jogo também vai ser transmitido para quem não teve a possibilidade de o ouvir em direto. O Bruno Silva, que diz que aposta num 2-1 na vitória da Turquia. O Ringo Nogueira também está presente. Grande abraço, Ringo, aí está. Mais um presente para esta partida das 4 da manhã. Relembro que as duas seleções, aliás, estão praticamente obrigadas a vencer, até porque perderam a primeira jornada. Tudo aposto-se então para o início da partida.

0: 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Começa o espetáculo ouvinte Gol FM desde Turquia para Paraguai. Vamos quem consegue levar a melhor neste jogo importante. Num grupo onde a seleção dos Estados Unidos já garantiu a presença nos 16avos de final e, portanto, resta agora a Turquia, Paraguai ou Austrália. Saber quem é que segue para o segundo lugar. O grupo ficou aqui meio baralhado, se bem que a seleção da Austrália até preferia que esta partida entre a seleção da Turquia e do Paraguai terminasse empatado. Vamos aos 11, primeiramente. A seleção da Turquia que atua... Atenção, olha, o Paraguai vai para o ataque, tudo muito bem feito. O pontapé para o golo! Oh, oh, oh. Ainda agora começou! O jogo ainda é uma criança! E o Paraguai já meteu a primeira lá dentro! Gol!
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0: Golo! É dos sul-americanos. É do Paraguai. Grande golo de Matias Galarza. O jogador do Atlanta United está habituado a jogar em terreno norte-americano. O Paraguai ganhou a bola no seu meio-campo ofensivo. Três toques e Galarza do meio da rua. Esquerda na bola, remate rasteiro sem qualquer tipo de hipótese para Shakir. Aí está feito o primeiro para o Paraguai, logo no primeiro minuto de jogo. Turquia 0, Paraguai 1, marcou Galarza.
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0: E este é que ninguém estava à espera. Bruno Silva, nem tu nem eu. Boas, Abdoulay Dabo, aí está ele. Abdoulay Dabo, assim aqui é presente. Grande abraço também para ti, meu amigo. Aí está a seleção do Paraguai a chegar então ao primeiro da partida. E vamos então agora sim aos 11 iniciais. A Turquia com Shakir na baliza, depois Demiral e Bardaki como centrais, Kadıoğlu sobre a esquerda, Muldur sobre a direita, Yüksek, Çalhanoğlu e Arda Güler no meio campo, Agun, Kenan Yıldız e Aktürkoğlu na frente de ataque. Já o Paraguai com Rili na baliza, aliás Rili na baliza, depois Aldarete e também com Gustavo Gomes como defesas centrais. Na ala direita com Cáceres, ala esquerda Alonso, meio campo com Gomes, Cubas, na ala médio direito Almiron, médio esquerdo Galarza, o autor do golo, que acaba agora também por levar um cartão amarelo, falta sobre Agun, na frente de ataque Enciso e Pita. Já no banco de suplentes, a seleção da Turquia conta com Bayindir e também Gunok, conta também com Akaydin, Aydin, Ayan, Selik, Elmali, Denis Gol, jogador do Futebol Clube do Porto, Kabak, Kavesi, Kokshu, jogador do Benfica, Osken, Soyunku, Uskun e Ilmaz, técnico Vincenzo Montella. Já a seleção do Paraguai tem Fernandes e também Oliveira como guarda-redes alternativos. Conta com Arce, Avalos, Bobadilla, Cabelero, Canale, Fabian Balbuena, Gustavo Velasquez, Kaku, Maidana, Maurício, Orreda, Sanabria e por fim o jogador do Palmeiras, Ramon Sosa. Não fica muito bem tratado o Kenan Yıldız, aliás o Kadıoğlu, assim é que é. E agora a Turquia de Vincenzo Montella vai ter que fazer pela vida, não tem como. Vai ter que ter outro tipo de abordagem ao jogo, sofreu o golo muito cedo, a verdade é essa. Rinho Nogueira diz que aqui na casa de chato é partir um copo, que experiência fantástica. Pois é, o Rinho Nogueira disse que ia ver o jogo numa casa de chá em Istambul. Aí está, Graspi, boa noite, meu amigo. Maltinho, chegamos ao minuto 5 de jogo. Turquia 0, Paraguai 1.

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1: E agora pergunto-vos, Bruno Silva, Grass P, Ringo Nogueira, Abulai da Abu, se vocês fossem o treinador da Turquia, Vincenzo Montella, como é que tentavam reunir as tropas? Sabendo que no primeiro jogo a derrota foi por 2-0 diante da Austrália e entram agora nesta partida a perder, como é que vocês tentavam reunir as vossas tropas quando ainda há muito jogo pela frente, como é óbvio? Bola para a seleção do Paraguai, lado direito, ali para a zona da aparece Almiron, tenta passar, não consegue Almiron, a bola vai diretamente para fora das 4 linhas, lançamento para a seleção turca com Kadioglu, isto agora deixa para Bardaki agora colocar ali em Demiral, recepciona Demiral, pode agora ligar ali no lado direito para Muldur, não, prefere esperar Demiral, agora sim a ligar com Bardaki pode encostar mais à esquerda, não para Bardaki, deixa agora ali para a zona onde aparece Demiral, este jogo entre linhas, bem jogado, calcanhar agora, bem feito, ali para a zona onde aparece Yuksek agora mais para trás, a colocar ali para o Akun, a virar agora o jogo, muito bem jogado, lado esquerdo, tentava colocar ali a bola o jogador da seleção turca, tentar uma falta, a favor da Turquia, foi contudo o Cáceres, sobre o jogador turco, bola agora para a Turquia, muito bem, atenção lá direito, cruzamento, bola para a área e vai tranquilizar muito bem Gustavo Gomes, a pontapear a bola para a frente, atenção à pressão de Enciso, já lá está ele, mesmo assim não desiste Enciso, estou a ver que a Turquia vai ter que estar com muita atenção, porque se a seleção do Paraguai a entrar com a corda toda e portanto é realmente obrigatório que a Turquia esteja atenta. Olha o cruzamento do Paraguai ali no segundo poste, cruzamento de Galarza, o autor do golo. Vamos então agora ao lançamento de linha lateral para a seleção do Paraguai. Lançamento de linha lateral efetuado já de forma longa, atenção Enciso, não consegue dominar, tenta agora sair a Turquia para a frente, bola ali para Arda Güler, pode esticar no lado esquerdo, já esticou, atenção que a Turquia agora vai para a transição e pode ser perigoso, bola agora para Kenan Yıldız, lá vai a grande estrela da equipa, aí está Kenan Yıldız, vem para dentro, combina agora ali para a zona para Salanoglu, ainda Salanoglu vai virar, não deixou no meio, bem jogado ali para Yuksek pode abrir, para Yuksek, ainda Yuksek, abre agora na direita ali para Arda Güler, vai olhar para a área, puxa para a esquerda Arda Güler, vira o jogo o Arda Güler, muito bem, a deixar agora para Kenan Yıldız, vai entrar na grande área Kenan Yıldız, tira o cruzamento, a bola bate ali num dos jogadores do Paraguai, bate no camisola número 4, Cáceres, lateral muito intenso, o Abulai Dabo dizia que neste caso na Turquia deveria ver como é que a seleção reagia ao golo, para depois perceber se precisa de fazer alguns ajustes ou não. E o Cáceres e o Kadioglu estão ali pegados, os dois jogadores. Aí o Jorge Leite, sempre presente o Jorge. Não há problema em ter-te distraído com as horas. Este foi o golo. Madrugador. Mas para já está uma bela partida, Jorge. Lançamento de linha lateral para a seleção da Turquia. Aliás, do Paraguai, lado direito, lançamento já efetuado ali para Almiron, bola sai para fora das 4 linhas, vamos ter lançamento para a seleção do Paraguai, Vincenzo Montella vai olhando para o relvado, vai percebendo realmente aquilo que pode fazer para tentar contrariar este mau início, minuto 10 da partida, porque é 0, Paraguai 1.
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1: Remate de longe do centrocampista Gomes, mas a bola a sair bastante por cima da baliza. Ali está uma tentativa da seleção do Paraguai. É sempre já uma seleção com mais produtividade do que propriamente a seleção da Turquia. Bola agora para a Turquia no lado esquerdo, ali para a zona onde aparece Aranoglu. Aí está Aranoglu, este agora a deixar mais para trás, para a zona onde aparece ali o Demiral. Demiral agora encosta à direita, bem visto. É para o Akgun. Akgun agora para trás para Demiral. Demiral a deixar para Bardaki. Bardaki novamente para Demiral. Demiral agora para Muldur. Avança no terreno, Muldur dá para Aranoglu. Aranoglu agora para Arda Güler. Vira o jogo Arda Güler e vira bem. Ali para a zona onde aparece Bardaki. Bardaki agora para Kadioglu. Tenta tirar um de dois da frente Kadioglu. Deixa agora a bola para trás. Ali para Yuksek. Vira bem o jogo Yuksek. Tenta agora deixar a bola mais para trás e deixa ali para Arda Güler. Vira muito bem Arda Güler. Bola agora na esquerda. É para Kadioglu. Pode tirar o cruzamento? Não. Prefere deixar na largura. É para Kenan Yıldız. Yıldız agora ali para Kadioglu. Kadioglu deixou no meio. Está a jogar bem a Turquia. Bola para Arda Güler. Perde Arda Güler. E atenção com o Paraguai. Agora vai expulir para o contra-ataque. Atenção, bola para Enciso. Mas perdeu já alguma velocidade Enciso. Perdeu também o timing do espaço. Mesmo assim, a bola permanece na seleção do Paraguai, que ganha um lançamento de linha lateral. Lançamento de linha lateral para a seleção paraguaia. Lançamento para ser já efetuado. Bola para trás. Para ali para o guarda-redes Gil. O de equipado do cor laranja. Aí está ele a pontapear a bola lá para a frente. A bola vai sobrar para quem? Para a seleção do Paraguai. Está a fazer um bom jogo. Bola para Enciso. Domina bem Enciso. Passa no meio de dois. Ainda Enciso. Espetáculo. Pode virar o jogo. Faz agora um passe. Olhar para o outro lado. Mas ele se mal. E a Turquia vai para a frente. E atenção a bola para Aktürkoğlu. Vai entrar na grande área. Aktürkoğlu tira o cruzamento rasteiro. Bola tirada pela seleção do Paraguai. Recupera Aktürkoğlu. Atenção. Remate por cima da baliza. Arda Güler a encher o pé e a enviar a bola por cima da baliza. Tentativa de seleção do da Turquia empatar o jogo. A seleção quase realmente conseguia esse empate. Realmente é preciso Turquia continuar com esta intensidade coletiva. Creio que pode sair a ganhar, sem sombra de dúvidas, se mantiver esta intensidade. Bola para a seleção da Turquia. Vamos ao pontapé de canto para os turcos. Do lado direito. A Turquia vai fazer tudo por tudo para tentar chegar ao gol do empate. Ainda antes do tempo de intervalo. Falta muito, sem dúvida alguma. Vai bater esta bola parada. O Kadioglu tira bem a defensiva do Paraguai. Recupera novamente a seleção da Turquia. A Turquia agora vai querer ter mais bola, é normal. O Abulai da boa diz, às vezes o golo sofrido pode ser algo que a equipa precisa para acordar. Isso é verdade. Atenção à Turquia, lado esquerdo. Pode tentar haver ali um cruzamento. Muito bem, já passou. Remate. Corta a defensiva do Paraguai, que agora ganha a segunda bola. E é aqui. E é aqui que eles são muito fortes. Atenção. Bola agora colocada na frente, ali à procura de Almirón. Já ganhou Almirón na frente. Vai agora no 1 para 1. ali com o Bardaki, tenta passar cruzamento rasteiro, mas a bola tinha ultrapassado as 4 linhas. Minuto 15 da partida, aqui a 0. Paraguai, 1.
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1: Bola para a seleção do Paraguai, mas já não conseguir ali o jogador da equipa da Turquia tentar conseguir desviar. É verdade, Jorge, com este resultado a Turquia está eliminada e seria uma grande surpresa, mas sem dúvida alguma seria uma grande surpresa vermos a Turquia eliminada tão precocemente. E a Turquia, que até era uma das seleções, atenção, ainda há muito jogo, também não podemos já de certa forma antecipar cenários, mas porque até era uma das seleções que eu perspectivava que pelo menos chegasse aos 16 avos de final, pelo menos isso. Ainda vai a tempo, ainda há muito jogo pela frente. Olá para a seleção da Turquia, bola no centro do terreno, ali para a zona onde aparece o Çalhanoğlu. Este abre na esquerda, agora para cá Diogo, pode tirar o cruzamento, não prefere deixar para trás, ali para Çalhanoğlu. Ainda Çalhanoğlu, este agora dá na direção de Yüksek. Yüksek agora põe um pouco ali na meia direita para o Arda Güler, vai encarar o Arda Güler. Bola agora fica ali para o Muldur. Muldur deixa para Arda Güler, aí está Ângelo Romeu, para presente, grande vitória do Brasil, diz o Ângelo, está a 3-0 para o Xcreta. Acreditam que o Brasil pode vencer o Hexa ou nem por isso? Digam-me aí nos comentários. Bola para a seleção da Turquia, volta a ganhar ali a seleção do Paraguai, que agora pode ir para a frente. Atenção, Paraguai está a ganhar muito bem as segundas bolas. Bola agora ali a pertencer a Almiron, acaba por perder, recupera bem a Turquia. Bola ali para Çalhanoğlu, mete agora no grande círculo ali para a zona onde aparece Demiral, tenta dar o exemplo central, mete agora no lado direito ali para o Bardaki. Bardaki agora a deixar ali para a zona onde aparece o Çalhanoğlu. Çalhanoğlu já meteu na esquerda, bem jogado, é para Çalhanoğlu, vem para dentro o Çalhanoğlu, deixa novamente para trás, é para Çalhanoğlu, bem jogado, passe de ruptura e depois tentava ali o cruzamento o Ildiz, mas corta bem a defensiva do Paraguai. Parece-me que vamos ter pontapé de canto para a seleção da Turquia. Pontapé de canto para a seleção da Turquia. Vai tentar ser útil nesta bola parada. A ver, vamos. Olha o canto batido, não há desvio. Bola ainda fica ali à mercê, mas ganha muito bem o Paraguai. Atenção que o Paraguai agora pode ir para a transição e pode ser perigoso. Grande corte de Arda Güler. Espetáculo Arda Güler. Um corte à sul-americano, verdade seja dita. Fazer ali um carrinho. Quando um jogador do Paraguai já se preparava para tentar isolar. O Jorge Leite que diz: o Brasil não está com a equipa para ganhar o Mundial, mas confio que o campeão mundial vai falar português. Isso quer dizer que vai ser Portugal. É assim mesmo, Jorge Leite. Bola agora no lado esquerdo, ali para a zona onde aparece o Ildiz. Tabela bem, mas acaba depois por perder. Agora vai para a frente a seleção do Paraguai. Bola agora para trás, ali para a zona onde aparece o Alonso. Este a esticar à procura ali do Gomes. Recupera a seleção da Turquia. Bola ali com Akgun. Vem para dentro Akgun. Deixa agora no meio ali para Ildiz agora a colocar ali para a zona da pressa da Çalhanoğlu. Agora a meter mais à frente, mas corta bem a defensiva da Turquia, neste caso. Aliás, do Paraguai, assim é que é. Corta bem a defensiva do Paraguai. Bola agora colocada mais ao meio. Ali para Gomes, avança Gomes. Tenta agora tirar ali o cruzamento. Corta a defensiva da Turquia e vai ganhar um lançamento. Os turcos ganham lançamento. Na altura ouvinte Gol FM, que chegamos ao minuto 20 da partida. Turquia 0, Paraguai 1.
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1: Bola para a Turquia, atenção, Arthur Coglu, cruzamento, corta muito bem a defensiva do Paraguai, ainda mais estará na lupa, pode encher o pé, perde também a bola, insiste e não desiste a seleção turca, bola agora colocada no lado esquerdo, em jogada, tira novamente a seleção do Paraguai. Pode ser aqui um lance duro de Rui, atenção, esta seleção da Turquia, acho que ninguém dava nada pela seleção do Paraguai. Agora no lado esquerdo, ali para a zona onde aparece o Saranoglu. Este agora deixar ali para Yuksek, a perder Yuksek, e agora vai para a frente da seleção do Paraguai. Atenção, bola para Enciso, lá vai agora a bola no lado esquerdo, ali para Pita. Pode tirar o cruzamento de Pita, demora muito tempo. Muito mal, Pita, muito mal. Iria colocar a bola na área, mas acabou por dar a bola ao adversário. Completamente o adversário. Bola para a seleção da Turquia, que agora vai para a frente com algum perigo. Lado esquerdo, bola para Kenan Yıldız. Volta para trás Yıldız, pode tirar o cruzamento. Não cai no relvado. E vamos ter livre para a seleção da Turquia. Pontapé de livre. Uma zona lateralizada. O terreno, porque realmente também pode tentar jogar aqui para as bolas paradas, pode ser algo importante para os turcos. Vamos se realmente irá conseguir fazer isso. Saranoglu vai bater este pontapé livre. 3, 4, 5 jogadores turcos dentro da área, depois estão 3 fora. Vai ter ali algum remate, ressaca. Olha o livre batido, Saranoglu, mas corta a defensiva do Paraguai. Pontapé de canto para a Turquia. Do lado esquerdo vai bater Yıldız. Está Yıldız a bater, não há desvio. Bola ainda vai sobrar ali para Arda Güler. Puxa para dentro o Arda Güler. Pode colocar a bola agora numa fase mais adiantada, mas acaba também por preferir dar mais para trás. Mete na segurança, bola agora para trás, muito bem, atenção, Saranoglu, pode ter o remate, não, acaba por perder. E agora o Paraguai pode ir para a frente, mas também já não está a conseguir, também já não está a conseguir o Paraguai. Global Line diz, boa noite, acredito que a Turquia irá acabar por ganhar, Güler é craque. O Ringo Nogueira diz, será que a Turquia passa nos 8 melhores terceiros, desafio para si, Walter, no intervalo. Para não dormir, faça a tabela dos 8 melhores terceiros se tudo acabasse agora. Bola para a seleção do Paraguai. Posso fazer já isso agora, não há problema nenhum. Indo aqui às minhas cábulas. Se tudo terminasse hoje, certo? Atenção, tira agora a defensiva do Paraguai. Ela vai sobrar para Arda Güler. Avança no terreno Arda Güler. Aí está o Ângelo Romeu, disse que acha que a Turquia ainda se safa. Está a beber uma bebida turca, que é feita de cenoura roxa, fermentada, diz que é muito bom. Então, saiba bem, amigo Ângelo. Bola para a seleção da Turquia. Lado direito. A bola já está então colocada. Lado direito, na Turquia vai fazendo, vai tendo muita paciência neste momento da posse. Lá está, é importante existir essa paciência, sem dúvida alguma. Mas em relação aos 8 melhores terceiros, Ringo Nogueira, neste momento tínhamos Escócia, Paraguai, Países Baixos, Bélgica, Espanha, Portugal, também a Chequia e a Bósnia. Bala, isto lá está, ainda faltam seleções a jogar. Minuto 25, Turquia 0, Paraguai 1.
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0: Posse de bola 83% para a Turquia, 17% para o Paraguai. Bem, posse de bola esmagadora dos turcos. Total de remate 4 para a Turquia e 3 para o Paraguai. A baliza, nenhum para a Turquia e 1 para o Paraguai. 4 cantos para os turcos. O Brasil já fez, então, venceu por 3 bolas a 0, com um bis de Matheus Cunha e um golo de Vini Júnior. Já sabemos para os resultados de ontem: México 1, Coreia do Sul 0, Estados Unidos 2, Austrália 0 e Escócia 0, Marrocos 1. São marroquina está cada vez mais perto de voltar à próxima fase. Seleção muito difícil de ser batida, é impressionante. Minuto 27, ainda não temos golos, ou melhor, não temos mais golos, mas que esta seleção da Turquia vai fazer aqui uma partida interessante, há que dizê-lo, apesar de estar a perder. E o mesmo se pode dizer do Uruguai, que para já vai defendendo bem. Ouvintes Gol FM, prognósticos para amanhã, neste caso hoje, Países Baixos, Suécia. Como é que acham que isto fica? Se a Suécia vencer, está na próxima fase. Acham que pode dar para os Países Baixos? Acham que pode dar para a Suécia? Como é que acham que este jogo pode ficar? Um duelo entre Gyökeres e também Van Dijk. Agora já estão a retomar novamente. O Ângelo Romeu que diz Suécia. Já puxando pela Suécia o Ângelo. Minuto 28 da partida, vai valendo para já o golo do Paraguai. Muito cedo na partida. Jorge Leite que diz: Países Baixos ganham pela margem mínima. E ambas as equipas marcam. O Global Line diz mais um empate. O Ângelo Romeu diz 3-2 Suécia. O Paulo Delgado diz: boa noite. Quem ganha não é quem tem mais posse de bola. Viu-se na primeira jornada, onde a Espanha, Portugal e Turquia foram os que mais posse tiveram. A tendência mantém-se neste jogo, tal e qual. O Abulai Dabo diz: Países Baixos ganha 2-1 a Suécia. Olha aí o pontapé de canto para a seleção da Turquia. Saranoglu, atenção a este momento, bola parada. Saranoglu bateu, não há desvio, ainda mexe Arda Güler, deixou para trás, pontapé de bicicleta, mais fácil, muito fácil, para as mãos do guardião Gil. Bola para a seleção da Turquia. Está a seleção turca. Agora ali para Gomes. Gomes vai deixar a bola ali para a zona que parece Galarza. Galarza novamente para Gomes. Gomes agora a virar ali no lado direito. Bem jogado para Cáceres. Tenta passar Cáceres. Cai no relvado. Vamos ter pontapé livre. Minuto 30 da partida. Turquia 0. Paraguai 1.
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0: Bola para a seleção do Paraguai.

0: já vai também aqui perdendo algum tempo, se bem que não lhes adianta de muito, porque se as novas regras, eles depois acabam por ser... Acabam por ter esse tipo de castigo. Ai, o Duque! Estou cá, o Nuno é meu, só que em modo multitask, tem uma malta online em simultâneo, desculpem, não estou a teclar muito aqui, não há problema, obrigado Duque, vem aí pelo suporte na Turquia, mas grande corte da seleção do Paraguai. Atenção que Duque, hoje podes não estar aqui presente, mas amanhã há muito futebol. Há muito futebol amanhã para acompanhar na primeira rádio de desporto. E portanto, vocês já lançaram os vossos palpites para o Países Baixos Suécia. Agora digam-me, para este jogo, Alemanha-Costa do Marfim, o que é que vocês acham? Palpite para esta partida, às 21h. Para a portuguesa, naturalmente. Claro, na Gola FM. Hoje, às 21h. O que é que vocês acham dessa partida? O Global Line diz, voltando ao grupo do Brasil, Marrocos... Voltando ao grupo do Brasil, Marrocos tem capacidade para ganhar por mais 3 ao Haiti. Sim, tem. Tem e acho que vai conseguir, Global Line. Apesar da seleção marroquina não estar a fazer muitos golos, parece-me que também é algo... É algo próprio desta seleção. Parece-me que este Marrocos será uma seleção... Lá está, primeiramente, pá, é uma seleção que a nível de pressão dos adversários é muito forte. Depois consegue marcar cedo, porque marcou cedo contra o Brasil. Hoje, neste caso até já foi ontem, 23 horas. Ontem, a seleção do Marrocos até marca antes do minuto 1. Depois consegue controlar muito bem a partida. Portanto, acredito que contra o Haiti, uma entrada forte, um gol cedo, pode fazer com que realmente isso aconteça, sem dúvida alguma, o Marrocos poder golear a seleção do Haiti. Grande bola lado esquerdo, grande corte também na seleção do Paraguai. Boas, Bruno Martins, aí está ele. Paulo Delgado diz, a Alemanha sem dificuldade. O Jorge diz, aposta na vitória da Alemanha. É a seleção favorita, mas atenção a esta Costa do Marfim. Eu não sei porquê. Posso estar enganado, também, como é óbvio, nem estou a dizer que eles vão ganhar, mas sinto que vão dificultar aqui. Vamos ver. Próximo, Equador-Curaçao. Como é que vocês olham para este jogo? Atenção que, se Equador perder, está fora. E o Curaçao também, como é óbvio. Mas o Curaçao, lá está. Não tem essa obrigatoriedade de chegar aos 16 avos de final. O Abulai da bola diz que a Alemanha ganha, mas vai ter dificuldades. Também me parece, muito sinceramente. Também me parece. Pontapé de livre para a seleção da Turquia. A bola da barra, impressionante. A bola a bater na barra, é grande oportunidade. Ainda mexe e corta depois o Paraguai. Bem, e agora que sorte. Muita sorte teve a seleção do Paraguai. Cabeceamento. Parece que a bola bate no poste e na barra. Exato, meu Deus. Que azar tremendo. A bola bate no poste e bate na barra. Neste caso até bate na barra primeiro e depois bate no poste. Cabeceamento de Moldur. É uma grande oportunidade. Minuto 35. Turquia 0. Paraguai 1.
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0: 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Deixem o vosso gosto no vídeo, ativem também o sininho, subscrevam o canal Vamos passar para o próximo jogo. Tunísia-Japão. O que é que acham? Tunísia-Japão. Olha, a Turquia corta a defensiva do Paraguai. Ainda mais atenção. Volta a cortar o Paraguai. Paraguai. Acho que está a ter muita raça. Esta seleção defende com tudo, com aquilo que tem e o que não tem. E agora pode ir para a transição. E pode ser perigoso. Atenção. Bola no lado esquerdo. Ele para o 23. O Galarza tendo o cruzamento. Corta a defensiva da Turquia. Agora vai recuperar a seleção turca, mas volta a ganhar o Paraguai. Atenção, Enciso, pode dar na direita. Enciso, já deu, olha o Paraguai. A defesa de Sakir. O Paraguai esteve muito perto de ampliar a vantagem, podia ter sido 2-0. O Duque diz: eu hoje apoio a Turquia. O meu barbeiro aqui é turco e meu amigo, ele disse que faz um desconto por cada vitória da Turquia. Quanto é que é um corte de cabelo aí no Canadá, Duque? Quanto é que é mais ou menos? Em euros. O Paulo Delgado que diz, Japão joga bom futebol, é verdade. Quanto é que vocês acham que pode ficar a partida entre Tunísia e Japão? Seleção... de Paraguai com muitas queixas da arbitragem neste momento. O Abulai da boa diz que o Japão vai ganhar a Tunísia. Também acredito que sim, mas atenção porque a Tunísia mudou o treinador e tem agora um treinador que eu realmente gosto muito das características dele. Treinador muito experiente no futebol africano. Curiosamente até foi ele quem venceu a Argentina com a Arábia Saudita no último campeonato do mundo. Bola agora colocada mais à frente, atenção ali para Rolha Nenceso, já ganha Rolha Nenceso, tenta passar Nenceso, já passou Nenceso, espetáculo, atenção ao Paraguai, 3-2, demora muito tempo, que lentidão para a seleção do Paraguai conseguir visar a baliza, e agora vai para a frente, atenção, caiu na área, o árbitro diz que não há nada, diz que não há nada, o árbitro da partida. Está caído, parece o Arthur Coglu, mas para já o árbitro. Com muito trabalho pela frente. Muito trabalho pela frente do árbitro da partida. 38 minutos de jogo. Partida entre a seleção da Turquia e do Paraguai. Seleção do Paraguai que está de regresso então ao Mundial. O Duque diz que paga cerca de $30 por corte. Ou seja, barba no método turco de panda quente do 10 de gorjeta. Dar gorjeta aqui é importante, valoriza o trabalho das pessoas. Muito bem, Duque, muito obrigado pelo esclarecimento, meu amigo. Então também consigo perceber o porquê das tuas doações. Já faz parte dos canadianos, digamos assim. Sendo que tu também és português, naturalmente, mas o facto já estás a viver aí, é normal que também tenhas esses hábitos. Do que também diz que há lugares mais baratos, só que onde vivo é lugar caro. Os negócios são mais caros para pagar as rendas. O tal equilíbrio. Bola para a seleção do Paraguai. Muito bem, atenção. Bola agora colocada mais à frente, mas vai chegar. Defensiva da Turquia. Minuto 40, a 5 dos 45. Turquia 0, Paraguai 1.
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0: Bola para a seleção da Turquia. Está a Turquia, a bola agora do lado esquerdo ali para Bardaki. Bardaki pode colocar a bola na profundidade, mas a Turquia também. A posse de bola muito pouco objetiva, a verdade é essa. Tem que procurar mais Kenanilis, tem que procurar mais Arda Güler. Senão pode muito bem ser eliminada hoje. Bola para o Paraguai. Ali para a zona onde aparece Pita. Tenta passar Pita, não consegue. Vamos ter bola para a Turquia. Bola agora no lado esquerdo, bombeada, tira muito bem a defensiva do Paraguai. Ela entra agora no lado esquerdo ali com a Kadioglu. Avança no terreno Kadioglu. Este agora dá para trás ali para Saranoglu. Saranoglu agora a colocar ali mais ao meio para Yuksek. Yuksek abre na direita, bem jogado. O Duque diz, mas é ser sincero e com carinho, mas conheço gerações mais velhas para darem um tostão a quem lhes presta um bom serviço. Desmaio. Minuto 42 da partida. Turquia 0, Paraguai 1. Paulo Delgado que diz, a Turquia com mais calma na segunda parte vai conseguir virar o resultado. Vamos para já. Nada, literalmente nada está a correr bem à seleção turca neste jogo, no anterior, no campeonato do mundo em questão. O árbitro da partida a falar ali com Arthur Koglu, ex-jogador do Benfica. Lançamento de linha lateral para a seleção da Turquia. Corta muito bem. Ali o jogador do Paraguai volta a ganhar ali o centrocampista, o Gomes. Este agora pode deixar na frente, mas não consegue. O árbitro agora para o jogo, vai dar bola ao solo, parece-me. Exatamente, dá bola ao solo, bola agora para trás. Ali para Gil. Mal passa, atenção, pode aproveitar a Turquia. Bola agora ali. Era para o Arda Güler, mas a perder muito tempo, sem dúvida alguma. E agora o Paraguai pode ir para a frente. Ali com Enciso. Isto é Enciso. Receber agora ali de Pita. Pita para trás. Agora para Gomes. Gomes agora a deixar ali para a zona onde aparece o Galarza. Está Galarza. Agora aponta a piar a bola lá para a frente. Corta bem a linha defensiva da Turquia. Estamos a 1 minuto dos 45. A seleção da Turquia mantém-se em vantagem por 1-0. Aliás, do Paraguai, assim aqui é, em vantagem por 1-0. E agora vai para a frente do Paraguai. Atenção, bola para Enciso. Já passou Enciso. Enciso pode ir para o segundo. Pode ir para o segundo. Pode ir para o segundo. Demorou muito tempo. Ainda mais cruzamento. Tira a defensiva da Turquia. Roland Enciso fez tudo bem. Fez literalmente tudo bem. O domínio, a velocidade, a mudança de direção, a finta, mas depois quis mais e mais e mais e mais e acabou por perder a bola. Grande oportunidade para a seleção do Paraguai. Bola agora para a Turquia, atenção, pontapé de longe contra a defensiva do Paraguai. Ainda mexe, bola no Pita. Agora deixar para trás ali para Enciso, perde, ganha o Yuksek. E atenção que o caldo agora está entornado bem. Caldo entornado, turcos sangue quente, paraguaios sangue quente. Tem tudo para dar faísca. Minuto 45, Turquia 0, Paraguai 1.
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0: Mais 6 minutos de compensação, o que nos separam para o fim desta primeira parte. Ouvinte, golo FM, com o Paraguai em vantagem. Ouvintes, golo FM, quando se lembram de Paraguai, quando ouvem Paraguai, qual é a primeira associação que fazem? Cardoso, Roque Santa Cruz, qual é a primeira associação que vocês fazem? Atenção que os jogadores da Turquia ficam a pedir ali qualquer coisa, não sei se não ficam a pedir um cartão vermelho ao árbitro, ir ao vídeo ao árbitro. A ver, vamos, que o jogo está parado. O jogo está parado. E a ver, vamos, se não, se o árbitro não vai ao vídeo ao árbitro e pode expulsar aqui um jogador do Paraguai. É, e vai ver. É, e vai ver. E o Paraguai pode ficar aqui com menos um jogador. Melgarejo. Melgarejo, jogador do Paços e do Benfica, é verdade. Atenção que agora o Paraguai pode ficar com menos um elemento, devido a uma agressão. De quem? Do jogador, do Paraguai, é isso? Ah, tapou a boca, ok. A lei Prestiani. A lei Prestiani. Aí está. Almirón. Tapou a boca e é expulso. A lei Prestiani a fazer sentir. No Turquia-Paraguai. Aí está. E acabou. Aí está a lei Prestiani. Tapou a boca, expulso. Agora é sim, não há hipótese. Almirón fica totalmente desolado. Mas a lei Prestiani ia fazer-se sentir. Aqui no jogo do Campeonato do Mundo 2026. A ser expulso Almirón. E deixa o Paraguai reduzido a 10. Que eu realmente estava a achar estranho. Não houve nenhuma falta. Não houve, literalmente, que tenha visto, não é? Nada assim para o jogo parar do nada, mas Almirón colocou a mão na boca e disse alguma coisa ao jogador turco. E agora, lá está, são as novas regras, os jogadores não podem falar com a mão na boca, que são logo expulsos. O clube que o Duque, aliás, que diz o maior problema da Turquia a nível de seleção é o clubismo. É o país mais clubista que existe. Infelizmente afeta a seleção. A Inglaterra teve muito esse problema. Realmente a rivalidade turca a nível de clubes é impressionante. Isso é um facto. É um facto mesmo. Bola para a seleção da Turquia. Agora colocada mais ao meio ali para Salanoglu. E agora a Turquia com mais um jogador. Lá está. Vai ter que acelerar. Vai ter que fazer pela vida. Disse algo muito mal para quem mete a mão na boca. É cobarde ou então é um bebê a pedir leite. Mas sim. Acredito que sim. Que disse algo mal. Até porque a reação do jogador do Paraguai é logo falar com o árbitro. Mas muito mal, Almirón. E por falar em Almirón, o que é que vocês acham de Almirón? Estamos a falar de um jogador que atualmente está no Atlanta United. Mas Almirón, por exemplo, em 2022-2023, marca 11 golos na Premier League em 34 jogos. Atenção à Turquia, remate por cima da baliza. Grande oportunidade agora para Ismael. Quer dizer que... seleção... da Turquia agora tem todas as hipóteses para virar devido à desconcentração de Almirón. Pode acabar por comprometer os 3 pontos para o Paraguai ou não. Às vezes há equipas que têm mais dificuldade em lidar contra um bloco de 10 jogadores. Está a cair no relevado um jogador do Paraguai, o Gustavo Gomes, já se levantou. Estamos muito perto do tempo de intervalo. 20 golo FM. Deste Turquia-Paraguai. Um tapé livre para Gustavo Gomes. Prefere deixar a bola mais para trás. Ali para o guarda-redes Rulli. Rulli agora a pontapear a bola lá para a frente. Bem jogada, atenção ao Paraguai. Pode ir para o cruzamento. Vai muito torto. Vai completamente torto. Este cruzamento de Galarza. Segue o jogo na mesma. Acredito que o árbitro poderá acabar ali aos 7 ou aos 8. A ver, vamos. Lançamento de linha lateral já efetuado. Bola agora para Gomes. Gomes pode deixar ali no lado esquerdo. Bruno Martins diz que ele comprometeu a sua aparição no Campeonato do Mundo. Nem jogo e meio durou, é verdade. Muito mal, Almirante, muito mal mesmo. O Duque diz sobre o Benfica, não gosto para este tempo, nunca gostei desde o primeiro jogo. Joguei muito desporto deste futebol e reibi antes da corrida e salto em altura. Nunca tapei a boca para falar, nem tapo. O Bruno Alexandre, que diz que... O Bruno Martins, aliás, diz que nem jogo e meio durou. Já o André expulso por meter a mão na boca. Em questão a transformar o futebol, o mundo, meia dúzia de maluquinhos. O Duque que diz a jogar os meus amigos. Conhecem por este tipo de right kick frontal, muito duro em campo, que não gosta de perder. Mas falar com a boca tapada é cobardia. Então, Duque, consideras-te um Cristiano Ronaldo em campo por não gostares de perder? É isso? Olá para a seleção da Turquia. Em Califórnia vai vencendo a Turquia, aliás o Paraguai, por uma bola a zero. Bola para Arda Güler, deixa agora na direita, ali para a zona onde aparece o Arda Güler. Este agora para Saranoglu, o remate contra a linha defensiva, bola sai para fora das quatro linhas. Os jogadores da Turquia que já preferem que o jogo realmente acabe, primeira parte neste caso, os do Paraguai, aliás, a Turquia insistem e não desistem. Parece-me que o primeiro tempo está realmente prestes a terminar, minuto 49 praticamente da partida. Arda Güler agora aponta a bola lá para a frente, bem jogado, tenta ganhar Kenan Yıldız, não consegue, a bola sobra para o centrocampista Yüksek. Isto agora deixa no meio ali para o Akgun. Falta agora de Saranoglu. Estamos quase no minuto 50 desta primeira parte, na altura em que vamos ter livre. Pode ser aqui também o último livre para a Turquia. Livre perigoso para os turcos. A ver, vamos. E daí não. E daí o livre. O jogador turco meteu a bola mais à frente, mas o árbitro meteu mais atrás. Mesmo assim há um cruzamento lá para a área. Afasta a defensiva do Paraguai. A bola ainda vai sobrar ali para a defensiva do Paraguai. O Duque diz não, porque quando não produzia retirei-me. Requer ser sóbrio e não nobre para dar lugar aos outros mais jovens. Algo com muita pena minha, porque gosto do Cristiano. Deu como eu, ele não vê. E termina a primeira parte. Na Califórnia, porque é 0, Paraguai 1.
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0: 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Está, é tempo de intervalo, onde a seleção do Paraguai está a vencer por uma bola a zero e que já tem menos um jogador, portanto, terá que realmente fazer pela vida. A seleção do Paraguai não vai ser nada fácil. Mas a ver, vamos. O que é que pode fazer? A segunda parte, já sabe, que é aqui na Golo FM, este que é o último jogo desta madrugada. E portanto, venha daí, estamos também simultâneo nas nossas rádios parceiras. 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Fica agora com a conferência de imprensa de Rubem Dias.
3: Então, muito bom dia a todos. Bem-vindos à conferência de imprensa do Rubem Dias, que amavelmente acedeu a vir connosco fazer a antevisão do jogo com o Uzbequistão. E estamos ao dispor das vossas questões, pedindo que se identifiquem, o vosso órgão de comunicação social, e vou ser mesmo rigoroso, que só possam fazer uma pergunta, porque temos aqui uma sala cheia e não podemos andar a roubar o tempo uns dos outros. Vou começar com a RTP.
4: Já a primeira questão.
3: Aqui, RTP.
5: Olá, Ruben. João Miguel Nunes, da RTP. A primeira pergunta é muito simples, é só saber se está totalmente recuperado já e depois perguntar-lhe como é que olharam para as críticas à seleção.
3: João, acabei de dizer
5: uma pergunta adicional.
3: Não posso
5: pergunta adicional. Obrigado. E depois perguntar-lhe como é que olharam para as críticas que foram feitas à seleção. Se de certa forma ficaram magoados, se não gostaram, se acharam justas, e inclusivamente essas críticas foram mais dirigidas ao capitão da seleção, Cristiano Ronaldo. Como é que olharam para essas críticas? Obrigado.
6: Aqui, como o meu patrão disse, eu só vou responder às primeiras perguntas, portanto, tenho-vos a dizer que me estou a sentir muito bem e estou pronto.
3: Nuno. Quem, Nuno?
7: Bom, perguntava eu, então, sobre essa questão, mas vocês acham, e também uma questão um bocadinho mais profunda, houve muitas críticas ao Cristiano, quando há uma equipa inteira. Como é que vocês veem essa questão de das setas estarem todas apontadas a um só jogador e não propriamente a toda a equipa? Como é que de dentro para fora sentiram isso?
6: Bem, primeiro que tudo, eu acho que as setas não estão apontadas só a um jogador. Como é óbvio, o Cris é um grande foco de atenção, mas acho que todos estamos em causa no momento destes. Mas acima de tudo, e à parte do facto do que acabei de dizer, acho que nada fora da normalidade está a acontecer. Tem sido assim sempre que eu aqui estive, acredito que assim continuará a ser no futuro. E como tal, nada novo.
3: Vou dar a palavra ali à Sport TV, Marco.
8: Ruben, olá. Bom dia, em direto para a Sport TV. Os grandes torneios mundiais são assim, é uma montra para o bem e para o mal, não é? E o Ruben conhece bem, Premier, portanto isto não é novidade também para si. Há aqui duas narrativas muito presentes nesta altura, vindas muitas vezes até de antigos jogadores, que imagino que se possam ferir mais um jogador quando vem de um antigo colega de profissão. E de antigos grandes jogadores. Uma narrativa é de crítica ao Cristiano, outra narrativa presente é de crítica a quem rodeia ao Cristiano, da equipa. Eu quero dar-lhe a possibilidade de nos dar a terceira narrativa, se há uma terceira via de leitura de tudo o que está a acontecer, tudo o que representa como líder deste grupo também. No segundo patamar a seguir a Cristiano há um grupo de líderes e o Ruben faz parte deles.
6: Assim, estamos-nos a basear no que tu acabaste de dizer e eu sinceramente, do que vi a nível dos jogadores, não vi muita coisa, é um facto também. Mas do que eu vi, não vi nada do que tu dizes. Obviamente há muita especulação e obviamente quando os resultados não são os que nós queremos, os mais positivos, é normal que essa especulação triplique, mas em nada isso belisca a nossa confiança, a nossa noção daquilo que sabemos que conseguimos fazer. E obviamente, e um bocado pegando no que tu disseste no início, este tipo de competição eu acho que nunca sequer que seja perfeita e eu acho também que quanto mais cedo as dificuldades chegarem, melhor. É uma competição a qual tu só ganhas se a tua equipa chegar a um ponto e tiver a capacidade de consecutivamente, jogo após jogo, ir crescendo. E como tal, eu não espero cenários perfeitos. Cenários perfeitos que impliquem as pessoas a me bandeirarem em arco. Eu acho que para nós o mais importante é ter os pés bem assentes no chão e acho que isto só nos vai ajudar a concretizar isso.
3: Catarina?
9: Ruben, Catarina Cardoso, TVI CNN Portugal. Devido a todas estas repercussões, críticas, apontar de dedo da opinião pública e muito vindo também das redes sociais, parece que há aqui duas facções, quem está com Cristiano, quem está com o resto da equipa, ou que estas duas facções, digamos assim, não estão unidas. Como é que foram recebidas também estas críticas e este extremismo depois desse jogo com o Congo no balneário?
6: Sinceramente, é-me completamente indiferente todas as questões que envolvam esse tema, toda a especulação que se faça à volta desse tema, porque para mim e para todos nós isso não é um tema sequer. Nós estamos todos juntos em busca de um sonho, estamos todos juntos em ter noção de que as dificuldades são boas e nas dificuldades vamos ver do que realmente somos feitos, e como tal nós abraçamos isso como uma oportunidade de fazer algo e criar algo positivo. A minha mente não viaja para aí, não presta atenção quando isso aparece, e obviamente isso aparece em frente a todos nós, através das redes sociais, notícias, etc. Mas eu acho e acredito sinceramente que nenhum de nós dá importância, e como tal eu acho que isso nem sequer devia ser um tema que eu tenha que falar sobre.
10: Miguel, Canal 11.
11: Bom dia, estamos em direto para o Canal 11. Estiveste no banco no jogo com o Congo, nós estamos aqui a falar muito dessa partida e das consequências. Vi-te muitas vezes durante o jogo a falar, sempre que houve pausas, a falar com os teus companheiros de equipa. Como é que tu viste o jogo a partir do banco, tendo tu também uma leitura diferente, numa posição diferente? O que é que tu achas que nós fizemos menos bem com o Congo? O que é preciso corrigir para o próximo jogo?
6: Bem, isto agora há tantos teóricos à volta do jogo e a analisar e a chegar às conclusões todas perfeitas sobre o que correu mal e o que correu bem, que eu acho que em algum momento ou em alguma publicação as pessoas já se aperceberam mais ou menos do que não correu eventualmente tão bem. Eu acho que começámos o jogo muito bem, chegámos a um golo e sentiu-se uma energia positiva, e acho que a partir desse momento acabámos por relaxar, acabámos por perder a disciplina naquilo que era o nosso posicionamento, que por causa disso mesmo nos faz ser menos eficientes. Começámos a não meter o medo que precisamos meter, e por causa disso acho que o jogo entrou numa dinâmica estranha. Mas acima de tudo eu acho que resumiria a grande solução do que aconteceu a essa disciplina no posicionamento, porque nós temos jogadores excepcionais, temos jogadores que fazem a diferença com muito pouco espaço, com muito pouco tempo, e como tal para os nossos jogadores estarem nas posições certas para criar esse dano é essencial. E eu acho que em algum momento do jogo acabámos até se calhar por ser o primeiro jogo, pela emoção, pelo facto de termos marcado muito cedo, acabámos por perder um bocado essa disciplina, e aliás acho que é bastante, entre todos nós temos muita consciência disso mesmo, e como tal, e como eu disse antes, eu só vejo coisas positivas daqui para a frente.
10: Neves.
12: Bom dia, Pedro Neves, Correio da Manhã. Eu pergunto como é que o balneário blinda essas críticas da opinião pública, críticas a Cristiano Ronaldo, críticas a quem não passa a bola a Cristiano Ronaldo, e depois também aquela exibição frente à seleção do Congo. Como é que vocês blindam o balneário perante tantos ataques vindos de todo um lado?
6: Desiludiste-me, pensava que me ias me perguntar da praia.
12: Se quiser responder, pode falar à vontade.
6: Tal como eu disse antes, não é tema para nós. É insignificante, é barulho, é ruído, faz parte da competição, faz parte de jogar nesta seleção, faz parte de estar rodeado pelos jogadores que estamos, mas não deixa de ser ruído ainda assim, e como tal não é importante para nós.
10: Vou aqui passar às rádios. Marco.
13: Arroba António Botelho, em direto para a TSF. Como é que está fisicamente? O problema é que enfrentou nestes últimos dias, e se está preparado já para fazer 90 minutos nos próximos jogos, tendo em conta que até terminou a época no City com poucos minutos por causa dessa lesão que teve, ou de outra lesão que teve.
6: Estou bem, estou pronto.
10: Vou passar aqui a Eurico. Vamos tentar fazer ali as rádios todas.
14: Muito bom dia, Ruben. Fernando Eurico, da Antena 1. O selecionador, no final da primeira partida com o Congo, disse que era preciso fazer autocrítica. Pergunto-lhe se o grupo já fez essa autocrítica para melhorar no segundo jogo. Obrigado.
6: Sim, vai de encontro ao que eu acabei de dizer aqui em relação a essa consciência do que aconteceu no jogo, do que realmente nos fez sentir menos capazes de ser perigosos, e aí está, ou seja, isto é a conclusão dessa mesma reflexão.
3: aqui ao João Pimpim.
15: Bom dia, Ruben. João Pimpim, a bola. Vou fazê-lo recuar um bocadinho no tempo. Pedro Rodrigues, que foi um dos seus treinadores na formação do Estrela da Amadora, disse uma vez sobre a criança Ruben Dias, e passo a citar: ele nunca está a ver o jogo, ele não pagou o bilhete para ver o jogo, ele está lá para organizar, para ajudar, para amassar. Perante esta ideia, como é que foi para si ficar no banco neste primeiro jogo? O que sentiu? O que lhe apeteceu fazer?
6: É assim, eu acabei por tomar uma decisão que tinha que ser tomada na altura e confesso que no momento me custou bastante, mas foi ainda assim a decisão certa, não tenho dúvidas disso. Mas como é óbvio, custou e obviamente eu quero sempre o mais que possa ajudar a minha equipa, ajudar o nosso país neste caso e nesta ocasião tão especial a ser feliz. Portanto, como é óbvio, não foi fácil e espero, como é óbvio, poder ajudar o mais que puder daqui para a frente.
3: Vou fazer aqui o resto aqui da mesa.
16: Olá, bom dia, Rubem Dias, Miguel Cordeiro para a Rádio Observador. Falou com Tomás Araújo e Renato Veiga antes do jogo. O que é que lhes disse? Que mensagem lhes passou, uma vez que foram os dois jogadores escolhidos para jogar na defesa central?
6: É assim, nós, por consequência de estarmos em estágio e obviamente partilharmos todos um objetivo em comum, naturalmente a comunicação acontece, não porque eles iam jogar este jogo, mas desde o princípio do estágio e de outras ocasiões, e portanto levamos uma relação na qual os quatro temos uma missão de entre nós de ser o mais dar o máximo de confiança, transmitir o máximo de confiança a todos os que estão à nossa frente. Portanto, não me focaria em nada específico que eu tenha dito antes do jogo, a não ser teres dito para serem eles próprios e não terem timidez nenhuma em fazer tudo o que tivessem que fazer e dizer tudo o que tivessem que dizer, apesar de às vezes dizer uma palavra mais dura a um companheiro que também já tem um estatuto e muitos anos de seleção, mas que não tivessem vergonha nenhuma de o fazer, pois faz parte de serem eficientes naquilo que eles têm que fazer, ter que dizer essas palavras.
17: Ruben, bom dia. André Maia para a Renascença. Gostava de lhe perguntar sobre o arranque e o pós-arranque da seleção no jogo. Tivemos um arranque muito bom, 5 minutos de muita intensidade, 5 um pouco mais de muita intensidade, futebol ofensivo, mas depois marcamos e acabamos por tirar o pé do acelerador, baixamos linhas, baixamos intensidade. A minha questão é, isto acontece porquê? São ordens da equipa técnica de acalmar o ritmo? São vocês conscientemente que tentam também conservar um pouco mais a vossa componente física? Porquê é que isto acontece? Porque a ideia que passava era que Portugal poderia continuar a insistir e quem sabe até marcar mais golos. Obrigado.
6: Assim, eu já respondi à questão em duas ou três outras perguntas, ou seja, tem a ver principalmente, na minha opinião, com o tal posicionamento, porque eu acho que é um pequeno detalhe que faz toda a diferença. E primeiro jogo da competição, fazemos um golo cedo num jogo que sabemos perfeitamente que vai ser muito difícil. Talvez isso tenha provocado um sentimento de se calhar abusar no controle da posse de bola sem ser tão efetivo como nós tentamos e buscamos ser. Portanto, por aí estará a resposta. Como é óbvio, há coisas no jogo que acontecem e são difíceis de explicar por vezes, e o momento de cada lance provoca um outro momento a seguir que nem sempre é fácil de controlar. Agora, sem dúvida que eu acho que perdemos o momento de criar perigo, deles sentirem perigo, deles sentirem ameaçados, e por causa disso depois o jogo acho que acabou por entrar num clima estranho, e obviamente temos consciência das coisas que temos que fazer para que isso não volte a acontecer.
0: Declarações então de Ruben Dias. Vamos voltar novamente ao jogo entre a seleção da Turquia e também a seleção do Paraguai. Os segundos 45 minutos. 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E olhando então aqui também para os comentários do nosso canal do YouTube, o Duque diz que gosta do Cristiano e adora a Madeira, já lá foi 4 passagens de seguidas ao Funchal, mas ao nível da personalidade gosta mais do Pedro Pauleta, visto o que o nosso Pauleta fez recentemente. Não estou a ver. Edgar Vicente, um abraço, amigo. Não consigo entender como é que um jogador profissional esquece de aspectos que podem ser determinantes para um resultado final do jogo. Falar com o bico cerrado não é apenas suspeito. Verdade, Edgar, não faz sentido nenhum. A este nível, eles já são. Eles são informados disto praticamente todos os dias. Bem, é. Não há palavras. Vai então começar a segunda parte na Califórnia. Turquia tem mais um jogador durante 45 minutos. Agora vamos o que é que consegue fazer. Começa o segundo tempo.
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0: 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Aí está, arranca a segunda parte com o Paraguai a vencer por 1-0. E agora é perceber de que forma é que esta seleção da Turquia vai entrar na partida. Fez também alterações, já lá vamos. As alterações que foram feitas é a saída, ou a alteração de Akturkoglu. Já Akturkoglu está a fazer um campeonato do mundo muito ao lado, há que dizer. Contra a Austrália passou ao lado. Paraguai passa também ao lado. Entrada de Baris Ilmaz. Já no Paraguai saiu Pita para a entrada de Bobadilha. Portanto, são estas as alterações. E agora vamos perceber então também de que forma é que esta seleção da Turquia vai então jogar perante um Paraguai que vai acabar por ser mais defensivo, não tem hipótese. A seleção do Paraguai vai ser altamente defensiva. Bola para a seleção da Turquia, lado direito. Ali para a zona onde aparece Muldur. Aí está Muldur agora a deixar para trás, ali para Demiral. Aí está Demiral. Vindos com o FM, o que é que acham? Acham que a Turquia realmente consegue dar a volta a isto? Digam-me aí no chat do YouTube. Ou se... vai ser muito difícil, apesar de ter mais um jogador. Bola para Yuksek, a virar, bem jogado. Deixar ali para Baris Ilmaz. Ganha ainda canto. Ainda canta o Baris Ilmaz. Agora a bola bateu ali na barriga do Alonso. Camisola número 6. Lateral esquerdo do Paraguai. Está a pontapé de canto batido. Volta a afastar ali o Alonso. Está em todas. Lançamento de linha lateral para a seleção do Paraguai. Pinto Gol FM, este é o último jogo da madrugada. Pontapé de livre batida, a bola permanece na seleção da Turquia. Atenção, grande área, pode ser perigoso. O remate e a bola a bater ali na malha lateral. Aí está a Turquia a avisar. Kenan Yıldız. Kenan Yıldız a avisar. Remate a bater na malha. Atenção a Yıldız. De facto, um jogador muito interessante. Muita qualidade tem este Yıldız. Mata batendo na malha. Bola pontapeada já lá para a frente. Tenta ganhar a Turquia. Não consegue. Vamos ter lançamento para o Paraguai. O Ângelo Romeu diz: finalmente os árbitros mudaram as camisas. Olha que eles copiaram o nosso lindo verde de 2016. Bola para a seleção do Paraguai. O Benjo que diz que espera uma luta amanhã entre Holanda e Japão. Lançamento de linha lateral já efetuado por parte da seleção do Paraguai. A bola vai sobrar ali para Gomes. Entra agora no corredor esquerdo. Ali para Alonso, pode tentar tirar o cruzamento. Alonso, ainda Alonso, tenta passar, mas depois também por não conseguir. Vamos ao lançamento para a seleção da Turquia no lado direito. Lançamento já efetuado. Bola lá para trás, agora ali para a zona onde aparece Bardaki. Aí está Bardaki. Avança no terreno, mete agora curtinho ali para Yuksek. Aí está Yuksek. Agora tenta meter à esquerda, mas a bola sai para fora. Isto não vai ser fácil para a Turquia. Bola para a seleção da Turquia, ali para a zona onde aparece o Muldur. Avança no terreno Muldur, pode tirar o cruzamento, não prefere esperar, deixar ali para Yuksek. Yuksek agora a tirar ali o cruzamento, não. Bola vai ficar ali à mercê de Yılmaz, mas tira bem o Paraguai. Minuto 50, Turquia 0, Paraguai 1.
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0: Um grande abraço para toda a gente que nos acompanha a esta transmissão, 5 horas da manhã. E neste momento, aqui estamos. Também com ouvintes no nosso canal do YouTube e não só. Também quem esteja ligado à Rádio Jornal do Centro. Um grande abraço para todos vocês. O Campeonato do Mundo de 2026. Lançamento de linha. Na Golei FM, naturalmente. Lançamento de linha lateral na esquerda para Alonso. E está ele a bombear a bola lá para cima. Tira bem. A seleção da Turquia. A bola vai ficar ainda ali a pingar. Mas sai para fora das quatro linhas. Sai para fora das quatro linhas. Aliás, não, fora de jogo. Vamos então ao pontapé livre, bola para a seleção da Turquia, lado esquerdo, ali com Muldur. Muldur a deixar para Yıldız. Yıldız agora a colocar ali para a zona, aparece o Güler. Güler agora vai deixar mais à direita, ali para Muldur. Muldur agora dá para Çalhanoğlu. A Turquia não tem saído muito disto, este ram-ram, desta posse de bola. Está ele e já passou o espetáculo. Cruzamento, corta a defensiva do Paraguai. Bola vai chegar agora ali até Enciso, mas tira a bola fora. Não inventa Bardaki. Já tira a bola para fora. Lançamento de linha lateral para a seleção do Paraguai. O Ângelo que diz para só estar a jogar com 10, aguentar bem, sim. Certo que ainda é muito cedo, mas para já a Turquia também não está a conseguir fazer muito, verdade seja dito. Lá está, Ângelo, há muitos treinadores que dizem que é mais fácil jogar 11 contra 11 do que 11 contra 10. Isto para a equipa que precisa de atacar, no caso da Turquia. Pontapé de baliza, aliás, de livre para Sakir. Próprio que vai bater. Sakir. Olhando para aquilo que foram as estatísticas na primeira parte. Turquia 0.58 golos esperados. Paraguai 0.11 posse de bola, 78% para a Turquia. 78% para a Turquia, 22% para o Paraguai. Total de remates, 14 para a Turquia, 4 para o Paraguai. Remates à baliza, 2 para cada lado. Grandes oportunidades, 6 para a Turquia, e 0 para o Paraguai. Bola para Kenan Yıldız, vem para dentro o Yıldız, ainda Yıldız, deixar ali a bola mais para trás, para a zona onde aparece Guler. Bola entra agora em Yuksek, pode tirar o cruzamento, Çalhanoğlu não arrisca, deixa no meio. Bola agora gira para o lado direito, cai no relvado, o árbitro diz que não há nada. E atenção que agora o Paraguai vai disparar e vai com algum perigo. Bola para Enciso, atenção, superioridade numérica do lado da Turquia e ganha a bola. Grande corte, é um enorme corte de Bardecki, esperou até à última e conseguiu fazer o corte. Não, Ângelo, a Austrália ainda não foi eliminada. A Austrália, como ganhou o primeiro jogo contra a Turquia, tem 3 pontos, portanto...
19: Até mesmo que perca o próximo, se calhar até ainda pode ser suficiente para passar. A ver, vamos. Bola para Kenan Yıldız, bem jogado, atenção, pode haver cruzamento, mas... Acaba por não haver. Minuto 55. Turquia 0. Paraguai 1.
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0: E a Turquia vai tentando, mas não está nada, nada fácil para conseguir chegar ao golo. Está com muitas dificuldades, sem dúvida alguma, a seleção turca. E bem, a Turquia se é eliminada já hoje, bem, de facto, um falhanço total. Durante este Mundial, bola para a seleção da Turquia de Amiral. Este agora deixa ali para Muldur. Para Muldur, mete agora mais à frente ali para Yuksek. Yuksek deixa para Muldur. Muldur agora a ligar ali com Çalhanoğlu. Este abre mais à esquerda, bem jogado. Tudo muito bem feito, atenção. Yıldız arrancou, deixou no meio. Çalhanoğlu cruzou e depois o remate a sair muito ao lado. Tudo muito bem jogado. E Çalhanoğlu a não pegar bem na bola. Que grande oportunidade agora para a seleção da Turquia. Digamos que só faltou praticamente o golo à seleção turca. Çalhanoğlu muito bem a aparecer na área. A verdade é essa. Lá está, faltou algo mais. Faltou o gol, que é o mais importante no futebol. Bola para a seleção do Paraguai. Para a minha Turquia. Bola para a zona onde aparece a defesa central de Amiral. Amiral agora para Bardakki. Aí está Bardakki, já encostou na direita, bem jogado. Ali para o Muldur, que pode tirar o cruzamento. Demora muito tempo. Ainda... O Muldur, que a bola vai diretamente para fora, lançamento de linha lateral para a seleção da Turquia. Bola agora colocada mais ao meio, ali para a zona aparece Demiral, remata de Demiral, defesa incompleta do guarda-redes do Paraguai, ainda vai ali à segunda, mãos de manteiga, que confusão, atenção, e agarra Gil. Mas que oportunidade para a equipa da Turquia. Grande remate de Demiral. Bola ainda desvia ali num jogador. E depois que grande oportunidade. É uma boa defesa de Gil, sem dúvida alguma. E vem aí duas alterações, vem aí Denis Gül, avançado do Futebol Clube do Porto, e vem também o camisola número 21, aliás,
19: É Denis Gould, sim. E o 26, assim é que é. Entrar camisola número 26 desta seleção turca.

0: Eintracht Frankfurt. Já com escola também. Uma altura em que chegamos ao minuto 60 da partida. Turquia 0, Paraguai 1.
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0: Bola para a seleção da Turquia, muito bem ali a passar o Barış Yılmaz. Bola recuperada ainda ali pelo meio campo turco, entra novamente ali no corredor direito. Pode haver cruzamento, não. Vai tocando bem a bola a seleção da Turquia, atenção, grande área, bola para Kenan, ele diz cruzamento, é bom, Deniz gol, não consegue marcar. A defesa do guarda-redes do Paraguai. Grande oportunidade para a seleção da Turquia, com Deniz Lu muito perto de chegar ao golo. Bem jogado, atenção, Kenan Yıldız, grande área, pode marcar Yıldız, muito ao lado. Mas já começa a ameaçar, atenção. Já começa a ameaçar a Turquia. Oh, Rogério Silvador, acabaste de acordar agora, amigo. O Otávio Raimundo, grande abraço, Otávio, diz. E Portugal vai no mesmo caminho. Já hoje, de repentinha para Portugal. Não digas isso, Otávio. Grande oportunidade para a seleção turca, primeiro Denis Gol, depois Yıldız. Rogério Salvador, surpreende-te para já este resultado e dizer também que a expulsão foi devido à lei Prestiani. Almirón colocou a mão na boca para dirigir-se a um jogador da Turquia e acabou por ser expulso. Só que agora deu uma entrada sobre um jogador do Paraguai. Vamos, ganharam também essa falta. Esse pontapé de livre. Vincenzo Montella, parece-me que se for eliminado já hoje, o percurso dele na seleção turca termina já hoje também. Parece. Vamos ver. Pessoal do chat no YouTube, não acredito que a Turquia empate isto, dá a volta. O que é que acham? Olá para a seleção turca ali com Barış Yılmaz. Já passou o espetáculo. Entra na grande área, cruzamento, vai dar canto. Pontapé de canto para a seleção da Turquia. Canto já batido de forma curta, bem tabelado, atenção. Arda Güler tenta passar, não passa. Não passa Arda Güler, está tudo muito difícil. Sem dúvida alguma. O Paraguai pode conquistar aqui 3 pontos importantes, ainda há muito jogo pela frente, mas... A ver, vamos. Vincenzo Montella, que viu então o cartão amarelo. Jogador, aliás, o treinador, sim, aqui é da seleção turca. Olha agora a ser recuperada por parte da Turquia. Avança no terreno o Deniz Gül, este agora para o Akgün. Abre agora no lado esquerdo, atenção, pode haver cruzamento de Muldur. Deixa agora ler para Kadıoğlu, tenta passar, Muldur tenta ganhar na raça, também não consegue. Bola sai para fora das 4 linhas.

0: Olha agora, colocada ali para a zona onde aparece o Acuna. Este agora a deixar ali para Çalhanoğlu. Um tapa é muito mal. Muito mal, muito torto. Minuto 65 da partida. Turquia 0, Paraguai 1.
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0: 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Pontapé de baliza para a seleção do Paraguai. Pé de rede para o Paraguai. Vai bater então Gil. Guarda-redes da equipa de cor laranja. Aí está Gil a bater esse pontapé de rede. Bola agora bombeada lá para a frente. Atenção. A ver, vamos o que pode acontecer. Tira bem a seleção da Turquia. Bola para... E agora pausa para a hidratação. Pausa para a hidratação. Vamos olhar também para aquilo que têm sido os resultados deste Campeonato do Mundo de 2026. E para os jogos também que ainda vão ser realizados. Na primeira jornada tivemos México 2, África do Sul 0, Coreia do Sul 2, Chequia 1, Canadá 1, Bósnia 1, Estados Unidos 4, Paraguai 1, Qatar 1, Suíça 1, Brasil 1, Marrocos 1, Haiti 0, Escócia 1, Austrália 2, Turquia 0, Alemanha 7, Curaçao 1, Países Baixos 2, Japão também 2, Costa do Marfim 1, Equador 0, Suécia 5, Tunísia 1, Espanha 0, Cabo Verde 0, Bélgica 1, Egito 1, Arábia Saudita 1, Uruguai 1, Irão 2, Nova Zelândia 2, França 3, Senegal 1, Iraque 1, Noruega 4, Argentina 3, Argélia 0, Áustria 3, Jordânia 1, Portugal. Portugal 1, Congo 1, Inglaterra 4, Croácia 2, Gana 1, Panamá 0, Uzbequistão 1, Colômbia 3. Na segunda jornada, para já até o momento, Chequia 1, África do Sul 1, Suíça 4, Bósnia 1, Canadá 6, Qatar 0, México 1, Coreia do Sul 0, Estados Unidos 2, Austrália 0, Escócia 0, Marrocos 1, Brasil 3, Haiti 0. E neste momento, Turquia 0, Paraguai 1. Minuto 69 da partida. O tempo vai passando, sem dúvida alguma. E a ver, vamos, quem é que realmente vai conseguir levar a melhor nesta partida. Ainda não será nada, nada fácil. O Ângelo Romeu, que diz aqui, entre a bandeira de Marrocos, de Portugal, do México e do Brasil, minuto 70, Turquia 0, Paraguai 1.
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0: Regresso então dessa partida, minuto 70. É a seleção do Paraguai a vencer. 3 pontos podem ser importantíssimos. Atenção, se o Paraguai vence, coloca a Turquia fora do Campeonato do Mundo de forma surpreendente. E o Paraguai faz 3 pontos. E atenção, porque na próxima jornada. Paraguai, Austrália. E quem vencer daí passa no segundo lugar. Vai ser cantinho. Mas lá está. Isto se o Paraguai conseguir vencer hoje. A ver, vamos. Atenção, bola na zona do penalti. Corta muito bem a Turquia, que agora pode ir para o contra-ataque. Volta a ganhar o Paraguai. Não, não consegue. Atenção, a Turquia, que agora vai para a transição. Grande corte, Enciso. Fantástico, Enciso. Muito bem o Paraguai. É muita raça. Estão realmente a querer mais que a Turquia, mas a Turquia agora vai para a frente e pode ser perigoso. Bem jogado lá direito. É para Baris Yılmaz. Vai encarar o adversário Baris Yılmaz. Atenção, Yılmaz, pontapé por cima da baliza. Mate de Yılmaz. Mas a não conseguir fazer o gol. Grande oportunidade para a seleção. Da Turquia. Grande abraço para toda a gente que nos acompanha nesta transmissão YouTube Golo FM. Bola para a seleção da Turquia. Avança no terreno. Ali Yılmaz. Yılmaz agora a deixar mais ao meio. Ali para o Bardaki. Bardaki agora a deixar ali para Elmaly. Elmaly abre na direita. Para a zona onde aparece o Baris Yılmaz. Corta muito bem a defensiva da seleção do Paraguai. Paraguai que bem tenta. Turquia também, mas para já o jogo vai valendo a seleção do Paraguai. Agora o cruzamento e a bola bate ali caprichosamente na barra, ainda mais cruzamento. Olha a Turquia, atenção, pode chegar ao golo do empate. A bola vai ficar ali com Saranoglu. Mal Saranoglu, muito mal Saranoglu, mas depois consegue redimir o erro e agora vai para a frente a Turquia. Mas muito bem, muito bem ali a fazer corte decisivo o jogador turco. Agora vai chegar ali até a zona onde aparece o lateral esquerdo Kadioglu. Deixa agora para Saranoglu. Bem jogado lá direito. Vai agora encontrar ali o Moldor. Pode tirar o cruzamento. Tira, a bola bate num oponente e vai diretamente para fora. Vamos ter agora um pontapé de canto para a seleção da Turquia. Arda Güler, desaparecido Arda Güler. Não sei o que é que vocês acham, ouvintes de Gol FM, mas parece-me desaparecido. Olha o canto batido, o cabeceamento, bola bate na malha superior e parece-me que vamos ter mais um, é verdade. Só que agora do outro lado. Vamos ter mais um, só que agora do outro lado. Um tapé de canto para Arda Güler. Ele quem vai bater. Aí está Güler a partir para a bola, a bater. Atenção, não há cabeceamento. A bola vai-se para o remate. Ressaca contra a defensiva sul-americana. Consegue depois ficar com a bola e agora pode ir para a transição, mas também não consegue. Minuto 75. Turquia 0, Paraguai 1.
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0: Atenção à Turquia, bola na área, mas no entanto o árbitro também já assinalou uma falta. Vamos ter um pontapé de livre para a seleção do Paraguai. Exatamente isso. Livre para o Paraguai. Olhando aqui para as estatísticas desta segunda parte, gol esperado 0.46 para a Turquia, 0.09 para o Paraguai, 85% de posse de bola para a Turquia, 15% apenas para o Paraguai, mas também compreende, está com menos um jogador. 10 remates para a Turquia, 1 para o Paraguai, a baliza 3 para a Turquia, 0 para o Paraguai. Atenção à Turquia. Bola para Ilmaz, Baris Ilmaz. Deixou no meio, tenta arranjar espaço para rematar. Caiu no relvado. Atenção, o árbitro diz que não há nada. É da vantagem. Pode haver agora ali um cruzamento. Aí está cabeceamento a sair ao lado. Oportunidade para a seleção da Turquia. O Duque diz, boas, ainda anda a surfar a neta, era surfista quando tinha 17 anos, agora tenho mais idade e quilogramas. Preciso de um amigo para fazer uma prancha. O Global ainda diz uma questão, estas novas regras, como demorar tempo do pontapé de baliza, dar canto para a equipa adversária, ali para este ano, pode ser colocado no nosso campeonato? Sim, pode, eu acho que vai ser. Portanto, acho que isto vai ser incutido nos restantes campeonatos. Global Line, parece-me realmente que vai ser isso que vai acontecer. Bola para a seleção do Paraguai, grande trabalho agora técnico ali do Enciso a passar no meio de dois, depois é travado em falta. Os árbitros paraguaios ficam completamente fora de si. Entrada duríssima. Entrou com tudo ali o Ardaki sobre camisola número 26, Uskun, jogador do Eintracht Frankfurt. Está também caído o guarda-redes agora da Turquia. Mas atenção, e o árbitro manda já o guarda-redes se levantar, pois. Não há tempo para tentar enganar aqui o árbitro, mas eu acho que ele lesiona-se mesmo. É tal questão que os árbitros podem pensar que é fita, mas eu acho que ele deu mesmo ali um jeito ao músculo, no momento em que bate o pontapé de baliza, bateu com muita força. O guarda-redes do Paraguai. Bola agora colocada no lado direito, bem jogado, atenção. Vai arrancar agora ali o Akgun. Agora vai ser posto ali para Arda Güler. Arda agora para trás, ali para Saranoglu. Na Saranoglu, bem jogado, lado esquerdo. Atenção, Arda Güler, deixa no meio. Pode levantar, já meteu na direita, cruzamento rasteiro, vai ser gol e não é. não é grande perdida do defesa central de Amiral, totalmente sozinho a desperdiçar. É uma enorme perdida de Amiral e o guarda-redes continua a queixar-se. Minuto 80 da partida. Turquia 0, Paraguai 1.
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0: Bola para a seleção da Turquia, que agora avança para a frente. Bola entra no corredor direito. Atenção. Vem para dentro. Pode haver cruzamento. Não, prefere abrir na esquerda na jogada. Atenção. Bola para o Akugun, pode tirar o cruzamento, deixou ao lado, remata a bola ao lado, grande prego, cheirava a golo agora por o 26, jogador do Eintracht Frankfurt, o Zun. Uma grande oportunidade, isto realmente parecia que ia lá para dentro, mas não foi. Grande prego por parte da seleção da Turquia. Turquia, que atenção, está a 9 minutos. 9, que vai acabar por ser mais vida tempo de compensação. Mas está, diria, a menos de 20 minutos de cair para fora dos 16avos de final. Bola para a seleção da Turquia, ali para a zona onde aparece o Demiral. Abre agora na direita uma jogada, dá para cá Diogo, cruzamento, ninguém a chegar. Está a faltar muita coisa esta Turquia, impressionante. Com muita qualidade individual que exista. E nem isso, nem os jogadores nem estão inspirados sequer. Parece-me que vai ser um falhanço total este campeonato do mundo para a Turquia. Mas um falhanço total mesmo. E Kokçu nem foi opção. Também me causa estranheza, muito sinceramente. Saída agora ali do guarda-redes turco. 83 minutos de jogo. Mantém-se o Paraguai a vencer por uma bola a zero. Pode ser depois muito importante na próxima jornada entre Paraguai e Austrália, porque quem vencer pode passar no segundo lugar. Isso realmente vai ser, pode ser muito importante. Paraguai ainda vai dispor de um livre, ainda muito longe da baliza, é certo, mas vai dispor de um pontapé de livre. Turquia completamente aos papéis. Para uma seleção que está com mais um desde um minuto, desde o início da segunda parte, as posições 45 mais 3, era obrigado a fazer mais. Atenção, o cabeçamento e grande defesa. É uma grande intervenção de Saquer. Já estava a ver esta bola lá dentro. Portanto, o árbitro também marca fora de jogo. O Ângelo Romeu, que diz: o que mais surpresa causa é o Paraguai aguentar 1 a 0 só com 10. É verdade, é verdade, Ângelo. Olha lá a seleção do Paraguai. Atenção, recupera a Turquia lá direito. Bola ali para a zona onde aparece o Arda Güler. Está agora a colocar ali mais à frente, ali para Agun. Ainda há que tirar o cruzamento, vai ser o gol e não marca Denis Gull, incrível. Que perdida de Denis Gull a não conseguir encostar E ainda parece-me que fez falta sobre o adversário. Vai entrar Cox, falei dele, vai entrar agora. 5 minutos dos 90. Minuto 85. Turquia 0, Paraguai 1. Estamos a 5 minutos dos 90.
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0: Toda a emoção naturalmente vivida na Golo FM. Minuto 86. Mão de desespero, diz o Rogério Silvador, mas é verdade. É que a Turquia agora está em mão de desespero. Já não é cabeça que joga. Já só é o coração. Pontapé de baliza, aliás, de livre para o Paraguai. E o Paraguai, que para mim até foi a seleção que teve uma atitude, diria, anticompetitiva contra os Estados Unidos, onde não tinha reação à perda, não tinha literalmente nada. A verdade é que hoje mostra uma nova faceta. E que faceta, atenção! Extraordinário. O que é que Rogério Silvador, Ângelo Romeu, Duque, Global Line, todos que estão aí, o que é que se passa com esta Turquia? Como é que uma seleção com Arda Güler, Kenan Yıldız, Çalhanoğlu, Demiral, Arthur Koglu, Deniz Gül, Coxo, como é que uma seleção destas está cada vez mais perto de cair na fase de grupos quando passam os 8 nós terceiros? A Turquia pode fazer 2 jornadas sem somar qualquer ponto, sem marcar qualquer golo e com 3 golos sofridos em 2 jogos. E para piorar, não conseguiu criar praticamente perigo nenhum com mais um jogador. Digam-me no chat o que é que vocês acham que está a acontecer com a seleção turca, quando esta geração no papel realmente tinha a obrigatoriedade de chegar aos 16 avos de final. Minuto 88 da partida. Fico à espera das vossas opiniões. Bola para a seleção da Turquia. Enviar agora a bola para a frente de forma rápida. Lá vai agora o Orkun Kokçu, pode lançar. A lançar ali muito bem. Atenção, Barış Yılmaz já passou. Pode ser o golo! Grande defesa, Deniz Gül ao lado! Que falhanço de Deniz Gül! É um autêntico falhanço de Deniz Gül. Bem, impressionante. O que acaba de falhar Deniz Gül é do outro mundo. Que perdida de Deniz Gül. Sozinho. Incrível. Como é que Deniz Gül falha isto? E assim não há milagres. A verdade é essa. Assim não há milagres. É impossível haver milagres desta forma. É um falhanço monumental. Mesmo assim, não desiste. A Turquia, olha o cruzamento. Corta a defensiva do Paraguai. Bem, ainda estou incrédulo. Olha o Paraguai. Enciso. Arrancou. Passou. Atenção, Enciso. Mete a bola agora do outro lado. Olha o Paraguai, pode matar o jogo. O remate contra a defensiva da Turquia. Estamos muito perto do minuto 90. Provavelmente vamos ter 6 ou 7 minutos de compensação. A Turquia insiste. Atenção à Turquia. A altura que chegamos aí está. O minuto 90 da partida. Turquia 0. Paraguai 1.
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0: Alterações na seleção do Paraguai. O Anjo, o Messias, aliás, diz: bom dia, infelizmente hoje não consegui estar presente nos relatos, mas amanhã cá estarei. Mas não percebi, Messias. Hoje, nos relatos de hoje, é isso que estás a querer dizer, não é? Não há problema, amigo. Não há problema nenhum. Estarás quando puderes, a fazes parte da família Gol FM. O Jorge Leite diz: tem desperdiçado imensas oportunidades e nestas competições paga-se caro, tal e qual. O Global Line também está aqui presente. 7 minutos de compensação. É o que dá a equipa de arbitragem. E a Turquia tem 7 minutos pelo menos para empatar isto e não cair já. Com mais um jogador, a ver, vamos. Olha a Turquia, atenção. Bola no meio, Coxo, picou. Tira a defensiva do Paraguai, que agora pode ir para a frente, mas este passo não vai para ninguém. Literalmente ninguém. Bola para a seleção turca, lado esquerdo, ali com Arda Güler. Bem, Güler, se fizéssemos um flop de jogadores neste Mundial, Arda Güler certamente estaria presente. A competição para já muito ao lado. Será que tiram o coelho da cartola ainda? A ver, vamos. Bela bola de Arda Güler. Tive que falar dele para ele fazer das suas, mas que mesmo assim não dá em nada. Falta sobre o Gustavo Gomes dentro da área, foi Denis Gol. Bem, Denis Gol também. Tudo ao lado. Literalmente tudo ao lado, Denis Gol, desde que entrou. A verdade é essa. Muito mal. Não está fácil. Para a seleção da Turquia. Grande festa vão fazer os adeptos do Paraguai, não é caso para menos. A verdade é essa. Com menos um. Reforço isto. Com menos um. O Paraguai. Com menos um jogador. Pode realmente fazer aqui um grande feito. Pontapé de livre para a seleção do Paraguai. Minuto 94 da partida. O Global Line que diz: faz falta esta Turquia, mesmo a falta de liderança. Ritz, bom dia aos sobreviventes. Mas aguentaste, Ritz? Ou nada? Ou foste dormir e acordaste agora? O Abulai Dabo diz que não conseguiu ver os Escócia Marrocos. Estava a dormir, não há problema, amigo. O Obalain diz que, ao ver dele, a Turquia tem uma das melhores gerações, mas falta a voz de comando. Olhamos para uns anos atrás, a equipa não era dotada de tantos craques, mas tinha Arda, turma no meio campo. Tinha Arda Turan, sim. E Altintop. Quem não se lembra de Amit Altintop? Pode haver agora cruzamento do Paraguai, a bola na área, segundo posto, cabeceamento, corta muito bem a defensiva do, da Turquia. Sim, Denis Gol, muito mal. No capítulo da finalização, muito mal mesmo. Impressionante como não conseguiu fazer gol naquele lance. E é natural que assim fique muito complicado. Faltam 2 minutos para terminar a partida. A Turquia tem 2 minutos para conseguir pelo menos empatar, para ser um mal menor. A Turquia está a 2 minutos de cair deste Campeonato do Mundo de 2026. De ser um autêntico fiasco. Um empate ameniza. Atenção, na área, cruzamento. Tira a defensiva do Paraguai. Bola sobrada mesmo para a Turquia. Slalom ali, muito bem. Bola para Kokshu, cruzamento. Tira bem a Turquia. Aliás, o Paraguai. Bola agora vai para a área, não. Grande área. Karanildis deixou ao lado. Pode haver o remate contra a defensiva do Paraguai. Está difícil, meus amigos. A Turquia cada vez mais perto de cair. E atenção, ouvindo Gol FM, porque na próxima jornada, Paraguai-Austrália, é uma autêntica final. Cabeceamento ao lado. Nem quer acreditar, Demiral. Demiral nem quer acreditar. E bem, não é a noite da Turquia. Não fizeram um bom jogo e mesmo assim, quando tentam, a bola não entra. Não é noite deles, não tem como. É um grande salto de Amiral, grande impulsão, grande cabeceamento. Não tinha hipótese o guarda-redes e a bola vai para fora. Que azar para os turcos agora neste lance. Nem quer acreditar, de Amiral. Vai terminar a partida, já estamos nos 7 minutos de compensação. Bola para o Paraguai, pontapé lá para a frente. O árbitro já olha para o relógio. A Turquia tem que arriscar, senão vai cair. A Turquia está a segundos de cair na fase de grupos. Vai ser um autêntico fiasco este Campeonato do Mundo para a Turquia. Desde 2002 que não ia, voltou. E vai dar canto ainda, ainda vai dar canto. E o guarda-redes pode muito bem subir, porque o empate pode saber a vitória para os turcos. É totalmente diferente. Um empate que também deixa-os longe, é certo, mas faz com que seja possível. Agora ao canto. Batido. Tira muito bem a defensiva do Paraguai. Grande jogo do Paraguai. Que entra e ajuda fantástica. Espírito coletivo extraordinário. Atenção, Denis Gull não domina. Tira a bola. A defensiva do Paraguai. Bola agora no lado esquerdo. Tenta passar ali e ganha uma falta. Ganha uma falta o camisola número 26, o Sukun. Pontapé de livre. E agora sim está lá o guarda-redes Sakir. É o tudo ou nada. Arda Güler bateu, saída, ainda mais pode rematar, o remate ao lado, o remate de Çalhanoğlu, e a Turquia vai cair. E aí está, acabou. O Paraguai bate a Turquia por 1-0 e a Turquia está fora do Campeonato do Mundo de 2026. É resultado final, Turquia 0, Paraguai 1.
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0: O futebol é isto, o futebol é feito de surpresas. E a verdade é que a Turquia deu muito tempo de avanço ao Paraguai. A Turquia teve mais um elemento, repito, mais um elemento durante 45 minutos. Os jogadores turcos em lágrimas, porque o sonho acaba aqui. O sonho que virou um pesadelo. A Turquia é eliminada na fase de grupos. Não tem qualquer ponto, não tem qualquer golo marcado. São 3 golos sofridos. Muito obrigado, ouvinte Gol FM, por ter estado desse lado. Tenha um bom descanso, porque daqui poucas horas há mais futebol na Golo FM. Um grande abraço a todos, e já sabe que a emoção da rádio, aliás, a emoção do Mundial, só na Golo FM.
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4: O Ben Dias foi esta sexta-feira o porta-voz da Seleção Nacional em Miami e garantiu que o grupo continua unido e focado e afastou qualquer cenário de mau ambiente após o empate diante da República Democrática do Congo na estreia de Portugal no Mundial 2026.
5: Aqui, como o meu patrão disse, eu só vou responder às primeiras perguntas, portanto, tenho-vos a dizer que me estou a sentir muito bem e estou pronto. As setas não estão apontadas só a um jogador, como é óbvio, o Cris é um grande foco de atenção, mas acho que todos estamos em causa no momento destes. Mas acima de tudo, e à parte do facto do que acabei de dizer, acho que nada fora da normalidade está a acontecer. Tem sido assim sempre que eu aqui estive. Acredito que assim continuará a ser no futuro e, como tal, nada novo.
4: O defesa central português revelou que se encontra em boas condições físicas e abordou também as críticas dirigidas a Cristiano Ronaldo, sublinhando que o capitão continua totalmente comprometido com a equipa e com os objetivos da Seleção Nacional.
5: Obviamente há muita especulação e, obviamente, quando os resultados não são os que nós queremos, os mais positivos, é normal que essa especulação triplique, mas em nada isso belisca a nossa confiança, a nossa noção daquilo que sabemos que conseguimos fazer e, obviamente, e um bocado pegando no que tu disseste no início, este tipo de competição eu acho que nunca sequer que seja perfeita e eu acho também que quanto mais cedo as dificuldades chegarem, melhor. É uma competição a qual tu só ganhas se a tua equipa chegar a um ponto e tiver a capacidade de consecutivamente, jogo após jogo, ir crescendo. E como tal, eu não espero cenários perfeitos. Cenários perfeitos que impliquem as pessoas a me bandeirarem em arco. Eu acho que para nós o mais importante é ter os pés bem assentes no chão e acho que isto só nos vai ajudar a concretizar isso.
4: Questionado sobre a pressão mediática que envolve a equipa das esquinas, Rubem Dias lembrou que os jogadores estão habituados a lidar com esse tipo de contexto devido ao percurso que têm realizado ao mais alto nível no futebol mundial.
5: Cada um de nós, incluindo obviamente o Cristiano, está habituado a lidar com a pressão mediática que normalmente já lida no clube, na seleção, em contextos mundial, europeus. E, ou seja, eu acho que nada novo está a acontecer e, como tal, mesmo dentro da dificuldade e do momento um bocadinho mais frustrante, todos estão ainda assim na sua zona de conforto em relação a saber lidar com a situação que estão a encarar. E, como tal, eu só vejo isso como uma boa oportunidade. Eu nunca vi um momento mau, um momento difícil na vida de cada um de nós como uma muralha que nós não podemos ultrapassar, mas vi sim como uma pedra pela qual nós podemos subir em cima. Portanto, acho que é simplesmente uma oportunidade de nos tornarmos melhores e mais fortes.
4: Já sobre o empate frente ao Congo, o internacional português reconheceu que Portugal pretendia iniciar a competição com uma vitória, mas salientou que a equipa mantém a total confiança no trabalho realizado e na capacidade de responder já no próximo encontro.
5: Eu acho que começámos o jogo muito bem, chegámos a um golo e sentiu-se uma energia positiva e acho que a partir desse momento acabámos por relaxar, acabámos por perder a disciplina naquilo que era o nosso posicionamento, que por causa disso mesmo nos faz ser menos eficientes. Começámos a não meter o medo que precisamos de meter e por causa disso acho que o jogo entrou numa dinâmica estranha. Mas acima de tudo, eu acho que resumiria a grande solução do que aconteceu a essa disciplina no posicionamento, porque nós temos jogadores excepcionais, temos jogadores que fazem a diferença com muito pouco espaço, com muito pouco tempo. E como tal, para os nossos jogadores estarem nas posições certas para criar esse dano, é essencial. E eu acho que em algum momento do jogo acabámos até, se calhar, por ser o primeiro jogo, pela emoção, pelo facto de termos marcado muito cedo, acabámos por perder um bocado essa disciplina. E aliás, acho que é bastante, entre todos nós temos muita consciência disso mesmo.
4: A seleção nacional continua agora a preparar em Miami o encontro da segunda jornada do grupo K frente ao Uzbequistão, numa partida que pode ser decisiva nas contas do apuramento para os 16avos de final do Mundial 2026. Afonso Moreira deixou o Lyon e já foi oficializado como reforço do Bayer Leverkusen. O jogador português assinou um contrato válido até 2031. Em cima da mesa, 32 milhões de euros para a concretização deste negócio. O Sporting encaixa assim 6 milhões com a transferência, isto porque tinha ficado com 20% de mais-valia da venda do jogador, que no último verão trocou Alvalade pelo futebol francês por apenas 2 milhões de euros, além do mecanismo de solidariedade. O extremo de 21 anos cumpriu quase toda a formação no Sporting em 2023-2024, foi ainda emprestado ao Gil Vicente, mas uma lesão grave impediu de ir além de 5 jogos pelos gilistas. Afonso Moreira, durante a temporada 2025-2026, em estreia no Lyon e sob o comando do técnico português Paulo Fonseca, esteve em plano de destaque com 10 assistências e 8 golos em 37 partidas.
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0: olhamos agora nesta emissão para os craques mundiais. Apesar da sua ausência no campo, o legado destes jogadores continua a inspirar novas gerações que procuram também alcançar a mesma grandeza. É para ouvir também aqui na primeira Rádio Desporto, os craques mundiais com o Hugo Taveira.
1: Andriy Shevchenko, ou simplesmente Sheva, é uma das maiores lendas do futebol mundial. Nascido a 29 de setembro de 1976, em Dvirkishnia, na Ucrânia, Shevchenko destacou-se desde cedo como um talento raro. Iniciou a sua carreira no Dinamo de Kiev, onde rapidamente impressionou pelo seu poderio físico, velocidade e capacidade de finalização, características que o tornariam um dos melhores avançados da sua geração. Foi sob a orientação do lendário treinador Valery Lobanovsky que Shevchenko desenvolveu a sua técnica apurada e instinto de matador. Nos anos 90, o Dinamo de Kiev era uma das principais potências do futebol da Europa de Leste e Shevchenko desempenhou um papel fundamental na equipa, ajudando-a a dominar o campeonato ucraniano e a ter presenças marcantes nas competições europeias. Na Liga dos Campeões de 1997-98, Sheva ganhou projeção internacional ao marcar um hat-trick frente ao Barcelona no Camp Nou, numa vitória por 4-0 que espantou o mundo do futebol. Esta exibição cativou os olhares dos grandes clubes europeus, mas foi o AC Milan que garantiria a sua contratação em 1999. A chegada de Shevchenko a Milão foi um dos momentos mais decisivos da sua carreira. Logo na sua primeira época, o avançado ucraniano mostrou ao mundo a sua capacidade letal, tornando-se o melhor marcador da Série A, com 24 golos. Shevchenko formou uma parceria ofensiva impressionante com nomes como Rui Costa e Kaká, ajudando o AC Milan a reconquistar o estatuto de potência europeia. Com a camisola rossonera, conquistou a Liga dos Campeões em 2003, quando o Milan venceu a Juventus na final, nas grandes penalidades. Shevchenko marcou o penalti decisivo e levou o clube de volta ao topo do futebol europeu. Entre os títulos que conquistou no Milan, destacam-se ainda um Scudetto em 2004, uma Supertaça italiana e uma Supertaça europeia. No entanto, foi o seu desempenho individual que marcou uma era no futebol europeu. Em 2004, Shevchenko venceu a tão cobiçada Bola de Ouro, sendo coroado o melhor jogador da Europa, um feito que colocou definitivamente o seu nome entre os grandes do futebol. Ao longo das suas 7 temporadas nos rossoneri, Shevchenko marcou 175 golos em 322 jogos, tornando-se o segundo melhor marcador da história do clube, apenas atrás do sueco Gunnar Nordahl. Em 2006, Shevchenko trocou o Milan pelo Chelsea, numa das transferências mais caras da história do futebol à época. No entanto, a sua passagem por Londres foi marcada por lesões e dificuldades de adaptação ao estilo de jogo mais físico e intenso da Premier League, e apesar de momentos de brilho, Shevchenko nunca conseguiu replicar o sucesso que tivera em Itália e após 2 temporadas regressou ao Milan por empréstimo, mas os anos dourados já estavam para trás. Eventualmente voltou ao Dinamo de Kiev, onde jogou até ao final da sua carreira, em 2012, fechando o ciclo no clube que o viu nascer para o futebol. A nível de seleções, Shevchenko foi a grande figura da Ucrânia durante quase 2 décadas. O ponto alto da sua carreira internacional foi a qualificação da Ucrânia para o Mundial de 2006, a primeira vez que o país conseguiu tal feito desde a sua independência. Shevchenko, como capitão e líder, conduziu a equipa até aos quartos de final da competição, onde foram eliminados pela Itália. A sua contribuição para o futebol ucraniano vai muito além dos golos que marcou. Sheva continua a ser um símbolo nacional, sendo visto como o embaixador do futebol ucraniano no mundo. Após pendurar as botas, Shevchenko seguiu uma carreira como treinador, tendo assumido o comando da seleção ucraniana em 2016. Sob a sua liderança, a Ucrânia alcançou um feito notável no Euro 2020, chegando pela primeira vez aos quartos de final do torneio. Shevchenko provou que a sua visão de jogo não se limitava a ser um dos melhores avançados de sempre, mas também um estratega competente fora das quatro linhas. Com uma carreira recheada de títulos, golos e momentos históricos, Andriy Shevchenko é sem dúvida um dos jogadores mais icónicos do futebol mundial. O seu legado no AC Milan e na seleção ucraniana permanecerá por muito tempo e o seu nome estará sempre associado à excelência, classe e capacidade de superação, tanto dentro como fora dos relvados.

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1: E está agora na hora de trazer mais um gigante adormecido à Golo FM.
2: O Celtic Football Club é um dos clubes de futebol mais importantes e tradicionais da Escócia e do mundo. Fundado em 1887, na cidade de Glasgow, o Celtic construiu uma história repleta de sucessos nacionais e internacionais, consolidando-se como um gigante do futebol europeu, especialmente nas conquistas da década de 1960. Desde a sua fundação, o Celtic destacou-se como uma força dominante no futebol escocês, conquistando o seu primeiro título da Scottish League Championship em 1893, apenas 5 anos após ser criado. O clube rapidamente se tornou um dos mais vencedores do país, ao lado do seu maior rival, o Rangers, com quem protagoniza o famoso Old Firm, um dos derbys mais históricos e intensos do futebol mundial. O maior feito internacional do Celtic ocorreu na temporada de 1966-67, quando a equipa se tornou a primeira do Reino Unido a conquistar a Taça dos Campeões Europeus, a atual Liga dos Campeões. Sob o comando do lendário treinador Jock Stein, o Celtic, apelidado de Lisbon Lions, derrotou o poderoso Inter de Milão na final realizada em Lisboa, no Estádio Nacional, com uma vitória por 2-1. Essa conquista não foi apenas memorável pelo título em si, mas também pela forma como o Celtic jogou. A equipa adotou um estilo ofensivo, em contraste com o futebol defensivo da época. Jimmy Johnson e Bobby Murdoch foram dois dos grandes destaques dessa equipa e o triunfo tornou o Celtic um dos maiores clubes da Europa e um símbolo do orgulho para o futebol escocês. Na mesma temporada, o Celtic conquistou também todos os principais troféus domésticos possíveis: a Liga Escocesa, a Taça da Liga e ainda a Glasgow Cup. Após o título europeu de 1967, o Celtic continuou a ser uma força competitiva na Europa. Voltou a chegar à final da Taça dos Campeões Europeus em 1970, mas foi derrotado aí pelos neerlandeses do Feyenoord por 2-1. Além disso, nas décadas seguintes, o clube fez várias participações dignas de nota nas competições europeias, embora sem repetir o sucesso de 1967. Na década de 2000, o Celtic viveu outro momento importante ao alcançar a final da Taça UEFA, atual Liga Europa, em 2003, sob o comando de Martin O'Neill. Na final realizada em Sevilha, a equipa foi derrotada por 3-2 pelo Futebol Clube do Porto, num jogo intenso que só foi decidido no prolongamento. O Celtic, além dos seus feitos em campo, é um clube com uma rica tradição e identidade cultural. Fundado com o objetivo de ajudar a comunidade irlandesa de Glasgow, o Celtic manteve uma forte ligação com as suas raízes católicas e irlandesas, sendo uma parte integrante da comunidade local. O clube continua a ser uma potência no futebol escocês, regularmente conquistando títulos da Scottish Premiership e mantendo-se competitivo em competições europeias. O Celtic Park, o estádio da equipa, é famoso pela sua atmosfera vibrante e apaixonada. O emblema britânico também possui uma forte base de adeptos a nível global que seguem fielmente o clube, tanto nas competições domésticas como nas europeias, celebrando o legado de conquistas e o espírito do futebol ofensivo e competitivo que sempre os caracterizaram. Em suma, o Celtic Football Club é mais do que apenas um clube de futebol. É um símbolo de orgulho para os seus adeptos e uma das instituições mais veneradas do futebol europeu. A conquista da Taça dos Campeões Europeus de 1967 permanece o ponto mais alto da sua rica história e o legado do clube continua a ser transmitido através das gerações.
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1: E seguimos agora nesta emissão com os grandes feitos históricos.
2: A temporada de 1963-64 ficou marcada como um dos momentos mais icónicos da história do Sporting Clube de Portugal. O clube leonino, já uma referência no panorama desportivo nacional, alcançou uma glória inédita ao vencer a Taça dos Vencedores das Taças, conhecida como Taça das Taças, um dos mais prestigiados troféus europeus da época. O Sporting tornou-se assim o primeiro clube português a conquistar esta competição internacional, consolidando o seu nome no futebol europeu. A caminhada dos Leões na competição não foi fácil e esteve repleta de desafios. Tudo começou na primeira eliminatória, onde os verde e brancos defrontaram os italianos da Atalanta. Depois de uma primeira mão complicada, em que perderam por 2-0, o Sporting conseguiu virar o resultado em Alvalade com uma vitória por 3-1, forçando um terceiro jogo de desempate que venceria por 3-1. Este início dramático foi um presságio

celebração do espírito ofensivo de uma equipa liderada pelo avançado João Moraes e pelo lendário Fernando Mendes, que foram fundamentais ao longo de toda a campanha. Após esta façanha, os Leões continuaram a sua caminhada rumo à final, eliminando o Lyon nas meias-finais. A equipa francesa apresentou alguma resistência, mas a formação lusa conseguiu ultrapassar os franceses com uma vitória confortável por 2-1 no total das duas mãos, carimbando assim o passaporte para a grande final. O palco estava montado para um dos momentos mais altos da história do clube. A final da Taça das Taças de 1964 teve um desfecho dramático e incomum. O Sporting defrontou o MTK Budapeste, uma equipa húngara de grande qualidade, num confronto que viria a ter dois atos. O primeiro jogo, realizado no estádio Eisel, em Bruxelas, terminou empatado a 3 após prolongamento, forçando um jogo de desempate. Esse segundo embate foi realizado no mesmo estádio, 4 dias depois, e é aí que surge o herói improvável da história, João Moraes. Aos 19 minutos, o jogador leonino marcou o famoso canto direto, um golo olímpico marcado diretamente de pontapé de canto, que garantiu ao Sporting uma vitória por 1-0 e o título de campeão. Este feito foi recebido com enorme euforia em Portugal, colocando o Sporting no mapa do futebol europeu e elevando a moral do clube numa época em que o futebol português começava a dar os primeiros passos no cenário internacional. O triunfo na Taça das Taças foi um marco histórico não só para o Sporting, mas também para o desporto nacional, sendo uma das primeiras grandes conquistas europeias de um clube português. A equipa de 1964, liderada pelo treinador Anselmo Fernandes, tornou-se um símbolo de garra, determinação e qualidade técnica, valores que continuam a ser associados ao clube. Entre os protagonistas desta campanha gloriosa, destacam-se nomes como o guarda-redes Carvalho, o capitão Fernando Mendes, o avançado Osvaldo Silva e, claro, João Moraes, cujo golo decisivo ficou gravado para sempre na história leonina. Esta equipa é ainda hoje recordada com grande carinho pelos adeptos, sendo frequentemente homenageada como uma das melhores formações da história do clube. A vitória na Taça das Taças em 1964 continua a ser uma das primeiras conquistas mais importantes do palmarés do Sporting. Este título reforçou o estatuto internacional do clube e abriu portas para futuras participações em competições europeias. Foi um triunfo que simbolizou o espírito combativo do Sporting Clube de Portugal, a sua capacidade de superação e a força do coletivo. Na história do futebol europeu, o nome do Sporting ficou assim gravado com letras douradas.

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1: São 6 da manhã e 30 minutos.
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5: Rubem Dias foi esta sexta-feira o porta-voz da Seleção Nacional em Miami e garantiu que o grupo continua unido e focado e afastou qualquer cenário de mau ambiente após o empate diante da República Democrática do Congo na estreia de Portugal no Mundial 2026.
6: Aqui, como o meu patrão disse, eu só vou responder às primeiras perguntas, portanto, tenho-vos a dizer que me estou a sentir muito bem e estou pronto. As setas não estão apontadas só a um jogador, como é óbvio, o Cris é um grande foco da atenção, mas acho que todos estamos em causa no momento destes. Mas acima de tudo, e à parte do facto do que acabei de dizer, acho que nada fora da normalidade está a acontecer. Tem sido assim sempre que eu aqui estive. Acredito que assim continuará a ser no futuro. E como

0: Nada novo.
1: O defesa central português revelou que se encontra em boas condições físicas e abordou também as críticas dirigidas a Cristiano Ronaldo, sublinhando que o capitão continua totalmente comprometido com a equipa e com os objetivos da seleção nacional.
0: Obviamente há muita especulação e obviamente quando os resultados não são os que nós queremos, os mais positivos, é normal que essa especulação triplique, mas em nada isso belisca a nossa confiança, a nossa noção daquilo que sabemos que conseguimos fazer. E obviamente, e um bocado pegando no que tu disseste no início, este tipo de competição eu acho que nunca sequer que seja perfeita, e eu acho também que quanto mais cedo as dificuldades chegarem, melhor. É uma competição a qual tu só ganhas se a tua equipa chegar a um ponto e tiver a capacidade de consecutivamente, jogo após jogo, ir crescendo. E como tal, eu não espero cenários perfeitos. Cenários perfeitos que impliquem as pessoas a me bandeirarem em arco. Eu acho que para nós o mais importante é ter os pés bem assentes no chão, e acho que isto só nos vai ajudar a concretizar isso.
1: Questionado sobre a pressão mediática que envolve a equipa das esquinas, Rubem Dias lembrou que os jogadores estão habituados a lidar com esse tipo de contexto devido ao percurso que têm realizado ao mais alto nível no futebol mundial.
0: Cada um de nós, incluindo obviamente o Cristiano, está habituado a lidar com a pressão mediática que normalmente já lida no clube, na seleção, em contextos mundial, europeus. E, ou seja, eu acho que nada novo está a acontecer e, como tal, mesmo dentro da dificuldade e do momento um bocadinho mais frustrante, todos estão ainda assim na sua zona de conforto em relação a saber lidar com a situação que estão a encarar. E, como tal, eu só vejo isso como uma boa oportunidade. Eu nunca vi um momento mau, um momento difícil na vida de cada um de nós como uma muralha que nós não podemos ultrapassar, mas vi sim como uma pedra pela qual nós podemos subir em cima. Portanto, acho que é simplesmente uma oportunidade de nos tornarmos melhores e mais fortes.
1: Já sobre o empate frente ao Congo, o internacional português reconheceu que Portugal pretendia iniciar a competição com uma vitória, mas salientou que a equipa mantém a total confiança no trabalho realizado e na capacidade de responder já no próximo encontro.
0: Eu acho que começámos o jogo muito bem, chegámos a um golo e sentiu-se uma energia positiva, e acho que a partir desse momento acabámos por relaxar, acabámos por perder a disciplina naquilo que era o nosso posicionamento, que por causa disso mesmo nos faz ser menos eficientes. Começámos a não meter o medo que precisamos meter e por causa disso acho que o jogo entrou numa dinâmica estranha. Mas acima de tudo eu acho que resumiria a grande solução do que aconteceu a essa disciplina no posicionamento, porque nós temos jogadores excepcionais, temos jogadores que fazem a diferença com muito pouco espaço, com muito pouco tempo, e como tal, para os nossos jogadores estarem nas posições certas para criar esse dano é essencial. E eu acho que em algum momento do jogo acabámos até se calhar por ser o primeiro jogo, pela emoção, pelo facto de termos marcado muito cedo, acabámos por perder um bocado essa disciplina, e aliás acho que é bastante, entre todos nós temos muita consciência disso mesmo.
1: A seleção nacional continua agora a preparar em Miami o encontro da segunda jornada do grupo K frente ao Uzbequistão, numa partida que pode ser decisiva nas contas do apuramento para os 16avos de final do Mundial 2026. Afonso Moreira deixou o Lyon e já foi oficializado como reforço do Bayer Leverkusen. O jogador português assinou um contrato válido até 2031. Em cima da mesa, 32 milhões de euros para a concretização deste negócio. O Sporting encaixa assim 6 milhões com a transferência, isto porque tinha ficado com 20% de mais-valia da venda do jogador, que no último verão trocou Alvalade pelo futebol francês por apenas 2 milhões de euros, além do mecanismo de solidariedade. O extremo de 21 anos cumpriu quase toda a formação no Sporting. Em 2023-2024 foi ainda emprestado ao Gil Vicente, mas uma lesão grave impediu de ir além de 5 jogos pelos gilistas. Afonso Moreira, durante a temporada 2025-2026, em estreia no Lyon e sob o comando do técnico português Paulo Fonseca, esteve em plano de destaque com 10 assistências e 8 golos em 37 partidas.
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12: E seguimos agora nesta emissão com o perfil do jogador.
13: Perfil. Perfil do jogador. Amin Harit, nascido a 18 de junho de 1997 em Pontoise, França, é um futebolista internacional marroquino que joga como médio ofensivo no Olympique de Marselha. Conhecido pela sua habilidade técnica, criatividade e capacidade de drible, Harit tem-se destacado pela sua versatilidade em campo, conseguindo atuar tanto no centro como nas alas. Harit começou a sua formação no Nantes, clube onde fez a sua estreia profissional em 2016. As suas exibições impressionaram desde cedo, o que lhe valeu uma transferência para o Schalke 04 em 2017, onde rapidamente se afirmou como uma das principais figuras da equipa na Bundesliga. Durante o seu tempo na Alemanha, destacou-se pela sua capacidade de quebrar linhas defensivas e pela inteligência no último passe. Em 2021 foi emprestado ao Marselha, onde encontrou um novo impulso na sua carreira, tornando-se uma peça-chave no esquema da equipa. Internacionalmente, Harit escolheu representar Marrocos, país de origem dos seus pais, e participou em várias competições importantes, incluindo a Taça das Nações Africanas. Perfil do jogador.
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12: E seguimos agora nesta emissão com mais um craque da Liga Portuguesa.
13: Luizão, ex-defesa central brasileiro, é uma lenda do Benfica, com grande destaque pela sua passagem na Liga Portuguesa, onde se tornou um dos jogadores mais icónicos da história do clube. Ao longo de uma carreira marcada por consistência, liderança e inúmeras conquistas, Luizão acumulou mais de 500 jogos com a camisola do clube lisboeta, sendo um dos maiores capitães da história do futebol português. Nascido em Amparo, São Paulo, iniciou a sua trajetória no Juventude, clube da sua cidade natal. O seu talento defensivo rapidamente chamou a atenção de clubes maiores, levando-o a transferir-se para o Cruzeiro de Belo Horizonte em 2001, onde ganhou maior notoriedade no futebol brasileiro. As suas exibições na Raposa, especialmente na Copa Libertadores, chamaram a atenção de clubes europeus e foi o Benfica que o contratou em 2003. Ao chegar às Águias nesse mesmo ano, Luizão encontrou um clube sedento de conquistas após um período de domínio dos seus rivais. Desde o início, o brasileiro destacou-se pelo seu físico imponente, com 1,92m, e pelo seu forte sentido de posicionamento. A sua adaptação ao futebol europeu foi rápida e na temporada de 2004-2005, sob o comando de Giovanni Trapattoni, ajudou o Benfica a conquistar o tão desejado título de campeão nacional, quebrando um jejum de 11 anos sem conquistar o campeonato. Com o passar dos anos, Luizão foi se tornando o pilar da defesa benfiquista e uma referência no balneário. A sua liderança natural e capacidade de leitura de jogo fizeram dele o capitão de equipa durante várias épocas e a sua longevidade no clube é notável. Entre 2003 e 2018, Luizão venceu 6 campeonatos nacionais, 3 taças de Portugal e foi crucial na revalorização do Benfica no futebol europeu. Foi também uma peça importante nas campanhas europeias do Benfica, tendo ajudado o clube a chegar a 2 finais da Liga Europa, em 2013 e 2014, ambas perdidas de forma dramática para Chelsea e Sevilha, respectivamente. Embora os títulos internacionais não tenham vindo, a sua liderança nestas campanhas reforçou o seu estatuto de lenda no clube. Paralelamente, Luizão foi um jogador frequentemente convocado para a seleção brasileira, tendo representado o Brasil em várias competições importantes. O ponto alto da sua carreira internacional foi a conquista da Copa América em 2004 e da Taça das Confederações em 2005 e 2009, destacando-se sempre pelo seu papel defensivo sólido e pela sua capacidade de liderança dentro de campo. A longevidade de Luizão no Benfica é um dos seus traços mais marcantes. Jogou durante 15 temporadas pelo clube, acumulando 538 jogos oficiais. Este número coloca-o entre os jogadores com mais partidas na história do Benfica e a sua regularidade foi fundamental para o domínio doméstico da equipa na década de 2010. Durante este período, o Benfica reconquistou a sua hegemonia no futebol português, com Luizão como a sua principal referência defensiva e de liderança. Além das conquistas nacionais, foi homenageado inúmeras vezes pelo Benfica e pelos seus adeptos, sendo reconhecido pelo seu compromisso, profissionalismo e amor à camisola. A sua figura imponente e o respeito que impunha dentro e fora de campo valeram-lhe o apelido de girafa, mas também o carinho eterno da sua massa associativa benfiquista. Luizão anunciou a sua retirada do futebol profissional em 2018, aos 37 anos, encerrando uma carreira de sucesso marcada pela sua lealdade ao Benfica e pelos seus feitos dentro de campo. Após a retirada, manteve-se ligado ao clube, assumindo funções diretivas e mantendo o seu contributo para o crescimento e evolução do Benfica fora das quatro linhas. O legado de Luizão é inquestionável. Como um dos capitães mais icónicos da história do clube, foi fundamental no renascimento do Benfica como uma força dominante em Portugal e deixou uma marca indelével no futebol europeu. A sua longevidade, profissionalismo e liderança fazem dele uma referência não só para os adeptos dos encarnados, mas também para o futebol mundial.
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12: Está na altura dos craques mundiais. Muitos destes ícones do futebol mantêm-se ligados ao desporto, seja como comentadores, treinadores ou embaixadores de clubes e marcas. Outros, inclusive, já não estão entre nós. Mas fazemos questão de os recordar aqui na Primeira Rádio Desporto.
13: Johan Cruyff não foi apenas um dos maiores jogadores da história do futebol, mas também uma das mentes mais revolucionárias que o desporto já conheceu. Nascido a 25 de abril de 1947, em Amsterdão, Cruyff cresceu num ambiente que respirava futebol e foi ainda muito jovem que começou a desenvolver a sua ligação ao Ajax, o clube que o viu nascer e onde deixaria uma marca inapagável. Desde cedo, o jogador revelou uma visão de jogo e uma técnica acima da média, características que o tornariam uma lenda não só nos Países Baixos, mas em todo o mundo. A ascensão de Cruyff no Ajax foi meteórica. Com apenas 17 anos, estreou-se pela equipa principal em 1964 e na década que seguiu foi o grande maestro da equipa que revolucionou o futebol europeu. Sob a liderança do visionário treinador Rinus Michels, Cruyff foi a principal peça de uma equipa que implementou o futebol total, um sistema de jogo fluido em que os jogadores trocavam de posições constantemente, confundindo os adversários. Este estilo de jogo inovador levou o Ajax ao domínio do futebol europeu nos inícios dos anos 70, com a conquista de 3 taças dos clubes campeões europeus consecutivas em 1971, 72 e 73. Durante este período, Cruyff foi reconhecido como o melhor jogador da Europa, vencendo por 3 vezes a Bola de Ouro. A sua habilidade única para ler o jogo, a sua rapidez de pensamento e a sua capacidade de executar passes milimétricos tornaram-no um jogador completo. Mas o que diferenciava verdadeiramente era a sua inteligência futebolística. Cruyff jogava com uma compreensão do jogo que poucos possuíam, o que lhe permitia antecipar movimentos a criar espaços onde parecia não haver nenhum. Não era apenas um jogador, mas um estratega dentro do campo. Em 1973, deu um dos passos mais importantes da sua carreira ao transferir-se para o Barcelona. A sua chegada ao clube catalão mudou para sempre o destino da equipa. Numa época em que o Barcelona estava longe dos seus dias de glória, Cruyff trouxe uma nova mentalidade vencedora. Em 1974, liderou o Barcelona à conquista do título de campeão espanhol, o primeiro em 14 anos, com um estilo de jogo que encantava os adeptos. A vitória por 5-0 sobre o Real Madrid no Santiago Bernabéu ficou para sempre gravada na memória dos colegas como um dos maiores feitos da história do clube. Para além do impacto desportivo, Cruyff transformou-se também num símbolo de resistência à ditadura franquista, que ainda dominava a Espanha na época, reforçando a sua ligação emocional com a Catalunha. Na seleção dos Países Baixos, Cruyff também deixou uma marca indelével e a sua participação no Mundial de 74 foi memorável, levando a equipa até à final, onde perderam para a Alemanha Ocidental. No entanto, o desempenho da seleção neerlandesa durante esse torneio, com Cruyff como principal figura, tornou-se icónico. O futebol total encantou o mundo e, apesar da derrota, os Países Baixos ficaram para a história como uma das equipas mais inovadoras de sempre. O famoso Cruyff Turn, um drible inventado por ele, tornou-se um símbolo da sua genialidade e criatividade em campo. Após deixar o Barcelona em 1978, o Cruyff passou por algumas experiências fora da Europa, jogando nos Estados Unidos, onde continuou a encantar os adeptos, desta vez na North American Soccer League. Posteriormente regressou à Europa, onde teve passagens por clubes como o Levante e o Ajax, clube que voltou a representar, ajudando a equipa a vencer mais 2 campeonatos neerlandeses, antes de terminar a carreira no Feyenoord em 1984, com a conquista de uma surpreendente dobradinha. Esta conquista foi particularmente marcante, pois mostrou que mesmo no fim da sua carreira, Cruyff ainda era capaz de fazer a diferença em campo. Após o fim da sua carreira como jogador, iniciou uma das carreiras de treinador mais influentes de sempre. De volta ao Ajax e mais tarde no Barcelona, Cruyff levou as suas ideias inovadoras para o banco, implementando um estilo de jogo ofensivo e de posse de bola que seria a base do sucesso do clube catalão nas décadas seguintes. O Dream Team de Cruyff nos Blaugrana conquistou 4 campeonatos espanhóis consecutivos e venceu a sua primeira Taça dos Clubes Campeões Europeus em 1992. Mais que isso, Cruyff plantou as sementes para o estilo de jogo que definiria o Barcelona e a seleção espanhola nos anos 2000, conhecido como Tiki-Taka. Não foi apenas um grande jogador e treinador, foi um pensador do futebol, alguém que acreditava que o jogo devia ser jogado de forma bonita, com inteligência e estilo. As suas ideias influenciaram gerações de treinadores e jogadores e o seu legado vive através de clubes como o seu Barça e o Ajax, que continuam a praticar um futebol que segue as suas filosofias. Cruyff redefiniu o futebol moderno e, mais do que isso, transformou-se numa lenda do desporto.

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1: Eu acho que começámos o jogo muito bem, chegámos a um gol e sentiu-se uma energia positiva e acho que a partir desse momento acabámos por relaxar, acabámos por perder a disciplina naquilo que era o nosso posicionamento, que por causa disso mesmo nos faz ser menos eficientes. Começámos a não meter o medo que precisamos de meter e por causa disso acho que o jogo entrou numa dinâmica estranha.
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2: Vamos lá olhar agora para mais um gigante adormecido aqui na primeira rádio de desporto.
3: O Aston Villa Football Club é um dos clubes mais antigos e tradicionais da Inglaterra, com uma rica história de conquistas nacionais e internacionais. Fundado em 1874, o clube sediado em Birmingham tornou-se um dos criadores da Football League em 1888 e posteriormente da Premier League em 1992. Os Villans, como são carinhosamente chamados, sempre se destacaram no futebol inglês, especialmente no final do século XIX e início do século XX, período em que o clube conquistou a maioria dos seus títulos domésticos. No entanto, o maior destaque na história do Aston Villa vem das suas conquistas europeias, que colocaram o clube no mapa internacional. O auge dessa trajetória ocorreu na temporada de 1981-82, quando o Aston Villa conquistou a Taça dos Clubes Campeões Europeus, a atual Liga dos Campeões. Sob o comando do técnico Tony Barton, o clube surpreendeu ao derrotar o gigante alemão Bayern de Munique por 1-0 na final disputada em Roterdão, com o golo de Peter Witt. O histórico desempenho do jovem guarda-redes Nigel Spink, que entrou em campo logo no início devido a uma lesão do titular, foi crucial para a vitória histórica. Esta conquista colocou o Aston Villa no seleto grupo de clubes ingleses campeões europeus. No ano seguinte, o clube venceu ainda a Supertaça Europeia ao derrotar o Barcelona em 1983. Nessa disputa em dois jogos, o Aston Villa perdeu a primeira partida por 1-0 em Camp Nou, mas conseguiu uma vitória por 3-0 em Villa Park, assegurando o título no agregado de 3-1. Essas conquistas marcaram o ponto mais alto da história internacional do emblema. Além dos títulos europeus, o Aston Villa tem uma longa tradição de sucesso em competições domésticas, tendo vencido a primeira divisão, agora chamada Premier League, por 7 vezes, e conquistando a FA Cup em outras 7 ocasiões, sendo a mais recente em 1957. Esses títulos fazem do Villa um dos clubes mais laureados da Inglaterra, e o Villa Park, o seu estádio desde 1897, é uma das arenas mais emblemáticas do futebol britânico. O clube passou por altos e baixos nas últimas décadas, incluindo despromoções e retornos à elite do futebol inglês, mas a história e as glórias do Aston Villa, especialmente na Europa, onde está de regresso à Liga dos Campeões, permanecem como momentos icónicos na rica trajetória do emblema.
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2: E está agora na hora de trazer mais um grande feito histórico à Golo FM.
3: A seleção da Hungria entre 1950 e 1954, conhecida como a Equipa de Ouro ou Magiares Mágicos, marcou uma era de glória no futebol mundial, sendo considerada uma das maiores seleções de todos os tempos. Liderada pelo técnico Gustav Sebes e capitaneada por Ferenc Puskás, a equipa destacou-se pela inovação tática com um estilo de jogo ofensivo e envolvente que deixou uma marca indelével no futebol. A fase de ouro começou com uma série de vitórias avassaladoras. Entre 1950 e 1954, a Hungria manteve uma sequência de 31 jogos invicta, sendo conhecida pelo seu sistema tático revolucionário, o 4-2-4, que incluía movimentações ofensivas rápidas e uma troca constante de posições entre os jogadores. Além de Puskás, a equipa contava com talentos como Sandor Kocsis, Zoltán Sibor e Jozef Bozsik, jogadores que formaram uma das linhas ofensivas mais temidas da época. O ponto alto da campanha húngara foi a conquista da medalha de ouro nos Jogos Olímpicos de 1952, em Helsínquia, onde a Hungria venceu a Jugoslávia por 2-0 na final, mostrando ao mundo o seu poderio. Além disso, a seleção também ficou célebre pela histórica goleada de 6-3 sobre a Inglaterra em 1953, no lendário estádio de Wembley, um feito inédito, já que os ingleses nunca haviam perdido em casa para uma equipa fora do Reino Unido. Este resultado consolidou a Hungria como favorita ao título mundial de 1954. Nesse mesmo campeonato do mundo, disputado na Suíça, a Hungria era amplamente favorita. Durante a competição, os húngaros aplicaram uma impressionante goleada de 8-3 sobre a Alemanha Ocidental na fase de grupos. No entanto, na final, enfrentando novamente os alemães, a Hungria sofreu uma inesperada derrota por 3-2, numa virada que ficou conhecida como o Milagre de Berna. Apesar de ter aberto 2-0 nos primeiros minutos, a equipa não conseguiu segurar a vantagem, perdendo a sua invencibilidade num dos momentos mais surpreendentes da história do futebol. Mesmo sem o título mundial, a Hungria de 1950 a 1954 é lembrada pelo seu legado tático e futebolístico, que influenciou profundamente gerações futuras de jogadores e treinadores. A combinação técnica, disciplina tática e criatividade ofensiva deixaram uma marca profunda no desporto, com Ferenc Puskás e seus companheiros eternizados como lendas do futebol mundial.
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2: E está agora na hora de trazer o perfil de mais um jogador à Golo FM.
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3: Marquinhos, de nome completo Marcos Auás Correia, é um futebolista brasileiro nascido a 14 de maio de 1994 em São Paulo. Atualmente joga como defesa central no Paris Saint-Germain e é também uma peça-chave na seleção brasileira. Conhecido pela sua liderança em campo, capacidade de leitura de jogo e versatilidade, Marquinhos tem-se estabelecido como um dos melhores defesas do futebol mundial. Iniciou a sua carreira no Corinthians, onde subiu nas camadas jovens até estrear-se pela equipa principal em 2012. Rapidamente chamou a atenção de clubes europeus e ainda nesse ano transferiu-se para a Roma na Série A italiana. A sua passagem pelo futebol italiano foi curta, mas impactante, tendo apenas jogado uma época no clube romano. O seu desempenho sólido despertou o interesse de grandes clubes europeus e em 2013 foi contratado pelo PSG. No Paris Saint-Germain, Marquinhos consolidou-se como um dos pilares defensivos da equipa. Desde a sua chegada tem sido uma figura constante no eixo da defesa parisiense, adaptando-se a diferentes sistemas táticos e jogando também como lateral direito ou médio defensivo, quando necessário. Com o PSG, conquistou múltiplos títulos da Liga, Taças de França e Taças da Liga, além de ter desempenhado um papel crucial nas campanhas europeias do clube, incluindo a chegada à final da Liga dos Campeões em 2020. Além da sua carreira de sucesso ao nível de clubes, Marquinhos tem sido uma presença regular na seleção brasileira desde 2013. Representou o Brasil em diversas competições internacionais, incluindo a Copa América e o Campeonato do Mundo. A sua capacidade de liderança dentro de campo valeu-lhe a braçadeira de capitão em várias ocasiões. Nos últimos anos, Marquinhos tem sido amplamente reconhecido pela sua consistência, inteligência tática e caráter, qualidades que o tornam não só num líder natural no PSG, onde passou grande parte da sua carreira, mas também uma figura fundamental na defesa da seleção brasileira.
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2: E está agora na hora de trazer mais um craque da Liga Portuguesa, aqui à Golo FM.
3: Jorge Manuel Rebelo Fernandes, mais conhecido como Silas, nasceu a 1 de setembro de 1976 em Lisboa. Ao longo da sua carreira, destacou-se como jogador, construindo um percurso notável no futebol português e internacional. Silas iniciou a sua carreira nas camadas jovens do futebol Benfica, mais conhecido como Fofó, e posteriormente no Sporting Clube de Portugal. Mas foi no Atlético Clube de Portugal que se estreou como sénior em 1996. Após uma breve passagem pelo clube, Silas transferiu-se para a União de Montemor e foi aí que as suas qualidades chamaram a atenção de clubes de maior renome em Portugal. A grande oportunidade de Silas surgiu quando assinou pela União de Leiria, clube onde permaneceu entre 1999 e 2003. Sob o comando de José Mourinho, o médio ofensivo destacou-se pela sua visão de jogo e capacidade técnica, ajudando o clube a obter resultados impressionantes na Primeira Liga. O sucesso no Leiria catapultou Silas para o futebol espanhol, onde assinou pelo Celta de Vigo em 2003. No entanto, apesar de ter disputado a La Liga com o clube galego, a sua passagem por Espanha não foi tão marcante quanto o esperado. Silas passou ainda pelo Wolverhampton Wanderers, em Inglaterra, na temporada de 2008-2009, onde teve a oportunidade de jogar no competitivo futebol inglês. Apesar de não ter deixado um impacto tão duradouro, a experiência em diferentes ligas ajudou-o a amadurecer como jogador e a preparar-se para os próximos desafios. Após a sua aventura internacional, Silas voltou a Portugal, desta vez para representar o Bolonenses. No emblema do Restelo, reencontrou-se com o futebol português e teve um papel importante na equipa, sendo um dos pilares do clube até ao final da sua carreira. Depois de encerrar o seu percurso como jogador, em 2016, Silas rapidamente fez a transição para o cargo de treinador. Assumiu o comando técnico da BSAD, onde começou a demonstrar o seu potencial como treinador, e o seu estilo de jogo ofensivo e a capacidade de extrair o melhor dos seus jogadores fizeram dele uma figura respeitada no futebol português. Posteriormente, assumiu o cargo de técnico do Sporting na temporada de 2019-2020, num período conturbado para o clube. Apesar das dificuldades, Silas conseguiu estabilizar a equipa e deixar a sua marca. A carreira de Silas como jogador e treinador reflete um percurso de resiliência, talento e adaptação a diferentes realidades do futebol. Tanto tanto em Portugal como no estrangeiro, mostrou sempre a sua capacidade de ultrapassar desafios, deixando um legado no futebol português que transcende os seus anos como jogador.
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7: São 7 da manhã.
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11: Rubem Dias foi esta sexta-feira o porta-voz da Seleção Nacional em Miami e garantiu que o grupo continua unido e focado e afastou qualquer cenário de mau ambiente após o empate diante da República Democrática do Congo na estreia de Portugal no Mundial 2026.
12: Aqui, como o meu patrão disse, eu só vou responder às primeiras perguntas, portanto, tenho-vos a dizer que me estou a sentir muito bem e estou pronto.
13: As setas não estão apontadas só a um jogador, como é óbvio, o Cris é um grande foco da atenção. Mas acho que todos estamos em causa no momento destes. Mas acima de tudo, e à parte do facto do que acabei de dizer, acho que nada fora da normalidade está a acontecer. Tem sido assim sempre que eu aqui estive, acredito que assim continuará a ser no futuro e, como tal, nada novo.
11: O defesa central português revelou que se encontra em boas condições físicas e abordou também as críticas dirigidas a Cristiano Ronaldo, sublinhando que o capitão continua totalmente comprometido com a equipa e com os objetivos da Seleção Nacional.
13: Obviamente há muita especulação e obviamente quando os resultados não são os que nós queremos, os mais positivos, é normal que essa especulação triplique, mas em nada isso belisca a nossa confiança, a nossa noção daquilo que sabemos que conseguimos fazer. E obviamente, e um bocado pegando no que tu disseste no início, este tipo de competição eu acho que nunca sequer que seja perfeita, e eu acho também que quanto mais cedo as dificuldades chegarem, melhor. É uma competição a qual tu só ganhas se a tua equipa chegar a um ponto e tiver a capacidade de consecutivamente, jogo após jogo, ir crescendo. E como tal, eu não espero cenários perfeitos. Cenários perfeitos que impliquem as pessoas a me bandeirarem em arco. Eu acho que para nós o mais importante é ter os pés bem assentes no chão, e acho que isto só nos vai ajudar a concretizar isso.
11: Questionado sobre a pressão mediática que envolve a equipa das esquinas, Rubem Dias lembrou que os jogadores estão habituados a lidar com esse tipo de contexto devido ao percurso que têm realizado ao mais alto nível no futebol mundial.
13: Cada um de nós, incluindo obviamente o Cristiano, está habituado a lidar com a pressão mediática que normalmente já lida no clube, na seleção, em contextos mundial, europeus. E, ou seja, eu acho que nada novo está a acontecer e, como tal, mesmo dentro da dificuldade e do momento um bocadinho mais frustrante, todos estão ainda assim na sua zona de conforto em relação a saber lidar com a situação que estão a encarar. E, como tal, eu só vejo isso como uma boa oportunidade. Eu nunca vi um momento mau, um momento difícil na vida de cada um de nós como uma muralha que nós não podemos ultrapassar, mas vi sim como uma pedra pela qual nós podemos subir em cima. Portanto, acho que é simplesmente uma oportunidade de nos tornarmos melhores e mais fortes.
11: Já sobre o empate frente ao Congo, o internacional português reconheceu que Portugal pretendia iniciar a competição com uma vitória, mas salientou que a equipa mantém a total confiança no trabalho realizado e na capacidade de responder já no próximo encontro.
13: Eu acho que começámos o jogo muito bem, chegámos a um gol e sentiu-se uma energia positiva, e acho que a partir desse momento acabámos por relaxar, acabámos por perder a disciplina naquilo que era o nosso posicionamento, que por causa disso mesmo nos faz ser menos eficientes. Começámos a não meter o medo que precisamos meter, e por causa disso acho que o jogo entrou numa dinâmica estranha.
12: Mas acima de tudo, eu acho que resumiria a grande solução do que aconteceu a essa disciplina no posicionamento, porque nós temos jogadores excepcionais, temos jogadores que fazem a diferença com muito pouco espaço, com muito pouco tempo. E como tal, para os nossos jogadores estarem nas posições certas para criar esse dano, é essencial. E eu acho que em algum momento do jogo acabámos até se calhar por ser o primeiro jogo, pela emoção, pelo facto de termos marcado muito cedo, acabámos por perder um bocado essa disciplina. E aliás, acho que é bastante, entre todos nós temos muita consciência disso mesmo.
11: A seleção nacional continua agora a preparar em Miami o encontro da segunda jornada do grupo K frente ao Uzbequistão, numa partida que pode ser decisiva nas contas do apuramento para os 16avos de final do Mundial 2026. Afonso Moreira deixou o Lyon e já foi oficializado como reforço do Bayer Leverkusen. O jogador português assinou um contrato válido até 2031. Em cima da mesa, 32 milhões de euros para a concretização deste negócio. O Sporting encaixa assim 6 milhões com a transferência, isto porque tinha ficado com 20% de mais-valia da venda do jogador, que no último verão trocou Alvalade pelo futebol francês por apenas 2 milhões de euros, além do mecanismo de solidariedade. O extremo de 21 anos cumpriu quase toda a formação no Sporting em 2023-2024, foi ainda emprestado ao Gil Vicente, mas uma lesão grave impediu de ir além de 5 jogos pelos gilistas. Afonso Moreira, durante a temporada 2025-2026, em estreia no Lyon e sob o comando do técnico português Paulo Fonseca, esteve em plano de destaque com 10 assistências e 8 golos em 37 partidas.
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19: Eu sei que vai haver tentativas de ir à volta, o que é normal, que é o vosso trabalho, ir à volta, mas eu não vou sair disto, Mas podem tentar,
20: Carlos, boa tarde, vou já tentar, então.
19: Pronto, mas eu não vou sair disto. Não, eu percebo a questão e ela é extensa e toda muito bem colocada, sem dúvida. Mas eu não vou sair disto, sem dúvida. Tem uma pergunta muito bem colocada, mas eu não vou sair disto. Mas eu não quero perder o foco. Peço desculpa não responder à pergunta, que eu sei que foi à volta, mas eu não vou sair disto.
20: Vou um bocadinho por aí, agora estás a jogar mais à italiana, não é? Mais na defesa. Acha que é música para os seus ouvidos também?
19: Não, já disse, não quero. Eu percebo a questão, mais uma vez. O que eu tenho a dizer é que é tudo muito bonito, é tudo. Portanto, há alerta vermelho, sem dúvida, mas eu não vou sair disto.

0: Seguimos agora nesta emissão com os craques mundiais.
1: Javier Zanetti, conhecido como El Tractor, é uma das lendas imortais do futebol mundial, especialmente pela sua longa e brilhante carreira no Inter de Milão. Nascido em Buenos Aires, Argentina, a 10 de agosto de 1973, Zanetti começou a sua trajetória no futebol argentino, jogando pelo Talleres de Remédios da Escalada e mais tarde pelo Banfield, onde chamou a atenção pela sua capacidade física e técnica, jogando tanto como lateral direito como como médio defensivo. A grande virada na sua carreira ocorreu em 1995, quando o Inter de Milão decidiu contratá-lo. Seria o início de uma ligação de quase duas décadas entre Zanetti e o clube italiano, uma história marcada por lealdade, conquistas e uma liderança incontestável. Ao longo de 19 anos defendendo o Inter, o argentino tornou-se o jogador com mais partidas na história do clube, somando mais de 850 jogos. Um dos momentos mais marcantes da sua carreira foi a temporada de 2009-2010, em que o Inter, comandado por José Mourinho, conquistou a Liga dos Campeões pela primeira vez em 45 anos. Zanetti, capitão e líder inquestionável, foi fundamental na caminhada para a Tríplice Coroa, que incluiu também a Série A italiana e a Copa da Itália. A sua capacidade de jogar em várias posições e o seu profissionalismo fizeram dele um dos jogadores mais versáteis e respeitados do futebol mundial. Além dos títulos pelo Inter, Zanetti também teve uma carreira de sucesso pela seleção argentina, disputando mais de 140 jogos ao longo de 17 anos de serviço. Participou em várias edições do Campeonato do Mundo e da Copa América, embora nunca tenha conquistado um grande título internacional com a seleção. No entanto, a sua importância para o futebol argentino nunca foi questionada, sendo uma referência de longevidade e excelência. A carreira de Zanetti também foi marcada pela sua atitude fora de campo. Conhecido pela sua humildade e carisma, criou a Fundação Pupi, uma organização beneficente que ajuda crianças em situação de vulnerabilidade na Argentina. A sua dedicação a causas sociais reforçou a imagem de um jogador que, além de excelente atleta, sempre se preocupou com o bem-estar das comunidades. Quando se aposentou em 2014, aos 40 anos, Zanetti já era uma verdadeira lenda viva. O Inter de Milão decidiu retirar a camisola 4 em sua homenagem, um gesto raro no futebol que demonstra o impacto imenso que teve no clube. Após encerrar a carreira como jogador, continuou ligado ao Inter, assumindo funções diretivas na equipa. Atualmente é vice-presidente dos Nerazzurri, onde continua a contribuir para o desenvolvimento do clube. Em suma, Javier Zanetti é sinónimo de lealdade, liderança e classe, tanto dentro como fora de campo. A sua carreira é um exemplo de como o profissionalismo e a dedicação podem transformar um jogador numa lenda.
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0: E agora seguimos com os gigantes adormecidos neste produto 100% palavra.
1: O Notts County, fundado em 1862 em Nottingham, na Inglaterra, é amplamente reconhecido como o clube de futebol profissional mais antigo do mundo. A sua longevidade e o seu papel pioneiro fazem do Notts County uma verdadeira relíquia do desporto, com uma história cheia de curiosidades e momentos marcantes. Este clube foi uma das 12 equipas fundadoras da Football League em 1888, uma competição que ajudou a moldar o futebol inglês e internacional, e até hoje os seus adeptos orgulham-se do contributo histórico que o clube deu ao desporto. O Notts County joga no estádio Meadow Lane, localizado junto ao rio Trent, que é um dos mais antigos recintos de Inglaterra, com capacidade para cerca de 19 mil pessoas. O estádio é conhecido pela proximidade ao City Ground, casa do rival Nottingham Forest, com quem o Notts County mantém uma rivalidade amigável e peculiar. O derby de Nottingham, embora atualmente menos frequente devido às diferentes divisões em que as equipas jogam, permanece especial para os adeptos de ambas as equipas. Em várias ocasiões, os adeptos dos dois clubes têm até partilhado o mesmo estádio, fortalecendo uma relação única que raramente se vê em rivalidades locais. Uma das curiosidades mais marcantes sobre Notts County é a sua ligação com a Juventus. Nos primórdios do clube italiano, em 1903, a equipa de Turim adotou as cores preto e branco do Notts como homenagem. Um jogador inglês que tinha um amigo no clube italiano enviou equipamentos listrados à Juventus, criando um elo que permanece até hoje. Em 2011, quando a Juve inaugurou o seu novo estádio, o Notts County foi convidado para o jogo especial contra a equipe italiana, simbolizando essa ligação histórica e rara entre clubes de países diferentes. Ao longo da sua história, o emblema experienciou altos e baixos, oscilando entre divisões e atravessando várias crises financeiras. Em 1894, o Notts County alcançou um dos seus maiores feitos ao vencer a FA Cup, derrotando o Bolton Wanderers por 4-1 e tornando-se a primeira equipa fora da primeira divisão a conquistar a famosa taça. No entanto, as décadas seguintes foram desafiantes, com o clube a descer às divisões inferiores, onde permaneceu por grande parte da sua existência. Em 2019, o Notts County enfrentou um dos momentos mais difíceis da sua história ao ser despromovido da Football League para a National League, já não profissional, o quinto escalão do futebol inglês pela primeira vez em 157 anos. No entanto, mesmo nos tempos mais sombrios, a lealdade dos seus adeptos manteve-se firme e ajudou a equipa a regressar a esse mesmo futebol profissional, ocupando atualmente um lugar na League 2, a quarta divisão do futebol inglês. Conhecidos pela sua dedicação, os adeptos do Notts County continuaram a apoiar o clube em massa, orgulhosos do seu estatuto de pioneiros do futebol e determinados em devolvê-lo às grandes conquistas. A paixão pelo Notts County transcende as suas vitórias e derrotas, com a sua base de adeptos a valorizar o peso histórico e o papel único do clube no futebol mundial. Hoje o Notts County continua a lutar para voltar ao topo, mas permanece, antes de tudo, uma verdadeira instituição do futebol.
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0: Vamos lá olhar agora para mais um grande feito histórico aqui na primeira rádio de desporto.
1: A história do Bayern de Munique entre 1972 e 1976 é marcada por um dos períodos mais gloriosos do clube bávaro, consagrando-se como uma das melhores equipas da história do futebol. Essa era foi liderada por um núcleo de jogadores excepcionais e carismáticos que não apenas dominaram a Alemanha, como também conquistaram a Europa. A base dessa equipa foi construída ao longo da década de 1960, com a chegada de jovens talentos como Franz Beckenbauer, Gerd Müller e Sepp Maier, mas o verdadeiro ponto de virada veio em 1972, quando o Bayern conquistou o primeiro título da Bundesliga na década sob o comando do treinador Udo Lattek. Essa temporada de 1971-72 é considerada um marco inicial, pois o Bayern não só conquistou o campeonato, mas o fez com um estilo avassalador, estabelecendo recordes de golos e de pontos. Gerd Müller, artilheiro implacável, marcou 40 golos numa só época, recorde que perdurou por décadas na Liga Alemã. O Bayern ainda venceria a Bundesliga outras duas vezes consecutivas, em 72-73 e 73-74, consolidando a sua hegemonia no futebol germânico. A supremacia do Bayern, no entanto, não ficou limitada à Alemanha. O grande sonho europeu começou a realizar-se em 1974, quando a equipa conquistou a sua primeira Taça dos Clubes Campeões Europeus, a atual Liga dos Campeões. Na final, enfrentaram o Atlético de Madrid e, após um empate dramático no primeiro jogo a um golo, o Bayern arrasou na repetição da partida, vencendo por 4-0, com destaque para a dupla letal de Gerd Müller e Uli Hoeneß. O título de 1974 foi apenas o início de um tricampeonato europeu consecutivo. O Bayern repetiu o feito em 1975 ao derrotar o Leeds United por 2-0 e em 1976 ao vencer o Saint-Étienne pelo mesmo placar, tornando-se apenas a terceira equipa a conquistar a Taça dos Campeões três vezes seguidas, igualando os feitos do Real Madrid e do Ajax. O Bayern de Munique dessa era era conhecido pelo seu estilo de jogo extremamente eficiente e por contar com jogadores de grande qualidade técnica e tática. O capitão Franz Beckenbauer, o Kaiser, foi líder dentro e fora de campo, desempenhando o papel de líbero com maestria, revolucionando a posição e tornando-se um dos maiores jogadores da história do futebol. Sepp Maier, por sua vez, foi um dos melhores guarda-redes da sua geração, enquanto Gerd Müller, o bombardeiro da nação, foi o grande responsável pelos golos, estabelecendo-se como um dos maiores goleadores da história do futebol. Outros nomes importantes dessa era incluem o versátil Paul Breitner e o atacante Uli Hoeneß, que também contribuíram imensamente para o sucesso do clube. A equipa dos bávaros coroou o seu domínio internacional ao conquistar a Taça Intercontinental em 1976, ao derrotar o Cruzeiro do Brasil com um resultado agregado de 2-0. Essa vitória foi fundamental para afirmar o Bayern como a melhor equipa do mundo nessa época. A formação de 1972 a 1976 entrou para a história como uma das maiores equipas de todos os tempos, não só pelo seu sucesso em campo, mas também pela maneira como revolucionou o futebol com o seu estilo moderno, técnico e coletivo. Jogadores como Beckenbauer, Bauer, Müller e Maier tornaram-se ícones do futebol mundial e o clube consolidou a sua posição entre as maiores potências do futebol europeu e global. Essa era de ouro estabeleceu as bases para o Bayern se tornar um gigante permanente do futebol europeu, reconhecido não apenas pelos títulos conquistados, mas também pelo impacto cultural e desportivo que gerou para o futuro do desporto.
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0: Vamos lá olhar agora para o perfil de mais um jogador aqui na primeira rádio desporto.
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1: Luís Dias é um extremo com uma abordagem eletrizante ao jogo, destacando-se pela sua capacidade de romper defesas com uma mistura de drible preciso e aceleração fulminante. Nascido na Colômbia, atua preferencialmente pela ala esquerda, onde utiliza a sua velocidade e agilidade para desafiar os laterais adversários, criando constantes situações de um para um. O seu estilo agressivo e direto em direção à baliza faz dele uma ameaça constante, não só em jogadas de transição rápida, mas também em situações de ataque posicional, onde é capaz de desequilibrar defesas organizadas. Taticamente, Dias é um jogador dinâmico que se destaca pela capacidade de jogar tanto nas linhas quanto ao cortar para dentro, buscando o remate com o pé direito. Essa versatilidade tática torna-o imprevisível para os adversários. A sua visão de jogo e leitura das movimentações ao redor permitem-lhe combinar bem com os colegas em espaços curtos, mas o seu maior impacto reside na capacidade de alongar o jogo e criar espaço para os médios e avançados. Quando em posse, Dias é habilidoso em explorar os flancos, muitas vezes obrigando os defesas a recuar com receio da sua aceleração explosiva. Defensivamente, Luís Dias também traz valor com uma ética de trabalho assinalável. Participa ativamente no processo de recuperação de bola, aplicando pressão alta e utilizando a sua velocidade para fechar linhas de passe ou obrigar o adversário a erros. Este compromisso defensivo encaixa perfeitamente em sistemas táticos que exigem dos extremos um envolvimento ativo na pressão pós-perda. A sua capacidade de finalização também tem evoluído, mostrando uma precisão notável em remates de meia distância e uma inteligência ao se posicionar dentro da área para finalizar cruzamentos. Além do mais, o colombiano oferece ainda uma ameaça constante, tanto no jogo aéreo, apesar da sua estatura relativamente baixa, quanto em remates de fora da área. Luís Dias é um jogador que personifica o futebol moderno com uma combinação equilibrada de atributos técnicos, táticos e físicos. O seu impacto vai muito além dos dribles e assistências, sendo também uma peça fundamental em transições rápidas e fases defensivas de pressão, o que o torna indispensável em equipas que priorizam o ritmo e a intensidade.
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0: Vamos lá olhar agora para mais um craque da Liga Portuguesa, aqui na Primeira Rádio Desporto.
1: Lucho González, também conhecido como El Comandante, é um dos jogadores mais icónicos da história recente do Futebol Clube do Porto. Nascido em Buenos Aires, Argentina, a 19 de janeiro de 1981, Luís Oscar González começou a sua carreira no Huracán antes de se destacar no River Plate, onde conquistou títulos e chamou a atenção do futebol europeu. A sua trajetória foi marcada por uma inteligência tática apurada, qualidade técnica e capacidade de liderança, características que o tornaram uma figura crucial nos clubes por onde passou, em especial no Futebol Clube do Porto. A sua primeira passagem pelos Dragões começou em 2005, quando foi contratado por mais de 7 milhões e meio de euros ao River Plate. Lucho chegou para um clube que um ano antes tinha conquistado a Liga dos Campeões, sob o comando de José Mourinho, e veio para dar continuidade ao sucesso portista. Logo se impôs como uma peça fundamental no meio-campo dos Dragões, destacando-se pela sua visão de jogo, capacidade de passe e presença ofensiva. Com o Adriense como treinador, Lucho fez uma temporada de estreia notável, conquistando o seu primeiro título da Primeira Liga em 2005-2006, além de levantar a Taça de Portugal. Nas quatro temporadas em que vestiu a camisola azul e branca, na sua primeira etapa no clube, Lucho foi parte de uma era de ouro do futebol português. Entre 2005 e 2009, conquistou quatro títulos da Primeira Liga, uma Taça de Portugal e três supertaças Cândido de Oliveira, cimentando o seu estatuto como um dos maiores ídolos da história recente do clube. Além disso, a sua consistência em campo e a sua habilidade para marcar golos em momentos decisivos renderam-lhe o apelido de El Comandante, uma referência à sua liderança natural dentro de campo. Nos seus melhores anos, Lucho não só contribuiu com assistências e golos, como também era uma voz de comando que uniu o balneário portista. Em 2009, após o sucesso no Futebol Clube do Porto, o argentino transferiu-se para o Olympique de Marselha por cerca de 18 milhões de euros, uma das maiores transferências do futebol francês à época. No Marselha continuou a sua senda de sucesso, conquistando a Liga em 2010 e mais dois troféus da Taça da Liga Francesa. A sua influência no meio-campo manteve-se inalterada, mas o carinho pelo Futebol Clube do Porto permaneceu, algo que ficaria evidente anos mais tarde. Em 2012, Lucho González protagonizou um regresso emocionante à cidade invicta, quando já veterano voltou para uma segunda passagem pelos Dragões. Apesar de estar numa fase mais avançada da carreira, o seu impacto na equipa foi imediato. A sua experiência e qualidade técnica mantiveram-no como uma peça fundamental para o clube e na temporada de regresso ajudou o Porto a conquistar mais um título da Primeira Liga na época 2012-2013, sob o comando de Vítor Pereira. No total, Lúcio acumulou mais de 240 jogos pelo Futebol Clube do Porto, com 61 golos marcados e continua a ser lembrado como um dos médios mais talentosos e completos que passaram pelo clube. A sua capacidade de chegar à área adversária, fazer golos e distribuir o jogo com grande inteligência foi crucial para as conquistas portistas, sendo sempre visto como um líder dentro e fora de campo. Não é à toa que continua a ser venerado pelos adeptos, que reconhecem nele um dos capitães mais respeitados da história do emblema. Após sair do Futebol Clube do Porto pela segunda vez, Lúcio ainda continuou a sua carreira em clubes como o Al Rayyan, no Qatar, e o Atlético Paranaense, no Brasil, onde se manteve competitivo até aos seus últimos dias como jogador. No Atlético Paranaense, conquistou a Copa Sul-Americana em 2018, acrescentando mais um título internacional ao seu vasto currículo. Encerrou a carreira em 2021, após mais de duas décadas a brilhar nos relvados, deixando uma marca profunda no futebol, especialmente no Futebol Clube do Porto. Lúcio González será sempre lembrado como um dos grandes médios do futebol mundial, com destaque para o impacto duradouro que teve no Futebol Clube do Porto. A sua liderança, classe e espírito vencedor fizeram dele uma lenda do clube e uma referência no futebol português.
3: Eu ainda na minha cabeça está que sou jogador. E até falei para a minha mulher, digo, quando acabar o contrato lá no Brasil, vou tentar falar com o presidente e dizer-lhe que eu jogava 2 meses de graça aqui só por voltar a pisar o dragão. Fala dessa tão conhecida mística do Porto, é um pouco isso, é mais na garra, na luta e se disfruta mais também.
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7: Como é óbvio, o Cris é um grande foco de atenção, mas acho que todos estamos em causa no momento destes. Mas acima de tudo, e à parte do facto do que acabei de dizer, acho que nada fora da normalidade está a acontecer. Tem sido assim sempre que eu aqui estive. Acredito que assim continuará a ser no futuro. E como tal, nada novo.
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0: E seguimos agora nesta emissão com mais um craque mundial.
1: Ronaldo Luís Nazário de Lima, ou simplesmente Ronaldo, é amplamente considerado um dos maiores avançados da história do futebol. Nascido a 18 de setembro de 1976, no Rio de Janeiro, o brasileiro iniciou a sua carreira ainda adolescente, com apenas 16 anos no Cruzeiro. As suas exibições espetaculares no clube mineiro logo chamaram a atenção do futebol mundial e em 1994, após participar no Mundial dos Estados Unidos, embora sem atuar, foi contratado pelo PSV Eindhoven, dos Países Baixos. Lá, Ronaldo mostrou toda a sua capacidade de explosão e finalização, marcando 54 golos em 57 jogos ao longo de 2 temporadas, uma média impressionante que o transformou numa das jovens promessas mais cobiçadas do futebol europeu. O seu talento levou-o rapidamente a um dos maiores clubes do continente, o Barcelona, onde jogou durante a temporada de 1996-97. No Barça, Ronaldo elevou o seu jogo a novos patamares, marcando 47 golos em 49 partidas e ajudando o clube a vencer a Taça das Taças da UEFA e a Taça do Rei. Foi durante este período que ganhou o apelido de fenómeno, graças à sua velocidade devastadora, poder

0: elevados por longos períodos. O seu regresso em 2002 foi nada menos do que milagroso. Após 2 anos de recuperação, Ronaldo voltou aos grandes palcos no Mundial de 2002, onde foi a estrela maior da seleção brasileira, conduzindo o Brasil à vitória com 8 golos, 2 dos quais na final contra a Alemanha. Esta conquista garantiu-lhe o 3º título de melhor jogador do mundo e marcou o seu renascimento como um dos melhores jogadores da sua geração. Após o Mundial, Ronaldo transferiu-se para o Real Madrid como parte dos famosos Galácticos, onde jogou de 2002 a 2007. Durante esse período, conquistou 2 campeonatos espanhóis e manteve o seu estatuto de um dos melhores avançados do mundo, marcando 104 golos em 177 jogos. O seu estilo de jogo, marcado por uma combinação única de velocidade, técnica e poder de finalização, continuava a encantar os adeptos, apesar das lesões persistentes que o limitaram ao longo da sua carreira. Em Madrid, Ronaldo formou uma parceria letal com estrelas como Zidane, Figo e Beckham, que consolidaram ainda mais o seu legado no futebol europeu. Já na reta final da sua carreira, em 2007, voltou à Itália, desta vez para jogar no AC Milan, rival direto do Inter. Embora o seu desempenho tenha sido afetado pelas constantes lesões, ainda mostrou flashes de brilhantismo, marcando 9 golos em 20 jogos. Porém, o seu tempo no Milan também foi marcado por mais uma grave lesão no joelho, que acelerou o fim da sua trajetória na Europa. Ronaldo decidiu então regressar ao Brasil, assinando pelo Corinthians em 2009. Surpreendentemente, teve uma passagem de grande sucesso pelo clube paulista, onde ajudou o Corinthians a conquistar o Campeonato Paulista e a Copa do Brasil em 2009, numa demonstração de que, mesmo longe do seu auge físico, o seu talento era inquestionável. No entanto, após mais alguns problemas físicos, decidiu terminar a sua carreira em 2011, aos 34 anos. Ronaldo deixa um legado incontestável como um dos maiores avançados da história do futebol. Os seus números são impressionantes, já que ao longo da carreira marcou mais de 400 golos em clubes e seleções e venceu 2 bolas de ouro em 1997 e 2002. O fenómeno sempre foi lembrado e terá revolucionado a posição de avançado, combinando uma capacidade física invulgar com uma técnica requintada e um instinto goleador incomparável. Ronaldo foi também um dos grandes responsáveis por popularizar o futebol brasileiro no exterior e inspirou gerações de jogadores pelo mundo. Mesmo com as inúmeras lesões que enfrentou, a sua resiliência e capacidade de se reinventar em momentos cruciais da carreira fazem dele uma lenda viva do desporto, sendo reconhecido tanto por adeptos quanto por críticos como um dos mais completos jogadores que o futebol já viu.
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2: São 7 da manhã e 31 minutos.
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6: Rubem Dias foi esta sexta-feira o porta-voz da Seleção Nacional em Miami e garantiu que o grupo continua unido e focado e afastou qualquer cenário de mau ambiente após o empate diante da República Democrática do Congo na estreia de Portugal no Mundial 2026.
7: Aqui, como o meu patrão disse, eu só vou responder às primeiras perguntas, portanto, tenho-vos a dizer que me estou a sentir muito bem e estou pronto. As setas não estão apontadas só a um jogador, como é óbvio, o Cris é um grande foco de atenção. Mas acho que todos estamos em causa no momento destes. Mas acima de tudo, e à parte do facto do que acabei de dizer, acho que nada fora da normalidade está a acontecer. Tem sido assim sempre que eu aqui estive, acredito que assim continuará a ser no futuro e, como tal, nada novo.
6: O defesa central português revelou que se encontra em boas condições físicas e abordou também as críticas dirigidas a Cristiano Ronaldo, sublinhando que o capitão continua totalmente comprometido com a equipa e com os objetivos da seleção nacional.

0: Obviamente há muita especulação e obviamente quando os resultados não são os que nós queremos, os mais positivos, é normal que essa especulação triplique, mas em nada isso belisca a nossa confiança, a nossa noção daquilo que sabemos que conseguimos fazer e obviamente, e um bocado pegando no que tu disseste no início, este tipo de competição eu acho que nunca sequer que seja perfeita e eu acho também que quanto mais cedo as dificuldades chegarem, melhor. É uma competição a qual tu só ganhas se a tua equipa chegar a um ponto e tiver a capacidade de consecutivamente, jogo após jogo, ir crescendo. E como tal, eu não espero cenários perfeitos. Cenários perfeitos que impliquem as pessoas a me bandeirarem em arco. Eu acho que para nós o mais importante é ter os pés bem assentes no chão e acho que isto só nos vai ajudar a concretizar isso.
1: Questionado sobre a pressão mediática que envolve a equipa das esquinas, Rubem Dias lembrou que os jogadores estão habituados a lidar com esse tipo de contexto devido ao percurso que têm realizado ao mais alto nível no futebol mundial.
0: Cada um de nós, incluindo obviamente o Cristiano, está habituado a lidar com a pressão mediática que normalmente já lida no clube, na seleção, em contextos mundial, europeus. E, ou seja, eu acho que nada novo está a acontecer e como tal, mesmo dentro da dificuldade e do momento um bocadinho mais frustrante, todos estão ainda assim na sua zona de conforto em relação a saber lidar com a situação que estão a encarar. E como tal, eu só vejo isso como uma boa oportunidade. Eu nunca vi um momento mau, um momento difícil na vida de cada um de nós como uma muralha que nós não podemos ultrapassar, mas vi sim como uma pedra pela qual nós podemos subir em cima, portanto acho que é simplesmente uma oportunidade de nos tornarmos melhores e mais fortes.
1: Já sobre o empate frente ao Congo, o internacional português reconheceu que Portugal pretendia iniciar a competição com uma vitória, mas salientou que a equipa mantém a total confiança no trabalho realizado e na capacidade de responder já no próximo encontro.
0: Eu acho que começámos o jogo muito bem, chegámos a um golo e sentiu-se uma energia positiva e acho que a partir desse momento acabámos por relaxar, acabámos por perder a disciplina naquilo que era o nosso posicionamento, que por causa disso mesmo nos faz ser menos eficientes. Começámos a não meter o medo que precisamos meter e por causa disso acho que o jogo entrou numa dinâmica estranha. Mas acima de tudo eu acho que resumiria a grande solução do que aconteceu a essa disciplina no posicionamento, porque nós temos jogadores excepcionais, temos jogadores que fazem a diferença com muito pouco espaço, com muito pouco tempo e como tal, para os nossos jogadores estarem nas posições certas para criar esse dano é essencial e eu acho que em algum momento do jogo acabámos até se calhar por ser o primeiro jogo pela emoção, pelo facto de termos marcado muito cedo, acabámos por perder um bocado essa disciplina e aliás acho que é bastante entre todos nós temos muita consciência disso mesmo.
1: A seleção nacional continua agora a preparar em Miami o encontro da segunda jornada do grupo K frente ao Uzbequistão, numa partida que pode ser decisiva nas contas do apuramento para os 16avos de final do Mundial 2026. Afonso Moreira deixou o Lyon e já foi oficializado como reforço do Bayer Leverkusen. O jogador português assinou um contrato válido até 2031. Em cima da mesa, 32 milhões de euros para a concretização deste negócio. O Sporting encaixa assim 6 milhões com a transferência, isto porque tinha ficado com 20% de mais-valia da venda do jogador, que no último verão trocou Alvalade pelo futebol francês por apenas 2 milhões de euros, além do mecanismo de solidariedade. O extremo de 21 anos cumpriu quase toda a formação no Sporting em 2023-2024, foi ainda emprestado ao Gil Vicente, mas uma lesão grave impediu de ir além de 5 jogos pelos gilistas. Afonso Moreira, durante a temporada 2025-2026, em estreia no Lyon e sob o comando do técnico português Paulo Fonseca, esteve em plano de destaque com 10 assistências e 8 golos em 37 partidas.
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12: O Stade de Reims, fundado em 1931, é um dos clubes mais emblemáticos da história do futebol francês. Durante as décadas de 1940 e 1950, a equipa dominou o cenário nacional e europeu, estabelecendo-se como uma potência que rivalizava com os maiores clubes do continente. Sob a liderança do carismático treinador Albert Batte, o Reims viveu a sua era dourada, marcada por um futebol elegante e ofensivo e por um elenco que contava com alguns dos maiores talentos da história do futebol francês, como Raymond Kopa e Just Fontaine. A ascensão do Stade Reims começou após a Segunda Guerra Mundial, quando o clube conseguiu conquistar o seu primeiro título da Liga em 1949. Este foi o primeiro de 6 títulos que o clube arrecadaria nas décadas seguintes, consolidando a sua supremacia no futebol francês. Com um estilo de jogo fluido, apoiado com uma sólida organização tática, o Reims rapidamente se tornou uma força dominante. Durante os anos de ouro do clube, não foram apenas os títulos nacionais que se acumularam. A instituição foi também pioneira no cenário europeu, alcançando a final da primeira Taça dos Clubes Campeões Europeus, em 1956. Essa mesma final de 1956, jogada contra o poderoso Real Madrid, foi uma das mais emocionantes da história do futebol. O Stade Reims começou de forma brilhante, marcando 2 golos cedo, mas acabou por ser derrotado por 4-3 num jogo memorável. Apesar do desfecho, essa campanha europeia foi um marco para o clube e uma prova da sua qualidade no contexto internacional. Raymond Kopa, a estrela da equipa, destacou-se tanto que após essa final foi contratado pelo próprio Real Madrid, onde se tornaria um dos maiores ícones do futebol mundial. Sem Kopa, o Reims não desmoreceu e voltou a atingir a final da Taça dos Campeões em 1959, mas novamente o Real Madrid seria o carrasco, vencendo por 2-0. No entanto, essa era do Stade Reims não foi apenas marcada por derrotas nas finais europeias. A equipa conseguiu conquistar inúmeros títulos nacionais e estabelecer um estilo de jogo admirado em toda a Europa. O sistema ofensivo, baseado na criatividade e velocidade, era algo revolucionário para a época e muitos dos jogadores da equipa acabaram por brilhar também ao serviço de seleção francesa. Just Fontaine, por exemplo, tornou-se um dos maiores avançados da história do futebol, imortalizando-se ao marcar 13 golos no Mundial de 1958, um recorde que ainda hoje permanece. O sucesso do Stade Reims na década de 1950 deve-se em grande parte à visão de Albert Batte, que conseguiu criar uma equipa altamente competitiva e atrativa. O clube era uma fábrica de talentos, fornecendo jogadores de classe mundial tanto para a seleção francesa como para os principais clubes europeus. Contudo, o declínio começou a fazer-se sentir no início dos anos de 1960, à medida em que os principais jogadores se foram retirando ou transferindo para outras equipas. Sem a força das suas estrelas e com a crescente competição, o Stade Reims começou a perder a sua influência tanto no plano nacional como internacional. Nos anos 70, o clube já não conseguia competir ao mais alto nível e acabou por descer de divisão. A queda foi abrupta e o Stade Reims, que outrora dominara o futebol francês, passou por longos períodos de obscuridade, navegando entre as divisões inferiores do futebol gaulês. Mesmo assim, o legado da equipa imortal dos anos 50 e 60 nunca foi esquecido e o nome Stade Rennes continuou a ser sinónimo de glória e história. Foi apenas no século XXI que o clube começou a reerguer-se. Depois de longos anos afastados da Ligue 1, o Stade Rennes começou a primeira divisão do futebol francês em 2012, com uma nova geração de jogadores e a ambição de recuperar algum do prestígio perdido. Embora longe dos dias de glória das décadas de 50 e 60, o clube tem-se estabelecido como uma presença regular na Liga Francesa, procurando recuperar a sua identidade histórica e reconquistar o respeito que outrora tinha.
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11: E agora seguimos com os grandes feitos históricos neste produto 100% palavra.
12: A temporada de 2000-2001 ficará para sempre marcada na história do futebol português como o ano em que o Boa Vista desafiou todas as probabilidades e conquistou o título de campeão nacional. O feito, até hoje, é visto como um dos maiores marcos do futebol nacional, tornando o clube da cidade do Porto o segundo clube fora dos três grandes a conquistar o campeonato após o Bolonense em 1946. Sob a orientação de Jaime Pacheco, uma equipa disciplinada e aguerrida, conhecida pela sua entrega incansável, transformou-se num exemplo de união, estratégia e resiliência. Jaime Pacheco, ele próprio um símbolo da raça e determinação enquanto jogador, construiu uma equipa com base nesses mesmos valores. O Boa Vista não era um conjunto de estrelas, mas sim uma máquina coletiva onde cada jogador sabia exatamente o seu papel. A solidez defensiva e a capacidade de superar adversidades foram as marcas registadas deste grupo. Em vez de depender de uma figura individual, o Boa Vista de Pacheco focou-se num futebol de combate, com uma defesa implacável e uma mentalidade tática intransigente. A equipa foi uma verdadeira muralha defensiva, sofrendo apenas 22 golos ao longo das 34 jornadas do campeonato. A espinha dorsal do Boa Vistão era composta por jogadores que se tornaram lendas no Bessa. Ricardo, o guarda-redes, foi uma peça-chave, protagonizando exibições seguras ao longo da temporada. À frente dele, jogadores como Litos e Petit formaram uma linha defensiva e de meio-campo quase impenetrável, com Petit, em particular, a ser o símbolo de entrega e de luta da equipa, combinando qualidade técnica com uma agressividade que intimidava os adversários. No ataque, Elpidio Silva, conhecido como Super Elpidio, foi decisivo, oferecendo à equipa a capacidade de transformar as raras oportunidades ofensivas em golos. Além disso, Martelinho e Duda, jogadores rápidos e criativos, eram responsáveis por criar desequilíbrios nos flancos. A trajetória do Boa Vista nessa época foi notável por mais do que apenas os resultados obtidos. A equipa venceu 23 dos 34 jogos, incluindo importantes triunfos frente aos gigantes do futebol português. A vitória sobre o Futebol Clube do Porto por 1-0 no estádio do Bessa foi um dos momentos-chave da época, consolidando o Boa Vista como um verdadeiro candidato ao título. A força da equipa em casa foi impressionante, mas também nos jogos fora de portas o Boa Vista se mostrou imbatível, conseguindo pontos essenciais que lhes permitiam manter-se no topo da tabela. Ao longo da época, a equipa foi construindo uma vantagem sólida sobre os rivais, mas a reta final foi particularmente intensa. A equipa entrou na fase decisiva do campeonato com o Sporting a pressionar, mas o Boa Vista manteve-se firme. Nos momentos de maior pressão, a equipa de Jaime Pacheco mostrou o seu caráter resiliente, conseguindo vitórias cruciais. Um dos jogos mais memoráveis foi a vitória por 3-0 sobre o Salgueiros, na penúltima jornada, que deixou o Boa Vista a um pequeno passo de fazer história. Na última jornada, o empate a uma bola frente ao Desportivo das Aves foi suficiente para garantir o título de campeão nacional, com 2 pontos de vantagem sobre o rival da cidade, o Futebol Clube do Porto. A conquista do Boa Vista em 2000-2001 foi um verdadeiro conto de fadas no futebol português. A equipa do Bessa, longe de ter os recursos e o poderio dos rivais tradicionais, mostrou que a disciplina, a organização e uma forte mentalidade coletiva podiam derrubar gigantes. O Boa Vista terminou a temporada com 77 pontos, fruto de 23 vitórias, 8 empates e apenas 3 derrotas, num campeonato onde os xadrezados provaram ser a equipa mais consistente e determinada. Este título não só marcou a história do Boa Vista, mas também teve um impacto profundo no futebol português. A vitória de um outsider num campeonato dominado por Benfica, Porto e Sporting trouxe esperança a muitos clubes de menor dimensão e mostrou que com uma boa estratégia e uma equipa unida tudo é possível. Jaime Pacheco tornou-se uma figura lendária e até hoje a equipa de 2000-2001 é recordada com enorme carinho pelos adeptos das Panteras Negras e admirada por todos os amantes do futebol em Portugal. Após essa temporada de sonho, o Boa Vista manteve uma presença respeitável no futebol português e europeu, chegando mesmo às meias finais da Taça UEFA em 2003, mas nunca mais repetiu o feito de 2001. No entanto, a epopeia desse ano ficou gravada como um dos maiores momentos da história do futebol nacional, tornando o Boa Vistão imortal.

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1: E agora seguimos com o perfil do jogador neste produto 100% palavra.
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3: Luka Modric, nascido a 9 de setembro de 1985 em Zadar, na Croácia, é um médio conhecido pela sua visão de jogo e controle no meio-campo. Começou a sua carreira profissional no Dinamo Zagreb, onde se destacou rapidamente e ajudou o clube a ganhar vários títulos nacionais. O seu desempenho chamou a atenção do Tottenham Hotspur, que o contratou em 2008. No Tottenham, Modric consolidou-se como um dos melhores médios da Premier League, o que levou à sua transferência para o Real Madrid em 2012. Na capital espanhola, o croata tornou-se uma peça-chave na equipa, contribuindo para a conquista de múltiplos títulos, incluindo 6 Ligas dos Campeões. Na temporada de 2017-2018, Modric foi premiado com o Ballon d'Or, tornando-se o primeiro médio a ganhar o prémio desde 2007. Na seleção croata, Modric tem sido uma figura central, liderando a equipa até à final do Campeonato do Mundo de 2018, onde a Croácia terminou como vice-campeã. A sua capacidade de liderança e o seu estilo de jogo refinado continuaram a ser fundamentais para a seleção e para o Real Madrid, sendo que Modric se mantém uma das principais figuras do futebol mundial, conhecido pela sua habilidade técnica e inteligência tática.
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6: Eu acho que começámos o jogo muito bem, chegámos a um golo e sentiu-se uma energia positiva e acho que a partir desse momento acabámos por relaxar, acabámos por perder a disciplina naquilo que era o nosso posicionamento, que por causa disso mesmo nos faz ser menos eficientes. 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
3: Fernando Peiroteu é um nome lendário na história do futebol português e mundial, especialmente pelos seus feitos incríveis com a camisola do Sporting Clube de Portugal. Natural de Umpata, Angola, Peiroteu nasceu a 10 de março de 1918, na então colónia portuguesa. O seu talento precoce começou a chamar a atenção ainda nas terras africanas, onde jogou pelo Sporting de Luanda e em 1937, aos 19 anos, deu o grande passo na sua carreira ao transferir-se para o Sporting em Portugal. Na capital portuguesa, Peiroteu tornou-se imortal no mundo do futebol. A sua estreia pelos Leões ocorreu em setembro de 1937 e desde o início ficou claro que estava ali um jogador especial. Com uma combinação imparável de força, velocidade e instinto para o golo, Peiroteu rapidamente começou a colecionar tentos. Apenas na sua primeira época marcou 34 golos, dando sinais do que viria a ser uma das mais prolíficas carreiras da história do futebol português. Durante 12 anos no Sporting, Peiroteu foi uma máquina de golo. Marcou 544 em 334 jogos oficiais, uma média impressionante de 1,62 golos por jogo, um recorde que ainda hoje não foi igualado por nenhum outro jogador. Nos 5 violinos, o célebre quinteto ofensivo do Sporting na década de 1940, Peiroteu desempenhou um papel fulcral. Juntamente com outros craques como Travassos, Vasquez, Albano e Jesus Correia, o avançado luso-angolano foi a peça mais letal desse ataque demolidor que proporcionou ao clube uma das suas épocas mais mais gloriosas. As façanhas de Peroteu em campo levaram o Sporting a conquistar 5 campeonatos nacionais e várias taças de Portugal. Ele foi o principal responsável por catapultar os Leões para a ribalta do futebol português e o seu poder goleador era tal que, por exemplo, numa só partida frente ao Leça, marcou 9 golos, uma das maiores marcas de sempre num único jogo. O seu nome é inseparável da história do futebol em Portugal, não apenas pelos títulos coletivos, mas também pelas conquistas individuais. Peroteu foi o melhor marcador do campeonato em 6 ocasiões, uma clara demonstração da sua consistência ao longo dos anos. Em 1949, após uma carreira repleta de sucessos, surpreendeu o mundo ao anunciar a sua retirada com apenas 31 anos. A decisão foi inesperada, especialmente para alguém ainda no auge das suas capacidades físicas e técnicas. A explicação? Peroteu queria dedicar-se à sua família e aos negócios pessoais, numa altura em que o futebol ainda não proporcionava as condições financeiras de hoje. Apesar de se retirar jovem, Fernando Peroteu nunca foi esquecido. O seu legado como um dos maiores goleadores de todos os tempos perdura até hoje. Depois da carreira como jogador, ainda teve uma breve passagem como treinador, incluindo uma curta, mas marcante experiência como selecionador nacional em 1961. No entanto, foram os seus feitos como jogador que imortalizaram o seu nome no panteão dos grandes do futebol mundial. Fernando Peroteu não foi apenas um goleador extraordinário, foi o símbolo de uma era de ouro do futebol português. Os seus números falam por si e o seu impacto transcendeu gerações, inspirando avançados por todo o mundo.

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1: Eu acho que é um gol sonhado.
2: Diego Armando Maradona é um dos nomes que salta à vista em cada pergunta sobre os melhores jogadores de sempre. El Pibe confunde-se com a história do futebol e foi no Argentino Júnior que vestiu a sua primeira camisola, iniciando uma carreira que viria a ter contornos de um bom filme dramático. Golos e mais golos conquistaram de imediato a opinião pública argentina, que percebeu instantaneamente que ali poderia estar um diamante transgeracional. E não se enganaram. Maradona marcou uma era ao serviço do seu clube de formação, o suficiente para merecer a chegada ao Boca Juniors, o gigante de La Bombonera, onde se estreou após 116 golos em 5 épocas. O registro inigualável para um médio ofensivo teve continuidade pelos chineses, onde esteve por apenas uma temporada antes de viajar para a Europa. A primeira paragem foi em Barcelona, lugar onde se afirmou após uma campanha desastrosa da Argentina no Mundial de 82. 2 anos na Catalunha valeram-lhe o estatuto de um dos melhores jogadores do mundo, para além de 3 títulos nacionais, embora também tenha começado uma série de episódios extra-campo que deixaram uma mancha no seu percurso enquanto jogador. A dureza dos adversários por Espanha valeu-lhe várias quesílias com rivais e com a sociedade espanhola, polémicas essas que precipitaram a saída para a Itália. Em Nápoles, no sul subdesenvolvido do país, o astro argentino foi elevado ao estatuto de Deus. Historicamente incapaz de rivalizar com os gigantes do Norte, o Napoli investiu esforços para montar uma equipa competitiva, oferecendo condições para que o seu novo número 10 brilhasse como nunca. 7 temporadas foi o tempo que passou no estádio São Paulo, entretanto rebatizado com o seu nome, muito devido às conquistas de 2 campeonatos italianos, os únicos da história do clube até o ano de 2023. Para além desses feitos, Diego Maradona conduziu o Spartanopei à vitória na Taça UEFA de 89, numa altura em que tinha uma alegada relação estreita com a poderosa máfia da cidade. De resto, a vida social de El Pibe ficou conhecida pela ligação às drogas e outros delitos, com histórias intermináveis que ainda hoje são guardadas em cada canto da cidade. Foi também durante o seu tempo no Napoli que o argentino escreveu o capítulo mais bonito da sua carreira, quando em 1986, com a autoproclamada Mão de Deus, levou a sua seleção à conquista do Mundial do México. 5 golos e 5 assistências foram decisivos para o título mais desejado, que culminou com a atribuição do prémio de melhor jogador do mundo à grande estrela da Albiceleste. Diego viria a regressar à Espanha em 1992, vestindo a camisola do Sevilha, antes de voltar ao seu país natal, numa fase descendente da carreira, para se despedir ao serviço do Newell's Old Boys e, claro, do seu Boca Juniors. Não há futebol sem Maradona, nem Maradona sem futebol. O seu pé esquerdo abençoado tornou-se maior que a sua personalidade excêntrica, com amor e ódio a caminharem lado a lado nas opiniões espalhadas por todo o mundo. O seu estilo inconfundível influenciou fornadas inteiras de futebolistas, preservando uma verdadeira religião em volta da sua memória, ainda hoje praticada por milhões de crentes em El Diego.
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4: São 7:58.
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6: Rubem Dias foi esta sexta-feira o porta-voz da Seleção Nacional em Miami e garantiu que o grupo continua unido e focado e afastou qualquer cenário de mau ambiente após o empate diante da República Democrática do Congo na estreia de Portugal no Mundial 2026.
8: Aqui, como o meu patrão disse, eu só vou responder às primeiras perguntas, portanto, tenho-vos a dizer que me estou a sentir muito bem e estou pronto. As setas não estão apontadas só a um jogador, como é óbvio, o Cris é um grande foco de atenção, mas acho que todos estamos em causa no momento destes. Mas acima de tudo, e à parte do facto do que acabei de dizer, acho que nada fora da normalidade está a acontecer. Tem sido assim sempre que eu aqui estive. Acredito que assim continuará a ser no futuro e, como tal, nada novo.
6: O defesa central português revelou que se encontra em boas condições físicas e abordou também as críticas dirigidas a Cristiano Ronaldo, sublinhando que o capitão continua totalmente comprometido com a equipa e com os objetivos da Seleção Nacional.
8: Obviamente há muita especulação e, obviamente, quando os resultados não são os que nós queremos, os mais positivos, é normal que essa especulação triplique, mas em nada isso belisca a nossa confiança, a nossa noção daquilo que sabemos que conseguimos fazer e, obviamente, e um bocado pegando no que tu disseste no início, este tipo de competição eu acho que nunca sequer que seja perfeita e eu acho também que quanto mais cedo as dificuldades chegarem, melhor. É uma competição a qual tu só ganhas se a tua equipa chegar a um ponto e tiver a capacidade de consecutivamente, jogo após jogo, ir crescendo. E como tal, eu não espero cenários perfeitos. Cenários perfeitos que impliquem as pessoas a me bandeirarem em arco. Eu acho que para nós o mais importante é ter os pés bem assentes no chão e acho que isto só nos vai ajudar a concretizar isso.
6: Questionado sobre a pressão mediática que envolve a equipa das esquinas, Rubem Dias lembrou que os jogadores estão habituados a lidar com esse tipo de contexto devido ao percurso que têm realizado ao mais alto nível no futebol mundial.
8: Cada um de nós, incluindo obviamente o Cristiano, está habituado a lidar com a pressão mediática que normalmente já lida no clube, na seleção, em contextos mundial, europeus. E, ou seja, eu acho que nada novo está a acontecer e, como tal, mesmo dentro da dificuldade e do momento um bocadinho mais frustrante, todos estão ainda assim na sua zona de conforto em relação a saber lidar com a situação que estão a encarar. E, como tal, eu só vejo isso como uma boa oportunidade. Eu nunca vi um momento mau, um momento difícil na vida de cada um de nós como uma muralha que nós não podemos ultrapassar, mas vi sim como uma pedra pela qual nós podemos subir em cima, portanto. Acho que é simplesmente uma oportunidade de nos tornarmos melhores e mais fortes.
6: Já sobre o empate frente ao Congo, o internacional português reconheceu que Portugal pretendia iniciar a competição com uma vitória, mas salientou que a equipa mantém a total confiança no trabalho realizado e na capacidade de responder já no próximo encontro.
8: Eu acho que começámos o jogo muito bem, chegámos a um golo e sentiu-se uma energia positiva e acho que a partir desse momento acabámos por relaxar, acabámos por perder a disciplina naquilo que era o nosso posicionamento, que por causa disso mesmo nos faz ser menos eficientes. Começámos a não meter o medo que precisamos meter e por causa disso acho que o jogo entrou numa dinâmica estranha. Mas acima de tudo eu acho que resumiria a grande solução do que aconteceu a essa disciplina no posicionamento, porque nós temos jogadores excepcionais, temos jogadores que fazem a diferença com muito pouco espaço, com muito pouco tempo e como tal, para os nossos jogadores estarem nas posições certas para criar esse dano é essencial e eu acho que em algum momento do jogo acabámos até se calhar por ser o primeiro jogo pela emoção, pelo facto de termos marcado muito cedo acabámos por perder um bocado essa disciplina e aliás acho que é bastante entre todos nós temos muita consciência disso mesmo.
6: A Seleção Nacional continua agora a preparar em Miami o encontro da segunda jornada do Grupo K frente ao Uzbequistão, numa partida que pode ser decisiva nas contas do apuramento para os 16avos de final do Mundial 2026. Afonso Moreira deixou o Lyon e já foi oficializado como reforço do Bayer Leverkusen. O jogador português assinou um contrato válido até 2031. Em cima da mesa, 32 milhões de euros para a concretização deste negócio. O Sporting encaixa assim 6 milhões com a transferência, isto porque tinha ficado com 20% de mais-valia da venda do jogador, que no último verão trocou Alvalade pelo futebol francês por apenas 2 milhões de euros, além do mecanismo de solidariedade. O extremo de 21 anos cumpriu quase toda a formação no Sporting. Em 2021, 2023-2024, foi ainda emprestado ao Gil Vicente, mas uma lesão grave impediu de ir além de 5 jogos pelos gilistas. Afonso Moreira, durante a temporada 2025-2026, em estreia no Lyon e sob o comando do técnico português Paulo Fonseca, esteve em plano de destaque com 10 assistências e 8 golos em 37 partidas.
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0: Muitos clubes que já foram gigantes na Europa agora encontram-se longe dos holofotes, adormecidos após décadas de domínio. 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
1: O FC Nürnberg, conhecido simplesmente como Nuremberg, é um dos clubes mais históricos do futebol alemão. Fundado em 1900, o clube teve um papel determinante no desenvolvimento do futebol na Alemanha, especialmente durante as primeiras décadas do século XX. O clube bávaro, sediado na cidade de Nuremberg, cedo se destacou pela sua capacidade competitiva, acumulando vários títulos e tornando-se uma referência no futebol germânico. Nos anos 1920, o Nürnberg viveu a sua primeira era de ouro. Foi durante este período que o clube se estabeleceu e à sua hegemonia no futebol alemão, conquistando 5 campeonatos nacionais em apenas uma década, em 1920, 21, 24, 25 e 27. Sob o comando do treinador e ex-jogador Einar Stuhlfoht, o Nürnberg era uma equipa temida pela sua organização e qualidade técnica. Stuhlfoht, uma lenda do clube, foi um dos guarda-redes mais icónicos da Alemanha na época e foi fundamental nas conquistas dessa década de ouro. Com 9 campeonatos alemães no total, o Nürnberg é ainda hoje o clube que mais títulos conquistou antes da criação da Bundesliga, em 1963. No entanto, o início da era profissional do futebol alemão marcou uma viragem para o clube. Embora continuasse a ser competitivo, o Nürnberg não conseguiu manter a mesma regularidade de sucessos no novo formato. Ainda assim, em 1968, o clube voltou a conquistar o campeonato alemão, a sua primeira e única vitória na Bundesliga até hoje. Essa conquista, liderada pelo treinador Max Merkel, foi vista como um renascimento do clube, mas paradoxalmente o Nürnberg acabaria por descer de divisão logo na temporada seguinte, num dos episódios mais surpreendentes da história do futebol alemão. Após esse declínio inesperado, o Nürnberg passou por décadas de altos e baixos. O clube oscilou entre a primeira e a segunda divisões do futebol germânico, nunca mais conseguindo repetir o brilho do seu passado glorioso. Embora tenha vencido a Taça da Alemanha em 2007, o clube continuou a lutar para se estabelecer de forma consistente na Bundesliga, onde os desafios financeiros e a crescente competitividade tornaram mais difícil um regresso ao topo. O Nürnberg, no entanto, continua a ser um clube respeitado e com uma base de adeptos leal. A sua história rica e o seu legado no futebol alemão fazem dele um símbolo do futebol tradicional na Baviera. O estádio do clube, o Max Morlock Stadion, é um local onde as memórias de grandes conquistas e de alguns dos maiores jogadores da história do futebol alemão ainda ressoam. Jogadores como o já mencionado Einar Stuhlfoht, além de Andreas Köpke, campeão mundial em 1990, ajudaram a cimentar a reputação do clube como um formador de grandes talentos. Apesar das últimas décadas não terem sido tão prolíficas em termos de títulos, o Nürnberg mantém o seu lugar no coração do futebol alemão. A paixão dos seus adeptos e o respeito que o clube ainda comanda no país fazem dele uma instituição do desporto. A sua rica história é uma lembrança constante de que o Nürnberg representou e pode voltar a representar no futuro à medida que o clube procura reconstruir-se e regressar aos principais palcos do futebol alemão.
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0: O futebol está repleto de grandes feitos históricos, onde clubes e seleções superaram todas as expectativas para marcar eras inesquecíveis. É o momento de mais um grande feito histórico aqui na Primeira Rádio Desporto.
1: A conquista da Taça UEFA pelo Futebol Clube do Porto em 2013 é um marco histórico não só para o clube, mas também para o futebol português. Sob a liderança de José Mourinho, o Porto viveu uma temporada memorável, culminando com a vitória na final em Sevilha, 21 de maio de 2003, frente ao Celtic de Glasgow. Esse triunfo foi o prenúncio de uma era de ouro para os Dragões e colocou Mourinho no mapa do futebol mundial como um dos melhores treinadores da sua geração. A caminhada do Porto até à final foi notável, começando com uma fase de grupos sólida e consistentes prestações nas eliminatórias. A equipa portista despachou adversários de renome, como o Panathinaikos, o Lan e a Lazio, que então contava com várias estrelas do futebol europeu. O estilo de jogo do Futebol Clube do Porto, caracterizado por uma defesa sólida e um ataque dinâmico e eficiente, rapidamente chamou a atenção. Jogadores como Deco, Ricardo Carvalho, Maniche e Derlei assumiram papéis fulcrais na equipa e tornaram-se figuras essenciais para o sucesso dos Dragões. Na final, disputada no Estádio Olímpico de Sevilha, o Futebol Clube do Porto enfrentou um Celtic aguerrido, liderado por Martin O'Neill e com um dos avançados mais temidos da época, Henrik Larsson. O jogo foi intenso e cheio de emoções, como se esperava numa final europeia. O Futebol Clube do Porto abriu o marcador aos 32 minutos, com um gol de Derlei, mas a resposta do Celtic não demorou, com Larsson a empatar o jogo logo no início da segunda. na parte. Deco, o maestro da equipa portista, conduzia as jogadas ofensivas com maestria e foi dos seus pés que surgiu a jogada que resultaria no segundo golo, apontado por Dmitry Alenichev aos 54 minutos. Contudo, o Celtic voltou a igualar, novamente por intermédio de Larsson, mostrando uma resiliência impressionante. O empate a 2 golos levou o jogo para prolongamento e foi aí que os dragões demonstraram a sua força mental e a superioridade técnica. Derlei, que já tinha marcado na primeira parte, voltou a brilhar ao fazer o 3-2 aos 115 minutos, no momento que viria a selar a primeira vitória do Futebol Clube do Porto numa competição europeia desde a Taça dos Clubes Campeões Europeus em 1987. Além dos heróis em campo, José Mourinho foi uma das figuras da conquista. A sua capacidade de leitura de jogo e de motivação dos jogadores foi crucial para o sucesso da equipa. Ao longo da temporada, Mourinho demonstrou ser um mestre tático, sabendo adaptar a equipa conforme o adversário e explorando ao máximo as qualidades individuais dos seus jogadores. Para muitos, esta vitória foi apenas o início do que se seguiria na época seguinte, quando o Porto se consagraria campeão europeu na Liga dos Campeões de 2004. A vitória do Futebol Clube do Porto na Taça UEFA de 2003 foi vista como um triunfo histórico para o futebol português. Não só reforçou o estatuto do clube como uma potência europeia, como também elevou a figura de Mourinho, que seria cobiçado por grandes emblemas europeus. Além disso, o desempenho dos jogadores como Deco, que ganhou o prémio de melhor jogador em campo na final, colocou-os na mira dos maiores clubes do continente. Deco, em particular, seria transferido para o Barcelona um ano mais tarde, onde continuaria a sua carreira de sucesso. Este título marcou o início de uma era de hegemonia do Futebol Clube do Porto, tanto a nível interno como europeu. Após a conquista da Taça UEFA, o clube dominaria o futebol português nos anos seguintes e continuaria a brilhar no cenário internacional. O triunfo em Sevilha não só significou a primeira vitória do Futebol Clube do Porto na Taça UEFA, mas também uma mudança no paradigma do futebol português, mostrando que era possível competir e vencer ao mais alto nível na Europa. Esta campanha gloriosa não será apenas recordada pelos adeptos dos Dragões, mas por todos os que apreciam o futebol. A forma como a equipa construiu o seu caminho até ao troféu, enfrentando adversários complicados e mantendo sempre um nível elevado de rendimento, foi um exemplo claro de como a equipa bem estruturada e liderada pode alcançar o sucesso. Esta conquista continua a ser celebrada como uma das maiores noites do futebol português e a Taça UEFA de 2013 é uma peça importante no legado do Futebol Clube do Porto, presente também no Museu do Estádio do Dragão.
3: A solicitar Marco Ferreira, Douglas, Derlei a ficar com a bola, pode marcar!
4: E vai ser gol! Derlei!
3: O árbitro eslovaco acaba agora o jogo, o Porto é vencedor da Taça UEFA 2003.
4: E a taça nas mãos de Jorge Costa
3: e também Vítor Bahia.
5: E as imagens finais são de alegria, azul e branca.
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0: A versatilidade é uma marca dos melhores, que podem jogar em várias posições e adaptar-se a diferentes sistemas de jogo. É o perfil do jogador que destacamos agora na primeira Rádio Desporto.
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1: Federico Di Marco, nascido a 10 de novembro de 1997 em Milão, na Itália, é um lateral esquerdo conhecido pela sua velocidade, habilidades ofensivas e versatilidade. Iniciou a sua formação no Inter, onde fez a sua estreia profissional em 2016. Apesar de começar a carreira no clube do coração, Di Marco teve várias cedências por empréstimo para ganhar experiência. Passou por equipas como o Empoli e o Parma, onde se destacou pela sua capacidade de cruzamento e dinamismo. No Parma jogou uma temporada importante, ajudando o clube a alcançar a estabilidade na Série A. Já em 2019 regressou ao Inter de Milão, onde começou a estabelecer-se como um jogador fundamental. Di Marco tornou-se uma peça-chave no esquema do treinador Simone Inzaghi, destacando-se pela sua capacidade de atacar pelas alas e de contribuir com assistências e golos. A sua habilidade para jogar tanto como lateral como como ala permitiu-lhe ser uma adição valiosa para o Inter, que conquistou o campeonato italiano em 2020-2021 e ainda em 2023-2024. Nos últimos anos, continuou a ser uma presença importante na equipa, demonstrando consistência e contribuindo para as campanhas do Inter em várias competições. Além do seu sucesso a nível de clubes, Di Marco também começou a representar a seleção italiana, fazendo a sua estreia em 2021. A sua versatilidade e a qualidade do seu jogo foram amplamente reconhecidas, consolidando-o como um dos elementos da espinha dorsal da squadra azzurra.
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0: Agora nesta emissão seguimos com os craques da Liga Portuguesa, aqueles que mais se destacaram. O talento desses craques imortalizou-os, mas a vida pós-carreira nem sempre é fácil e alguns enfrentam também desafios em manter a mesma relevância. É para ouvirmos também aqui nestas emissões da primeira Rádio Desporto esses craques que mais se destacaram na Liga Portuguesa.
1: Rui Barros, nascido em Lordelo, Paredes, em 1965, é uma das figuras mais queridas e emblemáticas do futebol português, conhecido pelo seu talento e pela impressionante agilidade, apesar da baixa estatura de 1,59m, que lhe valeu o apelido de Formiga Atómica. Começou a carreira no Paços de Ferreira e no Covilhã, mas foi no Futebol Clube do Porto que encontrou o seu grande impulso. Chegou ao clube em 1987, depois de ter impressionado com a sua técnica e velocidade em campo. Em pouco tempo conquistou a confiança de Tomislav Ivic e destacou-se como um dos motores do meio-campo portista. A temporada de estreia de Rui Barros nos Dragões foi notável. Em 1987-88, o médio ofensivo marcou 12 golos no campeonato e rapidamente chamou a atenção de clubes internacionais. O seu estilo de jogo enérgico e incansável tornou-o indispensável na equipa e o seu impacto foi tão forte que no final da época assinou com a Juventus. Em Turim, Rui Barros conquistou de imediato o coração dos adeptos italianos. Logo na primeira temporada, ajudou a equipa a vencer a Taça de Itália e a Taça UEFA em 1990, marcando golos decisivos e mostrando uma capacidade única de romper defesas adversárias. Depois da passagem pela Juve, o médio continuou a sua carreira em clubes de topo, incluindo o Mónaco e o Olympique de Marselha. Apesar de não possuir a estatura física de muitos dos seus adversários, Rui Barros compensava com uma técnica apurada e uma leitura de jogo excepcional. Em França, continuou a mostrar o seu valor, mantendo a sua posição de destaque e reafirmando-se como um dos jogadores portugueses mais talentosos da sua geração. Em 1994, regressou ao Futebol Clube do Porto, onde contribuiu para o domínio do clube no cenário nacional, ajudando a equipa a conquistar múltiplos títulos, incluindo campeonatos e taças. Ao longo da sua carreira, Rui Barros representou Portugal com orgulho e dedicação, sendo chamado à seleção nacional em várias ocasiões, onde deixou a sua marca com exibições cheias de garra e técnica. Após pendurar as chuteiras, permaneceu ligado ao seu Futebol Clube do Porto, assumindo papéis de treinador adjunto e interino, sempre com o espírito de lealdade ao clube que marcou a sua vida. Hoje, Rui Barros é lembrado como um dos jogadores mais icónicos e queridos dos Dragões, símbolo de determinação e talento cuja carreira inspirou e continua a inspirar gerações de adeptos e jovens jogadores.
7: O seu primeiro golo, do Futebol Clube do Porto, Rui Barros, continua a sete gol e atirou, é golo! Gol do Futebol Clube do Porto, 4 minutos e 3 segundos de jogo.
8: Como era muito rápido, pronto, há um lance logo a 5 minutos de jogo, em que corri quase meio campo, saí guarda-redes, consegui driblar, depois aparece-me uma defesa, quase caí naquele lance, mas quando consegui fazer o golo, foi importante para mim, principalmente para o clube.
9: Barros, i pallonetti sono la sua specialità. Ma come fa, come si muove la gamba di Barros nel pallonetto? Me la fa vedere, com'è il movimento?
10: No, tanto dipende da fare così, come di lato è la stessa.
9: Nel gol come l'ha messa?
10: Il gol fu di piatto che ha fatto il pallonetto.
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0: Vamos lá olhar agora para mais um craque mundial aqui na primeira Rádio Desporto.
1: Marco Van Basten é considerado um dos maiores avançados da história do futebol mundial, tanto pelo seu talento técnico como pela sua capacidade de marcar golos decisivos em momentos cruciais. Nascido a 31 de outubro de 1964, em Utrecht, nos Países Baixos, desde cedo demonstrou um talento inato para o futebol, seguindo os passos do pai, Joop Van Basten, que também jogara profissionalmente. O jovem Marco começou a jogar no clube local, o Utrecht, mas rapidamente atraiu a atenção do Ajax, um dos gigantes do futebol neerlandês, onde ingressou aos 16 anos. Foi no Ajax que Van Basten começou a destacar-se no cenário do futebol internacional. Fez a sua estreia na equipa principal em 1982, substituindo ninguém menos que o Johan Cruyff, uma das maiores lendas do clube. A transição não poderia ter sido melhor. Van Basten não só mostrou que estava à altura do desafio, como rapidamente se tornou o novo talismã da equipa. Na sua primeira temporada completa, em 1983-84, conquistou a sua primeira Bota de Ouro como o melhor marcador da Eredivisie, com 28 golos, um feito que repetiria várias vezes. A sua capacidade de finalização era extraordinária, combinando técnica refinada, inteligência tática e uma incrível habilidade acrobática que lhe permitia marcar golos de todos os ângulos e em todas as circunstâncias. Pelo Ajax, Van Basten conquistou 3 campeonatos neerlandeses, 3 taças dos Países Baixos e, em 1987, a Taça das Taças, onde marcou o único golo na final contra o Lokomotiv Leipzig em Atenas. A sua carreira nos Países Baixos terminou com um impressionante registro de 128 golos em 133 jogos pelo clube de Amsterdão. Em 1987, Van Basten transferiu-se para o AC Milan, um dos maiores clubes da Europa, que já contava com outros dois dos maiores talentos neerlandeses, Ruud Gullit e Frank Rijkaard. Sob o comando do lendário treinador Arrigo Sacchi, o Milan formou uma das melhores equipas de todos os tempos, com Van Basten como o principal goleador. A sua chegada ao futebol italiano foi inicialmente marcada por dificuldades devido a uma grave lesão no tornozelo, mas após a recuperação, Van Basten mostrou porque era considerado um dos melhores da sua geração. Nos anos seguintes, ajudou o Milan a conquistar 2 títulos da Taça dos Campeões Europeus, em 1989 e 1990, além de 4 campeonatos italianos. Na final de 1989, Van Basten marcou 2 golos na vitória por 4-0 sobre o Steaua Bucareste, numa das exibições mais dominantes de uma equipa na história do futebol europeu. O avançado continuava a impressionar com a sua técnica, visão de jogo e, claro, com a sua capacidade de concretização. Um dos momentos mais memoráveis da sua carreira aconteceu ao serviço da seleção neerlandesa no Campeonato Europeu de 1988, na Alemanha. Van Basten foi o herói da competição, terminando como melhor marcador com 5 golos, incluindo o golo decisivo na final contra a União Soviética, um remate de primeira quase sem ângulo, que é considerado um dos melhores golos da história das grandes competições. A sua exibição nesse torneio valeu-lhe a primeira das suas 3 bolas de ouro em 1988, 89 e 1992, reafirmando o seu estatuto como o melhor jogador do mundo naquela época. Infelizmente, a carreira de Van Basten foi encurtada devido a sucessivas lesões no tornozelo, culminando na sua reforma precoce aos 30 anos em 1995. O último jogo oficial aconteceu na final da Liga dos Campeões de 1993, onde o Milan foi derrotado pelo Marselha. Apesar das tentativas de recuperação, as lesões impediram de continuar a jogar ao mais alto nível, encerrando a carreira de um dos maiores talentos que o futebol já viu. Apesar de um percurso abreviado, Marco Van Basten deixou uma marca indelével no futebol mundial. A sua combinação de elegância, poder e precisão fizeram dele uma verdadeira gazela nos relvados. Tanto no Ajax como no Milan, Van Basten construiu um legado que perdura até hoje, e os seus feitos pela seleção dos Países Baixos consolidaram o seu lugar na história. Mais tarde, após encerrar a carreira como jogador, ainda teve passagens como treinador, incluindo a seleção neerlandesa, mas será sempre lembrado pelos seus feitos dentro das quatro linhas.

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4: Ficamos a 5 minutos das 8:30.
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5: O Ajax, fundado em 1900 em Amsterdão, é um dos clubes mais vencedores e respeitados da Europa, conhecido pelo estilo ofensivo e por uma academia que revelou grandes talentos para o futebol mundial. O emblema neerlandês começou a consolidar-se na década de 1960 com o revolucionário estilo de jogo do futebol total, implementado pelo treinador Rinus Michels e protagonizado pelo lendário Johan Cruyff. Este sistema, onde todos os jogadores podiam ocupar várias posições, mudou a forma de jogar e tornou o Ajax uma referência global. Na década de 1970, o clube dominou a Europa ao vencer a Taça dos Campeões Europeus 3 vezes consecutivas, em 1971, 72 e 73, com Cruyff como o principal astro e Michels como o grande estratega. Este período de ouro solidificou o Ajax como um dos gigantes do futebol e a filosofia do jogo do futebol total influenciou gerações de treinadores e jogadores em todo o mundo. Além das conquistas europeias, o Ajax dominava também no cenário doméstico, colecionando títulos do campeonato neerlandês e tornando-se sinónimo de futebol espetáculo. Após alguns anos sem grandes títulos europeus, a equipa voltou ao topo na década de 1990 com uma geração de ouro formada nas suas academias, incluindo jogadores como Edgar Davids, Clarence Seedorf, Patrick Kluivert e Marco Overmars. Com Louis van Gaal como treinador, o clube conquistou a Liga dos Campeões em 1995 ao vencer o Milan, consolidando-se novamente como uma força europeia. Este sucesso deveu-se mais uma vez ao compromisso com a formação de talentos, uma das marcas do Ajax ao longo da sua história. O início dos anos 2000 trouxe desafios financeiros ao clube, o que os obrigou a vender muitos dos seus talentos jovens para clubes maiores. Apesar das dificuldades em manter os principais jogadores, o Ajax continuou a dominar o futebol neerlandês e a formar talentos que viriam a brilhar internacionalmente. Esta política de formação rendeu frutos ao longo das décadas e é uma das principais razões pela qual o Ajax permanece competitivo no cenário europeu. Nos últimos anos, o clube voltou a ser destaque na Liga dos Campeões, em particular na temporada

0: ofensivo e da formação de talentos, mantendo viva a sua tradição e a sua identidade, características que o tornam um dos clubes mais fascinantes do futebol mundial.
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2: São 8 da manhã e 29 minutos.
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6: Rubem Dias foi esta sexta-feira o porta-voz da Seleção Nacional em Miami e garantiu que o grupo continua unido e focado e afastou qualquer cenário de mau ambiente após o empate diante da República Democrática do Congo na estreia de Portugal no Mundial 2026.
7: Aqui, como o meu patrão disse, eu só vou responder às primeiras perguntas, portanto, tenho-vos a dizer que me estou a sentir muito bem e estou pronto. As setas não estão apontadas só um jogador, como é óbvio, o Cris é um grande foco da atenção. Mas acho que todos estamos em causa no momento destes. Mas acima de tudo, e à parte do facto do que acabei de dizer, acho que nada fora da normalidade está a acontecer. Tem sido assim sempre que eu aqui estive. Acredito que assim continuará a ser no futuro e, como tal, nada novo.
6: O defesa central português revelou que se encontra em boas condições físicas e abordou também as críticas dirigidas a Cristiano Ronaldo, sublinhando que o capitão continua totalmente comprometido com a equipa e com os objetivos da Seleção Nacional.
7: Obviamente há muita especulação e obviamente quando os resultados não são os que nós queremos, os mais positivos, é normal que essa especulação triplique, mas em nada isso belisca a nossa confiança, a nossa noção daquilo que sabemos que conseguimos fazer. E obviamente, e um bocado pegando no que tu disseste no início, este tipo de competição eu acho que nunca sequer que seja perfeita, e eu acho também que quanto mais cedo as dificuldades chegarem, melhor. É uma competição a qual tu só ganhas se a tua equipa chegar a um ponto e tiver a capacidade de consecutivamente, jogo após jogo, ir crescendo. E como tal, eu não espero cenários perfeitos. Cenários perfeitos que impliquem as pessoas a me bandeirarem em arco. Eu acho que para nós o mais importante é ter os pés bem assentes no chão e acho que isto só nos vai ajudar a concretizar isso.
6: Questionado sobre a pressão mediática que envolve a equipa das esquinas, Rubem Dias lembrou que os jogadores estão habituados a lidar com esse tipo de contexto devido ao percurso que têm realizado ao mais alto nível no futebol mundial.
7: Cada um de nós, incluindo obviamente o Cristiano, está habituado a lidar com a pressão mediática que normalmente já lida no clube, na seleção, em contextos mundial, europeus. E, ou seja, eu acho que nada novo está a acontecer e, como tal, mesmo dentro da dificuldade e do momento um bocadinho mais frustrante, todos estão ainda assim na sua zona de conforto em relação a saber lidar com a situação que estão a encarar. E, como tal, eu só vejo isso como uma boa oportunidade. Eu nunca vi um momento mau, um momento difícil na vida de cada um de nós como uma muralha que nós não podemos ultrapassar, mas vi sim como uma pedra pela qual nós podemos subir em cima. Portanto, acho que é simplesmente uma oportunidade de nos tornarmos melhores e mais fortes.
6: Já sobre o empate frente ao Congo, o internacional português reconheceu que Portugal pretendia iniciar a competição com uma vitória, mas salientou que a equipa mantém a total confiança no trabalho realizado e na capacidade de responder já no próximo encontro.
7: Eu acho que começámos o jogo muito bem, chegámos a um golo e sentiu-se uma energia positiva e acho que a partir desse momento acabámos por relaxar, acabámos por perder a disciplina naquilo que era o nosso posicionamento, que por causa disso mesmo nos faz ser menos eficientes. Começámos a não meter o medo que precisamos meter e por causa disso acho que o jogo entrou numa dinâmica.

0: dinâmica estranha. Mas acima de tudo, eu acho que resumiria a grande solução do que aconteceu a essa disciplina no posicionamento, porque nós temos jogadores excepcionais, temos jogadores que fazem a diferença com muito pouco espaço, com muito pouco tempo. E como tal, para os nossos jogadores estarem nas posições certas para criar esse dano, é essencial. E eu acho que em algum momento do jogo acabámos até se calhar por ser o primeiro jogo, pela emoção, pelo facto de termos marcado muito cedo, acabámos por perder um bocado essa disciplina. E aliás, acho que é bastante, entre todos nós temos muita consciência disso mesmo.
1: A seleção nacional continua agora a preparar em Miami o encontro da segunda jornada do grupo K frente ao Uzbequistão, numa partida que pode ser decisiva nas contas do apuramento para os 16avos de final do Mundial 2026. Afonso Moreira deixou o Lyon e já foi oficializado como reforço do Bayer Leverkusen. O jogador português assinou um contrato válido até 2031. Em cima da mesa, 32 milhões de euros para a concretização deste negócio. O Sporting encaixa assim 6 milhões com a transferência, isto porque tinha ficado com 20% de mais-valia da venda do jogador, que no último verão trocou Alvalade pelo futebol francês por apenas 2 milhões de euros, além do mecanismo de solidariedade. O extremo de 21 anos cumpriu quase toda a formação no Sporting em 2023-2024, foi ainda emprestado ao Gil Vicente, mas uma lesão grave impediu de ir além de 5 jogos pelos gilistas. Afonso Moreira, durante a temporada 2025-2026, em estreia no Lyon e sob o comando do técnico português Paulo Fonseca, esteve em plano de destaque com 10 assistências e 8 golos em 37 partidas.
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12: A conquista do Mundial de Sub-20 pela seleção portuguesa em 1989, realizado na Arábia Saudita, foi um dos momentos mais marcantes da história do futebol português. Este torneio, que decorreu entre fevereiro e março de 1989, culminou com a vitória de Portugal na final contra a Nigéria por 2-0 em Riad. Esta vitória significou o primeiro grande título internacional para as seleções jovens de Portugal e serviu de prelúdio para o bicampeonato, com a conquista também do Mundial Sub-20 em 1991. O caminho até à final foi repleto de desafios. Sob o comando de Carlos Queiroz, a equipa portuguesa destacou-se pela coesão e pelo talento individual dos seus jogadores, que mais tarde se tornariam referências do futebol europeu. Entre os nomes mais destacados estavam Fernando Couto, João Pinto, Paulo Sousa e Abel Silva. A fase de grupos foi superada com alguma dificuldade, mas Portugal mostrou uma defesa sólida e uma linha ofensiva criativa que foi capaz de lidar com a pressão nos momentos decisivos. No total, a a equipa disputou 6 jogos até à final, demonstrando uma evolução ao longo do torneio, tanto no aspecto tático como na mentalidade competitiva. Na final disputada no King Fahd International Stadium, Portugal enfrentou uma talentosa Nigéria, que também chegava ao jogo decisivo com grande moral. A partida foi equilibrada, com ambas as equipas a terem oportunidades, mas foi no prolongamento que a seleção portuguesa conseguiu destravar o jogo. O primeiro golo surgiu dos pés de Abel Silva, que abriu o marcador para Portugal, aproveitando um cruzamento vindo da direita. Pouco depois, Jorge Couto selou o resultado ao marcar o segundo golo, garantindo a vitória por 2-0 e a consagração de Portugal como campeão mundial de sub-20. A vitória da seleção nacional não apenas deu ao país o seu primeiro título internacional no futebol, mas também revelou uma geração de jogadores que deixaria uma marca profunda no futebol português e mundial. Muitos dos atletas dessa equipa juvenil integraram a seleção principal e tiveram carreiras de sucesso, tanto em clubes nacionais como internacionais. Fernando Couto, Paulo Sousa e João Pinto, por exemplo, seriam figuras essenciais em várias campanhas da seleção portuguesa nos anos seguintes. O título de 1989 foi também um catalisador para a evolução do futebol jovem em Portugal, destacando a capacidade do país em formar talentos de nível mundial. Esta geração de ouro, liderada por Carlos Queiroz, colocaria Portugal no mapa do futebol juvenil e o sucesso seria repetido 2 anos depois, em 1991, com a conquista do Mundial de Sub-20, novamente, agora, em Lisboa. Esses sucessos cimentaram a reputação portuguesa como uma potência emergente do futebol de formação e abriram as portas para futuros triunfos nas categorias principais.
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14: O jogador ideal sabe equilibrar disciplina e criatividade, sendo imprevisível nos momentos decisivos. É para ouvir também todos os dias, aqui na Primeira Rádio Desporto, o perfil do jogador.
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12: Benjamin Šeško, nascido a 31 de maio de 2013 em Rogoza, Eslovénia, é um avançado de destaque conhecido pela sua imponência física, velocidade e capacidade de finalização. Iniciou a sua carreira profissional no Red Bull Salzburg, na Áustria, onde rapidamente se destacou como um dos jovens mais promissores do futebol europeu. Šeško fez a sua estreia no Salzburg em 2019 e ao longo das temporadas seguintes demonstrou um crescimento significativo. A sua habilidade para marcar golos e a sua presença física no ataque tornaram-no uma peça fundamental para a equipa austríaca. A sua performance na Bundesliga e nas competições europeias chamou a atenção de clubes maiores que em 2022 Benjamin Šeško transferiu-se para o Leipzig, um dos clubes do campeonato alemão, onde continuou a desenvolver o seu potencial. No Leipzig manteve-se uma figura importante no ataque, contribuindo com golos e assistências e mostrando a sua capacidade de se adaptar a um nível competitivo mais alto. Além do sucesso a nível de clubes, Šeško é também um membro regular da seleção eslovena. Fez a sua estreia internacional em 2021 e tem sido uma adição valiosa ao ataque da seleção, trazendo a sua habilidade e presença para as competições internacionais. Mais recentemente, Šeško continuou a destacar-se pelo Leipzig, mostrando uma combinação de habilidade técnica e potência física que o tornam um avançado promissor e uma figura emergente no futebol europeu. A sua evolução contínua e o impacto em campo reforçam a sua reputação como um dos talentos mais excitantes da sua geração.
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14: Os seus prémios, troféus, são apenas uma pequena amostra do impacto que tiveram com o seu legado a ultrapassar as fronteiras do desporto. Está na altura de trazermos mais um craque da Liga Portuguesa aqui à Primeira Rádio Desporto.
12: Mário Jardel, conhecido por Super Mário, é um dos maiores avançados que o futebol mundial já viu. Nascido em Fortaleza, no Brasil, no dia 18 de setembro de 1973, Jardel começou a sua carreira no Grêmio, onde rapidamente demonstrou as suas habilidades de goleador. Com uma combinação de instinto apurado e presença física imponente, o avançado destacou-se como um dos mais temíveis cabeceadores do futebol. A sua capacidade de se posicionar e finalizar, especialmente de cabeça, tornava-o uma ameaça constante para as defesas adversárias. Após se destacar no Grêmio, ajudando o clube a conquistar a Taça Libertadores em 1995, Jardel chamou a atenção dos clubes europeus. O Futebol Clube do Porto foi o destino escolhido e foi em Portugal que o brasileiro se afirmou definitivamente como uma lenda do futebol. Entre 1996 2000 e 2000, Jardel foi simplesmente imparável na Liga Portuguesa. Vestindo a camisola dos Dragões, o avançado conquistou 4 campeonatos nacionais e foi o melhor marcador da Liga em todas as épocas em que jogou. Algo notável. As suas estatísticas impressionantes falam por si. Em 125 jogos pelo Porto, marcou 130 golos, uma média que o coloca entre os maiores artilheiros de sempre do clube. Jardel venceu também a Bota de Ouro em 1999 como o melhor marcador da Europa, um feito que cimentou ainda mais o seu estatuto. O sucesso no Porto levou Jardel a uma transferência para o Galatasaray, onde continuou a brilhar. Na Turquia, o Super Mario ajudou o clube a vencer a Supertaça Europeia em 2000, ao marcar 2 golos frente ao Real Madrid. A sua passagem pelo futebol turco foi curta, mas marcante, antes de regressar a Portugal, desta vez para o Sporting. No clube de Alvalade, Jardel voltou a mostrar o seu fardo goleador e na época de 2001-2002 levou os Leões à conquista do título nacional, sendo decisivo com 42 golos em 30 jogos. Mais uma vez venceu a Bota de Ouro, tornando-se num dos poucos jogadores a vencer este prémio em 2 ocasiões. Apesar do sucesso em 2 das maiores equipas portuguesas, a carreira de Jardel não foi isenta de dificuldades. Depois do Sporting, a sua trajetória começou a perder o fulgor e problemas pessoais e lesões afetaram o seu rendimento, pelo que o avançado passou por vários clubes sem conseguir repetir o impacto que tivera no início da sua carreira europeia. Jogou em clubes como o Bolton, em Inglaterra, no Ancona, em Itália, e passou por várias equipas menores no Brasil, até na Austrália, mas sem nunca voltar a atingir os números estratosféricos que marcaram a sua carreira anterior. Mesmo com este declínio, Jardel será sempre recordado como um dos maiores goleadores que passaram pelos relevados portugueses. A sua capacidade única de marcar golos em qualquer tipo de situação, com uma técnica apurada no cabeceamento e um instinto quase infalível dentro da área, fizeram dele uma lenda viva. Jardel conquistou ao longo da sua carreira a admiração de adeptos de todo o mundo e o seu nome estará para sempre associado a uma das épocas mais dominantes de um ponta de lança na história do futebol moderno. Além dos números impressionantes, Jardel ficará também na memória como um jogador carismático que fazia do seu estilo aparentemente simples uma fórmula devastadora para qualquer defesa. No Futebol Clube do Porto e no Sporting, em particular, o seu nome é sinónimo de golos e de títulos, sendo uma referência incontornável na história do futebol português.

0: agora seguimos com os craques mundiais neste produto 100% palavra.
1: Lothar Matthaus é uma das maiores lendas do futebol mundial, conhecido pela sua versatilidade, liderança e longevidade em campo. Nascido a 21 de março de 1961 em Erlangen, na Alemanha, Matthaus teve uma carreira que atravessou mais de duas décadas, acumulando títulos tanto a nível de clubes como de seleções. Ao longo da sua carreira, destacou-se pela sua capacidade de jogar em várias posições, desde médio centro a líbero, sempre com uma entrega impressionante e uma visão de jogo apurada. Matthaus é o jogador com mais internacionalizações pela seleção alemã, com 150, e é reconhecido como um dos jogadores mais completos da sua geração. O seu percurso começou no Borussia de Mönchengladbach, onde rapidamente deu nas vistas. Após destacar-se na Bundesliga, Matthaus foi convocado para a seleção alemã, ainda jovem, integrando o plantel no Campeonato Europeu de 1980, onde a Alemanha Ocidental se sagrou campeã. No entanto, foi com a transferência para o Bayern de Munique em 1984 que Matthaus se tornou uma estrela mundial. Nos seus primeiros anos no Bayern, conquistou 3 títulos da Bundesliga, afirmando-se como um dos melhores médios do futebol europeu. O seu futebol dinâmico, capaz de atacar e defender com a mesma eficiência, e o seu poderoso remate tornaram-no uma peça essencial no meio-campo bávaro. A nível internacional, Matthaus foi protagonista em diversas competições, mas os mundiais foram o palco onde mais brilhou. Esteve presente em 5 campeonatos do mundo, um recorde para a época, e em 1986, na final contra a Argentina, Matthaus teve a tarefa ingrata de marcar Diego Maradona, um confronto icónico que ajudou a definir a rivalidade entre ambos. Embora a Alemanha Ocidental tenha perdido a final, o talento de Matthaus já era amplamente reconhecido. Em 1988, o jogador fez uma mudança para o futebol italiano, assinando pelo Inter de Milão, onde jogaria um papel fundamental. Sob o comando de Giovanni Trapattoni, Matthaus levou o Inter à conquista da Série A em 1988-89, quebrando um jejum de 9 anos. Essa equipa do Inter é lembrada como uma das mais fortes da história do clube e Matthaus foi a principal estrela, ajudando também a conquistar a Supertaça de Itália e a Taça UEFA em 91. A sua passagem por Itália solidificou o seu estatuto de um dos melhores jogadores do mundo. Mas foi no Mundial de 1990 que Matthaus viveu o seu maior momento. Capitaneando a seleção da Alemanha Ocidental, liderou a equipa até à vitória, conquistando o troféu em Itália. Matthaus foi o grande maestro do meio-campo, com exibições de encher o olho, marcando 4 golos no torneio, incluindo um dos mais belos da sua carreira, frente à Jugoslávia. Na final, a Alemanha Ocidental derrotou a Argentina de Maradona por 1-0, ligando a derrota de 1986 e coroando Matthaus como campeão do mundo. Após este feito, foi premiado com a Bola de Ouro em 1990, consolidando o seu lugar na elite do futebol global. Matthaus regressou ao Bayern em 1992, já como uma lenda viva. Na sua segunda passagem pelo clube, continuou a brilhar e já numa fase mais tardia da carreira, foi recuado para a posição de líbero, onde demonstrou a sua inteligência tática. Nos anos seguintes, ajudou o Bayern a vencer mais 4 títulos da Bundesliga e a Taça UEFA em 1996, tendo ainda um último grande momento internacional no Euro de 1996, onde a Alemanha, já unificada, voltou a conquistar o título europeu. Embora já não fosse a figura central da equipa, o seu papel de líder foi decisivo. Aos 39 anos, Matthaus deu mais uma prova de longevidade, participando no Mundial de 1998, tornando-se o primeiro jogador a disputar 5 campeonatos do mundo. Encerrou sua carreira internacional após o Euro 2000, mantendo o recorde de mais internacionalizações pela Alemanha. Continuou a jogar pelo Bayern até esse mesmo ano, antes de se despedir definitivamente do futebol no Metro Stars dos Estados Unidos. Lothar Matthaus é um nome que ressoa na história do futebol, não apenas pelas suas conquistas, mas também pelo espírito competitivo e capacidade de se reinventar ao longo de uma carreira tão longa. Com um impressionante total de 25 títulos conquistados, é uma verdadeira lenda do desporto.
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6: São 8h50.
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1: O Futebol Clube des Girondins de Bordeaux, fundado em 1881, é um dos clubes mais tradicionais de França, com uma rica história que se estende por mais de um século. O Bordeaux, como é popularmente conhecido, tem uma trajetória marcada por sucessos a nível doméstico e por momentos de crise, sendo uma das equipas mais respeitadas e emblemáticas do futebol gaulês. Localizado na cidade de Bordeaux, no sudoeste de França, o clube teve a sua gênese numa sociedade desportiva que praticava diversas modalidades, mas só em 1936, o departamento de futebol foi criado oficialmente. Os primeiros anos do Bordeaux foram de construção de identidade e crescimento, mas foi após a Segunda Guerra Mundial que o clube começou a destacar-se no cenário nacional. O primeiro grande sucesso aconteceu em 1950, quando o Bordeaux conquistou o seu primeiro título da Ligue 1 sob o comando do técnico André Gérard, marcando o início da sua consolidação como uma força do futebol francês. No entanto, o clube passaria por algumas décadas de menor protagonismo até alcançar o auge entre as décadas de 1980 e 90. A era dourada do Bordeaux começou na década de 80 sob a presidência visionária de Claude B e com o treinador Aimé Jacquet no comando técnico. Durante este período, o clube formou uma das melhores equipas da sua história, com jogadores como Alain Giresse, Jean Tigana e Patrick Battiston, estrelas que marcaram o futebol francês. Entre 1984 e 1987, o Bordeaux venceu 3 títulos da Ligue 1 e consolidou-se como uma potência. A conquista da Taça de França em 1986 e 87 completou um ciclo de domínio no futebol doméstico. A nível europeu, a equipa também brilhou, atingindo as meias finais da Taça dos Clubes Campeões Europeus em 1985. Outro momento marcante na história do Bordeaux foi a revelação de Zinedine Zidane, uma das maiores figuras do futebol mundial. Zidane começou a sua carreira no clube no início dos anos 90 e rapidamente se destacou pela sua classe e visão de jogo. Ao lado de outros talentos como o Bixente Lazarazu e Christophe Dugarry, Zidane ajudou o Bordeaux a chegar à final da Taça UEFA em 1986, onde apesar de terem perdido para o Bayern de Munique, o clube consolidou a sua reputação internacional. Mais tarde, no início dos anos 2000, o Bordeaux voltou a conquistar troféus importantes. Em 2009, sob a liderança do treinador Laurent Blanc, o clube voltou ao topo ao vencer a Ligue 1 pela primeira vez em 10 anos, impulsionado pelo talento dos jogadores como Johan Gourcuff e Marouane Chamakh. Esse título foi seguido pela Taça da Liga Francesa e pela Supertaça de França, consolidando o Bordeaux como um dos principais clubes do país naquele momento. Apesar dos sucessos, o clube enfrentou crises financeiras significativas nas últimas décadas. Em 2021, o clube foi colocado em administração judicial devido a problemas financeiros graves, uma situação que culminou na sua despromoção para a 2ª Divisão Francesa em 2022. A queda foi um duro golpe para um clube com tanta história e tradição e o Bordeaux enfrentou uma luta pela sobrevivência, tanto desportivamente como financeiramente, mas tem trabalhado arduamente para reconstruir o seu prestígio e voltar à elite do futebol francês. Ao longo da sua trajetória, o Bordeaux venceu 6 títulos da Ligue 1, 4 taças de França, 3 taças da Liga Francesa e diversas supertaças do país, consolidando-se como um dos clubes mais laureados da França. Além disso, o clube tem um legado significativo na formação de talentos, tendo revelado jogadores que se tornaram referências globais, como Zidane e Lizarazu. A história do Bordeaux é marcada por altos e baixos, desde as glórias nacionais e internacionais até aos desafios financeiros e desportivos mais recentes. No entanto, a capacidade do clube de se reinventar e a paixão dos seus adeptos mantém viva a esperança de que os Girondins de Bordeaux voltarão a brilhar no topo do futebol francês.
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1: A equipa do Independiente, entre 1971 e 1975, ficou marcada como uma das maiores da história do futebol sul-americano, com um domínio impressionante na Copa Libertadores da América. Este período glorioso é muitas vezes lembrado pela forma como o clube argentino conquistou nada menos do que 4 títulos consecutivos da Libertadores, tornando-se um símbolo do futebol argentino e continental. O sucesso começou a desenhar-se em 1971, quando o clube se reorganizou sob a liderança de Pedro Dayacha, um ex-jogador do clube que assumiu como treinador. Dayacha montou uma equipa que misturava força física e habilidade técnica, destacando-se jogadores como Miguel Ángel Santoro, um dos melhores guarda-redes da Argentina, e o talentoso avançado Ricardo Bochini, que rapidamente se tornou uma lenda do clube. Apesar de não conseguir o título em 1971, a equipa mostrou o seu potencial e iniciou a caminhada para um período de supremacia na Libertadores. Em 1972, o Independiente conquistou o seu primeiro de 4 títulos consecutivos na competição, vencendo o Universitário do Peru na final. Este foi o momento que marcou o início de uma hegemonia, com o clube a afirmar-se como uma das equipas mais temidas da América do Sul. Com a sua combinação de solidez defensiva e um ataque mortífero, o Independiente dominou a Libertadores de forma quase inquestionável. Entre 1972 e 1975, o clube venceu a competição em todas as edições, fazendo história como o primeiro clube a alcançar tal feito. As vitórias sobre o Colo-Colo em 73, São Paulo em 74 e União Espanhola em 1975 foram os pontos altos desta fase de glória. O Colo-Colo foi um adversário especialmente difícil em 1973, com a final a ser decidida num jogo de desempates em Montevideo, onde o Independiente venceu por 2-1. A final de 1974 contra o São Paulo foi mais uma vez dura, mas a equipa argentina conseguiu sagrar-se campeã após duas mãos equilibradas e outro jogo de desempate. Por fim, em 1975, o triunfo sobre a União Espanhola solidificou a reputação do clube como o rei de copas. Durante este período, o Independiente contou com jogadores de elevado calibre. Para além de Santoro e Bochini, outros nomes como Francisco Sá, um líder na defesa, e o médio Rubén Galván destacaram-se como peças fundamentais para o sucesso. A equipa era conhecida pela sua capacidade de se adaptar ao jogo, variando entre uma postura defensiva sólida e momentos de brilhantismo ofensivos, muitas vezes orquestrados pelo mago Ricardo Bochini. Este último, em particular, tornou-se sinónimo de Independiente. A sua criatividade no meio-campo e capacidade de resolver jogos com passes geniais fizeram dele um dos maiores ícones da história do futebol sul-americano, sendo também um dos principais responsáveis por criar jogadas que culminavam em golos decisivos nas várias finais da Libertadores. O Independiente de 1971 a 75 destacou-se pelo seu pragmatismo. A equipa sabia fechar-se defensivamente e controlar o ritmo dos jogos, especialmente nas competições a eliminar como a Libertadores. Sabia sofrer, mas também aproveitava ao máximo os contra-ataques, tendo em Bochini o maestro que sabia orquestrar as jogadas com inteligência e precisão. Esta abordagem permitiu ao clube ser eficaz nas finais, onde cada erro podia custar caro. A garra e a mentalidade vencedora eram características cruciais desta equipa, que enfrentava cada adversário com a certeza de que poderia vencer. O gigante argentino continua a ser uma referência no futebol mundial devido aos seus feitos de 1971 a 75, com o seu domínio na Libertadores a servir de exemplo para outras gerações. Até hoje, o clube é conhecido como o maior vencedor da Copa Libertadores, com um total de 7 títulos, 4 dos quais conquistados durante esta era dourada. O legado deixado por Bochini, Santoro e companhia perdura, com os seus feitos a serem celebrados por adeptos e historiadores do futebol. Este período consolidou o Independiente como um dos clubes mais importantes da Argentina e da América do Sul, e a sua supremacia na Libertadores é algo que dificilmente será igualado. A história desta equipa é um testemunho de como o futebol pode ser jogado com inteligência, talento e, acima de tudo, com uma mentalidade vencedora e inabalável.
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5: São 9 da manhã.
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9: Rubem Dias foi esta sexta-feira o porta-voz da Seleção Nacional em Miami e garantiu que o grupo continua unido e focado e afastou qualquer cenário de mau ambiente após o empate diante da República Democrática do Congo na estreia de Portugal no Mundial 2026.
10: Aqui, como o meu patrão disse, eu só vou responder às primeiras perguntas, portanto, tenho-vos a dizer que me estou a sentir muito bem e estou pronto. As setas não estão apontadas só a um jogador, como é óbvio, o Cris é um grande foco da atenção. Mas acho que todos estamos em causa no momento destes. Mas acima de tudo, e à parte do facto do que acabei de dizer, acho que nada fora da normalidade está a acontecer. Tem sido assim sempre que eu aqui estive. Acredito que assim continuará a ser no futuro e, como tal, nada novo.
9: O defesa central português revelou que se encontra em boas condições físicas e abordou também as críticas dirigidas a Cristiano Ronaldo, sublinhando que o capitão continua totalmente comprometido com a equipa e com os objetivos da Seleção Nacional.
10: Obviamente há muita especulação e obviamente quando os resultados não são os que nós queremos, os mais positivos, é normal que essa especulação triplique, mas em nada isso belisca a nossa confiança, a nossa noção daquilo que sabemos que conseguimos fazer. E obviamente, e um bocado pegando no que tu disseste no início, este tipo de competição eu acho que nunca sequer que seja perfeita. E eu acho também que quanto mais cedo as dificuldades chegarem, melhor. É uma competição a qual tu só ganhas se a tua equipa chegar a um ponto e tiver a capacidade de consecutivamente, jogo após jogo, ir crescendo. E como tal, eu não espero cenários perfeitos. Cenários perfeitos que impliquem as pessoas a me bandeirarem em arco. Eu acho que para nós o mais importante é ter os pés bem assentes no chão e acho que isto só nos vai ajudar a concretizar isso.
9: Questionado sobre a pressão mediática que envolve a equipa das esquinas, Rubem Dias lembrou que os jogadores estão habituados a lidar com esse tipo de contexto devido ao percurso que têm realizado ao mais alto nível no futebol mundial.
10: Cada um de nós, incluindo obviamente o Cristiano, está habituado a lidar com a pressão mediática que normalmente já lida no clube, na seleção, em contextos mundial, europeus. E, ou seja, eu acho que nada novo está a acontecer e, como tal, mesmo dentro da dificuldade e do momento um bocadinho mais frustrante, todos estão ainda assim na sua zona de conforto em relação a saber lidar com a situação que estão a encarar. E, como tal, eu só vejo isso como uma boa oportunidade. Eu nunca vi um momento mau, um momento difícil na vida de cada um de nós como uma muralha que nós não podemos ultrapassar, mas vi sim como uma pedra pela qual nós podemos subir em cima. Portanto, acho que é simplesmente uma oportunidade de nos tornarmos melhores e mais fortes.
9: Já sobre o empate frente ao Congo, o internacional português reconheceu que Portugal pretendia iniciar a competição com uma vitória, mas salientou que a equipa mantém a total confiança no trabalho realizado e na capacidade de responder já no próximo encontro.
10: Eu acho que começámos o jogo muito bem, chegámos a um golo e sentiu-se uma energia positiva e acho que a partir desse momento acabámos por relaxar, acabámos por perder a disciplina naquilo que era o nosso posicionamento, que por causa disso mesmo nos faz ser menos eficientes. Começámos a não meter o medo que precisamos meter e por causa disso acho que o jogo entrou numa dinâmica estranha. Mas acima de tudo eu acho que resumiria a grande solução do que aconteceu a essa disciplina no posicionamento, porque nós temos jogadores excepcionais, temos jogadores que fazem a diferença com muito pouco espaço, com muito pouco tempo e como tal, para os nossos jogadores estarem nas posições certas para criar esse dano é essencial. E eu acho que em algum momento do jogo acabámos até se calhar por ser o primeiro jogo, pela emoção, pelo facto de termos marcado muito cedo, acabámos por perder um bocado essa disciplina e, aliás, acho que é bastante... entre todos nós temos muita consciência disso mesmo.
9: A Seleção Nacional continua agora a preparar em Miami o encontro da segunda jornada do Grupo K frente ao Uzbequistão, numa partida que pode ser decisiva nas contas do apuramento para os 16avos de final do Mundial 2026. Afonso Moreira deixou o Lyon e já foi oficializado como reforço do Bayer Leverkusen. O jogador português assinou um contrato válido até 2031. Em cima da mesa, 32 milhões de euros para a concretização deste negócio. O Sporting encaixa assim 6 milhões com a transferência, isto porque tinha ficado com 20% de mais-valia da venda do jogador, que no último verão trocou Alvalade pelo futebol francês por apenas 2 milhões de euros, além do mecanismo de solidariedade. O extremo de 21 anos cumpriu quase toda a formação no Sporting em 2023-2024, foi ainda emprestado ao Gil Vicente, mas uma lesão grave impediu de ir além de 5 jogos pelos gilistas. Afonso Moreira, durante a temporada 2025-2026, em estreia no Lyon e sob o comando do técnico português Paulo Fonseca, esteve em plano de destaque com 10 assistências e 8 golos em 37 partidas.
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16: Os jogadores desaparecem para a seleção. Já me disseram que vamos fazer aqui durante 15 dias umas peladas 8 contra 8, mas são 6 treinadores e 2 jogadores. Nem sequer são 6 jogadores e 2 treinadores. Vamos estar aqui a fazer umas peladas com o Alceners e com um gajo qualquer, já não sei quem é. E não há.

0: seguimos agora nesta emissão com o perfil do jogador.
1: 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Victor Gyökeres, nascido a 24 de agosto de 1998 em Jönköping, Suécia, é um avançado reconhecido pela sua capacidade de finalização e mobilidade. Começou a sua carreira profissional precisamente no Jönköping Södra em 2015 e após se transferir para o Brighton em 2016 teve várias experiências de empréstimo, incluindo passagens pelo Cardiff City e pelo St. Pauli. Em 2020, Gyökeres assinou pelo Coventry City, onde se destacou pela sua capacidade de marcar golos. Na temporada de 2021-2022 foi um dos artilheiros do Championship, ajudando o Coventry a alcançar os playoffs de promoção à Premier League. A sua excelente forma continuou na temporada seguinte, solidificando a sua reputação no futebol inglês. Em agosto de 2023, Gyökeres transferiu-se para o Sporting, onde teve um impacto imediato. Na sua primeira temporada com os Leões, destacou-se pela sua contribuição ofensiva, marcando golos importantes e ajudando a equipa a competir nas principais competições nacionais e europeias. Sua capacidade de finalização e a sua presença em campo foram cruciais para as ambições do Sporting, que venceu a Liga Portuguesa e fez uma boa campanha nas competições europeias.
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0: E seguimos agora nesta emissão com mais um craque da Liga Portuguesa.
1: Manuel Fernandes é uma das figuras mais icónicas do futebol português e, em particular, da história do Sporting Clube de Portugal. Nascido a 5 de junho de 1951 em Sarilhos Grandes, Manuel Fernandes começou a dar os seus primeiros passos no futebol, nas equipas de formação da sua terra natal, antes de chamar a atenção de clubes maiores pela sua habilidade técnica, garra e forte capacidade de finalização. Sua carreira profissional iniciou-se no Montijo, onde ainda muito jovem impressionou pela sua capacidade goleadora. A sua performance no clube alentejano chamou a atenção do Sporting, que o contratou em 1975, numa transferência que viria a marcar o início de uma longa e gloriosa ligação ao clube leonino. No Sporting, Manuel Fernandes tornou-se rapidamente num dos avançados mais temidos do futebol português, destacando-se pela sua eficácia no ataque e a sua liderança natural em campo. Durante as 12 temporadas em que vestiu a camisola dos Leões, Manuel Fernandes assumiu-se como uma verdadeira referência. O seu instinto goleador era notável, conseguindo atingir a incrível marca de 386 golos em 433 jogos. O seu momento mais memorável aconteceu em 1986, quando num jogo contra o Benfica marcou 4 golos na histórica vitória por 7-1, uma das maiores humilhações sofridas pelo rival lisboeta. Este feito consolidou mais ainda o seu estatuto de lenda no clube. Além das suas qualidades de finalização, Fernandes era conhecido pela sua entrega total ao jogo. Capitão durante várias temporadas, encarnava o espírito de luta e determinação que os adeptos do Sporting tanto apreciavam. Ao longo da sua carreira, venceu por 2 vezes o Campeonato Nacional, em 79-80 e 81-82, além de ter conquistado 2 Taças de Portugal e uma Supertaça Cândido de Oliveira. Estes títulos ajudaram a fortalecer o Sporting durante um período de forte concorrência com o Benfica e o Futebol Clube do Porto. Apesar do sucesso na formação verde e branca, Manuel Fernandes também teve passagens pela Seleção Nacional. Representou Portugal em 31 ocasiões, marcando 7 golos. No entanto, nunca teve a oportunidade de disputar grandes competições internacionais, uma vez que a Seleção Portuguesa viveu momentos de dificuldade durante grande parte da sua carreira. Mesmo assim, Manuel Fernandes era reconhecido como um dos grandes talentos do futebol nacional da sua geração. Depois de pendurar as chuteiras, manteve-se ligado ao futebol e, em especial, ao Sporting. Desempenhou várias funções no clube, incluindo a de treinador, diretor desportivo e olheiro, reforçando sempre a sua ligação emocional com os Leões. Apesar de algumas passagens por outros clubes como treinador, o seu coração sempre esteve no Sporting, onde é visto como um dos maiores ícones da história do clube. Até aos dias de hoje, Manuel Fernandes continua a ser uma figura respeitada no futebol português, com um legado inegável. A sua carreira, marcada pelo seu talento e lealdade ao Sporting, faz dele uma verdadeira lenda leonina, sendo sempre lembrado pelos adeptos como o Leão de Sarilhos, um símbolo de paixão e dedicação ao clube que representou durante grande parte da sua vida.
4: Chegar um dia ao Sporting, nem que fosse um jogo, eu ficaria feliz. Para o miúdo que queria, de Sarilhos pequeno, uma aldeia, que queria jogar, nem que fosse uma vez no Sporting, joguei mais de 500 jogos no Sporting.
5: Com muita naturalidade, uma vez que eu fui sempre um jogador de seleção.
6: E o Sporting conseguiu, através de um brilho profissional que me orgulha bastante, dos meus colegas e da direção do clube, do posto clínico, da magnífica massa associativa que temos.
4: Fiz aquilo que mais gostava, que era jogar futebol.
7: Os meus filhos, os meus netos, os meus bisnetos vão saber que o pai, o avô, teve nesse 7-1 e que marcou 4 gols.
4: Eu me sinto realizado, sinto mais que realizado.
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0: Olhamos agora nesta emissão para os craques mundiais. Apesar da sua ausência no campo, o legado destes jogadores continua a inspirar novas gerações que procuram também alcançar a mesma grandeza. É para ouvir também aqui na primeira Rádio Desporto, os craques mundiais com o Hugo Taveira.
1: Frank Lampard, nascido a 20 de junho de 1978, é amplamente reconhecido como um dos maiores médios da história do futebol inglês e uma lenda do Chelsea. Criado numa família com forte herança futebolística, Lampard começou a sua carreira no West Ham United, o clube onde o seu pai havia jogado. Subiu às camadas principais do West Ham em 1995 e rapidamente se destacou pelas suas habilidades no meio-campo, marcando golos importantes e mostrando uma capacidade técnica notável. No entanto, foi a sua transferência para o Chelsea em 2001 que transformou a sua carreira. Lampard custou cerca de 11 milhões de libras ao clube londrino e rapidamente se tornou um pilar no meio-campo dos Blues. Durante a sua passagem pelo Chelsea, que durou até 2014, Lampard conquistou uma série impressionante de títulos, incluindo três Premier Leagues em 2004, 2005, 2005, 2006 e 2009, 2010, quatro FA Cups, duas taças da Liga e, claro, a tão sonhada Liga dos Campeões em 2012. Uma das marcas mais impressionantes de Lampard é a sua capacidade de marcar golos. Não foi apenas um jogador-chave na criação de jogadas, mas também se destacou pela sua impressionante veia goleadora. Lampard terminou a sua carreira no Chelsea como o maior goleador da história do clube, com 211 golos em 648 jogos, algo notável para um médio. Conhecido pela sua precisão nos remates de longa distância, especialmente com o pé direito, tornou-se conhecido pelos seus golos em momentos cruciais, além da sua consistência nas bolas paradas. A sua temporada de 2009-2010 foi particularmente impressionante, quando Lampard marcou 27 golos em todas as competições e ajudou o Chelsea a vencer a Premier League e a FA Cup, fazendo história com um double. A sua combinação de talento ofensivo, ética de trabalho incansável e inteligência tática fez dele um dos melhores jogadores da sua geração. Além do sucesso a nível do clube, Lampard teve uma carreira internacional notável, representando a seleção inglesa em diversas competições, incluindo 3 campeonatos do mundo e 2 campeonatos de Europa. Embora a Inglaterra não tenha alcançado o sucesso esperado durante essas competições, Lampard foi sempre um dos pilares da equipa e é amplamente respeitado pelos seus 66 jogos pela seleção. Após deixar o Chelsea em 2014, teve uma curta passagem pelo Manchester City, antes de terminar a sua carreira nos New York City, da MLS, onde jogou até 2016. Após a sua retirada dos relvados, o ex-atleta rapidamente se lançou na carreira de treinador e em 2018 assumiu o comando do Derby County, onde teve uma boa temporada na segunda divisão inglesa, levando o clube à final do play-off de promoção. No ano seguinte, Lampard assumiu o cargo de treinador do Chelsea, voltando ao clube onde teve os seus maiores sucessos como jogador. Durante a sua passagem para o Stamford Bridge, focou-se em dar oportunidades a jovens jogadores da academia e conseguiu uma qualificação para a Liga dos Campeões na sua primeira temporada. Contudo, foi demitido em janeiro de 2021 após uma série de maus resultados e por aí prosseguiu a sua carreira como técnico por outras paragens.
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0: Vamos lá olhar agora para mais um gigante adormecido aqui na primeira Rádio Desporto.
1: O FC Kaiserslautern é um dos clubes mais respeitados do futebol alemão, com uma história rica e momentos marcantes, tanto a nível nacional como europeu. Fundado em 1900, o clube é sediado na cidade com o mesmo nome, no estado da Renânia-Palatinado, e tem uma tradição profunda no futebol germânico, sendo especialmente conhecido pelos títulos conquistados e pela apaixonada base de adeptos. O Kaiserslautern ganhou destaque pela primeira vez nos anos de 1950, quando conquistou 4 títulos da Bundesliga num período de grande sucesso. O clube alcançou a sua primeira grande glória em 1951 com a conquista do campeonato alemão e o sucesso continuou na década seguinte com títulos em 53, 54 e 55, estabelecendo-se como um dos clubes mais dominantes da Alemanha Ocidental. O período mais notável da história recente do Kaiserslautern foi na década de 1990, quando a equipa alcançou uma série de feitos notáveis que deixaram uma marca indelével no futebol alemão. Sob o comando do treinador Otto Rehagel, o Kaiserslautern conquistou a Bundesliga em 91-92, apenas um ano após a promoção para a primeira divisão. Este feito é amplamente reconhecido como um dos maiores na história do futebol germânico, dado que o clube havia sido promovido da segunda divisão apenas uma temporada antes. O trabalho de Rehagel na promoção e subsequente conquista da Liga é amplamente celebrado como um exemplo notável de gestão e desenvolvimento da equipa. Em 1996, o Kaiserslautern continuou a brilhar ao vencer a Taça da Alemanha, completando uma dupla de títulos impressionante. O sucesso na Taça veio após uma vitória por 1-0 sobre o Borussia Mönchengladbach na final, consolidando o status do clube como uma força respeitada no futebol do país. Outro momento notável da história do clube foi a conquista da Supertaça da Alemanha em 1991, onde derrotaram o Hamburgo por 2-1. Além dos sucessos domésticos, o Kaiserslautern também fez algumas aparições notáveis nas competições europeias, com o clube a ter a oportunidade de competir na Taça dos Clubes Campeões Europeus e na Taça UEFA durante os anos 90, embora não tenha conseguido conquistar os principais troféus europeus. No entanto, a participação em tais competições foi um reconhecimento da qualidade da equipa e da sua capacidade de competir em nível internacional. Nos anos seguintes, o Kaiserslautern enfrentou desafios e períodos de declínio. A equipa teve dificuldades em manter a sua posição na Bundesliga e experimentou descidas à segunda divisão. A gestão do clube e a estabilidade financeira foram questões que afetaram o desempenho da equipa nas décadas seguintes, mas apesar destes desafios, o Kaiserslautern continuou a ser uma peça importante no futebol alemão e manteve uma base de adeptos apaixonados que apoiaram o clube durante os altos e baixos. Em termos de infraestruturas, o clube joga os seus jogos no estádio Der Betzenberg, conhecido por ser um dos estádios mais intimidantes da Alemanha devido ao ambiente vibrante e apaixonado. O estádio tem capacidade para cerca de 49 mil espectadores e é um dos locais mais icónicos do futebol germânico. O Kaiserslautern também é conhecido pela sua contribuição para o desenvolvimento de talentos no futebol alemão, já que o clube teve vários jogadores notáveis ao longo dos anos, incluindo Klaus Toppmöller, Rainer Bonhoff e mais recentemente Omar Gaber e Clemens Fritz. A história do Kaiserslautern é uma mistura de sucessos e desafios, marcada por uma grande época nos anos 90 e por uma reputação de ser um clube que sabe como competir no mais alto nível. O sucesso do emblema durante a era de Rehagel é particularmente memorável e o Kaiserslautern continua a ser, por isso, uma parte importante do panorama do futebol alemão, com uma base de adeptos leal e um legado de conquistas que define a sua rica história.
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0: Equipas que renasceram das cinzas para conquistar ligas, competições europeias, reacendendo a paixão dos seus adeptos. Está na altura de mais um grande feito histórico aqui na Golo FM.
1: A Juventus de 1980 a 1986 foi uma equipa histórica que dominou tanto a nível nacional como internacional, estabelecendo-se como uma das maiores forças do futebol europeu. Sob a liderança do carismático treinador Giovanni Trapattoni, a Vecchia Signora viveu um período de ouro, combinando uma base sólida de jogadores italianos, muitos deles campeões do mundo, com contratações internacionais da classe mundial. Este esquadrão marcou uma era e é lembrado pela sua capacidade de vencer em várias frentes, estabelecendo uma identidade tática e competitiva e inigualável. Na Série A, a Juventus construiu a sua reputação com um futebol eficaz e defensivamente sólido. Entre 1980 e 1986, a equipa conquistou 4 títulos italianos, dominando o futebol do país com um plantel repleto de estrelas como Gaetano Scirea, António Cabrini, Claudio Gentile e o prolífico goleador Paolo Rossi, herói do Mundial de 1982. Estes jogadores formaram a espinha dorsal de uma seleção italiana que conquistou o Mundial nesse ano, aumentando ainda mais o prestígio da Juventus durante esse período. O estilo da equipa, com uma defesa sólida e um meio-campo trabalhador, fazia dela um adversário temível, especialmente em competições de longo prazo, como a Série A. Além do poderio defensivo, o clube contava com a criatividade de Michel Platini, talvez o jogador mais emblemático desta era. O francês chegou a Turim em 1982 e rapidamente se transformou no maestro da equipa. Platini venceu por 3 vezes consecutivas a Bola de Ouro em 83, 84 e 85, algo inédito até então, e foi o melhor marcador da Série A em 3 temporadas consecutivas. A sua visão de jogo, precisão nos passes e habilidade em bolas paradas faziam dele o cérebro da equipa, sendo essencial nas conquistas domésticas e internacionais. No cenário europeu, a Juventus também brilhou intensamente. Em 1984, a equipa de Trapattoni venceu a Taça das Taças, superando o Futebol Clube do Porto na final com uma vitória por 2-1. Esta foi uma conquista importante, pois permitiu à Juventus afirmar-se como uma equipa capaz de competir no mais alto nível internacional, algo que seria ainda mais consolidado no ano seguinte. A temporada de 1984-85 culminou na maior conquista da história da Juventus até então, a Taça dos Clubes Campeões Europeus. Após vários anos de tentativas frustradas, a Vecchia Signora finalmente ergueu o troféu mais prestigiante do futebol de clubes ao derrotar o Liverpool na final de Eisel, em Bruxelas, por 1-0. O jogo, marcado pela tragédia que resultou na morte de 39 adeptos, ficou ensombrado pelos acontecimentos fora do campo, mas em termos desportivos, Platini marcou marcou o golo decisivo de grande penalidade, coroando a Juventus como campeã da Europa. Esta vitória foi o culminar de anos de consistência e qualidade, confirmando o estatuto da Juventus como uma das maiores equipas na década de 1980. Outro feito notável desta geração foi a conquista da Taça Intercontinental em 1985, que consagrou a Juventus como campeã mundial de clubes. Numa final disputada em Tóquio contra o Argentino Júnior, a Juve venceu nos penaltis após um empate a 2, com Platini novamente a ser decisivo, consolidando o seu legado como um dos maiores jogadores da história do clube. No total, entre 1980 e 1986, a Juventus venceu tudo o que havia para vencer, incluindo a Série A, a Taça de Itália, a Taça das Taças, a Supertaça Europeia, a Taça dos Clubes Campeões Europeus e a Taça Intercontinental. Foi o primeiro clube europeu a conquistar os três principais troféus continentais, afirmando-se como uma das equipas mais completas e bem-sucedidas da história do futebol. O esquadrão imortal de 1980 a 1986 não era apenas feito de nomes lendários, mas de uma filosofia vencedora que Trapattoni implementou com maestria. Com uma combinação de defesa intransponível, meio-campo criativo e um ataque letal, a Juve definiu o que significa ser uma equipa campeã, deixando um legado que ainda ecoa no futebol mundial.
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2: Como é óbvio, o Cris é um grande foco de atenção, mas acho que todos estamos em causa no momento destes. Mas acima de tudo, e à parte do facto do que acabei de dizer, acho que nada fora da normalidade está a acontecer. Tem sido assim sempre que eu aqui estive. Acredito que assim continuará a ser no futuro. E como tal, nada novo.
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0: São 9h26.
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0: 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Está agora na hora de trazer o perfil de mais um jogador à Gola FM.
1: 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Marc-André Ter Stegen, nascido a 30 de abril de 1992 em Mönchengladbach, na Alemanha, é um guarda-redes altamente valorizado, conhecido pela sua agilidade e capacidade de jogo com os pés. Iniciou a sua carreira profissional no Borussia Mönchengladbach, onde fez a sua estreia na Bundesliga em 2011. Durante a sua estadia no Borussia, destacou-se como um dos melhores guarda-redes jovens da Liga Alemã. Em 2014, Ter Stegen transferiu-se para o Barcelona, onde rapidamente se estabeleceu como um dos melhores guarda-redes do mundo. No Barça, teve um impacto significativo, ajudando o clube a conquistar vários títulos, incluindo a Liga dos Campeões em 2015. A sua habilidade em jogos de passes, bem como a sua destreza em defender penaltis, foram amplamente elogiadas. Nas últimas temporadas, Ter Stegen continuou a ser uma peça fundamental para os catalães, mantendo uma alta performance na La Liga e nas competições europeias. A sua liderança e consistência na baliza ajudaram o clube a competir ao mais alto nível, ainda que passe por um momento mais delicado, e a garantir posições de destaque. Além da sua carreira em clubes, também é um membro regular da seleção alemã, contribuindo com a sua experiência e habilidade nas competições internacionais.
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3: São 9 da manhã e 28 minutos.
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0: estreia de Portugal no Mundial 2026.
1: Aqui, como o meu patrão disse, eu só vou responder às primeiras perguntas, portanto, tenho-vos a dizer que me estou a sentir muito bem e estou pronto. As setas não estão apontadas só a um jogador, como é óbvio, o Cris é um grande foco de atenção, mas acho que todos estamos em causa no momento destes. Mas acima de tudo, e à parte do facto do que acabei de dizer, acho que nada fora da normalidade está a acontecer. Tem sido assim sempre que eu aqui estive. Acredito que assim continuará a ser no futuro e, como tal, nada novo.
0: O defesa central português revelou que se encontra em boas condições físicas e abordou também as críticas dirigidas a Cristiano Ronaldo, sublinhando que o capitão continua totalmente comprometido com a equipa e com os objetivos da seleção nacional.
1: Obviamente há muita especulação e, obviamente, quando os resultados não são os que nós queremos, os mais positivos, é normal que essa especulação triplique, mas em nada isso belisca a nossa confiança, a nossa noção daquilo que sabemos que conseguimos fazer e, obviamente, e um bocado pegando no que tu disseste no início, este tipo de competição eu acho que nunca sequer que seja perfeita e eu acho também que quanto mais cedo as dificuldades chegarem, melhor. É uma competição a qual tu só ganhas se a tua equipa chegar a um ponto e tiver a capacidade de consecutivamente, jogo após jogo, ir crescendo. E como tal, eu não espero cenários perfeitos. Cenários perfeitos que impliquem as pessoas a me bandeirarem em arco. Eu acho que para nós o mais importante é ter os pés bem assentes no chão e acho que isto só nos vai ajudar a concretizar isso.
0: Questionado sobre a pressão mediática que envolve a equipa das esquinas, Rubem Dias lembrou que os jogadores estão habituados a lidar com esse tipo de contexto devido ao percurso que têm realizado ao mais alto nível no futebol mundial.
1: Cada um de nós, incluindo obviamente o Cristiano, está habituado a lidar com a pressão mediática que normalmente já lida no clube, na seleção, em contextos mundial, europeus. E, ou seja, eu acho que nada novo está a acontecer e, como tal, mesmo dentro da dificuldade e do momento um bocadinho mais frustrante, todos estão ainda assim na sua zona de conforto em relação a saber lidar com a situação que estão a encarar. E, como tal, eu só vejo isso como uma boa oportunidade. Eu nunca vi um momento mau, um momento difícil na vida de cada um de nós como uma muralha que nós não podemos ultrapassar, mas vi sim como uma pedra pela qual nós podemos subir em cima. Portanto, acho que é simplesmente uma oportunidade de nos tornarmos melhores e mais fortes.
0: Já sobre o empate frente ao Congo, o internacional português reconheceu que Portugal pretendia iniciar a competição com uma vitória, mas salientou que a equipa mantém a total confiança no trabalho realizado e na capacidade de responder já no próximo encontro.
1: Eu acho que começámos o jogo muito bem, chegámos a um golo e sentiu-se uma energia positiva e acho que a partir desse momento acabámos por relaxar, acabámos por perder a disciplina naquilo que era o nosso posicionamento, que por causa disso mesmo nos faz ser menos eficientes. Começámos a não meter o medo que precisamos meter e por causa disso acho que o jogo entrou numa dinâmica estranha. Mas acima de tudo eu acho que resumiria a grande solução do que aconteceu a essa disciplina no posicionamento, porque nós temos jogadores excepcionais, temos jogadores que fazem a diferença com muito pouco espaço, com muito pouco tempo e como tal, para os nossos jogadores estarem nas posições certas para criar esse dano é essencial e eu acho que em algum momento do jogo acabámos até se calhar por ser o primeiro jogo, pela emoção, pelo facto de termos marcado muito cedo, acabámos por perder um bocado essa disciplina e aliás acho que é bastante, entre todos nós temos muita consciência disso mesmo.
0: A seleção nacional continua agora a preparar em Miami o encontro da segunda jornada do grupo K frente ao Uzbequistão, numa partida que pode ser decisiva nas contas do apuramento para os 16avos de final do Mundial 2026. Afonso Moreira deixou o Lyon e já foi oficializado como reforço do Bayer Leverkusen. O jogador português assinou um contrato válido até 2031. Em cima da mesa, 32 milhões de euros para a concretização deste negócio. O Sporting encaixa assim 6 milhões com a transferência, isto porque tinha ficado com 20% de mais-valia da venda do jogador, que no último verão trocou Alvalade pelo futebol francês por apenas 2 milhões de euros, além do mecanismo de solidariedade. O extremo de 21 anos cumpriu quase toda a formação no Sporting em 2023-2024, foi ainda emprestado ao Gil Vicente, mas uma lesão grave impediu de ir além de 5 jogos pelos gilistas. Afonso Moreira, durante a temporada 2025-2026, em estreia no Lyon e sob o comando do técnico português Paulo Fonseca, esteve em plano de destaque com 10 assistências e 8 golos em 37 partidas.
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4: E está agora na hora de trazer mais um craque da Liga Portuguesa, aqui há Golo FM.
5: Vítor Damas, nascido a 8 de outubro de 1947 em Lisboa, é amplamente considerado um dos maiores guarda-redes da história do futebol português e uma das maiores lendas do Sporting Clube de Portugal. Com uma carreira que se estendeu por mais de duas décadas, Damas é muitas vezes referido como Eusébio das Balizas, um apelido que sublinha a sua relevância e impacto no futebol nacional, semelhante àquele que Eusébio teve como avançado. Damas iniciou a sua ligação ao Sporting nas camadas jovens, tendo ingressado no clube de Alvalade aos 14 anos. A sua estreia pela equipa principal aconteceu em 1966, ainda com apenas 19 anos, e rapidamente se afirmou como titular. Foi o guarda-redes principal da equipa leonina durante grande parte das décadas de 1960 e 70, disputando 332 jogos na sua primeira passagem pelo clube. Damas destacava-se pela sua agilidade e reflexos rápidos, que o tornaram uma referência entre os guarda-redes da sua época, tanto em Portugal como na Europa. Além do seu talento individual, foi fundamental nas conquistas do Sporting durante a sua carreira. Na primeira passagem pelo clube, conquistou dois campeonatos nacionais em 65-66 e 69-70 e uma Taça de Portugal em 70-71. A sua presença na baliza era sinónimo de segurança para a equipa e o seu estilo de jogo foi revolucionário para a posição de guarda-redes em Portugal, onde se destacou por ser um dos primeiros a atuar fora da pequena área, utilizando os pés para ajudar no processo defensivo. Em 1976, Vítor Damas decidiu procurar novos desafios e transferiu-se para o Racing Santander, em Espanha, onde permaneceu por três temporadas. Durante a sua passagem pelo futebol espanhol, o seu nome continuou a ser respeitado, sendo titular absoluto na equipa espanhola. Após a sua experiência internacional, retornou a Portugal, onde jogou no Vitória Sport Clube e no Portimonense, antes de regressar ao Sporting em 1984 para encerrar a sua carreira. Na segunda passagem por Alvalade, Damas conseguiu manter um nível elevado, mesmo já com mais de 35 anos. Esteve presente em mais de 114 jogos nessa fase final da carreira pelo Sporting e conseguiu o feito de se tornar o jogador com mais partidas oficiais pelo clube, superando a marca de 436 jogos, um recorde que se manteve por vários anos. Apesar de não ter conquistado mais títulos nessa fase, o seu retorno foi celebrado pela massa associativa, que via em Damas não apenas um jogador, mas o símbolo do emblema. A nível de seleção, Damas também teve uma carreira longa e respeitada, somando 29 internacionalizações por Portugal. Esteve presente em momentos importantes, incluindo a campanha de qualificação para o Mundial de 86, já no final do seu percurso. Foi sempre reconhecido pela sua classe e liderança dentro de campo. Mais tarde, retirou-se em 1989, aos 41 anos, e permanece uma figura icónica do futebol português. O Sporting honrou o seu legado ao dar o seu nome a uma das portas do estádio José Alvalade e a sua memória continua a ser celebrada pelos adeptos leoninos e pelos entusiastas do futebol em Portugal.
4: Está na altura dos craques mundiais. Muitos destes ícones do futebol mantêm-se ligados ao desporto, seja como comentadores, treinadores ou embaixadores de clubes e marcas. Outros, inclusive, já não estão entre nós. Mas fazemos questão de os recordar aqui na primeira Rádio Desporto.
5: Éric Cantona, também conhecido como Le Roi, ou o Rei em português, é uma figura marcante e controversa no futebol, com uma carreira que influenciou não só dentro de campo, mas também fora dele. Nascido em Marselha, França, em 1966, Cantona começou a sua carreira em clubes menores no país, mas foi no Manchester United que realmente se destacou, transformando-se num ícone da Premier League. Cantona começou a sua trajetória no futebol no Auxerre, clube pelo qual fez a sua estreia profissional em 1983. Durante os primeiros anos da sua carreira, mostrou grande talento, mas também uma personalidade forte e um temperamento imprevisível. Passou por alguns clubes franceses, como o Marselha, o Bordeaux, o Montpellier e o Nîmes, conquistando títulos nacionais, mas sempre com problemas disciplinares. A sua passagem por Marselha foi marcada pela vitória no Campeonato Francês em 1989, mas Cantona não se adaptou completamente ao clube, que culminou na sua transferência para o Nîmes, onde um incidente com o árbitro quase resultou na sua reforma precoce. Após essa fase turbulenta, decidiu buscar uma nova oportunidade em Inglaterra, onde a sua carreira descolaria de forma irreversível. A carreira de Cantona mudou drasticamente ao transferir-se para o Leeds United em 1992. Rapidamente ajudou o clube a conquistar o título da primeira divisão inglesa, mas mas foi depois da sua transferência para o Manchester United que se tornaria uma verdadeira lenda. Chegando ao Old Trafford em novembro de 1992, Cantona teve um impacto imediato. Os Red Devils, que não conquistavam o título inglês há mais de 25 anos, venceram a Premier League na sua primeira temporada com o francês. Com o seu estilo arrojado, passos precisos e golos decisivos, ajudou a transformar o United numa potência do futebol inglês. Entre 1992 e 97, sob sua liderança, o clube conquistou 4 títulos da Premier League, além de 2 taças de Inglaterra. Cantona sempre foi conhecido tanto pelas suas habilidades com bola quanto pelo seu temperamento explosivo. O episódio mais famoso da sua carreira ocorreu em 1995, quando durante uma partida frente ao Crystal Palace deu um pontapé num adepto adversário que o insultou da bancada. Esse incidente resultou numa suspensão de 8 meses, um dos momentos mais controversos da história do futebol inglês. Apesar disso, quando retornou da suspensão, Cantona rapidamente recuperou a sua forma e liderou o Manchester United em mais uma conquista da Premier League em 1996. Esse foi um dos momentos que cimentou o seu status de rei, tanto pelo seu carisma quanto pela sua importância dentro de campo. Surpreendentemente, Cantona anunciou a sua retirada em 1997, aos 30 anos, no auge da sua carreira. Decidiu então seguir outros caminhos, incluindo uma carreira como ator e envolvimento com o cinema e arte. Fora dos campos, o francês sempre foi conhecido pela sua personalidade forte, pensamentos filosóficos e declarações marcantes que alimentaram a sua aura de enigma e fascínio. O avançado deixou um legado profundo no Manchester United e no futebol mundial. Foi nomeado em 1994 como jogador do ano para a Associação de Jogadores Profissionais Ingleses e em 2001 foi eleito o jogador do século pelos adeptos do United. A sua influência no renascimento do clube e na Premier League é inegável, sendo lembrado como um dos maiores jogadores da história do futebol inglês. A carreira de Eric Cantona foi marcada tanto pelo brilhantismo dentro de campo como pela sua irreverência fora dele. Ícone do Manchester United e da Premier League, Cantona não só ajudou a transformar o clube numa potência global, como também redefiniu o papel de uma estrela do futebol, combinando talento, liderança e uma personalidade única. Mesmo após a sua retirada, continua a ser uma figura reverenciada e uma das personalidades mais influentes da história do futebol.
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4: E agora seguimos com os gigantes adormecidos neste produto 100% palavra.
5: O Leeds United, fundado em 1919, é um dos clubes mais importantes do futebol inglês, com uma história de grandes conquistas e quedas dramáticas. O seu período áureo começou nos anos 1960 e 70, sob a liderança do treinador Don Revie, que transformou o Leeds numa das equipas mais fortes do país. Foi nessa época que o clube alcançou alguns dos seus feitos mais memoráveis. 2 títulos da primeira divisão inglesa em 68-69 e 73-74, uma FA Cup em 1972 e 2 taças das cidades com feiras, uma competição precursora da atual Liga Europa, em 1968 e 1971. Conhecido pelo estilo combativo e altamente disciplinado, o Leeds de Revie tornou-se uma referência de resiliência e combatividade, marcando a história do clube e do futebol britânico. Esta era dourada foi protagonizada por jogadores emblemáticos como Billy Bremner, Norman Hunter e Jack Charlton, que não só contribuíram para os sucessos dentro de campo, mas também personificaram o espírito destemido do clube. A saída de Revie, contudo, trouxe uma fase de instabilidade e o Leeds entrou em declínio, culminando na sua despromoção para a 2ª Divisão em 1982. O clube lutou anos para se reerguer, mas só na década de 1990 voltou a emergir no topo do futebol inglês. O renascimento do Leeds veio com o treinador Howard Wilkinson, que liderou o clube ao título da 2ª Divisão em 1990, garantindo a subida à primeira. Apenas 2 épocas depois, em 1991-92, o Leeds surpreendeu ao vencer a última edição da primeira divisão antes da criação da Premier League. Com jogadores como Eric Cantona, Gary Speed e Gordon Strachan, o Leeds dominou a liga e conquistou o seu 3º título de inglês, trazendo nova glória aos adeptos e reforçando a imagem de uma equipa resiliente e vencedora. A mudança de milénio trouxe ao clube ambições renovadas, com investimentos em grandes nomes como Rio Ferdinand e Robbie Keane, e em 2001 o clube protagonizou uma campanha europeia inesquecível, alcançando as meias finais da Liga dos Campeões. No entanto, os gastos elevados e a gestão financeira arriscada levaram
1: levaram o clube a uma crise profunda. Em 2004, o Leeds acabou despromovido para o Championship, a segunda divisão, e em 2007 caiu ainda para a League One, a terceira, marcando um período de sofrimento e dificuldades para os seus adeptos. Nos anos recentes, o Leeds United reencontrou o caminho de volta à elite, conseguindo finalmente a promoção à Premier League em 2020, sob o comando do carismático treinador Marcelo Bielsa. Esta recuperação fez renascer a esperança entre os seus adeptos, apesar de uma nova despromoção ao Championship, que ainda hoje carregam com orgulho a história do clube, sonhando em reviver os tempos de glória que marcaram o Leeds United como uma força do futebol inglês.
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4: 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Está na altura de mais um grande feito histórico aqui na Primeira Rádio Desporto, 100% Palavra.
5: Entre 1998 e 2013, o Boca Juniors viveu um dos períodos mais gloriosos da sua história. Sob a liderança do treinador Carlos Bianchi, o clube argentino consolidou-se como uma potência do futebol sul-americano e mundial, alcançando sucessos que se tornaram lendários. Esta fase não foi apenas um capítulo de vitórias, mas uma redefinição de como o clube, que já contava com um legado forte, passou a dominar o cenário internacional com uma equipa imbatível, repleta de grandes talentos e um espírito coletivo exemplar. Carlos Bianchi chegou ao Boca Juniors em 1998, após ter triunfado no Vélez Sarsfield, com quem conquistou a Taça Libertadores. A sua contratação marcou o início de uma transformação no clube. Bianchi trouxe consigo uma mentalidade vencedora e um rigor tático que rapidamente se refletiram no campo. A sua primeira grande conquista veio em 2000, com a vitória na Taça Libertadores. Esse título foi praticamente marcante porque pôs fim a um jejum de 22 anos sem que o clube vencesse a principal competição sul-americana, com a equipa de Bianchi a superar o Palmeiras na final após um empate no agregado e uma emocionante disputa de penaltis que imortalizou a qualidade e o sangue frio do plantel. Uma das grandes forças do Boca Juniors dessa época foi a qualidade dos seus jogadores. Entre eles destacava-se Juan Román Riquelme, o maestro da equipa, cujo talento com a bola e capacidade de decidir jogos o tornaram um dos maiores ídolos da história do clube. Riquelme era o coração da equipa, capaz de controlar o ritmo de jogo e de criar oportunidades de golo com uma visão de jogo fora do comum. Ao seu lado, jogadores como Martín Palermo, um dos melhores avançados da história do Boca, e Óscar Córdoba, o fiável guarda-redes, complementavam uma equipa que parecia imbatível. Entre 1998 e 2013, o Boca conquistou 4 campeonatos argentinos, demonstrando o seu domínio em casa, mas foi nas competições internacionais que a equipa de Bianchi se imortalizou. O Boca Juniors venceu a Taça Libertadores em 2000, 2001 e 2003, confirmando-se como a melhor equipa da América do Sul nesse período. Cada uma dessas conquistas teve a sua própria narrativa heroica, desde as vitórias nos penaltis até às goleadas que mostravam a força ofensiva e defensiva do plantel. A Libertadores de 2001, por exemplo, foi conquistada com mais uma vitória épica nos penaltis, desta vez contra o Cruz Azul do México, após a equipa argentina ter vencido fora de casa na primeira mão. No entanto, o auge internacional do Boca Juniors aconteceu em 2000 e 2003, quando venceram a Taça Intercontinental, a competição que colocava frente a frente o campeão da Libertadores e o campeão da Liga dos Campeões. Em 2000, o Boca enfrentou o Real Madrid, uma equipa repleta de estrelas, e venceu por 2-1 numa exibição memorável de Martín Palermo, que marcou os dois golos da vitória. Este triunfo solidificou o Boca como uma das equipas mais temidas do mundo e deu a Bianchi um estatuto de lenda. Em 2003, a equipa voltou a brilhar, desta vez contra o AC Milan, numa final decidida nos penaltis após um empate a um golo. O Boca mostrou mais uma vez a sua capacidade de lutar até ao fim, levando para a Argentina mais um título mundial. A chave do sucesso dessa equipa residia na sua capacidade de se adaptar a diferentes estilos de jogo e de responder a situações de pressão com uma serenidade incrível. Bianchi era um mestre em explorar o melhor de cada jogador, enquanto mantinha uma estrutura tática disciplinada, mas suficientemente flexível para se ajustar aos adversários. O Boca dessa era não se destacava apenas pelos craques individuais, mas pelo seu jogo coletivo, pela solidez defensiva e, acima de tudo, pelo espírito de sacrifício. Além das vitórias em campo, o Boca Juniors entre 1998 e 2003 representou uma era de renascimento para o clube em termos de prestígio e influência no futebol mundial. O clube tornou-se uma referência de excelência na América do Sul e conseguiu competir de igual para igual com os gigantes europeus. As conquistas internacionais dessa fase permitiram ao Boca exportar a sua marca e a Bombonera, o mítico estádio do clube, tornou-se sinónimo de ambiente infernal para os adversários, um verdadeiro caldeirão onde a pressão dos adeptos parecia aumentar ao nível da equipa. A era Bianchi terminou em 2004, mas o legado deixado por essa equipa continua vivo na memória dos adeptos, e no próprio ADN do Boca Juniors. As vitórias e títulos conquistados entre esses anos estabeleceram um novo padrão de sucesso, não só no futebol argentino, mas em todo o continente. Carlos Bianchi, com o seu estilo pragmático e focado no coletivo, conseguiu criar uma equipa que não só vencia, mas também sabia lidar com a pressão e com as expectativas dos seus fãs num dos ambientes mais fervorosos do futebol mundial. Os jogadores desse período, especialmente Riquelme e Palermo, tornaram-se ícones do clube. Palermo, com a sua capacidade de marcar golos decisivos, muitas vezes com golos improváveis e em momentos-chave, e Riquelme, com a sua elegância e genialidade em campo, eram a personificação de uma equipa que sabia controlar os jogos e ditar o ritmo. Ambos, junto com outros protagonistas, como Óscar Córdoba, Hugo Ibarra e Jorge Bermúdez, ajudaram a cimentar o status de lendas no clube, sempre debaixo da liderança serena e inteligente de Bianchi. Essa equipa do Boca Juniors, além dos seus títulos e da glória internacional, representou também a paixão do futebol sul-americano, onde o talento individual se fundia com o trabalho em equipa. O Boca de 98 a 2013 é ainda hoje recordado como um dos esquadrões mais fortes e vitoriosos da história do futebol, sendo uma referência para futuras gerações do clube.
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9: Eu acho que começámos o jogo muito bem, chegámos a um gol e sentiu-se uma energia positiva e acho que a partir desse momento acabámos por relaxar, acabámos por perder a disciplina naquilo que era o nosso posicionamento, que por causa disso mesmo nos faz ser menos eficientes. Começámos a não meter o medo que precisamos de meter e por causa disso acho que o jogo entrou numa dinâmica estranha.
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4: São 9h53.
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4: Vamos lá olhar agora para o perfil de mais um jogador aqui na primeira Rádio Desporto.
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5: Julian Brandt, nascido a 2 de maio de 1996 em Bremen, na Alemanha, é um médio ofensivo conhecido pela sua criatividade, visão de jogo e capacidade de driblar adversários. Iniciou a sua carreira no Werder Bremen, mas foi no Bayer Leverkusen que ganhou reconhecimento como um jovem talento promissor. Brandt fez a sua estreia profissional pelo Leverkusen em 2014 e rapidamente se destacou pela sua habilidade técnica e versatilidade ofensiva. A sua capacidade de criar oportunidades e marcar golos levou a uma série de boas performances que chamaram a atenção de clubes maiores. Em 2019, Brandt transferiu-se para o Borussia Dortmund, onde continuou a mostrar a sua qualidade em campo. No Dortmund, tornou-se uma peça importante na equipa, oferecendo assistências, golos e contribuindo para o ataque com a sua visão de jogo e técnica refinada. A sua capacidade de atuar tanto no centro do meio-campo como nas alas, deu ao Dortmund uma flexibilidade tática adicional. Além do sucesso a nível de clubes, Brandt é também um membro regular da seleção alemã. Fez a sua estreia internacional em 2016 e tem sido convocado para competições importantes, como o Campeonato da Europa e do Mundo, trazendo a sua criatividade e dinamismo para o meio-campo da seleção. Nas últimas temporadas, manteve-se uma figura-chave na equipa do Dortmund, destacando-se pela sua habilidade de influenciar jogos e desempenhar um papel vital no esquema ofensivo da equipa. A sua contínua evolução e impacto em campo reforçam a sua reputação como uma das principais figuras da Bundesliga.
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4: Vamos lá olhar agora para mais um craque da Liga Portuguesa, aqui na primeira rádio de desporto.
12: Fary Faye, conhecido simplesmente como Fary, é um dos jogadores mais icónicos que passaram pelo Boa Vista, tornando-se uma figura querida entre os adeptos do clube do Bessa. Natural do Senegal, Fary chegou a Portugal no final dos anos 90, começando a sua carreira na Académica de Coimbra e depois no Beira-Mar. No entanto, foi no Boa Vista que o avançado deixou uma marca especial, tanto pela sua garra em campo como pela longevidade no clube, onde se tornou um símbolo de dedicação e amor à camisola. O avançado ingressou no Boa Vista em 2013 e permaneceu durante várias épocas, vivendo momentos de altos e baixos que incluíram a queda do clube para divisões inferiores devido a problemas financeiros e administrativos. Em campo, o senegalês destacava-se pela sua força física, velocidade e espírito de luta, características que faziam dele um jogador incansável e uma constante ameaça para as defesas adversárias. Apesar de não ser um goleador prolífico, a sua entrega e trabalho árduo o tornaram-no numa peça fundamental na equipa, tanto nas competições nacionais como nas europeias. A relação de Fary com os adeptos boavisteiros foi um dos pontos altos da sua carreira. O avançado senegalês conquistou o respeito dos fãs, não apenas pelo seu desempenho em campo, mas também pela lealdade demonstrada ao clube, mesmo nos momentos mais difíceis. A sua ligação ao Boa Vista manteve-se sólida, mesmo nas épocas de crise, com Fary a assumir uma postura de líder e de exemplo para os colegas, sendo visto como um verdadeiro capitão dentro e fora das quatro linhas. Ao longo da sua carreira no Bessa, Fary jogou quase 200 de jogos com a camisola achatrazada, apontando 48 golos dos 163 que registou durante o seu percurso no futebol. Mesmo após pendurar as chuteiras, a sua ligação ao Boa Vista permaneceu viva, com Fary a ser lembrado como um símbolo de resiliência e dedicação ao emblema achatrazado. A sua trajetória nos boavisteiros é uma história de superação e lealdade que reflete o espírito batalhador do clube, fazendo de Fary uma figura inesquecível na história recente do futebol português.
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4: Seguimos agora nesta emissão com os craques mundiais.
13: Tem uma música que a torcida do Flamengo canta aí. É assim: olele, olá lá, o Romário vem aí e o bicho vai pegar.
5: Romário de Sousa Faria, mais conhecido apenas como Romário, é um dos maiores atacantes da história do futebol, famoso pela sua incrível capacidade de finalização e instinto goleador. Nascido no Rio de Janeiro, a 29 de janeiro de 1966, Romário iniciou a sua carreira profissional no Vasco da Gama, clube onde rapidamente se destacou pelo seu faro pelo golo. No Vasco, onde estreou em 1985, foi campeão carioca e começou a atrair as atenções internacionais, especialmente pelo seu desempenho no Campeonato Sul-Americano de Sub-20, em 1985. Em 88, transferiu-se para o PSV Eindhoven, nos Países Baixos, onde consolidou a sua fama de goleador. No PSV, Romário foi 3 vezes campeão neerlandês e venceu 2 taças dos Países Baixos, enquanto se tornava no melhor marcador do campeonato em 3 ocasiões. O seu faro de golo, velocidade e agilidade tornaram-no de uma das maiores estrelas do futebol europeu, atraindo o interesse de clubes ainda maiores. Em 1993 foi contratado pelo Barcelona, onde jogou sob o comando de Johan Cruyff, na famosa equipa conhecida como Dream Team. Na sua primeira temporada, Romário marcou 30 golos em La Liga, liderando o Barcelona ao título espanhol e terminando como o melhor marcador da competição. Encantava com a sua técnica, dribles curtos e, claro, com a capacidade quase inata de encontrar o fundo das redes. Durante este período, o atacante firmou-se também como uma das principais figuras da seleção brasileira. A consagração máxima do baixinho vem em 1994, quando foi peça-chave na conquista do Campeonato do Mundo pela seleção do Brasil, nos Estados Unidos. Formando uma temível dupla de ataque com Bebeto, Romário foi o melhor jogador do torneio e marcou 5 golos, garantindo o tetracampeonato mundial para o Brasil. Este desempenho valeu-lhe a Bola de Ouro da FIFA como o melhor jogador do mundo em 1994. Após a glória no Campeonato do Mundo, Romário voltou ao Brasil em várias ocasiões, jogando novamente pelo Flamengo e pelo Vasco da Gama, com passagens também por clubes como o Valência, no qual não conseguiu atingir o mesmo sucesso. Contudo, foi no Vasco que Romário manteve a sua relação mais forte, regressando ao clube por diversas vezes e ajudando a conquistar títulos importantes, como o Campeonato Brasileiro de 2000 e a Taça Mercosul, onde foi figura de destaque. Ao longo da sua longa carreira, alcançou o feito de marcar mais de 1000 golos, somando os golos em partidas oficiais e não oficiais. Este registo fez dele um dos poucos jogadores da história a alcançar tal marca, colocando-o no patamar dos maiores goleadores de sempre. Romário é lembrado pela sua autoconfiança, personalidade forte e pelo seu grande lema.
14: Quando eu nasci, o Papai do Céu apontou o dedo e falou: esse é o cara.
5: Após a sua retirada do futebol, enveredou pela carreira política, tornando-se senador no Brasil, onde continua a exercer grande influência. A sua contribuição para o futebol mundial, especialmente para o Brasil, é inegável, e o seu legado como um dos mais letais atacantes de sempre continua a ser celebrado.

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1: São 10 da manhã e 1 minuto.
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5: Rubem Dias foi esta sexta-feira o porta-voz da Seleção Nacional em Miami e garantiu que o grupo continua unido e focado e afastou qualquer cenário de mau ambiente após o empate diante da República Democrática do Congo na estreia de Portugal no Mundial 2026.
6: Aqui, como o meu patrão disse, eu só vou responder às primeiras perguntas, portanto, tenho-vos a dizer que me estou a sentir muito bem e estou pronto. As setas não estão apontadas só a um jogador, como é óbvio, o Cris é um grande foco da atenção. Mas acho que todos estamos em causa no momento destes. Mas acima de tudo, e à parte do facto do que acabei de dizer, acho que nada fora da normalidade está a acontecer. Tem sido assim sempre que eu aqui estive, acredito que assim continuará a ser no futuro e, como tal, nada novo.
5: O defesa central português revelou que se encontra em boas condições físicas e abordou também as críticas dirigidas a Cristiano Ronaldo, sublinhando que o capitão continua totalmente comprometido com a equipa e com os objetivos da Seleção Nacional.
6: Obviamente há muita especulação e, obviamente, quando os resultados não são os que nós queremos, os mais positivos, é normal que essa especulação triplique, mas em nada isso belisca a nossa confiança, a nossa noção daquilo que sabemos que conseguimos fazer. E, obviamente, e um bocado pegando no que tu disseste no início, este tipo de competição eu acho que nunca sequer que seja perfeita. E eu acho também que quanto mais cedo as dificuldades chegarem, melhor. É uma competição a qual tu só ganhas se a tua equipa chegar a um ponto e tiver a capacidade de, consecutivamente, jogo após jogo, ir crescendo. E, como tal, eu não espero cenários perfeitos. Cenários perfeitos que impliquem as pessoas a me bandeirarem em arco. Eu acho que para nós o mais importante é ter os pés bem assentes no chão e acho que isto só nos vai ajudar a concretizar isso.
5: Questionado sobre a pressão mediática que envolve a equipa das esquinas, Rubem Dias lembrou que os jogadores estão habituados a lidar com esse tipo de contexto devido ao percurso que têm realizado ao mais alto nível no futebol mundial.
6: Cada um de nós, incluindo obviamente o Cristiano, está habituado a lidar com a pressão mediática que normalmente já lida no clube, na seleção, em contextos mundial, europeus. E, ou seja, eu acho que nada novo está a acontecer e, como tal, mesmo dentro da dificuldade e do momento um bocadinho mais frustrante, todos estão ainda assim na sua zona de conforto em relação a saber lidar com a situação que estão a encarar. E, como tal, eu só vejo isso como uma boa oportunidade. Eu nunca vi um momento mau, um momento difícil na vida de cada um de nós como uma muralha que nós não podemos ultrapassar, mas vi sim como uma pedra pela qual nós podemos subir em cima. Portanto, acho que é simplesmente uma oportunidade de nos tornarmos melhores e mais fortes.
5: Já sobre o empate frente ao Congo, o internacional português reconheceu que Portugal pretendia iniciar a competição com uma vitória, mas salientou que a equipa mantém a total confiança no trabalho realizado e na capacidade de responder já no próximo encontro.
6: Eu acho que começámos o jogo muito bem, chegámos a um golo e sentiu-se uma energia positiva e acho que a partir desse momento acabámos por relaxar, acabámos por perder a disciplina naquilo que era o nosso posicionamento, que por causa disso mesmo nos faz ser menos eficientes. Começámos a não meter o medo que precisamos de meter e por causa disso acho que o jogo entrou numa dinâmica estranha. Mas acima de tudo eu acho que resumiria a grande solução do que aconteceu a essa disciplina no posicionamento, porque nós temos jogadores excepcionais, temos jogadores que fazem a diferença com muito pouco espaço, com muito pouco tempo, e como tal, para os nossos jogadores estarem nas posições certas para criar esse dano é essencial. E eu acho que em algum momento do jogo acabámos até se calhar por ser o primeiro jogo, pela emoção, pelo facto de termos marcado muito cedo, acabámos por perder um bocado essa disciplina. E aliás, acho que é bastante, entre todos nós temos muita consciência disso mesmo.
5: A seleção nacional continua agora a preparar em Miami o encontro da segunda jornada do grupo K frente ao Uzbequistão, numa partida que pode ser decisiva nas contas do apuramento para os 16avos de final do Mundial 2026. Afonso Moreira deixou o Lyon e já foi oficializado como reforço do Bayer Leverkusen. O jogador português assinou um contrato válido até 2031. Em cima da mesa, 32 milhões de euros para a concretização deste negócio. O Sporting encaixa assim 6 milhões com a transferência, isto porque tinha ficado com 20% de mais-valia da venda do jogador, que no último verão trocou Alvalade pelo futebol francês por apenas 2 milhões de euros, além do mecanismo de solidariedade. O extremo de 21 anos cumpriu quase toda a formação no Sporting em 2023-2024, foi ainda emprestado ao Gil Vicente, mas uma lesão grave impediu de ir além de 5 jogos pelos gilistas. Afonso Moreira, durante a temporada 2025-2026, em estreia no Lyon e sob o comando do técnico português Paulo Fonseca, esteve em plano de destaque com 10 assistências e 8 golos em 37 partidas.
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1: O Steaua de Bucareste, um dos clubes mais icónicos da Roménia, tem uma história rica e marcada por grandes feitos no futebol europeu. Fundado a 7 de junho de 1947 como ASA Bucareste, o clube nasceu vinculado ao exército romeno, refletindo a forte ligação entre o desporto e o regime militar da época. Inicialmente, a equipa disputava competições nacionais com algum sucesso, mas foi em 1961 que o clube adotou o nome pelo qual ficaria famoso, Steaua, que significa estrela em romeno, e começou a cimentar a sua identidade vitoriosa. Nas décadas seguintes, o Steaua tornou-se uma força dominante no futebol romeno, mas foi nos anos 80 que o clube atingiu o apogeu da sua glória. Durante esse período, sob o comando do carismático treinador Emerich Janay, a equipa conquistou uma série de títulos nacionais e internacionais que catapultaram o clube para o estatuto de gigante europeu. O ponto culminante da sua história aconteceu na temporada de 1985-86, quando o Steaua surpreendeu o mundo do futebol ao conquistar a Taça dos Clubes Campeões Europeus, o equivalente à atual Liga dos Campeões. A caminhada histórica na competição europeia começou de forma modesta, mas à medida que o Steaua superava adversários poderosos, a confiança e o espírito de luta da equipa tornaram-se evidentes. A grande final, disputada a 7 de maio de 1986, no estádio Ramon Sánchez Pizjuán, em Sevilha, colocou o Steaua frente ao poderoso Barcelona, favorito, claro, à vitória. Num jogo tenso e de poucas oportunidades, o empate a zero manteve-se durante os 120 minutos de jogo, levando a decisão para as grandes penalidades. Foi então que a figura do guarda-redes Helmut do Kadam emergiu de forma heroica. Numa das exibições mais memoráveis de sempre em finais europeias, do Kadam defendeu 4 penaltis consecutivos, um feito inédito e ainda hoje lembrado com espanto pelos amantes do futebol. O Steaua venceu por 2-0 nas penalidades, tornando-se o primeiro clube da Europa de Leste a erguer o mais prestigiado troféu do futebol europeu. Esta conquista, além de colocar o clube nos anéis da história, representou um momento de enorme orgulho para a Roménia, então sob o regime comunista de Nicolae Ceaușescu. Após a vitória na Taça dos Campeões, o Steaua de Bucareste consolidou-se como uma das potências do futebol europeu. O clube voltou a brilhar em 1987, quando venceu a Supertaça Europeia, ao derrotar o poderoso Dinamo de Kiev por 1-0. Este período de ouro do Steaua, que se estendeu até 1989, ficou marcado pela presença de jogadores lendários como Marios Lacatos, um dos mais carismáticos avançados do futebol romeno, e ainda Victor Piturca, um avançado letal. Estes e outros craques faziam parte dos chamados Quadrão Imortal, uma equipa que dominava tanto a nível interno como nas competições internacionais. A equipa chegou ainda à outra final da Taça dos Campeões em 1989, mas foi derrotada pelo AC Milan, numa das melhores equipas da época. No plano doméstico, o Steaua continuou a acumular títulos. Durante a década de 1980, venceu várias edições da Divisia A, o Campeonato Romeno e Taças Nacionais. A hegemonia do clube era incontestável e o domínio no futebol romeno refletia a força de uma equipa que contava com uma geração de ouro dos jogadores. No entanto, a transição política e social na Roménia, com a queda do regime comunista em 1989, trouxe desafios para o Steaua. A separação do clube em relação ao exército em 2003 resultou em disputas legais, principalmente em torno do uso do nome e do emblema do clube. A equipa foi então renomeada para FCSB em 2017, após um processo judicial, mas apesar dessas complicações, o Steaua mantém-se como um dos clubes mais populares e vitoriosos da Roménia. A vitória na Taça dos Campeões de 1986 permanece o ponto alto da história do clube e um dos momentos mais gloriosos do futebol europeu. Até hoje, o Steaua de Bucareste é lembrado como o primeiro clube da Europa de Leste a conquistar este título, numa altura em que o futebol mundial era dominado pelas potências ocidentais. A resiliência e capacidade de superação demonstradas naquela época ainda ecoam entre os apaixonados pelo futebol.

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2: A era de Sir Alex Ferguson à frente do Manchester United entre 1986 e 2013 é ainda uma das mais icónicas da história do futebol. Em quase três décadas no comando dos Red Devils, Ferguson transformou um clube que vivia de memórias passadas numa verdadeira potência mundial, conquistando um impressionante número de títulos e consolidando a sua posição como um dos maiores treinadores de todos os tempos. Com um total de 38 troféus, incluindo 13 títulos da Premier League, duas Ligas dos Campeões e 5 Taças de Inglaterra, Ferguson moldou o Manchester United e deixou um legado incomparável. Quando o escocês chegou ao clube em novembro de 1986, o Manchester United estava longe de ser o gigante europeu que conhecemos hoje. Na altura, o clube enfrentava uma seca de títulos da Liga, que durava desde 1967, e tinha dificuldades em competir com rivais como o Liverpool, que dominava o cenário inglês. Os primeiros anos de Ferguson em Old Trafford foram difíceis e até houve especulações sobre uma possível demissão após resultados decepcionantes, porém o treinador escocês manteve a confiança da direção e a vitória na Taça da Inglaterra em 1990, após um dramático replay contra o Crystal Palace, foi o ponto de viragem que iniciou a construção de uma dinastia. Nos anos seguintes, Ferguson começou a estruturar uma equipa vencedora. Foi pioneiro na aposta em jovens talentos da academia, estratégia que ficaria conhecida pela introdução da famosa classe de 92, que incluía jogadores como David Beckham, Ryan Giggs, Paul Scholes, Gary Neville e Nicky Butt. Estes jovens formariam o núcleo de uma equipa que se tornaria dominante, combinando o seu talento com as contratações criteriosas de Eric Cantona, Roy Keane e Peter Schmeichel. O sucesso não tardou a chegar e em 1993 o United venceu a sua primeira Premier League sob o comando de Ferguson, pondo fim a um jejum de 26 anos. A década de 1990 foi marcada pelo domínio doméstico dos Red Devils, com Ferguson a guiar o clube a 6 títulos da Premier League, 4 Taças de Inglaterra e, em 1999, a glória europeia com a conquista da Liga dos Campeões. O ano de 99 foi particularmente especial, já que o United conseguiu o inédito treble, vencendo a Premier League, a Taça de Inglaterra e, para além do título de campeão europeu, num feito nunca antes realizado por um clube inglês. A final da Liga dos Campeões em Camp Nou contra o Bayern de Munique foi um dos momentos mais dramáticos da história do futebol. Perdendo por 1-0 até aos 90 minutos, o United virou o jogo nos descontos com golos de Teddy Sheringham e Ole Gunnar Solskjaer, selando uma vitória épica por 2-1. Ferguson continuou a evoluir a equipa ao longo dos anos, mostrando uma capacidade notável para se adaptar às mudanças no futebol. No início dos anos 2000, com a saída de jogadores-chave como Beckham e a reforma de outros veteranos, Ferguson renovou a equipa com contratações que voltariam a colocar o United no topo. Nomes como Cristiano Ronaldo, Wayne Rooney e Nemanja Vidić desempenharam papéis cruciais na segunda era dourada do clube, que culminou em mais uma conquista da Liga dos Campeões em 2008, numa final histórica contra o Chelsea em Moscovo, decidida nos penaltis. O United de Ferguson estabeleceu-se como um dos clubes mais temidos da Europa, ganhando a Premier League repetidamente e acumulando troféus nacionais e internacionais. A capacidade dos escoceses para gerir egos, desenvolver jovens jogadores e tirar o melhor dos seus plantéis, independentemente das mudanças, fez dele uma figura única no desporto. Além disso, a sua rivalidade com treinadores como Arsène Wenger, do Arsenal, e José Mourinho, do Chelsea, adicionou ainda mais drama à Premier League. A longevidade de Ferguson no cargo foi acompanhada por um espírito competitivo inabalável e uma busca constante pela excelência. A vitória na Premier League de 2013, a última da sua carreira, foi um final adequado para uma trajetória de sucesso. Após anunciar a sua retirada no final dessa época, Ferguson deixou o United com 13 títulos da Premier League, um recorde que provavelmente permanecerá por muitos anos. A sua última época foi marcada pela liderança de Robin Van Persie, cuja contratação em 2012 foi um golpe estratégico que garantiu o título com facilidade. Quando Ferguson se despediu em 2013, o futebol inglês perdeu uma das suas figuras mais icónicas e o Manchester United entrou numa nova era sem o líder que os guiara durante quase três décadas. O impacto de Ferguson vai muito além dos títulos, moldou a identidade do clube, desenvolveu uma cultura de vitória e foi o arquiteto de algumas das equipas mais emocionantes da história do futebol mundial. O seu legado em Old Trafford permanece intacto e o seu nome será sempre sinónimo de sucesso no Manchester United e no futebol global.
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1: E agora seguimos com o perfil do jogador neste produto 100% palavra.
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2: Jonathan David, nascido a 14 de janeiro de 2000 em Brooklyn, Nova York, é um avançado internacional canadiano que atualmente joga pelo Lille na Liga Francesa. Com uma grande capacidade de finalização e mobilidade, David tem-se afirmado como uma das grandes promessas do futebol europeu. Começou a sua carreira profissional no Gent, da Bélgica, em 2018, onde rapidamente chamou a atenção devido à sua impressionante capacidade goleadora. Em 2020, o Lille adquiriu o avançado por uma quantia recorde no clube e David desempenhou um papel crucial na conquista do título da Liga na temporada de 2020-2021. A nível internacional, decidiu representar a seleção do Canadá porque foi para esse país que os seus pais haitianos se mudaram quando ainda era criança. Tendo a possibilidade de representar o Haiti e os Estados Unidos, David preferiu vestir a camisola da nação onde se desenvolveu pessoalmente e onde cresceu no futebol.
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1: E agora seguimos com os craques da Liga Portuguesa, neste produto 100% palavra.
2: Givanildo Vieira de Sousa, mais conhecido como Hulk, é um dos grandes nomes do futebol brasileiro. Com uma carreira que se destaca pela sua força física, habilidade e precisão nos remates, Hulk teve passagens memoráveis por clubes como o Futebol Clube do Porto, Zenit de São Petersburgo e, claro, também pela seleção brasileira. Hulk começou a sua carreira no Brasil, mas foi no futebol asiático que deu os primeiros passos em termos internacionais, quando foi contratado pelo Kawasaki Frontale do Japão. Depois de passar por empréstimos no Consadole Sapporo e no Tokyo Verdy, onde chamou a atenção pelos muitos golos marcados, Hulk começou a ganhar notoriedade e atraiu o interesse de clubes europeus. Em 2008, chegou a Portugal para representar o Futebol Clube do Porto, clube onde viveria uma das fases mais marcantes da sua carreira. Na sua primeira temporada, em 2008-2009, já mostrou o seu valor, contribuindo com 8 golos no campeonato e ajudando o Porto a conquistar o título da Primeira Liga. Rapidamente se tornou uma peça fundamental na equipa portista, destacando-se pela sua força, velocidade e capacidade de finalização. O auge da passagem de Hulk pelo Futebol Clube do Porto ocorreu na temporada de 2010-2011, quando o clube, comandado por André Vilas Boas, venceu a Liga Europa e dominou o cenário nacional, conquistando o Campeonato Português de forma invicta. Hulk foi crucial para essa campanha, terminando como o melhor marcador do campeonato com 23 golos e contribuindo também nas competições europeias. Ao todo, durante as 4 temporadas que passou no Dragão, o jogador brasileiro ajudou o clube a conquistar 4 títulos da Primeira Liga, 3 taças de Portugal, 3 supertaças Cândido de Oliveira e a já mencionada Liga Europa. O seu poderio físico transformou-o num dos jogadores mais temidos e admirados da Liga Portuguesa. A sua presença em campo era avassaladora e a sua capacidade de jogar tanto como extremo como avançado deu uma versatilidade tática ao Porto. Durante o tempo que passou em Portugal, Hulk marcou centenas de golos em competições domésticas e internacionais, consolidando-se como um dos melhores estrangeiros que já passaram pelo clube. Em 2012, após o sucesso em Portugal, o atleta foi vendido ao Zenit de São Petersburgo, da Rússia, por um valor recorde na altura. A transferência, avaliada em cerca de 60 milhões de euros, foi uma das maiores da história do futebol português. No Zenit, Hulk continuou a brilhar, ajudando a equipa russa a conquistar o campeonato da Premier League do país e diversas outras taças nacionais. No entanto, mesmo com o sucesso na Rússia, o impacto que teve no Futebol Clube do Porto será sempre lembrado como um dos pontos mais altos da sua carreira. Hulk também teve uma carreira internacional de sucesso, já que foi convocado regularmente para a seleção brasileira, tendo disputado torneios importantes como o Campeonato do Mundo de 2014, realizado no próprio país, e os Jogos Olímpicos de Londres em 2012, onde conquistou a medalha de prata. Embora tenha enfrentado algumas críticas ao longo do tempo na seleção, principalmente pelo seu estilo de jogo físico, Hulk contribuiu com momentos importantes e jogou ao lado de grandes estrelas como Neymar e Oscar. Depois de deixar o Zenit, aventurou-se no futebol chinês, defendendo o Shanghai Sipg, onde continuou a exibir a sua potência e talento, conquistando títulos nacionais. Em 2021, regressou ao Brasil para jogar pelo Atlético Mineiro, onde rapidamente se tornou uma das referências da equipa, ajudando o clube a conquistar o Brasileirão e a Copa do Brasil, somando assim mais alguns títulos para a sua já vitoriosa carreira. Em resumo, o Hulk deixou uma marca indelével no futebol mundial, especialmente em Portugal, onde se tornou um ídolo do Futebol Clube do Porto. A sua força, habilidade e capacidade de decisão transformaram-no numa das figuras mais icónicas a vestir a camisola azul e branca, sendo sempre lembrado no clube como o legado do incrível Hulk.
4: Me preocupo muito chegar pela porta da frente e sair pela porta da frente. Sair valorizado, sair respeitado, então isso não tem preço. Então procuro estar com a cabeça boa para jogar. E graças a Deus, quando eu cheguei, eu saí pela porta da frente. Quando eu tiro a camisa que faço a pose do Hulk, assim, a galera vai à loucura, então foi especial.
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8: Como é óbvio, o Cris é um grande foco de atenção, mas acho que todos estamos em causa no momento destes. Mas acima de tudo, e à parte do facto do que acabei de dizer, acho que nada fora da normalidade está a acontecer. Tem sido assim sempre que eu aqui estive, acredito que assim continuará a ser no futuro e, como tal, nada novo.
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1: Ficamos a 5 minutos das 10:30.
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1: E seguimos agora nesta emissão com mais um craque mundial.
2: Franz Beckenbauer, nascido em Munique a 11 de setembro de 1945, é uma lenda incontestável do futebol. A sua carreira, tanto a nível de clubes como internacional, fez dele um dos maiores jogadores da história. Começou a sua trajetória no Bayern de Munique, onde se destacou rapidamente pela sua elegância e habilidade. Beckenbauer fez a sua estreia na equipa principal do Bayern em 1964 e rapidamente se estabeleceu como uma figura central. Sob a sua liderança, o Bayern conquistou 3 títulos da Bundesliga em 69, 72 e 73 e 3 taças dos clubes campeões europeus em 1974, 75 e 76. A posição de líbero, que Beckenbauer redefiniu, permitiu-lhe não apenas atuar na defesa, mas também contribuir ofensivamente. A sua visão de jogo e a habilidade em avançar com bola mudaram a forma como a posição era jogada. Foi ainda premiado com o Ballon d'Or, ou o melhor jogador da Europa, em 1972 e 76, refletindo o seu impacto no futebol europeu. Na seleção da Alemanha Ocidental, Beckenbauer também deixou a sua marca. Foi o capitão de equipa que venceu o Campeonato do Mundo em 1974 e, na final realizada no Estádio Olímpico de Munique, a Alemanha Ocidental derrotou os Países Baixos por 2-1. O jogador alinhou com o ombro deslocado, demonstrando uma coragem e uma liderança notáveis que se tornaram lendárias. Além disso, foi fundamental na vitória no Euro de 1972, onde a Alemanha Ocidental derrotou a União Soviética na final. Após o sucesso no Bayern de Munique, Beckenbauer transferiu-se para o New York Cosmos em 1977. Lá continuou a influenciar o futebol, ajudando a promover o desporto nos Estados Unidos. Com sua presença, o Cosmos conquistou o campeonato em 1977 e 78 e a sua estadia acabou por ser crucial para popularizar o futebol no país, oferecendo uma nova visibilidade à modalidade. Após a sua aposentadoria como jogador, Beckenbauer continuou a deixar a sua marca como treinador. Em 1990, levou a seleção da Alemanha Ocidental à vitória no Campeonato do Mundo da Itália, tornando-se no único a ganhar o Mundial, tanto como jogador quanto como treinador. Sob a sua liderança, a Alemanha derrotou a Argentina por 1-0 na final, com um golo de penalti de Andreas Brehme. Beckenbauer também teve um papel significativo na administração do futebol. Em 2006, foi um dos principais organizadores do Campeonato do Mundo da Alemanha, ajudando a garantir o sucesso do torneio. A sua influência estendeu-se à administração da FIFA, onde contribuiu também para a formulação de políticas globais para o futebol. O legado de Franz Beckenbauer é marcado pela sua inovação tática, conquistas impressionantes e impacto duradouro no futebol. O Kaiser continua a ser uma referência para muitos, sendo para sempre lembrado como um dos maiores defesas e jogadores de todos os tempos.

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3: Rubem Dias foi esta sexta-feira o porta-voz da Seleção Nacional em Miami e garantiu que o grupo continua unido e focado e afastou qualquer cenário de mau ambiente após o empate diante da República Democrática do Congo na estreia de Portugal no Mundial 2026.
4: Aqui, como o meu patrão disse, eu só vou responder às primeiras perguntas, portanto, tenho-vos a dizer que me estou a sentir muito bem e estou pronto. As setas não estão apontadas só a um jogador, como é óbvio, o Cris é um grande foco de atenção, mas acho que todos estamos em causa no momento destes. Mas acima de tudo, e à parte do facto do que acabei de dizer, acho que nada fora da normalidade está a acontecer. Tem sido assim sempre que eu aqui estive. Acredito que assim continuará a ser no futuro e, como tal, nada novo.
3: O defesa central português revelou que se encontra em boas condições físicas e abordou também as críticas dirigidas a Cristiano Ronaldo, sublinhando que o capitão continua totalmente comprometido com a equipa e com os objetivos da Seleção Nacional.
4: Obviamente há muita especulação e, obviamente, quando os resultados não são os que nós queremos, os mais positivos, é normal que essa especulação triplique, mas em nada isso belisca a nossa confiança, a nossa noção daquilo que sabemos que conseguimos fazer e, obviamente, e um bocado pegando no que tu disseste no início, este tipo de competição eu acho que nunca sequer que seja perfeita e eu acho também que quanto mais cedo as dificuldades chegarem, melhor. É uma competição a qual tu só ganhas se a tua equipa chegar a um ponto e tiver a capacidade de consecutivamente, jogo após jogo, ir crescendo. E como tal, eu não espero cenários perfeitos. Cenários perfeitos que impliquem as pessoas a me bandeirarem em arco. Eu acho que para nós o mais importante é ter os pés bem assentes no chão e acho que isto só nos vai ajudar a concretizar isso.
3: Questionado sobre a pressão mediática que envolve a equipa das esquinas, Rubem Dias lembrou que os jogadores estão habituados a lidar com esse tipo de contexto devido ao percurso que têm realizado ao mais alto nível no futebol mundial.
4: Cada um de nós, incluindo obviamente o Cristiano, está habituado a lidar com a pressão mediática que normalmente já lida no clube, na seleção, em contextos mundial, europeus. E, ou seja, eu acho que nada novo está a acontecer e, como tal, mesmo dentro da dificuldade e do momento um bocadinho mais frustrante, todos estão ainda assim na sua zona de conforto em relação a saber lidar com a situação que estão a encarar. E, como tal, eu só vejo isso como uma boa oportunidade. Eu nunca vi um momento mau, um momento difícil na vida de cada um de nós como uma muralha que nós não podemos ultrapassar, mas vi sim como uma pedra pela qual nós podemos subir em cima. Portanto, acho que é simplesmente uma oportunidade de nos tornarmos melhores e mais fortes.
3: Já sobre o empate frente ao Congo, o internacional português reconheceu que Portugal pretendia iniciar a competição com uma vitória, mas salientou que a equipa mantém a total confiança no trabalho realizado e na capacidade de responder já no próximo encontro.
4: Eu acho que começámos o jogo muito bem, chegámos a um golo e sentiu-se uma energia positiva e acho que a partir desse momento acabámos por relaxar, acabámos por perder a disciplina naquilo que era o nosso posicionamento, que por causa disso mesmo nos faz ser menos eficientes. Começámos a não meter o medo que precisamos meter e por causa disso acho que o jogo entrou numa dinâmica estranha. Mas acima de tudo eu acho que resumiria a grande solução do que aconteceu a essa disciplina no posicionamento, porque nós temos jogadores excepcionais, temos jogadores que fazem a diferença com muito pouco espaço, com muito pouco tempo e como tal, para os nossos jogadores estarem nas posições certas para criar esse dano é essencial e eu acho que em algum momento do jogo acabámos até se calhar por ser o primeiro jogo, pela emoção, pelo facto de termos marcado muito cedo, acabámos por perder um bocado essa disciplina e aliás acho que é bastante, entre todos nós temos muita consciência disso mesmo.
3: A Seleção Nacional continua agora a preparar em Miami o encontro da segunda jornada do Grupo K frente ao Uzbequistão, numa partida que pode ser decisiva nas contas do apuramento para os 16avos de final do Mundial 2026. Afonso Moreira deixou o Lyon e já foi oficializado como reforço do Bayer Leverkusen. O jogador português assinou um contrato válido até 2031. Em cima da mesa, 32 milhões de euros para a concretização deste negócio. O Sporting encaixa assim 6 milhões com a transferência

0: Isto porque tinha ficado com 20% de mais-valia da venda do jogador, que no último verão trocou Alvalade pelo futebol francês por apenas 2 milhões de euros, além do mecanismo de solidariedade. O extremo de 21 anos cumpriu quase toda a formação no Sporting em 2023-2024, foi ainda emprestado ao Gil Vicente, mas uma lesão grave impediu de ir além de 5 jogos pelos gilistas. Afonso Moreira, durante a temporada 2025-2026, em estreia no Lyon e sob o comando do técnico português Paulo Fonseca, esteve em plano de destaque com 10 assistências e 8 golos em 37 partidas.
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8: Muitos clubes que já foram gigantes na Europa agora encontram-se longe dos holofotes, adormecidos após décadas de domínio. É para ouvir também aqui na primeira Rádio Desporto, neste produto 100% palavra, gigantes adormecidos todos os dias com o Hugo Taveira.
9: O Notts County, fundado em 1862 em Nottingham, na Inglaterra, é amplamente reconhecido como o clube de futebol profissional mais antigo do mundo. A sua longevidade e o seu papel pioneiro fazem do Notts County uma verdadeira relíquia do desporto, com uma história cheia de curiosidades e momentos marcantes. Este clube foi uma das 12 equipas fundadoras da Football League em 1888, uma competição que ajudou a moldar o futebol inglês e internacional, e até hoje os seus adeptos orgulham-se do contributo histórico que o clube deu ao desporto. O Notts County joga no estádio Meadow Lane, localizado junto ao rio Trent, que é um dos mais antigos recintos da Inglaterra, com capacidade para cerca de 19 mil pessoas. O estádio é conhecido pela proximidade ao City Ground, casa do rival Nottingham Forest, com quem o Notts County mantém uma rivalidade amigável e peculiar. O derby de Nottingham, embora atualmente menos frequente devido às diferentes divisões em que as equipas jogam, permanece especial para os adeptos de ambas as equipas. Em várias ocasiões, os adeptos dos dois clubes têm até partilhado o mesmo estádio, fortalecendo uma relação única que raramente se vê em rivalidades locais. Uma das curiosidades mais marcantes sobre o Notts County é a sua ligação com a Juventus. Nos primórdios do clube italiano, em 1903, a equipa de Turim adotou as cores preto e branco do Notts como homenagem. Um jogador inglês que tinha um amigo no clube italiano enviou equipamentos listrados à Juventus, criando um elo que permanece até hoje. Em 2011, quando a Juve inaugurou o seu novo estádio, o Notts County foi convidado para o jogo especial contra a equipe italiana, simbolizando essa ligação histórica e rara entre clubes de países diferentes. Ao longo da sua história, o emblema experienciou altos e baixos, oscilando entre divisões e atravessando várias crises financeiras. Em 1894, o Notts County alcançou um dos seus maiores feitos ao vencer a FA Cup, derrotando o Bolton Wanderers por 4-1 e tornando-se a primeira equipa fora da primeira divisão a conquistar a famosa taça. No entanto, as décadas seguintes foram desafiantes, com o clube a descer às divisões inferiores, onde permaneceu por grande parte da sua existência. Em 2019, o Notts County enfrentou um dos momentos mais difíceis da sua história ao ser despromovido da Football League para a National League, já não profissional, o quinto escalão do futebol inglês pela primeira vez em 157 anos. No entanto, mesmo nos tempos mais sombrios, a lealdade dos seus adeptos manteve-se firme e ajudou a equipa a regressar a esse mesmo futebol profissional, ocupando atualmente um lugar na League 2, a quarta divisão do futebol inglês. Conhecidos pela sua dedicação, os adeptos do Notts County continuaram a apoiar o clube em massa, orgulhosos do seu estatuto de pioneiros do futebol e determinados em devolvê-lo às grandes conquistas. A paixão pelo Notts County transcende as suas vitórias e derrotas, com a sua base de adeptos a valorizar o peso histórico e o papel único do clube no futebol mundial. Hoje o Notts County continua a lutar para voltar ao topo, mas permanece, antes de tudo, uma verdadeira instituição do futebol.
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8: 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Está na altura de mais um grande feito histórico aqui na Primeira Rádio Desporto.
9: Entre 1965 e 1973, o Ajax de Amsterdão emergiu como uma das maiores equipas da história do futebol mundial. Sob a liderança de Rinus Michels, o clube holandês não só dominou a cena europeia, como revolucionou a forma como o desporto era jogado, introduzindo o conceito de futebol total. Esta era gloriosa culminou em 3 títulos consecutivos da Taça dos Clubes Campeões Europeus e estabeleceu uma nova forma de encarar o jogo, onde a fluidez e a troca constante de posições transformaram o Ajax numa equipa imbatível. O renascimento da equipa de Amsterdão começou em 1965, quando Michels, um ex-jogador do clube, assumiu o cargo de treinador. Na altura, o Ajax estava longe de ser uma potência europeia, que se tornaria, mas Michels, com uma abordagem inovadora e uma visão clara, começou a moldar uma equipa que viria a ser a mais temida do continente. O futebol total, defendido por Michels, consistia na ideia de que todos os jogadores em campo, independentemente da posição, tinham a capacidade de atacar e defender. Esta abordagem exigia não só um alto nível de competência técnica, mas também uma inteligência tática acima da média. Foi nesse sistema que o Ajax floresceu. O grande maestro dessa transformação foi Johan Cruyff, considerado o maior jogador da história do futebol neerlandês e um dos mais influentes de sempre. Cruyff, que começou a sua carreira no Ajax, personificava o espírito do futebol total com a sua versatilidade, inteligência e criatividade sem igual. Sob a orientação de Michels, Cruyff tornou-se o líder indiscutível de uma geração de talentos como Ruud Krol, Johan Neeskens e Piet Keizer, todos eles peças-chave da engrenagem perfeita que o Ajax se tornara. O sucesso começou a chegar no final da década de 1960. A equipa venceu vários campeonatos neerlandeses e em 1969 chegou à final da Taça dos Campeões Europeus, onde foi derrotada pelo AC Milan. Contudo, essa derrota apenas serviu para fortalecer o grupo. Nos anos seguintes, o Ajax consolidou-se como uma força dominante na Europa, conquistando 3 Taças dos Campeões consecutivas em 1971, 72 e 73, um feito que apenas um punhado de equipas conseguiria igualar. Este período marcou o auge da filosofia de Michels, que deixou a sua marca no futebol mundial. Em 1971, sob o comando do técnico, o Ajax conquistou a sua primeira Taça dos Campeões ao derrotar o Panathinaikos por 2-0 na final, realizada em Wembley. Esse título foi o prenúncio de uma era dourada e no ano seguinte, já sob o comando de Stefan Kovacs, o clube manteve a sua hegemonia. A final de 72, frente ao Inter de Milão, foi um exemplo perfeito do futebol total em ação. O Ajax dominou o jogo com uma exibição de superioridade tática e técnica, vencendo por 2-0, com 2 golos de Johan Cruyff. O ano de 1972 foi particularmente especial para a equipa neerlandesa. Além do bicampeonato europeu, a equipa conquistou a tríplice coroa, vencendo também o campeonato neerlandês e a Taça dos Países Baixos. Foi nesse ano que a equipa se consolidou como a melhor do mundo, conquistando ainda o Mundial de Clubes ao derrotar o Independiente da Argentina. Em 1973, o Ajax completaria o seu tricampeonato europeu ao bater a Juventus por 1-0 na final com um golo de Johnny Rep. Esta geração não apenas venceu, mas mudou a forma como o futebol era entendido. O futebol total tornava as posições rígidas obsoletas, promovendo um jogo fluido com qualquer jogador a poder ocupar qualquer espaço em campo. Além disso, a filosofia de Michels, aprimorada por Kovacs, inspiraria gerações de treinadores e jogadores, deixando um legado que seria replicado por clubes como o Barcelona e a seleção neerlandesa na década seguinte. O impacto de Johan Cruyff como jogador e mais tarde como técnico viria a solidificar ainda mais este legado, particularmente no Barcelona, onde implementou o mesmo modelo de jogo. Embora a equipa de 1973 tenha marcado o fim desta era dourada, com a saída de Cruyff para o Barcelona e a saída de outros pilares, o impacto do Ajax de 65 a 73 continua a ser sentido no futebol moderno. Esta equipa não foi só vencedora, mas transformadora, deixando um legado imortal que transcende o tempo. O Ajax de 65 a 73 será sempre recordado como um epítome do futebol total e como uma das maiores equipas que o Desporto Rei já viu.
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8: A versatilidade é uma marca dos melhores, que podem jogar em várias posições e adaptar-se a diferentes sistemas de jogo. É o perfil do jogador que destacamos agora na primeira Rádio Desporto.
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9: Joshua Kimmich, nascido a 8 de fevereiro de 1995 em Rottweil, na Alemanha, é um médio defensivo e lateral direito amplamente reconhecido pela sua versatilidade, inteligência tática e habilidades técnicas. Iniciou a sua carreira no Stuttgart, mas foi no Leipzig que começou a chamar a atenção pelo seu desempenho consistente. Em 2015, Kimmich transferiu-se para o Bayern de Munique, onde rapidamente se estabeleceu como um dos jogadores mais importantes da equipa. Inicialmente jogando como lateral direito, o impressionou pela sua capacidade de contribuir defensivamente e ofensivamente. Com o tempo, a sua versatilidade levou-o a assumir uma posição mais central no meio-campo, onde se destacou como médio defensivo. Kimmich tem sido uma peça-chave no sucesso contínuo do Bayern de Munique e durante a sua passagem pelos bávaros ajudou a equipa a conquistar múltiplos títulos da Bundesliga, Taças da Alemanha e a Liga dos Campeões em 2020. A sua habilidade para ler o jogo, passar com precisão e controlar o ritmo do meio-campo tornaram-no indispensável para o Bayern. Além do sucesso a nível de clubes, Kimmich também é um membro importante da seleção alemã. Fez a sua estreia internacional em 2016 e tem sido um jogador regular em competições internacionais, incluindo o Campeonato da Europa e o Campeonato do Mundo. Nas últimas temporadas, continuou a ser uma das figuras centrais do Bayern de Munique e da seleção da Mannschaft, mantendo o seu status como um dos melhores médios defensivos do futebol europeu. A sua consistência e a capacidade de impactar jogos em várias fases continuam a consolidar a sua reputação como um dos jogadores mais completos da sua geração.
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8: Agora nesta emissão seguimos com os craques da Liga Portuguesa, aqueles que mais se destacaram. O talento desses craques imortalizou-os, mas a vida pós-carreira nem sempre é fácil e alguns enfrentam também desafios em manter a mesma relevância. É para ouvirmos também aqui nestas emissões da primeira rádio de desporto esses craques que mais se destacaram na Liga Portuguesa.
9: Anderson Luiz de Sousa, mais conhecido como Deco, é um nome indelével na história do futebol, especialmente na Liga Portuguesa. Nascido no Brasil a 27 de agosto de 1977, Deco começou a sua trajetória no futebol brasileiro antes de destacar na Europa. Embora tenha começado a sua carreira profissional no Benfica, foi no Futebol Clube do Porto que realmente emergiu como um dos melhores médios da sua geração. Deco chegou ao Benfica em 1997, mas foi emprestado ao Alverca e ao Salgueiros, onde mostrou o seu talento. Em 1999, a sua transferência para o Futebol Clube do Porto marcou o início de uma era dourada. Sob a liderança de Fernando Santos e, posteriormente, a José Mourinho, Deco tornou-se o cérebro do meio-campo portista. A sua visão de jogo e capacidade de criar oportunidades fizeram dele uma peça-chave na equipa. Durante a sua estadia no Dragão, Deco ajudou o clube a conquistar 3 títulos da Liga Portuguesa, em 2001, 2002 e 2003, e ainda a Taça de Portugal. O auge da sua passagem pelos Dragões foi a conquista da Liga dos Campeões em 2004. Na final contra o AS Mónaco, Deco foi eleito o melhor jogador em campo, destacando-se com uma exibição magistral. Esse desempenho catapultou-o para o reconhecimento internacional e solidificou a sua reputação como um dos melhores médios do mundo. Em 2002, obteve a nacionalidade portuguesa, permitindo-lhe representar a seleção nacional. O seu impacto foi imediato, contribuindo para uma geração doravante de grandes talentos no futebol português. Participou em 2 grandes competições, o Euro 2004, onde Portugal chegou à final, e o Mundial de 2006, onde a seleção nacional chegou às meias-finais. A sua habilidade em controlar o jogo e fornecer passos decisivos foi crucial para o sucesso da equipa. Depois desse mesmo sucesso no Futebol Clube do Porto, Deco transferiu-se para o Barcelona em 2004, onde continuou a brilhar. No Camp Nou, foi parte integrante de uma equipa que conquistou a Liga dos Campeões em 2006, além de vários títulos da Liga Espanhola. Com jogadores como Ronaldinho, Samuel Eto'o e um jovem Lionel Messi, o Barça alcançou novas alturas e Deco foi fundamental para o sucesso da equipa. Após a sua passagem pela Catalunha, Deco mudou-se para o Chelsea em 2008. No clube inglês conquistou a Premier League e a Taça de Inglaterra, apesar de estar numa fase mais descendente da sua carreira. Em 2010 regressou ao Brasil para jogar pelo Fluminense, onde terminou a sua passagem pelo futebol em 2013, ainda mostrando a sua qualidade e visão em campo. Deco deixou um legado duradouro no futebol europeu e português. A sua passagem pela Liga Portuguesa, especialmente no Futebol Clube do Porto, foi marcada por conquistas significativas e exibições memoráveis que elevaram a sua reputação a nível global. Não apenas brilhou nos clubes que representou, mas também desempenhou um papel vital na seleção portuguesa, sendo lembrado como um dos grandes mágicos do futebol. Depois de terminar a carreira como jogador, continuou ligado ao futebol como treinador e em várias funções administrativas. Em 2014, assumiu o cargo de diretor desportivo no Fluminense, o seu último clube enquanto jogador, e com sua vasta experiência e conhecimento do jogo, tem contribuído para o desenvolvimento de jovens talentos e para a gestão desportiva, mantendo-se uma figura influente.

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3: Eu acho que começámos o jogo muito bem, chegámos a um gol e sentiu-se uma energia positiva e acho que a partir desse momento acabámos por relaxar, acabámos por perder a disciplina naquilo que era o nosso posicionamento, que por causa disso mesmo nos faz ser menos eficientes. Começámos a não meter o medo que precisamos de meter e por causa disso acho que o jogo entrou numa dinâmica estranha.
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5: Ficamos a 8 minutos das 11 da manhã.
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7: Paolo Maldini, nascido a 26 de junho de 1968, é amplamente considerado um dos maiores jogadores de futebol de todos os tempos. A sua carreira foi inteiramente dedicada ao AC Milan, onde jogou durante 25 anos, tornando-se um ícone de longevidade e consistência. Filho de Cesare Maldini, uma lenda do futebol italiano, Paolo fez a sua estreia no AC Milan em 1985 com apenas 16 anos. Rapidamente se destacou pela sua maturidade e habilidade técnica, jogando inicialmente como lateral direito antes de se afirmar como lateral esquerdo, a posição pela qual ficaria famoso. Desde cedo, Maldini demonstrou uma grande capacidade defensiva, combinando velocidade, inteligência tática e uma leitura de jogo extraordinária. Durante as décadas de 1980 e 90, Maldini foi peça fundamental em algumas das equipas mais dominantes da história do futebol. Sob o comando de treinadores como Arrigo Sacchi e Fabio Capello, Maldini integrou uma defesa lendária ao lado de jogadores como Franco Baresi, Alessandro Costacurta e Mauro Tassotti. A solidez defensiva deste quarteto ajudou o Milan a conquistar inúmeros títulos, incluindo 7 da Série A e 5 Ligas dos Campeões. Entre 1988 e 1994, o Milan dominou o futebol europeu e Maldini foi um dos líderes dessa hegemonia. Na segunda metade da sua carreira, fez uma transição gradual para a posição de defesa central, onde continuou a exibir o mesmo nível de excelência. Mesmo com a idade avançada, manteve-se como uma das grandes figuras do futebol mundial, ele que já era conhecido pela sua incrível capacidade de manter a forma física, o que lhe permitiu jogar até aos 41 anos de idade. Apesar do sucesso a nível de clubes, a carreira internacional de Maldini não foi tão frutífera em termos de títulos. Representou a seleção italiana em 126 partidas, disputando 4 campeonatos do mundo e 3 campeonatos da Europa. Esteve perto de levantar troféus em várias ocasiões, destacando-se as finais perdidas no Mundial de 1994 e no Euro 2000. Mesmo sem um título internacional, Maldini foi sempre um líder exemplar na defesa da Itália, sendo o capitão durante muitos anos. Retirou-se em 2009, depois de uma carreira extraordinária, na qual somou mais de 1000 partidas como profissional, a maioria no Milan. A sua camisola número 3 foi retirada em sua homenagem, como reconhecimento pelo contributo incomparável ao clube. É visto como um dos jogadores mais leais da história, tendo rejeitado várias ofertas milionárias para continuar a representar os rossoneri ao longo da carreira. Maldini ficou também conhecido pelo seu comportamento ético e pela sua liderança silenciosa, sendo respeitado por colegas e adversários. Em 2018, regressou ao Milan para integrar a estrutura diretiva do clube, ajudando a orientar uma nova geração de jogadores. Com uma carreira repleta de conquistas, Paolo Maldini é sinónimo de dedicação, lealdade e excelência, com poucos jogadores a marcarem tanto a história de um único clube como ele fez no AC Milan. O seu nome será eternamente ligado ao sucesso dos Rossoneri e ao legado do futebol mundial.
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5: Seguimos agora nesta emissão com os gigantes adormecidos.
7: A história do Nottingham Forest é uma das mais ricas e fascinantes do futebol inglês, marcada por momentos de glória e desafios. Fundado em 1865, o Nottingham Forest Football Club é um dos clubes mais antigos do mundo. A sua origem está intimamente ligada ao crescimento do futebol organizado em Inglaterra no final do século XIX, numa época em que o desporto se tornava mais estruturado e popular. O primeiro grande momento de sucesso do Forest aconteceu em 1898, quando o clube conquistou a FA Cup ao vencer o Derby County por 3-1 na final, tornando-se um dos primeiros clubes a erguer este prestigiado troféu. No entanto, após este triunfo, a equipa passou longos períodos longe do topo do futebol inglês, alternando entre as divisões e sem conseguir afirmar-se de forma consistente na elite. O verdadeiro renascimento do clube começou na época de 1970, com a chegada de Brian Clough como treinador em 1975. Clough, uma figura carismática e incontroversa, conseguiu transformar o Nottingham Forest numa potência do futebol europeu. Juntamente com o seu adjunto Peter Taylor, Clough trouxe uma mentalidade vencedora e reformulou a equipa, levando o clube a uma das eras mais gloriosas da sua história. Sob o comando deste técnico, o Nottingham Forest alcançou feitos incríveis. Em 1977-78, o clube venceu a primeira divisão inglesa, a atual Premier League, pela primeira vez, um feito notável para uma equipa recém-promovida. Esse título abriu as portas para a participação na Taça dos Clubes Campeões Europeus, onde o Nottingham Forest fez história ao conquistar o troféu europeu em duas ocasiões consecutivas, em 1979 e 1980. Em 79, o Forest venceu o Malmo por 1-0 numa final realizada em Munique, com um golo de Trevor Francis, tornando-se assim campeão da Europa. No ano seguinte, o clube repetiu o feito ao derrotar o Hamburgo por 1-0 em Madrid, com um golo de John Robertson. Estas conquistas colocaram o Nottingham Forest no mapa do futebol mundial, ao tornarem-se uma das poucas equipas a conquistar o título europeu mais de uma vez. A consistência e o espírito de equipa foram as marcas desta era de sucesso, com jogadores como Peter Shilton, Viv Anderson e Martin O'Neill a desempenharem papéis fundamentais. Além dos sucessos europeus, o Forest também teve sucesso em competições internas durante esta era dourada, vencendo 4 taças da Liga Inglesa entre 1978 e 1989. Ryan Clough continuou a treinar o clube até 93, deixando um legado incomparável no futebol inglês. Sob a sua orientação, o clube passou de uma equipa modesta para uma das maiores forças do futebol europeu, sempre com um estilo de jogo ousado e competitivo. Após a saída de Clough, o clube enfrentou dificuldades para manter o mesmo nível de desempenho. Durante os anos de 1990 e 2000, o Forest sofreu várias descidas de divisão, passando longos períodos fora da Premier League. No entanto, o clube nunca perdeu a sua identidade e a sua rica história, continuando a ser um símbolo de resiliência no futebol inglês. A temporada de 2021-2022 marcou o regresso do Nottingham Forest à Premier League após 23 anos de ausência. A equipa, comandada por Steve Cooper, garantiu a promoção ao vencer o play-off do Championship, devolvendo o clube ao mais alto escalão do futebol inglês e reacendendo as esperanças dos seus adeptos para um novo capítulo de sucesso. Esse regresso simboliza o espírito de luta do emblema, que apesar das adversidades, continua a ser um dos mais respeitados e venerados no futebol mundial. Atualmente, o Nottingham Forest continua a atrair a atenção de adeptos de todo o mundo, sendo um clube cuja história inspira respeito e admiração. O seu legado europeu e a sua ligação com figuras como Brian Clough mantêm-no como um nome icónico no desporto, lembrado como um dos gigantes do futebol do século XX.
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4: São 11 da manhã.
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13: Rubem Dias foi esta sexta-feira o porta-voz da Seleção Nacional em Miami e garantiu que o grupo continua unido e focado e afastou qualquer cenário de mau ambiente após o empate diante da República Democrática do Congo na estreia de Portugal no Mundial 2026.
14: Aqui, como o meu patrão disse, eu só vou responder às primeiras perguntas, portanto, tenho-vos a dizer que me estou a sentir muito bem e estou pronto. As setas não estão apontadas só a um jogador, como é óbvio, o Cris é um grande foco da atenção, mas acho que todos estamos em causa no momento destes. Mas acima de tudo, e à parte do facto do que acabei de dizer, acho que nada fora da normalidade está a acontecer. Tem sido assim sempre que eu aqui estive, acredito que assim continuará a ser no futuro e, como tal, nada novo.
13: O defesa central português revelou que se encontra em boas condições físicas e abordou também as críticas dirigidas a Cristiano Ronaldo, sublinhando que o capitão continua totalmente comprometido com a equipa e com os objetivos da Seleção Nacional.
14: Obviamente há muita especulação e, obviamente, quando os resultados não são os que nós queremos, os mais positivos, é normal que essa especulação triplique, mas em nada isso belisca a nossa confiança, a nossa noção daquilo que sabemos que conseguimos fazer. E, obviamente, e um bocado pegando no que tu disseste no início, este tipo de competição eu acho que nunca sequer que seja perfeita. E eu acho também que quanto mais cedo as dificuldades chegarem, melhor. É uma competição a qual tu só ganhas se a tua equipa chegar a um ponto e tiver a capacidade de, consecutivamente, jogo após jogo, ir crescendo. E, como tal, eu não espero cenários perfeitos. Cenários perfeitos que impliquem as pessoas a me bandeirarem em arco. Eu acho que, para nós, o mais importante é ter os pés bem assentes no chão. E acho que isto só nos vai ajudar a concretizar isso.
13: Questionado sobre a pressão mediática que envolve a equipa das esquinas, Rubem Dias lembrou que os jogadores estão habituados a lidar com esse tipo de contexto devido ao percurso que têm realizado ao mais alto nível no futebol mundial.
14: Cada um de nós, incluindo obviamente o Cristiano, está habituado a lidar com a pressão mediática que normalmente já lida no clube, na seleção, em contextos mundial, europeus. E, ou seja, eu acho que nada novo está a acontecer e, como tal, mesmo dentro da dificuldade e do momento um bocadinho mais frustrante, todos estão ainda assim na sua zona de conforto em relação a saber lidar com a situação que estão a encarar. E, como tal, eu só vejo isso como uma boa oportunidade. Eu nunca vi um momento mau, um momento difícil na vida de cada um de nós como uma muralha que nós não podemos ultrapassar, mas vi sim como uma pedra pela qual nós podemos subir em cima. Portanto, acho que é simplesmente uma oportunidade de nos tornarmos melhores e mais fortes.
13: Já sobre o empate frente ao Congo, o internacional português reconheceu que Portugal pretendia iniciar a competição com uma vitória, mas salientou que a equipa mantém a total confiança no trabalho realizado e na capacidade de responder já no próximo encontro.
14: Eu acho que começámos o jogo muito bem, chegámos a um golo e sentiu-se uma energia positiva e acho que a partir desse momento acabámos por relaxar, acabámos por perder a disciplina naquilo que era o nosso posicionamento, que por causa disso mesmo nos faz ser menos eficientes. Começámos a não meter o medo que precisamos meter e por causa disso acho que o jogo entrou numa dinâmica estranha. Mas acima de tudo eu acho que resumiria a grande solução do que aconteceu a essa disciplina no posicionamento, porque nós temos jogadores excepcionais, temos jogadores que fazem a diferença com muito pouco espaço, com muito pouco tempo e como tal, para os nossos jogadores estarem nas posições certas para criar esse dano é essencial. E eu acho que em algum momento do jogo acabámos até se calhar por ser o primeiro jogo, pela emoção, pelo facto de termos marcado muito cedo, acabámos por perder um bocado essa disciplina e, aliás, acho que é bastante... entre todos nós temos muita consciência disso mesmo.
13: A Seleção Nacional continua agora a preparar em Miami o encontro da segunda jornada do Grupo K frente ao Uzbequistão, numa partida que pode ser decisiva nas contas do apuramento para os 16avos de final do Mundial 2026. Afonso Moreira deixou o Lyon e já foi oficializado como reforço do Bayer Leverkusen. O jogador português assinou um contrato válido até 2031. Em cima da mesa, 32 milhões de euros para a concretização deste negócio. O Sporting encaixa assim 6 milhões com a transferência, isto porque tinha ficado com 20% de mais-valia da venda do jogador, que no último verão trocou Alvalade pelo futebol francês por apenas 2 milhões de euros, além do mecanismo de solidariedade. O extremo de 21 anos cumpriu quase toda a formação no Sporting em 2023-2024, foi ainda emprestado ao Gil Vicente, mas uma lesão grave impediu de ir além de 5 jogos pelos gilistas. Afonso Moreira, durante a temporada 2025-2026, em estreia no Lyon e sob o comando do técnico português Paulo Fonseca, esteve em plano de destaque com 10 assistências e 8 golos em 37 partidas.
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1: O Campeonato da Europa de 2016 ficará para sempre gravado na memória de Portugal como o momento mais glorioso da sua história desportiva. Realizado em França, este torneio trouxe à nação lusa o seu primeiro grande título internacional, conquistado de forma épica e inesperada. Para a equipa portuguesa, liderada por Fernando Santos, a caminhada até à vitória foi marcada por uma narrativa única, onde o espírito de resiliência e união prevaleceu sobre todas as probabilidades. Portugal começou o Euro 2016 com a expectativa de chegar às fases mais avançadas, mas poucos poderiam prever o percurso invulgar que acabaria por seguir. Inserida no Grupo F, juntamente com Islândia, Áustria e Hungria, a nossa seleção não conseguiu vencer nenhum dos três jogos da fase de grupos. Empates contra a Islândia, um golo, contra a Áustria, zeros, e contra a Hungria, a três, deixaram a equipa no terceiro lugar do grupo, passando à fase seguinte como uma das melhores terceiras classificadas. Apesar de não encantar no início, Fernando Santos tinha uma confiança inabalável.
2: Eu já disse à minha família, só vou de longe para Portugal. E vou lá e vou ser recebido em festa.
1: A partida dos oitavos de final, Portugal começou a construir o seu caminho rumo à história, mantendo o padrão de jogos equilibrados. Frente à Croácia, um dos adversários mais fortes do torneio, a seleção portuguesa venceu por 1-0 no prolongamento, graças a um golo de Ricardo Quaresma. Nos quartos de final, a Polónia foi o adversário, num jogo que terminou empatado a um golo após 120 minutos. A decisão seguiu para as grandes penalidades, onde Rui Patrício brilhou, garantindo a passagem às meias finais. Já nessa mesma partida, Portugal finalmente conseguiu uma vitória mais expressiva, derrotando o país de Gales por 2-0. Cristiano Ronaldo e Nani foram os autores dos golos que levaram a seleção à segunda final do Europeu, depois da dolorosa derrota em 2004. Desta vez o adversário era a anfitriã França, com o apoio da sua fervorosa claque e jogadores de grande qualidade, como Antoine Griezmann, o melhor marcador da competição. A grande final, disputada no Stade de França, 10 de julho de 2016, começou de forma dramática para Portugal. Aos 25 minutos, Cristiano Ronaldo, capitão de equipa, foi forçado a sair lesionado após um choque com Dimitri Payet. As esperanças de Portugal pareciam desvanecer-se, mas foi neste momento que a verdadeira força do grupo se revelou. Liderada em campo por jogadores como Pepe, Rui Patrício e um inspirado Éder, a seleção portuguesa resistiu aos ataques franceses que encontraram em Rui Patrício um intransponível. O tempo regulamentar terminou sem golos e o jogo seguiu para prolongamento. No minuto 109, o momento histórico chegou. Éder, muitas vezes criticado e subvalorizado, recebeu a bola fora da área, resistiu à marcação de Koscielny e disparou um remate potente e colocado, batendo o Guilherme.
3: Quem vale gritar mais alto somos nós, somos Portugal! A bola está na seleção portuguesa, só dá Portugal nesta segunda parte do programa. Para João Matinho, atenção na Portugal, trouxe até o Éder, já ajeitou o Éder, já ajeitou, já passou a frente, vai a gente matar o Éder!
1: Portugal estava na frente. O golo de Éderzito, inesperado mas glorioso, foi suficiente para dar a Portugal a vitória por 1-0 e garantir o tão desejado título europeu. Pela primeira vez, a seleção lusa erguia um troféu internacional, um momento que ficará para sempre na história do futebol, com Cristiano Ronaldo e Fernando Santos a levantarem o troféu em conjunto, com lágrimas de felicidade. O Euro 2016 provou que no futebol o caminho até à glória nem sempre é linear. Mais importante do que a forma como se começa é a capacidade de superar obstáculos e acreditar até ao final. Com esta vitória, o nosso país consolidou-se como uma das grandes potências do futebol europeu e a conquista de 2016 será sempre lembrada como um símbolo de coragem e determinação, bem à homenagem aos contos lusitanos.

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1: O jogador ideal sabe equilibrar disciplina e criatividade, sendo imprevisível nos momentos decisivos. É para ouvir também todos os dias, aqui na primeira Rádio Desporto, o perfil do jogador.
2: Perfil do jogador. Rodri Hernández, nascido a 22 de junho de 1996 em Madrid, em Espanha, é o médio defensivo conhecido pela sua capacidade de recuperar bolas e distribuir jogo. Iniciou a sua carreira no Atlético Madrid, onde começou a sua formação juvenil antes de se destacar na equipa B. A sua performance chamou a atenção da primeira equipa do Atlético, onde fez a sua estreia em 2015. Já em 2018, Rodri transferiu-se para o Villarreal, onde se destacou na La Liga pela sua habilidade em controlar o meio-campo e a sua leitura de jogo. A sua excelente temporada no Villarreal levou-o ao Manchester City em 2019 e por aí tornou-se uma peça fundamental no esquema tático do treinador Pep Guardiola, contribuindo para a conquista de vários títulos, incluindo a Premier League e a Liga dos Campeões em 2023. Além da sua carreira em clubes, Rodri também representa a seleção espanhola. Fez a sua estreia internacional em 2018 e tem sido uma presença constante no meio-campo de La Roja, ajudando a equipa em competições internacionais e qualificações. Em 2024 foi uma das principais figuras que conquistou o Euro 2024 na Alemanha sob o comando de Luís de la Fuente.
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1: Os seus prémios, troféus, são apenas uma pequena amostra do impacto que tiveram com o seu legado a ultrapassar as fronteiras do desporto. Está na altura de trazermos mais um craque da Liga Portuguesa aqui à primeira Rádio Desporto.
4: Radamel Falcão, o avançado colombiano nascido em 1986, tornou-se uma das maiores referências ofensivas do Futebol Clube do Porto e do futebol europeu na década de 2010. Chegou ao clube português em 2009, vindo do River Plate, com o desafio de substituir Lisandro López, um avançado que tinha deixado uma marca forte no Porto. No entanto, Falcão rapidamente mostrou que estava à altura da responsabilidade, revelando uma capacidade goleadora e um instinto de finalização que o destacaram desde o início. Na sua primeira época com os Dragões, marcou 25 golos no campeonato, estabelecendo-se como uma das estrelas da equipa e conquistando o coração dos adeptos. A temporada seguinte, em 2010-2011, foi ainda mais memorável para Falcão e para o clube. Sob o comando de André Villas-Boas, o Futebol Clube do Porto alcançou uma campanha histórica, conquistando a Liga Europa, o campeonato, a Taça de Portugal e a Supertaça. Falcão foi absolutamente decisivo na campanha europeia, terminando a Liga Europa como o melhor marcador com 17 golos em 14 jogos, um recorde até hoje na competição. Na final contra o Braga, foi ele quem marcou o golo solitário que garantiu o título europeu aos Dragões, selando um dos momentos mais icónicos da sua carreira. O colombiano era conhecido pela sua presença constante na área e capacidade de decisão em jogos cruciais, sendo capaz de marcar tanto com os pés como com a cabeça, uma qualidade que o tornou um dos avançados mais temidos na Europa. Além dos golos, Falcão impressionava pela intensidade e dedicação em campo, características que fizeram dele um ídolo imediato para os adeptos portistas. A sua média de golos e a consistência nas exibições elevaram-no ao estatuto de uma das grandes figuras do clube na era moderna. No final da época de 2010-2011, depois de conquistar todos os títulos possíveis em Portugal, Falcão transferiu-se para o Atlético Madrid por uma quantia recorde para o clube espanhol na época. No entanto, o legado que deixou no Porto é inegável. Em apenas duas temporadas, o colombiano somou 72 golos em 87 jogos, um registro impressionante que o coloca entre os grandes avançados da história do clube. Ainda hoje é lembrado como um dos jogadores mais letais e talentosos que passaram pelo Futebol Clube do Porto e a sua mística como goleador permanece viva entre os adeptos. A passagem de Falcão pelos Dragões foi curta, mas profundamente marcante. A sua determinação, aliada a uma capacidade única de finalização, não só lhe renderam um lugar especial na história do clube, como também lançaram a sua carreira internacional. Em Portugal, Falcão é sinónimo de sucesso e conquista, sendo uma figura inesquecível para os portistas e para o futebol nacional.
5: Entra Falcão e o outro lado e é o gol! Falcão!
6: Falcão! Falcão! Falcão! Falcão! Falcão! Falcão! Falcão! Falcão! Falcão! Falcão! Falcão! Falcão! Falcão! Falcão! Falcão! Falcão! Controla.
1: Vamos lá olhar agora para mais um craque mundial aqui na primeira Rádio Desporto.
4: Cá Kaká, nome pelo qual ficou mundialmente conhecido, Ricardo Isaacson dos Santos Leite, nasceu a 22 de abril de 1982 em Brasília e rapidamente se destacou como uma das maiores promessas do futebol brasileiro. Desde jovem, Kaká mostrou uma técnica refinada e uma inteligência tática que o diferenciava dos demais. A sua carreira começou no São Paulo, onde ingressou nas camadas jovens e se destacou pela sua habilidade com bola nos pés e a visão de jogo que deslumbrava os adeptos. Foi ainda no clube paulista que começou a atrair a atenção de clubes europeus, especialmente após a conquista do torneio Rio-São Paulo em 2001, onde teve uma atuação de destaque. O ano de 2003 marcou a viragem na carreira de Kaká, quando foi contratado pelo AC Milan, um dos clubes mais prestigiados da Europa, por cerca de 8,5 milhões de euros, uma pechincha face ao talento que demonstraria nos anos seguintes. A sua adaptação ao futebol europeu foi imediata. Logo na sua primeira temporada, Kaká ajudou o Milan a conquistar a Série A e rapidamente se tornou uma das principais estrelas da equipa, brilhando ao lado de lendas como Paolo Maldini, Andrea Pirlo e Andriy Shevchenko. O brasileiro desempenhava um papel de maestro no meio-campo, atuando como treco-artista, posicionando-se entre os médios e os avançados, criando inúmeras oportunidades de golo com os seus passos precisos e corridas verticais pelo campo. A sua ascensão ao topo do futebol mundial culminou em 2007, quando viveu o ponto alto da sua carreira. Nesse ano, Kaká liderou o Milan à conquista da Liga dos Campeões da UEFA, com exibições extraordinárias, especialmente nas meias-finais contra o Manchester United, onde marcou 2 golos no jogo de ida. Na final contra o Liverpool, Kaká foi crucial na vitória por 2-1, assistindo o segundo golo marcado por Inzaghi. As suas exibições nessa temporada valeram-lhe a bola de ouro e o título de melhor jogador do mundo da FIFA, coroando-o como o melhor jogador da sua geração. Além da Liga dos Campeões, Kaká conquistou outros troféus importantes ao serviço do Milan, como a Supertaça Europeia e o Mundial de Clubes da FIFA. Durante os seus anos em Milão, o brasileiro consolidou-se como um dos maiores jogadores do mundo, com o seu estilo elegante e dinâmico que misturava técnica, velocidade e finalização. A sua capacidade de driblar em alta velocidade e a precisão dos seus passos tornavam-no uma ameaça constante para as defesas adversárias. Em 2009, o Real Madrid, na sua busca por construir uma nova geração de galácticos, não hesitou em pagar 67 milhões de euros pelo seu passe, tornando Kaká o jogador mais caro da época. No entanto, a sua passagem pelos merengues não foi tão brilhante quanto se esperava, em grande parte devido às várias lesões que o impediram de manter a regularidade exibida no Milan. Embora tenha tido momentos de grande qualidade, como as exibições na Liga dos Campeões e algumas atuações decisivas na La Liga, Kaká nunca conseguiu assumir o protagonismo absoluto numa equipa onde também estavam estrelas como Cristiano Ronaldo e Karim Benzema. Ainda assim, ao longo das 4 temporadas no Real Madrid, conquistou um título de La Liga, uma Taça do Rei e uma Supertaça de Espanha, deixando a sua marca na história do clube. Em 2013, Kaká fez o seu regresso ao AC Milan, onde foi recebido com grande entusiasmo pelos adeptos. No entanto, já não era o jogador que encantara o mundo nos anos anteriores. Apesar disso, ainda foi capaz de contribuir para o clube com alguns momentos de brilho, mas a sua segunda passagem por Milão não duraria muito. Em 2014, Kaká tomou a decisão de rumar à Major League Soccer, a MLS, assinando com o Orlando City, onde se tornou a estrela principal do novo projeto do clube americano. Na MLS, Kaká trouxe o seu prestígio e talento para um campeonato em crescimento, ajudando a elevar o nível da competição e tornando-se um dos jogadores mais influentes do campeonato. Mesmo numa fase mais avançada da carreira, o brasileiro continuava a demonstrar a sua classe e a marcar golos decisivos. A sua presença em campo atraía multidões e Kaká era admirado não só pelo seu talento, mas também pelo seu caráter e profissionalismo. Ao longo da sua carreira internacional, Kaká também foi uma peça importante para a seleção brasileira, tendo participado em 3 edições do Campeonato do Mundo da FIFA em 2002, 2006 e 2010. Foi parte do plantel que conquistou o Mundial de 2002, embora não tenha tido um papel de destaque nesse torneio. No entanto, nas edições seguintes, Kaká assumiu-se como uma das principais figuras do Brasil, vencendo também a Taça das Confederações em 2005 e 2009. Acabaria por encerrar a carreira em 2017 com o respeito e admiração de todos os que o acompanharam no seu trajeto. Com 29 títulos conquistados entre clubes e seleção, incluindo a glória na Liga dos Campeões e o reconhecimento como o melhor jogador do mundo, Kaká será sempre lembrado como um dos grandes nomes do futebol mundial, tendo em conta que o seu legado vai muito além dos números.

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3: Como é óbvio, o Cris é um grande foco da atenção, mas acho que todos estamos em causa no momento destes. Mas acima de tudo, e à parte do facto do que acabei de dizer, acho que nada fora da normalidade está a acontecer. Tem sido assim sempre que eu aqui estive. Acredito que assim continuará a ser no futuro. E como tal, nada novo.
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0: Ficamos a 6 minutos das 11:30. 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
5: O Aston Villa Football Club é um dos clubes mais antigos e tradicionais de Inglaterra, com uma rica história de conquistas nacionais e internacionais. Fundado em 1874, o clube sediado em Birmingham tornou-se um dos criadores da Football League em 1888 e posteriormente da Premier League em 1992. Os Villans, como são carinhosamente chamados, sempre se destacaram no futebol inglês, especialmente no final do século XIX e início do século XX, período em que o clube conquistou a maioria dos seus títulos domésticos. No entanto, o maior destaque na história do Aston Villa vem das suas conquistas europeias, que colocaram o clube no mapa internacional. O auge dessa trajetória ocorreu na temporada de 1981-82, quando o Aston Villa conquistou a Taça dos Clubes Campeões Europeus, a atual Liga dos Campeões. Sob o comando do técnico Tony Barton, o clube surpreendeu ao derrotar o gigante alemão Bayern de Munique por 1-0 na final disputada em Roterdão, com um golo de Peter Witt. O histórico desempenho do jovem guarda-redes Nigel Spink, que entrou em campo logo no início devido a uma lesão do titular, foi crucial para a vitória histórica. Esta conquista colocou o Aston Villa no seleto grupo de clubes ingleses campeões europeus. No ano seguinte, o clube venceu ainda a Supertaça Europeia, ao derrotar o Barcelona em 1983. Nessa disputa em dois jogos, o Aston Villa perdeu a primeira partida por 1-0 em Camp Nou, mas conseguiu uma vitória por 3-0 em Villa Park, assegurando o título no agregado de 3-1. Essas conquistas marcaram o ponto mais alto da história internacional do emblema. Além dos títulos europeus, o Aston Villa tem uma longa tradição de sucesso em competições domésticas, tendo vencido a primeira divisão, agora chamada Premier League, por 7 vezes, e conquistando a FA Cup em outras 7 ocasiões, sendo a mais recente em 1957. Esses títulos fazem do Villa um dos clubes mais laureados da Inglaterra, e o Villa Park, o seu estádio desde 1897, é uma das arenas mais emblemáticas do futebol britânico. O clube passou por altos e baixos nas últimas décadas, incluindo despromoções e retornos à elite do futebol inglês, mas a história e as glórias do Aston Villa, especialmente na Europa, onde está de regresso à Liga dos Campeões, permanecem como momentos icónicos na rica trajetória do emblema.
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4: E seguimos agora nesta emissão com os grandes feitos históricos.
5: A conquista do Futebol Clube do Porto da Liga Europa em 2011 é uma das páginas mais gloriosas da história do clube e do futebol português. Sob o comando do jovem treinador André Villas-Boas, que na altura tinha apenas 33 anos, o Porto realizou uma temporada memorável, demonstrando um futebol ofensivo e dinâmico que culminou na vitória europeia. A campanha portista na competição foi marcada por um domínio claro, coroando uma equipa recheada de talento com jogadores como Radamel Falcão, Hulk, João Moutinho e Fernando, que se destacaram ao longo do torneio. A época de 2010-2011 começou com uma grande expectativa no Estádio do Dragão, após a nomeação de Vilas Boas, um antigo adjunto de José Mourinho, que assumiu o comando técnico pela primeira vez num grande clube. Desde cedo, o Futebol Clube do Porto mostrou a sua força, tanto a nível interno como nas competições europeias, e na Liga Europa os Dragões foram implacáveis desde a fase de grupos até à final. No percurso até esse jogo decisivo, o Futebol Clube do Porto venceu equipas como o CSKA e o Spartak Moscovo e, de forma memorável, o Villarreal nas meias-finais, onde brilharam com uma vitória expressiva por 5-1 no Dragão com 4 golos de Falcão. Radamel Falcão foi, de facto, a grande estrela da campanha, com o avançado colombiano a terminar como o melhor marcador da competição, estabelecendo um recorde de 17 golos numa só edição da Liga Europa. O seu faro goleador e capacidade de decisão em jogos grandes foram decisivos para o sucesso da equipa. Além de Falcão, o poder físico de Hulk, a qualidade técnica de João Moutinho no meio-campo e a solidez defensiva de jogadores como Rolando e Otamendi fizeram do Futebol Clube do Porto uma equipa temida em toda a Europa. A grande final da Liga Europa de 2011 foi um duelo totalmente português, realizado em Dublin, na República da Irlanda, a 18 de maio de 2011, frente ao Sporting de Braga, treinado por Domingos Paciência. O jogo foi tenso e equilibrado, com ambas as equipas a mostrar respeito mútuo e uma abordagem cautelosa. O Futebol Clube do Porto partia como favorito, é certo, mas o Braga, que também tinha feito uma campanha brilhante, estava determinado a surpreender. A final foi decidida com um único golo e, mais uma vez, Falcão foi o herói ao marcar de cabeça aos 44 minutos após um cruzamento perfeito do compatriota Guarín.
6: Aproxima-se da grande área, dribling sobre Paulo César, cruzamento para Falcão, vai ser de cabeça, já está!
7: And Porto have won the UEFA Europa League.
5: Esse golo solitário foi suficiente para garantir o título aos Dragões, selando uma das conquistas mais importantes da história do clube. Com a vitória em Dublin, o Futebol Clube do Porto ergueu o seu segundo troféu da Liga Europa, depois de já ter vencido a competição em 2003, na altura denominada da UEFA, sob o comando de José Mourinho. Esta nova conquista de 2011 reafirmou a posição do clube como uma das grandes potências do futebol europeu. Além disso, Vilas Boas, que tinha conquistado um triplete com a Liga Portuguesa

0: sendo o Vitória Sport Clube por 6-2 na final e a Supertaça Cândido de Oliveira, selando uma época absolutamente perfeita. A vitória na Liga Europa de 2011 foi a cereja no topo do bolo de uma das temporadas mais dominantes do Futebol Clube do Porto na sua história. André Villas-Boas consolidou o seu nome como um dos treinadores mais promissores da época, enquanto jogadores como Falcão e Hulk se tornaram alvos de grandes clubes europeus, dadas as suas prestações de classe mundial. Esta conquista reforçou a reputação do Futebol Clube do Porto como um clube de excelência na Europa, capaz de competir e vencer ao mais alto nível, não apenas no futebol português, mas também internacionalmente. A campanha de 2010-2011 é até hoje lembrada como uma das mais impressionantes da história do futebol moderno, tanto pela qualidade do futebol apresentado, como pela aura de invencibilidade que a equipa transmitiu ao longo de toda a temporada. Alguns anos mais tarde, quis o destino que André Villas-Boas regressasse à sua cadeira de sonho, não no papel de técnico, mas sim como presidente do Futebol Clube do Porto.
1: André Villas-Boas celebrates. But Falcao has been the star for Porto this season.
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3: São 11 da manhã e 32 minutos.
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7: Rubem Dias foi esta sexta-feira o porta-voz da Seleção Nacional em Miami e garantiu que o grupo continua unido e focado e afastou qualquer cenário de mau ambiente após o empate diante da República Democrática do Congo na estreia de Portugal no Mundial 2026.
8: Aqui, como o meu patrão disse, eu só vou responder às primeiras perguntas, portanto, tenho-vos a dizer que me estou a sentir muito bem e estou pronto. As setas não estão apontadas só a um jogador, como é óbvio, o Cris é um grande foco de atenção. Mas acho que todos estamos em causa no momento destes. Mas acima de tudo, e à parte do facto do que acabei de dizer, acho que nada fora da normalidade está a acontecer. Tem sido assim sempre que eu aqui estive. Acredito que assim continuará a ser no futuro e, como tal, nada novo.
7: O defesa central português revelou que se encontra em boas condições físicas e abordou também as críticas dirigidas a Cristiano Ronaldo, sublinhando que o capitão continua totalmente comprometido com a equipa e com os objetivos da Seleção Nacional.
8: Obviamente há muita especulação e obviamente quando os resultados não são os que nós queremos, os mais positivos, é normal que essa especulação triplique, mas em nada isso belisca a nossa confiança, a nossa noção daquilo que sabemos que conseguimos fazer. E obviamente, e um bocado pegando no que tu disseste no início, este tipo de competição eu acho que nunca sequer que seja perfeita. E eu acho também que quanto mais cedo as dificuldades chegarem, melhor. É uma competição a qual tu só ganhas se a tua equipa chegar a um ponto e tiver a capacidade de consecutivamente, jogo após jogo, ir crescendo. E como tal, eu não espero cenários perfeitos. Cenários perfeitos que impliquem as pessoas a me bandeirarem em arco. Eu acho que para nós o mais importante é ter os pés bem assentes no chão e acho que isto só nos vai ajudar a concretizar isso.
7: Questionado sobre a pressão mediática que envolve a equipa das esquinas, Rubem Dias lembrou que os jogadores estão habituados a lidar com esse tipo de contexto devido ao percurso que têm realizado ao mais alto nível no futebol mundial.
8: Cada um de nós, incluindo obviamente o Cristiano, está habituado a lidar com a pressão mediática que normalmente já lida no clube, na seleção, em contextos mundial, europeus. E, ou seja, eu acho que nada novo está a acontecer e, como tal, mesmo dentro da dificuldade e do momento um bocadinho mais frustrante,

0: estão ainda assim na sua zona de conforto em relação a saber lidar com a situação que estão a encarar. E como tal, eu só vejo isso como uma boa oportunidade. Eu nunca vi um momento mau, um momento difícil na vida de cada um de nós como uma muralha que nós não podemos ultrapassar, mas vi sim como uma pedra pela qual nós podemos subir em cima. Portanto, acho que é simplesmente uma oportunidade de nos tornarmos melhores e mais fortes.
1: Já sobre o empate frente ao Congo, o internacional português reconheceu que Portugal pretendia iniciar a competição com uma vitória, mas salientou que a equipa mantém a total confiança no trabalho realizado e na capacidade de responder já no próximo encontro.
0: Eu acho que começámos o jogo muito bem, chegámos a um gol e sentiu-se uma energia positiva e acho que a partir desse momento acabámos por relaxar, acabámos por perder a disciplina naquilo que era o nosso posicionamento, que por causa disso mesmo nos faz ser menos eficientes. Começámos a não meter o medo que precisamos de meter e por causa disso acho que o jogo entrou numa dinâmica estranha. Mas acima de tudo eu acho que resumiria a grande solução do que aconteceu a essa disciplina no posicionamento, porque nós temos jogadores excepcionais, temos jogadores que fazem a diferença com muito pouco espaço, com muito pouco tempo e como tal, para os nossos jogadores estarem nas posições certas para criar esse dano é essencial. E eu acho que em algum momento do jogo acabámos até se calhar por ser o primeiro jogo, pela emoção, pelo facto de termos marcado muito cedo, acabámos por perder um bocado essa disciplina e aliás acho que é bastante, entre todos nós temos muita consciência disso mesmo.
1: A seleção nacional continua agora a preparar em Miami o encontro da segunda jornada do grupo K frente ao Uzbequistão, numa partida que pode ser decisiva nas contas do apuramento para os 16avos de final do Mundial 2026. Afonso Moreira deixou o Lyon e já foi oficializado como reforço do Bayer Leverkusen. O jogador português assinou um contrato válido até 2031. Em cima da mesa, 32 milhões de euros para a concretização deste negócio. O Sporting encaixa assim 6 milhões com a transferência, isto porque tinha ficado com 20% de mais-valia da venda do jogador, que no último verão trocou Alvalade pelo futebol francês por apenas 2 milhões de euros, além do mecanismo de solidariedade. O extremo de 21 anos cumpriu quase toda a formação no Sporting em 2023-2024, foi ainda emprestado ao Gil Vicente, mas uma lesão grave impediu de ir além de 5 jogos pelos gilistas. Afonso Moreira, durante a temporada 2025-2026, em estreia no Lyon e sob o comando do técnico português Paulo Fonseca, esteve em plano de destaque com 10 assistências e 8 golos em 37 partidas.
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12: E seguimos agora nesta emissão com o perfil do jogador.
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13: Nico Williams, nascido a 12 de julho de 2002 em Pamplona, Espanha, é um avançado conhecido pela sua velocidade e habilidade técnica. Iniciou a sua carreira no Athletic Club Bilbao, ingressando nas suas camadas jovens ainda na infância. Fez a sua estreia profissional pela equipa principal do Athletic em 2020, tornando-se rapidamente uma das promessas mais empolgantes do futebol espanhol. Na temporada de 2020-2021, Nico Williams destacou-se pela sua capacidade de desequilibrar defesas e criar oportunidades de golo. A sua velocidade e técnica atraíram a atenção de adeptos e analistas, consolidando-o como um dos jovens talentos em ascensão na La Liga. A sua performance impressionante continuou nas temporadas seguintes, mantendo-se como uma peça fundamental para o Athletic Club. Além da sua carreira em clubes, Nico Williams também começou a representar a seleção espanhola. Fez a sua estreia internacional em 2022 e rapidamente se afirmou como uma adição valiosa ao plantel de La Roja, contribuindo com a sua energia e criatividade ofensiva. Em 2023, continuou a impressionar tanto a nível de clubes como internacional, destacando-se como uma das jovens estrelas mais promissoras do futebol europeu, percurso esse que culminou com a vitória no Euro 2024, conquistado na Alemanha, ao serviço da seleção do seu país.
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12: E seguimos agora nesta emissão com mais um craque da Liga Portuguesa.
13: Liedson da Silva Muniz, ou simplesmente Liedson, deixou uma marca indelével no futebol português, especialmente no Sporting Clube de Portugal, clube que representou durante grande parte da sua carreira europeia. Nascido a 17 de dezembro de 1977 em Cairo, no Brasil, o avançado começou tarde a sua trajetória no futebol profissional. Após passar por diversos trabalhos fora do desporto, incluindo o de empacotador, ingressou nas divisões inferiores do futebol brasileiro, onde chamou a atenção pela sua capacidade de finalização e mobilidade. A primeira grande oportunidade surgiu em 2002, quando foi contratado pelo Flamengo. No entanto, o verdadeiro salto na carreira aconteceu com a transferência para o Corinthians, onde as suas atuações despertaram o interesse do futebol europeu. Foi o Sporting Clube de Portugal que em 2003 decidiu apostar no avançado de 25 anos, que rapidamente se tornaria um ícone do clube. Na sua chegada a Portugal, Liedson enfrentava o desafio de adaptar-se a um novo futebol, com uma dinâmica distinta daquela do Brasil. No entanto, a sua adaptação foi rápida e notável. Liedson destacou-se imediato pelo seu faro para o golo e pela agilidade, características que lhe valeram o apelido de Levezinho. A sua capacidade de movimentação inteligente no ataque, aliada a uma frieza notável nas finalizações, tornaram-no numa peça fundamental na equipa do Sporting. Entre 2013 e 2011, Liedson jogou 313 partidas pelo Sporting, onde marcou 173 golos, sendo 125 na Primeira Liga. Esta marca coloca-o entre os maiores goleadores da história do clube e também da competição. Mais do que apenas um finalizador, Liedson era um jogador que se destacava pela entrega em campo. A sua capacidade de pressionar os defesas adversários e de estar no lugar certo à hora certa faziam dele um avançado completo, capaz de mudar o rumo de um jogo a qualquer momento. Ao longo da sua passagem pelo Sporting, o Levezinho colecionou momentos inesquecíveis. Um dos seus maiores feitos foi o desempenho em clássicos, especialmente contra o Benfica, rival histórico dos Leões. Liedson ganhou a reputação de carrasco dos encarnados, tendo marcado 15 golos em 22 encontros contra o Benfica, número que o eternizou na memória dos adeptos sportinguistas e gerou um misto de respeito e temor nos rivais. A sua importância para o Sporting foi evidente nos títulos conquistados durante a sua estadia. Embora a tão desejada Primeira Liga tenha escapado, Liedson ajudou o clube a conquistar duas taças de Portugal em 2006-2007 e 2007-2008 e duas supertaças Cândido de Oliveira em 2007 e 2008 também. Além disso, foi peça-chave na caminhada do Sporting até à final da Taça UEFA de 2005, onde os Leões acabaram por ser derrotados pelo CSKA de Moscovo num jogo disputado em Alvalade. O sucesso e popularidade de Liedson em Portugal foram de tal forma notórios que em 2009 o jogador foi naturalizado português e passou a representar a seleção nacional. Com a camisola de Portugal, disputou 15 partidas e marcou 4 golos, incluindo um importante tento contra a Dinamarca nas eliminatórias para o Mundial de 2010. Liedson foi convocado para o torneio realizado na África do Sul, onde ajudou Portugal a atingir os oitavos de final. Apesar do seu peso histórico no Sporting, Liedson despediu-se do clube em 2011, regressando ao Brasil para representar o Corinthians, onde ainda venceu o Campeonato Brasileiro e a Taça de Libertadores. Mesmo com o regresso à sua terra natal, o carinho e o respeito que os adeptos do Sporting lhe dedicam mantiveram-se inalterados, fazendo de Liedson uma das figuras figuras mais queridas do clube de Alvalade. No início de 2013, regressou a Portugal para uma breve passagem pelo Futebol Clube do Porto, surpreendendo muitos adeptos, dado o seu histórico com o rival Sporting. No entanto, a sua estadia nos Dragões foi curta e discreta, com apenas 7 jogos e um golo marcado. Mesmo sem grande protagonismo no Porto, Lietzen terminou a temporada com a conquista de um título da Primeira Liga, tendo feito inclusive a assistência para o histórico golo de Kelvin no clássico frente ao Sport Lisboa e Benfica, em que os Dragões conquistaram o Campeonato Nacional. Pouco depois, decidiu pendurar as chuteiras, encerrando uma carreira repleta de sucessos e golos memoráveis.
14: Tudo começou na minha volta para o Corinthians, 2011, né? Na seleção portuguesa, eu tive a honra, o privilégio de disputar a Copa do Mundo e ter representado essa camisa com muito orgulho, muito carinho, ter feito um gol na Copa do Mundo contra a Coreia do Norte em 2010. Então, marcou muito.
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12: E agora seguimos com os craques mundiais neste produto 100% palavra.
13: Pelé, nascido Edson Arantes do Nascimento em 1940 em Três Corações, no estado de Minas Gerais, é amplamente considerado o maior jogador de futebol de todos os tempos. Criado numa família humilde, começou desde cedo a demonstrar o seu talento para o desporto, jogando nas ruas com bolas feitas de meias e trapos. O futebol era uma paixão que o acompanhava desde pequeno, algo que não passou despercebido ao pai, Dondinho, ele próprio um jogador de futebol, que incentivou o filho a perseguir o sonho de ser atleta profissional. Aos 15 anos, Pelé assinou pelo Santos Futebol Clube, iniciando ali uma carreira que marcaria para sempre a história do desporto rei. Estreou-se pela equipa principal em 1956 e rapidamente começou a chamar a atenção de todo o Brasil com a sua habilidade técnica, velocidade e faro pelo golo. Com apenas 16 anos, já era o melhor marcador da Liga Brasileira, demonstrando que o seu talento transcenderia fronteiras. Mas foi em 1958, com apenas 17 anos, que Pelé se apresentou ao mundo ao ser uma das estrelas da seleção brasileira que venceu o Mundial de Futebol, na Suécia. O jovem prodígio marcou 6 golos na competição, incluindo 2 na final contra a Suécia, e tornou-se desde então um ícone global. Ao longo de uma carreira de quase 2 décadas, Pelé tornou-se sinónimo de sucesso. Com o Santos, clube onde jogou até 1974, conquistou múltiplos títulos, incluindo 2 da Taça dos Libertadores e 2 taças intercontinentais, estabelecendo a equipa como uma das mais dominantes do mundo na época. Além disso, Pelé ajudou o Santos a vencer inúmeros campeonatos brasileiros e a ganhar prestígio internacional, sendo o clube mais temido da América do Sul e um dos mais respeitados no cenário mundial. Mas não foi só no Santos que Pelé deixou a sua marca indelével. Na seleção canarinha, conquistou 3 campeonatos do mundo em 1958, 1962 e 1970, um feito inigualável até aos dias de hoje. Na edição de 70, no México, Pelé brilhou novamente ao liderar uma das seleções mais talentosas de todos os tempos, sendo eleito o melhor jogador do torneio. Foi a consagração do rei do futebol, que aos 29 anos já era considerado um mito. Ao todo, Pelé disputou 4 mundiais, tornando-se o único jogador na história a vencer o torneio em 3 ocasiões. Além disso, destacou-se também pela sua versatilidade em campo, porque para além de ser um goleador nato, com um total de 1.283 golos em 1.366 jogos, era um jogador completo que podia atuar em várias posições ofensivas graças à sua inteligência tática, visão de jogo e habilidade em criar oportunidades para os companheiros de equipa. Com um físico impressionante, Pelé era capaz de superar adversários com dribles curtos e rápidos, ao mesmo tempo que exibia uma capacidade ímpar para finalizar com ambos os pés e a cabeça. Em 1975, decidiu levar o seu talento para os Estados Unidos, assinando com o New York Cosmos, onde ajudou a popularizar o futebol num país onde o desporto não era, até então, muito apreciado. Mesmo no final da sua carreira, o impacto nos relvados americanos foi gigantesco e conseguiu atrair grandes multidões, contribuindo para o crescimento do futebol no país. Pelé não foi apenas um fenómeno dentro de campo. Fora dos relvados, tornou-se uma figura global, usando a sua influência para promover o futebol e causas humanitárias ao redor do mundo. Durante toda a sua vida, recebeu inúmeros prémios e distinções, sendo nomeado o Atleta do Século pelo Comitê Olímpico Internacional e pela FIFA. O legado de Pelé vai muito além dos títulos e dos golos. Transformou o futebol num espetáculo mundial, encantando gerações com o seu talento e carisma, sendo que a história, marcada por conquistas inigualáveis, faz dele uma lenda imortal do desporto, cuja influência perdurará para sempre no futebol e na cultura popular. Pelé é e sempre será o rei do futebol.
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0: Eu acho que começámos o jogo muito bem, chegámos a um golo e sentiu-se uma energia positiva e acho que a partir desse momento acabámos por relaxar, acabámos por perder a disciplina naquilo que era o nosso posicionamento, que por causa disso mesmo nos faz ser menos eficientes. Começámos a não meter o medo que precisamos meter e por causa disso acho que o jogo entrou numa dinâmica estranha.
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12: São agora 11h51.
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12: Vamos lá olhar agora para mais um gigante adormecido aqui na Primeira Rádio Desporto.
13: Fundado a 4 de março de 1945, no rescaldo da Segunda Guerra Mundial, o Estrela Vermelha de Belgrado, ou Crvena Zvezda, em sérvio, rapidamente se consolidou como um dos clubes mais emblemáticos da antiga Jugoslávia e da atual Sérvia. Desde os seus primeiros dias, o clube destacou-se como uma força dominante no futebol jugoslavo, não só devido ao seu desempenho dentro de campo, mas também pelo seu simbolismo e ligação com o espírito nacionalista da Sérvia. Situado em Belgrado, a capital do país, o Estrela Vermelha representa muito mais do que uma simples equipa de futebol. Para os seus adeptos, é um símbolo de orgulho, resistência e, acima de tudo, de grandeza. Logo após a sua fundação, o Estrela Vermelha começou a construir um legado de sucesso que o acompanharia ao longo das décadas. O primeiro grande troféu nacional chegou em 1948 com a conquista da Taça da Jugoslávia e o clube rapidamente se estabeleceu como uma potência do campeonato jugoslavo. Ao longo das décadas de 1950 e 1960, o Estrela Vermelha consolidou a sua posição como um dos clubes mais fortes do país, ganhando vários títulos nacionais e criando uma base de adeptos apaixonada e fiel. Este período foi marcado pela rivalidade feroz com o Partizan de Belgrado, outra potência do futebol jugoslavo. Conhecido como o Eterno Derby, este confronto transformou-se num dos jogos mais intensos do futebol europeu, envolvendo paixões que muitas vezes ultrapassavam o desporto. No entanto, foi na década de 1980 que o Estrela Vermelha começou a preparar-se para aquilo que seria o momento mais glorioso da sua história. Sob a liderança de uma geração de jogadores talentosos e com o apoio incondicional dos seus adeptos, o clube construiu uma equipa de classe mundial que atingiria o auge no início dos anos 90. Jogadores como Dragan Stojkovic, Dejan Savicevic, Robert Prozinec e Vladimir Jugovic emergiram como estrelas e a equipa tornou-se conhecida pelo seu estilo de jogo técnico, habilidoso e ofensivo, que cativava tanto os seus adeptos como os críticos do futebol europeu. A grande conquista do Estrela Vermelha chegou na temporada de 1990-1991, quando o clube venceu a Taça dos Clubes Campeões Europeus, o troféu mais prestigiado do futebol de clubes. Numa campanha épica, a equipa de Belgrado derrotou alguns dos gigantes do velho continente, culminando na final disputada a 29 de maio de 1991 no estádio San Nicola, em Bari, na Itália. Frente ao poderoso Olympique de Marselha, o Estrela Vermelha jogou de forma calculista e estratégica, resistindo aos ataques franceses e levando o jogo a uma decisão por penaltis após um empate a zero no tempo regulamentar. Na dramática lotaria das grandes penalidades, o Estrela Vermelha foi mais eficaz, vencendo por 5-3 e garantindo o primeiro título europeu da sua história. Este triunfo fez do clube o primeiro dos Balcãs a conquistar um título europeu, um feito histórico que elevou o nome do emblema ao patamar dos grandes do futebol. Além da Taça dos Campeões Europeus, o Estrela Vermelha conquistou ainda a Taça Intercontinental de 1991, ao derrotar o Colo-Colo do Chile por 3-0 no Japão. Com este título, o clube confirmou o seu estatuto como a melhor equipa do mundo naquele ano, um feito que solidificou o seu lugar entre as maiores potências do futebol global. A equipa de 1991 é até hoje considerada uma das melhores formações da história do futebol jugoslavo e um orgulho eterno para os seus adeptos. Contudo, após este sucesso estrondoso, o clube enfrentaria desafios significativos nos anos que se seguiriam. A desintegração da Jugoslávia e a guerra civil que assolou os Balcãs nos anos 90 tiveram um impacto profundo no futebol da região. O Estrela Vermelha, tal como outros clubes da antiga Jugoslávia, viu-se afetado pelas dificuldades económicas e políticas resultantes do conflito e muitos dos seus melhores jogadores acabaram por se transferir para equipas estrangeiras, enfraquecendo a qualidade competitiva da equipa. A transição para o futebol sérvio após a independência do país não foi fácil e o clube passou por um período de reconstrução. Apesar desses desafios, o Estrela Vermelha continuou a ser uma força dominante no campeonato sérvio, conquistando inúmeros títulos nacionais e mantendo uma forte presença nas competições europeias. Nos anos recentes, o clube tem procurado reviver os seus dias de glória, conseguindo importantes qualificações para a fase de grupos da Liga dos Campeões, onde tem enfrentado algumas das melhores equipas da Europa, demonstrando a resiliência e a tradição de uma instituição histórica. O Estrela Vermelha continua a ser o clube mais bem-sucedido da Sérvia, com dezenas de títulos nacionais, incluindo campeonatos e taças. O Maracanã, o icónico estádio do clube, com capacidade para mais de 50 mil espectadores, é conhecido pelo ambiente eletrizante criado pelos fervorosos adeptos, conhecidos como Delia. Este apoio incondicional tornou o Estrela Vermelha um dos clubes mais temidos para qualquer adversário que se atreva a passar pelo túnel para pisar o seu relvado. Em suma, trata-se de um clube com uma história rica e complexa, feita de momentos de glória inigualáveis e desafios profundos. A sua vitória na Taça dos Campeões Europeus em 1991 permanece como o maior feito de um clube dos Balcãs e uma referência de excelência no futebol mundial. Hoje, o Estrela Vermelha continua a ser um símbolo de resistência e paixão, representando não só a cidade de Belgrado, mas também o espírito de um clube que, independentemente das adversidades, mantém vivo o sonho de voltar a dominar o futebol europeu.
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12: E está agora na hora de trazer mais um grande feito histórico à Golo FM.
13: A conquista do Mundial Sub-20 de 1991 pela seleção de Portugal é um dos momentos mais marcantes da história do futebol português. Este triunfo, ocorrido apenas 2 anos após a primeira vitória em 1989, solidificou o país como uma das grandes potências no futebol jovem a nível mundial. A competição foi realizada em Portugal entre os dias 14 e 30 de junho de 1991, o que aumentou ainda mais a responsabilidade e expectativa sobre a equipa portuguesa. Disputado em cidades como Lisboa, Porto e Braga, entre outras, o torneio reuniu as melhores seleções sub-20 mundiais. Portugal, já com o peso de ser o atual campeão, tinha no seu plantel jogadores talentosos que seriam determinantes para repetir o feito de 89. A campanha portuguesa no Mundial de Sub-20 começou com uma fase de grupos onde o país enfrentou equipas como a Argentina, a Coreia do Sul e a Irlanda do Norte. Portugal terminou esta fase no segundo lugar do grupo, que garantiu a passagem para a fase a eliminar. Desde logo, a solidez defensiva e a coesão do grupo de jogadores começaram a destacar-se como pilares fundamentais da equipa, que era orientada à altura por Carlos Queiroz. Nos quartos de final, Portugal enfrentou o México e conseguiu uma vitória convincente por 2-1, assegurando a passagem às semifinais. O desafio seguinte foi contra a Austrália, num jogo extremamente equilibrado e emocionante, que terminou com uma vitória de 1-0 para Portugal, graças a um golo decisivo do avançado Tony, levando assim os jovens portugueses à final do torneio. A grande final foi disputada a 30 de junho de 1991, no Estádio da Luz, em Lisboa, diante de uma enchente de adeptos que aguardavam ansiosamente por mais um título mundial. O adversário foi o Brasil, uma das potências tradicionais do futebol, o que aumentava o grau de dificuldade da partida. O jogo foi extremamente estático e disputado, terminando empatado 0-0 após o tempo regulamentar e o prolongamento. A decisão seguiu-se então para grandes penalidades, onde o guarda-redes português Sérgio Leite se destacou, defendendo 2 penaltis e ajudando Portugal a vencer por 4-2. Este momento ficou marcado na memória de todos os adeptos e Portugal sagrou-se bicampeão mundial de sub-20. Este torneio destacou-se não apenas pelo título, mas também pelo surgimento dos jogadores que viriam a ter carreiras notáveis no futebol profissional. Entre os nomes mais proeminentes da equipa estavam com Jorge Costa, que viria a ser uma lenda no futebol do Porto, João Pinto, que brilhou no Benfica e Sporting, e Emílio Peixe, que foi eleito o melhor jogador do torneio, recebendo a bola de ouro da competição. A vitória no Mundial de Sub-20, de 1991, consolidou a reputação de Carlos Queiroz como um dos principais responsáveis pelo desenvolvimento das camadas jovens do futebol português. Este triunfo ajudou também a criar uma base sólida de jogadores que mais tarde formariam a espinha dorsal da seleção nacional principal. Portugal, com esta vitória, tornou-se apenas o quarto país a vencer dois títulos consecutivos do Mundial de Sub-20, um título que até hoje continua a ser celebrado como um dos maiores êxitos da história do futebol português. Essa geração de ouro trouxe um novo fôlego para o futebol em Portugal e inspirou as futuras gerações, preparando o caminho para o sucesso que a seleção principal alcançaria nas décadas seguintes.
18: Portugal a revalidar o seu título de campeão do mundo. E está o capitão João Vieira Pinto e agora Carlos Queiroz também, que merece ganhar este troféu.
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20: É meio-dia e um minuto.
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24: Rubem Dias foi esta sexta-feira o porta-voz da Seleção Nacional em Miami e garantiu que o grupo continua unido e focado e afastou qualquer cenário de mau ambiente após o empate diante da República Democrática do Congo na estreia de Portugal no Mundial 2026.
0: Aqui, como o meu patrão disse, eu só vou responder às primeiras perguntas, portanto, tenho-vos a dizer que me estou a sentir muito bem e estou pronto. As setas não estão apontadas só a um jogador, como é óbvio, o Cris é um grande foco da atenção. Mas acho que todos estamos em causa no momento destes. Mas acima de tudo, e à parte do facto do que acabei de dizer, acho que nada fora da normalidade está a acontecer. Tem sido assim sempre que eu aqui estive. Acredito que assim continuará a ser no futuro e, como tal, nada novo.
24: O defesa central português revelou que se encontra em boas condições físicas e abordou também as críticas dirigidas a Cristiano Ronaldo, sublinhando que o capitão continua totalmente comprometido com a equipa e com os objetivos da seleção nacional.
0: Obviamente há muita especulação e obviamente quando os resultados não são os que nós queremos, os mais positivos, é normal que essa especulação triplique, mas em nada isso belisca a nossa confiança, a nossa noção daquilo que sabemos que conseguimos fazer. E obviamente, e um bocado pegando no que tu disseste no início, este tipo de competição eu acho que nunca sequer que seja perfeita. E eu acho também que quanto mais cedo as dificuldades chegarem, melhor. É uma competição a qual tu só ganhas se a tua equipa chegar a um ponto e tiver a capacidade de consecutivamente, jogo após jogo, ir crescendo. E como tal, eu não espero cenários perfeitos. Cenários perfeitos que impliquem as pessoas a me bandeirarem em arco. Eu acho que para nós o mais importante é ter os pés bem assentes no chão e acho que isto só nos vai ajudar a concretizar isso.
24: Questionado sobre a pressão mediática que envolve a equipa das esquinas, Rubem Dias lembrou que os jogadores estão habituados a lidar com esse tipo de contexto devido ao percurso que têm realizado ao mais alto nível no futebol mundial.
0: Cada um de nós, incluindo obviamente o Cristiano, está habituado a lidar com a pressão mediática que normalmente já lida no clube, na seleção, em contextos mundial, europeus. E, ou seja, eu acho que nada novo está a acontecer e, como tal, mesmo dentro da dificuldade e do momento um bocadinho mais frustrante, todos estão ainda assim na sua zona de conforto em relação a saber lidar com a situação que estão a encarar. E, como tal, eu só vejo isso como uma boa oportunidade. Eu nunca vi um momento mau, um momento difícil na vida de cada um de nós como uma muralha que nós não podemos ultrapassar, mas vi sim como uma pedra pela qual nós podemos subir em cima. Portanto, acho que é simplesmente uma oportunidade de nos tornarmos melhores e mais fortes.
24: Já sobre o empate frente ao Congo, o internacional português reconheceu que Portugal pretendia iniciar a competição com uma vitória, mas salientou que a equipa mantém a total confiança no trabalho realizado e na capacidade de responder já no próximo encontro.
0: Eu acho que começámos o jogo muito bem, chegámos a um golo e sentiu-se uma energia positiva e acho que a partir desse momento acabámos por relaxar, acabámos por perder a disciplina naquilo que era o nosso posicionamento, que por causa disso mesmo nos faz ser menos eficientes. Começámos a não meter o medo que precisamos de meter e por causa disso acho que o jogo entrou numa dinâmica estranha. Mas acima de tudo eu acho que resumiria a grande solução do que aconteceu a essa disciplina no posicionamento, porque nós temos jogadores excepcionais, temos jogadores que fazem a diferença com muito pouco espaço, com muito pouco tempo e como tal, para os nossos jogadores estarem nas posições certas para criar esse dano é essencial. E eu acho que em algum momento do jogo acabámos até se calhar por ser o primeiro jogo, pela emoção, pelo facto de termos marcado muito cedo, acabámos por perder um bocado essa disciplina e aliás acho que é bastante, entre todos nós temos muita consciência disso mesmo.
24: A seleção nacional continua agora a preparar em Miami o encontro da segunda jornada do grupo K frente ao Uzbequistão, numa partida que pode ser decisiva nas contas do apuramento para os 16avos de final do Mundial 2026. Afonso Moreira deixou o Lyon e já foi oficializado como reforço do Bayer Leverkusen. O jogador português assinou um contrato válido até 2031. Em cima da mesa, 32 milhões de euros para a concretização deste negócio. O Sporting encaixa assim 6 milhões com a transferência, isto porque tinha ficado com 20% de mais-valia da venda do jogador, que no último verão trocou Alvalade pelo futebol francês por apenas 2 milhões de euros, além do mecanismo de solidariedade. O extremo de 21 anos cumpriu quase toda a formação no Sporting em 2023-2024, foi ainda emprestado ao Gil Vicente, mas uma lesão grave impediu de ir além de 5 jogos pelos gilistas. Afonso Moreira, durante a temporada 2025-2026, em estreia no Lyon e sob o comando do técnico português Paulo Fonseca, esteve em plano de destaque com 10 assistências e 8 golos em 37 partidas.
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25: Entendo que o que vivemos aqui hoje chama-se... É um caso para ser estudado
3: pelo IPMA, porque assistimos claramente a uma réplica do ciclone dos Açores. Em Lisboa, de uma réplica do ciclone dos Açores. Mas isto será seguramente algo para ser estudado hoje pelo IPMA, porque não encontro outra instituição que consiga fazê-lo quando estamos a falar de réplicas de ciclones.

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1: 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Erling Haaland destaca-se como um dos avançados mais dominantes do futebol atual, com uma combinação rara de potência física e uma habilidade impressionante para finalizar. Com 1,94m de altura, alia a sua imponente presença física à agilidade, algo incomum para os jogadores com a sua estatura. A sua capacidade de explosão é um dos traços mais marcantes, fazendo dele uma ameaça constante em transições rápidas e jogadas de contra-ataque, onde utiliza a sua velocidade para desmarcar-se dos defensores com facilidade. Taticamente, Haaland é extremamente eficaz em explorar o espaço entre os centrais, utilizando a sua leitura de jogo para se posicionar de forma ideal na área. O seu movimento sem bola é inteligente e calculado, muitas vezes temporizando as suas corridas para evitar estarem fora de jogo, e surge também no momento exato para finalizar com uma precisão clínica. Seja com o pé direito, esquerdo ou de cabeça, Haaland revela uma versatilidade incomum, o que o torna um dos avançados mais completos da sua geração. No contexto de equipas que jogam em transição, o jogador norueguês é praticamente imparável devido à sua velocidade e força. Porém, mesmo em equipas que preferem manter a posse de bola e enfrentar blocos baixos, o norueguês consegue ser decisivo ao jogar como referência no ataque, segurando a bola e atraindo defesas, o que cria espaço para os seus colegas de equipa. Esta capacidade de se adaptar a diferentes estilos de jogo mostra uma maturidade tática que vai muito além da sua tenra idade. Além disso, Haaland é também eficaz na pressão alta, utilizando a sua força física para pressionar os defesas adversários e forçar erros, algo que o torna útil não só nas ações ofensivas, mas também na recuperação da posse de bola. Apesar de ser mais conhecido pelos seus golos, a sua ética de trabalho e a intensidade em campo mostram que é um jogador que contribui em várias fases do jogo. Com uma taxa de finalização impressionante e uma mentalidade focada em marcar golos em cada oportunidade, Haaland já se afirmou como uma das principais referências do futebol moderno, sendo sem dúvida um dos avançados mais difíceis de ser neutralizado pelas defesas adversárias.
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1: Ricardo José Vaz Alves Monteiro, mais conhecido como Tarantini, é uma figura emblemática do Rio Ave e um exemplo raro de longevidade e lealdade no futebol português. Nascido em 1983 em Gestaçô, Baião, Tarantini começou a carreira em clubes de divisões inferiores e só aos 24 anos chegou ao futebol profissional, quando assinou pelo Rio Ave em 2008. Desde então construiu uma ligação histórica com o clube Vila Condense, onde passou toda a carreira na primeira divisão, tornando-se capitão e referência dentro e fora de campo. Como médio de forte resistência e excelente leitura de jogo, Tarantini sempre se destacou pela entrega e inteligência tática. O seu espírito de liderança e profissionalismo rapidamente o tornaram um dos jogadores mais importantes da equipa. Ao longo dos anos, o médio contribuiu para alguns dos momentos mais memoráveis do Rio Ave, incluindo a histórica qualificação para a Liga Europa e a chegada à final da Taça de Portugal e da Taça da Liga em 2014. Esse ano foi especialmente marcante para o clube, que sob a liderança de Tarantini atingiu um nível de protagonismo inédito, enfrentando equipas europeias e levando o nome do Rio Ave a uma dimensão internacional. Além do desempenho dentro das quatro linhas, Tarantini sempre foi admirado pela sua visão de futuro e preocupação com a carreira pós-futebol. Com um mestrado em Educação Física e Desporto, destacou-se pela sua postura consciente e exemplar, sendo uma voz ativa na sensibilização para a importância dos estudos entre os jogadores. Tarantini chegou mesmo a escrever um livro, A Minha Causa, onde partilhou reflexões sobre a vida desportiva e a necessidade de planear o futuro, inspirando colegas e jovens atletas a pensar além do futebol. Ao pendurar as chuteiras em 2021, Tarantini deixou um legado raro no futebol português. Com mais de 400 jogos pelo Rio Ave, é recordado não só pela sua entrega e dedicação em campo, mas também pelo impacto positivo que teve na cultura do clube e na vida dos colegas da profissão. O seu exemplo de compromisso, lealdade e inteligência fazem dele uma referência no desporto nacional, um atleta que valorizou a educação e a formação contínua, elevando o conceito de ser jogador profissional.
0: Olhamos agora nesta emissão para os craques mundiais. Apesar da sua ausência no campo, o legado destes jogadores continua a inspirar novas gerações que procuram também alcançar a mesma grandeza. É para ouvir também aqui na primeira Rádio Desporto os craques mundiais com o Hugo Taveira.
1: Javier Zanetti, conhecido como El Tractor, é uma das lendas imortais do futebol mundial, especialmente pela sua longa e brilhante carreira no Inter de Milão. Nascido em Buenos Aires, Argentina, a 10 de agosto de 1973, Zanetti começou a sua trajetória no futebol argentino, jogando pelo Talleres de Remédios da Escalada e mais tarde pelo Banfield, onde chamou a atenção pela sua capacidade física e técnica, jogando tanto como lateral direito como como médio defensivo. A grande virada na sua carreira ocorreu em 1995, quando o Inter de Milão decidiu contratá-lo. Seria o início de uma ligação de quase duas décadas entre Zanetti e o clube italiano, uma história marcada por lealdade, conquistas e uma liderança incontestável. Ao longo de 19 anos defendendo o Inter, o argentino tornou-se o jogador com mais partidas na história do clube, somando mais de 850 jogos. Um dos momentos mais marcantes da sua carreira foi a temporada de 2009-2010, em que o Inter, comandado por José Mourinho, conquistou a Liga dos Campeões pela primeira vez em 45 anos. Zanetti, capitão e líder inquestionável, foi fundamental na caminhada para a Tríplice Coroa, que incluiu também a Série A italiana e a Copa da Itália. A sua capacidade de jogar em várias posições e o seu profissionalismo fizeram dele um dos jogadores mais versáteis e respeitados do futebol mundial. Além dos títulos pelo Inter, Zanetti também teve uma carreira de sucesso pela seleção argentina, disputando mais de 140 jogos ao longo de 17 anos de serviço. Participou em várias edições do Campeonato do Mundo e da Copa América, embora nunca tenha conquistado um grande título internacional com a seleção. No entanto, a sua importância para o futebol argentino nunca foi questionada, sendo uma referência de longevidade e excelência. A carreira de Zanetti também foi marcada pela sua atitude fora de campo. Conhecido pela sua humildade e carisma, criou a Fundação Pupi, uma organização beneficente que ajuda crianças em situação de vulnerabilidade na Argentina. A sua dedicação a causas sociais reforçou a imagem de um jogador que, além de excelente atleta, sempre se preocupou com o bem-estar das comunidades. Quando se aposentou em 2014, aos 40 anos, Zanetti já era uma verdadeira lenda viva. O Inter de Milão decidiu retirar a camisola 4 em sua homenagem, um gesto raro no futebol que demonstra o impacto imenso que teve no clube. Após encerrar a carreira como jogador, continuou ligado ao Inter, assumindo funções diretivas na equipa. Atualmente é vice-presidente dos Nerazzurri, onde continua a contribuir para o desenvolvimento do clube. Em suma, Javier Zanetti é sinónimo de lealdade, liderança e classe, tanto dentro como fora de campo. A sua carreira é um exemplo de como o profissionalismo e a dedicação podem transformar um jogador numa lenda.
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0: E agora seguimos com os gigantes adormecidos neste produto 100% palavra.
1: O Stade de Reims, fundado em 1931, é um dos clubes mais emblemáticos da história do futebol francês. Durante as décadas de 1940 e 1950, a equipa dominou o cenário nacional e europeu, estabelecendo-se como uma potência que rivalizava com os maiores clubes do continente. Sob a liderança do carismático treinador Albert Batte, o Reims viveu a sua era dourada, marcada por um futebol elegante e ofensivo e por um elenco que contava com alguns dos maiores talentos da história do futebol francês, como Raymond Kopa e Just Fontaine. A ascensão do Stade de Reims começou após a Segunda Guerra Mundial, quando o clube conseguiu conquistar o seu primeiro título da Liga em 1949. Este foi o primeiro de 6 títulos que o clube arrecadaria nas décadas seguintes, consolidando a sua supremacia no futebol francês. Com um estilo de jogo fluido, apoiado com uma sólida organização tática, o Reims rapidamente se tornou uma força dominante. Durante os anos de ouro do clube, não foram apenas os títulos nacionais que se acumularam. A instituição foi também pioneira no cenário europeu, alcançando a final da primeira Taça dos Clubes Campeões Europeus, em 1956. Essa mesma final de 1956, jogada contra o poderoso Real Madrid, foi uma das mais emocionantes da história do futebol. O Stade de Reims começou de forma brilhante, marcando 2 golos cedo, mas acabou por ser derrotado por 4-3 num jogo memorável. Apesar do desfecho, essa campanha europeia foi um marco para o clube e uma prova da sua qualidade no contexto internacional. Raymond Kopa, a estrela da equipa, destacou-se tanto que após essa final foi contratado pelo próprio Real Madrid, onde se tornaria um dos maiores ícones do futebol mundial. Sem Kopa, o Reims não desmoreceu e voltou a atingir a final da Taça dos Campeões em 1959, mas novamente o Real Madrid seria o carrasco, vencendo por 2-0. No entanto, essa era do Stade de Reims não foi apenas marcada por derrotas nas finais europeias. A equipa conseguiu conquistar inúmeros títulos nacionais e estabelecer um estilo de jogo admirado em toda a Europa. O sistema ofensivo, baseado na criatividade e velocidade, era algo revolucionário para a época e muitos dos jogadores da equipa acabaram por brilhar também ao serviço da seleção francesa. Sanchez de Fontaine, por exemplo, tornou-se um dos maiores avançados da história do futebol, imortalizando-se ao marcar 13 golos no Mundial de 1958, um recorde que ainda hoje permanece. O sucesso do Stade Rennes na década de 1950 deve-se em grande parte à visão de Albert Batteux, que conseguiu criar uma equipa altamente competitiva e atrativa. O clube era uma fábrica de talentos, fornecendo jogadores de classe mundial tanto para a seleção francesa como para os principais clubes europeus. Contudo, o declínio começou a fazer-se sentir no início dos anos 1960, à medida em que os principais jogadores se foram retirando ou transferindo para outras equipas. Sem a força das suas estrelas e com a crescente competição, o Stade Rennes começou a perder a sua influência tanto no plano nacional como internacional. Nos anos 70, o clube já não conseguia competir ao mais alto nível e acabou por descer de divisão. A queda foi abrupta e o Stade Rennes, que outrora dominara o futebol francês, passou por longos períodos de obscuridade, navegando entre as divisões inferiores do futebol gaulês. Mesmo assim, o legado da equipa imortal dos anos 50 e 60 nunca foi esquecido e o nome Stade Rennes continuou a ser sinónimo de glória e história. Foi apenas no século XXI que o clube começou a reerguer-se. Depois de longos anos afastados da Ligue 1, o Stade Rennes começou a primeira divisão do futebol francês em 2012, com uma nova geração de jogadores e a ambição de recuperar algum do prestígio perdido. Embora longe dos dias de glória das décadas de 50 e 60, o clube tem-se estabelecido como uma presença regular na Liga Francesa, procurando recuperar a sua identidade histórica e reconquistar o respeito que outrora tinha.
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0: Vamos lá olhar agora para mais um grande feito histórico aqui na Primeira Rádio Desporto.
1: A temporada de 2003-2004 do Arsenal ficará para sempre gravada na história do futebol inglês com uma campanha em que os Invincibles se tornaram imortais. Sob o comando de Arsène Wenger, o Arsenal protagonizou uma das mais impressionantes épocas da Premier League, terminando o campeonato de forma invicta, algo que não acontecia há mais de 100 anos no futebol inglês. Com o futebol vistoso, ofensivo e implacável, os Gunners conquistaram o título com 26 vitórias e 12 empates, somando um total de 90 pontos e inscrevendo os seus nomes nos anéis do desporto. A solidez defensiva foi um dos pilares desta equipa lendária. No centro da defesa, Sol Campbell e Colo Touré formaram uma dupla intransponível, protegendo a baliza defendida por Jens Lehmann. Nas laterais, Ashley Cole e Lauren acrescentavam equilíbrio e capacidade ofensiva, enquanto à frente da defesa, Patrick Vieira e Gilberto Silva impunham respeito e organizavam o jogo, formando uma barreira que permitia aos setores mais adiantados atuassem com liberdade. Do meio-campo para a frente, o talento abundava. A criatividade e a magia eram lideradas por Robert Pires e Freddy Ljungberg nas alas, que não só assistiam os avançados, como também contribuíam com golos importantes. No entanto, foi no ataque que o Arsenal mais se destacou. Thierry Henry, no auge da sua carreira, foi o grande símbolo desta equipa. O avançado francês marcou 30 golos na Premier League, combinando técnica, velocidade e frieza na finalização. Henry estava num plano à parte, sendo muitas vezes imparável e fazendo a diferença em momentos decisivos. Ao seu lado, Dennis Bergkamp, com a sua visão de jogo e inteligência tática, orquestrava as jogadas ofensivas, criando oportunidades com passos milimétricos. O Arsenal começou a época com uma clara declaração de intenções, vencendo os primeiros 4 jogos e mostrando desde cedo que seriam sérios candidatos ao título. Ao longo da temporada, os Gunners enfrentaram momentos de pressão, mas sempre encontraram soluções para evitar a derrota. A vitória por 5-3 contra o Middlesbrough ou a reviravolta em Stamford Bridge contra o Chelsea são exemplos de resiliência desta equipa, que nunca deixou que os adversários lhe tirassem o controle da campanha. Um dos momentos mais marcantes da temporada foi o empate a 0-0 contra o Manchester United em Old Trafford, num jogo que ficou conhecido como a Batalha do Teatro dos Sonhos. Foi um encontro intenso, onde o Arsenal lutou com unhas e dentes para manter a invencibilidade e Jens Lehmann, com defesas cruciais, em conjunto com Sol Campbell, com a sua consistência, foram fundamentais para garantir o empate. Outro marco da campanha foi a vitória por 2-1 sobre o Liverpool, em Anfield, numa demonstração de força contra um dos rivais mais perigosos. O título da Premier League foi garantido a 4 jornadas do fim, com um empate a 2 contra o Tottenham em White Hart Lane. Não poderia haver cenário mais dramático para os Gunners do que conquistar o título no terreno do seu maior rival, já que o Arsenal tinha demonstrado a superioridade ao longo da época, mas esse jogo selou o destino de uma campanha histórica. A temporada terminou a 15 de maio de 2004 com uma vitória por 2-1 sobre o Leicester no Highbury. Foi o desfecho perfeito para uma época perfeita, com os Gunners celebrando a sua invencibilidade frente aos seus adeptos. Este feito tornou o Arsenal apenas a segunda equipa na história do futebol inglês a conquistar o título sem qualquer derrota, repetindo o feito do Preston North End em 1888-1889.
4: 1989. A equipa de 2003-2004 do Arsenal, apelidada de Invincibles, é considerada uma das melhores formações de sempre no futebol mundial. O equilíbrio entre defesa e ataque, a qualidade técnica dos seus jogadores e a mentalidade vencedora foram fatores determinantes para o sucesso. Arsène Wenger, com a sua visão estratégica, transformou o Arsenal numa máquina invencível que não só dominava os adversários, como também encantava os adeptos com o seu estilo de jogo fluido e ofensivo. No final da temporada, o Arsenal não conseguiu repetir o sucesso nas competições europeias, tendo sido eliminado na fase dos quartos de final da Liga dos Campeões pelo Chelsea. Ainda assim, a campanha histórica doméstica continua a ser o grande legado desta equipa, elevando o clube londrino a um novo patamar de reconhecimento internacional.
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1: Como é óbvio, o Cris é um grande foco da atenção, mas acho que todos estamos em causa no momento destes. Mas acima de tudo, e à parte do facto do que acabei de dizer, acho que nada fora da normalidade está a acontecer. Tem sido assim sempre que eu aqui estive, acredito que assim continuará a ser no futuro e, como tal, nada novo.
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2: Ficamos a 3 minutos do meio-dia, meia hora.
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2: Vamos lá olhar agora para o perfil de mais um jogador aqui na primeira Rádio Desporto.
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5: Bruno Fernandes, nascido a 8 de setembro de 1994 na Maia, é um médio ofensivo conhecido pela sua visão de jogo, capacidade de passe e precisão nos remates. Iniciou a sua carreira profissional no Boa Vista e rapidamente se destacou no futebol português. Em 2012, ainda nas camadas jovens, transferiu-se para o Novara, da Série B italiana, onde continuou a demonstrar o seu talento. A sua performance chamou a atenção de clubes maiores e em 2016 Bruno Fernandes assinou pela Udinese. No entanto, foi no Sporting, onde chegou em 2017, que se tornou uma estrela internacional. Na temporada de 2018-2019 foi o melhor marcador da Liga Portuguesa e ajudou o Sporting a conquistar a Taça de Portugal. Em janeiro de 2020, Bruno Fernandes viria a transferir-se para o Manchester United, onde no clube inglês rapidamente se estabeleceu como um dos jogadores-chave, contribuindo com golos e assistências cruciais e ajudando a equipa a alcançar a final da Liga Europa em 2021. A sua capacidade de influenciar o jogo e a sua versatilidade no meio-campo foram amplamente reconhecidas, tornando-o um dos melhores médios ofensivos da Premier League. Além do sucesso a nível de clubes, Bruno Fernandes também é uma peça fundamental na seleção portuguesa. Fez a sua estreia internacional em 2017 e tem sido uma presença constante, contribuindo para a equipa em competições importantes, incluindo o Campeonato de Europa e a Liga das Nações. Nesta altura, continua a ser um jogador influente no Manchester United e na seleção, solidificando a sua reputação como um dos melhores médios da sua geração.
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0: 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É meio-dia e 29 minutos.
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9: Rubem Dias foi esta sexta-feira o porta-voz da Seleção Nacional em Miami e garantiu que o grupo continua unido e focado e afastou qualquer cenário de mau ambiente após o empate diante da República Democrática do Congo na estreia de Portugal no Mundial.

0: Nada fora da normalidade está a acontecer. Tem sido assim sempre que eu aqui estive. Acredito que assim continuará a ser no futuro e, como tal, nada novo.
1: O defesa central português revelou que se encontra em boas condições físicas e abordou também as críticas dirigidas a Cristiano Ronaldo, sublinhando que o capitão continua totalmente comprometido com a equipa e com os objetivos da seleção nacional.
0: Obviamente há muita especulação e, obviamente, quando os resultados não são os que nós queremos, os mais positivos, é normal que essa especulação triplique, mas em nada isso belisca a nossa confiança, a nossa noção daquilo que sabemos que conseguimos fazer. E, obviamente, e um bocado pegando no que tu disseste no início, este tipo de competição eu acho que nunca sequer que seja perfeita. E eu acho também que quanto mais cedo as dificuldades chegarem, melhor. É uma competição a qual tu só ganhas se a tua equipa chegar a um ponto e tiver a capacidade de, consecutivamente, jogo após jogo, ir crescendo. E, como tal, eu não espero cenários perfeitos. Cenários perfeitos que impliquem as pessoas a me bandeirarem em arco. Eu acho que, para nós, o mais importante é ter os pés bem assentes no chão, e acho que isto só nos vai ajudar a concretizar isso.
1: Questionado sobre a pressão mediática que envolve a equipa das esquinas, Rubem Dias lembrou que os jogadores estão habituados a lidar com esse tipo de contexto devido ao percurso que têm realizado ao mais alto nível no futebol mundial.
0: Cada um de nós, incluindo obviamente o Cristiano, está habituado a lidar com a pressão mediática que normalmente já lida no clube, na seleção, em contextos mundial, europeus. E, ou seja, eu acho que nada novo está a acontecer e, como tal, mesmo dentro da dificuldade e do momento um bocadinho mais frustrante, todos estão ainda assim na sua zona de conforto em relação a saber lidar com a situação que estão a encarar. E, como tal, eu só vejo isso como uma boa oportunidade. Eu nunca vi um momento mau, um momento difícil na vida de cada um de nós como uma muralha que nós não podemos ultrapassar, mas vi sim como uma pedra pela qual nós podemos subir em cima. Portanto, acho que é simplesmente uma oportunidade de nos tornarmos melhores e mais fortes.
1: Já sobre o empate frente ao Congo, o internacional português reconheceu que Portugal pretendia iniciar a competição com uma vitória, mas salientou que a equipa mantém a total confiança no trabalho realizado e na capacidade de responder já no próximo encontro.
0: Eu acho que começámos o jogo muito bem, chegámos a um golo e sentiu-se uma energia positiva, e acho que a partir desse momento acabámos por relaxar, acabámos por perder a disciplina naquilo que era o nosso posicionamento, que por causa disso mesmo nos faz ser menos eficientes. Começámos a não meter o medo que precisamos meter e, por causa disso, acho que o jogo entrou numa dinâmica estranha. Mas, acima de tudo, eu acho que resumiria a grande solução do que aconteceu a essa disciplina no posicionamento, porque nós temos jogadores excepcionais, temos jogadores que fazem a diferença com muito pouco espaço, com muito pouco tempo. E como tal, para os nossos jogadores estarem nas posições certas para criar esse dano, é essencial. E eu acho que em algum momento do jogo acabámos até, se calhar, por ser o primeiro jogo, pela emoção, pelo facto de termos marcado muito cedo, acabámos por perder um bocado essa disciplina. E, aliás, acho que é bastante, entre todos nós temos muita consciência disso mesmo.
1: A seleção nacional continua agora a preparar em Miami o encontro da segunda jornada do grupo K frente ao Uzbequistão, numa partida que pode ser decisiva nas contas do apuramento para os 16avos de final do Mundial 2026. Afonso Moreira deixou o Lyon e já foi oficializado como reforço do Bayer Leverkusen. O jogador português assinou um contrato válido até 2031. Em cima da mesa, 32 milhões de euros para a concretização deste negócio. O Sporting encaixa assim 6 milhões com a transferência, isto porque tinha ficado com 20% de mais-valia da venda do jogador, que no último verão trocou Alvalade pelo futebol francês por apenas 2 milhões de euros, além do mecanismo de solidariedade. O extremo de 21 anos cumpriu quase toda a formação no Sporting em 2023-2024, foi ainda emprestado ao Gil Vicente, mas uma lesão grave impediu de ir além de 5 jogos pelos gilistas. Afonso Moreira, durante a temporada 2025-2026, em estreia no Lyon e sob o comando do técnico português Paulo Fonseca, esteve em plano de destaque com 10 assistências e 8 golos em 37 partidas.
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8: Vamos lá olhar agora para mais um craque da Liga Portuguesa, aqui na primeira Rádio Desporto.
9: Sempre gostei de jogar a bola.
10: Eusébio da Silva Ferreira, um nome incontornável do futebol mundial, com especial destaque na Liga Portuguesa, onde passou grande parte da sua carreira. Difícil é ficar indiferente ao Pantera Negra, nascido em Lourenço Marques, atual Maputo, a capital da antiga colónia portuguesa de Moçambique. Foi muito cedo que se descobriu o talento para o futebol, que era algo intrínseco a este jovem que cresceu no bairro da Mafala, uma das zonas mais pobres da cidade e que chamou a atenção do Sporting de Lourenço Marques, equipa onde nasceu para o Desporto Rei. Com apenas 15 anos, Eusébio destacou-se na equipa principal, apontando 9 golos nos primeiros 4 jogos ao serviço do clube. Rapidamente aumentou a sua soma de forma inacreditável na época, chegando à marca de 77 golos em 42 partidas, imagine-se, que realizou no seu país natal. Também a façanha não passou despercebida aos gigantes portugueses, que imediatamente entraram em guerra para o trazer para os seus quadros. O primeiro a tentar a sorte foi mesmo o Futebol Clube do Porto, seguido de Sporting e Benfica, que apoiados pelos apelos que recorrentemente fariam ao Estado português, lutaram até ao fim pelo avançado. Contudo, a palavra da mãe de Eusébio foi dada aos responsáveis encarnados, que tiveram inclusive de o reter no Algarve na sua chegada a Portugal, com receio que o jogador fosse aliciado pelos leões para rumar a Alvalade. Apenas quando a Federação Portuguesa de Futebol decretou que as águias teriam razão na disputa pela contratação, é que foi possível Eusébio viajar para Lisboa, onde finalmente envergou a camisola da sua vida. O resto, como em grande parte deste conto, é história. 472 golos em 440 jogos é a marca registada do seu pontapé canhão pelo Benfica, onde foi o principal responsável pelos anos mais gloriosos da existência do clube. O seu primeiro ano traduziu-se na vitória da Taça dos Clubes Campeões Europeus, ainda sem a sua participação, porém, na época seguinte, com 29 golos apontados, Eusébio foi o diamante benfiquista na revalidação do maior título do velho continente. Em 62-63, o Pantera Negra ainda levou as águias a mais uma final, perdida para o Milan, assim como em 64-65 e 67-68, anos em que se sagrou o melhor marcador da competição, perdendo, contudo, os jogos decisivos frente ao Inter e Manchester United. Em praticamente 15 temporadas com o manto do Benfica, Eusébio venceu 11 campeonatos nacionais, aos quais juntou 5 taças de Portugal. Contribuiu de forma incomensurável para uma das maiores hegemonias da história do futebol português, tornando-se uma figura global do país, numa altura em que dividia o trono mundial com Pelé. Foi o melhor marcador do campeonato por 7 ocasiões, registros que lhe permitiram, por 2 vezes, receber o prémio da Bota de Ouro, oferecido ao goleador máximo do futebol europeu. A essa distinção juntou-se a Bola de Ouro da France Football, que eternizou o nome do português como o melhor jogador do mundo em 1965. Aos 33 anos, no ano da Revolução de Abril, o ponta-de-lança decidiu abraçar uma nova aventura, rumando aos Estados Unidos da América para ser uma das estrelas do campeonato. Por aí, foi atleta dos Boston Minutemen, para além dos Las Vegas Quicksilvers e dos New Jersey Americans, emblema onde se retirou do futebol em 1978. Pelo meio, teve ainda passagens pelos canadianos do Toronto Metro Croatia, assim como do Beira-Mar e União de Tomar, equipas portuguesas que tiveram o privilégio curto, diga-se, de receber um dos maiores nomes que já pisou os relvados nacionais. Ao serviço da seleção portuguesa, foi o melhor marcador do Mundial de Inglaterra 1966, ainda hoje a maior performance da equipa das esquinas num campeonato do mundo com um 3º lugar. Durante muito tempo, Eusébio da Silva Ferreira foi sinónimo de futebol português, preservando a sua memória e estatuto de rei rei para lá da sua morte, em 2014, sentida e chorada por todo o país. Até ao final dos tempos, poucos serão os que se aproximarão da lenda do Pantera Negra, que deixou uma marca inabalável em todos aqueles que viram ou recordaram a sua história com a bola no pé.
11: Grande gol que eu marquei.
12: Em primeiro lugar, eu entrei neste jogo muito difícil, mas eu fazer os possíveis para fazer uma boa exibição, para honrar o futebol português.
13: Sempre gostei de jogar a bola, mas não esquecer uma coisa, isso é muito importante, estudar, e nós podemos conseguirmos sermos alguém no futebol.
14: Em todo lado onde é que eu vou, sempre muito respeito pelos adeptos do clube, mas é sempre bom marcar porque fica na história.
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15: Está na altura dos craques mundiais, muitos destes ícones do futebol mantêm-se ligados ao desporto, seja como comentadores, treinadores ou embaixadores de clubes e marcas, outros inclusive já não estão entre nós, mas fazemos questão de os recordar aqui na primeira Rádio Desporto.
10: Andriy Shevchenko, ou simplesmente Sheva, é uma das maiores lendas do futebol mundial. Nascido a 29 de setembro de 1976, em Dvirkishnia, na Ucrânia, Shevchenko destacou-se desde cedo como um talento raro. Iniciou a sua carreira no Dinamo de Kiev, onde rapidamente impressionou pelo seu poderio físico, velocidade e capacidade de finalização, características que o tornariam um dos melhores avançados da sua geração. Foi sob a orientação do lendário treinador Valery Lobanovsky que Shevchenko desenvolveu a sua técnica apurada e instinto de matador. Nos anos 90, o Dinamo de Kiev era uma das principais potências do futebol da Europa de Leste e Shevchenko desempenhou um papel fundamental na equipa, ajudando-a a dominar o campeonato ucraniano e a ter presenças marcantes nas competições europeias. Na Liga dos Campeões de 1997-98, Sheva ganhou projeção internacional ao marcar um hat-trick frente ao Barcelona no Camp Nou, numa vitória por 4-0 que espantou o mundo do futebol. Esta exibição cativou os olhares dos grandes clubes europeus, mas foi o AC Milan que garantiria a sua contratação em 1999. A chegada de Shevchenko a Milão foi um dos momentos mais decisivos da sua carreira. Logo na sua primeira época, o avançado ucraniano mostrou ao mundo a sua capacidade letal, tornando-se o melhor marcador da Série A, com 24 golos. Shevchenko formou uma parceria ofensiva impressionante com nomes como Rui Costa e Kaká, ajudando o AC Milan a reconquistar o estatuto de potência europeia. Com a camisola rossonera, conquistou a Liga dos Campeões em 2003, quando o Milan venceu a Juventus na final, nas grandes penalidades. Shevchenko marcou o penalti decisivo e levou o clube de volta ao topo do futebol europeu. Entre os títulos que conquistou no Milan, destacam-se ainda um Scudetto em 2004, uma Supertaça italiana e uma Supertaça europeia. No entanto, foi o seu desempenho individual que marcou uma era no futebol europeu. Em 2004, Shevchenko venceu a tão cobiçada Bola de Ouro, sendo coroado o melhor jogador da Europa, um feito que colocou definitivamente o seu nome entre os grandes do futebol. Ao longo das suas 7 temporadas nos rossoneri, Shevchenko marcou 175 golos em 322 jogos, tornando-se o segundo melhor marcador da história do clube, apenas atrás do sueco Gunnar Nordahl. Em 2006, Shevchenko trocou o Milan pelo Chelsea, numa das transferências mais caras da história do futebol à época. No entanto, a sua passagem por Londres foi marcada por lesões e dificuldades de adaptação ao estilo de jogo mais físico e intenso da Premier League, e apesar de momentos de brilho, Shevchenko nunca conseguiu replicar o sucesso que tivera em Itália e após duas temporadas regressou ao Milan por empréstimo, mas os anos dourados já estavam para trás. Eventualmente voltou ao Dinamo de Kiev, onde jogou até ao final da sua carreira em 2012, fechando o ciclo no clube que o viu nascer para o futebol. A nível de seleções, Shevchenko foi a grande figura da Ucrânia durante quase duas décadas. O ponto alto da sua carreira internacional foi a qualificação da Ucrânia para o Mundial de 2006, a primeira vez que o país conseguiu tal feito desde a sua independência. Shevchenko, como capitão e líder, conduziu a equipa até aos quartos de final da competição, onde foram eliminados pela Itália. A sua contribuição para o futebol ucraniano vai muito além dos golos que marcou. Sheva continua a ser um símbolo nacional, sendo visto como um embaixador do futebol ucraniano no mundo. Após pendurar as botas, Shevchenko conseguiu uma carreira como treinador, tendo assumido o comando da seleção ucraniana em 2016. Sob a sua liderança, a Ucrânia alcançou um feito notável no Euro 2020, chegando pela primeira vez aos quartos de final do torneio. Shevchenko provou que a sua visão de jogo não se limitava a ser um dos melhores avançados de sempre, mas também um estratega competente fora das quatro linhas. Com uma carreira recheada de títulos, golos e momentos históricos, Andriy Shevchenko é sem dúvida um dos jogadores mais icónicos do futebol mundial. O seu legado no AC Milan e na seleção ucraniana permanecerá por muito tempo e o seu nome estará sempre associado à excelência, classe e capacidade de superação, tanto dentro como fora dos relvados.

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2: O IFK Gotemburgo, fundado em 1904, é um dos clubes mais bem-sucedidos e tradicionais da Suécia. Com sede em Gotemburgo, a equipa faz parte da elite do futebol sueco e possui uma rica história de conquistas, tanto no plano doméstico como no internacional. Nos primeiros anos, o Gotemburgo rapidamente se destacou no futebol do país. Em 1908, apenas 4 anos após a sua fundação, o clube conquistou o seu primeiro título da Svenska Mästerkuppen, o título do campeonato sueco da época. Ao longo das décadas seguintes, o clube continuou a ser uma força dominante, conquistando vários títulos nacionais e consolidando-se como uma referência no futebol do país. A década de 1980 é considerada a era de ouro do IFK Gotemburgo. Durante esse período, o clube alcançou um feito que o catapultou para o cenário internacional, a conquista da Taça UEFA. Em 1982, sob o comando do treinador Sven-Göran Eriksson, o Gotemburgo surpreendeu a Europa ao vencer a competição, derrotando o poderoso Hamburgo na final com um agregado de 4-0. 5 anos depois, em 1987, o Gotemburgo voltou a brilhar na Taça UEFA, conquistando novamente o troféu. Desta vez, a equipa sueca venceu o Dundee United, da Escócia, na final, com um resultado global de 2-1. Esta dupla conquista internacional, somada ao sucesso doméstico, fez com que o clube se tornasse uma referência no futebol europeu durante a década de 1980. Além do sucesso nas competições europeias, o Gotemburgo manteve a sua hegemonia no futebol sueco ao longo dos anos. Com mais de 18 títulos da Allsvenskan, o clube é um dos maiores vencedores do campeonato do país. Entre 1990 e 1996, o Gotemburgo venceu o campeonato por 6 vezes, reforçando o seu estatuto como uma das equipas mais dominantes do futebol da Escandinávia, e durante esse período o clube também participou em várias edições da Liga dos Campeões, alcançando os quartos de final em 1995. Apesar do seu sucesso histórico, o Gotemburgo enfrentou dificuldades nas décadas seguintes, com uma crise financeira e uma queda de rendimento desportivo. Contudo, conseguiu reerguer-se e em 2007 voltou a conquistar o campeonato sueco, pondo fim a um jejum de 11 anos sem títulos. Nos últimos anos, o Gotemburgo tem lutado para retomar o seu lugar entre as melhores equipas da Suécia, mas o seu legado de conquistas e a sua tradição continuam a fazer do clube um dos maiores do futebol. O Gotemburgo é o único clube sueco a ter conquistado 2 taças UEFA, um feito que o coloca entre os grandes clubes europeus. A sua capacidade de competir de igual para igual com equipas das principais ligas europeias, especialmente durante a década de 80, faz do clube um dos nomes mais respeitados do futebol sueco e escandinavo.
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7: Eu acho que começámos o jogo muito bem, chegámos a um golo e sentiu-se uma energia positiva, e acho que a partir desse momento acabámos por relaxar, acabámos por perder a disciplina naquilo que era o nosso posicionamento, que por causa disso mesmo nos faz ser menos eficientes. Começámos a não meter o medo que precisamos de meter e por causa disso acho que o jogo entrou numa dinâmica estranha.
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1: Ficamos a 9 minutos da 1 da tarde.
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1: E agora seguimos com os grandes feitos históricos neste produto 100% palavra.
2: A equipa do AC Milan, entre 1988 e 1994, é considerada uma das mais icónicas da história do futebol. Sob a direção do treinador Arrigo Sacchi, a equipa revolucionou a forma de jogar, implementando um estilo de jogo baseado na pressão alta e na coesão tática. Esse modelo não apenas trouxe sucesso imediato, mas também influenciou gerações futuras de treinadores e equipas ao redor do mundo. A formação mais emblemática do Milan deste período contou com jogadores como Franco Baresi, Paolo Maldini, Marco Van Basten e Ruud Gullit. Baresi, como capitão e defesa central, era a âncora da defesa, enquanto Maldini, um jovem lateral na época, já mostrava o seu imenso potencial. Gullit e Van Basten formavam uma dupla ofensiva letal, combinando força física e habilidade técnica, e tornaram-se assim símbolos do ataque milanês. Durante a temporada de 1988-89, o Milan conquistou a Taça dos Clubes Campeões Europeus ao vencer o Steaua Bucareste por 4-0 na final, um triunfo que consolidou a equipa como uma potência no cenário europeu. A formação foi elogiada não apenas pela qualidade dos seus jogadores, mas também pela sua capacidade de trabalhar em equipa e pela intensidade do seu jogo. Esse título foi o primeiro de muitos que viriam, pois o Milan tornaria-se uma força dominante na Europa e em Itália. Na temporada seguinte, a equipa repetiu o feito ao vencer novamente a Liga dos Campeões, agora superando o Olympique de Marselha. Este triunfo foi especialmente significativo, pois solidificou a reputação da equipa como uma das melhores da história do futebol. Durante esse tempo, a formação também conquistou o campeonato italiano, o que fez do Milan um dos clubes mais vitoriosos da época. O sucesso dos Rossoneri não se limitou apenas ao campo de jogo, já que a equipa também se destacou pelo seu impacto fora das quatro linhas. O clube tornou-se um modelo de profissionalismo e gestão no futebol e o seu legado permanece influente. O trabalho de Sacchi e a filosofia que implementou no Milan inspiraram muitos treinadores que vieram depois, estabelecendo um novo padrão para o jogo. O período de 1988 a 1994 é, sem dúvida, um dos mais gloriosos na história do AC Milan. A combinação de talento, tática e trabalho em equipa não apenas rendeu troféus, mas também deixou uma marca inolvidável no futebol mundial, fazendo do Milan uma referência em excelência e inovação no desporto.
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1: E agora seguimos com o perfil do jogador neste produto 100% palavra.
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2: Nicolás Otamendi, defesa central argentino de grande destaque, nasceu a 12 de fevereiro de 1988 em Buenos Aires. Começou a sua carreira no Vélez Sarsfield, onde fez a estreia profissional em 2007. Em 2010, transferiu-se para o Futebol Clube do Porto, onde venceu a Liga Europa no ano seguinte e se afirmou como um dos melhores defesas do futebol português. Depois de uma breve passagem pelo Atlético Mineiro e Valência, em 2014 ingressou no Manchester City, onde conquistou duas Premier Leagues e outros títulos nacionais, permanecendo no clube até 2020. Nesse ano, Otamendi transferiu-se para o Benfica, onde se tornou uma peça fundamental na defesa da equipa. Capitão das Águias, foi parte integrante da conquista do Campeonato Nacional na época 22-23. Ao nível internacional, Otamendi é a presença regular na seleção argentina, com a qual conquistou a Copa América em 2021 e 2024 e ainda o Campeonato do Mundo de 2022, consolidando uma carreira de enorme sucesso, tanto a nível de clubes como de seleções.
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1: E agora seguimos com os craques da Liga Portuguesa, neste produto 100% palavra.
2: Luizão, o ex-defesa central brasileiro, é uma lenda do Benfica, com grande destaque pela sua passagem na Liga Portuguesa, onde se tornou um dos jogadores mais icónicos da história do clube. Ao longo de uma carreira marcada por consistência, liderança e inúmeras conquistas, Luizão acumulou mais de 500 jogos com a camisola do clube lisboeta, sendo um dos maiores capitães da história do futebol português. Nascido em Amparo, São Paulo, iniciou a sua trajetória no Juventude, clube da sua cidade natal. O seu talento defensivo rapidamente chamou a atenção de clubes maiores, levando-o a transferir-se para o Cruzeiro de Belo Horizonte em 2001, onde ganhou maior notoriedade no futebol brasileiro. As suas exibições na Raposa, especialmente na Copa Libertadores, chamaram a atenção de clubes europeus e foi o Benfica que o contratou em 2003. Ao chegar às Águias nesse mesmo ano, Luizão encontrou um clube sedento de conquistas após um período de domínio dos seus rivais. Desde o início, o brasileiro destacou-se pelo seu físico imponente, com 1,92m, e pelo seu forte sentido de posicionamento. A sua adaptação ao futebol europeu foi rápida e na temporada de 2004-2005, sob o comando de Giovanni Trapattoni, ajudou o Benfica a conquistar o tão desejado título de campeão nacional, quebrando um jejum de 11 anos sem conquistar o campeonato. Com o passar dos anos, Luizão foi se tornando o pilar da defesa benfiquista e uma referência no balneário. A sua liderança natural e capacidade de leitura de jogo fizeram dele o capitão de equipa durante várias épocas e a sua longevidade no clube é notável. Entre 2003 e 2018, Luizão venceu 6 campeonatos nacionais, 3 taças de Portugal e foi crucial na revalorização do Benfica no futebol europeu. Foi também uma peça importante nas campanhas europeias do Benfica, tendo ajudado o clube a chegar a 2 finais da Liga Europa em 2013 e 2014, ambas perdidas de forma dramática para Chelsea e Sevilha, respectivamente. Embora os títulos internacionais não tenham vindo, a sua liderança nestas campanhas reforçou o seu estatuto de lenda no clube. Paralelamente, Luizão foi um jogador frequentemente convocado para a seleção brasileira, tendo representado o Brasil em várias competições importantes. O ponto alto da sua carreira internacional foi a conquista da Copa América em 2004 e da Taça das Confederações em 2005 e 2009, destacando-se sempre pelo seu papel defensivo sólido e pela sua capacidade de liderança dentro de campo. A longevidade de Luizão no Benfica é um dos seus traços mais marcantes. Jogou durante 15 temporadas pelo clube, acumulando 538 jogos oficiais. Este número coloca-o entre os jogadores com mais partidas na história do Benfica e a sua regularidade foi fundamental para o domínio doméstico da equipa na década de 2010. Durante este período, o Benfica reconquistou a sua hegemonia no futebol português, com Luizão como a sua principal referência defensiva e de liderança. Além das conquistas nacionais, foi homenageado inúmeras vezes pelo Benfica e pelos seus adeptos, sendo reconhecido pelo seu compromisso, profissionalismo e amor à camisola. A sua figura imponente e o respeito que impunha dentro e fora de campo valeram-lhe o apelido de Girafa, mas também o carinho eterno da sua massa associativa benfiquista. Luizão anunciou a sua retirada do futebol profissional em 2018, aos 37 anos, encerrando uma carreira de sucesso marcada pela sua lealdade ao Benfica e pelos seus feitos dentro de campo. Após a retirada, manteve-se ligado ao clube, assumindo funções diretivas e mantendo o seu contributo para o crescimento e evolução do Benfica, fora das quatro linhas. O legado de Luizão é inquestionável. Como um dos capitães mais icónicos da história do clube, foi fundamental no renascimento do Benfica como uma força dominante em Portugal e deixou uma marca indelével no futebol europeu. A sua longevidade, profissionalismo e liderança fazem dele uma referência não só para os adeptos dos encarnados, mas também para o futebol mundial.
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11: É meio-dia e 59 minutos.
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16: Rubem Dias foi esta sexta-feira o porta-voz da Seleção Nacional em Miami e garantiu que o grupo continua unido e focado e afastou qualquer cenário de mau ambiente após o empate diante da República Democrática do Congo na estreia de Portugal no Mundial 2026.
7: Aqui, como o meu patrão disse, eu só vou responder às primeiras perguntas, portanto, tenho-vos a dizer que me estou a sentir muito bem e estou pronto. As setas não estão apontadas só a um jogador, como é óbvio, o Cris é um grande foco da atenção, mas acho que todos estamos em causa no momento destes. Mas acima de tudo, e à parte do facto do que acabei de dizer, acho que nada fora da normalidade está a acontecer. Tem sido assim sempre que eu aqui estive. Acredito que assim continuará a ser no futuro e, como tal, nada novo.
16: O defesa central português revelou que se encontra em boas condições físicas e abordou também as críticas dirigidas a Cristiano Ronaldo, sublinhando que o capitão continua totalmente comprometido com a equipa e com os objetivos da seleção nacional.
7: Obviamente há muita especulação e, obviamente, quando os resultados não são os que nós queremos, os mais positivos, é normal que essa especulação triplique, mas em nada isso belisca a nossa confiança, a nossa noção daquilo que sabemos que conseguimos fazer e, obviamente, e um bocado pegando no que tu disseste no início, este tipo de competição eu acho que nunca sequer que seja perfeita e eu acho também que quanto mais cedo as dificuldades chegarem, melhor. É uma competição a qual tu só ganhas se a tua equipa chegar a um ponto e tiver a capacidade de consecutivamente, jogo após jogo, ir crescendo. E como tal, eu não espero cenários perfeitos. Cenários perfeitos que impliquem as pessoas a me bandeirarem em arco. Eu acho que para nós o mais importante é ter os pés bem assentes no chão e acho que isto só nos vai ajudar a concretizar isso.
16: Questionado sobre a pressão mediática que envolve a equipa das esquinas, Rubem Dias lembrou que os jogadores estão habituados a lidar com esse tipo de contexto devido ao percurso que têm realizado ao mais alto nível no futebol mundial.
7: Cada um de nós, incluindo obviamente o Cristiano, está habituado a lidar com a pressão mediática que normalmente já lida no clube, na seleção, em contextos mundial, europeus. E, ou seja, eu acho que nada novo está a acontecer e, como tal, mesmo dentro da dificuldade e do momento um bocadinho mais frustrante, todos estão ainda assim na sua zona de conforto em relação a saber lidar com a situação que estão a encarar. E, como tal, eu só vejo isso como uma boa oportunidade. Eu nunca vi um momento mau, um momento difícil na vida de cada um de nós como uma muralha que nós não podemos ultrapassar, mas vi sim como uma pedra pela qual nós podemos subir em cima. Portanto, acho que é simplesmente uma oportunidade de nos tornarmos melhores e mais fortes.
16: Já sobre o empate frente ao Congo, o internacional português reconheceu que Portugal pretendia iniciar a competição com uma vitória, mas salientou que a equipa mantém a total confiança no trabalho realizado e na capacidade de responder já no próximo encontro.
7: Eu acho que começámos o jogo muito bem, chegámos a um golo e sentiu-se uma energia positiva e acho que a partir desse momento acabámos por relaxar, acabámos por perder a disciplina naquilo que era o nosso posicionamento, que por causa disso mesmo nos faz ser menos eficientes. Começámos a não meter o medo que precisamos meter e por causa disso acho que o jogo entrou numa dinâmica estranha. Mas acima de tudo eu acho que resumiria a grande solução do que aconteceu a essa disciplina no posicionamento, porque nós temos jogadores excepcionais, temos jogadores que fazem a diferença com muito pouco espaço, com muito pouco tempo e como tal, para os nossos jogadores estarem nas posições certas para criar esse dano é essencial e eu acho que em algum momento do jogo acabámos até se calhar por ser o primeiro jogo, pela emoção, pelo facto de termos marcado muito cedo, acabámos por perder um bocado essa disciplina e aliás acho que é bastante, entre todos nós temos muita consciência disso mesmo.
16: A seleção nacional continua agora a preparar em Miami o encontro da segunda jornada do grupo K frente ao Uzbequistão, numa partida que pode ser decisiva nas contas do apuramento para os 16avos de final do Mundial 2026. Afonso Moreira deixou o Lyon e já foi oficializado como reforço do Bayer Leverkusen. O jogador português assinou um contrato válido até 2031. Em cima da mesa, 32 milhões de euros para a concretização deste negócio. O Sporting encaixa assim 6 milhões com a transferência, isto porque tinha ficado com 20% de mais-valia da venda do jogador, que no último verão trocou Alvalade pelo futebol francês por apenas 2 milhões de euros, além do mecanismo de solidariedade. O extremo de 21 anos cumpriu quase toda a formação no Sporting em 2023-2024, foi ainda emprestado ao Gil Vicente, mas uma lesão grave impediu de ir além de 5 jogos pelos gilistas. Afonso Moreira, durante a temporada 2025-2026, em estreia no Lyon e sob o comando do técnico português Paulo Fonseca, esteve em plano de destaque com 10 assistências e 8 golos em 37 partidas.
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1: Seguimos agora nesta emissão com os craques mundiais.
13: Eu creio que é um golo sonhado.
2: Diego Armando Maradona é um dos nomes que salta à vista em cada pergunta sobre os melhores jogadores de sempre. El Pibe confunde-se com a história do futebol e foi no Argentino Júnior que vestiu a sua primeira camisola, iniciando uma carreira que viria a ter contornos de um bom filme dramático. Golos e mais golos conquistaram de imediato a opinião pública argentina, que percebeu instantaneamente que ali poderia estar um diamante transgeracional. E não se enganaram. Maradona marcou uma era ao serviço do seu clube de formação, o suficiente para merecer a chegada ao Boca Juniors, o gigante de La Bombonera, onde se estreou após 116 golos em 5 épocas. O registro inigualável para um médio ofensivo teve continuidade pelos chineses, onde esteve por apenas uma temporada antes de viajar para a Europa. A primeira paragem foi em Barcelona, lugar onde se afirmou após uma campanha desastrosa da Argentina no Mundial de 82. 2 anos na Catalunha valeram-lhe o estatuto de um dos melhores jogadores do mundo, para além de 3 títulos nacionais, embora também tenha começado uma série de episódios extra-campo que deixaram uma mancha no seu percurso enquanto jogador. A dureza dos adversários por Espanha valeu-lhe várias quesílias com rivais e com a sociedade espanhola, polémicas essas que precipitaram a saída para a Itália. Em Nápoles, no sul subdesenvolvido do país, o astro argentino foi elevado ao estatuto de Deus. Historicamente incapaz de rivalizar com os gigantes do Norte, o Napoli investiu esforços para montar uma equipa competitiva, oferecendo condições para que o seu novo número 10 brilhasse como nunca. 7 temporadas foi o tempo que passou no estádio São Paulo, entretanto rebatizado com o seu nome, muito devido às conquistas de 2 campeonatos italianos, os únicos da história do clube até o ano de 2023. Para além desses feitos, Diego Maradona conduziu o Spartanopei à vitória na Taça UEFA de 89, numa altura em que tinha uma alegada relação estreita com a poderosa máfia da cidade. De resto, a vida social de El Pibe ficou conhecida pela ligação às drogas e outros delitos, com histórias intermináveis que ainda hoje são guardadas em cada canto da cidade. Foi também durante o seu tempo no Napoli que o argentino escreveu o capítulo mais bonito da sua carreira, quando em 1986, com a autoproclamada Mão de Deus, levou a sua seleção à conquista do Mundial do México. 5 golos e 5 assistências foram decisivos para o título mais desejado, que culminou com a atribuição do prémio de melhor jogador do mundo à grande estrela da Albiceleste. Diego viria a regressar à Espanha em 1992, vestindo a camisola do Sevilha, antes de voltar ao seu país natal, numa fase descendente da carreira, para se despedir ao serviço do Newell's Old Boys e, claro, do seu Boca Juniors. Não há futebol sem Maradona, nem Maradona sem futebol. O seu pé esquerdo abençoado tornou-se maior que a sua personalidade excêntrica, com amor e ódio a caminharem lado a lado nas opiniões espalhadas por todo o mundo. O seu estilo inconfundível influenciou fornadas inteiras de futebolistas, preservando uma verdadeira religião em volta da sua memória, ainda hoje praticada por milhões de crentes em El Diego.
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6: Felizmente vivemos aqui numa sociedade que é triste em alguns momentos, porque há muita falta de respeito. Deixa-me triste, ok? 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Só isso. E simplesmente só isso. 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Eu vi a imagem no avião, só isso.

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1: O Notts County, fundado em 1862 em Nottingham, na Inglaterra, é amplamente reconhecido como o clube de futebol profissional mais antigo do mundo. A sua longevidade e o seu papel pioneiro fazem do Notts County uma verdadeira relíquia do desporto, com uma história cheia de curiosidades e momentos marcantes. Este clube foi uma das 12 equipas fundadoras da Football League em 1888, uma competição que ajudou a moldar o futebol inglês e internacional, e até hoje os seus adeptos orgulham-se do contributo histórico que o clube deu ao desporto. O Notts County joga no estádio Meadow Lane, localizado junto ao rio Trent, que é um dos mais antigos recintos da Inglaterra, com capacidade para cerca de 19 mil pessoas. O estádio é conhecido pela proximidade ao City Ground, casa do rival Nottingham Forest, com quem o Notts County mantém uma rivalidade amigável e peculiar. O derby de Nottingham, embora atualmente menos frequente devido às diferentes divisões em que as equipas jogam, permanece especial para os adeptos de ambas as equipas. Em várias ocasiões, os adeptos dos dois clubes têm até partilhado o mesmo estádio, fortalecendo uma relação única que raramente se vê em rivalidades locais. Uma das curiosidades mais marcantes sobre o Notts County é a sua ligação com a Juventus. Nos primórdios do clube italiano, em 1903, a equipa de Turim adotou as cores preto e branco do Notts como homenagem. Um jogador inglês que tinha um amigo no clube italiano enviou equipamentos listrados à Juventus, criando um elo que permanece até hoje. Em 2011, quando a Juve inaugurou o seu novo estádio, o Notts County foi convidado para o jogo especial contra a equipe italiana, simbolizando essa ligação histórica e rara entre clubes de países diferentes. Ao longo da sua história, o emblema experienciou altos e baixos, oscilando entre divisões e atravessando várias crises financeiras. Em 1894, o Notts County alcançou um dos seus maiores feitos ao vencer a FA Cup, derrotando o Bolton Wanderers por 4-1 e tornando-se a primeira equipa fora da primeira divisão a conquistar a famosa taça. No entanto, as décadas seguintes foram desafiantes, com o clube a descer às divisões inferiores, onde permaneceu por grande parte da sua existência. Em 2019, o Notts County enfrentou um dos momentos mais difíceis da sua história ao ser despromovido da Football League para a National League, já não profissional, o quinto escalão do futebol inglês pela primeira vez em 157 anos. No entanto, mesmo nos tempos mais sombrios, a lealdade dos seus adeptos manteve-se firme e ajudou a equipa a regressar a esse mesmo futebol profissional, ocupando atualmente um lugar na League 2, a quarta divisão do futebol inglês. Conhecidos pela sua dedicação, os adeptos do Notts County continuaram a apoiar o clube em massa, orgulhosos do seu estatuto de pioneiros do futebol e determinados em devolvê-lo às grandes conquistas. A paixão pelo Notts County transcende as suas vitórias e derrotas, com a sua base de adeptos a valorizar o peso histórico e o papel único do clube no futebol mundial. Hoje o Notts County continua a lutar para voltar ao topo, mas permanece, antes de tudo, uma verdadeira instituição do futebol.
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1: A conquista da Taça dos Clubes Campeões Europeus de 1961-62 pelo Benfica consolidou o clube português como uma das grandes potências do futebol europeu. Naquele ano, os encarnados, liderados por Pelle Gutmann, repetiram o feito histórico da temporada anterior, em que também haviam vencido a competição. Este bicampeonato, alcançado numa era em que o Real Madrid dominava o futebol continental, foi o marco que imortalizou o Benfica no cenário mundial. O caminho para a glória começou com uma equipa sólida e talentosa, composta por jogadores como José Águas, Mário Coluna, Germano, Cavém e um jovem prodígio chamado Eusébio, que emergia como uma das maiores promessas do futebol mundial. O Benfica entrou na competição como campeão europeu e defendeu o título com autoridade. Nas eliminatórias de prestígio, como a Áustria de Viena, o Nuremberg e o Tottenham, este último nas meias finais, com uma vitória total de 4-3 no agregado. O momento culminante da temporada chegou a 2 de maio de 1962, na final contra o poderoso Real Madrid, que já havia conquistado 5 títulos europeus consecutivos entre 56 e 60. O jogo, disputado no Estádio Olímpico de Amsterdão, reuniu duas das melhores equipas da época e prometia um espetáculo memorável, o que de facto aconteceu. O Real Madrid contava com a sua estrela máxima, Alfredo Di Stéfano, além de Ferenc Puskás, ambos figuras lendárias do futebol. Puskás, em particular,
3: demonstrou toda a sua qualidade ao marcar 3 golos na final. No entanto, a resposta do Benfica foi incrível. Mesmo começando a perder por 2-0, o clube português não se deixou abater e, com uma exibição cheia de coragem, conseguiu equilibrar o jogo rapidamente. José Águas e Cavém marcaram para o Benfica, igualando o marcador a 2, com Puskas a voltar a colocar o Real Madrid em vantagem, mas com o Benfica ainda a ter mais para dar. Aos 34 minutos, Mário Coluna empatou novamente, deixando o resultado em 3-3 ao intervalo. Na segunda parte, brilhou a estrela de Eusébio, que aos 20 anos mostrou ao mundo a razão pela qual seria uma das maiores figuras da história do futebol. Eusébio marcou 2 golos em apenas 5 minutos, um de penalti e outro com um remate poderoso, completando a reviravolta e selando a vitória por 5-3. O jovem avançado era oficialmente uma nova estrela no firmamento do futebol, enquanto o Benfica se coroava pela segunda vez consecutiva campeão europeu. Este título, além de consolidar o prestígio internacional do clube, marcou o início de uma nova era para o futebol português, colocando o país no mapa das grandes competições. Eusébio, que mais tarde ganharia a Bola de Ouro e seria o melhor marcador do Mundial de 1966, começou ali a sua jornada para a imortalidade no desporto. Para o Benfica, esta foi a confirmação de que a equipa de Gutmann era capaz de competir com os gigantes do futebol mundial numa época em que o Real Madrid era visto como quase imbatível. A vitória na final de 1962 também reforçou o legado de Béla Gutmann, o mítico treinador que, após conquistar o bicampeonato europeu, proferiu a famosa maldição que, supostamente, impediria o Benfica de vencer outra taça dos campeões europeus nos 100 anos seguintes. Até hoje, o Benfica chegou a mais 5 finais da competição, mas nunca voltou a erguer o troféu, alimentando o mito em torno das palavras de Gutmann. No total, a campanha europeia de 1961-62 do Benfica foi um exemplo de resiliência, talento e ambição. Os encarnados tornaram-se apenas a segunda equipa na história a conquistar o bicampeonato europeu, com o Eusébio a emergir como a sua grande figura. O feito permanece como um dos maiores da história do clube, eternizando o Benfica entre as lendas do futebol mundial.
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0: A versatilidade é uma marca dos melhores, que podem jogar em várias posições e adaptar-se a diferentes sistemas de jogo. É o perfil do jogador que destacamos agora na primeira Rádio Desporto.
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3: Mohamed Salah, nascido a 15 de junho de 1992 em Nagrig, Egito, é um avançado amplamente reconhecido pela sua velocidade, habilidade e capacidade de finalização. Iniciou a sua carreira profissional no El Moukaboun, antes de se transferir para o Basileia em 2012, onde rapidamente se destacou na Suíça. O sucesso no Basileia levou Salah a uma transferência para o Chelsea em 2014, mas encontrou mais destaque na Fiorentina e, subsequentemente, na Roma, na Série A italiana. Em Itália, Salah solidificou a sua reputação como um dos melhores extremos da Europa, o que lhe valeu uma transferência para o Liverpool em 2017. Nos Reds, o jogador teve um impacto imediato. Na sua primeira temporada, marcou 32 golos na Premier League, estabelecendo um novo recorde de golos numa única temporada. Salah desempenhou um papel crucial na conquista da Liga dos Campeões em 2019 e da Premier League em 2020, sendo um dos principais marcadores e assistentes da equipa. A sua capacidade de marcar golos em momentos decisivos e a sua consistência ao longo das temporadas foram fundamentais para o sucesso do Liverpool. Além da sua carreira a nível de clubes, Salah é um pilar na seleção egípcia, representando o seu país em competições internacionais como o CAN e o Campeonato do Mundo. Atualmente continua a ser um dos jogadores mais influentes da formação inglesa e um dos melhores avançados do mundo, mantendo a sua forma impressionante e contribuindo significativamente para a equipa.
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0: Agora nesta emissão seguimos com os craques da Liga Portuguesa, aqueles que mais se destacaram. O talento desses craques imortalizou-os, mas a vida pós-carreira nem sempre é fácil e alguns enfrentam também desafios em manter a mesma relevância. É para ouvirmos também aqui nestas emissões da primeira Rádio Desporto esses craques que mais se destacaram na Liga Portuguesa.
3: Jonas Gonçalves Oliveira, conhecido simplesmente como Jonas, chegou ao Benfica em 2014 e rapidamente conquistou os adeptos pela sua técnica apurada, inteligência em campo e habilidade letal na finalização. Vindo do Valência, onde enfrentou dificuldades com lesões e irregularidade, Jonas encontrou uma nova vida no futebol português, transformando-se num dos avançados mais marcantes da história recente do clube lisboeta e da Primeira Liga. Na sua primeira época em Portugal, impressionou de imediato ao marcar 20 golos no campeonato, mostrando mostrando uma capacidade de adaptação notável e formando uma dupla memorável com Lima. Este impacto inicial foi apenas o começo de uma série de temporadas brilhantes, onde o avançado brasileiro se tornou a principal referência ofensiva do Benfica. Em 2015-2016, Jonas viveu um dos melhores momentos da carreira, marcando 32 golos no campeonato e sagrando-se o melhor marcador da Liga, ao mesmo tempo que ajudava os encarnados a conquistar o tricampeonato e mais tarde o tetra. Com o seu estilo elegante e precisão nas finalizações, Jonas conquistou a alcunha de pistolas entre os adeptos benfiquistas. Não era apenas um avançado goleador, mas também um jogador de equipa, capaz de criar jogadas e assistir os companheiros. A sua visão de jogo e inteligência permitiram-lhe resolver partidas decisivas com facilidade aparente e foi várias vezes determinante em jogos de alta pressão. Os seus golos de qualidade e a sua consistência renderam-lhe o prémio de melhor jogador da Liga Portuguesa em 2015 e 2016, reafirmando o seu estatuto como um dos maiores craques da competição. Apesar das lesões que começaram a surgir nas suas épocas finais, Jonas continuou a ser crucial para as Águias. Em 2018-2019, na sua última temporada como jogador, ainda contribuiu para o título de campeão, ajudando o clube a recuperar a hegemonia do futebol português. Terminou a carreira em 2019 como o segundo melhor marcador estrangeiro da história do Benfica, com 137 golos em 183 jogos, uma média impressionante que solidifica o seu legado entre os melhores avançados que passaram pelo clube. Jonas é recordado pelos adeptos encarnados com enorme carinho e admiração. A sua postura profissional, aliada ao talento incomum, deixaram uma marca duradoura no Benfica e na Primeira Liga. A figura de Jonas vai além dos números, é sinónimo de classe e de dedicação, um jogador que transformou o ataque benfiquista e inspirou uma geração de adeptos com a sua simplicidade e eficácia dentro de campo.
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8: Como é óbvio, o Cris é um grande foco da atenção, mas acho que todos estamos em causa no momento destes. Mas acima de tudo, e à parte do facto do que acabei de dizer, acho que nada fora da normalidade está a acontecer. Tem sido assim sempre que eu aqui estive, acredito que assim continuará a ser no futuro e, como tal, nada novo.
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0: 13h25.
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0: E seguimos agora nesta emissão com mais um craque mundial.
3: Ronaldo Luís Nazário de Lima, ou simplesmente Ronaldo, é amplamente considerado um dos maiores avançados da história do futebol. Nascido a 18 de setembro de 1976, no Rio de Janeiro, o brasileiro iniciou a sua carreira ainda adolescente, com apenas 16 anos no Cruzeiro. As suas exibições espetaculares no clube mineiro logo chamaram a atenção do futebol mundial e, em 1994, após participar no Mundial dos Estados Unidos, embora sem atuar, foi contratado pelo PSV Eindhoven, nos Países Baixos. Lá, Ronaldo mostrou toda a sua capacidade de explosão e finalização, marcando 54 golos em 57 jogos ao longo de duas temporadas, uma média impressionante que o transformou numa das jovens promessas mais cobiçadas do futebol europeu. O seu talento levou rapidamente a um dos maiores clubes do continente, o Barcelona, onde jogou durante a temporada de 1996-97. No Barça, Ronaldo elevou o seu jogo a novos patamares, marcando 47 golos em 49 partidas e ajudando o clube a vencer a Taça das Taças da UEFA e a Taça do Rei. Foi durante este período que ganhou o apelido de fenómeno, graças à sua velocidade devastadora, poder físico e capacidade para driblar com uma facilidade espantosa. Ainda com apenas 20 anos, foi eleito pela primeira vez o melhor jogador do mundo pela FIFA, título que viria a conquistar noutras duas ocasiões. Em 1997, Ronaldo fez uma transferência recorde para o Inter de Milão, onde continuou a brilhar no início da sua carreira, ganhando a Taça UEFA em 1998. Contudo, foram também os anos em que a sua sorte começou a mudar em termos físicos. Durante o seu tempo no Inter, sofreu a primeira de várias lesões graves no joelho que o afastariam dos relvados por longos períodos. O seu regresso em 2002 foi nada menos do que milagroso. Após 2 anos de recuperação, Ronaldo voltou aos grandes palcos no Mundial de 2002, onde foi a estrela maior da seleção brasileira, conduzindo o Brasil à vitória com 8 golos, 2 dos quais na final contra a Alemanha. Esta conquista garantiu-lhe o 3º título de melhor jogador do mundo e marcou o seu renascimento como um dos melhores jogadores da sua geração. Após o Mundial, Ronaldo transferiu-se para o Real Madrid como parte dos famosos Galácticos, onde jogou de 2002 a 2007. Durante esse período, conquistou 2 campeonatos espanhóis e manteve-se o estatuto de um dos melhores avançados do mundo, marcando 104 golos em 177 jogos. O seu estilo de jogo, marcado por uma combinação única de velocidade, técnica e poder de finalização, continuava a encantar os adeptos, apesar das lesões persistentes que o limitaram ao longo da sua carreira. Em Madrid, Ronaldo formou uma parceria letal com estrelas como Zidane, Figo e Beckham, que consolidaram ainda mais o seu legado no futebol europeu. Já na reta final da sua carreira, em 2007, voltou à Itália, desta vez para jogar no AC Milan, rival direto do Inter. Embora o seu desempenho tenha sido afetado pelas constantes lesões, ainda mostrou flashes de brilhantismo, marcando 9 golos em 20 jogos. Porém, o seu tempo no Milan também foi marcado por mais uma grave lesão no joelho, que acelerou o fim da sua trajetória na Europa. Ronaldo decidiu então regressar ao Brasil, assinando pelo Corinthians em 2009. Surpreendentemente, teve uma passagem de grande sucesso pelo clube paulista, onde ajudou o Corinthians a conquistar o Campeonato Paulista e a Copa do Brasil em 2009, numa demonstração de que, mesmo longe do seu auge físico, o seu talento era inquestionável. No entanto, após mais alguns problemas físicos, decidiu terminar a sua carreira em 2011, aos 34 anos. Ronaldo deixa um legado incontestável como um dos maiores avançados da história do futebol. Os seus números são impressionantes, já que ao longo da carreira marcou mais de 400 golos em clubes e seleções e venceu 2 bolas de ouro em 1997 e 2002. O fenómeno sempre foi lembrado e terá revolucionado a posição de avançado, combinando uma capacidade física invulgar com uma técnica requintada e um instinto goleador incomparável. Ronaldo foi também um dos grandes responsáveis por popularizar o futebol brasileiro no exterior e inspirou gerações de jogadores pelo mundo. Mesmo com as inúmeras lesões que enfrentou, a sua resiliência e capacidade de se reinventar em momentos cruciais da carreira fazem dele uma lenda viva do desporto, sendo reconhecido tanto por adeptos quanto por críticos como um dos mais completos jogadores que o futebol já viu.
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2: É 1:30 PM.
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11: Rubem Dias foi esta sexta-feira o porta-voz da Seleção Nacional em Miami e garantiu que o grupo continua unido e focado e afastou qualquer cenário de mau ambiente após o empate diante da República

0: à parte do facto do que acabei de dizer, acho que nada fora da normalidade está a acontecer. Tem sido assim sempre que eu aqui estive, acredito que assim continuará a ser no futuro e, como tal, nada novo.
1: O defesa central português revelou que se encontra em boas condições físicas e abordou também as críticas dirigidas a Cristiano Ronaldo, sublinhando que o capitão continua totalmente comprometido com a equipa e com os objetivos da seleção nacional.
0: Obviamente há muita especulação e, obviamente, quando os resultados não são os que nós queremos, os mais positivos, é normal que essa especulação triplique, mas em nada isso belisca a nossa confiança, a nossa noção daquilo que sabemos que conseguimos fazer. E, obviamente, e um bocado pegando no que tu disseste no início, este tipo de competição eu acho que nunca sequer que seja perfeita. E eu acho também que quanto mais cedo as dificuldades chegarem, melhor. É uma competição a qual tu só ganhas se a tua equipa chegar a um ponto e tiver a capacidade de, consecutivamente, jogo após jogo, ir crescendo. E, como tal, eu não espero cenários perfeitos. Cenários perfeitos que impliquem as pessoas a me bandeirarem em arco. Eu acho que para nós o mais importante é ter os pés bem assentes no chão e acho que isto só nos vai ajudar a concretizar isso.
1: Questionado sobre a pressão mediática que envolve a equipa das esquinas, Rubem Dias lembrou que os jogadores estão habituados a lidar com esse tipo de contexto devido ao percurso que têm realizado ao mais alto nível no futebol mundial.
0: Cada um de nós, incluindo obviamente o Cristiano, está habituado a lidar com a pressão mediática que normalmente já lida no clube, na seleção, em contextos mundial, europeus. E, ou seja, eu acho que nada novo está a acontecer e, como tal, mesmo dentro da dificuldade e do momento um bocadinho mais frustrante, todos estão ainda assim na sua zona de conforto em relação a saber lidar com a situação que estão a encarar. E, como tal, eu só vejo isso como uma boa oportunidade. Eu nunca vi um momento mau, um momento difícil na vida de cada um de nós como uma muralha que nós não podemos ultrapassar, mas vi sim como uma pedra pela qual nós podemos subir em cima. Portanto, acho que é simplesmente uma oportunidade de nos tornarmos melhores e mais fortes.
1: Já sobre o empate frente ao Congo, o internacional português reconheceu que Portugal pretendia iniciar a competição com uma vitória, mas salientou que a equipa mantém a total confiança no trabalho realizado e na capacidade de responder já no próximo encontro.
0: Eu acho que começámos o jogo muito bem, chegámos a um golo e sentiu-se uma energia positiva e acho que a partir desse momento acabámos por relaxar, acabámos por perder a disciplina naquilo que era o nosso posicionamento, que por causa disso mesmo nos faz ser menos eficientes. Começámos a não meter o medo que precisamos meter e por causa disso acho que o jogo entrou numa dinâmica estranha. Mas acima de tudo eu acho que resumiria a grande solução do que aconteceu a essa disciplina no posicionamento, porque nós temos jogadores excepcionais, temos jogadores que fazem a diferença com muito pouco espaço, com muito pouco tempo e como tal, para os nossos jogadores estarem nas posições certas para criar esse dano é essencial. E eu acho que em algum momento do jogo acabámos até se calhar por ser o primeiro jogo, pela emoção, pelo facto de termos marcado muito cedo, acabámos por perder um bocado essa disciplina e, aliás, acho que é bastante... entre todos nós temos muita consciência disso mesmo.
1: A Seleção Nacional continua agora a preparar em Miami o encontro da segunda jornada do Grupo K frente ao Uzbequistão, numa partida que pode ser decisiva nas contas do apuramento para os 16avos de final do Mundial 2026. Afonso Moreira deixou o Lyon e já foi oficializado como reforço do Bayer Leverkusen. O jogador português assinou um contrato válido até 2031. Em cima da mesa, 32 milhões de euros para a concretização deste negócio. O Sporting encaixa assim 6 milhões com a transferência, isto porque tinha ficado com 20% de mais-valia da venda do jogador, que no último verão trocou Alvalade pelo futebol francês por apenas 2 milhões de euros, além do mecanismo de solidariedade. O extremo de 21 anos cumpriu quase toda a formação no Sporting em 2023-2024, foi ainda emprestado ao Gil Vicente, mas uma lesão grave impediu de ir além de 5 jogos pelos gilistas. Afonso Moreira, durante a temporada 2025-2026, em estreia no Lyon e sob o comando do técnico português Paulo Fonseca, esteve em plano de destaque com 10 assistências e 8 golos em 37 partidas.
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8: Seguimos agora nesta emissão com os gigantes adormecidos.
9: O Celtic Football Club é um dos clubes de futebol mais importantes e tradicionais da Escócia e do mundo. Fundado em 1887, na cidade de Glasgow, o Celtic construiu uma história repleta de sucessos nacionais e internacionais, consolidando-se como um gigante do futebol europeu, especialmente nas conquistas da década de 1960. Desde a sua fundação, o Celtic destacou-se como uma força dominante no futebol escocês, conquistando o seu primeiro título da Scottish League Championship em 1893, apenas 5 anos após ser criado. O clube rapidamente se tornou um dos mais vencedores do país, ao lado do seu maior rival, o Rangers, com quem protagonizou o famoso Old Firm, um dos derbys mais históricos e intensos do futebol mundial. O maior feito internacional do Celtic ocorreu na temporada de 1966-67, quando a equipa se tornou a primeira do Reino Unido a conquistar a Taça dos Campeões Europeus, a atual Liga dos Campeões. Sob o comando do lendário treinador Jock Stein, o Celtic, apelidado de Lisbon Lions, derrotou o poderoso Inter de Milão na final realizada em Lisboa, no Estádio Nacional, com uma vitória por 2-1. Essa conquista não foi apenas memorável pelo título em si, mas também pela forma como o Celtic jogou. A equipa adotou um estilo ofensivo, em contraste com o futebol defensivo da época. Jimmy Johnson e Bobby Murdoch foram dois dos grandes destaques dessa equipa e o triunfo tornou o Celtic um dos maiores clubes da Europa e um símbolo do orgulho para o futebol escocês. Na mesma temporada, o Celtic conquistou também todos os principais troféus domésticos possíveis: a Liga Escocesa, a Taça da Liga e ainda a Glasgow Cup. Após o título europeu de 1967, o Celtic continuou a ser uma força competitiva na Europa. Voltou a chegar à final da Taça dos Campeões Europeus em 1970, mas foi derrotado aí pelos neerlandeses do Feyenoord por 2-1. Além disso, nas décadas seguintes, o clube fez várias participações dignas de nota nas competições europeias, embora sem repetir o sucesso de 1967. Na década de 2000, o Celtic viveu outro momento importante ao alcançar a final da Taça UEFA, atual Liga Europa, em 2003, sob o comando de Martin O'Neill. Na final realizada em Sevilha, a equipa foi derrotada por 3-2 pelo Futebol Clube do Porto, num jogo intenso que só foi decidido no prolongamento. O Celtic, além dos seus feitos em campo, é um clube com uma rica tradição e identidade cultural. Fundado com o objetivo de ajudar a comunidade irlandesa de Glasgow, o Celtic manteve uma forte ligação com as suas raízes católicas e irlandesas, sendo uma parte integrante da comunidade local. O clube continua a ser uma potência no futebol escocês, regularmente conquistando títulos da Scottish Premiership e mantendo-se competitivo em competições europeias. O Celtic Park, o estádio da equipa, é famoso pela sua atmosfera vibrante e apaixonada. O emblema britânico também possui uma forte base de adeptos a nível global que seguem fielmente o clube, tanto nas competições domésticas como nas europeias, celebrando o legado de conquistas e o espírito do futebol ofensivo e competitivo que sempre os caracterizaram. Em suma, o Celtic Football Club é mais do que apenas um clube de futebol. É um símbolo de orgulho para os seus adeptos e uma das instituições mais veneradas do futebol europeu. A conquista da Taça dos Campeões Europeus de 1967 permanece o ponto mais alto da sua rica história e o legado do clube continua a ser transmitido através das gerações.
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10: Sem dúvida que certos feitos tornaram-se lendários pela sua dramatização, como golos no último minuto que garantiram troféus e escreveram a história do futebol com tinta de ouro. É mais um grande feito histórico aqui na primeira rádio de esporto.
9: A Liga dos Campeões é indiscutivelmente a competição mais mediática de clubes e para qualquer equipa fora do eixo de elite da Europa, a tarefa de a vencer é uma verdadeira missão impossível. Contudo, para o Futebol Clube do Porto de 2004, o impossível foi mesmo feito. Com um plantel que vinha da conquista da Taça UEFA no ano anterior, a par de um treinador que começava a despertar atenções, os portistas partiram para a prova milionária a correr por fora rumo às fases mais adiantadas. Num grupo em que se inseria o Golias Real Madrid, a formação lusa não se deixou intimidar por um arranque em falso. O empate em Belgrado frente ao Partizan e a derrota nas Antas contra os madrileiros fez com que os azuis e brancos entrassem para a terceira jornada da fase de grupos obrigados a ganhar em França. Em Marselha, no inferno do Velodrome, Didier Drogba chegou a assustar, contudo, uma reviravolta épica daria um novo fogo à equipa de José Mourinho. Alenichev fez o 3-2 ao minuto 31, dando a primeira de três vitórias consecutivas aos dragões. O novo triunfo em casa, frente aos franceses, além de mais três pontos conquistados ao Partizan, deram a qualificação garantida para os oitavos de final, embora o empate no Santiago Bernabéu na última jornada tivesse impedido a chegada à primeira posição do grupo. O castigo pelo segundo lugar traduziu-se no sorteio da fase eliminar, onde o Futebol Clube do Porto teve pela frente nada mais nada menos do que o Manchester United de Sir Alex Ferguson. Não obstante, um bis do sul-africano Benny McCarthy deu uma vitória por 2-1 na primeira noite europeia do novo estádio do Dragão, resultado precioso para a deslocação a Old Trafford, que se revelou absolutamente dramática. A perder desde a meia hora, graças a um gol de Paul Scholes, os portugueses tiveram que esperar até ao minuto 90 para verem Costinha, o ministro, a lançar uma festa que terminou com Mourinho a sprintar pelo relvado do Teatro dos Sonhos. Há quem diga que foi esse momento icónico que catapultou os portistas para a sua grande epopeia, que continuaria de vento em popa nos quartos de final. Uma vitória por 2-0 em casa, a somar a um empate em França, fizeram os números do triunfo frente ao campeão francês Olympique de Lyon. Eliminados os pesos pesados, restava uma última pedra no caminho do Futebol Clube do Porto. O surpreendente Deportivo La Coruña, vizinho galego dos Dragões, tinha despachado as velhas raposas do Milan e Juventus, partindo com confiança para o embate ibérico. No entanto, o conjunto português revelou uma consistência defensiva extraordinária, mantendo a baliza a zeros nos jogos das duas mãos, algo que fez com que o penalti de Derlei, no Riazor, desse a passagem à final. A 26 de maio de 2004, o Futebol Clube do Porto batia de frente com o AS Mónaco de Didier Deschamps, que contava com figuras como Patrice Evra, Jérôme Roten, Ludovic Guiuni e Fernando Morientes. Na Arena of Schalke, em Gelsenkirchen, os azuis e brancos alinharam com Vítor Baía na baliza, Paulo Ferreira, Jorge Costa, Ricardo Carvalho e Nuno Valente na muralha defensiva, Costinha, Maniche e Pedro Mendes no meio-campo, para além da magia de Deco e do jovem Carlos Alberto no apoio ao ninja Derlei. O que era para ser uma final equilibrada, desde cedo se tornou o inverso, com Carlos Alberto a fazer o primeiro aos 39, seguido dos golos de Deco e Dmitry Alenichev já na segunda parte, aos 71 e 75 minutos. Dos monegastos não chegou qualquer resposta, pelo que o emblema da cidade invicta viria mesmo a tornar-se campeão da Europa pela segunda vez na sua história. Desde aí que a Liga dos Campeões não voltou a ser vencida por uma equipa fora das quatro principais ligas, algo que confere uma importância ainda maior à conquista azul e branca.
11: Foi um sonho tornado realidade e temos que desfrutar disso.
12: Quando fizemos o segundo gol, eu penso que em futebol tudo é possível, não temos que acreditar sempre que as coisas podem mudar, mas com o 2-0 pareceu-me que o jogo estava ganho.
11: É uma sensação boa, acho que é única, né? Em termos de clube é uma coisa fantástica, vencer uma Liga dos Campeões é o máximo que um jogador acho que pode conseguir. E a sensação é boa, guardar ela bem em casa, deixar bem guardada para mais tarde recordar.
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13: O jogador ideal sabe equilibrar disciplina e criatividade, sendo imprevisível nos momentos decisivos. É para ouvir também todos os dias, aqui na Primeira Rádio Desporto, o perfil do jogador.
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9: Dusan Vlahovic, nascido a 28 de janeiro de 2000 em Belgrado, na Sérvia, é um avançado reconhecido pela sua imponência física, capacidade de finalização e presença na área. Iniciou a sua carreira profissional no Partizan de Belgrado, onde chamou a atenção pela sua impressionante capacidade de marcar golos desde cedo. Em 2018, Vlahovic transferiu-se para a Fiorentina, na Série A italiana, onde rapidamente se destacou como um dos jovens talentos mais promissores da Liga. Durante a temporada de 2020-2021, teve uma atuação notável, terminando como o segundo melhor marcador da Série A, o que levou a um aumento significativo no seu perfil e interesse de grandes clubes europeus. No início de 2022, Vlahovic transferiu-se para a Juventus, uma das maiores equipas de Itália. Nesse clube, continuou a demonstrar a sua qualidade, contribuindo com golos e assistências em competições nacionais e internacionais. A sua presença física e habilidade para finalizar em situações complicadas tornaram-no uma peça fundamental no ataque da equipa. Além do sucesso a nível de clubes, Vlahovic também é um jogador importante para a seleção sérvia. Fez a sua estreia internacional em 2019 e tem sido uma presença constante na equipa, ajudando a Sérvia em competições como o Campeonato da Europa e as qualificações para o Campeonato do Mundo. Mais recentemente, Vlahovic continua a ser um dos principais avançados da Juventus e um dos talentos mais promissores do futebol europeu, consolidando a sua reputação como um goleador prolífico e um jogador de classe mundial.
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15: Os seus prémios, troféus, são apenas uma pequena amostra do impacto que tiveram com o seu legado a ultrapassar as fronteiras do desporto. Está na altura de trazermos mais um craque da Liga Portuguesa aqui à Primeira Rádio Desporto.
9: Rui Barros, nascido em Lordelo, Paredes, em 1965, é uma das figuras mais queridas e emblemáticas do futebol português, conhecido pelo seu talento e pela impressionante agilidade, apesar da baixa estatura de 1,59m, que lhe valeu o apelido de Formiga Atómica. Começou a carreira no Paços de Ferreira e no Covilhã, mas foi no Futebol Clube do Porto que encontrou o seu grande impulso. Chegou ao clube em 1987, depois de ter impressionado com a sua técnica e velocidade em campo. Em pouco tempo conquistou a confiança de Tomislav Ivic e destacou-se como um dos motores do meio-campo portista. A temporada de estreia de Rui Barros nos Dragões foi notável. Em 1987-88, o médio ofensivo marcou 12 golos no campeonato e rapidamente chamou a atenção de clubes internacionais. O seu estilo de jogo enérgico e incansável tornou-o indispensável na equipa e o seu impacto foi tão forte que no final da época assinou com a Juventus. Em Turim, Rui Barros conquistou de imediato o coração dos adeptos italianos. Logo na primeira temporada, ajudou a equipa a vencer a Taça de Itália e a Taça UEFA em 1990, marcando golos decisivos e mostrando uma capacidade única de romper defesas adversárias. Depois da passagem pela Juve, o médio continuou a sua carreira em clubes de topo, incluindo o Mónaco e o Olympique de Marselha. Apesar de não possuir a estatura física de muitos dos seus adversários, Rui Barros compensava com uma técnica apurada e uma leitura de jogo excepcional. Em França, continuou a mostrar o seu valor, mantendo a sua posição de destaque e reafirmando-se como um dos jogadores portugueses mais talentosos da sua geração. Em 1994, regressou ao Futebol Clube do Porto, onde contribuiu para o domínio do clube no cenário nacional, ajudando a equipa a conquistar múltiplos títulos, incluindo campeonatos e taças. Ao longo da sua carreira, Rui Barros representou Portugal com orgulho e dedicação, sendo chamada à seleção nacional em várias ocasiões, onde deixou a sua marca com exibições cheias de garra e técnica. Após pendurar as chuteiras, permaneceu ligado ao seu Futebol Clube do Porto, assumindo papéis de treinador adjunto e interino, sempre com o espírito de lealdade ao clube que marcou a sua vida. Hoje, Rui Barros é lembrado como um dos jogadores mais icónicos e queridos dos Dragões, símbolo de determinação e talento cuja carreira inspirou e continua a inspirar gerações de adeptos e jovens jogadores.
16: O seu primeiro golo do Futebol Clube do Porto, Rui Barros, continua a sete gol e atirou a golo! Gol do Futebol Clube do Porto, 4 minutos e 3 segundos de jogo.
17: Como era muito rápido, pronto, há um lance logo a 5 minutos de jogo, em que corri quase meio campo, saí guarda-redes, consegui driblar, depois aparece uma defesa, quase caí naquele lance, mas quando consegui fazer o golo, foi importante para mim, principalmente para o clube.
18: 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Ma come fa, come si muove la gamba di Barros nel pallonetto? Me la fa vedere, com'è il movimento?
19: No, tanto dipende da fare così, come di lato è la stessa.
18: Nel gol come l'ha messa?
19: Il gol fu di piatto che ha fatto il pallonetto.
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22: Eu acho que começámos o jogo muito bem, chegámos a um gol e sentiu-se uma energia positiva e acho que a partir desse momento acabámos por relaxar, acabámos por perder a disciplina naquilo que era o nosso posicionamento, que por causa disso mesmo nos faz ser menos eficientes. Começámos a não meter o medo que precisamos de meter e por causa disso acho que o jogo entrou numa dinâmica estranha.
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15: Ficamos a 8 minutos das 2 da tarde.
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9: Lothar Matthaus é uma das maiores lendas do futebol mundial, conhecido pela sua versatilidade, liderança e longevidade em campo. Nascido a 21 de março de 1961 em Erlangen, na Alemanha, Matthaus teve uma carreira que atravessou mais de 2 décadas, acumulando títulos tanto a nível de clubes como de seleções. Ao longo da sua carreira, destacou-se pela sua capacidade de jogar em várias posições, desde médio centro a líbero, sempre com uma entrega impressionante e uma visão de jogo apurada. Matthaus é o jogador com mais internacionalizações pela seleção alemã, com 150, e é reconhecido como um dos jogadores mais completos da sua geração. O seu percurso começou no Borussia de Mönchengladbach, onde rapidamente deu nas vistas. Após destacar-se na Bundesliga, Matthaus foi convocado para a seleção alemã, ainda jovem, integrando o plantel no Campeonato Europeu de 1980, onde a Alemanha Ocidental se sagrou campeã. No entanto, foi com a transferência para o Bayern de Munique, em 1984, que Matthaus se tornou uma estrela mundial. Nos seus primeiros anos no Bayern, conquistou 3 títulos da Bundesliga, afirmando-se como um dos melhores médios do futebol europeu. O seu futebol dinâmico, capaz de atacar e defender com a mesma eficiência, e o seu poderoso remate tornaram-no uma peça essencial no meio-campo bávaro. A nível internacional, Matthaus foi protagonista em diversas competições, mas os mundiais foram o palco onde mais brilhou. Esteve presente em 5 campeonatos do mundo, um recorde para a época, e em 1986, na final contra a Argentina, Matthaus teve a tarefa ingrata de marcar Diego Maradona, um confronto icónico que ajudou a definir a rivalidade entre ambos. Embora a Alemanha Ocidental tenha perdido a final, o talento de Matthaus já era amplamente reconhecido. Em 1988, o jogador fez uma mudança para o futebol italiano, assinando pelo Inter de Milão, onde jogaria um papel fundamental. Sob o comando de Giovanni Trapattoni, Matthaus levou o Inter à conquista da Série A em 1988-89, quebrando um jejum de 9 anos. Essa equipa do Inter é lembrada como uma das mais fortes da história do clube e Matthaus foi a principal estrela, ajudando também a conquistar a Supertaça de Itália e a Taça UEFA em 91. A sua passagem por Itália solidificou o seu estatuto de um dos melhores jogadores do mundo. Mas foi no Mundial de 1990 que Matthaus viveu o seu maior momento. Capitaneando a seleção da Alemanha Ocidental, liderou a equipa até à vitória, conquistando o troféu em Itália. Matthaus foi o grande maestro do meio-campo, com exibições de encher o olho, marcando 4 golos no torneio, incluindo um dos mais belos da sua carreira, frente à Jugoslávia. Na final, a Alemanha Ocidental derrotou a Argentina de Maradona por 1-0, ligando a derrota de 1986 e coroando Matthaus como campeão do mundo. Após este feito, foi premiado com a Bola de Ouro em 1990, consolidando o seu lugar na elite do futebol global. Matthaus regressou ao Bayern em 1992, já como uma lenda viva. Na sua segunda passagem pelo clube, continuou a brilhar e já numa fase mais tardia da carreira, foi recuado para a posição de líbero, onde demonstrou a sua inteligência tática. Nos anos seguintes ajudou o Bayern a vencer mais 4 títulos da Bundesliga e a Taça UEFA em 1996, tendo ainda um último grande momento internacional no Euro de 1996, onde a Alemanha, já unificada, voltou a conquistar o título europeu. Embora já não fosse figura central da equipa, o seu papel de líder foi decisivo. Aos 39 anos, Matthäus deu mais uma prova de longevidade, participando no Mundial de 1998, tornando-se o primeiro jogador a disputar 5 campeonatos do mundo. Encerrou a sua carreira internacional após o Euro 2000, mantendo o recorde de mais internacionalizações pela Alemanha. Continuou a jogar pelo Bayern até esse mesmo ano, antes de se despedir definitivamente do futebol no Metro Stars dos Estados Unidos. Lothar Matthäus é um nome que ressoa na história do futebol, não apenas pelas suas conquistas, mas também pelo espírito competitivo e capacidade de se reinventar ao longo de uma carreira tão longa. Com um impressionante total de 25 títulos conquistados, é uma verdadeira lenda do desporto.
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9: O Saint-Étienne, também conhecido como Le Vert, é uma das equipas mais lendárias do futebol francês. Fundado em 1919, o clube construiu uma história notável, especialmente nas décadas de 60 e 70, quando se tornou a principal potência do futebol em França. Com um total de 10 títulos da Ligue 1, o Saint-Étienne deteve o recorde de campeonatos durante várias décadas, uma marca que sublinha a sua importância no cenário desportivo nacional e que ainda assim foi perdida para o PSG, que agora soma 12. O caminho para a glória começou a ser traçado nos anos 50, mas foi na década de 60 que o clube realmente se afirmou como uma força dominante. Liderado por figuras icónicas como Aimé Jacquet e Robert Herbon, o Saint-Étienne conquistou 4 títulos da Ligue 1 entre 1964 e 1970, além de várias taças de França. Nos anos 70, já sob o comando de Robert Herbon, que assumiu o cargo de treinador após brilhar como jogador, o clube solidificou a sua hegemonia com mais 5 campeonatos até 1976. A época de ouro do Saint-Étienne culminou nesse mesmo ano, quando a equipa chegou à final da Taça dos Clubes Campeões Europeus. Numa campanha memorável, eliminaram equipas de grande qualidade, como o Dinamo Kiev e o PSV Eindhoven, antes de enfrentar o Bayern Munique na final disputada em Glasgow. Apesar do esforço e de uma exibição combativa, o Saint-Étienne perdeu por 1-0 com o golo de Franz Roth. As bolas que embateram nos postos durante o jogo tornaram-se lendárias, levando os adeptos a acreditar que, com balizas diferentes, o resultado teria sido outro. Apesar da derrota, o impacto da campanha europeia foi enorme. O Saint-Étienne tornou-se um símbolo de orgulho para o futebol francês e a equipa era idolatrada pelos seus adeptos. O Stade Geoffroy Guichard, apelidado de Le Chaudron, o Caldeirão em português, era um dos estádios mais intimidantes da Europa, onde a paixão dos adeptos criava um ambiente único. Nos anos 70, o clube contou com jogadores extraordinários como Dominique Rocheteau, Jacques Santini e Michel Platini, que mais tarde se tornaria uma das maiores figuras do futebol mundial. Platini foi o destaque do início da época de 80, altura em que o Saint-Étienne conquistou o seu 10º e último título da Ligue 1 em 1981, consolidando o seu estatuto como um dos clubes mais titulados de França. Contudo, os anos que se seguiram foram difíceis. A saída de Platini para a Juventus em 1982 marcou o fim de uma era e problemas financeiros e de gestão desportiva colocaram o clube em declínio. Durante grande parte das décadas de 90 e 2000, o Saint-Étienne lutou para se manter na Ligue 1, alternando entre a primeira e a segunda divisão. Apesar de estar longe dos tempos áureos, o Saint-Étienne continua a ter uma legião de adeptos apaixonados e uma herança que faz dele um dos clubes mais respeitados de França. Nas últimas décadas, o Saint-Étienne tem lutado para recuperar a glória do passado, alternando temporadas na Liga Francesa com períodos de dificuldades desportivas e financeiras. Entre os anos 2000 e 2020, o clube teve alguns momentos de destaque, incluindo a conquista da Taça da Liga em 2013, que foi o seu primeiro troféu importante em mais de 3 décadas. Essa vitória deu aos adeptos alguma esperança de um regresso ao topo do futebol francês. No entanto, nos anos ainda mais próximos, o clube voltou a enfrentar desafios. Em 2022, o Saint-Étienne foi relegado para a Ligue 1, a segunda divisão, após perder o play-off de despromoção contra o Auxerre. A descida foi um golpe duro para um clube com tanta história, que se viu obrigado a reestruturar-se para tentar regressar à elite do futebol francês. Apesar do momento difícil, o apoio incondicional aos adeptos e a herança histórica mantiveram viva a chama da equipa, que acabou por por regressar à primeira divisão. O Saint-Étienne continua a ser um gigante adormecido no panorama do futebol francês. A sua história rica e os sucessos do passado são uma inspiração constante para os clubes e os seus adeptos, que acreditam que com uma gestão mais sólida e um plantel competitivo, o clube poderá voltar a ser uma força relevante no futebol local. O gigante verde sonha em recuperar o seu lugar entre os grandes, com os olhos postos num futuro mais brilhante.
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1: São 2:01.
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25: Rubem Dias foi esta sexta-feira o porta-voz da Seleção Nacional em Miami e garantiu que o grupo continua unido e focado e afastou qualquer cenário de mau ambiente após o empate diante da República Democrática do Congo na estreia de Portugal no Mundial 2026.
26: Aqui, como o meu patrão disse, eu só vou responder às primeiras perguntas, portanto, tenho-vos a dizer que me estou a sentir muito bem e estou pronto. As setas não estão apontadas só a um jogador, como é óbvio, o Cris é um grande foco da atenção. Mas acho que todos estamos em causa no momento destes. Mas acima de tudo, e à parte do facto do que acabei de dizer, acho que nada fora da normalidade está a acontecer. Tem sido assim sempre que eu aqui estive, acredito que assim continuará a ser no futuro e, como tal, nada novo.
25: O defesa central português revelou que se encontra em boas condições físicas e abordou também as críticas dirigidas a Cristiano Ronaldo, sublinhando que o capitão continua totalmente comprometido com a equipa e com os objetivos da Seleção Nacional.
26: Obviamente há muita especulação e obviamente quando os resultados não são os que nós queremos, os mais positivos, é normal que essa especulação triplique, mas em nada isso belisca a nossa confiança, a nossa noção daquilo que sabemos que conseguimos fazer. E obviamente, e um bocado pegando no que tu disseste no início, este tipo de competição eu acho que nunca sequer que seja perfeita, e eu acho também que quanto mais cedo as dificuldades chegarem, melhor. É uma competição a qual tu só ganhas se a tua equipa chegar a um ponto e tiver a capacidade de consecutivamente, jogo após jogo, ir crescendo. E como tal, eu não espero cenários perfeitos. Cenários perfeitos que impliquem as pessoas a me bandeirarem em arco. Eu acho que para nós o mais importante é ter os pés bem assentes no chão e acho que isto só nos vai ajudar a concretizar isso.
25: Questionado sobre a pressão mediática que envolve a equipa das esquinas, Rubem Dias lembrou que os jogadores estão habituados a lidar com esse tipo de contexto devido ao percurso que têm realizado ao mais alto nível no futebol mundial.
26: Cada um de nós, incluindo obviamente o Cristiano, está habituado a lidar com a pressão mediática que normalmente já lida no clube, na seleção, em contextos mundial, europeus. E, ou seja, eu acho que nada novo está a acontecer e, como tal, mesmo dentro da dificuldade e do momento um bocadinho mais frustrante, todos estão ainda assim na sua zona de conforto em relação a saber lidar com a situação que estão a encarar. E, como tal, eu só vejo isso como uma boa oportunidade. Eu nunca vi um momento mau, um momento difícil na vida de cada um de nós como uma muralha que nós não podemos ultrapassar, mas vi sim como uma pedra pela qual nós podemos subir em cima. Portanto, acho que é simplesmente uma oportunidade de nos tornarmos melhores e mais fortes.
25: Já sobre o empate frente ao Congo, o internacional português reconheceu que Portugal pretendia iniciar a competição com uma vitória, mas salientou que a equipa mantém a total confiança no trabalho realizado e na capacidade de responder já no próximo encontro.
26: Eu acho que começámos o jogo muito bem, chegámos a um golo e sentiu-se uma energia positiva e acho que a partir desse momento acabámos por relaxar, acabámos por perder a disciplina naquilo que era o nosso posicionamento, que por causa disso mesmo nos faz ser menos eficientes. Começámos a não meter o medo que precisamos de meter e por causa disso acho que o jogo entrou numa dinâmica estranha. Mas acima de tudo eu acho que resumiria a grande solução do que aconteceu a essa disciplina no posicionamento, porque nós temos jogadores excepcionais, temos jogadores que fazem a diferença com muito pouco espaço, com muito pouco tempo e como tal, para os nossos jogadores estarem nas posições certas para criar esse dano é essencial. E eu acho que em algum momento do jogo acabámos até se calhar por ser o primeiro jogo, pela emoção, pelo facto de termos marcado muito cedo, acabámos por perder um bocado essa disciplina e aliás acho que é bastante... entre todos nós temos muita consciência disso mesmo.
25: A Seleção Nacional continua agora a preparar em Miami o encontro da segunda jornada do Grupo K frente ao Uzbequistão, numa partida que pode ser decisiva nas contas do apuramento para os 16avos de final do Mundial 2026. Afonso Moreira deixou o Lyon e já foi oficializado como reforço do Bayer Leverkusen. O jogador português assinou um contrato válido até 2031. Em cima da mesa, 32 milhões de euros para a concretização deste negócio. O Sporting encaixa assim 6 milhões com a transferência, isto porque tinha ficado com 20% de mais-valia da venda do jogador, que no último verão trocou Alvalade pelo futebol francês por apenas 2 milhões de euros, além do mecanismo de solidariedade. O extremo de 21 anos cumpriu quase toda a formação no Sporting em 2023-2024, foi ainda emprestado ao Gil Vicente, mas uma lesão grave impediu de ir além de 5 jogos pelos gilistas. Afonso Moreira, durante a temporada 2025-2026, em estreia no Lyon e sob o comando do técnico português Paulo Fonseca, esteve em plano de destaque com 10 assistências e 8 golos em 37 partidas.
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12: Isso é uma narrativa tua, não? Tua. Muito honestamente, já disse isso ontem, não. Nem sequer vou por aí. Ah, mas ganhou porque o Marseille tinha 10. Mas ganhou porque era obrigado a ganhar o quem jogamos agora em casa. Vocês vão sempre buscar a narrativa que lhes interessa. Eu, a mim, preza-me dizer que desde que o Benfica ainda não perdi fora de casa, desde que o Sporting, peço desculpa.

0: Muitas equipas entraram para a história ao vencer competições de forma invicta, desafiando todas as probabilidades e demonstrando resiliência inigualável. 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
1: Entre 2015 e 2018, o Real Madrid viveu um dos períodos mais dominantes da sua história, consagrando-se como uma verdadeira potência do futebol europeu, mais uma vez. Sob o comando de Zinedine Zidane, os merengues conseguiram um feito inédito na era da Liga dos Campeões: vencer o torneio três vezes consecutivas em 2016, 2017 e 2018. A espinha dorsal da equipa era formada por jogadores de classe mundial, como Cristiano Ronaldo, Sérgio Ramos, Luka Modric, Toni Kroos e Marcelo. A equipa combinava uma defesa sólida com um meio-campo criativo e uma frente de ataque letal liderada pelo implacável Ronaldo. Na época de 2015-2016, o Real Madrid conquistou a 11ª Liga dos Campeões da sua história, derrotando o Atlético numa dramática final decidida nos penaltis. Com Zidane a assumir o comando da equipa em janeiro desse mesmo ano, o Real Madrid encontrou estabilidade e sucesso imediato. Nessa campanha europeia, jogadores como Gareth Bale e Karim Benzema também desempenharam papéis cruciais e a defesa, liderada por Ramos e Keylor Navas, foi impenetrável nos momentos mais importantes. Essa vitória foi o prelúdio para uma série histórica de conquistas. A temporada seguinte, de 2016-2017, foi ainda mais especial para os madridistas. Além de vencer novamente a Liga dos Campeões, desta vez ao derrotar a Juventus por 4-1 na final, o Real Madrid também quebrou uma seca de 5 anos sem vencer a La Liga, conquistando o título espanhol sob a liderança de Zidane. A equipa jogou um futebol fluido, equilibrando a posse de bola com rápidas transições ofensivas, e Cristiano Ronaldo, que foi o grande destaque da campanha europeia, especialmente na fase eliminar, marcou golos decisivos em todas as rondas. O meio-campo, composto por Kroos, Modric e Casemiro, consolidou-se como o motor do jogo da equipa. A consagração da hegemonia europeia veio em 2017-2018, quando os merengues venceram a sua 13ª Liga dos Campeões, novamente derrotando o Liverpool por 3-1 na final. Essa vitória tornou Los Blancos a primeira equipa a vencer 3 edições consecutivas do torneio no formato moderno da competição. Cristiano Ronaldo terminou a campanha como o melhor marcador, uma constante ao longo desses anos de ouro. Sérgio Ramos, com o seu espírito de liderança e capacidade de aparecer em momentos decisivos, também consolidou o seu lugar como um dos grandes capitães da história do clube. Este período é visto como uma das eras mais gloriosas do Real Madrid, não só pelos troféus conquistados, mas pela forma como a equipa soube dominar e adaptar-se aos desafios do futebol moderno. Ao todo, entre 2015 e 2018, a equipa ergueu 3 Ligas dos Campeões, 2 Supertaças Europeias, 2 Mundiais de Clubes e um título de La Liga, para além da Supertaça de Espanha. Esse domínio reafirmou o clube como a maior força da história do futebol mundial.
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0: E seguimos agora nesta emissão com o perfil do jogador.
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1: Son Heung-min é um dos jogadores mais completos e versáteis da Premier League, conhecido pela sua capacidade de atuar em várias posições no ataque, embora se destaque principalmente como extremo esquerdo. Uma das características mais evidentes no seu jogo é a sua capacidade de finalizar com ambos os pés, tornando-o imprevisível para os defesas. Seja em jogadas rápidas de transição ou em ataques mais organizados, Son demonstrou uma inteligência tática notável ao ler os espaços vazios e saber exatamente quando acelerar o jogo. Taticamente, é um mestre em aproveitar as costas da defesa adversária. A sua velocidade, aliada a um excelente timing nas corridas, permite-lhe quebrar linhas defensivas e criar oportunidades de golo de forma consistente. É particularmente eficaz em sistemas de contra-ataque, onde a sua aceleração e habilidade para finalizar em situações de um contra um são mortais. Além disso, o seu entendimento com colegas de ataque torna-o uma peça vital em jogadas combinadas e trocas rápidas de posição. O sul-coreano também é altamente eficaz na pressão sem bola, algo essencial em sistemas de jogo que privilegiam a pressão alta. Son não só pressiona as defesas com intensidade, mas também tem a capacidade para se reposicionar rapidamente para bloquear linhas de passe, demonstrando um excelente sentido de jogo defensivo e compromisso com o trabalho em equipa. Este aspecto tático é frequentemente subvalorizado, mas é crucial para manter a consistência defensiva do seu conjunto. Outro ponto forte do seu jogo é a movimentação inteligente ao cortar da ala para o centro, Não fica apenas à espera de cruzamentos, mas é muito proativo ao movimentar-se para zonas mais centrais, o que lhe permite ter uma posição privilegiada para rematar de longe ou até combinar com os médios ofensivos. O seu remate de média e longa distância é outra arma letal no seu arsenal, com capacidade de golos de fora da área que muitas vezes decidem jogos. Com uma qualidade técnica refinada, velocidade e inteligência tática, Son é um jogador que pode atuar em múltiplos sistemas e é extremamente difícil de anular. A sua versatilidade, quer como criador de jogo, quer como finalizador, faz dele um dos jogadores mais decisivos e completos no futebol mundial.
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0: E seguimos agora nesta emissão com mais um craque da Liga Portuguesa.
1: Lucho González, também conhecido como El Comandante, é um dos jogadores mais icónicos da história recente do Futebol Clube do Porto. Nascido em Buenos Aires, Argentina, a 19 de janeiro de 1981, Luís Oscar González começou a sua carreira no Huracán antes de se destacar no River Plate, onde conquistou títulos e chamou a atenção do futebol europeu. A sua trajetória foi marcada por uma inteligência tática apurada, qualidade técnica e capacidade de liderança, características que o tornaram uma figura crucial nos clubes por onde passou, em especial no Futebol Clube do Porto. A sua primeira passagem pelos Dragões começou em 2005, quando foi contratado por mais de 7 milhões e meio de euros ao River Plate. Lucho chegou para um clube que um ano antes tinha conquistado a Liga dos Campeões, sob o comando de José Mourinho, e veio para dar continuidade ao sucesso portista. Logo se impôs como uma peça fundamental no meio-campo dos Dragões, destacando-se pela sua visão de jogo, capacidade de passe e presença ofensiva. Com o Adriense como treinador, Lucho fez uma temporada de estreia notável, conquistando o seu primeiro título da Primeira Liga em 2005-2006, além de levantar a Taça de Portugal. Nas quatro temporadas em que vestiu a camisola azul e branca, na sua primeira etapa no clube, Lucho foi parte de uma era de ouro do futebol português. Entre 2005 e 2009, conquistou quatro títulos da Primeira Liga, uma Taça de Portugal e três supertaças Cândido de Oliveira, cimentando o seu estatuto como um dos maiores ídolos da história recente do clube. Além disso, a sua consistência em campo e a sua habilidade para marcar golos em momentos decisivos renderam-lhe o apelido de El Comandante, uma referência à sua liderança natural dentro de campo. Nos seus melhores anos, Lucho não só contribuiu com assistências e golos, como também era uma voz de comando que uniu o balneário portista. Em 2009, após o sucesso no Futebol Clube do Porto, o argentino transferiu-se para o Olympique de Marselha por cerca de 18 milhões de euros, uma das maiores transferências do futebol francês à época. No Marselha continuou a sua senda de sucesso, conquistando a Liga em 2010 e mais dois troféus da Taça da Liga Francesa. A sua influência no meio-campo manteve-se inalterada, mas o carinho pelo Futebol Clube do Porto permaneceu, algo que ficaria evidente anos mais tarde. Em 2012, Lucho González protagonizou um regresso emocionante à cidade invicta, quando já veterano voltou para uma segunda passagem pelos Dragões. Apesar de estar numa fase mais avançada da carreira, o seu impacto na equipa foi imediato. A sua experiência e qualidade técnica mantiveram-no como uma peça fundamental para o clube e na temporada de regresso ajudou o Porto a conquistar mais um título da Primeira Liga na época 2012-2013, sob o comando de Vítor Pereira. No total, Lucho acumulou mais de 240 jogos pelo Futebol Clube do Porto, com 61 golos marcados e continua a ser lembrado como um dos médios mais talentosos e completos que passaram pelo clube. A sua capacidade de chegar à área adversária, fazer golos e distribuir o jogo com grande inteligência foi crucial para as conquistas portistas, sendo sempre visto como um líder dentro e fora de campo. Não é à toa que continua a ser venerado pelos adeptos, que reconhecem nele um dos capitães mais respeitados da história do emblema. Após sair do Futebol Clube do Porto pela segunda vez, Lucho ainda continuou a sua carreira em clubes como o Al Rayyan, no Qatar, e o Atlético Paranaense, no Brasil, onde se manteve competitivo até aos seus últimos dias como jogador. No Atlético Paranaense, conquistou a Copa Sul-Americana em 2018, acrescentando mais um título internacional ao seu vasto currículo. Encerrou a carreira em 2021, após mais de duas décadas a brilhar nos relvados, deixando uma marca profunda no futebol, especialmente no Futebol Clube do Porto. Lucho González será sempre lembrado como um dos grandes médios do futebol mundial, com destaque para o impacto duradouro que teve no Futebol Clube do Porto. A sua liderança, classe e espírito vencedor fizeram dele uma lenda do clube e uma referência no futebol português.
4: Eu ainda na minha cabeça está que sou jogador. E até falei para a minha mulher, digo, quando acabar o contrato lá no Brasil, vou tentar falar com o presidente e dizer-lhe que jogava dois meses de graça aqui só por voltar a pisar o Dragão. Fala dessa tão conhecida mística do Porto, é um pouco isso, é mais na garra, na luta e se disfruta mais também.
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0: Vamos lá olhar agora para mais um craque mundial aqui na Primeira Rádio Desporto.
1: Eric Cantona, também conhecido como Le Roi, ou o Rei em português, é uma figura marcante e controversa no futebol, com uma carreira que influenciou não só dentro do campo, mas também fora dele. Nascido em Marselha, França, em 1966, Cantona começou a sua carreira em clubes menores no país, mas foi no Manchester United que realmente se destacou, transformando-se num ícone da Premier League. Cantona começou a sua trajetória no futebol no Auxerre, clube pelo qual fez a sua estreia profissional em 1983. Durante os primeiros anos da sua carreira, mostrou grande talento, mas também uma personalidade forte e um temperamento imprevisível. Passou por alguns clubes franceses, como o Marselha, o Bordeaux, o Montpellier e o Nîmes, conquistando títulos nacionais, mas sempre com problemas disciplinares. A sua passagem por Marselha foi marcada pela vitória no Campeonato Francês em 1989, mas Cantona não se adaptou completamente ao clube, que culminou na sua transferência para o Nîmes, onde um incidente com o árbitro quase resultou na sua reforma precoce. Após essa fase turbulenta, decidiu buscar uma nova oportunidade em Inglaterra, onde a sua carreira descolaria de forma irreversível. A carreira de Cantona mudou drasticamente ao transferir-se para o Leeds United em 1992. Rapidamente ajudou o clube a conquistar o título da primeira divisão inglesa, mas foi depois da sua transferência para o Manchester United que se tornaria uma verdadeira lenda. Chegando ao Old Trafford em novembro de 1992, Cantona teve um impacto imediato. Os Red Devils, que não conquistavam o título inglês há mais de 25 anos, venceram a Premier League na sua primeira temporada com o francês. Com o seu estilo arrojado, passos precisos e golos decisivos, ajudou a transformar o United numa potência do futebol inglês. Entre 1992 e 97, sob sua liderança, o clube conquistou 4 títulos da Premier League, além de 2 taças da Inglaterra. Cantona sempre foi conhecido tanto pelas suas habilidades com bola quanto pelo seu temperamento explosivo. O episódio mais famoso da sua carreira ocorreu em 1995, quando durante uma partida frente ao Crystal Palace deu um pontapé num adepto adversário que o insultou da bancada. Esse incidente resultou numa suspensão de 8 meses, um dos momentos mais controversos da história do futebol inglês. Apesar disso, quando retornou da suspensão, Cantona rapidamente recuperou a sua forma e liderou o Manchester United em mais uma conquista da Premier League, em 1996. Esse foi um dos momentos que cimentou o seu status de rei, tanto pelo seu carisma quanto pela sua importância dentro de campo. Surpreendentemente, Cantona anunciou a sua retirada em 1997, aos 30 anos, no auge da sua carreira. Decidiu então seguir outros caminhos, incluindo uma carreira como ator e envolvimento com o cinema e arte. Fora dos campos, o francês sempre foi conhecido pela sua personalidade forte, pensamentos filosóficos e declarações marcantes que alimentaram a sua aura de enigma e fascínio. O avançado deixou um legado profundo no Manchester United e no futebol mundial. Foi nomeado em 1994 como jogador do ano para a Associação de Jogadores Profissionais Ingleses e em 2001 foi eleito o jogador do século pelos adeptos do United. A sua influência no renascimento do clube e na Premier League é inegável, sendo lembrado como um dos maiores jogadores da história do futebol inglês. A carreira de Eric Cantona foi marcada tanto pelo brilhantismo dentro de campo como pela sua irreverência fora dele. Ícone do Manchester United e da Premier League, Cantona não só ajudou a transformar o clube numa potência global, como também redefiniu o papel de uma estrela do futebol, combinando talento, liderança e uma personalidade única. Mesmo após a sua retirada, continua a ser uma figura reverenciada e uma das personalidades mais influentes da história do futebol.
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7: Como é óbvio, o Cris é um grande foco de atenção, mas acho que todos estamos em causa no momento destes. Mas acima de tudo, e à parte do facto do que acabei de dizer, acho que nada fora da normalidade está a acontecer. 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
0: Ficamos a 5 minutos das 2:30 da tarde.
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0: Vamos lá olhar agora para mais um gigante adormecido aqui na primeira rádio de desporto.
1: O Futebol Clube des Girondins de Bordeaux, fundado em 1881, é um dos clubes mais tradicionais de França, com uma rica história que se estende por mais de um século. O Bordeaux, como é popularmente conhecido, tem uma trajetória marcada por sucessos a nível doméstico e por momentos de crise, sendo uma das equipas mais respeitadas e emblemáticas do futebol gaulês. Localizado na cidade de Bordeaux, no sudoeste da França, o clube teve a sua gênese numa sociedade desportiva que praticava diversas modalidades, mas só em 1936 o departamento de futebol foi criado oficialmente. Os primeiros anos do Bordeaux foram de construção de identidade e crescimento, mas foi após a Segunda Guerra Mundial que o clube começou a destacar-se no cenário nacional. O primeiro grande sucesso aconteceu em 1950, quando o Bordeaux conquistou o seu primeiro título da Ligue 1 sob o comando do técnico André Gérard, marcando o início da sua consolidação como uma força do futebol francês. No entanto, o clube passaria por algumas décadas de menor protagonismo até alcançar o auge entre as décadas de 1980 e 90. A era dourada do Bordeaux começou na década de 80 sob a presidência visionária de Claude B e com o treinador Aimé Jacquet no comando técnico. Durante este período, o clube formou uma das melhores equipas da sua história, com jogadores como Alain Giresse, Jean Tigana e Patrick Battiston, estrelas que marcaram o futebol francês. Entre 1984 e 1987, o Bordeaux venceu 3 títulos da Liga e consolidou-se como uma potência. A conquista da Taça de França em 1986 e 87 completou um ciclo de domínio no futebol doméstico. A nível europeu, a equipa também brilhou, atingindo as meias-finais da Taça dos Clubes Campeões Europeus em 1985. Outro momento marcante na história do Bordeaux foi a revelação de Zinedine Zidane, uma das maiores figuras do futebol mundial. Zidane começou a sua carreira no clube no início dos anos 90 e rapidamente se destacou pela sua classe e visão de jogo. Ao lado de outros talentos como o Vicente Lazarazu e Christophe Dugarry, Zidane ajudou o Bordeaux a chegar à final da Taça UEFA em 1986, onde, apesar de terem perdido para o Bayern de Munique, o clube consolidou a sua reputação internacional. Mais tarde, no início dos anos 2000, o Bordeaux voltou a conquistar troféus importantes. Em 2009, sob a liderança do treinador Laurent Blanc, o clube voltou ao topo ao vencer a Ligue 1 pela primeira vez em 10 anos, impulsionado pelo talento dos jogadores como Johan Gourcuff e Marouane Chamakh. Esse título foi seguido pela Taça da Liga Francesa e pela Supertaça de França, consolidando o Bordeaux como um dos principais clubes do país naquele momento. Apesar dos sucessos, o clube enfrentou crises financeiras significativas nas últimas décadas. Em 2021, o clube foi colocado em administração judicial devido a problemas financeiros graves, uma situação que culminou na sua despromoção para a 2ª Divisão Francesa em 2022. A queda foi um duro golpe para um clube com tanta história e tradição e o Bordeaux enfrentou uma luta pela sobrevivência, tanto desportivamente como financeiramente, mas tem trabalhado arduamente para reconstruir o seu prestígio e voltar à elite do futebol francês. Ao longo da sua trajetória, o Bordeaux venceu 6 títulos da Ligue 1, 4 taças de França, 3 taças da Liga Francesa e diversas supertaças do país, consolidando-se como um dos clubes mais laureados da França. Além disso, o clube tem um legado significativo na formação de talentos, tendo revelado jogadores que se tornaram referências globais, como Zidane e Lizarazu. A história do Bordeaux é marcada por altos e baixos, desde as glórias nacionais e internacionais até aos desafios financeiros e desportivos mais recentes. No entanto, a capacidade do clube de se reinventar e a paixão dos seus adeptos mantém viva a esperança de que os Girondins de Bordeaux voltarão a brilhar no topo do futebol francês.
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9: São 2:30 da tarde.
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13: Rubem Dias foi esta sexta-feira o porta-voz da Seleção Nacional em Miami e garantiu que o grupo continua unido e focado e afastou qualquer cenário de mau ambiente após o empate diante da República Democrática do Congo na estreia de Portugal no Mundial 2026.
7: Aqui, como o meu patrão disse, eu só vou responder às primeiras perguntas, portanto, tenho-vos a dizer que me estou a sentir muito bem e estou pronto. As setas não estão apontadas só a um jogador, como é óbvio, o Cris é um grande foco da atenção. Mas acho que todos estamos em causa no momento destes. Mas acima de tudo, e à parte do facto do que acabei de dizer, acho que nada fora da normalidade está a acontecer. Tem sido assim sempre que eu aqui estive. Acredito que assim continuará a ser no futuro e, como tal, nada novo.
13: O defesa central português revelou que se encontra em boas condições físicas e abordou também as críticas dirigidas a Cristiano Ronaldo, sublinhando que o capitão continua totalmente comprometido com a equipa e com os objetivos da Seleção Nacional.
7: Obviamente há muita especulação e obviamente quando os resultados não são os que nós queremos, os mais positivos, é normal que essa especulação triplique,

0: se a tua equipa chegar a um ponto e tiver a capacidade de consecutivamente, jogo após jogo, ir crescendo. E como tal, eu não espero cenários perfeitos. Cenários perfeitos que impliquem as pessoas a me bandeirarem em arco. Eu acho que para nós o mais importante é ter os pés bem assentes no chão e acho que isto só nos vai ajudar a concretizar isso.
1: Questionado sobre a pressão mediática que envolve a equipa das esquinas, Rubem Dias lembrou que os jogadores estão habituados a lidar com esse tipo de contexto devido ao percurso que têm realizado ao mais alto nível no futebol mundial.
0: Cada um de nós, incluindo obviamente o Cristiano, está habituado a lidar com a pressão mediática que normalmente já lida no clube, na seleção, em contextos mundial, europeus. E, ou seja, eu acho que nada novo está a acontecer e, como tal, mesmo dentro da dificuldade e do momento um bocadinho mais frustrante, todos estão ainda assim na sua zona de conforto em relação a saber lidar com a situação que estão a encarar. E, como tal, eu só vejo isso como uma boa oportunidade. Eu nunca vi um momento mau, um momento difícil na vida de cada um de nós como uma muralha que nós não podemos ultrapassar, mas vi sim como uma pedra pela qual nós podemos subir em cima. Portanto, acho que é simplesmente uma oportunidade de nos tornarmos melhores e mais fortes.
1: Já sobre o empate frente ao Congo, o internacional português reconheceu que Portugal pretendia iniciar a competição com uma vitória, mas salientou que a equipa mantém a total confiança no trabalho realizado e na capacidade de responder já no próximo encontro.
0: Eu acho que começámos o jogo muito bem, chegámos a um gol e sentiu-se uma energia positiva e acho que a partir desse momento acabámos por relaxar, acabámos por perder a disciplina naquilo que era o nosso posicionamento, que por causa disso mesmo nos faz ser menos eficientes. Começámos a não meter o medo que precisamos de meter e por causa disso acho que o jogo entrou numa dinâmica estranha. Mas acima de tudo eu acho que resumiria a grande solução do que aconteceu a essa disciplina no posicionamento, porque nós temos jogadores excepcionais, temos jogadores que fazem a diferença com muito pouco espaço, com muito pouco tempo e como tal, para os nossos jogadores estarem nas posições certas para criar esse dano é essencial. E eu acho que em algum momento do jogo acabámos até se calhar por ser o primeiro jogo, pela emoção, pelo facto de termos marcado muito cedo, acabámos por perder um bocado essa disciplina e aliás acho que é bastante entre todos nós temos muita consciência disso mesmo.
1: A seleção nacional continua agora a preparar em Miami o encontro da segunda jornada do grupo K frente ao Uzbequistão, numa partida que pode ser decisiva nas contas do apuramento para os 16avos de final do Mundial 2026. Afonso Moreira deixou o Lyon e já foi oficializado como reforço do Bayer Leverkusen. O jogador português assinou um contrato válido até 2031. Em cima da mesa, 32 milhões de euros para a concretização deste negócio. O Sporting encaixa assim 6 milhões com a transferência, isto porque tinha ficado com 20% de mais-valia da venda do jogador, que no último verão trocou Alvalade pelo futebol francês por apenas 2 milhões de euros, além do mecanismo da solidariedade. O extremo de 21 anos cumpriu quase toda a formação no Sporting em 2023-2024, foi ainda emprestado ao Gil Vicente, mas uma lesão grave impediu de ir além de 5 jogos pelos gilistas. Afonso Moreira, durante a temporada 2025-2026, em estreia no Lyon e sob o comando do técnico português Paulo Fonseca, esteve em plano de destaque com 10 assistências e 8 golos em 37 partidas.
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7: Ainda mais para o Torres. Atenção!

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3: A temporada de 1963-64 ficou marcada como um dos momentos mais icónicos da história do Sporting Clube de Portugal. O clube leonino, já uma referência no panorama desportivo nacional, alcançou uma glória inédita ao vencer a Taça dos Vencedores das Taças, conhecida como Taça das Taças, um dos mais prestigiados troféus europeus da época. O Sporting tornou-se assim o primeiro clube português a conquistar esta competição internacional, consolidando o seu nome no futebol europeu. A caminhada dos Leões na competição não foi fácil e esteve repleta de desafios. Tudo começou na primeira eliminatória, onde os verde e brancos defrontaram os italianos da Atalanta. Depois de uma primeira mão complicada, em que perderam por 2-0, o Sporting conseguiu virar o resultado em Alvalade com uma vitória por 3-1, forçando um terceiro jogo de desempate que venceria por 3-1. Este início dramático foi um presságio do que seria uma campanha marcada por grandes emoções. Nos quartos de final, o Sporting encontrou o Manchester United, uma das equipas mais temidas da Europa na época. Após um resultado desfavorável de 4-1 em Old Trafford, os Leões protagonizaram uma das maiores reviravoltas da história das competições europeias, ao golear a equipa inglesa por 5-0 em Lisboa, numa exibição memorável que ficou para sempre na memória dos adeptos leoninos. O jogo foi uma demonstração do espírito ofensivo de uma equipa liderada pelo avançado João Moraes e pelo lendário Fernando Mendes, que foram fundamentais ao longo de toda a campanha. Após esta façanha, os Leões continuaram a sua caminhada rumo à final, eliminando o Lyon nas meias-finais. A equipa francesa apresentou alguma resistência, mas a formação lusa conseguiu ultrapassar os franceses com uma vitória confortável por 2-1 no total das duas mãos, carimbando assim o passaporte para a grande final. O palco estava montado para um dos momentos mais altos da história do clube. A final da Taça das Taças de 1964 teve um desfecho dramático e incomum. O Sporting defrontou o MTK Budapeste, uma equipa húngara de grande qualidade, num confronto que viria a ter dois atos. O primeiro jogo, realizado no estádio Eisel, em Bruxelas, terminou empatado a 3 após prolongamento, forçando um jogo de desempate. Esse segundo embate foi realizado no mesmo estádio, 4 dias depois, e é aí que surge o herói improvável da história, João Moraes. Aos 19 minutos, o jogador leonino marcou o famoso canto direto, um golo olímpico marcado diretamente de pontapé de canto, que garantiu ao Sporting uma vitória por 1-0 e o título de campeão. Este feito foi recebido com enorme euforia em Portugal, colocando o Sporting no mapa do futebol europeu e elevando a moral do clube numa época em que o futebol português começava a dar os primeiros passos no cenário internacional. O triunfo na Taça das Taças foi um marco histórico não só para o Sporting, mas também para o desporto nacional, sendo uma das primeiras grandes conquistas europeias de um clube português. A equipa de 1964, liderada pelo treinador Anselmo Fernandes, tornou-se um símbolo de garra, determinação e qualidade técnica, valores que continuam a ser associados ao clube. Entre os protagonistas desta campanha gloriosa, destacam-se nomes como o guarda-redes Carvalho, o capitão Fernando Mendes, o avançado Osvaldo Silva e, claro, João Moraes, cujo golo decisivo ficou gravado para sempre na história leonina. Esta equipa é ainda hoje recordada com grande carinho pelos adeptos, sendo frequentemente homenageada como uma das melhores formações da história do clube. A vitória na Taça das Taças em 1964 continua a ser uma das primeiras conquistas mais importantes do palmarés do Sporting. Este título reforçou o estatuto internacional do clube e abriu portas para futuras participações em competições europeias. Foi um triunfo que simbolizou o espírito combativo do Sporting Clube de Portugal, a sua capacidade de superação e a força do coletivo. Na história do futebol europeu, o nome do Sporting ficou assim gravado com letras douradas.

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1: E está agora na hora de trazer o perfil de mais um jogador à Gol FM.
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3: Wenderson Galeno, nascido a 22 de outubro de 1997 em Barra da Corda, Brasil, é um avançado conhecido pela sua velocidade e capacidade técnica. Começou a carreira nas camadas jovens do Trindade antes de se transferir para o Grêmio Anápolis. Em 2016, chamou a atenção do Futebol Clube do Porto, que o integrou na sua equipa B. Após impressionar pela equipa secundária, Galeno teve uma breve passagem pela equipa principal dos Dragões, sendo depois emprestado ao Portimonense e ao Rio Ave, onde se destacou especialmente na temporada de 2018-2019. As suas atuações consistentes levaram o Braga a contratá-lo nesse mesmo ano e aí Galeno consolidou-se como um dos melhores extremos do campeonato português, ajudando o clube a conquistar a Taça de Portugal em 2021. Em 2022 regressou ao Futebol Clube do Porto, onde continuou a evoluir, tornando-se uma peça importante nas competições nacionais e europeias. Galeno também tem sido um elemento-chave na conquista de títulos recentes pelo clube, incluindo o Campeonato Nacional e a Taça de Portugal.
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3: Oscar Cardoso, mais conhecido como Taquara, é um dos maiores goleadores da história recente do futebol sul-americano e europeu. Nascido a 20 de maio de 1983 em Juan Eulogio Estigarribia, no Paraguai, Cardoso começou a sua carreira futebolística no modesto clube 3 de Fevereiro, onde rapidamente se destacou pelo seu instinto goleador e capacidade física. Com 1,93m de altura e uma presença imponente na área, o avançado tinha todas as características para ser um sucesso como ponta de lança e rapidamente chamou a atenção de clubes maiores no seu país. A ascensão de Cardoso ao cenário internacional começou verdadeiramente em 2006, quando foi contratado pelo Newell's Old Boys da Argentina. No clube de Rosário, Cardoso tornou-se rapidamente uma referência ofensiva, marcando 21 golos em 33 jogos, um registro impressionante que despertou o interesse de clubes europeus. Foi então que em 2007, o Benfica, à procura de um avançado com capacidade para resolver jogos, apostou 9 milhões de euros na contratação do paraguaio, um valor elevado na época, mas que viria a ser amplamente justificado pelos feitos que se seguiriam. Cardoso chegou ao Benfica com grande expectativa e não demorou a justificar o investimento. Na sua primeira época, marcou 22 golos em todas as competições, destacando-se pelo seu potente pé esquerdo, capaz de remates fulminantes de qualquer zona do campo. O paraguaio rapidamente ganhou o carinho dos adeptos benfiquistas, que o apelidaram de Taquara, uma referência à sua estatura e à sua capacidade de desferir remates potentes, tal como uma lança. Com a sua presença na área, Cardoso trouxe ao Benfica uma nova dimensão ofensiva. No entanto, foi na época de 2009-2010 que Oscar Cardoso viu o seu auge ao serviço do clube encarnado. Sob o comando de Jorge Jesus, o Benfica conquistou o título de campeão nacional e Cardoso sagrou-se o melhor marcador da Primeira Liga com 26 golos, números que reforçaram o seu estatuto como um dos mais letais avançados da Europa. Além disso, contribuiu para a vitória na Taça da Liga, demonstrando ser decisivo nos momentos mais importantes da época. A sua parceria com jogadores como Angel Di Maria e Pablo Aimar foi fundamental para o sucesso ofensivo da equipa e Cardoso tornou-se o goleador de referência no Clube da Luz. Nas competições europeias, também foi protagonista, destacando-se pela sua capacidade de marcar em momentos decisivos. Em 2013, durante a campanha que levou o Benfica à final da Liga Europa, o avançado paraguaio marcou 2 golos na vitória sobre o Fenerbahçe nas meias-finais, carimbando o passaporte do clube encarnado para a final contra o Chelsea. Embora o Benfica não tenha conseguido vencer o troféu, Cardoso deixou uma marca indelével, terminando como o melhor marcador da competição com 7 golos. Ao longo das suas 7 temporadas no Benfica, estabeleceu-se como uma lenda do clube, marcando o total de 172 golos em 293 jogos, o que o coloca entre os melhores goleadores da história do clube e o melhor não nascido em Portugal. O seu pé esquerdo era temido por defesas e guarda-redes e a sua capacidade de converter livres diretos e grandes penalidades tornou uma arma letal em qualquer situação de bola parada. Além dos 2 campeonatos nacionais conquistados, venceu também 5 taças da Liga e uma Taça de Portugal, sendo uma peça fundamental em todas estas conquistas. Em 2014, após uma longa e bem-sucedida carreira no Benfica, Cardoso transferiu-se para o Trabzonspor, da Turquia, onde continuou a mostrar a sua veia goleadora. Apesar de já não estar no seu auge físico, Cardoso manteve uma impressionante média de golos, marcando 25 em 66 jogos durante as 2 épocas em que representou o clube turco. A sua experiência e faro pelo golo ainda o tornavam um avançado respeitado, tanto no campeonato como nas competições europeias. Após a sua passagem pela Turquia, Cardoso ainda regressou à América do Sul, onde jogou pelo Libertad no Paraguai, consolidando-se como um ícone no futebol do seu país. A sua longevidade como jogador de topo e a consistência ao longo de uma carreira recheada de golos tornaram-no numa referência para várias gerações. Além disso, foi também um nome habitual na seleção paraguaia, tendo representado o seu país em várias edições da Copa América e nas eliminatórias para os Mundiais, somando mais de 50 internacionalizações. Com uma carreira marcada por golos, títulos e momentos decisivos, Óscar Cardoso será sempre lembrado como um dos grandes avançados da sua geração. No Benfica, o Taquara eternizou-se como um dos maiores goleadores da história do clube e a sua carreira é um testemunho de como o talento, aliado à capacidade de se reinventar, pode prolongar uma carreira ao mais alto nível durante muitos anos. Embora os tempos de glória tenham ficado para trás, Cardoso deixou uma marca indelével no futebol, especialmente em Portugal, onde o seu nome será para sempre sinónimo de golos e sucesso com a camisola das Águias.

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4: Eu acho que começámos o jogo muito bem, chegámos a um gol e sentiu-se uma energia positiva e acho que a partir desse momento acabámos por relaxar, acabámos por perder a disciplina naquilo que era o nosso posicionamento, que por causa disso mesmo nos faz ser menos eficientes. Começámos a não meter o medo que precisamos de meter e por causa disso acho que o jogo entrou numa dinâmica estranha.
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6: Frank Lampard, nascido a 20 de junho de 1978, é amplamente reconhecido como um dos maiores médios da história do futebol inglês e uma lenda do Chelsea. Criado numa família com forte herança futebolística, Lampard começou a sua carreira no West Ham United, o clube onde o seu pai havia jogado. Subiu às camadas principais do West Ham em 1995 e rapidamente se destacou pelas suas habilidades no meio-campo, marcando golos importantes e mostrando uma capacidade técnica notável. No entanto, foi a sua transferência para o Chelsea em 2001 que transformou a sua carreira. Lampard custou cerca de 11 milhões de libras ao clube londrino e rapidamente se tornou um pilar no meio-campo dos Blues. Durante a sua passagem pelo Chelsea, que durou até 2014, Lampard conquistou uma série impressionante de títulos, incluindo 3 Premier Leagues em 2004, 2005, 2005, 2006 e 2009-2010, 4 FA Cups, 2 Taças da Liga e, claro, a tão sonhada Liga dos Campeões em 2012. Uma das marcas mais impressionantes de Lampard é a sua capacidade de marcar golos. Não foi apenas um jogador-chave na criação de jogadas, mas também se destacou pela sua impressionante veia goleadora. Lampard terminou a sua carreira no Chelsea como o maior goleador da história do clube, com 211 golos em 648 jogos, algo notável para um médio. Conhecido pela sua precisão nos remates de longa distância, especialmente com o pé direito, tornou-se conhecido pelos seus golos em momentos cruciais, além da sua consistência nas bolas paradas. A sua temporada de 2009-2010 foi particularmente impressionante, quando Lampard marcou 27 golos em todas as competições e ajudou o Chelsea a vencer a Premier League e a FA Cup, fazendo história com um double. A sua combinação de talento ofensivo, ética de trabalho incansável e inteligência tática fez dele um dos melhores jogadores da sua geração. Além do sucesso a nível do clube, Lampard teve uma carreira internacional notável, representando a seleção inglesa em diversas competições, incluindo 3 campeonatos do mundo e 2 campeonatos da Europa. Embora a Inglaterra não tenha alcançado o sucesso esperado durante essas competições, Lampard foi sempre um dos pilares da equipa e é amplamente respeitado pelos seus 106 jogos pela seleção. Após deixar o Chelsea em 2014, teve uma curta passagem pelo Manchester City, antes de terminar a sua carreira nos New York City, da MLS, onde jogou até 2016. Após a sua retirada dos relvados, o ex-atleta rapidamente se lançou na carreira de treinador e em 2018 assumiu o comando do Derby County, onde teve uma boa temporada na segunda divisão inglesa, levando o clube à final do play-off de promoção. No ano seguinte, Lampard assumiu o cargo de treinador do Chelsea, voltando ao clube onde teve os seus maiores sucessos como jogador. Durante a sua passagem por Stamford Bridge, focou-se em dar oportunidades a jovens jogadores da academia e conseguiu uma qualificação para a Liga dos Campeões na sua primeira temporada. Contudo, foi demitido em janeiro de 2021 após uma série de maus resultados e por aí prosseguiu a sua carreira como técnico por outras paragens.
5: Ficamos a 7 minutos das 15.
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6: O Ajax, fundado em 1900 em Amsterdão, é um dos clubes mais vencedores e respeitados da Europa, conhecido pelo estilo ofensivo e por uma academia que revelou grandes talentos para o futebol mundial. O emblema neerlandês começou a consolidar-se na década de 1960 com o revolucionário estilo de jogo do futebol total, implementado pelo treinador Rinus Michels e protagonizado pelo lendário Johan Cruyff. Este sistema, onde todos os jogadores podiam ocupar várias posições, mudou a forma de jogar e tornou o Ajax uma referência global. Na década de 1970, o clube dominou a Europa ao vencer a Taça dos Campeões Europeus três vezes consecutivas, em 1971, 72 e 73, com Cruyff como o principal astro e Michels como o grande estratega. Este período de ouro solidificou o Ajax como um dos gigantes do futebol e a filosofia do jogo do futebol total influenciou gerações de treinadores e jogadores em todo o mundo. Além das conquistas europeias, o Ajax dominava também no cenário doméstico, colecionando títulos do campeonato neerlandês e tornando-se sinónimo de futebol espetáculo. Após alguns anos sem grandes títulos europeus, a equipa voltou ao topo na década de 1990 com uma geração de ouro formada nas suas academias, incluindo jogadores como Edgar Davids, Clarence Seedorf, Patrick Kluivert e Marco Overmars. Com Louis van Gaal como treinador, o clube conquistou a Liga dos Campeões em 1995 ao vencer o Milan, consolidando-se novamente como uma força europeia. Este sucesso deveu-se mais uma vez ao compromisso com a formação de talentos, uma das marcas do Ajax ao longo da sua história. O início dos anos 2000 trouxe desafios financeiros ao clube, o que os obrigou a vender muitos dos seus talentos jovens para clubes maiores. Apesar das dificuldades em manter os principais jogadores, o Ajax continuou a dominar o futebol neerlandês e a formar talentos que viriam a brilhar internacionalmente. Esta política de formação rendeu frutos ao longo das décadas e é uma das principais razões pela qual o Ajax permanece competitivo no cenário europeu. Nos últimos anos, o clube voltou a ser destaque na Liga dos Campeões, em particular na temporada de 2018-2019, quando eliminou gigantes como o Real Madrid e a Juventus, chegando até às meias finais. Essa campanha memorável, com jovens talentos como Frankie de Jong e Matthijs de Ligt, reacendeu o entusiasmo em torno do clube e destacou a excelência da sua academia. Mesmo num cenário de recursos limitados em comparação aos grandes clubes europeus, o Ajax continua a ser admirado pelo seu futebol atrativo e pela aposta nos jovens, preservando a herança do futebol total, que transformou o clube numa lenda viva do futebol mundial. Hoje, o emblema permanece um dos maiores símbolos do futebol ofensivo e da formação de talentos, mantendo viva a sua tradição e a sua identidade, características que o tornam um dos clubes mais fascinantes do futebol mundial.
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6: A equipa do Torino, dos anos 40, imortalizada como Il Grande Torino, permanece até hoje como uma das maiores lendas do futebol italiano e mundial. Dominadora, praticamente invencível e formada por jogadores de uma qualidade técnica e tática ímpar, esta equipa transformou o Torino num verdadeiro colosso do futebol, conquistando 5 títulos consecutivos da Série A entre 1942 e 1949. Contudo, a sua história não é apenas de glória dentro das quatro linhas, mas também de uma tragédia imensa que chocou o mundo desportivo e deixou uma marca eterna no futebol. O desfecho trágico da equipa no desastre aéreo de Superga em 1949 selou o fim de uma era brilhante de forma abrupta e dolorosa. A equipa começou a tomar forma durante os primeiros anos da década de 1940 sob a presidência de Ferruccio Novo. Novo, um visionário que ambicionava transformar o Torino num clube de topo, investiu pesadamente em jogadores talentosos e trouxe métodos modernos de treino que eram inovadores para a época. O resultado foi uma equipa de futebol que não só jogava um futebol técnico e de ataque, mas também se destacava pela disciplina tática e pelo trabalho coletivo. Entre as estrelas que faziam parte deste esquadrão lendário estavam Valentino Mazzola, capitão e líder incontestável, e jogadores como Ezio Loic, Franco Ossola e Virgilio Maroso. Mazzola, em particular, era visto como o coração e a alma da formação, um médio ofensivo que combinava habilidade técnica com uma capacidade de liderança inspiradora. O Torino começou a dominar o futebol italiano em 1942, ao conquistar o primeiro de 5 scudetti consecutivos. Naquela época, a Série A estava repleta de equipas fortes, mas nenhuma conseguia rivalizar com o grande Torino. A equipa jogava com uma intensidade e fluidez que poucos adversários conseguiam igualar, e nos jogos em casa, no Estádio Filadélfia, o Torino era praticamente imbatível. A sua técnica ofensiva, onde a equipa atacava constantemente com todos os seus jogadores, era revolucionária para a época, e esta abordagem garantiu-lhes vitórias avassaladoras e espetáculos inesquecíveis. Na temporada de 1947-48, por exemplo, o Torino marcou 125 golos em 40 jogos, algo absolutamente notável e que demonstrou o poder ofensivo desta formação. Um dos segredos do sucesso do grande Torino residia no entrosamento entre os seus jogadores, muitos dos quais que representavam também a seleção nacional italiana. Em determinado momento, a equipa titular da Itália era composta por 9 jogadores do Torino, um feito que nunca mais foi igualado na história do futebol mundial. A influência do grande Torino na seleção foi tal que, na década de 40, a equipa nacional italiana dependia quase exclusivamente da qualidade e da organização desta geração dourada de jogadores. Sob a liderança de Mazzola, o Torino combinava uma defesa sólida com um ataque brilhante e incansável. A versatilidade tática da equipa e a sua capacidade de alternar entre diferentes estilos de jogo tornaram-na uma máquina de vitórias. No entanto, a história gloriosa do grande Torino seria interrompida tragicamente a 4 de maio de 1949. Naquele dia fatídico, o avião que transportava a equipa de regresso a Turim, após um jogo amigável contra o Benfica, despenhou-se na colina de Superga, perto da cidade. O desastre matou todos os 31 ocupantes a bordo, incluindo os 18 jogadores da equipa. A tragédia abalou profundamente o mundo do futebol e a Itália entrou num estado de luto nacional. O desastre da Superga não foi apenas uma perda para o Torino, mas para todo o futebol italiano, que viu desaparecer uma geração inteira de jogadores talentosos e promissores num único e devastador momento. A perda do grande Torino foi um golpe para o qual o clube demoraria décadas a recuperar. Mesmo após o desastre, o Torino foi declarado campeão da Série A de 1948-49, em sinal de respeito pela sua supremacia durante toda a temporada. As equipas adversárias jogaram os últimos jogos da época com as equipas de júniores, em homenagem aos falecidos jogadores. No entanto, o vazio deixado por este acidente foi incomensurável, tanto para os adeptos do Torino como para o futebol em geral. O legado desta equipa, no entanto, nunca foi esquecido e a formação é recordada anualmente, com milhares de adeptos a subirem até à Basílica de Superga para prestar homenagem àqueles que perderam a vida. O impacto desta tragédia perdura até hoje, não apenas na memória coletiva do clube, mas também na história do futebol. O grande Torino foi mais do que uma equipa vencedora. Representava a esperança e a alegria de um país que ainda estava a recuperar das feridas da Segunda Guerra Mundial. No campo, era uma equipa que jogava com elegância e uma sede insaciável de vitória. Fora dele, era símbolo de união e trabalho em equipa. A sua trágica morte imortalizou-os como lendas e a sua história continua a inspirar gerações de adeptos e jogadores, sendo contada com um misto de admiração e tristeza. A memória do grande Torino é um lembrete poderoso de como o futebol pode ser, ao mesmo tempo, uma fonte de alegria e uma arena de tragédia, onde os sonhos podem ser destruídos no instante. Mesmo passados mais de 70 anos, a figura do grande Torino permanece inalterada. Para muitos, aquela equipa foi a melhor de sempre em Itália, uma equipa que poderia ter alcançado ainda mais feitos se não tivesse sido tragicamente interrompida. Até hoje, o clube e os seus adeptos celebram a herança deixada por essa geração e a grandeza do Torino, tal como o nome indica, continuará a ecoar na história do futebol para sempre.
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9: São 3 da tarde e 2 minutos.
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13: Rubem Dias foi esta sexta-feira o porta-voz da Seleção Nacional em Miami e garantiu que o grupo continua unido e focado e afastou qualquer cenário de mau ambiente após o empate diante da República Democrática do Congo na estreia de Portugal no Mundial 2026.
14: Aqui, como o meu patrão disse, eu só vou responder às primeiras perguntas, portanto, tenho-vos a dizer que me estou a sentir muito bem e estou pronto. As setas não estão apontadas só a um jogador, como é óbvio, o Cris é um grande foco da atenção. Mas acho que todos estamos em causa no momento destes. Mas acima de tudo, e à parte do facto do que acabei de dizer, acho que nada fora da normalidade está a acontecer. Tem sido assim sempre que eu aqui estive. Acredito que assim continuará a ser no futuro e, como tal, nada novo.
13: O defesa central português revelou que se encontra em boas condições físicas e abordou também as críticas dirigidas a Cristiano Ronaldo, sublinhando que o capitão continua totalmente comprometido com a equipa e com os objetivos da Seleção Nacional.
14: Obviamente há muita especulação e obviamente quando os resultados não são os que nós queremos, os mais positivos, é normal que essa especulação triplique, mas em nada isso belisca a nossa confiança, a nossa noção daquilo que sabemos que conseguimos fazer. E obviamente, e um bocado pegando no que tu disseste no início, este tipo de competição eu acho que nunca sequer que seja perfeita. E eu acho também que quanto mais cedo as dificuldades chegarem, melhor. É uma competição a qual tu só ganhas se a tua equipa chegar a um ponto e tiver a capacidade de consecutivamente, jogo após jogo, ir crescendo. E como tal, eu não espero cenários perfeitos. Cenários perfeitos que impliquem as pessoas a me bandeirarem em arco. Eu acho que para nós o mais importante é ter os pés bem assentes no chão e acho que isto só nos vai ajudar a concretizar isso.
13: Questionado sobre a pressão mediática que envolve a equipa das esquinas, Rubem Dias lembrou que os jogadores estão habituados a lidar com esse tipo de contexto devido ao percurso que têm realizado ao mais alto nível no futebol mundial.
14: Cada um de nós, incluindo obviamente o Cristiano, está habituado a lidar com a pressão mediática que normalmente já lida no clube, na seleção, em contextos mundial, europeus. E, ou seja, eu acho que nada novo está a acontecer e, como tal, mesmo dentro da dificuldade e do momento um bocadinho mais frustrante, todos estão ainda assim na sua zona de conforto em relação a saber lidar com a situação que estão a encarar. E, como tal, eu só vejo isso como uma boa oportunidade. Eu nunca vi um momento mau, um momento difícil na vida de cada um de nós como uma muralha que nós não podemos ultrapassar, mas vi sim como uma pedra pela qual nós podemos subir em cima. Portanto, acho que é simplesmente uma oportunidade de nos tornarmos melhores e mais fortes.
13: Já sobre o empate frente ao Congo, o internacional português reconheceu que Portugal pretendia iniciar a competição com uma vitória, mas salientou que a equipa mantém a total confiança no trabalho realizado e na capacidade de responder já no próximo encontro.
14: Eu acho que começámos o jogo muito bem, chegámos a um golo e sentiu-se uma energia positiva e acho que a partir desse momento acabámos por relaxar, acabámos por perder a disciplina naquilo que era o nosso posicionamento, que por causa disso mesmo nos faz ser menos eficientes. Começámos a não meter o medo que precisamos meter e por causa disso acho que o jogo entrou numa dinâmica estranha. Mas acima de tudo eu acho que resumiria a grande solução do que aconteceu a essa disciplina no posicionamento, porque nós temos jogadores excepcionais, temos jogadores que fazem a diferença com muito pouco espaço, com muito pouco tempo e como tal, para os nossos jogadores estarem nas posições certas para criar esse dano é essencial. E eu acho que em algum momento do jogo acabámos até se calhar por ser o primeiro jogo, pela emoção, pelo facto de termos marcado muito cedo, acabámos por perder um bocado essa disciplina e, aliás, acho que é bastante... entre todos nós temos muita consciência disso mesmo.
13: A Seleção Nacional continua agora a preparar em Miami o encontro da segunda jornada do Grupo K frente ao Uzbequistão, numa partida que pode ser decisiva nas contas do apuramento para os 16avos de final do Mundial 2026. Afonso Moreira deixou o Lyon e já foi oficializado como reforço do Bayer Leverkusen. O jogador português assinou um contrato válido até 2031. Em cima da mesa, 32 milhões de euros para a concretização deste negócio. O Sporting encaixa assim 6 milhões com a transferência, isto porque tinha ficado com 20% de mais-valia da venda do jogador, que no último verão trocou Alvalade pelo futebol francês por apenas 2 milhões de euros, além do mecanismo de solidariedade. O extremo de 21 anos cumpriu quase toda a formação no Sporting em 2023-2024, foi ainda emprestado ao Gil Vicente, mas uma lesão grave impediu de ir além de 5 jogos pelos gilistas. Afonso Moreira, durante a temporada 2025-2026, em estreia no Lyon e sob o comando do técnico português Paulo Fonseca, esteve em plano de destaque com 10 assistências e 8 golos em 37 partidas.
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0: Vamos lá olhar agora para o perfil de mais um jogador aqui na Primeira Rádio Desporto.
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2: Amin Harit, nascido a 18 de junho de 1997 em Pontoise, França, é um futebolista internacional marroquino que joga como médio ofensivo no Olympique de Marselha. Conhecido pela sua habilidade técnica, criatividade e capacidade de drible, Harit tem-se destacado pela sua versatilidade em campo, conseguindo atuar tanto no centro como nas alas. Harit começou a sua formação no Nantes, clube onde fez a sua estreia profissional em 2016. As suas exibições impressionaram desde cedo, o que lhe valeu uma transferência para o Schalke 04 em 2017, onde rapidamente se afirmou como uma das principais figuras da equipa na Bundesliga. Durante o seu tempo na Alemanha, destacou-se pela sua capacidade de quebrar linhas defensivas e pela inteligência no último passe. Em 2021 foi emprestado ao Marselha, onde encontrou um novo impulso na sua carreira, tornando-se uma peça-chave no esquema da equipa. Internacionalmente, Harit escolheu representar Marrocos, país de origem dos seus pais, e participou em várias competições importantes, incluindo a Taça das Nações Africanas.
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0: Vamos lá olhar agora para mais um craque da Liga Portuguesa, aqui na Primeira Rádio de Desporto.
2: Jorge Manuel Rebelo Fernandes, mais conhecido como Silas, nasceu a 1 de setembro de 1976 em Lisboa. Ao longo da sua carreira, destacou-se como jogador, construindo um percurso notável no futebol português e internacional. Silas iniciou a sua carreira nas camadas jovens do futebol Benfica, mais conhecido como Fofó, e posteriormente no Sporting Clube de Portugal, mas foi no Atlético Clube de Portugal que se estreou como sénior em 1996. Após uma breve passagem pelo clube, Silas transferiu-se para a União de Montemor e foi aí que as suas qualidades chamaram a atenção de clubes de maior renome em Portugal. A grande oportunidade de Silas surgiu quando assinou pela União de Leiria, clube onde permaneceu entre 1999 e 2003. Sob o comando de José Mourinho, o médio ofensivo destacou-se pela sua visão de jogo e capacidade técnica, ajudando o clube a obter resultados impressionantes na Primeira Liga. O sucesso no Leiria catapultou Silas para o futebol espanhol, onde assinou pelo Celta de Vigo em 2003. No entanto, apesar de ter disputado a La Liga com o clube galego, a sua passagem por Espanha não foi tão marcante quanto o esperado. Silas passou ainda pelo Wolverhampton Wanderers, em Inglaterra, na temporada de 2008-2009, onde teve a oportunidade de jogar no competitivo futebol inglês. Apesar de não ter deixado um impacto tão duradouro, a experiência em diferentes ligas ajudou-o a amadurecer como jogador e a preparar-se para os próximos desafios. Após a sua aventura internacional, Silas voltou a Portugal, desta vez para representar o Bolonenses. No emblema do Restelo, reencontrou-se com o futebol português e teve um papel importante na equipa, sendo um dos pilares do clube até ao final da sua carreira. Depois de encerrar o seu percurso como jogador, em 2016, Silas rapidamente fez a transição para o cargo de treinador. Assumiu o comando técnico da BSAD, onde começou a demonstrar o seu potencial como treinador, e o seu estilo de jogo ofensivo e a capacidade de extrair o melhor dos seus jogadores fizeram dele uma figura respeitada no futebol português. Posteriormente, assumiu o cargo de técnico do Sporting na temporada de 2019-2020, num período conturbado para o clube. Apesar das dificuldades, Silas conseguiu estabilizar a equipa e deixar a sua marca. A carreira de Silas como jogador e treinador reflete um percurso de resiliência, talento e adaptação a diferentes realidades do futebol. Tanto em Portugal como no estrangeiro, mostrou sempre a sua capacidade de ultrapassar desafios, deixando um legado no futebol português que transcende os seus anos como jogador.
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0: Olhamos agora nesta emissão para os craques mundiais. Apesar da sua ausência no campo, o legado destes jogadores continua a inspirar novas gerações que procuram também alcançar a mesma grandeza. É para ouvir também aqui na Primeira Rádio Desporto, os craques mundiais com o Hugo Taveira.
2: Paolo Maldini, nascido a 26 de junho de 1968, é amplamente considerado um dos maiores jogadores de futebol de todos os tempos. A sua carreira foi inteiramente dedicada ao AC Milan, onde jogou durante 25 anos, tornando-se um ícone de longevidade e consistência. Filho de Cesare Maldini, uma lenda do futebol italiano, Paolo fez a sua estreia no AC Milan em 1985 com apenas 16 anos. Rapidamente se destacou pela sua maturidade e habilidade técnica, jogando inicialmente como lateral direito antes de se afirmar como lateral esquerdo, a posição pela qual ficaria famoso. Desde cedo, Maldini demonstrou uma grande capacidade defensiva, combinando velocidade, inteligência tática e uma leitura de jogo extraordinária. Durante as décadas de 1980 e 90, Maldini foi peça fundamental fundamental em algumas das equipas mais dominantes da história do futebol. Sob o comando de treinadores como Arrigo Sacchi e Fábio Capello, Maldini integrou uma defesa lendária ao lado de jogadores como Franco Baresi, Alessandro Costacurta e Mauro Tassotti. A solidez defensiva deste quarteto ajudou o Milan a conquistar inúmeros títulos, incluindo 7 da Série A e 5 Ligas dos Campeões. Entre 1988 e 1994, o Milan dominou o futebol europeu e Maldini foi um dos líderes dessa hegemonia. Na segunda metade da sua carreira, fez uma transição gradual para a posição de defesa central, onde continuou a exibir o mesmo nível de excelência. Mesmo com a idade avançada, manteve-se como uma das grandes figuras do futebol mundial, ele que já era conhecido pela sua incrível capacidade de manter a forma física, o que lhe permitiu jogar até aos 41 anos de idade. Apesar do sucesso a nível de clubes, a carreira internacional de Maldini não foi tão frutífera em termos de títulos. Representou a seleção italiana em 126 partidas, disputando 4 campeonatos do mundo e 3 campeonatos da Europa. Esteve perto de levantar troféus em várias ocasiões, destacando-se as finais perdidas no Mundial de 1994 e no Euro 2000. Mesmo sem um título internacional, Maldini foi sempre um líder exemplar na defesa da Itália, sendo o capitão durante muitos anos. Retirou-se em 2009, depois de uma carreira extraordinária, na qual somou mais de 1000 partidas como profissional, a maioria no Milan. A sua camisola número 3 foi retirada em sua homenagem, como reconhecimento pelo contributo incomparável ao clube. É visto como um dos jogadores mais leais da história, tendo rejeitado várias ofertas milionárias para continuar a representar os rossoneri ao longo da carreira. Maldini ficou também conhecido pelo seu comportamento ético e pela sua liderança silenciosa, sendo respeitado por colegas e adversários. Em 2018, regressou ao Milan para integrar a estrutura diretiva do clube, ajudando a orientar uma nova geração de jogadores. Com uma carreira repleta de conquistas, Paolo Maldini é sinónimo de dedicação, lealdade e excelência, com poucos jogadores a marcarem tanto a história de um único clube como ele fez no AC Milan. O seu nome será eternamente ligado ao sucesso dos rossoneri e ao legado do futebol mundial.
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2: O FC Kaiserslautern é um dos clubes mais respeitados do futebol alemão, com uma história rica e momentos marcantes, tanto a nível nacional como europeu. Fundado em 1900, o clube é sediado na cidade com o mesmo nome, no estado da Renânia-Palatinado, e tem uma tradição profunda no futebol germânico, sendo especialmente conhecido pelos títulos conquistados e pela apaixonada base de adeptos. O Kaiserslautern ganhou destaque pela primeira vez nos anos de 1950, quando conquistou 4 títulos da Bundesliga num período de grande sucesso. O clube alcançou a sua primeira grande glória em 1951 com a conquista do campeonato alemão e o sucesso continuou na década seguinte com títulos em 53, 54 e 55, estabelecendo-se como um dos clubes mais dominantes da Alemanha Ocidental. O período mais notável da história recente do Kaiserslautern foi na década de 1990, quando a equipa alcançou uma série de feitos notáveis que deixaram uma marca indelével no futebol alemão. Sob o comando do treinador Otto Rehagel, o Kaiserslautern conquistou a Bundesliga em 91-92, apenas um ano após a promoção para a primeira divisão. Este feito é amplamente reconhecido como um dos maiores na história do futebol germânico, dado que o clube havia sido promovido da segunda divisão apenas uma temporada antes. O trabalho de Rehagel na promoção e subsequente conquista da Liga é amplamente celebrado como um exemplo notável de gestão e desenvolvimento da equipa. Em 1996, o Kaiserslautern continuou a brilhar ao vencer a Taça da Alemanha, completando uma dupla de títulos impressionante. O sucesso na Taça veio após uma vitória por 1-0 sobre o Borussia Mönchengladbach na final, consolidando o status do clube como uma força respeitada no futebol do país. Outro momento notável da história do clube foi a conquista da Supertaça da Alemanha em 1991, onde derrotaram o Hamburgo por 2-1. Além dos sucessos domésticos, o Kaiserslautern também fez algumas aparições notáveis nas competições europeias, com o clube a ter a oportunidade de competir na Taça dos Clubes Campeões Europeus e na Taça UEFA durante os anos 90, embora não tenha conseguido conquistar os principais troféus europeus. No entanto, a participação em tais competições foi um reconhecimento da qualidade da equipa e da sua capacidade de competir em nível internacional. Nos anos seguintes, o Kaiserslautern enfrentou desafios e períodos de declínio. A equipa teve dificuldades em manter a sua posição na Bundesliga e experimentou descidas à segunda divisão. A gestão do clube e a estabilidade financeira foram questões que afetaram o desempenho da equipa nas décadas seguintes, mas apesar destes desafios, o Kaiserslautern continuou a ser uma peça importante no futebol alemão e manteve uma base de adeptos apaixonados que apoiaram o clube durante os altos e baixos. Em termos de infraestruturas, o clube joga os seus jogos no Stadion der Betzenberg, conhecido por ser um dos estádios mais intimidantes da Alemanha devido ao ambiente vibrante e apaixonado. O estádio tem capacidade para cerca de 49 mil espectadores e é um dos locais mais icónicos do futebol germânico. O Kaiserslautern também é conhecido pela sua contribuição para o desenvolvimento de talentos no futebol alemão, já que o clube teve vários jogadores notáveis ao longo dos anos, incluindo Klaus Toppmöller, Rainer Bonhoff e mais recentemente Omar Gaber e Clemens Fritz. A história do Kaiserslautern é uma mistura de sucessos e desafios, marcada por uma grande época nos anos 90 e por uma reputação de ser um clube que sabe como competir no mais alto nível. O sucesso do emblema durante a era de Rehagel é particularmente memorável e o Kaiserslautern continua a ser, por isso, uma parte importante do panorama do futebol alemão, com uma base de adeptos leal e um legado de conquistas que define a sua rica história.
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2: A 31 de maio de 1961, o Benfica escreveu uma das páginas mais gloriosas da sua história ao tornar-se a primeira equipa portuguesa a conquistar a Taça dos Campeões Europeus. O palco dessa histórica vitória foi o Andorf Stadion, em Berna, na Suíça, e o adversário a derrotar era o poderoso Barcelona, numa final que terminou com um resultado de 3-2 a favor das Águias. Esta conquista foi o culminar de uma campanha europeia memorável, liderada pelo carismático treinador húngaro Béla Gutmann, que com a sua visão tática e liderança transformou o Benfica numa potência do futebol europeu. Para compreender a dimensão deste feito, é importante recordar que o Barcelona era, na altura, uma das equipas mais fortes do continente, tendo eliminado o Real Madrid, vencedor das 5 edições anteriores da competição. O Benfica, por sua vez, chegou à final pela primeira vez, mas a campanha que o levou a Berna foi repleta de exibições sólidas e de uma determinação inabalável. O caminho até à final começou com uma vitória por 4-1 sobre o Hearts, da Escócia, seguida de uma eliminatória renhida contra o Újpest Tosa, da Hungria, que o Benfica superou com um total de 7-4. Nos quartos de final, as Águias defrontaram o Aarhus, da Dinamarca, vencendo por um convincente 7-2 no conjunto das duas mãos. Já nas meias finais, o Benfica encontrou pela frente o Rapid de Viena, conseguindo garantir um lugar na final com um resultado agregado de 4-1. Chegados à grande decisão, poucos apostariam numa vitória fácil para os encarnados, dado o favoritismo do Barcelona. A equipa catalã, que contava com jogadores de renome como Dalisdao, Kubala e Luís Soares, vinha de um percurso notável na competição, incluindo a eliminação do Real Madrid, que dominara a Europa nos 5 anos anteriores. Contudo, o Benfica, motivado pela crença e estratégia de Béla Gutmann, estava determinado a mostrar que também merecia estar entre os grandes da Europa. O jogo em Berna começou de forma complicada para os portugueses. O Barcelona adiantou-se no marcador aos 20 minutos com um golo de Sandor Coxis, após uma jogada bem construída pelo ataque catalão. O Benfica, no entanto, não se deixou abater e respondeu com enorme eficácia. Apenas 7 minutos depois, José Águas, capitão de equipa, igualou a partida com um cabeceamento preciso, aproveitando uma confusão na área contrária. O golo deu um novo ânimo à equipa de Gutmann, que aproveitou o momento de instabilidade do Barcelona para virar o jogo a seu favor. Aos 32 minutos, numa jogada rápida de ataque, o lateral esquerdo Ângelo Martins fez um cruzamento tenso que desviou no defesa Antoni Ramalets, do Barcelona, acabando por introduzir a bola na própria baliza. Com 2-1 a favor, o Benfica começava a acreditar que o impossível estava ao seu alcance. No início da segunda parte, o Benfica voltou a entrar forte e ampliou a vantagem aos 55 minutos. Mário Coluna, o monstro sagrado, um dos jogadores mais influentes daquela equipa, rematou de fora de área, colocando a bola fora do alcance do guarda-redes adversário. O 3-1 parecia encaminhar as Águias para a glória, mas o Barcelona não desistiu. Com uma equipa recheada de talento e experiência, os catalães pressionaram durante a maior parte da segunda metade do encontro e aos 75 minutos, Coxis marcou o seu segundo golo, reduzindo a diferença e trazendo novamente incerteza ao desfecho da partida. Nos últimos minutos, o Benfica teve de recorrer a uma defesa heroica para segurar a vantagem. O guarda-redes Costa Pereira teve uma exibição brilhante, com várias defesas decisivas que impediram o empate e, apesar da pressão intensa do Barça, o Benfica conseguiu manter o resultado até ao apito final, garantindo assim assim a vitória por 3-2. Quando o árbitro suíço Gottfried Dentz apitou para o final do encontro, os jogadores das Águias caíram de joelhos no relvado, cientes de que tinham acabado de alcançar a maior façanha da história do futebol português até àquela data. Esta vitória marcou o início de uma nova era para o futebol europeu, especialmente para o Benfica. Com este triunfo, o clube de Lisboa juntava-se à elite do futebol mundial, tornando-se o segundo emblema a erguer o troféu da Taça dos Campeões Europeus, após o domínio absoluto do Real Madrid nas 5 primeiras edições. Além disso, esta conquista foi apenas o início de uma era dourada para o Benfica, que no ano seguinte voltaria a conquistar o título europeu, desta vez derrotando o Real Madrid na final de 62 por 5-3. O legado desta vitória em 1961 vai muito além do troféu conquistado. O feito do Benfica inspirou uma geração de jogadores e treinadores portugueses e consolidou o clube como um dos gigantes do futebol europeu. Bela Gutmann, com a sua mentalidade vencedora, e jogadores como José Águas, Coluna, Costa Pereira e Eusébio, que emergiria pouco tempo depois, tornaram-se símbolos de um período glorioso que ainda hoje é recordado com enorme orgulho pelos adeptos. Mais de 6 décadas depois, a final de Berna permanece num dos momentos mais icónicos da história do Benfica. O caminho para essa vitória, contra todas as probabilidades, exemplifica o espírito de luta e a qualidade que a equipa de mostrou ao longo da competição. Este título europeu não apenas colocou o Benfica no mapa do futebol mundial, mas também abriu as portas para o sucesso contínuo do clube, que continua a ser um dos mais respeitados e bem-sucedidos da Europa.

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1: Como é óbvio, o Cris é um grande foco de atenção, mas acho que todos estamos em causa no momento destes. Mas acima de tudo, e à parte do facto do que acabei de dizer, acho que nada fora da normalidade está a acontecer. Tem sido assim sempre que eu aqui estive, acredito que assim continuará a ser no futuro e, como tal, nada novo.
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2: São 15h29.
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5: São 3:30 da tarde.
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9: Rubem Dias foi esta sexta-feira o porta-voz da Seleção Nacional em Miami e garantiu que o grupo continua unido e focado e afastou qualquer cenário de mau ambiente após o empate diante da República Democrática do Congo na estreia de Portugal no Mundial 2026.
1: Aqui, como o meu patrão disse, eu só vou responder às primeiras perguntas, portanto, tenho-vos a dizer que me estou a sentir muito bem e estou pronto. As setas não estão apontadas só a um jogador, como é óbvio, o Cris é um grande foco de atenção. Mas acho que todos estamos em causa no momento destes. Mas acima de tudo, e à parte do facto do que acabei de dizer, acho que nada fora da normalidade está a acontecer. Tem sido assim sempre que eu aqui estive, acredito que assim continuará a ser no futuro e, como tal, nada novo.
9: O defesa central português revelou que se encontra em boas condições físicas e abordou também as críticas dirigidas a Cristiano Ronaldo, sublinhando que o capitão continua totalmente comprometido com a equipa e com os objetivos da Seleção Nacional.
1: Obviamente há muita especulação e obviamente quando os resultados não são os que nós queremos, os mais positivos, é normal que essa especulação triplique, mas em nada isso belisca a nossa confiança, a nossa noção daquilo que sabemos que conseguimos fazer. E obviamente, e um bocado pegando no que tu disseste no início, este tipo de competição eu acho que nunca sequer que seja perfeita. E eu acho também que quanto mais cedo as dificuldades chegarem, melhor. É uma competição a qual tu só ganhas se a tua equipa chegar a um ponto e tiver a capacidade de consecutivamente.

0: lidar com esse tipo de contexto devido ao percurso que tem realizado ao mais alto nível no futebol mundial.
1: Cada um de nós, incluindo obviamente o Cristiano, está habituado a lidar com a pressão mediática que normalmente já lida no clube, na seleção, em contextos mundial, europeus. E, ou seja, eu acho que nada novo está a acontecer e, como tal, mesmo dentro da dificuldade e do momento um bocadinho mais frustrante, todos estão ainda assim na sua zona de conforto em relação a saber lidar com a situação que estão a encarar. E, como tal, eu só vejo isso como uma boa oportunidade. Eu nunca vi um momento mau, um momento difícil na vida de cada um de nós como uma muralha que nós não podemos ultrapassar, mas vi sim como uma pedra pela qual nós podemos subir em cima. Portanto, acho que é simplesmente uma oportunidade de nos tornarmos melhores e mais fortes.
0: Já sobre o empate frente ao Congo, o internacional português reconheceu que Portugal pretendia iniciar a competição com uma vitória, mas salientou que a equipa mantém a total confiança no trabalho realizado e na capacidade de responder já no próximo encontro.
1: Eu acho que começámos o jogo muito bem, chegámos a um golo e sentiu-se uma energia positiva e acho que a partir desse momento acabámos por relaxar, acabámos por perder a disciplina naquilo que era o nosso posicionamento, que por causa disso mesmo nos faz ser menos eficientes. Começámos a não meter o medo que precisamos meter e por causa disso acho que o jogo entrou numa dinâmica estranha. Mas acima de tudo eu acho que resumiria a grande solução do que aconteceu a essa disciplina no posicionamento, porque nós temos jogadores excepcionais, temos jogadores que fazem a diferença com muito pouco espaço, com muito pouco tempo e como tal, para os nossos jogadores estarem nas posições certas para criar esse dano é essencial. E eu acho que em algum momento do jogo acabámos até se calhar por ser o primeiro jogo, pela emoção, pelo facto de termos marcado muito cedo, acabámos por perder um bocado essa disciplina e aliás acho que é bastante, entre todos nós temos muita consciência disso mesmo.
0: A seleção nacional continua agora a preparar em Miami o encontro da segunda jornada do grupo K frente ao Uzbequistão, numa partida que pode ser decisiva nas contas do apuramento para os 16avos de final do Mundial 2026. Afonso Moreira deixou o Lyon e já foi oficializado como reforço do Bayer Leverkusen. O jogador português assinou um contrato válido até 2031. Em cima da mesa, 32 milhões de euros para a concretização deste negócio. O Sporting encaixa assim 6 milhões com a transferência, isto porque tinha ficado com 20% de mais-valia da venda do jogador, que no último verão trocou Alvalade pelo futebol francês por apenas 2 milhões de euros, além do mecanismo de solidariedade. O extremo de 21 anos cumpriu quase toda a formação no Sporting em 2023-2024, foi ainda emprestado ao Gil Vicente, mas uma lesão grave impediu de ir além de 5 jogos pelos gilistas. Afonso Moreira, durante a temporada 2025-2026, em estreia no Lyon e sob o comando do técnico português Paulo Fonseca, esteve em plano de destaque com 10 assistências e 8 golos em 37 partidas.
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10: E agora seguimos com o perfil do jogador neste produto 100% palavra.
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11: Luís Dias é um extremo com uma abordagem

0: abordagem eletrizante ao jogo, destacando-se pela sua capacidade de romper defesas com uma mistura de drible preciso e aceleração fulminante. Nascido na Colômbia, atua preferencialmente pela ala esquerda, onde utiliza a sua velocidade e agilidade para desafiar os laterais adversários, criando constantes situações de um para um. O seu estilo agressivo e direto em direção à baliza faz dele uma ameaça constante, não só em jogadas de transição rápida, mas também em situações de ataque posicional, onde é capaz de desequilibrar defesas organizadas. Taticamente, Diaz é um jogador dinâmico que se destaca pela capacidade de jogar tanto nas linhas quanto ao cortar para dentro, buscando o remate com o pé direito. Essa versatilidade tática torna-o imprevisível para os adversários. A sua visão de jogo e leitura das movimentações ao redor permitem-lhe combinar bem com os colegas em espaços curtos, mas o seu maior impacto reside na capacidade de alongar o jogo e criar espaço para os médios e avançados. Quando em posse, Diaz é habilidoso em explorar os flancos, muitas vezes obrigando os defesas a recuar com receio da sua aceleração explosiva. Defensivamente, Luís Diaz também traz valor com uma ética de trabalho assinalável. Participa ativamente no processo de recuperação de bola, aplicando pressão alta e utilizando a sua velocidade para fechar linhas de passe ou obrigar o adversário a erros. Este compromisso defensivo encaixa perfeitamente em sistemas táticos que exigem dos extremos um envolvimento ativo na pressão pós-perda. A sua capacidade de finalização também tem evoluído, mostrando uma precisão notável em remates de meia distância e uma inteligência ao se posicionar dentro da área para finalizar cruzamentos. Além do mais, o colombiano oferece ainda uma ameaça constante, tanto no jogo aéreo, apesar da sua estatura relativamente baixa, quanto em remates de fora da área. Luís Diaz é um jogador que personifica o futebol moderno, com uma combinação equilibrada de atributos técnicos, táticos e físicos. O seu impacto vai muito além dos dribles e assistências, sendo também uma peça fundamental em transições rápidas e fases defensivas de pressão, o que o torna indispensável em equipas que priorizam o ritmo e a intensidade.
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3: E agora seguimos com os craques da Liga Portuguesa, neste produto 100% palavra.
0: Ricardo Quaresma é uma das figuras mais icónicas do futebol português, conhecido pela sua habilidade técnica e capacidade de improviso em campo. Nascido em Lisboa, a 26 de setembro de 1983, Quaresma começou a sua carreira nas camadas jovens do Sporting, onde rapidamente se destacou pela sua velocidade, dribles desconcertantes e, claro, o uso magistral da sua trivela, um movimento que se tornou a sua marca registada. Em 2001, estreou-se na equipa principal do Sporting, contribuindo para a conquista da Liga e Taça de Portugal em 2002. O talento de Quaresma chamou a atenção do Barcelona, que o contratou em 2003. No entanto, a sua passagem pelo clube catalão não foi bem sucedida. Problemas de adaptação e desentendimentos com o treinador Frank Rijkaard limitaram o seu tempo de jogo. Essa realidade levou ao seu regresso a Portugal, desta vez para o Futebol Clube do Porto, onde viveu alguns dos melhores momentos da sua carreira. Nos Dragões, Quaresma voltou a brilhar, ajudando o clube a conquistar 3 campeonatos nacionais, 2 taças de Portugal e 2 supertaças Cândido de Oliveira entre 2004 e 2008. Foi também no Futebol Clube do Porto que aperfeiçoou o seu estilo de jogo irreverente, tornando-se uma referência no futebol europeu. Em 2008, Quaresma mudou-se para o Inter Milão numa nova transferência que prometia muito, mas que acabou por não corresponder às expectativas. Tal como em Barcelona, a sua estadia em Itália foi marcada pela irregularidade e por dificuldades em manter-se na equipa titular, o que resultou numa saída para o Chelsea, onde teve uma breve passagem. Contudo, foi no Beşiktaş da Turquia que Quaresma encontrou estabilidade. Lá viveu 2 fases distintas, primeiro entre 2010 e 2012 e depois de 2015 e 2019, depois de uma nova passagem pelos Dragões. Na Turquia foi adorado pelos adeptos e conquistou títulos, incluindo 2 campeonatos turcos, além de protagonizar momentos de magia em campo. Na seleção nacional, Quaresma foi parte importante da conquista do Campeonato da Europa de 2016, onde desempenhou um papel crucial, marcando o golo decisivo nos quartos de final contra a Croácia. Ao longo da sua carreira internacional, somou mais de 80 internacionalizações e destacou-se pela sua entrega e capacidade de desequilibrar com a sua técnica individual. Ricardo Quaresma foi ao longo da carreira um jogador que dividiu opiniões, mas não há dúvida que deixou uma marca profunda no futebol português e mundial, graças ao seu talento único e à capacidade de criar momentos de pura magia.
4: Desde muito novo, de miúdo, que eu tinha um problema que me metia muito os pés por dentro. E na altura tinha que ter dinheiro para andar nos médicos para me tratar. E esse dinheiro não havia. Então fui-me habituando, chutava sempre na bola, sempre com a parte fora do pé.
5: Está na altura dos craques mundiais. Muitos destes ícones do futebol mantêm-se ligados ao desporto, seja como comentadores, treinadores ou embaixadores de clubes e marcas. Outros, inclusive, já não estão entre nós. Mas fazemos questão de os recordar aqui na Primeira Rádio Desporto.
0: Marco Van Basten é considerado um dos maiores avançados da história do futebol mundial, tanto pelo seu talento técnico como pela sua capacidade de marcar golos decisivos em momentos cruciais. Nascido a 31 de outubro de 1964, em Utrecht, nos Países Baixos, desde cedo demonstrou um talento inato para o futebol, seguindo os passos do pai, Joop Van Basten, que também jogara profissionalmente. O jovem Marco começou a jogar no clube local, o Utrecht, mas rapidamente atraiu a atenção do Ajax, um dos gigantes do futebol neerlandês, onde ingressou aos 16 anos. Foi no Ajax que Van Basten começou a destacar-se no cenário do futebol internacional. Fez a sua estreia na equipa principal em 1982, substituindo ninguém menos que o Johan Cruyff, uma das maiores lendas do clube. A transição não poderia ter sido melhor. Van Basten não só mostrou que estava à altura do desafio, como rapidamente se tornou o novo talismã da equipa. Na sua primeira temporada completa, em 1983-84, conquistou a sua primeira bota de ouro como o melhor marcador da Eredivisie, com 28 golos, um feito que repetiria várias vezes. A sua capacidade de finalização era extraordinária, combinando técnica refinada, inteligência tática e uma incrível habilidade acrobática que lhe permitia marcar golos de todos os ângulos e em todas as circunstâncias. Pelo Ajax, Van Basten conquistou 3 campeonatos neerlandeses, 3 taças dos Países Baixos e, em 1987, a Taça das Taças, onde marcou o único golo na final contra o Lokomotiv Leipzig, em Atenas. A sua carreira nos Países Baixos terminou com um impressionante registro de 128 golos em 133 jogos pelo clube de Amsterdão. Em 1987, Van Basten transferiu-se para o AC Milan, um dos maiores clubes da Europa, que já contava com outros dois dos maiores talentos neerlandeses, Ruud Gullit e Frank Rijkaard. Sob o comando do lendário treinador Arrigo Sacchi, o Milan formou uma das melhores equipas de todos os tempos, com Van Basten como o principal goleador. A sua chegada ao futebol italiano foi inicialmente marcada por dificuldades devido a uma grave lesão no tornozelo, mas após a recuperação, Van Basten mostrou porque era considerado um dos melhores da sua geração. Nos anos seguintes, ajudou o Milan a conquistar 2 títulos da Taça dos Campeões Europeus, em 1989 e 1990, além de 4 campeonatos italianos. Na final de 1989, Van Basten marcou 2 golos na vitória por 4-0 sobre o Steaua Bucareste, numa das exibições mais dominantes de uma equipa na história do futebol europeu. O avançado continuava a impressionar com a sua técnica, visão de jogo e, claro, com a sua capacidade de concretização. Um dos momentos mais memoráveis da sua carreira aconteceu ao serviço da seleção neerlandesa no Campeonato Europeu de 1988, na Alemanha. Van Basten foi o herói da competição, terminando como melhor marcador com 5 golos, incluindo o golo decisivo na final contra a União Soviética, um remate de primeira quase sem ângulo que é considerado um dos melhores golos da história das grandes competições. A sua exibição nesse torneio valeu-lhe a primeira das suas 3 bolas de ouro em 1988, 89 e 1992, reafirmando o seu estatuto como o melhor jogador do mundo naquela época. Infelizmente, a carreira de Van Basten foi encurtada devido a sucessivas lesões no tornozelo, culminando na sua reforma precoce aos 30 anos em 1995. O último jogo oficial aconteceu na final da Liga dos Campeões de 1993, onde o Milan foi derrotado pelo Marselha. Apesar das tentativas de recuperação, as lesões impediram de continuar a jogar ao mais alto nível, encerrando a carreira de um dos maiores talentos que o futebol já viu. Apesar de um percurso abreviado, Marco Van Basten deixou uma marca indelével no futebol mundial. A sua combinação de elegância, poder e precisão fizeram dele uma verdadeira gazela nos relvados. Tanto no Ajax como no Milan, Van Basten construiu um legado que perdura até hoje e os seus feitos pela seleção dos Países Baixos consolidaram o seu lugar na história. Mais tarde, após encerrar a carreira como jogador, ainda teve passagens como treinador, incluindo a seleção neerlandesa, mas será sempre lembrado pelos seus feitos dentro das quatro linhas.

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1: Um dos clubes que já foram gigantes na Europa, agora encontram-se longe dos holofotes, adormecidos após décadas de domínio. É para ouvir também aqui na primeira Rádio Desporto, neste produto 100% palavra, gigantes adormecidos todos os dias com o Hugo Taveira.
2: O Leeds United, fundado em 1919, é um dos clubes mais importantes do futebol inglês, com uma história de grandes conquistas e quedas dramáticas. O seu período áureo começou nos anos 1960 e 70, sob a liderança do treinador Don Revie, que transformou o Leeds numa das equipas mais fortes do país. Foi nessa época que o clube alcançou alguns dos seus feitos mais memoráveis. Dois títulos da primeira divisão inglesa em 68-69 e 73-74, uma FA Cup em 1972 e duas Taças das Cidades com Feiras, uma competição precursora da atual Liga Europa, em 1968 e 1971. Conhecido pelo estilo combativo e altamente disciplinado, o Leeds de Revie tornou-se uma referência de resiliência e combatividade, marcando a história do clube e do futebol britânico. Esta era dourada foi protagonizada por jogadores emblemáticos como Billy Bremner, Norman Hunter e Jack Charlton, que não só contribuíram para os sucessos dentro de campo, mas também personificaram o espírito destemido do clube. A saída de Revie, contudo, trouxe uma fase de instabilidade e o Leeds entrou em declínio, culminando na sua despromoção para a 2ª Divisão em 1982. O clube lutou anos para se reerguer, mas só na década de 1990 voltou a emergir no topo do futebol inglês. O renascimento do Leeds veio com o treinador Howard Wilkinson, que liderou o clube ao título da 2ª Divisão em 1990, garantindo a subida à primeira. Apenas duas épocas depois, em 1991-92, o Leeds surpreendeu ao vencer a última edição da 1ª Divisão antes da criação da Premier League. Com jogadores como Eric Cantona, Gary Speed e Gordon Strachan, o Leeds dominou a liga e conquistou o seu terceiro título de inglês, trazendo nova glória aos adeptos e reforçando a imagem de uma equipa resiliente e vencedora. A mudança de milénio trouxe ao clube ambições renovadas, com investimentos em grandes nomes como Rio Ferdinand e Robbie Keane, e em 2001 o clube protagonizou uma campanha europeia inesquecível, alcançando as meias finais da Liga dos Campeões. No entanto, os gastos elevados e a gestão financeira arriscada levaram o clube a uma crise profunda. Em 2004, o Leeds acabou despromovido para o Championship, a 2ª Divisão, e em 2007 caiu ainda para a League One, a 3ª, marcando um período de sofrimento e dificuldades para os seus adeptos. Nos anos recentes, o Leeds United reencontrou o caminho de volta à elite, conseguindo finalmente a promoção à Premier League em 2020, sob o comando do carismático treinador Marcelo Bielsa. Esta recuperação fez renascer a esperança entre os seus adeptos, apesar de uma nova despromoção ao Championship, que ainda hoje carregam com orgulho a história do clube, sonhando em reviver os tempos de glória que marcaram o Leeds United como uma força do futebol inglês.
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6: Eu acho que começámos o jogo muito bem, chegámos a um golo e sentiu-se uma energia positiva e acho que a partir desse momento acabámos por relaxar, acabámos por perder a disciplina naquilo que era o nosso posicionamento, que por causa disso mesmo nos faz ser menos eficientes. Começámos a não meter o medo que precisamos de meter e por causa disso acho que o jogo entrou numa dinâmica estranha.
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1: Ficamos a 8 minutos das 16.
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1: 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Está na altura de mais um grande feito histórico aqui na Primeira Rádio Desporto.
2: A época de 1986-87 será sempre lembrada como um dos momentos mais gloriosos da história do futebol. Do Porto, o clube português que havia conquistado o seu espaço no panorama nacional, lançou-se à conquista da Europa e do mundo sob a liderança do treinador Artur Jorge e de uma geração de jogadores que eternizou o seu nome nos anéis do futebol. Foi a temporada em que o Futebol Clube do Porto conquistou pela primeira vez a Taça dos Clubes Campeões Europeus, vencendo o poderoso Bayern de Munique na final e mais tarde ergueu a Taça Intercontinental, solidificando o estatuto dos dragões no topo do futebol mundial. A caminhada até à final da Taça dos Clubes Campeões Europeus começou com a eliminação do Rabat Ajax, de Malta, e do Vítkovice, da então Checoslováquia, em rondas relativamente tranquilas. Nos quartos de final, o desafio foi mais exigente, com o Futebol Clube do Porto a defrontar o Brøndby da Dinamarca. Depois de uma vitória por 1-0 na primeira mão, os dragões sofreram em Copenhaga, mas conseguiram arrancar um empate a um golo, garantindo a passagem às meias-finais. Aí, a equipa de Artur Jorge encontrou o Dinamo Kiev, uma das formações mais fortes da altura, liderada pelo carismático Valery Lobanovski. O Porto impôs-se com uma vitória por 2-1 no Estádio das Antas e um triunfo com os mesmos números na Ucrânia, carimbando a passagem à final. A grande final, disputada a 27 de maio de 1987, no Estádio Prater, em Viena, colocou o Futebol Clube do Porto frente ao poderoso Bayern Munique, uma das equipas mais temidas da Europa. A formação alemã, recheada de estrelas como Jean-Marie Pfaff e Lothar Matthäus, partiu como favorita. O jogo começou da pior maneira para os portugueses, com Ludwig Kogl a marcar para o Bayern logo aos 25 minutos. Contudo, a história deste encontro seria escrita com uma reviravolta épica. Aos 77 minutos, Rabah Madje protagonizou um dos momentos mais icónicos da história do futebol, com o famoso calcanhar de Viena a empatar a partida.
7: Frasco para Juari, Madje com espaço vai marcar, golo! Jogo.
2: Apenas 3 minutos depois, Juari, após assistência de Madjer, fez o 2-1, selando a vitória e colocando o Futebol Clube do Porto campeão europeu pela primeira vez.
7: 1 para 1 com Vinkelhofer, já passou Madjer, o cruzamento, Juari, golo! É golo do Porto! Juari!
2: A conquista da Taça dos Campeões Europeus foi recebida com enorme euforia em Portugal, mas os dragões não ficaram por aí. No final do ano, o Futebol Clube do Porto viajou até Tóquio para disputar a Taça Intercontinental frente ao Peñarol, do Uruguai, campeão da Taça Libertadores. Este era o derradeiro teste para os dragões se afirmarem como uma verdadeira potência mundial e o jogo foi disputado sob condições difíceis, com o campo molhado e a chuva a cair incessantemente. O duelo terminou empatado a 1 no tempo regulamentar, com o gol dos portistas a ser marcado novamente por Madjer, um herói improvável que se tornou o símbolo desta geração. A decisão foi então levada ao prolongamento, onde o Futebol Clube do Porto, num jogo extremamente equilibrado, conseguiu o gol da vitória já perto do final, com uma jogada concluída por Juari. O resultado final de 2-1 deu aos dragões o título de campeão do mundo, solidificando a sua presença entre as melhores equipas do planeta. Este conjunto de feitos consagrou uma geração de jogadores que incluiu nomes como Fernando Gomes, João Pinto, Celso e Paulo Futre, que foi um dos principais responsáveis pelo sucesso da equipa ao longo daquela época. A liderança calma e estratégica de Artur Jorge foi também crucial para que o Futebol Clube do Porto atingisse estes patamares de sucesso. A vitória na Taça dos Campeões Europeus e na Taça Intercontinental em 1987 marcou uma viragem na história do Futebol Clube do Porto e do futebol português. O clube azul e branco, que até então se afirmava sobretudo no contexto doméstico, conseguiu abrir as portas da glória europeia e mundial, sendo a primeira equipa portuguesa a conquistar a Taça Intercontinental. O sucesso desta época foi o catalisador para as futuras conquistas internacionais do Futebol Clube do Porto, que anos mais tarde voltaria a dominar na Europa sob a orientação de José Mourinho. Mas 1987 permanece como o ano que deu início a essa era de sucesso internacional.
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1: A versatilidade é uma marca dos melhores, que podem jogar em várias posições e adaptar-se a diferentes sistemas de jogo. É o perfil do jogador destacamos agora na primeira Rádio Desporto.
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4: Theo Hernandez, nascido a 6 de outubro de 1997 em Marselha, França, é um lateral esquerdo conhecido pela sua velocidade, potência e habilidades ofensivas. Filho do ex-futebolista Jean-François Hernandez e irmão de Lucas Hernandez, Theo começou a sua carreira nas camadas jovens do Olympique de Marselha, mas fez a sua estreia profissional no Atlético de Madrid. A sua passagem pelo emblema espanhol foi breve, mas notável, e levou uma transferência para o Alavés em 2016, onde teve uma temporada de destaque na La Liga. O bom desempenho na equipa basca levou uma transferência para o Real Madrid em 2017 e, embora tenha tido menos tempo de jogo na equipa madrilena, contribuiu para a conquista da Liga dos Campeões e de La Liga durante o seu tempo no clube. Em 2019, Theo Hernandez transferiu-se para o AC Milan e aí o lateral esquerdo rapidamente se afirmou como um dos melhores da sua posição na Série A, destacando-se pela sua capacidade de atacar e criar oportunidades de golo. Na temporada de 2020-2021 foi fundamental na conquista do campeonato italiano, contribuindo significativamente com assistências e golos. Theo também tem sido um membro regular da seleção francesa, onde começou a representar o país nas competições internacionais, incluindo o Campeonato da Europa e do Mundo. A sua capacidade de desempenhar um papel crucial, tanto na defesa como no ataque, consolidou-o como um dos laterais esquerdos mais promissores da sua geração. Nos últimos anos, manteve o seu alto nível de desempenho no AC Milan, solidificando a sua posição como uma peça-chave na equipa rossoneri, assim como na seleção gaulesa.
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10: São 3 da tarde e 59 minutos.
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14: Rubem Dias foi esta sexta-feira o porta-voz da Seleção Nacional em Miami e garantiu que o grupo continua unido e focado e afastou qualquer cenário de mau ambiente após o empate diante da República Democrática do Congo na estreia de Portugal no Mundial 2026.
15: Aqui, como o meu patrão disse, eu só vou responder às primeiras perguntas, portanto, tenho-vos a dizer que me estou a sentir muito bem e estou pronto. As setas não estão apontadas só a um jogador, como é óbvio, o Cris é um grande foco de atenção, mas acho que todos estamos em causa no momento destes. Mas acima de tudo, e à parte do facto do que acabei de dizer, acho que nada fora da normalidade está a acontecer. Tem sido assim sempre que eu aqui estive. Acredito que assim continuará a ser no futuro e, como tal, nada novo.
14: O defesa central português revelou que se encontra em boas condições físicas e abordou também as críticas dirigidas a Cristiano Ronaldo, sublinhando que o capitão continua totalmente comprometido com a equipa e com os objetivos da seleção nacional.
15: Obviamente há muita especulação e, obviamente, quando os resultados não são os que nós queremos, os mais positivos, é normal que essa especulação triplique, mas em nada isso belisca a nossa confiança, a nossa noção daquilo que sabemos que conseguimos fazer e, obviamente, e um bocado pegando no que tu disseste no início, este tipo de competição eu acho que nunca sequer que seja perfeita e eu acho também que quanto mais cedo as dificuldades chegarem, melhor. É uma competição a qual tu só ganhas se a tua equipa chegar a um ponto e tiver a capacidade de consecutivamente, jogo após jogo, ir crescendo. E como tal, eu não espero cenários perfeitos que impliquem as pessoas a me bandeirarem em arco Eu acho que para nós o mais importante é ter os pés bem assentes no chão e acho que isto só nos vai ajudar a concretizar isso.
14: Questionado sobre a pressão mediática que envolve a equipa das esquinas, Rubem Dias lembrou que os jogadores estão habituados a lidar com esse tipo de contexto devido ao percurso que têm realizado ao mais alto nível no futebol mundial.
15: Cada um de nós, incluindo obviamente o Cristiano, está habituado a lidar com a pressão mediática que normalmente já lida no clube, na seleção, em contextos mundial, europeus. E, ou seja, eu acho que nada novo está a acontecer e, como tal, mesmo dentro da dificuldade e do momento um bocadinho mais frustrante, todos estão ainda assim na sua zona de conforto em relação a saber lidar com a situação que estão a encarar. E, como tal, eu só vejo isso como uma boa oportunidade. Eu nunca vi um momento mau, um momento difícil na vida de cada um de nós como uma muralha que nós não podemos ultrapassar, mas vi sim como uma pedra pela qual nós podemos subir em cima. Portanto, acho que é simplesmente uma oportunidade de nos tornarmos melhores e mais fortes.
14: Já sobre o empate frente ao Congo, o internacional português reconheceu que Portugal pretendia iniciar a competição com uma vitória, mas salientou que a equipa mantém a total confiança no trabalho realizado e na capacidade de responder já no próximo encontro.
15: Eu acho que começámos o jogo muito bem, chegámos a um golo e sentiu-se uma energia positiva e acho que a partir desse momento acabámos por relaxar, acabámos por perder a disciplina naquilo que era o nosso posicionamento, que por causa disso mesmo nos faz ser menos eficientes. Começámos a não meter o medo que precisamos meter e por causa disso acho que o jogo entrou numa dinâmica estranha. Mas acima de tudo eu acho que resumiria a grande solução do que aconteceu a essa disciplina no posicionamento, porque nós temos jogadores excepcionais, temos jogadores que fazem a diferença com muito pouco espaço, com muito pouco tempo e como tal, para os nossos jogadores estarem nas posições certas para criar esse dano é essencial. E eu acho que em algum momento do jogo acabámos até se calhar por ser o primeiro jogo, pela emoção, pelo facto de termos marcado muito cedo, acabámos por perder um bocado essa disciplina e aliás acho que é bastante... entre todos nós temos muita consciência disso mesmo.
14: A Seleção Nacional continua agora a preparar em Miami o encontro da segunda jornada do Grupo K frente ao Uzbequistão, numa partida que pode ser decisiva nas contas do apuramento para os 16avos de final do Mundial 2026. Afonso Moreira deixou o Lyon e já foi oficializado como reforço do Bayer Leverkusen. O jogador português assinou um contrato válido até 2031. Em cima da mesa, 32 milhões de euros para a concretização deste negócio. O Sporting encaixa assim 6 milhões com a transferência, isto porque tinha ficado com 20% de mais-valia da venda do jogador, que no último verão trocou Alvalade pelo futebol francês por apenas 2 milhões de euros, além do mecanismo de solidariedade. O extremo de 21 anos cumpriu quase toda a formação no Sporting em 2023-2024, foi ainda emprestado ao Gil Vicente, mas uma lesão grave impediu de ir além de 5 jogos pelos gilistas. Afonso Moreira, durante a temporada 2025-2026, em estreia no Lyon e sob o comando do técnico português Paulo Fonseca, esteve em plano de destaque com 10 assistências e 8 golos em 37 partidas.
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0: Agora nesta emissão seguimos com os craques da Liga Portuguesa, aqueles que mais se destacaram. O talento desses craques imortalizou-os, mas a vida pós-carreira nem sempre é fácil e alguns enfrentam também desafios em manter a mesma relevância. É para ouvirmos também aqui nestas emissões da Primeira Rádio Desporto esses craques que mais se destacaram na Liga Portuguesa.
1: Vítor Damas, nascido a 8 de outubro de 1947 em Lisboa, é amplamente considerado um dos maiores guarda-redes da história do futebol português e uma das maiores lendas do Sporting Clube de Portugal. Com uma carreira que se estendeu por mais de duas décadas, Damas é muitas vezes referido como Eusébio das Balizas, um apelido que sublinha a sua relevância e impacto no futebol nacional, semelhante àquele que Eusébio teve como avançado. Damas iniciou a sua ligação ao Sporting nas camadas jovens, tendo ingressado no clube de Alvalade aos 14 anos. A sua estreia pela equipa principal aconteceu em 1966, ainda com apenas 19 anos, e rapidamente se afirmou como titular. Foi o guarda-redes principal da equipa leonina durante grande parte das décadas de 1960 e 70, disputando 332 jogos na sua primeira passagem pelo clube. Damas destacava-se pela sua agilidade e reflexos rápidos, que o tornaram uma referência entre os guarda-redes da sua época, tanto em Portugal como na Europa. Além do seu talento individual, foi fundamental nas conquistas do Sporting durante a sua carreira. Na primeira passagem pelo clube, conquistou dois campeonatos nacionais em 65-66 e 69-70 e uma Taça de Portugal em 70-71. A sua presença na baliza era sinónimo de segurança para a equipa e o seu estilo de jogo foi revolucionário para a posição de guarda-redes em Portugal, onde se destacou por ser um dos primeiros a atuar fora da pequena área, utilizando os pés para ajudar no processo defensivo. Em 1976, Vítor Damas decidiu procurar novos desafios e transferiu-se para o Racing Santander, em Espanha, onde permaneceu por três temporadas. Durante a sua passagem pelo futebol espanhol, o seu nome continuou a ser respeitado, sendo o titular absoluto na equipa espanhola. Após a sua experiência internacional, retornou a Portugal, onde jogou no Vitória Sport Clube e no Portimonense, antes de regressar ao Sporting em 1984 para encerrar a sua carreira. Na segunda passagem por Alvalade, Damas conseguiu manter um nível elevado, mesmo já com mais de 35 anos. Esteve presente em mais de 114 jogos nessa fase final da carreira pelo Sporting e conseguiu o feito de se tornar o jogador com mais partidas oficiais pelo clube, superando a marca de 436 jogos, um recorde que se manteve por vários anos. Apesar de não ter conquistado mais títulos nessa fase, o seu retorno foi celebrado pela massa associativa, que via em Damas não apenas um jogador, mas o símbolo do emblema. A nível de seleção, Damas também teve uma carreira longa e respeitada, somando 29 internacionalizações para Portugal. Esteve presente em momentos importantes, incluindo a campanha de qualificação para o Mundial de 86, já no final do seu percurso. Foi sempre reconhecido pela sua classe e liderança dentro de campo. Mais tarde, retirou-se em 1989, aos 41 anos, e permanece uma figura icónica do futebol português. O Sporting honrou o seu legado ao dar o seu nome a uma das portas do estádio José Alvalade e a sua memória continua a ser celebrada pelos adeptos leoninos e pelos entusiastas do futebol em Portugal.
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0: Seguimos agora nesta emissão com os craques mundiais.
1: Johan Cruyff não foi apenas um dos maiores jogadores da história do futebol, mas também uma das mentes mais revolucionárias que o desporto já conheceu. Nascido a 25 de abril de 1947, em Amsterdão, Cruyff cresceu num ambiente que respirava futebol e foi ainda muito jovem que começou a desenvolver a sua ligação ao Ajax, o clube que o viu nascer e onde deixaria uma marca inapagável. Desde cedo, o jogador revelou uma visão de jogo e uma técnica acima da média, características que o tornariam uma lenda não só nos Países Baixos, mas em todo o mundo. A ascensão de Cruyff no Ajax foi meteórica. Com apenas 17 anos, estreou-se pela equipa principal em 1964 e na década que seguiu foi o grande maestro da equipa que revolucionou o futebol europeu. Sob a liderança do visionário treinador Rinus Michels, Cruyff foi a principal peça de uma equipa que implementou o futebol total, um sistema de jogo fluido em que os jogadores trocavam de posições constantemente, confundindo os adversários. Este estilo de jogo inovador levou o Ajax ao domínio do futebol europeu nos inícios dos anos 70, com a conquista de três taças dos clubes campeões europeus consecutivas em 1971, 72 e 73. Durante este período, Cruyff foi reconhecido como o melhor jogador da Europa, vencendo por três vezes a Bola de Ouro. A sua habilidade única para ler o jogo, a sua rapidez de pensamento e a sua capacidade de executar passes milimétricos tornaram-no um jogador completo. Mas o que diferenciava verdadeiramente era a sua inteligência futebolística. Cruyff jogava com uma compreensão do jogo que poucos possuíam, o que lhe permitia antecipar movimentos a criar espaços onde parecia não haver nenhum. não era apenas um jogador, mas um estratega dentro do campo. Em 1973, deu um dos passos mais importantes da sua carreira ao transferir-se para o Barcelona. A sua chegada ao clube catalão mudou para sempre o destino da equipa. Numa época em que o Barcelona estava longe dos seus dias de glória, Cruyff trouxe uma nova mentalidade vencedora. Em 1974, liderou o Barcelona à conquista do título de campeão espanhol, o primeiro em 14 anos, com um estilo de jogo que encantava os adeptos. A vitória por 5-0 sobre o Real Madrid no Santiago Bernabéu ficou para sempre gravada na memória dos colegas como um dos maiores feitos da história do clube. Para além do impacto desportivo, Cruyff transformou-se também num símbolo de resistência à ditadura franquista que ainda dominava a Espanha na época, reforçando a sua ligação emocional com a Catalunha. Na seleção dos Países Baixos, Cruyff também deixou uma marca indelével e a sua participação no Mundial de 74 foi memorável, levando a equipa até à final, onde perderam para a Alemanha Ocidental. No entanto, o desempenho da seleção neerlandesa durante esse torneio, com Cruyff como principal figura, tornou-se icónico. O futebol total encantou o mundo e, apesar da derrota, os Países Baixos ficaram para a história como uma das equipas mais inovadoras de sempre. O famoso Cruyff Turn, um drible inventado por ele, tornou-se um símbolo da sua genialidade e criatividade em campo. Após deixar o Barcelona em 1978, o Cruyff passou por algumas experiências fora da Europa, jogando nos Estados Unidos, onde continuou a encantar os adeptos, desta vez na North American Soccer League. Posteriormente, regressou à Europa, onde teve passagens por clubes como o Levante e o Ajax, clube que voltou a representar, ajudando a equipa a vencer mais dois campeonatos neerlandeses, antes de terminar a carreira no Feyenoord em 1984, com a conquista de uma surpreendente dobradinha. Esta conquista foi particularmente marcante, pois mostrou que mesmo no fim da sua carreira, Cruyff ainda era capaz de fazer a diferença em campo. Após o fim da sua carreira como jogador, iniciou uma das carreiras de treinador mais influentes de sempre. De volta ao Ajax e mais tarde no Barcelona, Cruyff levou as suas ideias inovadoras para o banco, implementando um estilo de jogo ofensivo e de posse de bola que seria a base de sucesso do clube catalão nas décadas seguintes. O Dream Team de Cruyff nos Blaugrana conquistou 4 campeonatos espanhóis consecutivos e venceu a sua primeira Taça dos Clubes Campeões Europeus em 1992. Mais que isso, Cruyff plantou as sementes para o estilo de jogo que definiria o Barcelona e a seleção espanhola nos anos 2000, conhecido como Tiki-Taka. Não foi apenas um grande jogador e treinador, foi um pensador do futebol. Alguém que acreditava que o jogo devia ser jogado de forma bonita, com inteligência e estilo. As suas ideias influenciaram gerações de treinadores e jogadores e o seu legado vive através de clubes como o seu Barça e o Ajax, que continuam a praticar um futebol que segue as suas filosofias. Cruyff redefiniu o futebol moderno e, mais do que isso, transformou-se numa lenda do desporto.

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1: Seguimos agora nesta emissão com os Gigantes Adormecidos.
2: O Celtic Football Club é um dos clubes de futebol mais importantes e tradicionais da Escócia e do mundo. Fundado em 1887, na cidade de Glasgow, o Celtic construiu uma história repleta de sucessos nacionais e internacionais, consolidando-se como um gigante do futebol europeu, especialmente nas conquistas da década de 1960. Desde a sua fundação, o Celtic destacou-se como uma força dominante no futebol escocês, conquistando o seu primeiro título da Scottish League Championship em 1893, apenas 5 anos após ser criado. O clube rapidamente se tornou um dos mais vencedores do país, ao lado do seu maior rival, o Rangers, com quem protagonizou o famoso Old Firm, um dos derbys mais históricos e intensos do futebol mundial. O maior feito internacional do Celtic ocorreu na temporada de 1966-67, quando a equipa se tornou a primeira do Reino Unido a conquistar a Taça dos Campeões Europeus, a atual Liga dos Campeões. Sob o comando do lendário treinador Jock Stein, o Celtic, apelidado de Lisbon Lions, derrotou o poderoso Inter de Milão na final realizada em Lisboa, no Estádio Nacional, com uma vitória por 2-1. Essa conquista não foi apenas memorável pelo título em si, mas também pela forma como o Celtic jogou. A equipa adotou um estilo ofensivo, em contraste com o futebol defensivo da época. Jimmy Johnson e Bobby Murdoch foram dois dos grandes destaques dessa equipa e o triunfo tornou o Celtic um dos maiores clubes da Europa e um símbolo do orgulho para o futebol escocês. Na mesma temporada, o Celtic conquistou também todos os principais troféus domésticos possíveis: a Liga Escocesa, a Taça da Liga e ainda a Glasgow Cup. Após o título europeu de 1967, o Celtic continuou a ser uma força competitiva na Europa. Voltou a chegar à final da Taça dos Campeões Europeus em 1970, mas foi derrotado aí pelos neerlandeses do Feyenoord por 2-1. Além disso, nas décadas seguintes, o clube fez várias participações dignas de nota nas competições europeias, embora sem repetir o sucesso de 1967. Na década de 2000, o Celtic viveu outro momento importante ao alcançar a final da Taça UEFA, atual Liga Europa, em 2003, sob o comando de Martin O'Neill. Na final realizada em Sevilha, a equipa foi derrotada por 3-2 pelo Futebol Clube do Porto, num jogo intenso que só foi decidido no prolongamento. O Celtic, além dos seus feitos em campo, é um clube com uma rica tradição e identidade cultural. Fundado com o objetivo de ajudar a comunidade irlandesa de Glasgow, o Celtic manteve uma forte ligação com as suas raízes católicas e irlandesas, sendo uma parte integrante da comunidade local. O clube continua a ser uma potência no futebol escocês, regularmente conquistando títulos da Scottish Premiership e mantendo-se competitivo em competições europeias. O Celtic Park, o estádio da equipa, é famoso pela sua atmosfera vibrante e apaixonada. O emblema britânico também possui uma forte base de adeptos a nível global que seguem fielmente o clube, tanto nas competições domésticas como nas europeias, celebrando o legado de conquistas e o espírito do futebol ofensivo e competitivo que sempre os caracterizaram. Em suma, o Celtic Football Club é mais do que apenas um clube de futebol. É um símbolo de orgulho para os seus adeptos e uma das instituições mais veneradas do futebol europeu. A conquista da Taça dos Campeões Europeus de 1967 permanece o ponto mais alto da sua rica história e o legado do clube continua a ser transmitido através das gerações.
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1: O futebol celebra não apenas a glória de quem venceu, mas também os percursos incríveis e inesquecíveis daqueles que desafiaram todas as lógicas e deixaram uma marca eterna. Está na altura de mais um feito histórico aqui na Golo FM.
2: A equipa do Santos entre 1960 e 1969 é amplamente considerada uma das maiores da história do futebol mundial. Durante esta década, o clube brasileiro, liderado pela lenda Pelé, conquistou títulos nacionais e internacionais, enquanto encantava adeptos com o seu futebol ofensivo e dinâmico. O Santos revolucionou a maneira como o futebol era jogado no Brasil, estabelecendo um padrão que seria lembrado por gerações. Esta equipa foi a responsável por transformar o Santos num dos clubes mais respeitados e temidos do planeta. A história de ouro do emblema paulista começou em 1960, quando o clube já contava com Pelé, um jovem prodígio que aos 17 anos havia sido campeão mundial com o Brasil no Mundial de 58. Além dele, a equipa contava com outros grandes jogadores, como Coutinho, Pepe e Zito. O trio Pelé, Coutinho e Pepe formavam um dos ataques mais mortíferos da história, que aliado ao talento no meio-campo e à solidez defensiva, proporcionou ao Santos uma combinação perfeita para o domínio total do futebol. Em 1961, o Santos conquistou o Campeonato Paulista, marcando o início de uma era de supremacia no futebol brasileiro. Entre os maiores feitos desta equipa está a conquista da Taça Libertadores da América em 1962 e 63, sendo que naquela época poucos clubes sul-americanos tinham alcançado sucesso tão consistente a nível internacional. O Santos não só ganhou estas duas edições da competição mais importante da América do Sul, como também venceu a Taça Intercontinental nesses mesmos anos, ao derrotar o Benfica e o AC Milan, respectivamente. Ao bater o campeão europeu, o Santos provou ser a melhor equipa do mundo, com Pelé a brilhar em ambos os duelos. O jogo de 1962 contra o Benfica ficou marcado pela grande exibição de Pelé em Lisboa, onde o Santos venceu por 5-2 numa exibição de gala. A era dourada do emblema paulista foi também recheada de títulos domésticos. O clube conquistou o Campeonato Brasileiro, então conhecido como Taça do Brasil, por 5 vezes consecutivas entre 1961 e 65, além de somar mais 2 títulos no torneio Roberto Gomes Pedrosa, precursor do atual Campeonato Brasileiro, em 1968. O domínio santista no Brasil foi avassalador, com a equipa a ganhar praticamente todos os títulos possíveis e a criar uma aura de invencibilidade. Além dos títulos e conquistas, a equipa do Santos ficou marcada pelo seu estilo de jogo, que combinava talento individual, jogadas espetaculares e uma visão ofensiva constante. O Santos era sinónimo de espetáculo, com os seus jogadores a atraírem multidões por onde quer que passassem. Pelé, o grande maestro da equipa, combinava velocidade, técnica e um poder de finalização ímpar, e ao seu lado, Coutinho e Pepe completavam um trio letal que aterrorizava as defesas adversárias. Pelé não só se tornaria o maior artilheiro da história do clube, como também o maior goleador da história do futebol, com mais de 1000 golos na carreira. A década de 60 foi um período em que o Santos transcendeu as fronteiras do Brasil. A equipa fazia excursões por todo o mundo, jogando partidas amigáveis em locais como a Europa, a África e a Ásia. Este fenómeno internacional levou o nome do Santos e de Pelé para todos os cantos do planeta, consolidando o clube como um emblema global. Estas digressões também representavam uma fonte significativa de receitas para o clube, que aproveitava a enorme popularidade da sua equipa e do seu principal astro. Mesmo com o sucesso internacional, a equipa do Santos não perdeu o foco no cenário doméstico, continuando a dominar o futebol brasileiro. Para além dos títulos, o impacto que o Santos teve na cultura do futebol foi profundo. O clube influenciou o estilo de jogo de várias gerações, com a sua mentalidade ofensiva e habilidade técnica a tornarem-se referências para outros emblemas e seleções. No entanto, com o fim da década de 60, a equipa começou a perder algumas das suas peças-chave. Coutinho e Zito deixaram o clube e Pelé, embora ainda fosse um dos melhores jogadores do mundo, começou a entrar na fase final da sua carreira. O declínio natural da equipa foi inevitável, mas o legado que o Santos deixou durante esse período é inegável. Esta equipa revolucionou o futebol e é lembrada como uma dos melhores de todos os tempos. A era de ouro do Santos, na década de 1960, permanece viva na memória dos adeptos e na história do futebol nacional. Pelé, considerado um dos maiores jogadores de todos os tempos, consolidou o seu estatuto como o rei do futebol durante esse período, enquanto o Santos se firmou como um dos maiores clubes do mundo. Este foi um dos momentos mais brilhantes da história do desporto e uma fase inesquecível para todos os adeptos do Santos e todos os apreciadores de futebol.
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4: Como é óbvio, o Cris é um grande foco de atenção, mas acho que todos estamos em causa no momento destes. Mas acima de tudo, e à parte do facto do que acabei de dizer, acho que nada fora da normalidade está a acontecer. Tem sido assim sempre que eu aqui estive. Acredito que assim continuará a ser no futuro. E como tal, nada novo.
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1: 5 para as 4:30. Boa tarde.
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6: O jogador ideal sabe equilibrar disciplina e criatividade, sendo imprevisível nos momentos decisivos. É para ouvir também todos os dias, aqui na Primeira Rádio Desporto, o perfil do jogador.
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2: Marquinhos, de nome completo Marcos Auaz Correia, é um futebolista brasileiro nascido a 14 de maio de 1994 em São Paulo. Atualmente joga como defesa central no Paris Saint-Germain e é também uma peça-chave na seleção brasileira. Conhecido pela sua liderança em campo, capacidade de leitura de jogo e versatilidade, Marquinhos tem-se estabelecido como um dos melhores defesas do futebol mundial. Iniciou a sua carreira no Corinthians, onde subiu nas camadas jovens até estrear-se pela equipa principal em 2012. Rapidamente chamou a atenção de clubes europeus e ainda nesse ano transferiu-se para a Roma na Série A italiana. A sua passagem pelo futebol italiano foi curta, mas impactante, tendo apenas jogado uma época no clube romano. O seu desempenho sólido despertou o interesse de grandes clubes europeus e em 2013 foi contratado pelo PSG. No Paris Saint-Germain, Marquinhos consolidou-se como um dos pilares defensivos da equipa. Desde a sua chegada tem sido uma figura constante no eixo da defesa parisiense, adaptando-se a diferentes sistemas táticos e jogando também como lateral direito ou médio defensivo, quando necessário. Com o PSG, conquistou múltiplos títulos da Liga, Taças de França e Taças da Liga, além de ter desempenhado um papel crucial nas campanhas europeias do clube, incluindo a chegada à final da Liga dos Campeões em 2020. Além da sua carreira de sucesso ao nível de clubes, Marquinhos tem sido uma presença regular na seleção brasileira desde 2013. Representou o Brasil em diversas competições internacionais, incluindo a Copa América e o Campeonato do Mundo. A sua capacidade de liderança dentro de campo valeu-lhe a braçadeira de capitão em várias ocasiões. Nos últimos anos, Marquinhos tem sido amplamente reconhecido pela sua consistência, inteligência tática e caráter, qualidades que o tornam não só num líder natural no PSG, onde passou grande parte da sua carreira, mas também uma figura fundamental na defesa da seleção brasileira.
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9: São 4 da tarde e 28 minutos.
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13: Rubem Dias foi esta sexta-feira o porta-voz da Seleção Nacional em Miami e garantiu que o grupo continua unido e focado e afastou qualquer cenário de mau ambiente após o empate diante da República Democrática do Congo na estreia de Portugal no Mundial 2026.
14: Aqui, como o meu patrão disse, eu só vou responder às primeiras perguntas, portanto, tenho-vos a dizer que me estou a sentir muito bem e estou pronto.
15: As setas não estão apontadas só a um jogador, como é óbvio, o Cris é um grande foco da atenção. Mas acho que todos estamos em causa no momento destes. Mas acima de tudo, e à parte do facto do que acabei de dizer, acho que nada fora da normalidade está a acontecer. Tem sido assim sempre que eu aqui estive. Acredito que assim continuará a ser no futuro e, como tal, nada novo.
13: O defesa central português revelou que se encontra em boas condições físicas e abordou também as críticas dirigidas a Cristiano Ronaldo, sublinhando que o capitão continua totalmente comprometido com a equipa e com os objetivos da seleção nacional.
14: Obviamente há muita especulação e obviamente quando os resultados não são os que nós queremos, os mais positivos. É normal que essa especulação triplique, mas em nada isso belisca a nossa confiança, a nossa noção daquilo que sabemos que conseguimos fazer. E obviamente, e um bocado pegando no que tu disseste no início, este tipo de competição eu acho que nunca se quer que seja perfeita, e eu acho também que quanto mais cedo as dificuldades chegarem, melhor. É uma competição a qual tu só ganhas se a tua equipa chegar a um ponto e tiver a capacidade de consecutivamente, jogo após jogo, ir crescendo. E como tal, eu não espero cenários perfeitos. Cenários perfeitos que impliquem as pessoas a me bandeirarem em arco. Eu acho que para nós o mais importante é ter os pés bem assentes no chão, e acho que isto só nos vai ajudar a concretizar isso.
13: Questionado sobre a pressão mediática que envolve a equipa das esquinas, Rubem Dias lembrou que os jogadores estão habituados a lidar com esse tipo de contexto devido ao percurso que têm realizado ao mais alto nível no futebol mundial.
14: Cada um de nós, incluindo obviamente o Cristiano, está habituado a lidar com a pressão mediática que normalmente já lida no clube, na seleção, em contextos mundial, europeus. E, ou seja, eu acho que nada novo está a acontecer, e como tal, mesmo dentro da dificuldade e do momento um bocadinho mais frustrante, todos estão ainda assim na sua zona de conforto em relação a saber lidar com a situação que estão a encarar. E como tal, eu só vejo isso como uma boa oportunidade. Eu nunca vi um momento mau, um momento difícil na vida de cada um de nós como uma muralha que nós não podemos ultrapassar, mas vi sim como uma pedra pela qual nós podemos subir em cima. Portanto, acho que é simplesmente uma oportunidade de nos tornarmos melhores e mais fortes.
13: Já sobre o empate frente ao Congo, o internacional português reconheceu que Portugal pretendia iniciar a competição com uma vitória, mas salientou que a equipa mantém a total confiança no trabalho realizado e na capacidade de responder já no próximo encontro.
14: Eu acho que começámos o jogo muito bem, chegámos a um golo e sentiu-se uma energia positiva, e acho que a partir desse momento acabámos por relaxar, acabámos por perder a disciplina naquilo que era o nosso posicionamento, que por causa disso mesmo nos faz ser menos eficientes. Começámos a não meter o medo que precisamos meter, e por causa disso acho que o jogo entrou numa dinâmica estranha. Mas acima de tudo eu acho que resumiria a grande solução do que aconteceu a essa disciplina no posicionamento, porque nós temos jogadores excepcionais, temos jogadores que fazem a diferença com muito

0: Disse mesmo.
1: A seleção nacional continua agora a preparar em Miami o encontro da segunda jornada do Grupo K frente ao Uzbequistão, numa partida que pode ser decisiva nas contas do apuramento para os 16avos de final do Mundial 2026. Afonso Moreira deixou o Lyon e já foi oficializado como reforço do Bayer Leverkusen. O jogador português assinou um contrato válido até 2031. Em cima da mesa, 32 milhões de euros para a concretização deste negócio. O Sporting encaixa assim 6 milhões com a transferência, isto porque tinha ficado com 20% de mais-valia da venda do jogador, que no último verão trocou Alvalade pelo futebol francês por apenas 2 milhões de euros, além do mecanismo de solidariedade. O extremo de 21 anos cumpriu quase toda a formação no Sporting em 2023-2024, foi ainda emprestado ao Gil Vicente, mas uma lesão grave impediu de ir além de 5 jogos pelos gilistas. Afonso Moreira, durante a temporada 2025-2026, em estreia no Lyon e sob o comando do técnico português Paulo Fonseca, esteve em plano de destaque com 10 assistências e 8 golos em 37 partidas.
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7: Atenção agora ao Anderson Galega a meter. A Ivar Rama já acordou para a bola e deixa para o Nico. Oh, mas já está!
8: Porto!
9: Sai uma festa no Dragão, que golaço do Galeno!
7: A bola ainda sobra para o Alves, é o remate de longe, que golaço!
9: Que tiro!
7: É o Alves a marcar! Aí está Bruma, passou por dois adversários, olha a autoestrada do Internacional Português, faz o passo para o lado contrário, pode haver remate, Ricardo Horta vai se isolar, é golo!
9: É o capitão Ricardo Horta!
7: Braga!
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10: Os seus prémios, troféus, são apenas uma pequena amostra do impacto que tiveram com o seu legado a ultrapassar as fronteiras do desporto. Está na altura de trazermos mais um craque da Liga Portuguesa aqui à primeira rádio de desporto.
11: Farih Faye, conhecido simplesmente como Farih, é um dos jogadores mais icónicos que passaram pelo Boa Vista, tornando-se uma figura querida entre os adeptos do clube do Bessa. Natural do Senegal, Farih chegou a Portugal no final dos anos 90, começando a sua carreira na Académica de Coimbra e depois no Beira-Mar. No entanto, foi no Boa Vista que o avançado deixou uma marca especial, tanto pela sua garra em campo como pela longevidade no clube, onde se tornou um símbolo de dedicação e amor à camisola. O avançado ingressou no Boa Vista em 2013 e permaneceu durante várias épocas, vivendo momentos de altos e baixos que incluíram a queda do clube para divisões inferiores devido a problemas financeiros e administrativos. Em campo, o senegalês destacava-se pela sua força física, velocidade e espírito de luta, características que faziam dele um jogador incansável e uma constante ameaça para as defesas adversárias. Apesar de não ser um goleador prolífico, a sua entrega e trabalho árduo o tornaram-no numa peça fundamental na equipa, tanto nas competições nacionais como nas europeias. A relação de Farih com os adeptos boavisteiros foi um dos pontos altos da sua carreira. O avançado senegalês conquistou o respeito dos fãs, não apenas pelo seu desempenho em campo, mas também pela lealdade demonstrada ao clube, mesmo nos momentos mais difíceis. A sua ligação ao Boa Vista manteve-se sólida, mesmo nas épocas de crise, com Farih a assumir uma postura de líder e de exemplo para os colegas, sendo visto como um verdadeiro capitão dentro e fora das quatro linhas. Ao longo da sua carreira no Bessa, Faria jogou quase 200 de jogos com a camisola xadrezada, apontando 48 golos dos 163 que registrou durante o seu percurso no futebol. Mesmo após pendurar as chuteiras, a sua ligação ao Boa Vista permaneceu viva, com Faria ser lembrado como um símbolo de resiliência e dedicação ao emblema xadrezado. A sua trajetória nos boavisteiros é uma história de superação e lealdade que reflete o espírito batalhador do

0: clube, fazendo de Fari uma figura inesquecível na história recente do futebol português.
1: E seguimos agora nesta emissão com mais um craque mundial.
0: Javier Zanetti, conhecido como El Tractor, é uma das lendas imortais do futebol mundial, especialmente pela sua longa e brilhante carreira no Inter de Milão. Nascido em Buenos Aires, Argentina, a 10 de agosto de 1973, Zanetti começou a sua trajetória no futebol argentino jogando pelo Talleres de Remédios da Escalada e mais tarde pelo Banfield, onde chamou a atenção pela sua capacidade física e técnica, jogando tanto como lateral direito como como médio defensivo. A grande virada na sua carreira ocorreu em 1995, quando o Inter de Milão decidiu contratá-lo. Seria o início de uma ligação de quase duas décadas entre Zanetti e o clube italiano, uma história marcada por lealdade, conquistas e uma liderança incontestável. Ao longo de 19 anos defendendo o Inter, o argentino tornou-se o jogador com mais partidas na história do clube, somando mais de 850 jogos. Um dos momentos mais marcantes da sua carreira foi a temporada de 2009-2010, em que o Inter, comandado por José Mourinho, conquistou a Liga dos Campeões pela primeira vez em 45 anos. Zanetti, capitão e líder inquestionável, foi fundamental na caminhada para a Tríplice Coroa, que incluiu também a Série A italiana e a Copa da Itália. A sua capacidade de jogar em várias posições e o seu profissionalismo fizeram dele um dos jogadores mais versáteis e respeitados do futebol mundial. Além dos títulos pelo Inter, Zanetti também teve uma carreira de sucesso pela seleção argentina, disputando mais de 140 jogos ao longo de 17 anos de serviço. Participou em várias edições do Campeonato do Mundo e da Copa América, embora nunca tenha conquistado um grande título internacional com a seleção. No entanto, a sua importância para o futebol argentino nunca foi questionada, sendo uma referência de longevidade e excelência. A carreira de Zanetti também foi marcada pela sua atitude fora de campo. Conhecido pela sua humildade e carisma, criou a Fundação Pupi, uma organização beneficente que ajuda crianças em situação de vulnerabilidade na Argentina. A sua dedicação a causas sociais reforçou a imagem de um jogador que, além de excelente atleta, sempre se preocupou com o bem-estar das comunidades. Quando se aposentou em 2014, aos 40 anos, Zanetti já era uma verdadeira lenda viva. O Inter de Milão decidiu retirar a camisola 4 em sua homenagem, um gesto raro no futebol que demonstra o impacto imenso que teve no clube. Após encerrar a carreira como jogador, continuou ligado ao Inter, assumindo funções diretivas na equipa. Atualmente é vice-presidente dos Nerazzurri, onde continua a contribuir para o desenvolvimento do clube. Em suma, Javier Zanetti é sinónimo de lealdade, liderança e classe, tanto dentro como fora de campo. A sua carreira é um exemplo de como o profissionalismo e a dedicação podem transformar um jogador numa lenda.
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1: E está agora na hora de trazer mais um gigante adormecido à Golo FM.
0: O FC Nürnberg, conhecido simplesmente como Nuremberg, é um dos clubes mais históricos do futebol alemão. Fundado em 1900, o clube teve um papel determinante no desenvolvimento do futebol na Alemanha, especialmente durante as primeiras décadas do século XX. O clube bávaro, sediado na cidade de Nuremberg, cedo se destacou pela sua capacidade competitiva, acumulando vários títulos e tornando-se uma referência no futebol germânico. Nos anos 1920, o Nuremberg viveu a sua primeira era de ouro. Foi durante este período que o clube se estabeleceu e à sua hegemonia no futebol alemão, conquistando 5 campeonatos nacionais em apenas uma década, em 1920, 21, 24, 25 e 27. Sob o comando do treinador e ex-jogador Einar Stuhlfoht, o Nuremberg era uma equipa temida pela sua organização e qualidade técnica. Stuhlfoht, uma lenda do clube, foi um dos guarda-redes mais icónicos da Alemanha na época e foi fundamental nas conquistas dessa década de ouro. Com 9 campeonatos alemães no total, o Nuremberg é ainda hoje o clube que mais títulos conquistou antes da criação da Bundesliga, em 1963. No entanto, o início da era profissional do futebol alemão marcou uma viragem para o clube. Embora continuasse a ser competitivo, o Nuremberg não conseguiu manter a mesma regularidade de sucessos no novo formato. Ainda assim, em 1968, o clube voltou a conquistar o campeonato alemão, a sua primeira e única vitória na Bundesliga até hoje. Essa conquista, liderada pelo treinador Max Merkel, foi vista como um renascimento do clube, mas paradoxalmente o Nuremberg acabaria por descer de divisão logo logo na temporada seguinte, num dos episódios mais surpreendentes da história do futebol alemão. Após esse declínio inesperado, o Nuremberg passou por décadas de altos e baixos. O clube oscilou entre a primeira e a segunda divisões do futebol germânico, nunca mais conseguindo repetir o brilho do seu passado glorioso. Embora tenha vencido a Taça da Alemanha em 2007, o clube continuou a lutar para se estabelecer de forma consistente na Bundesliga, onde os desafios financeiros e a crescente competitividade tornaram mais difícil um regresso ao topo. O Nuremberg, no entanto, continua a ser um clube respeitado e com uma base de adeptos leal. A sua história rica e o seu legado no futebol alemão fazem dele um símbolo do futebol tradicional na Baviera. O estádio do clube, o Max Morlock Stadion, é um local onde as memórias de grandes conquistas e de alguns dos maiores jogadores da história do futebol alemão ainda ressoam. Jogadores como o já mencionado Heiner Stuhlfoth, além de Andreas Köpke, campeão mundial em 1990, ajudaram a cimentar a reputação do clube como um formador de grandes talentos. Apesar das últimas décadas não terem sido tão prolíficas em termos de títulos, o Nuremberg mantém o seu lugar no coração do futebol alemão. A paixão dos seus adeptos e o respeito que o clube ainda comanda no país fazem dele uma instituição do desporto. A sua rica história é uma lembrança constante de que o Nuremberg representou e pode voltar a representar no futuro à medida que o clube procura reconstruir-se e regressar aos principais palcos do futebol alemão.
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1: E seguimos agora nesta emissão com os grandes feitos históricos.
0: Não só de títulos se fazem as maiores equipas da história do futebol, porém as conquistas ajudam a eternizar os feitos de vários conjuntos que deixaram a sua marca. Olhando para um dos mais recentes dos quais, o Barcelona de Pep Guardiola estabeleceu um novo parâmetro no que a domínio diz respeito. Apoiado por uma filosofia desenhada por Johan Cruyff, o técnico espanhol colocou em prática o que de melhor aprendeu do mestre neerlandês, trucidando por completo todo e qualquer adversário que encontrou pela frente. Numa altura em que os galácticos do Real Madrid ajudavam a formar uma rivalidade estratosférica, as vitórias do tiki-taka catalão são ainda mais valorizadas, especialmente tendo em conta o facto de ter conquistado, no mínimo, três competições em cada um dos quatro anos desse período de 2008 a 2012. Desde logo na sua época de estreia, Guardiola arrecadou um quarteto de títulos que assustou o mundo do futebol. Para além da Liga Espanhola e da Taça do Rei, o Barcelona sagrou-se vencedor da Liga dos Campeões. Terminando à frente de Sporting, Shakhtar Donetsk e Basileia na fase de grupos, os blaugrana foram despachando oponentes de peso no seu caminho para a final. Destacam-se as goleadas aplicadas ao Lyon por 5-2 nos oitavos da competição, a par do 4-0 sobre o Bayern nos quartos, marcando o empate com o Chelsea na eliminatória de acesso à grande decisão. Aí, a antiga regra dos golos marcados fora de casa deu a passagem para Roma, onde os colegas protagonizariam um confronto de titãs com o Manchester United de Alex Ferguson e do Bola de Ouro Cristiano Ronaldo. Os Red Devils eram, inclusive, os atuais campeões europeus, mas o que se viu no relvado do Olímpico foi uma das maiores demonstrações de superioridade alguma vez registadas contra aquela equipa. De pé para pé, a bola ia deslizando no tapete verde, trocando os olhos aos ingleses que, de forma inglória, tentavam controlar um fenómeno chamado Lionel Messi. Desde cedo que a vantagem da formação espanhola se fez mostrar pelo letal Samuel Eto'o, abrindo espaço para que o astro argentino aparecesse na segunda parte a fazer aquilo que lhe valeria o primeiro prémio de melhor do mundo da sua carreira. Foi Leo quem apontou o segundo do Barcelona, que levantaria a orelhuda sem qualquer contestação. O Mundial de Clubes viria a fechar o ano de sonho do tiki-taka catalão, com um triunfo sobre os Estudiantes de La Plata após prolongamento, consagrando aquela como a melhor temporada da história do clube. Diz-se por aí que o mais difícil não será chegar ao topo, mas sim manter-se por lá. Ora, para o Barça de Guardiola, essa foi uma premissa fundamental. O bicampeonato de La Liga chegou no ano seguinte, com 99 pontos conquistados, assim como as supertaças europeia e espanhola. Dois anos envolvidos desde o início do trabalho, chegariam ainda mais troféus, mas desta vez com um gosto especial. A goleada de 5-0 ao Real Madrid gravou uma humilhação difícil de ultrapassar para os merengues, abrindo o livro para um capítulo dourado favorável aos blaugrana. Além da supertaça espanhola, nem os 40 golos de CR7 tiraram o tricampeonato espanhol ao Barcelona, ao qual se juntou mais uma Liga dos Campeões. Depois de deixar Arsenal e Shakhtar Donetsk pelo caminho, os culés tiveram uma nova chance para calcar os eternos rivais, que claramente não desperdiçaram. Vencendo o Real Real Madrid por 2-0 no Santiago Bernabéu, as meias-finais ficaram resolvidas com um empate a um golo em Camp Nou, que ditou um novo encontro com o Manchester United na grande final. A jogar em território inglês, no imponente estádio do Wembley, o perfume do tiki-taka fez-se sentir igualmente, com Pedro Rodrigues, Lionel Messi e David Villa a pintarem o marcador de azul-graná. O tento de honra de Wayne Rooney foi insuficiente para evitar nova derrota dos Red Devils, que se curvaram perante o domínio de um adversário inigualável. Antes da despedida, Guardiola viria a conquistar mais uma supertaça espanhola contra o Real Madrid, uma Taça do Rei eliminando os madrileiros pelo meio, um Mundial de Clubes goleando o Santos de Neymar, para além de uma supertaça europeia vencida sobre o Futebol Clube do Porto, no Mónaco. Juntando beleza à funcionalidade, a brilhante geração dos catalães alimentou as vitórias da Espanha no Euro 2008, Mundial 2010 e Euro 2012, ajudando a construir a história de lendas como Carles Puyol, Gerard Piqué, Xavi Hernández e André Iniesta, ao qual se juntam nomes como Sergio Busquets, Víctor Valdés, Javier Mascherano e, claro, Lionel Messi. Fábricas, Villa, Thierry Henry e Samuel Eto'o são algumas das menções honrosas que cabem na memória dessa equipa maravilha, que mostrou a todo mundo uma nova forma de olhar para o Desporto Rei.
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6: Eu acho que começámos o jogo muito bem, chegámos a um golo e sentiu-se uma energia positiva e acho que a partir desse momento acabámos por relaxar, acabámos por perder a disciplina naquilo que era o nosso posicionamento, que por causa disso mesmo nos faz ser menos eficientes. Começámos a não meter o medo que precisamos de meter e por causa disso acho que o jogo entrou numa dinâmica estranha.
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1: São 4h50.
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1: E seguimos agora nesta emissão com o perfil do jogador.
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0: Federico Di Marco, nascido a 10 de novembro de 1997 em Milão, na Itália, é um lateral esquerdo conhecido pela sua velocidade, habilidades ofensivas e versatilidade. Iniciou a sua formação no Inter, onde fez a sua estreia profissional em 2016. Apesar de começar a carreira no clube do coração, Di Marco teve várias cedências por empréstimo para ganhar experiência. Passou por equipas como o Empoli e o Parma, onde se destacou pela sua capacidade de cruzamento e dinamismo. No Parma jogou uma temporada importante, ajudando o clube a alcançar a estabilidade na Série A. Já em 2019 regressou ao Inter de Milão, onde começou a estabelecer-se como um jogador fundamental. Di Marco tornou-se uma peça-chave no esquema do treinador Simone Inzaghi, destacando-se pela sua capacidade de atacar pelas alas e de contribuir com assistências e golos. A sua habilidade para jogar tanto como lateral como como ala permitiu-lhe ser uma adição valiosa para o Inter, que conquistou o campeonato italiano em 2020-2021 e ainda em 2023-2024. Nos últimos anos continuou a ser uma presença importante na equipa, demonstrando consistência e contribuindo para as campanhas do Inter em várias competições. Além do seu sucesso a nível de clubes, Di Marco também começou a representar a seleção italiana, fazendo a sua estreia em 2021. A sua versatilidade e a qualidade do seu jogo foram amplamente reconhecidas, consolidando-o como um dos elementos da espinha dorsal da squadra azul.
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1: E seguimos agora nesta emissão com mais um craque da Liga Portuguesa.
0: Fernando Peiroteu é um nome lendário na história do futebol português e mundial, especialmente pelos seus feitos incríveis com a camisola do Sporting Clube de Portugal. Natural de Umpata, Angola, Peiroteu nasceu a 10 de março de 1918, na então colónia portuguesa. O seu talento precoce começou a chamar a atenção ainda nas terras africanas, onde jogou pelo Sporting de Luanda e em 1937, aos 19 anos, deu o grande passo na sua carreira ao transferir-se para o Sporting em Portugal. Na capital portuguesa, Peiroteu tornou-se imortal no mundo do futebol. A sua estreia pelos Leões ocorreu em setembro de 1937 e desde o início ficou claro que estava ali um jogador especial. Com uma combinação imparável de força, velocidade e instinto para o golo, Peiroteu rapidamente começou a colecionar tentos. Apenas na sua primeira época marcou 34 golos, dando sinais do que viria a ser uma das mais prolíficas carreiras da história do futebol português. Durante 12 anos no Sporting, Peiroteu foi uma máquina de golo. Marcou 544 em 334 jogos oficiais, uma média impressionante de 1,62 golos por jogo, um recorde que ainda hoje não foi igualado por nenhum outro jogador. Nos cinco violinos, o célebre quinteto ofensivo do Sporting na década de 1940, Peiroteu desempenhou um papel fulcral. Juntamente com outros craques como Travassos, Vasquez, Albano e Jesus Correia, o avançado luso-angolano foi a peça mais letal desse ataque demolidor que proporcionou ao clube uma das suas épocas mais gloriosas. As façanhas de Peiroteu em campo levaram o Sporting a conquistar 5 campeonatos nacionais e várias taças de Portugal. Ele foi o principal responsável por catapultar os Leões para a ribalta do futebol português e o seu poder goleador era tal que, por exemplo, numa só partida frente ao Leça, marcou 9 golos, uma das maiores marcas de sempre num único jogo. O seu nome é inseparável da história do futebol em Portugal, não apenas pelos títulos coletivos, mas também pelas conquistas individuais. Peiroteu foi o melhor marcador do campeonato em 6 ocasiões, uma clara demonstração da sua consistência ao longo dos anos. Em 1949, após uma carreira repleta de sucessos, surpreendeu o mundo ao anunciar a sua retirada com apenas 31 anos. A decisão foi inesperada, especialmente para alguém ainda no auge das suas capacidades físicas e técnicas. A explicação? Peiroteu queria dedicar-se à sua família e aos negócios pessoais, numa altura em que o futebol ainda não proporcionava as condições financeiras de hoje. Apesar de se retirar jovem, Fernando Peiroteu nunca foi esquecido. O seu legado como um dos maiores goleadores de todos os tempos perdura até hoje. Depois da carreira como jogador, ainda teve uma breve passagem como treinador, incluindo uma curta, mas marcante, experiência como selecionador nacional em 1961. No entanto, foram os seus feitos como jogador que imortalizaram o seu nome no panteão dos grandes do futebol mundial. Fernando Peiroteu não foi apenas um goleador extraordinário, foi o símbolo de uma era de ouro do futebol português. Os seus números falam por si e o seu impacto transcendeu gerações, inspirando avançados por todo o mundo.

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1: Está agora na hora de trazer mais um craque mundial à Golo FM.
2: Tem uma música, a torcida do Flamengo canta aí, é assim: olele, olá lá, o Romário vem aí e o bicho vai pegar.
3: Romário de Sousa Faria, mais conhecido apenas como Romário, é um dos maiores atacantes da história do futebol, famoso pela sua incrível capacidade de finalização e instinto goleador. Nascido no Rio de Janeiro, a 29 de janeiro de 1966, Romário iniciou a sua carreira profissional no Vasco da Gama, clube onde rapidamente se destacou pelo seu faro pelo golo. No Vasco, onde estreou em 1985, foi campeão carioca e começou a atrair as atenções internacionais, especialmente pelo seu desempenho no Campeonato Sul-Americano de Sub-20, em 1985. Em 88, transferiu-se para o PSV Eindhoven, nos Países Baixos, onde consolidou a sua fama de goleador. No PSV, Romário foi 3 vezes campeão neerlandês e venceu 2 taças dos Países Baixos, enquanto se tornava no melhor marcador do campeonato em 3 ocasiões. O seu faro de golo, velocidade e agilidade tornaram-no de uma das maiores estrelas do futebol europeu, atraindo o interesse de clubes ainda maiores. Em 1993 foi contratado pelo Barcelona, onde jogou sob o comando de Johan Cruyff, na famosa equipa conhecida como Dream Team. Na sua primeira temporada, Romário marcou 30 golos em La Liga, liderando o Barcelona ao título espanhol e terminando como o melhor marcador da competição. Encantava com a sua técnica, dribles curtos e, claro, com a capacidade quase inata de encontrar o fundo das redes. Durante este período, o atacante firmou-se também como uma das principais figuras da seleção brasileira. A consagração máxima do baixinho vem em 1994, quando foi peça-chave na conquista do Campeonato do Mundo pela seleção do Brasil, nos Estados Unidos. Formando uma temível dupla de ataque com Bebeto, Romário foi o melhor jogador do torneio e marcou 5 golos, garantindo o tetracampeonato mundial para o Brasil. Este desempenho valeu-lhe a bola de ouro da FIFA como o melhor jogador do mundo em 1994. Após a glória no Campeonato do Mundo, Romário voltou ao Brasil em várias ocasiões, jogando novamente pelo Flamengo e pelo Vasco da Gama, com passagens também por clubes como o Valência, no qual não conseguiu atingir o mesmo sucesso. Contudo, foi no Vasco que Romário manteve a sua relação mais forte, regressando ao clube por diversas vezes e ajudando a conquistar títulos importantes, como o Campeonato Brasileiro de 2000 e a Taça Mercosul, onde foi figura de destaque. Ao longo da sua longa carreira, alcançou o feito de marcar mais de 1000 golos, somando os golos em partidas oficiais e não oficiais. Este registro fez dele um dos poucos jogadores da história a alcançar tal marca, colocando-o no patamar dos maiores goleadores de sempre. Romário é lembrado pela sua autoconfiança, personalidade forte e pelo seu grande lema.
4: Quando eu nasci, o Papai do Céu apontou o dedo e falou: esse é o cara.
3: Após a sua retirada do futebol, enveredou pela carreira política, tornando-se senador no Brasil, onde continua a exercer grande influência. A sua contribuição para o futebol mundial, especialmente para o Brasil, é inegável, e o seu legado como um dos mais letais atacantes de sempre continua a ser celebrado.

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1: São 5 da tarde.
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5: Rubem Dias foi esta sexta-feira o porta-voz da Seleção Nacional em Miami e garantiu que o grupo continua unido e focado e afastou qualquer cenário de mau ambiente após o empate diante da República Democrática do Congo na estreia de Portugal no Mundial 2026.
6: Aqui, como o meu patrão disse, eu só vou responder às primeiras perguntas, portanto, tenho-vos a dizer que me estou a sentir muito bem e estou pronto. As setas não estão apontadas só a um jogador, como é óbvio, o Cris é um grande foco da atenção. Mas acho que todos estamos em causa no momento destes. Mas acima de tudo, e à parte do facto do que acabei de dizer, acho que nada fora da normalidade está a acontecer. Tem sido assim sempre que eu aqui estive, acredito que assim continuará a ser no futuro e, como tal, nada novo.
5: O defesa central português revelou que se encontra em boas condições físicas e abordou também as críticas dirigidas a Cristiano Ronaldo, sublinhando que o capitão continua totalmente comprometido com a equipa e com os objetivos da Seleção Nacional.
6: Obviamente há muita especulação e obviamente quando os resultados não são os que nós queremos, os mais positivos, é normal que essa especulação triplique, mas em nada isso belisca a nossa confiança, a nossa noção daquilo que sabemos que conseguimos fazer. E obviamente, e um bocado pegando no que tu disseste no início, este tipo de competição eu acho que nunca sequer que seja perfeita e eu acho também que quanto mais cedo as dificuldades chegarem, melhor. É uma competição a qual tu só ganhas se a tua equipa chegar a um ponto e tiver a capacidade de consecutivamente, jogo após jogo, ir crescendo. E como tal, eu não espero cenários perfeitos. Cenários perfeitos que impliquem as pessoas a me bandeirarem em arco. Eu acho que para nós o mais importante é ter os pés bem assentes no chão e acho que isto só nos vai ajudar a concretizar isso.
5: Questionado sobre a pressão mediática que envolve a equipa das esquinas, Rubem Dias lembrou que os jogadores estão habituados a lidar com esse tipo de contexto devido ao percurso que têm realizado ao mais alto nível no futebol mundial.
6: Cada um de nós, incluindo obviamente o Cristiano, está habituado a lidar com a pressão mediática que normalmente já lida no clube, na seleção, em contextos mundial, europeus. E, ou seja, eu acho que nada novo está a acontecer e, como tal, mesmo dentro da dificuldade e do momento um bocadinho mais frustrante, todos estão ainda assim na sua zona de conforto em relação a saber lidar com a situação que estão a encarar. E, como tal, eu só vejo isso como uma boa oportunidade. Eu nunca vi um momento mau, um momento difícil na vida de cada um de nós como uma muralha que nós não podemos ultrapassar, mas vi sim como uma pedra pela qual nós podemos subir em cima. Portanto, acho que é simplesmente uma oportunidade de nos tornarmos melhores e mais fortes.
5: Já sobre o empate frente ao Congo, o internacional português reconheceu que Portugal pretendia iniciar a competição com uma vitória, mas salientou que a equipa mantém a total confiança no trabalho realizado e na capacidade de responder já no próximo encontro.
6: Eu acho que começámos o jogo muito bem, chegámos a um gol e sentiu-se uma energia positiva e acho que a partir desse momento acabámos por relaxar, acabámos por perder a disciplina naquilo que era o nosso posicionamento, que por causa disso mesmo nos faz ser menos eficientes. Começámos a não meter o medo que precisamos meter e por causa disso acho que o jogo entrou numa dinâmica estranha. Mas acima de tudo, eu acho que resumiria a grande solução do que aconteceu a essa disciplina no posicionamento, porque nós temos jogadores excepcionais, temos jogadores que fazem a diferença com muito pouco espaço, com muito pouco tempo. E como tal, para os nossos jogadores estarem nas posições certas para criar esse dano, é essencial. E eu acho que em algum momento do jogo acabámos até se calhar por ser o primeiro jogo, pela emoção, pelo facto de termos marcado muito cedo, acabámos por perder um bocado essa disciplina. E aliás, acho que é bastante, entre todos nós temos muita consciência disso mesmo.
5: A seleção nacional continua agora a preparar em Miami o encontro da segunda jornada do grupo K frente ao Uzbequistão, numa partida que pode ser decisiva nas contas do apuramento para os 16avos de final do Mundial 2026. Afonso Moreira deixou o Lyon e já foi oficializado como reforço do Bayer Leverkusen. O jogador português assinou um contrato válido até 2031. Em cima da mesa, 32 milhões de euros para a concretização deste negócio. O Sporting encaixa assim 6 milhões com a transferência, isto porque tinha ficado com 20% de mais-valia da venda do jogador, que no último verão trocou Alvalade pelo futebol francês por apenas 2 milhões de euros, além do mecanismo de solidariedade. O extremo de 21 anos cumpriu quase toda a formação no Sporting em 2023-2024, foi ainda emprestado ao Gil Vicente, mas uma lesão grave impediu de ir além de 5 jogos pelos gilistas. Afonso Moreira, durante a temporada 2025-2026, em estreia no Lyon e sob o comando do técnico português Paulo Fonseca, esteve em plano de destaque com 10 assistências e 8 golos em 37 partidas.
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0: Vamos lá olhar agora para mais um gigante adormecido aqui na Primeira Rádio Desporto.
1: O Aston Villa Football Club é um dos clubes mais antigos e tradicionais de Inglaterra, com uma rica história de conquistas nacionais e internacionais. Fundado em 1874, o clube sediado em Birmingham tornou-se um dos criadores da Football League em 1888 e posteriormente da Premier League em 1992. Os Villans, como são carinhosamente chamados, sempre se destacaram no futebol inglês, especialmente no final do século XIX e início do século XX, período em que o clube conquistou a maioria dos seus títulos domésticos. No entanto, o maior destaque na história do Aston Villa vem das suas conquistas europeias, que colocaram o clube no mapa internacional. O auge dessa trajetória ocorreu na temporada de 1981-82, quando o Aston Villa conquistou a Taça dos Clubes Campeões Europeus, a atual Liga dos Campeões. Sob o comando do técnico Tony Barton, o clube surpreendeu ao derrotar o gigante alemão Bayern de Munique por 1-0 na final disputada em Roterdão, com um golo de Peter Witt. O histórico desempenho do jovem guarda-redes Nigel Spink, que entrou em campo logo no início devido a uma lesão do titular, foi crucial para a vitória histórica. Esta conquista colocou o Aston Villa no seleto grupo de clubes ingleses campeões europeus. No ano seguinte, o clube venceu ainda a Supertaça Europeia ao derrotar o Barcelona em 1983. Nessa disputa em dois jogos, o Aston Villa perdeu a primeira partida por 1-0 em Camp Nou, mas conseguiu uma vitória por 3-0 em Villa Park, assegurando o título no agregado de 3-1. Essas conquistas marcaram o ponto mais alto da história internacional do emblema. Além dos títulos europeus, o Aston Villa tem uma longa tradição de sucesso em competições domésticas, tendo vencido a primeira divisão, agora chamada Premier League, por 7 vezes, e conquistando a FA Cup em outras 7 ocasiões, sendo a mais recente em 1957. Esses títulos fazem do Villa um dos clubes mais laureados da Inglaterra, e o Villa Park, o seu estádio desde 1897, é uma das arenas mais emblemáticas do futebol britânico. O clube passou por altos e baixos nas últimas décadas, incluindo despromoções e retornos à elite do futebol inglês, mas a história e as glórias do Aston Villa, especialmente na Europa, onde está de regresso à Liga dos Campeões, permanecem como momentos icónicos na rica trajetória do emblema.
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1: A conquista da Taça UEFA pelo Futebol Clube do Porto em 2013 é um marco histórico não só para o clube, mas também para o futebol português. Sob a liderança de José Mourinho, o Porto viveu uma temporada memorável, culminando com a vitória na final em Sevilha, a 21 de maio de 2003, frente ao Celtic de Glasgow. Esse triunfo foi o prenúncio de uma era de ouro para os Dragões e colocou Mourinho no mapa do futebol mundial como um dos melhores treinadores da sua geração. A caminhada do Porto até à final foi notável, começando com uma fase de grupos sólida e consistentes prestações nas eliminatórias. A equipa portista despachou adversários de renome, como o Panathinaikos, o Lan e a Lazio, que então contava com várias estrelas do futebol europeu. O estilo de jogo do Futebol Clube do Porto, caracterizado por uma defesa sólida e um ataque dinâmico e eficiente, rapidamente chamou a atenção. Jogadores como Deco, Ricardo Carvalho, Maniche e Derlei assumiram papéis fulcrais na equipa e tornaram-se figuras essenciais para o sucesso dos Dragões. Na final, disputada no Estádio Olímpico de Sevilha, o Futebol Clube do Porto enfrentou um Celtic aguerrido, liderado por Martin O'Neill e com um dos avançados mais temidos da época, Henrik Larsson. O jogo foi intenso e cheio de emoções, como se esperava numa final europeia. O Futebol Clube do Porto abriu o marcador aos 32 minutos, com um gol de Derlei, mas a resposta do Celtic não demorou, com Larsson a empatar o jogo logo no início da segunda parte. Deco, o maestro da equipa portista, conduzia as jogadas ofensivas com maestria e foi dos seus pés que surgiu a jogada que resultaria no segundo golo, apontado por Dmitry Alenichev aos 54 minutos. Contudo, o Celtic voltou a igualar, novamente por intermédio de Larsson, mostrando uma resiliência impressionante. O empate a 2 golos levou o jogo para prolongamento e foi aí que os Dragões demonstraram a sua força mental e a superioridade técnica. Derlei, que já tinha marcado na primeira parte, voltou a brilhar ao fazer o 3-2 aos 115 minutos, no momento que viria a selar a primeira vitória do Futebol Clube do Porto numa competição europeia desde a Taça dos Clubes Campeões Europeus em 1987. Além dos heróis em campo, José Mourinho foi uma das figuras da conquista. A sua capacidade de leitura de jogo e de motivação dos jogadores foi crucial para o sucesso da equipa. Ao longo da temporada, Mourinho demonstrou ser um mestre tático, sabendo adaptar a equipa conforme o adversário e explorando ao máximo as qualidades individuais dos seus jogadores. Para muitos, esta vitória foi apenas o início do que se seguiria na época seguinte, quando o Porto se consagraria campeão europeu na Liga dos Campeões de 2004. A vitória do Futebol Clube do Porto na Taça UEFA de 2003 foi vista como um triunfo histórico para o futebol português. Não só reforçou o estatuto do clube como uma potência europeia, como também elevou a figura de Mourinho, que seria cobiçado por grandes emblemas europeus. Além disso, o desempenho dos jogadores jogadores como Deco, que ganhou o prémio de melhor jogador em campo na final, colocou-os na mira dos maiores clubes do continente. Deco, em particular, seria transferido para o Barcelona um ano mais tarde, onde continuaria a sua carreira de sucesso. Este título marcou o início de uma era de hegemonia do Futebol Clube do Porto, tanto a nível interno como europeu. Após a conquista da Taça UEFA, o clube dominaria o futebol português nos anos seguintes e continuaria a brilhar no cenário internacional. O triunfo em Sevilha não só significou a primeira vitória do Futebol Clube do Porto na Taça UEFA, mas também uma mudança no paradigma do futebol português, mostrando que era possível competir e vencer ao mais alto nível na Europa. Esta campanha gloriosa não será apenas recordada pelos adeptos dos Dragões, mas por todos os que apreciam o futebol. A forma como a equipa construiu o seu caminho até ao troféu, enfrentando adversários complicados e mantendo sempre um nível elevado de rendimento, foi um exemplo claro de como a equipa bem estruturada e liderada pode alcançar o sucesso. Esta conquista continua a ser celebrada como uma das maiores noites do futebol português e a Taça UEFA de 2013 é uma peça importante no legado do Futebol Clube do Porto, presente também no Museu do Estádio do Dragão.
3: A solicitar Marco Ferreira, Douglas, Derlei a ficar com a bola, pode marcar!
4: E vai ser gol!
3: Derlei! O árbitro eslovaco acaba agora o jogo, o Porto é vencedor da Taça UEFA 2013.
4: E a taça nas mãos de Jorge Costa
3: e também Vítor Bahia.
5: E as imagens finais são de alegria azul e branca.
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0: E está agora na hora de trazer o perfil de mais um jogador à Golo FM.
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1: Luka Modric, nascido a 9 de setembro de 1985 em Zadar, na Croácia, é um médio conhecido pela sua visão de jogo e controle no meio-campo. Começou a sua carreira profissional no Dinamo Zagreb, onde se destacou rapidamente e ajudou o clube a ganhar vários títulos nacionais. O seu desempenho chamou a atenção do Tottenham Hotspur, que o contratou em 2008. No Tottenham, Modric consolidou-se como um dos melhores médios da Premier League, o que levou à sua transferência para o Real Madrid em 2012. Na capital espanhola, o croata tornou-se uma peça-chave na equipa, contribuindo para a conquista de múltiplos títulos, incluindo 6 Ligas dos Campeões. Na temporada de 2017-2018, Modric foi premiado com o Ballon d'Or, tornando-se o primeiro médio a ganhar o prémio desde 2007. Na seleção croata, Modric tem sido uma figura central, liderando a equipa até à final do Campeonato do Mundo de 2018, onde a Croácia terminou como vice-campeã. A sua capacidade de liderança e o seu estilo de jogo refinado continuaram a ser fundamentais para a seleção e para o Real Madrid, sendo que Modric se mantém uma das principais figuras do futebol mundial, conhecido pela sua habilidade técnica e inteligência tática.
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1: Luizão, o ex-defesa central brasileiro, é uma lenda do Benfica com grande destaque pela sua passagem na Liga Portuguesa, onde se tornou um dos jogadores mais icónicos da história do clube. Ao longo de uma carreira marcada por consistência, liderança e inúmeras conquistas, Luizão acumulou mais de 500 jogos com a camisola do clube lisboeta, sendo um dos maiores capitães da história do futebol português. Nascido em Amparo, São Paulo, iniciou a sua trajetória no Juventude, clube da sua cidade natal. O seu talento defensivo rapidamente chamou a atenção de clubes maiores, levando-o a transferir-se para o Cruzeiro de Belo Horizonte em 2001, onde ganhou maior notoriedade no futebol brasileiro. As suas exibições na Raposa, especialmente na Copa Libertadores, chamaram a atenção de clubes europeus e foi o Benfica que o contratou em 2003. Ao chegar às Águias nesse mesmo ano, Luizão encontrou um clube sedento de conquistas após um período de domínio dos seus rivais. Desde o início, o brasileiro destacou-se pelo seu físico imponente, com 1,92m, e pelo seu forte sentido de posicionamento. A sua adaptação ao futebol europeu foi rápida e na temporada de 2004-2005, sob o comando de Giovanni Trapattoni, ajudou o Benfica a conquistar o tão desejado título de campeão nacional, quebrando um jejum de 11 anos sem conquistar o campeonato. Com o passar dos anos, Luizão foi se tornando pilar da defesa benfiquista e uma referência no balneário. A sua liderança natural e capacidade de leitura de jogo fizeram dele o capitão de equipa durante várias épocas e a sua longevidade no clube é notável. Entre 2003 e 2018, Luizão venceu 6 campeonatos nacionais, 3 taças de Portugal e foi crucial na revalorização do Benfica no futebol europeu. Foi também uma peça importante nas campanhas europeias do Benfica, tendo ajudado o clube a chegar a duas finais da Liga Europa, em 2013 e 2014, ambas perdidas de forma dramática para Chelsea e Sevilha, respectivamente. Embora os títulos internacionais não tenham vindo, a sua liderança nestas campanhas reforçou o seu estatuto de lenda no clube. Paralelamente, Luizão foi um jogador frequentemente convocado para a seleção brasileira, tendo representado o Brasil em várias competições importantes. O ponto alto da sua carreira internacional foi a conquista da Copa América em 2004 e da Taça das Confederações em 2005 e 2009, destacando-se sempre pelo seu papel defensivo sólido e pela sua capacidade de liderança dentro de campo. A longevidade de Luizão no Benfica é um dos seus traços mais marcantes. Jogou durante 15 temporadas pelo clube, acumulando 538 jogos oficiais. Este número coloca-o entre os jogadores com mais partidas na história do Benfica e a sua regularidade foi fundamental para o domínio doméstico da equipa na década de 2010. Durante este período, o Benfica reconquistou a sua hegemonia no futebol português, com Luizão como a sua principal referência defensiva e de liderança. Além das conquistas nacionais, foi homenageado inúmeras vezes pelo Benfica e pelos seus adeptos, sendo reconhecido pelo seu compromisso, profissionalismo e amor à camisola. A sua figura imponente e o respeito que impunha dentro e fora de campo valeram-lhe o apelido de girafa, mas também o carinho eterno da sua massa associativa benfiquista. Luizão anunciou a sua retirada do futebol profissional em 2018, aos 37 anos, encerrando uma carreira de sucesso marcada pela sua lealdade ao Benfica e pelos seus feitos dentro de campo. Após a retirada, manteve-se ligado ao clube, assumindo funções diretivas e mantendo o seu contributo para o crescimento e evolução do Benfica, fora das quatro linhas. O legado de Luizão é inquestionável. Como um dos capitães mais icónicos da história do clube, foi fundamental no renascimento do Benfica como uma força dominante em Portugal e deixou uma marca indelével no futebol europeu. A sua longevidade, profissionalismo e liderança fazem dele uma referência não só para os adeptos dos encarnados, mas também para o futebol mundial.
0: Vamos lá olhar agora para mais um craque mundial aqui na primeira Rádio Desporto.
1: Ronaldo Luís Nazário de Lima, ou simplesmente Ronaldo, é amplamente considerado um dos maiores avançados da história do futebol. Nascido a 18 de setembro de 1976, no Rio de Janeiro, o brasileiro iniciou a sua carreira ainda adolescente, com apenas 16 anos no Cruzeiro. As suas exibições espetaculares no clube mineiro logo chamaram a atenção do futebol mundial e em 1994, após participar no Mundial dos Estados Unidos, embora sem atuar, foi contratado pelo PSV Eindhoven, dos Países Baixos. Lá, Ronaldo mostrou toda a sua capacidade de explosão e finalização, marcando 54 golos em 57 jogos ao longo de duas temporadas, uma média impressionante que o transformou numa das jovens promessas mais cobiçadas do futebol europeu. O seu talento levou rapidamente a um dos maiores clubes do continente, o Barcelona, onde jogou durante a temporada de 1996-97. No Barça, Ronaldo elevou o seu jogo a novos patamares, marcando 47 golos em 49 partidas e ajudando o clube a vencer a Taça das Taças da UEFA e a Taça do Rei. Foi durante este período que ganhou o apelido de fenómeno, graças à sua velocidade devastadora, poder físico e capacidade para driblar com uma facilidade espantosa. Ainda com apenas 20 anos, foi eleito pela primeira vez o melhor jogador do mundo pela FIFA, título que viria a conquistar noutras duas ocasiões. Em 1997, Ronaldo fez uma transferência recorde para o Inter de Milão, onde continuou a brilhar no início da sua carreira, ganhando a Taça UEFA em 1998. Contudo, foram também os anos em que a sua sorte começou a mudar em termos físicos. Durante o seu tempo no Inter, sofreu a primeira de várias lesões graves no joelho que o afastariam dos relvados por longos períodos. O seu regresso em 2002 foi nada menos do que milagroso. Após dois anos de recuperação, Ronaldo voltou aos grandes palcos no Mundial de 2002, onde foi a estrela maior da seleção brasileira, conduzindo o Brasil à vitória com 8 golos, dois dos quais na final contra a Alemanha. Esta conquista garantiu-lhe o terceiro título de melhor jogador do mundo e marcou o seu renascimento como um dos melhores jogadores da sua geração. Após o Mundial, Ronaldo transferiu-se para o Real Madrid como parte dos famosos Galácticos, onde jogou de 2002 a 2007. Durante esse período, conquistou 2 campeonatos espanhóis e manteve o seu estatuto de um dos melhores avançados do mundo, marcando 104 golos em 177 jogos. O seu estilo de jogo, marcado por uma combinação única de velocidade, técnica e poder de finalização, continuava a encantar os adeptos, apesar das lesões persistentes que o limitaram ao longo da sua carreira. Em Madrid, Ronaldo formou uma parceria letal com estrelas como Zidane, Figo e Beckham, que consolidaram ainda mais o seu legado no futebol europeu. Já na reta final da sua carreira, em 2017, 2007, voltou à Itália, desta vez para jogar no AC Milan, rival direto do Inter. Embora o seu desempenho tenha sido afetado pelas constantes lesões, ainda mostrou flashes de brilhantismo, marcando 9 golos em 20 jogos. Porém, o seu tempo no Milan também foi marcado por mais uma grave lesão no joelho, que acelerou o fim da sua trajetória na Europa. Ronaldo decidiu então regressar ao Brasil, assinando pelo Corinthians em 2009. Surpreendentemente, teve uma passagem de grande sucesso pelo clube paulista, onde ajudou o Corinthians a conquistar o Campeonato Paulista e a Copa do Brasil em 2009, numa demonstração de que, mesmo longe do seu auge físico, o seu talento era inquestionável. No entanto, após mais alguns problemas físicos, decidiu terminar a sua carreira em 2011, aos 34 anos. Ronaldo deixa um legado incontestável como um dos maiores avançados da história do futebol. Os seus números são impressionantes, já que ao longo da carreira marcou mais de 400 golos em clubes e seleções e venceu 2 bolas de ouro em 1997 e 2002. O fenómeno sempre foi lembrado e terá revolucionado a posição de avançado, combinando uma capacidade física invulgar com uma técnica requintada e um instinto goleador incomparável. Ronaldo foi também um dos grandes responsáveis por popularizar o futebol brasileiro no exterior e inspirou gerações de jogadores pelo mundo. Mesmo com as inúmeras lesões que enfrentou, a sua resiliência e capacidade de se reinventar em momentos cruciais da carreira fazem dele uma lenda viva do desporto, sendo reconhecido tanto por adeptos quanto por críticos como um dos mais completos jogadores que o futebol já viu.
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8: Como é óbvio, o Cris é um grande foco de atenção, mas acho que todos estamos em causa no momento destes. Mas acima de tudo, e à parte do facto do que acabei de dizer, acho que nada fora da normalidade está a acontecer. Tem sido assim sempre que eu aqui estive. Acredito que assim continuará a ser no futuro. E como tal, nada novo.
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0: Ficamos a 4 minutos das 5:30.
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1: O IFK Gotemburgo, fundado em 1904, é um dos clubes mais bem-sucedidos e tradicionais da Suécia. Com sede em Gotemburgo, a equipa faz parte da elite do futebol sueco e possui uma rica história de conquistas, tanto no plano doméstico como no internacional. Nos primeiros anos, o Gotemburgo rapidamente se destacou no futebol do país. Em 1908, apenas 4 anos após a sua fundação, o clube conquistou o seu primeiro título da Svenska Mästerkuppen, o título do campeonato sueco da época. Ao longo das décadas quintos, o clube continuou a ser uma força dominante, conquistando vários títulos nacionais e consolidando-se como uma referência no futebol do país. A década de 1980 é considerada a era de ouro do IFK Gotemburgo. Durante esse período, o clube alcançou um feito que o catapultou para o cenário internacional, a conquista da Taça UEFA. Em 1982, sob o comando do treinador Sven-Göran Eriksson, o Gotemburgo surpreendeu a Europa ao vencer a competição, derrotando o poderoso Hamburgo na final com um agregado de 4-0. Cinco anos depois, em 1987, o Gotemburgo voltou a brilhar na Taça UEFA, conquistando novamente o troféu. Desta vez, a equipa sueca venceu o Dundee United, da Escócia, na final, com um resultado global de 2-1. Esta dupla conquista internacional, somada ao sucesso doméstico, fez com que o clube se tornasse uma referência no futebol europeu durante a década de 1980. Além do sucesso nas competições europeias, o Gotemburgo manteve a sua hegemonia no futebol sueco ao longo dos anos. Com mais de 18 títulos da Allsvenskan, o clube é um dos maiores vencedores do campeonato do país. Entre 1990 e 1996, o Gotemburgo venceu o campeonato por 6 vezes, reforçando o seu estatuto como uma das equipas mais dominantes do futebol da Escandinávia, e durante esse período o clube também participou em várias edições da Liga dos Campeões, alcançando os quartos de final em 1995. Apesar do seu sucesso histórico, o Gotemburgo enfrentou dificuldades nas décadas seguintes, com uma crise financeira e uma queda de rendimento desportivo. Contudo, conseguiu reerguer-se e em 2007 voltou a conquistar o campeonato sueco, pondo fim a um jejum de 11 anos sem títulos. Nos últimos anos, o Gotemburgo tem lutado para retomar o seu lugar entre as melhores equipas da Suécia, mas o seu legado de conquistas e a sua tradição continuam a fazer do clube um dos maiores do futebol. O Gotemburgo é o único clube sueco a ter conquistado 2 taças UEFA, um feito que o coloca entre os grandes clubes europeus. A sua capacidade de competir de igual para igual com equipas das principais ligas europeias, especialmente durante a década de 80, faz do clube um dos nomes mais respeitados do futebol sueco e escandinavo.
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10: São 5:30 da tarde.
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14: Rubem Dias foi esta sexta-feira o porta-voz da Seleção Nacional em Miami e garantiu que o grupo continua unido e focado e afastou qualquer cenário de mau ambiente após o empate diante da República Democrática do Congo na estreia de Portugal no Mundial 2026.
15: Aqui, como o meu patrão disse, eu só vou responder às primeiras perguntas, portanto, tenho-vos a dizer que me estou a sentir muito bem e estou pronto.
16: As setas não estão apontadas só um jogador. Como é óbvio, o Cris é um grande foco de atenção, mas acho que todos estamos em causa no momento destes. Mas acima de tudo, e à parte do facto do que acabei de dizer, acho que nada fora da normalidade está a acontecer. Tem sido assim sempre que eu aqui estive, acredito que assim continuará a ser no futuro e, como tal, nada novo.
14: O defesa central português revelou que se encontra em boas condições físicas e abordou também as críticas dirigidas a Cristiano Ronaldo, sublinhando que o capitão continua totalmente comprometido com a equipa e com os objetivos da Seleção Nacional.
15: Obviamente há muita especulação e, obviamente, quando os resultados não são os que nós queremos, os mais positivos, é normal que essa especulação triplique, mas em nada isso belisca a nossa confiança, a nossa noção daquilo que sabemos que conseguimos fazer. E, obviamente, e um bocado pegando no que tu disseste no início, este tipo de competição eu acho que nunca sequer que seja perfeita, e eu acho também que quanto mais cedo as dificuldades chegarem, melhor. É uma competição a qual tu só ganhas se a tua equipa chegar a um ponto e tiver a capacidade de consecutivamente, jogo após jogo, ir crescendo. E como tal, eu não espero cenários perfeitos. Cenários perfeitos que impliquem as pessoas a me bandeirarem em arco. Eu acho que para nós o mais importante é ter os pés bem assentes no chão, e acho que
16: isto só nos vai ajudar a concretizar isso.
14: Questionado sobre a pressão mediática que envolve a equipa das esquinas, Rubem Dias lembrou que os jogadores estão habituados a lidar com esse tipo de contexto devido ao percurso que têm realizado ao mais alto nível no futebol mundial.
16: Cada um de nós, incluindo obviamente o Cristiano, está habituado a lidar com a pressão mediática que normalmente já lida no clube, na seleção, em contextos mundial, europeus. E, ou seja, eu acho que nada novo está a acontecer e, como tal, mesmo dentro da dificuldade e do momento um bocadinho mais frustrante, todos estão ainda assim na sua zona de conforto em relação a saber lidar com a situação que estão a encarar. E, como tal, eu só vejo isso como uma boa oportunidade. Eu nunca vi um momento mau, um momento difícil.

0: Eu acho que começámos o jogo muito bem, chegámos a um golo e sentiu-se uma energia positiva e acho que a partir desse momento acabámos por relaxar, acabámos por perder a disciplina naquilo que era o nosso posicionamento, que por causa disso mesmo nos faz ser menos eficientes. Começámos a não meter o medo que precisamos de meter e por causa disso acho que o jogo entrou numa dinâmica estranha. Mas acima de tudo eu acho que resumiria a grande solução do que aconteceu a essa disciplina no posicionamento, porque nós temos jogadores excepcionais, temos jogadores que fazem a diferença com muito pouco espaço, com muito pouco tempo e como tal, para os nossos jogadores estarem nas posições certas para criar esse dano é essencial. E eu acho que em algum momento do jogo acabámos até se calhar por ser o primeiro jogo, pela emoção, pelo facto de termos marcado muito cedo, acabámos por perder um bocado essa disciplina e aliás acho que é bastante, entre todos nós temos muita consciência disso mesmo.
1: A seleção nacional continua agora a preparar em Miami o encontro da segunda jornada do Grupo K frente ao Uzbequistão, numa partida que pode ser decisiva nas contas do apuramento para os 16avos de final do Mundial 2026. Afonso Moreira deixou o Lyon e já foi oficializado como reforço do Bayer Leverkusen. O jogador português assinou um contrato válido até 2031. Em cima da mesa, 32 milhões de euros para a concretização deste negócio. O Sporting encaixa assim 6 milhões com a transferência, isto porque tinha ficado com 20% de mais-valia da venda do jogador, que no último verão trocou Alvalade pelo futebol francês por apenas 2 milhões de euros, além do mecanismo de solidariedade. O extremo de 21 anos cumpriu quase toda a formação no Sporting em 2023-2024, foi ainda emprestado ao Gil Vicente, mas uma lesão grave impediu de ir além de 5 jogos pelos gilistas. Afonso Moreira, durante a temporada 2025-2026, em estreia no Lyon e sob o comando do técnico português Paulo Fonseca, esteve em plano de destaque com 10 assistências e 8 golos em 37 partidas.
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13: Entre 1975 e 1984, o Liverpool construiu uma das maiores dinastias da história do futebol, dominando não só o cenário inglês, mas também a Europa. Sob o comando de dois dos mais icónicos treinadores do futebol britânico, Bob Paisley e Joe Fagan, os Reds tornaram-se uma verdadeira máquina de vitórias, marcando uma era de hegemonia que definiu o futebol da época. Tudo começou em 1975, quando Bob Paisley assumiu o comando da equipa, sucedendo ao lendário Bill Shankly. Paisley herdou uma base sólida, mas rapidamente implementou o seu próprio estilo, focado num jogo mais equilibrado e eficiente. Sob a sua liderança, o Liverpool conquistou o campeonato inglês em 6 ocasiões, em 76, 77, 79, 80, 82 e 83, cimentando a sua posição como o clube mais dominante em Inglaterra. Mas foi na Europa que o Liverpool alcançou a verdadeira glória. Em 1977, apenas 2 anos após a chegada de Paisley, os Reds venceram a sua primeira Taça dos Clubes Campeões Europeus, derrotando do Borussia Mönchengladbach por 3-1 na final realizada em Roma. Este triunfo foi o primeiro de uma série de sucessos europeus. O Liverpool voltou a conquistar o troféu em 1978 ao vencer o Clube Brugge e em 1981 numa final épica

0: Real Madrid, em Paris. Sob o comando de Paisley, o clube tornou-se uma presença regular nas fases decisivas das competições europeias, impondo-se como uma das equipas mais temidas do continente. Paisley retirou-se em 1983, deixando um legado impressionante de 20 troféus em 9 anos, incluindo 3 taças dos campeões, 6 campeonatos ingleses e 3 taças da Liga. A equipa de Paisley era marcada por um equilíbrio notável entre a solidez defensiva e criatividade no ataque. Jogadores como Kenny Dalglish, Graham Souness e Alan Hansen tornaram-se referências incontornáveis do futebol mundial. Dalglish, contratado ao Celtic em 1977, substituiu Kevin Keegan e rapidamente se tornou o motor ofensivo da equipa, destacando-se pela sua técnica apurada e visão de jogo. No meio-campo, Graham Souness, um jogador combativo e tecnicamente evoluído, dava equilíbrio e liderança à equipa. Na defesa, Alan Hansen e Phil Thompson formaram uma dupla praticamente impenetrável, enquanto Ray Clemens, um dos melhores guarda-redes da sua geração, protegia as redes. Com a saída de Paisley, o Liverpool passou a ser orientado por Joe Fagan, um treinador que manteve a continuidade do sucesso. Fagan herdou uma equipa ainda no auge e em 1984 escreveu uma das páginas mais gloriosas da história do clube. Nessa temporada, o Liverpool conquistou o inédito triplete, vencendo a Liga Inglesa, a Taça da Liga e a Taça dos Campeões Europeus. Este último título europeu foi especialmente dramático, com os Reds a derrotarem a Roma na final, no Estádio Olímpico, através da marcação das grandes penalidades num jogo que se tornou lendário. A imagem de Bruce Grobbelaar, guarda-redes do Liverpool, a fazer caretas para desconcentrar os adversários, ficou gravada na história do futebol. Durante este período de domínio, o Liverpool não só acumulou títulos, mas também mudou a forma como o futebol era jogado. A equipa caracterizava-se por uma disciplina tática excepcional, com uma abordagem pragmática ao jogo. A solidez defensiva, aliada à capacidade de controlar a posse de bola e o dinamismo ofensivo, fazia do Liverpool uma equipa quase imbatível. O clube também se destacou por uma gestão exemplar do plantel, conseguindo substituir lendas como Kevin Keegan por jogadores do calibre de Kenny Dalglish, sem que o rendimento da equipa fosse afetado. A era dourada do Liverpool de 1975 a 1984 marcou uma época de total supremacia, tanto a nível interno como no futebol europeu. O legado desta equipa foi tal que ainda hoje é lembrada como uma das maiores da história do futebol. Além dos títulos e conquistas, o Liverpool desta era deixou um impacto profundo no desporto, mostrando como a organização, disciplina e trabalho coletivo podiam levar uma equipa ao topo do futebol mundial. Foi um período que moldou o futuro do clube e cimentou a sua posição entre os gigantes eternos do futebol europeu.
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2: Vamos lá olhar agora para o perfil de mais um jogador aqui na primeira Rádio Desporto.
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0: Bruno Fernandes, nascido a 8 de setembro de 1994 na Maia, é um médio ofensivo conhecido pela sua visão de jogo, capacidade de passe e precisão nos remates. Iniciou a sua carreira profissional no Boa Vista e rapidamente se destacou no futebol português. Em 2012, ainda nas camadas jovens, transferiu-se para o Novara, da Série B italiana, onde continuou a demonstrar o seu talento. A sua performance chamou a atenção de clubes maiores e em 2016, Bruno Fernandes assinou pela Udinese. No entanto, foi no Sporting, onde chegou em 2017, que se tornou uma estrela internacional. Na temporada de 2018-2019, foi o melhor marcador da Liga Portuguesa e ajudou o Sporting a conquistar a Taça de Portugal. Em janeiro de 2020, Bruno Fernandes viria a transferir-se para o Manchester United, onde no clube inglês rapidamente se estabeleceu como um dos jogadores-chave, contribuindo com golos e assistências cruciais e ajudando a equipa a alcançar a final da Liga Europa em 2021. A sua capacidade de influenciar o jogo e a sua versatilidade no meio-campo foram amplamente reconhecidas, tornando-o um dos melhores médios ofensivos da Premier League. Além do sucesso a nível de clubes, Bruno Fernandes também é uma peça fundamental na seleção portuguesa. Fez a sua estreia internacional em 2017 e tem sido uma presença constante, contribuindo para a equipa em competições importantes, incluindo o Campeonato de Europa e a Liga das Nações. Nesta altura, continua a ser um jogador influente no Manchester United e na seleção, solidificando a sua reputação como um dos melhores médios da sua geração.
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2: Vamos lá olhar agora para mais um craque da Liga Portuguesa, aqui na primeira rádio de desporto.
0: Mário Jardel, conhecido por Super Mario, é um dos maiores avançados que o futebol mundial já viu. Nascido em Fortaleza, no Brasil, no dia 18 de setembro de 1973, Jardel começou a sua carreira no Grêmio, onde rapidamente demonstrou as suas habilidades de goleador. Com uma combinação de instinto apurado e presença física imponente, o avançado destacou-se como um dos mais temíveis cabeceadores do futebol. A sua capacidade de se posicionar e finalizar, especialmente de cabeça, tornava-o uma ameaça constante para as defesas adversárias. Após se destacar no Grêmio, ajudando o clube a conquistar a Taça Libertadores em 1995, Jardel chamou a atenção dos clubes europeus. O Futebol Clube do Porto foi o destino escolhido e foi em Portugal que o brasileiro se afirmou definitivamente como uma lenda do futebol. Entre 1996 e 2000, Jardel foi simplesmente imparável na Liga Portuguesa. Vestindo a camisola dos Dragões, o avançado conquistou 4 campeonatos nacionais e foi o melhor marcador da Liga em todas as épocas em que jogou, algo notável. As suas estatísticas impressionantes falam por si. Em 125 jogos pelo Porto, marcou 130 golos, uma média que o coloca entre os maiores artilheiros de sempre do clube. Jardel venceu também a Bota de Ouro em 1999 como o melhor marcador da Europa, um feito que cimentou ainda mais o seu estatuto. O sucesso no Porto levou Jardel a uma transferência para o Galatasaray, onde continuou a brilhar. Na Turquia, o Super Mario ajudou o clube a vencer a Supertaça Europeia em 2000, ao marcar 2 golos frente ao Real Madrid. A sua passagem pelo futebol turco foi curta, mas marcante, antes de regressar a Portugal, desta vez para o Sporting. No clube de Alvalade, Jardel voltou a mostrar o seu fado goleador e na época de 2001-2002 levou os Leões à conquista do título nacional, sendo decisivo com 42 golos em 30 jogos. Mais uma vez venceu a Bota de Ouro, tornando-se um dos poucos jogadores a vencer este prémio em 2 ocasiões. Apesar do sucesso em 2 das maiores equipas portuguesas, a carreira de Jardel não foi isenta de dificuldades. Depois do Sporting, a sua trajetória começou a perder o fulgor e problemas pessoais e lesões afetaram o seu rendimento, pelo que o avançado passou por vários clubes sem conseguir repetir o impacto que tivera no início da sua carreira europeia. Jogou em clubes como o Bolton, em Inglaterra, no Ancona, em Itália, e passou por várias equipas menores no Brasil, até na Austrália, mas sem nunca voltar a atingir os números estratosféricos que marcaram a sua carreira anterior. Mesmo com este declínio, Jardel será sempre recordado como um dos maiores goleadores que passaram pelos relevados portugueses. A sua capacidade única de marcar golos em qualquer tipo de situação, com uma técnica apurada no cabeceamento e um instinto quase infalível dentro da área, fizeram dele uma lenda viva. Jardel conquistou ao longo da sua carreira a admiração de adeptos de todo o mundo e o seu nome estará para sempre associado a uma das épocas mais dominantes de um ponta de lança na história do futebol moderno. Além dos números impressionantes, Jardel ficará também na memória como um jogador carismático que fazia do seu estilo aparentemente simples uma fórmula devastadora para qualquer defesa. No Futebol Clube do Porto e no Sporting, em particular, o seu nome é sinónimo de golos e de títulos, sendo uma referência incontornável na história do futebol português.

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0: E eis que estamos então para, preparados para mais uma partida do Campeonato do Mundo 2026. Numa altura em que começamos a entrar numa fase importante naquilo que é a fase de grupos, até porque esta partida entre Países Baixos e Suécia, hoje uma vitória dos suecos pode já fazer com que a seleção de Viktor Gyökeres e companhia se qualifique para os 16avos de final. 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Sem mais demoras, vamos então começar a olhar para esta partida, para este grande jogo em perspectiva entre Países Baixos e Suécia, uma seleção neerlandesa que empatou na primeira jornada diante do Japão, naquele que foi o primeiro grande jogo deste Campeonato do Mundo a nível de espetacularidade, e a Suécia que venceu a Tunísia e está então a 3 pontos de garantir a qualificação para os 16avos de final. Vamos então para esse Países Baixos, Suécia. Para a narração de Luís Bento.
1: 17 horas e 50 minutos, hora marcada para o início de mais uma transmissão. Golo FM, o Mundial está cada vez mais ao rubro. Desta feita, o jogo entre os Países Baixos e a Suécia. Estamos em Houston, Texas. Nesta altura são 11 horas e 51 minutos, hora local. 30 graus de temperatura, o dia está bem quentinho. Suécia, como disse o Walter, bem, está à distância, diria eu, de um ponto para seguir em frente para a fase seguinte deste Mundial. A equipa da Suécia já ganhou de forma esmagadora o primeiro jogo, lidera o grupo com essa vitória por 5 a 1 sobre a Tunísia, 3 pontos para a Suécia. Como disse o Walter, e bem, Países Baixos empataram frente ao Japão num dos grandes jogos deste Mundial, empate 2 a 2 entre as duas equipas. Sem mais demoras, para o 11 das duas equipas avançamos, neste caso para, de certa forma, antecipar aquilo que espero que seja a estrutura técnica, a estrutura tática das duas equipas. De um lado com o Ronald Koeman, geralmente a colocar a sua equipa a alinhar em 4-3-3, do outro lado, na Suécia, o treinador Graham Potter geralmente coloca a equipa a jogar em 3-5-2, com esses dois grandes pontas-lança na frente, Viktor Gyökeres e Alexander Isak, numa altura em que entram as equipas no estádio em Houston, onde se realiza este jogo. Já falámos sobre este estádio, 72 mil espectadores, NRG Estádio em Houston. Então vamos apresentar o 11 das duas equipas. A seleção da Suécia, liderada então por Graham Potter, vai a jogo com a seguinte equipa. Na baliza, o guarda-redes AEK de Solna, Christopher Nordfeldt. Depois um trio de centrais com o bracarense Gustavo Lagerbielke, o número 4 Isaac Yen, jogador da Atalanta, e o número 3 Victor Lindelof, jogador do Aston Villa. Depois dois homens nas alas, Yasin Ahari e também Alexander Bernardsson, aliás. Três médios, Jesper Karlström, jogador da Udinese, Benjamin Nigrand, jogador do Celtic, e Gabriel Gudmundsson, jogador do Leeds United, na frente, a dupla de luxo desta equipa sueca, com Viktor Gyökeres e Alexander Isak. É assim que penso que vai jogar a equipa da Suécia, repito, com Lagerbielke, Jan e Lindelof no trio de centrais, Bernardsson e Gudmundsson nas alas, Karlström, Nigrand e Ahari no meio campo, Gyökeres e Isak na frente. Quanto à equipa dos Países Baixos, a equipa liderada por Ronald Koeman, vai a jogo então com Bart Verbrugge no guarda-redes do Brighton Albion, na baliza, lateral direito, futuro jogador do Real Madrid, jogou esta época no Inter de Milão, Denzel Dumfries, lateral esquerdo, jogou no Tottenham, Mickey van de Ven, dupla de centrais com Jean-Paul Van Eck do Brighton e Virgil van Dijk do Liverpool. meio campo a 3 com o jogador do Barcelona, Frankie de Jong, o jogador do Manchester City, Tijani Reinders, e ainda o número 8, Ryan Gravenberch, jogador do Liverpool. Na frente, Dolian Malen da Roma, Cody Gakpo do Liverpool e Brian Brobbey do Sunderland. É o trio de ataque da equipa neerlandesa para este jogo. Já falámos do estádio Houston, estádio NRG em Houston, no Texas, Estados Unidos. São nesta altura 11 horas e 54 minutos, 6 horas a menos em relação a Portugal continental. Já falámos, a temperatura está um dia muito quente, 30 graus. Equipa de arbitragem liderada pelo inglês Michael Oliver, coadjuvado por Stuart Burt e James Manwaring. O quarto árbitro é Ambo Jail Tom, é da África do Sul. No VAR vão estar, enfim, quatro nomes de quatro países diferentes: Zakele Sivuela, da África do Sul, Jared Gillett, da Inglaterra, Ivan Bebek, da Croácia, e Rodolfo Toschi, jogador, aliás, árbitro do Brasil, na posição de AVAR deste jogo. Visitamos então o YouTube da Gol FM, a enorme família Gol FM que nos acompanha em todos os jogos do Mundial. Está um chat aberto no YouTube da Gol FM, perguntando quem assume o estatuto de favorito do grupo. Escreve o teu resultado final, é o que estamos a propor nesta altura para o chat Gol FM. Nesta altura vence a Suécia em termos de votos com 53%. Provavelmente não seria esse o veredito antes da primeira jornada, mas a Suécia surpreendeu tudo e todos com essa goleada 5-1 sobre a Tunísia e sobe diretamente para o estatuto de favorita deste grupo. Claro que Japão e Países Baixos são equipas a ter em conta, fizeram um grande jogo entre si nesse empate a 2, foi um grande jogo de futebol e acredito que claramente as duas equipas podem estar na luta pela vitória neste grupo. Já demos a nossa opinião em função das equipas que se apuram para a fase seguinte. Não tenho dúvida nenhuma que obviamente os dois da frente, cada grupo, vão seguir em frente, e não há dúvida nenhuma. Dos 12 grupos vão então 24 equipas que resultam dos dois primeiros lugares, depois haverá 8 terceiros classificados entre os 12, os 8 melhores terceiros classificados que seguirão em frente para a próxima etapa do Mundial, neste caso para o Botafora, para os 16 avos de final. Acredito que os terceiros classificados que tiverem 3 pontos vão garantidamente seguir em frente rumo aos oitavos de final. Se tiverem mais pontos, claro que melhor ainda. Estou na dúvida para saber se 2 pontos chegará ou não, teoricamente não, mas é possível que haja ali ainda uma ou duas vagas para quem consiga somar 2 pontos. A ver, vamos em função da classificação. Tudo preparado para um grande jogo de futebol. Amigo Walter, o homem das madrugadas, o super-herói Gol FM, que segura as pontas nos jogos da madrugada. Walter, está aqui um jogo de prognóstico incerto. Se calhar antes do Mundial começar, toda a gente diria que a Suécia seria provavelmente a terceira equipa mais favorita neste grupo, atrás do Japão e dos Países Baixos. Mas a Suécia jogou muito, Walter, nesse relato que fizeste contra a Tunísia, e provavelmente nesta altura está lado a lado, mano a mano, com Países Baixos e Japão. Walter, a tua opinião?
0: É exatamente isso, Luís. Uma Suécia que realmente fez uma grande partida diante da Tunísia. Esta dupla também, Gyökeres e Isaac, acaba por ser das melhores duplas de avançados deste campeonato do mundo. E uma seleção que tem o melhor marcador do Arsenal e um grande jogador como é Isaac, embora não tenha tido uma grande época no Liverpool, talvez por alguma incapacidade de adaptação no seu primeiro ano nos Reds, mas também o contexto coletivo não ajudou. Mas lá está, um Isaac que começou este campeonato do mundo com 2 golos e 1 assistência, portanto a sua qualidade está toda lá, e portanto estes dois suecos realmente conseguem carregar uma equipa. E depois, para além disso, é uma seleção que acaba também por ter uma coesão defensiva muito interessante, sobretudo com Lindelof e Lagerbilk, jogador do Braga. Portanto, é uma seleção muito interessante esta da Suécia. Obviamente que os Países Baixos têm outro argumento, mas atenção, os jogadores suecos sabem que estão a 3 pontos de garantir esse lugar nos 16 avos de final.
1: É isso mesmo, Walter, eu diria mais ainda, claro que um ponto não dá matematicamente já o apuramento, mas no Mundial onde os 8 melhores terceiros classificados seguem em frente, é impensável que uma equipa que tenha 4 pontos fique em último, ainda por cima ganhando por 5-1 um dos jogos, portanto é impensável que fique em último. E também é impensável que uma equipa que fique em terceiro lugar com 4 pontos não seja um dos melhores 8 classificados. Portanto, claramente que à Suécia basta apenas um ponto, não é matemática ainda assim, mas com um ponto, só uma hecatombe gigantesca é que tiraria a Suécia da próxima etapa. Está tudo a postos para o grande jogo entre a Suécia e os Países Baixos. Vamos a isso. 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Vai começar a partida. A Suécia de Viktor Gyökeres hoje a alinhar toda de azul. A equipa dos Países Baixos com o seu equipamento habitual cor de laranja. Vai começar o jogo. Está tudo a postos. Grande espetáculo em perspectiva entre duas equipas que praticam futebol de ataque. A equipa dos Países Baixos que vai começar o jogo. Aguarda a equipa de arbitragem pelo sim ao início da partida. Michael Oliver já está ali junto do jogador dos Países Baixos para dar a ordem e apitar rumo ao início da partida. Vai começar o jogo. Começa a partida.
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1: Total para este encontro, um abraço gigante a todos os ouvintes Gol FM que nos escutam no canal Gol FM do YouTube e em todas as rádios que por esse Portugal fora e por essa África fora, em Moçambique, na Guiné-Bissau, em Angola, nos escutam através das várias rádios parceiras da Gol FM, somos todos Gol FM. Um abraço também para todos os ouvintes que nos escutam em Cabo Verde, em São Tomé e Príncipe, em Timor-Leste e no Brasil. Alô, alô Brasil, grande vitória hoje na madrugada sobre o Haiti, primeira parte de luxo da equipa brasileira nesse relato do Walter Rocha, 3-0 do Brasil ao Haiti, siga jogo, a equipa da Suécia já a tentar movimentar no ataque, lá está o trio de centrais com o homem do Braga, Gustavo Lagerbiel, que Isaac Yann, jogador da Atalanta, e Victor Lindelof, jogador do Aston Villa. Lá está a equipa da Suécia a tricotar, bola a ser adiantada, depois é ali o Yassin Ayari que está mais como médio mais defensivo, depois há ali 4 que abrem na frente e os dois homens mais adiantados são claramente Gyökeres e Alexander Isak. Já tínhamos de certa forma apresentado esse cenário na equipa da Suécia, curiosamente é o Karlström que nesta altura ocupa a posição de médio defensivo. Vou só esclarecer este pormenor que é muito interessante para já naquilo que verificamos da disposição tática da Suécia. O Lagerbiel que aparece sobre a direita, o Yen ao meio e o Lindelof capitão de equipa à esquerda, o Karlström é uma espécie de médio de trinca à moda antiga, joga à frente dos três centrais, depois há 4 médios com Bernardsson mais à direita, Gundmundsson mais à esquerda e Nigran e Ayari no meio e na frente, os dois da frente, Gyökeres e Isak. Mas é mesmo um quinteto interessante porque é uma linha de 5, mas dois dos médios fazem a linha de 5 jogam encostados à linha. Interessante este esquema de Graham Potter. Siga jogo, bola para a Suécia. A bola para Lagerbiel, que dá para trás para o guarda-redes da equipa da Suécia, Nordfeldt. Muito experiente, guarda-redes do AIK Solna, 36 anos de idade, pontapé para a frente. A bola já estava fora do campo, lançamento para a equipa neerlandesa. Na sua zona defensiva, lá está o lateral direito Denzel Dumfries para bater. Dumfries que é reforço do Real Madrid de José Mourinho, super equipa que Mourinho está a construir no seu Real Madrid. Bola para a equipa neerlandesa, Van Dijk, 34 anos de idade, capitão de equipa, avança no ataque holandês. Lá está Van Dijk, bate para a direita para Van Eck. Van Eck para a direita, mais ainda para Denzel Dumfries. Atrasou para Van Eck de novo. Van Eck de pé direito, para a esquerda para Van Dijk. Segurou Van Dijk, para a esquerda mais ainda para Van de Ven, jogador do Tottenham. Avança Van de Ven, encosta na linha. É para o Tijani Reinder, jogador da equipa do Manchester City. Dá para trás para Van Dijk, ponta pé na frente. Desmarca-se Brobey, lá está, vai para a cabeça. Lazar tenta o cruzamento, não consegue, bola fora, é pontapé de baliza para a equipa da Suécia. Nordfeldt, 36 anos de idade. Christopher Nordfeldt joga no AEK Solna. Lá está a equipa da Suécia a preparar o pontapé de baliza. Isaquian no meio, Lagerbiel cá à direita, Lindelof à esquerda, é mesmo assim. Vai chutar para diante Nordfeldt. Esperou para ver se a equipa neerlandesa montava ali uma pressão alta e depois chutou nas costas. Pontapé na frente, corta a equipa neerlandesa, vai já para o ataque, a bola para Brobbey, lá está Brian Brobbey, dá para Cody Gakpo, entrega em Doriel Malan, corta a equipa da Suécia para fora. Brian Brobbey, o jogador do Sunderland, está hoje ali a titular na equipa neerlandesa. Ele ocupa o Doriel Malan está à direita, o Cody Gakpo está à esquerda. E o Brian Brobbey está no meio. É assim que está a jogar a equipa neerlandesa. Exatamente. Bola para Denzel Dumfries. Achou para trás para Vanek. Jean-Paul Vanek, jogador do Brighton. Joga mais para trás ainda para Bart Verbruggen. Guarda-redes do Brighton Albion. Bate já para a esquerda. Recebeu Mickey van der Ven. Vai adiantar. Prefere jogar para dentro para Virgil van Dijk. Virgil van Dijk mais para trás ainda para guarda-redes da equipa. Bart Verbruggen. Bart Verbruggen, pontapé na frente. Recebe. Espetáculo. Brian Brobbey. Deixou para a esquerda. Que bem jogado. Cody Gakpo, muito espaço. Vai para a baliza. Cruzamento. Golo! Países Baixos marca Brian Brobbey. Gol.
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1: Marca os Países Baixos. Muito bem chocado pelo corredor esquerdo. O passe a rasgar na asa esquerda do ataque neerlandês. Tudo começa numa chocada espetacular. Brian Brobbey fugiu aos centrais. Amorteceu para trás para Tijani Randers. Reinders, aliás, desmarcou na esquerda Cody Gakpo. Muito espaço. Cody Gakpo a cruzar. E Brian Brobbey, que tinha iniciado a jogada, é ele mesmo que a vai finalizar. É um grande lance de futebol. Os Países Baixos chegam cedo à vantagem no marcador. Que grande chocada de futebol. Países Baixos 1, Suécia 0.
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1: Walter Rocha, um lance que faz lembrar os tempos de José, de Ruben Amorim no Sporting, quando Paulinho era o ponta-lança da equipa leonina. Muitas vezes o Sporting marcava desta forma, com Paulinho a baixar, atraindo o central, a jogar atrás no médio, o médio a lançar o extremo a encontrar todo o espaço do mundo para cruzar depois no próprio Paulinho, que entretanto partia de novo para a frente de ataque. Foi o que fez Brian Brobbey agora num grande lance de futebol da equipa neerlandesa. Walter.
0: Exato, Luís. Exato, não foi Paulinho, mas foi o Brian Brobbey, ponta de lança do Sunderland de 24 anos, que trabalho perfeito, de costas para a baliza, boa combinação, jogo associativo muito requintado, e depois os Países Baixos conseguiram então fazer esse primeiro golo bastante cedo, e agora a Suécia vai ter que correr atrás do prejuízo, mas tudo muito bem feito pela equipa comandada por Ronald Koeman.
1: Também a equipa do Benfica, com Bruno Lage, fazia muito este movimento, com Pavlidis a baixar, a jogar no médio e depois os extremos a serem lançados nas costas dos homens, enfim, que fecham ali a zona mais lateral da defesa do adversário. Completamente surpreendida a equipa sueca neste lance. É um lance muito típico do futebol neerlandês. Bola para a equipa da Suécia, tenta reagir. Para já a equipa neerlandesa assume os 4 pontos na frente da competição. A Suécia, repito, com 3 pontos e uma goleada por 5-1, é quase garantido que segue em frente. Claro, se a equipa da Tunísia não fizer 4, é muito pouco provável que faça. Siga jogo para já a equipa neerlandesa a vencer por 1-0. Que grande golo, que grande jogada de futebol. Bola para a equipa neerlandesa. No corredor central joga Tijani Reinders. Ele que esteve na pré-assistência para Cody Gakpo, homem do Liverpool. Cruzar com peso, conta em medida para o golo de Brian Brobbey. Brian Brobbey que fez uma grande época no Arsenal este ano. E de facto aqui a mostrar o porquê de justificar a titularidade neste jogo. É um jogador muito rápido. Faz muito bem este tipo de movimentos. Brian Brobbey ainda com muito para dar à sua seleção. Bola para a equipa neerlandesa, bola na grande área. Atenção, tira a Suécia. A equipa neerlandesa para já encontrar muito espaço. A Suécia não consegue fechar a porta do ataque neerlandês. Recordo que Brobbey fez 9 golos este ano na equipa do Sunderland. Bola para a equipa neerlandesa ali no corredor central. Avança o central da equipa de Brighton, Jean-Paul Vanek. Ele e Bart Verbruggen jogam ambos no Bright Albion de Inglaterra. Bola para a equipa neerlandesa, bola para trás para Virgil van Dijk. Para já a equipa da Suécia com visíveis dificuldades. Bola para o ataque neerlandês outra vez, Brobbey. Ninguém o para hoje, espetacular, imparável Brobbey. E corta bem a defensiva sueca por Isaac Jahn. O homem da Atalanta foi ele que foi totalmente batido pelo Brian Brobbey, muito rápido. Que possante este número 19 na camisola. É um colosso físico. Minuto 10 da primeira parte. Já ganha a equipa dos Países Baixos. 0 para a Suécia, 1 para os Países Baixos.
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1: Bola para a equipa da Suécia. Tenta reagir. 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Jogo em Ulsan. 6 horas menos que em Portugal continental. Um abraço gigante para todos os ouvintes Gol FM que nos acompanham em mais uma emissão mundial da Gol FM. 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Vamos a caminho agora dos 21 mil. É pontapé de canto para a equipa neerlandesa. Cruzamento da direita para o meio. Apareceu no corte a equipa sueca. É o primeiro canto neerlandês no jogo. A Suécia também já teve direito a um canto. NRG Estádio em Houston. 72 mil espectadores. Está completamente cheio. A equipa neerlandesa vai para o pontapé de canto. Vai toda a gente para a grande área sueca. Atenção ao canto. A Suécia toda organizada a defender com os 11 jogadores na sua grande área. Lá está a equipa neerlandesa, canto batido, tira a Victoria Okeres em ação defensiva, o ponta-lança Sporting, campeão inglês pelo Arsenal. Grande Okeres, deixou um legado extraordinário no Sporting, com quase 100 golos em 2 épocas, impressionante. Bola para a equipa neerlandesa na esquerda. Mickey van de Ven, jogador do Tottenham, vai dar a bola para Cody Gakpo, muito bem Cody Gakpo, a fugir na esquerda, tira o cruzamento, mas a bola acaba por sair para lá da linha final, é pontapé de baliza para a Suécia. Guarda-redes sueco do AIK, Christopher Nordfeldt, vai chutar para diante. A Suécia começou literalmente a perder este jogo. Muito bem Brian Brobbey a fazer o primeiro golo da equipa neerlandesa, assistência de Cody Gakpo, mas Brian Brobbey esteve no início e no fim da jogada. Pulsante ponta-de-lança neerlandês, joga, como eu já disse, no Sunderland. Bola para a equipa da Suécia, bola para Isaac Jahn, abre na esquerda para o ala esquerdo da equipa sueca. É ele o Alexander Bernardsson, digamos assim, que está de um lado, o Yasin Ayari está do outro. Eles vão mantendo de certa forma a posição. Estava aqui a tentar verificar se assim é, mas sim, é o Gudmundsson e Bernardsson vão dividindo essa tarefa. Interessante esta organização da equipa sueca no jogo. Bola para a equipa neerlandesa, Denzel Dumfries, o lado direito, avança para o lado direito do ataque neerlandês, recebe o homem da Roma, Daniel Malen, vai dar na grande área, atenção, a bola a sobrar para Tijani Reinders, linha final, impede que a bola saia, vai dar para trás para Denzel Dumfries, mas Victor Lindelof levantou o braço, defendendo que já estava fora a bola, confirma o árbitro assistente e confirma também fora de jogo, portanto era 2-1, já estava fora e estava fora de jogo. Bola para a equipa da Suécia, que está a perder por 1-0, marcou cedo a equipa neerlandesa, golo de Brian Brobey, equipa dos Países Baixos que contra o Japão também esteve duas vezes na moto de cima, em vantagem no jogo. Acabou por empatar depois o Japão por duas vezes, num grande jogo de futebol. Bola para a equipa sueca, lá está a equipa da Suécia a movimentar por Lagerbjerg, que bate na frente para Alexander Isak, perde a bola, que perigo. Olha a equipa dos Países Baixos, Tijani Reinders demorou muito a dar a bola quando tomou decisões. Já era tarde, Tijani Reinders podia e devia ter feito o mesmo que fez no golo, dar de imediato na desmarcação ou de Brian Brobey ou de Cody Gakpo. Quis ele fazer a jogada individual, não foi de certeza a melhor opção. Na altura em que atingimos o minuto 15 da primeira parte, subscreva o canal Golo FM no YouTube, vamos a caminho dos 21 mil subscritores, 1 para a equipa dos Países Baixos, 0 para a Suécia.
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1: De volta ao NRG em Houston, 72 mil espectadores, 30 graus, 6 horas a menos em relação ao Portugal continental, ainda é manhã em Houston, bola para a equipa dos Países Baixos, atenção, Malen, Denzel Dumfries, que perigo, cruzamento, remate, golo! 1-2, Brian Brobey, Países Baixos, gol!
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1: Dos Países Baixos, segundo golo da equipa neerlandesa. Outra vez o futebol exterior a valer à equipa neerlandesa. Muito bem, Daniel Malan a desmarcar na esquerda, Denzel Dumfries, cruzamento com peso, conta e medida. Outra vez Brian Brobey a desmarcar-se e a bater completamente o central Isak Jane. Marca a equipa neerlandesa. Outra vez superioridade total dos Países Baixos. Minuto 17. Países Baixos 2, Suécia 0.
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1: Walter Rocha, com muito respeito pelo futebol moderno, em que se passa 20 minutos a trocar a bola sem entrar na área do adversário, eis os Países Baixos. Walter, que simplicidade nos dois lances, que qualidade, médio, extremo, cruzamento, ponta de lança, gol.
0: Tudo muito fácil, Luís. Ronald Koeman, um treinador à antiga, e lá está os Países Baixos com muita facilidade. Este ponta de lança Brobey, para além de ser um jogador que tem muita capacidade no jogo associativo, é também um jogador que tem capacidade no ataque ao espaço e também, não digo um matador, mas um jogador com golo, que faz aqui 2 golos em 18 minutos. É certo que o jogo ainda não terminou, os Países Baixos, que sabem muito bem o que é estar a ganhar e depois deixar-se empatar, como foi dentro do Japão, mas parece-me que neste momento a Suécia a depender muito de Gyökeres e Isaac, e que mesmo assim os dois jogadores ainda não foram solicitados. 2-0, Países Baixos na frente.
1: É isso mesmo, Walter, 2-0. E a importância do jogo exterior, tantas vezes desprezado no futebol moderno, o jogo exterior em que os laterais e os extremos acabam por entrar pelos flancos e com cruzamentos criar oportunidades para golo. Digamos que no futebol à moda antiga muitas vezes dizia-se na gíria que para chegar ao golo era importante jogar pelos flancos, e claro que sim, porque é nos flancos que está a largura. É nos flancos que uma equipa que esteja a defender é obrigada a alargar e a estender mais e a alargar mais o raio de ação defensiva. Obviamente, se alarga mais, o espaço vai se abrir. E se há mais espaço, obviamente a equipa contrária tem mais probabilidade de chegar ao golo. Para já está a ser um amasso. Países Baixos a vencer por 2-0. Daniel Malan vai para cima, corta a equipa da Suécia e vai sair a jogar. Atenção à Suécia com muitas dificuldades neste jogo. A bola para Alexander Bernardsson. A pontapé na frente para Alexander Isaac. Corta a equipa irlandesa. Bola para trás para o guarda-redes Bart Verbruggen. Dá a terceira para Jean-Paul Vanek. Este para a esquerda para Mickey van de Ven, outra vez para trás para Bart Verbruggen. Vai jogando a equipa neerlandesa na zona defensiva, avança do lado direito da equipa em apoio à saída de bola da equipa neerlandesa. Frankie de Jong, minuto 20 da primeira parte. 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Nesta altura, com 20 minutos, Países Baixos 2, Suécia 0.
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1: 2-0, um abraço para todos os ouvintes Gol FM que nos escutam através do canal YouTube da Gol FM e obviamente através de todas as rádios espalhadas pelo país fora e também na Guiné-Bissau, em Moçambique, em Angola, com várias rádios a emitirem a emissão da Gol FM através das suas ondas hertzianas. Em FM, milhares e milhares e milhares de ouvintes acompanharem os relatos Gol FM por esse mundo fora. 2-0 para a equipa dos Países Baixos. Vantagem justíssima daquela que está a ser, sem dúvida, a melhor equipa em campo. A Suécia a ser batida em 2 lances de corredor. Bola para a equipa neerlandesa, Cody Gakpo, lado esquerdo, cruzamento, grande área, corta Victor Lindelof e insiste os Países Baixos, novamente na grande área, Brian Brobley com Isaac Yen, ninguém consegue tirar a bola, atenção à equipa neerlandesa, finalmente varreu ali na defesa o Victor Lindelof, aliás o Gustavo Lagarbielke, e depois o falta, assinalada a um jogador neerlandês, livre para a equipa da Suécia. Equipa neerlandesa está claramente por cima do jogo. Um abraço para todos aqueles que nos escutam. Um abraço para o Ângelo Romeu, o Paulo Rodrigues, o Bruno Silver, o Felipe David, o Leandro Batista e muitos, muitos mais ouvintes que nos acompanham em mais uma emissão mundial da primeira Rádio Desporto. Somos Gol FM. A família Gol FM está junta e vibra com todos os jogos do Mundial 2026. Um abraço também para o Marcos Nunes e para a Marta Novaes, que também nos acompanha em mais uma emissão mundial da Gol FM. Um abraço também para o Roberto Lopes. Nesta altura mantém-se esta vantagem da equipa dos Países Baixos por 2-0. Vantagem clara, aquela que está a ser claramente a melhor equipa em campo, numa altura em que há pausa para hidratação. Walter, volto a perguntar este pormenor, um pouco vincado neste jogo, a importância também de uma equipa ter mais do que um plano de ataque, e claramente que o jogo pelos flancos, o envolvimento dos laterais, a troca posicional entre extremos e laterais, com bolas entrarem pelo corredor e não só pelo corredor central, e também, claro, os cruzamentos que possam obrigar os defesas a estarem de lado para a bola. É muito mais difícil defender de lado para a bola do que de frente para a bola. Aqui estão, Walter, algumas nuances que hoje muitas vezes são desprezadas, mas que continuam a ser aspectos importantes para se conseguir um futebol ofensivo de qualidade e capaz de criar oportunidades de gol, Walter.
0: É verdade, Luís, mas acima de tudo também esta seleção, a Suécia, é também muito incapaz de tentar ferir os Países Baixos, e também porque não consegue, e uma seleção dos Países Baixos, não sei se concordas comigo, Luís, mas pode não parecer, mas que acaba por ter aqui muito talento, e olhando para o 11 conseguimos ver, para além de Van Dijk, de Gravenberg, de Van de Ven, há outros mais jogadores da Premier League, como Reinders, Van Heck, o guarda-redes Verbruggen, portanto, o próprio Brobbey, que já fez 2 gols, ou seja, é que uma seleção de que em 11 jogadores, só 3 é que não são da Premier League, que é o Malan, o Frankie de Jong e também o Dumfries, portanto, há muito andamento da melhor liga do mundo, e depois nem é só isso, é que são jogadores que se entendem bem.
1: E além disso, não são esses jogadores da Premier League, mas jogam nas melhores equipas da Europa. Portanto, Frankie de Jong no Barcelona, Denzel Dumfries no Inter de Milão e agora no Real Madrid, e o próprio Malen joga na Roma, que este ano fez uma grande época e vai à Liga dos Campeões. 25 minutos de jogo em Ussen, 2 para a equipa dos Países Baixos, 0 para a Suécia.
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1: É a Suécia a tentar vir para o ataque agora do lado direito, um pouco de Suécia a tentar reagir à desvantagem de 2 golos conseguida cedo pela equipa neerlandesa. Bola para a grande área, cruzamento, corta a defensiva neerlandesa por Mickey van de Ven. Insiste a Suécia, corredor central, finalmente a Suécia no ataque. Benjamin Ingren, jogador do Celtic, abriu para a direita, recolheu Bernardsson, vai para o cruzamento, corta a equipa neerlandesa, bola fora, lançamento para a equipa da Suécia, lá está Bernardsson, jogador do Holstein, a chegar à linha final, a cruzar perante o delírio dos adeptos suecos que veem a sua seleção finalmente a chegar à grande área da equipa dos Países Baixos, e beneficia agora da marcação de um lançamento lateral. Vai toda a gente para a grande área neerlandesa. Atenção à Suécia a tentar aproveitar a bola parada para desequilibrar neste lance. Estão 5, 6, 7 jogadores na área. Lançamento lateral, acaba por sair curto, cabeceamento, desvio, pontapé, grande corte. Não, vai ao lado direto. Bem trabalhado pela Suécia em jogo aéreo. Depois é Victor Lindelof que consegue chutar a baliza. A bola prensou num jogador neerlandês, voltou a bater nele. Neste caso é um pouco pior. O Jesper Karlstrom, jogador da Udinese, atacou muito bem o espaço, rematou, a bola ia para a baliza e bateu na cara do Victor Lindelof, e o Lindelof impede desta forma o golo da Suécia. Muita infelicidade para Jesper Karlstrom, que se antecipou muito bem para o remate que levava selo de golo, mas atingiu a cara do Victor Lindelof, que estava, digamos que à hora errada, no lugar errado. Bola para a equipa neerlandesa, bola para a esquerda para Cody Gakpo. Cody Gakpo em cima de Lagerbielke, que vai puxar para o corredor central, joga curto com Tijani Reinders, Reinders vai jogar com Gravenberch, este com Frankie de Jong, o trio de médios da equipa neerlandesa. Frankie de Jong bate na esquerda, corta a equipa sueca e vai para o ataque. A bola para Alexander Bernardsson, tenta adiantar para a desmarcação de Victor Gyökeres, não sai nada à Suécia. Gyökeres e Isaac não recebem nenhuma bola, o que complica obviamente a sua ação. Responde aqui a neerlandesa, Cody Gakpo a tentar partir para cima de Lagerbiok, muito abandonado por Alexander Bernardsson. A equipa neerlandesa a conseguir encontrar muito espaço entre o lateral e o central exterior. Tem sido por aí que a equipa neerlandesa muitas vezes encontra o seu espaço. Responde a equipa da Suécia, atenção Gyökeres, cruzamento espetacular de Gyökeres, pode marcar a Suécia, incrível! Não marca Benjamin Ingram, passe espetacular, cruzamento espetacular de Gyökeres, é a final. O Yasin Ahari, jogador do Brighton, que estava em posição de golo, mas não recepcionou, não aprendeu a receber bolas com o peito. Aliás, eu creio mesmo que ele podia ter atirado, poderia ter mergulhado de cabeça, porque o cruzamento de Gyökeres é absolutamente sensacional. Bem, Walter, que cruzamento de Gyökeres!
0: Sem dúvida alguma, e quando ele começa a aparecer, a Suécia pode estar mais perto de conseguir marcar.
1: É um cruzamento estupendo de Gyökeres. Creio que o Yasin Ahari podia ter mergulhado para a bola e ter feito golo. Estava na cara da baliza neerlandesa. Tentou um domínio de peito, diria que praticamente impossível. Bola para a equipa da Suécia outra vez. Bola para Alexander Bernardsson. Joga tudo para trás para o guarda-redas. Christopher Nordfeldt tenta reagir a Suécia. 2-0 para a equipa dos Países Baixos, que contra o Japão esteve duas vezes em vantagem, mas nunca por dois golos. 1-0 e 2-1. Bola para a equipa sueca. Victor Lindelof na esquerda para Gabriel Gudmundsson. Ele é o extremo esquerdo da equipa. Aliás, o médio esquerdo da equipa. Suécia no ataque agora, com perigo. Cruzamento. Segundo poste. Tira a equipa neerlandesa. Meia hora de jogo. Suécia 0. Países Baixos 2.
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1: A Suécia começa a reagir aos poucos ao futebol neerlandês. Vai tentando aqui e acolá aproximar-se da baliza da equipa dos Países Baixos, que vence para já por 2-0. Mas o jogo começa a abrir mais e mais. Está cada vez mais interessante este jogo entre a equipa dos Países Baixos e da Suécia. 2-0. Equipa neerlandesa no ataque outra vez. Do lado direito, Denzel Dumfries. Joga para o corredor central para Virgil van Dijk. Na esquerda para Van de Ven. Joga tudo para trás para o guarda-redes da equipa neerlandesa, Bart Verbruggen. Pontapé na frente. É para a linha lateral para Cody Gakpo. De cabeça encosta Lagerbiel, que corta para fora. Lançamento para a equipa dos Países Baixos. Corredor esquerdo para bater de novo. Van de Ven. Lá está Van de Ven para bater. Para o interior do meio-campo da equipa neerlandesa, na altura em que o árbitro está à espera de que uma bola seja retirada de campo. Foi lá o guarda-redes neerlandês Bart Verbruggen chutar a bola para fora. Lançamento para a equipa dos Países Baixos à esquerda do seu ataque para executar. Mickey van de Ven, jogador do Tottenham, bate na frente para Brian Brobben, de cabeça para o lado esquerdo para Cody Gakpo, para a bola para fora. Lançamento para a equipa da Suécia, corredor direito para bater. O homem do Leeds United, Gabriel Gudmundsson. Bola batida para o ataque, corta a equipa neerlandesa, vai já para o ataque. O passo a rasgar para Brian Brobben, tentar arrancar. O autor dos dois golos neerlandeses não consegue. Corta a equipa da Suécia, vai já para o ataque. Victor Lindelof, jogador do Aston Villa agora, saiu do Manchester United para o Aston Villa. Avança de pé direito, Victor Lindelof. Olhou para um lado, olhou para o outro, demorou a tomar decisões. Vai dar a bola para Ian. Está mesmo para Ian. Ian segurou ali no eixo central. Foi completamente batido por Brian Bradley nos dois golos da equipa neerlandesa. Ataca a Suécia. Bem trabalhado. Alexander Isak. Podes marcar Jokeres. Grande passe. Jokeres recebeu. Rematou. Agarrou. O guarda-redes Verbruggen. Muito bem jogado por Alexander Isak. Grande passe para Jokeres. Jokeres desmarcou-se bem. Puxou para o pé direito. Mas depois apareceu bem ali o defesa neerlandês a bloquear a progressão de Jokeres. Jean-Paul Van Eck, o remate já não saiu com a força que Jokeres desejava. E é já a equipa neerlandesa para a resposta. A bola para Gravenberch. Bate na esquerda para Van de Ven, adiantou aliás para Cody Gakpo. Cody Gakpo para trás para Van de Ven. Van de Ven rasteiro para Tijani Reinders. Recuou para Frankie de Jong, o homem do Barcelona. Frankie de Jong para Van Eck. Van Eck do lado direito, outra vez para Frankie de Jong. Está ali no grande círculo. Olhou para um lado, olhou para o outro. Pegou nos cordelinhos. Avança no ataque neerlandês. Encosta em Cody Gakpo. Lá está.

0: Bem trabalhado, é para Van de Ven, outra vez Virgil van Dijk, a Suécia toda posicionada atrás da linha da bola, a equipa neerlandesa a ganhar por 2-0, aproveita para gerir a bola e para, de certa forma, manter o jogo em lume brando. A bola para Van Eck, Jean-Paul Van Eck para dentro, para Frenkie de Jong, pé direito na bola, aproxima-se da grande área sueca, lá está de novo Frenkie de Jong, levantou na grande área, Molan, atirou para fora. Muito bem jogado por Frenkie de Jong, à espera da desmarcação no corredor direito do homem da Roma. Daniel Malan acabou por faltar-lhe um danoninho para finalizar este lance na cara do guarda-redes sueco Christopher Nordfeldt. Minuto 35 da primeira parte, subscreva o canal Gol FM, já somos mais de 20 mil subscritores, vamos a caminho agora dos 21 mil, 100 a 100 todos os dias, com essa meta da centena em cada dia para chegarmos aos 21 mil subscritores. Somos Gol FM, a primeira rádio de desporto, 35 minutos de jogo, 2 Países Baixos, 0 Suécia.
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0: Joga a equipa da Suécia, Victor Lindelof ultrapassa a divisória do campo contrário, podia ter dado a bola para Jokeres, grande desmarcação de Jokeres, não deu no timing certo, insiste a Suécia, Alexander Isak puxa para o pé direito, rasga o passe para o lado oposto, é bem jogado, boa recepção de Bernardsson, o homem do Holstein, bate para trás para Lagerbielke rasteiro, joga em Yazine Ayari, vem para trás, Lagerbielke mais para trás ainda para o central da equipa, Isak Yen, jogador da Atalanta, entrega em Lindelof, passa rasteiro para Jokeres, espetáculo Jokeres, que maravilha Jokeres, Ayari, Alexander Isak, Jokeres, remate, grande defesa, que jogada da Suécia, insiste a Suécia, cruzamento, corta Van Eck, espetacular Victor Jokeres, que máquina Victor Jokeres, que grande jogada com Victor Jokeres a participar em vários momentos da jogada, ele que finaliza para a grande defesa de Verbruggen, ataca a Suécia de novo, atenção corredor central, outra vez a Suécia, grande confusão, tira Dumfries e sai já para a resposta Denzel Dumfries a ser desarmado, volta a recuperar, joga para trás para Van Eck, sai a equipa neerlandesa Van de Ven, põe gelo no jogo e abranda o ritmo e entrega em Virgil van Dijk. Virgil van Dijk para Denzel Dumfries, muito bem, Jokeres tem sido claramente o melhor jogador da Suécia, ao lado de um milionário e apagado Alexander Isak, ele que custou ao Liverpool quase o dobro que Jokeres custou ao Arsenal, para mim Jokeres muito melhor jogador e muito melhor ponta de lança que Alexander Isak, mas são as contas das finanças, um jogador que joga na Inglaterra é sempre muito mais valorizado e tem sempre um valor de mercado muito superior a um jogador que joga em Portugal. Foi o caso de Isak, que jogava no Newcastle e já brilhava na Liga Inglesa ao lado de Jokeres, que ainda estava apenas, digo eu apenas, no futebol português. Mas já mostrava, na minha opinião, e bastava ver os jogos da Suécia, já mostrava que era muito mais jogador que Alexander Isak. Bola para a equipa neerlandesa, Frenkie de Jong, bate na esquerda, é para a desmarcação de Cody Gakpo, vai no 1 para 1, espetáculo, Cody Gakpo, pontapé, agarrou, Christopher Nordfeldt, muito bem jogado, Cody Gakpo a fazer gato-sapato da dupla Alexander Bernardsson, Gustavo Lagerbielke, Lagerbielke muito sozinho, digamos que o Bernardsson deveria ter uma missão mista, jogar numa linha de 5 a meio campo, mas baixar para a linha de 5 na defesa, não o faz, há sempre ali um buraco entre o central à direita e o lateral, quem diz o lateral diz o médio que joga por fora, e a equipa neerlandesa está claramente a aproveitar bem esse fator. Volta ao ataque, corredor esquerdo, A bola para Van de Ven. Lá está o homem do Tottenham. Estamos a chegar ao minuto 39. 2 a 0 para os Países Baixos. Bola para trás. Recebe ali Van Eck. Van Eck rasteiro para Frankie de Jong. Atenção à equipa irlandesa. Frankie de Jong vai entrar na grande área sueca. Baila para o adversário. Entrega na esquerda. É bem trabalhado. Cody Gakpo de novo. Vai puxar para dentro. Cody Gakpo já passou. Não o para. O Good... O Good...

0: Johnson, bola batida, segundo poste para aparecer Daniel Mala, não chega a bola, insiste aqui para a irlandesa, mas corta a Suécia e sai para o contra-ataque, não sai, não senhor, perde a bola, que perigo, Malan pode marcar, cruzamento ao lado, grande oportunidade para a equipa dos Países Baixos, tinha tudo, mas mesmo tudo, Daniel Malan para oferecer de bandeja o golo, ou a Cody Gakpo, ou a Brian Brobey, mas o seu cruzamento saiu demasiado longo, nem para um, nem para outro, foi ali meio remate, meio cruzamento, e perde uma grande oportunidade a equipa dos Países Baixos para chegar ao 3-0. Que perdida, faltou assertividade e qualidade no cruzamento ao Daniel Malan, minuto 40 do jogo, 2 da Netherlands, 0 Sweden.
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0: Ataca a Suécia, bem trabalhado. Isaac colocou rasteiro. Atenção, Yasin Ayari pode marcar, rematou sobre a baliza. Grande oportunidade para a Suécia. Saiu por cima o pontapé de Yasin Ayari, o jogador do Brighton. Grande passe de Alexander Isaac. Grande oportunidade para a Suécia, que já justifica um golo. Jokeres por duas vezes e agora Yasin Ayari também por duas vezes. Já justificava claramente o golo a Suécia. É verdade que a equipa neerlandesa também já podia ter marcado mais golos. Eu diria que para mim o resultado justo era para aí 3-2 nesta altura. Bola para a equipa neerlandesa no corredor central. A bola a ser jogada para a direita para Van Eck. Van Eck recolheu, atrasou para Van Dijk. Lá está Van Dijk de pé direito. Vai movimentar para a esquerda Van Eyck. Van Dijk, aliás, bate para Frankie de Jong. Vem buscar jogo ao corredor central. Frankie de Jong deriva para a direita. Joga curto num companheiro. Avança ali o Van Eck. Rasteira outra vez para Van Dijk. Vai trocando a bola aqui para a irlandesa. A Suécia baixa. Com os 11 jogadores. Os 11 jogadores, aliás, atrás da linha da bola. A bola para o lado esquerdo. Recebe Cody Gakpo para trás, para Van Eck. Van Eck para Van de Ven. Van de Ven para Van Dijk. Van Dijk para o meio, para Frankie de Jong. Mais para a frente, para Tijani Reinders. Rodou Frankie de Jong. Lá está a tripla maravilha do meio campo da equipa neerlandesa. Gravenberch do Liverpool. Tijani Reinders do City. E Frankie de Jong do Barça. Bola para Gravenberch. Joga para trás para Dumfries. Joga no Inter de Milão, vai jogar no Real Madrid na próxima época, no Real Madrid de José Mourinho, também vai jogar lá o português Bernardo Silva. Bola para a equipa neerlandesa, 42 minutos e meio, perto do intervalo, 2-0, mas atenção que a Suécia já podia ter marcado. Bola para a equipa neerlandesa, Denzel Dumfries, cruzamento, e pede penalti a equipa neerlandesa. Com ali um movimento suspeito de um defesa da Suécia na grande área, e parece movimento suspeito e de braço na bola. Pelo menos na primeira imagem, se não for braço, é ali mesmo no ombro, e será por pouco. Segue a Suécia no ataque, há falta livre para a equipa da Suécia, falta cometida por Gravenberch sobre Gudmundsson. Gudmundsson a jogar como defesa médio-esquerdo da equipa sueca. É melhor dizer médio-esquerdo, porque a Suécia assume claramente este 3-5-2, em que os médios do quinteto não sobem nem descem, estão ali muito posicionais numa linha de 5. Atenção ao livre para a Suécia, a Suécia a tentar marcar na reta final da primeira parte do jogo, perante uma equipa neerlandesa que começou cedo este jogo com uma vantagem de 2 golos. Atenção ao livre para a Suécia. Vai ser batido, 10 na camisola, Benjamin Nygren, jogador do Celtic. partiu para a bola com perigo, remate, golo! É da Suécia! Gustavo Lagerbielk, o jogador do Braga, marca! Mas marca fora de jogo, marca fora de jogo a equipa de arbitragem e pode estar aqui a ser invalidado o golo da Suécia. Será por milímetros, mas parece estar, Walter, parece estar ali ligeiramente adiantado o Gustavo Lagerbielk, será por muito pouco, mas creio que sim, e a Suécia infeliz neste jogo, acaba por, se o gol for anulado, por chegar ao intervalo a perder 100 golos marcados, mas já justificava um gol. Está a ser avaliado o fora de jogo e confirma-se, porque na FIFA ninguém brinca, o fora de jogo é assinalado muito rapidamente, é ao milímetro, mas mesmo sendo ao milímetro é com uma rapidez impressionante. 45 minutos, o golo não sobe, Países Baixos 2, Suécia 0.
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0: Muita infelicidade para a Suécia.
2: É verdade, Luís, muita infelicidade, até porque um golo antes do intervalo a perder por 2-0, sem dúvida que seria aqui um capitalizador importante para aquilo que podia ser na segunda parte, mas uma Suécia, como tu dizes, e eu concordo em absoluto, já merecia um golo.
0: Sem dúvida alguma. Lá está a equipa da Suécia, outra vez no ataque, lado esquerdo, que perigo, vai para o chão e livre perigoso. É um livre à medida de Victor Gyökeres, falta cometida por Denzel Dumfries sobre um dos homens que já podia ter concretizado hoje pela Suécia. Há pouco recebeu um golo de bandeja de Victor Gyökeres. Yazin Ayari, jogador do Brighton de Inglaterra. Atenção ao livre, está lá junto da bola Victor Gyökeres, ninguém lhe tira a bola, também lá está o central Isakien, também se aproxima um esquerdino da Suécia, mas Gyökeres, creio que dali não vai dar a bola a ninguém. Victor Gyökeres, a cerca de um metro da grande área neerlandesa, também lá está Alexander Isak, mas Victor Gyökeres está confiante, se for Gyökeres ele vai atirar do lado fora da barreira para tentar colocar no ângulo superior esquerdo, no ângulo do guarda-redes. Foi assim que marcou alguns golos de livre no Sporting. Também lá está o pé esquerdo de Benjamin Nigren, mas creio que esta é para Gyökeres. Victor Gyökeres manda toda a gente afastar-se, não quer dúvidas, é ele que chuta. Victor Gyökeres vai partir para a bola, será no lado do guarda-redes. Victor Gyökeres partiu para a bola, rematou, grande defesa de Verbruggen, exatamente o que eu disse, remate fortíssimo no lado do guarda-redes, Verbruggen estava atento, não deu aquele passo muitas vezes ao lado que é fatal, acabou por defender muito bem, é já a terceira grande defesa de Verbruggen na pontapés de Gyökeres, que tem estado imparável, ou melhor, imparável não porque não fez golo, mas imparável, não permitindo, ou melhor, os defesas adversários não conseguem pará-lo. A verdade é esta, quem o para é Verbruggen, imparável na perspectiva dos defesas e dos adversários, não imparável na perspectiva do guarda-redes, porque tem parado tudo o que Gyökeres coloca na baliza. Grande ponta de lança Victor Gyökeres, bem, é um livre espetacular, o livre saiu muito bem batido, mas espetáculo de Verbruggen. Vai acabar a primeira parte do jogo. Van Dijk com uma entrada duríssima sobre Victor Gyökeres. Ficou furioso Gyökeres. Entrada ali de cotovelo na cabeça de Gyökeres. Vai intratável Victor Gyökeres. Que ponta de lança. Ataca a Suécia. Último lance da primeira parte. Vai haver cruzamento. Hesita na esquerda. Complica. tem sido provavelmente os piores jogadores da Suécia hoje. Alexander Bernardsson não defende, não ataca, muito macio na forma como não para o Cody Gakpo e também muito pouco assertivo na frente. Ataca a Suécia, Viktor Gyökeres, lado esquerdo, atrasou, bem trabalhado, remate, grande defesa! Grande defesa do Verbruggen! Grande pontapé, bem, tem estado em todas e assina a Yari. Ele e Viktor Gyökeres, claramente os melhores jogadores da equipa da Suécia hoje. E atenção que já é a quarta defesa do guarda-redes dos Países Baixos. Grande remate ao canto inferior direito, voou Verbruggen e parou Verbruggen. Para tudo Verbruggen, incrível. Que defesa de Verbruggen. Canto para a Suécia, último lance da primeira parte. Vai ser batido à esquerda, vai tudo para a grande área. Canto batido com boa conta, cabeceamento, defendeu Verbruggen. Acaba a primeira parte, gigante Verbruggen. Países Baixos 2, Suécia 0.
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2: Termina a primeira parte em Houston. Os Países Baixos em vantagem por 2-0 com Bias de Broe. Luís Bento, uma primeira parte em que a seleção comandada por Ronald Koeman entra com a corda toda, entra com dois golos, dois belos golos, onde se vê realmente aqui uma identidade muito própria desta seleção dos Países Baixos, mas a verdade é que a Suécia até reagiu bem, mas só faltou o golo.
0: Diria que reagiu tão bem, que o resultado até podia estar, não digo empatado, mas podia estar margem mínima, e até mesmo empatado. A Suécia criou várias oportunidades de golo na primeira parte. A estatística apresenta, ouçam bem, 9 remates para a Suécia contra 5 dos Países Baixos, 5 defesas de guarda-redes neerlandês contra 2 do guarda-redes sueco. Portanto, a Suécia rematou mais, obrigou mais o guarda-redes adversário a aplicar-se e justificava claramente um, para não dizer dois golos. Nesta primeira parte está espetacular o jogo, não saia do seu lugar, vai ser imperdível a segunda parte deste Países Baixos 2, Suécia 0.
2: Está então assim concluída a análise de Luís Bento, esta primeira parte entre os Países Baixos e a Suécia. Fica agora com a conferência de imprensa de Diogo Dalot, ele que hoje foi o porta-voz do grupo da Seleção Nacional.
3: Já na terceira jornada, derrota frente à Associação
4: Eu acho que já é sabido toda a gente a capacidade que o Cris tem em lidar com a crítica. Já são mais de 20 anos a jogar pela seleção. Penso que aquilo que ele dá ao grupo e aquilo que ele nos tem transmitido, obviamente, essa confiança de que esta crítica faz parte e principalmente ao grande nível a que nós temos a possibilidade de jogar, estando numa das maiores competições, se não a maior competição do futebol mundial. A crítica estará sempre lá. Agora, a confiança que ele passa, nós para ele e ele para nós, sempre foi a mesma e sempre será. Enquanto ele representar a seleção, eu acho que ele terá essa capacidade e estará sempre pronto para ajudar.
5: Catarina?
6: Olá, Catarina Cardoso, em direto para a CNN Portugal. Queria lhe perguntar também aqui, de um outro ponto de vista, este empate serve para colocar aqui um bocadinho de água na fervura, na narrativa, até vossa, da equipa, de que Portugal quer ir mais além, fazer aquilo que nunca foi feito, pode funcionar também aqui a favor nesse aspecto de baixar as expectativas? Acha que é necessário até?
4: Eu acredito que sim. Eu acho que tentamos sempre, principalmente nós jogadores e obviamente staff, tentamos sempre encontrar uma forma positiva de sair também em momentos de dificuldade. Eu acho que isso pode ser um ponto também para nós de não fugir à responsabilidade, mas ao mesmo tempo de ter os pés bem assentes na terra. Eu acho que é importante para nós perceber de que para ganhar uma competição destas é impossível não passar por dificuldades. Não me lembro de nenhuma de seleção ganhar um Mundial sem passar por dificuldades e sem passar por momentos onde tem que automaticamente também reinventar-se um pouco durante a competição. E nós, tendo um resultado menos positivo, é exatamente isso que procuramos, é tentar olhar para esse resultado e para a exibição como uma oportunidade para melhorar agora no jogo de terça-feira e, obviamente, não tendo o resultado que queríamos, obviamente fazendo uma autocrítica, somos os primeiros a perceber de que tínhamos, obviamente, coisas que poderíamos melhorar. Agora, é importante para nós também continuar a sentir esse apoio, sentir que os portugueses estão connosco, sentir que temos qualidade para ir longe nesta competição. Mas, obviamente, como disse e volto a repetir, é impossível ganhar um Mundial sem passar por dificuldades.
5: Bom dia, Diogo. Gaspar Castro para a SIC e para a SIC Notícias. Perguntava-lhe se sente que neste segundo jogo a seleção tem ainda mais a obrigação de vencer e de vencer de forma convincente do que no primeiro, tanto pela questão da pontuação como pelo adversário, e também quais é que são as armas que já conhece deste próximo adversário. Certamente conhece pelo menos um central, o Kuzanov, que é seu adversário em Inglaterra, mas no geral, o que é que conhece deste adversário?
4: Obviamente vencer é sempre o mais importante, convincente ou não, a vitória é sempre uma vitória, é isso que nós vamos procurar, até porque são 3 jogos, são poucos jogos para nós conseguirmos passar à próxima fase, e portanto todos os pontos que nós consigamos arrecadar para passar à próxima fase são sempre importantes. Agora sabemos que vamos ter uma equipa e obviamente daquilo que fomos vendo mais de perto agora no primeiro jogo que eles fizeram no Mundial, uma seleção bastante aguerrida, muito agressiva, próprios jogadores em termos individuais têm qualidade, portanto não podemos esperar que um jogo fácil, obviamente será que vão criar dificuldades como o próprio Congo foi capaz de criar. Agora cabe-nos a nós tentar encontrar soluções e durante o próprio jogo conseguir vencer. Eu acho que isso é o nosso grande foco.
7: RTP.
8: Diogo Dalô, aqui. Bom dia. Olá, Manuel Fernandes Silva, em direto para a RTP. Já falaram da autocrítica no final do jogo, têm trabalhado todos os dias, mas nós sabemos que esta é uma competição muito intensa, com um espaço curto entre os jogos. Vocês sentem que é possível, nestes dias, entre o primeiro e o segundo jogo, haver uma certa melhoria da equipa em alguns aspectos? Ou seja, apesar do tempo ser curto, sentem que hoje já estariam mais preparados para o jogo frente ao Congo do que estiveram naquele dia? Que as coisas estão, de facto, a melhorar?
4: Sim, sem dúvida. Concordo que o tempo é curto. Obviamente não temos muito tempo para treinar entre jogos. Mas eu acho que também, da análise que nós fizemos, foi alguns aspectos que foram bastante óbvios para nós. E, portanto, esses ajustes, eu acho que se tivéssemos que jogar o jogo no dia a seguir, conseguiríamos automaticamente retificar esses 2 ou 3 detalhes, que no momento do jogo às vezes é difícil tu te aperceberes. Obviamente quem vê de fora é mais fácil, porque vê o jogo de cima, nós estando dentro do campo é mais difícil de ajustar. E como é lógico, nós temos mais uma oportunidade. O bom do futebol também é isso, é que há sempre aquela oportunidade a seguir no jogo a seguir para poder melhorar. Mas eu acredito muito que mesmo sem grande tempo para treinar nós consigamos retificar algumas coisas que ficaram por fazer.
7: Vou dar aqui ao Record.
9: Eu, bom dia, David Novo do Record. Já respondeu um pouco como é que o Cristiano está a lidar com as críticas, mas o que eu queria perceber é, na sua opinião, são injustas e porquê?
4: Repara, eu não sou comentador. Por muito mais que algumas informações cheguem a nós, eu acho que já tiveram uma conferência bem elucidativa ontem para perceber de que o grupo está completamente blindado. Eu acho que não tem que ser mais um assunto e estarmos sempre a carregar no mesmo assunto, até porque as críticas não vão acabar. Independentemente de ganharmos o próximo jogo ou não, jogarmos bem ou não, as críticas vão surgir. A mensagem que nós gostamos de passar e queremos passar sempre é, obviamente, temos milhões de pessoas que querem que Portugal ganhe, temos algumas pessoas e muitas pessoas que provavelmente não querem que Portugal ganhe. Agora, se quiserem remar connosco, nós vamos remar, o barco não vai parar, estamos todos no mesmo barco e é isso que nós queremos passar como grupo para fora. Agora, eu bem entendo e sei, e já estou há anos suficientes também no futebol para perceber que acredito que vai ser parte e vai ser sempre parte do processo. Não podemos fugir, nem queremos fugir. Agora, o que nós queremos é perceber, ok, são críticas construtivas, há coisas que nós conseguimos melhorar. Vamos acatar sem dúvida alguma, porque nós próprios somos os primeiros, somos nós que estamos no campo, queremos ser os primeiros a fazer a diferença. Agora, volto a repetir, a mensagem é clara, nós como grupo estamos bem, estamos fortes, coesos, sabemos aquilo que temos que fazer no próximo jogo para ganhar, obviamente queremos Portugal connosco e queremos toda a gente connosco, mas também sabemos perfeitamente de que há muita gente que não quer. Agora, focamos-nos principalmente nas pessoas que querem continuar connosco, querem trabalhar connosco, querem apoiar-nos, e é essa a nossa energia para este Mundial.
7: Miguel?
10: Diogo, bom dia, estamos em direto para o Olá. Canal 11. Queria que falasse um bocadinho de ti. Tu jogas numa posição onde há mais concorrência na seleção. Como é que se gera isso? Portanto, tanta concorrência e esse desejo que acredito que tenhas de jogar. E que características é que tens que não têm os outros laterais e que podem ajudar a seleção?
4: A gestão é feita de uma forma muito natural. Eu acho que a minha carreira foi feita disso mesmo. Felizmente, em todos os contextos que eu tive grande competição. Isso só me faz melhor jogador. Obviamente sou o primeiro a querer jogar, faço tudo para poder jogar e para poder, tanto no clube como na seleção, sempre foi o meu grande objetivo, mas olho para isso de uma forma muito natural. Eu acho que aquilo que eu consigo controlar tento ao máximo fazê-lo e fazê-lo bem. Depois as escolhas serão sempre dos treinadores que eu fui tendo. Eu acho que também fui provando ao longo da minha carreira de que sempre que tive a oportunidade consigo ajudar, tanto no clube como na seleção, ainda para mais numa competição destas. O desejo é muito grande de poder ajudar e de poder estar lá dentro, mas eu acho que é comum entre todos perceber de que só podem jogar 11, fazemos ao máximo para poder ser um dos eleitos, mas também tenho consciência de que numa competição destas, e que nós queremos muito chegar até ao fim, é muito difícil não haver oportunidades para toda a gente, e portanto estarei cá ao máximo, prontíssimo para poder ajudar, com o sangue na guerra para poder ir para dentro de campo, e esse é o meu foco e será sempre assim.
7: Bola.
11: Viva Diogo, bom dia. João Pimpinha, bola. Mencionou aí que é óbvio, ou sabe que há quem não queira que a seleção vença ou que seja bem sucedida. Gostava que concretizasse um pouco.
4: Concretizasse como assim?
11: Essa ideia.
4: Quem é que não... Amigo, isso é... Não sei, é só... Não te vou dizer uma ou duas pessoas. Como é lógico, há imensas pessoas que não querem ganhar. Ou que não querem que Portugal ganhe. Se eu tiver que nomear muitas pessoas, senão nunca mais saímos daqui. Mas como é lógico, isso faz parte. Nem é minha função estar aqui a nomear pessoas de tanto que querem bem como querem mal. A minha função é ir ali, treinar bem, passar também essa mensagem, por isso é que estou aqui também, para vocês perceberem de que o grupo está forte, está unido. Eu acho que é importante também para vocês sentirem isso, de que apesar das críticas, apesar de não termos tido o resultado que queríamos, o grupo ainda assim procura soluções e quer muito que as coisas mudem, e é esse o nosso foco. Eu não posso estar aqui a tentar nomear ou dizer quem é que disse isto ou aquilo, porque não sou comentador.
7: Vou dar aqui às rádios.
12: Olá, Diogo, Nuno Matos, Antena 1.
4: Olá, bom dia.
12: Em primeiro lugar, queria dar-lhe os parabéns, porque apesar de ter ficado no banco da Portugal no primeiro jogo, você surge aqui na resposta aos jornalistas sem arrogância e com educação. E a educação, como se costuma dizer, não é para quem quer, é para quem pode.
4: Obrigado.
12: Essa é a minha primeira questão. Queria desde já dar-lhe os parabéns pela forma como se apresentou aqui nesta conferência. Agora, a minha questão tem a ver aquela lógica que é aplicada, por exemplo, a Vitinha e João Neves jogarem na seleção, jogarem juntos no PSG, também se pode aplicar a, por exemplo, Cristiano Ronaldo e João Félix, porque jogam juntos no Al-Nassr. Qual é a sua opinião? Obrigado.
4: Eu acho que se fôssemos para aí, temos muitos jogadores que neste plantel que jogaram juntos e foram jogando juntos ao longo das suas carreiras. Eu acho que isso será sempre, para mim, um ponto positivo, porque cria dinâmicas entre os jogadores. Acabamos por já nos conhecer quase às vezes sem ter que pensar muito durante o jogo, e essa é uma das grandes vantagens de termos um grupo que partilhou muito o balneário e partilhou muitos momentos em campo juntos. Agora, se esta dupla é melhor que a outra dupla, isso não faz grande sentido, na minha opinião, porque o contexto de seleção será sempre um contexto diferente dos clubes, e nós obviamente tentamos comparar muito, e é normal e é natural, porque aquilo que muitos dos jogadores que estão neste plantel têm feito nos clubes foi algo extraordinário, principalmente esta época. Agora temos que perceber de que as dinâmicas são totalmente diferentes, o modelo de jogo é totalmente diferente,
13: para mim, a grande capacidade que um jogador, da qualidade dos jogadores que nós temos é poder chegar aqui e efetivamente encontrar soluções num contexto diferente e em dinâmicas diferentes. Isso sim, para mim, é um grande jogador. E é isso que nós tentamos fazer ao máximo. Eu acho que os nomes todos que possas nomear e que falamos, ou que tu mencionaste nessa pergunta, eu acho que a grande vantagem deles e o facto de serem grandes jogadores é precisamente isso, é que para além de terem qualidade nos clubes, conseguem chegar à seleção e adaptar-se e ter qualidade também aqui.
14: Olá, Diogo, António Botelho, em direto para a TSF.
13: Bom dia.
14: Não sei se têm acompanhado os outros jogos, têm existido muitas surpresas. Pergunto se isso é uma espécie de alerta para este jogo com o Uzbequistão, porque, por exemplo, ontem a Turquia foi eliminada, não se esperava que fosse eliminada tão cedo, frente a uma seleção como o Paraguai. Se isso vos alerta para estes jogos, e também se acompanham a questão da chave, porque tem-se falado muito disso, Portugal passa em primeiro, se calhar tem uma chave mais fácil, se passa em segundo tem uma chave mais difícil, como é que olham para isso? Obrigado.
13: Eu sei perfeitamente que numa competição destas seria ingênuo da nossa parte chegar aqui e achar que a parte teórica que vai ganhar jogos. Obviamente é uma competição com muita exigência, para as equipas e para as seleções chegarem aqui é porque têm de ter mérito. E claro que tivemos essa experiência viva de que, mesmo jogando com uma seleção que teoricamente não seria tão forte, acaba por criar dificuldades e acaba por te criar dinâmicas durante o jogo que tu tens de estar constantemente à procura de soluções e às vezes podes não encontrá-las. E eu acho que é o que também torna bonito uma competição destas, é tu estás a assistir ao jogo e não sabes bem o que é que vai acontecer, não sabes se a equipa que teoricamente é mais fraca pode criar dificuldade.
15: Declarações de Diogo Dalo. Vamos regressar novamente até Houston para essa partida entre os Países Baixos e a Suécia. Luís, o que é que perspectivas para esta segunda parte?
0: Perspectiva uma grande segunda parte na linha do que aconteceu na primeira. Vai começar nesta altura a equipa da Suécia, que vai colocar a bola a rolar para o segundo tempo do Países Baixos 2, Suécia 0. Está tudo a postos. Uma altura em que na equipa neerlandesa sai Malen, entra Summersville, começa a segunda parte.
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0: Entra Summersville, ele que brilhou no primeiro jogo, fez uma grande partida e sai provavelmente o jogador que menos em foco esteve na primeira parte, o homem da Roma, Malen. Promete muito a segunda parte, é a Suécia já um ataque com perigo, atenção Nygren, bate na grande área, bola a sobrar, Victor Gyökeres, a joga para trás, bem trabalhado, e falta no ataque de, parece-me, Nygren, o homem do Celtic sobre Tijani Reinders. Não concorda, mas é o que dá o árbitro da partida. Recordo que a equipa de arbitragem hoje é uma equipa dividida entre várias nacionalidades, mas o trio que está no relvado com... dentro do campo, digamos assim, ou dentro das quatro linhas, é todo inglês: Michael Oliver, Stuart Bird e James Mainwaring. Começa a segunda parte então, equipa neerlandesa no ataque. Vamos atualizar então as substituições nas duas equipas, neste caso apenas numa, porque a equipa da Suécia não mexeu. A equipa neerlandesa tirou Daniel Malen, entrou Crescencio Summersville, grande jogador, joga no West Ham United. Ora, aqui está um jogador que desceu de divisão e é um craque. É um extremo à moda antiga, muito veloz, vai no 1-1, é agressivo, é corajoso, é espetacular. É um extremo de grandíssima qualidade. Bola para a equipa neerlandesa no corredor central. Tijani Reinders dá para Frankie de Jong, encosta em Gravenberch, adiantou para Summersville, ele fez um grande gol frente ao Japão, e lá vai ele, grande pormenor, passou um e passou dois, é espetáculo, cruzamento, remate, golo! Espetacular jogada de Summersville! Marca Cody Gakpo! Gol!
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0: Países Baixos! É um espetáculo! espetáculo Summersville! Jogada incrível do homem do West Ham! Partiu os rins ali na asa direita do ataque irlandês, encostou em Denzel Dumfries, cruzamento com peso, contém medida para o segundo poste, apareceu Cody Gakpo, mais uma vez nas costas do desastrado Alexander Bernardsson, não ataca, não defende, é uma nulidade este número 21 na Suécia, e a equipa irlandesa chega ao 3-1 logo a começar a segunda parte. Países Baixos 3, Suécia 1.
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0: 3-0 e não 3-1, porque o golo da Suécia, como sabem, foi invalidado por fora de jogo milimétrico de Gustavo Lagerbielke. Mas, Walter, este Summersville é uma máquina. Que grande jogador. Fez uma jogada espetacular, mais uma pela direita. E mais um golo, o terceiro a sair do jogo a exterior, do jogo pelos flancos e de um cruzamento a rasgar a defensiva sueca, Walter.
15: Exatamente, Luís, e estamos a falar de mais um jogador com selo de Premier League, Summerville, jogador do West Ham, curiosamente treinado pelo técnico português Nuno Espírito Santo. Impacto imediato, entrou, mexeu com o jogo, assistiu, aliás, esteve na jogada, e Gakpo então a fazer esse gol. 3-0, como disseste bem, cruel para a Suécia, mas parece-me que está fechado o jogo.
0: Está fechado o jogo e a Suécia a perder muita da vantagem que ganhou com os tais 5-1 à Tunísia, ao estar a perder por 3-0. Claro que esses 5-1 da Suécia praticamente lhe dava o apuramento, mesmo que eventualmente ficasse em terceiro lugar neste grupo, por causa da goleada, por causa de ser quase garantido que terminaria o grupo com um gol average positivo, mas o gol average de 5-1 passou já para 5-4 e digamos que a Suécia a ser altamente ineficaz na frente, muito mérito de Verbruggen na baliza neerlandesa, ao contrário da equipa dos Países Baixos, que tem sido letal à frente da baliza da Suécia. 5 minutos da segunda parte, the Netherlands 3, Sweden 0.
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0: Ataca a Suécia, corredor direito, cruzamento, grande área, corta Vaneca, insiste a Suécia. Gustavo Lagerbielke de cabeça para a grande área. Atenção, salto eu, saltas tu, tira Van Dijk. Tira Van Dijk para fora. Lançamento lateral para a equipa sueca no corredor direito para bater. Alexander Bernardsson, tenho criticado muito este jogador do Holstein porque ele está, do ponto de vista posicional, a fazer um jogo terrível naquilo que é a ação defensiva e, por outro lado, no ataque, muito pouco intenso também e muito pouco objetivo. Bola para a equipa da Suécia, bola na grande área, cabeceamento para o pontapé contra a muralha defensiva neerlandesa, insiste a Suécia, bola para a direita, passe mal medido, vai para lá da linha final. É grande desilusão sueca neste jogo, 3-0 para os Países Baixos. E atenção que vamos ver o que é que a Tunísia faz hoje frente ao Japão. Claro que o Japão é altamente favorito nesse jogo. Recordo que a partida entre a Tunísia e o Japão será disputada às 6 da manhã, aliás às 5 da manhã de Portugal continental. Madrugada com o Walter Rocha no Equador Curaçao e no Tunísia-Japão, à 1 e às 5 da manhã, respectivamente. Depois amanhã estaremos no Espanha-Arábia Saudita e no Bélgica-Irão. Uma altura em que a equipa neerlandesa claramente está dona e senhora do jogo, ganha por 3-0. Uma altura em que há ali falta e amarelo assinalado a um jogador da equipa da Suécia, Gabriel Gudmundsson, a bater em falta Somerville, jogador do West Ham. De facto é um jogador de grandíssima qualidade, já falámos sobre ele, está a partir tudo neste Mundial. Foi, na minha opinião, o melhor jogador da equipa neerlandesa contra o Japão. E hoje ficou no banco, surpreendentemente. Mas entrou também, absolutamente diabólico já, a participar no golo da equipa neerlandesa. Atenção à Suécia à procura de um golo, já o merecia, até mais do que um. Mas a eficácia no futebol continua a ditar leis. Bola para a equipa da Suécia, Victor Lindelof para dentro para Isaac Jene, pontapé na frente para a correria de Isaac e de Jokeres. Aí está a equipa da Suécia, no ataque, lado direito, Gudmundsson, aliás Bernardsson, bem trabalhado, pé esquerdo na bola, vai para o remate, demorou, hesitou, dá para a direita, atenção, Jene, mal, muito mal, Isaac Jene, muito mal, tinha tudo para cruzar, demorou uma eternidade, perdeu a bola e vai, além disso, permitir agora a transição irlandesa, pode ser fatal, Cody Gakpo, pé direito, vai marcar, atirou, golo! É dos Países Baixos! Desastre 2, chama-se Isaac Jene! Gol!
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0: Países Baixos! Espetacular, Cody Gakpo! Mas há dois jogadores da Suécia que estão nos 4 golos dos Países Baixos. Não é, de facto, uma grande referência para eles os dois. Isaac Jene e Alexander Bernardsson. Jogo catastrófico destes dois jogadores. É o Isaac Jene que perde todo o tempo. Demora uma eternidade perto da grande área da equipa neerlandesa para tirar um cruzamento quando a equipa da Suécia estava toda em ação ofensiva. Permitiu a transição neerlandesa. E, claro, os Países Baixos na transição são fatais. E Cody Gakpo, imparável, ele que está a ser genial neste jogo, já fez uma assistência, já marcou 2 golos e cheira a goleada. Países Baixos 4, Suécia 0.
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0: A golabragem positiva que a Suécia tinha é uma Suécia de duas caras em termos de resultados, imparável e goleadora contra a Tunísia com 5-1, hoje 0-4. É mais um lance espetacular de contra-ataque e é mais uma vez a prova de que quando uma equipa, Walter, está toda adiantada, quem vai cruzar a bola não pode deixar de finalizar, porque a perda da bola pode ser fatal. Foi o que aconteceu, Walter.
2: É, Luís, erros primários desta seleção sueca, que lá está, acabam sem dúvida alguma por comprometer aquilo que é esta partida. Parece-me que também, não é que os jogadores já tenham deitado a toalha ao chão, porque não, a Suécia não parece ser esse tipo de seleção, muito sinceramente, mas de qualquer das formas está tudo cada vez mais fácil para a seleção dos Países Baixos e não sei se vai parar por aqui.
0: 4-0, a Suécia, claro, agora dividida entre tentar continuar a partir o jogo e a sofrer golos perante uma equipa dos Países Baixos intratável. Volta ao ataque, perigo, Denzel Dumfries para fora. A equipa neerlandesa a ameaçar a goleada épica, porque a Suécia está completamente partida. E neste sistema alguma coisa está a falhar, nomeadamente com os dois médios laterais. Eles literalmente não participam, nem no ataque nem na defesa. Ora, alguma coisa está errada quando dois jogadores não participam em nenhuma das missões que têm. Porque eles estão demasiado encostados à linha, demasiado largos para os defesas e demasiado isto é, demasiado adiantados em relação aos defesas, demasiado atrasados em relação aos avançados e demasiado distantes, porque estão sempre petrificados, encostados à linha, em relação aos três médios centro. Ora, de facto, têm sido dois buracos. Aqueles, não sei bem o que é que lhes hei de chamar, porque eles não são nada. Não estão a ser defesas, não estão a ser avançados e não estão a ser médios. Portanto, não sei bem o que é que eles estão a fazer em casa. Aliás, em campo. Por falar nisso, um deles já saiu, porque há pouco mexeu a equipa da Suécia. Vamos então atualizar as mexidas. Saiu na Suécia. Atenção, já lá vou. Olha a Suécia para o ataque. Pode ser fatal para a equipa irlandesa. Olha a Suécia. Bem jogado. António Elanga pode marcar. Atira golo. Entrou e marcou. António Elanga, jogador do Swansea. Gol!
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0: da Suécia. O pássaro a jogar de Alexander Isak. António Elanga, jogador do Newcastle United, partiu com tudo para cima da baliza irlandesa. Já merecia um golo a Suécia. O Walter avisou que não ia ficar por aqui, que ia haver mais golos na partida. Já a Suécia a marcar, mais do que justo, golo da Suécia. Nesta altura, Países Baixos 4, Suécia 1.
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0: Facto espetacular este lance da equipa da Suécia, numa altura em que na equipa neerlandesa há também duas mexidas. Koopmeiners e Till entram na equipa neerlandesa. Vamos fazer aqui um ponto de ordem então na equipa neerlandesa. Ao minuto 60, entra Gustil, 28 anos de idade, jogador da equipa do PSV de Eindhoven. Saiu Tijani Reinders, entrou Koopmeiners, jogador da equipa da Juventus, 28 anos de idade. Entrou para o lugar de Frankie de Jong, portanto é uma troca de meio campo, de dois médios por dois médios. Sai então Tijani Reinders e Frankie de Jong, entram Gustil e Koopmeiners na equipa neerlandesa. 15 minutos, segunda parte. Países Baixos 4, Suécia 1.
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0: Ataca a Suécia, quer fazer mais golos. Elanga, bem trabalhado. Olha a Suécia, corredor direito. Elanga outra vez, foi para a tabela. Cruzamento, não apareceu Isak. Está desaparecido do jogo, Isak. Sempre muito desligado, sempre a reagir tarde. Bem, ao contrário de Jokeres, que está em todas, Isak não está em nenhuma. Apareceu no corte aqui para a irlandesa. É mais um canto para a Suécia, que tem mais remates. Apesar de estar a perder por 4-1, tem mais remates do que a equipa de irlandesa. 12 contra 9. O futebol tem destas coisas e tem também mais cantos, 3 contra 1. Canto para a Suécia à direita. 6 jogadores da Suécia na grande área irlandesa. Atenção ao canto, vai ser batido por intermédio de Ayari. Lá está o homem que tem estado muito em jogo. Vai partir para a bola. Cruzamento, segundo posto, tira aqui para a irlandesa. Insiste a Suécia, mas cabeceamento para fora. A bola não esteve muito bem aqui, o número 22 da Suécia, acabou por entrar ali um pouco a meio. Era Beschford de Zanelli, e vamos lembrar as mexidas na equipa sueca. Entrou Beschford de Zanelli, 22 na camisola, jogador do Royal Union Saint-Gilloise da Bélgica, para o lugar de Jasper Karlström. Entrou também Lucas Bergvall, jogador do Tottenham, 20 anos de idade, para o lugar de Benjamin Ingram. E entrou António Elanga, jogador do Newcastle United, para o lugar de Alexander Bernardsson, ele que teve completamente desastrado neste jogo. Bola para a equipa irlandesa, 4-1 no marcador. Atenção, a equipa irlandesa remata ao lado. Outro dos desastrados do jogo. Isaac Yen completamente metido no bolso do ponta-lança da equipa irlandesa. Brobey, que tem ganho, diria, 100% dos lances ao Isaac Yen. Incrível. Intratável Brobey. Isaac Yen não ganha um duelo. Canto para a equipa irlandesa, vai tudo para a grande área sueca. É apenas o segundo canto da equipa irlandesa. 4 golos e apenas 2 cantos. Lado esquerdo. Vai ser batido para a grande área da Suécia. 20 na camisola Cup Miners. Bola batida. Corta a Suécia. Insiste a equipa irlandesa. Bola para Summersville. Summersville para a esquerda. De novo para Cup Miners. Lá está Cup Miners. Pé esquerdo na bola. Levantou na grande área. É para o segundo poste. É com muita. É com má conta. É muito longo. Não havia ninguém daquele lado. Cup Miners tentou rasgar o passe, mas em vez de ir para a área onde estavam 5 jogadores, foi para trás da linha onde não estava ninguém. Mantém-se nesta altura a vantagem da equipa irlandesa. E atenção que há pouco, peço desculpa ao Ian, quem perdeu a bola foi mesmo o Alexander Isak, no quarto golo da equipa irlandesa. É o Alexander Isak que está a dormir literalmente e demora uma eternidade a tirar o cruzamento. E depois perdeu a bola, a equipa sueca estava toda na frente e ao perder a bola saiu uma transição fatal para a equipa irlandesa para o segundo golo de Cody Gakpo na partida. Bola para a equipa irlandesa do lado esquerdo do ataque da Laranja Mecânica. 4-1 no marcador e está para mais golos, sem dúvida alguma. O jogo continua muito vivo e muito aberto. A equipa irlandesa não para de atacar e a Suécia não desiste e não quer ficar atrás apenas a proteger o 1-4. Perdido por 4, perdido por 10. Siga a equipa sueca para o ataque. Victor Lindelof vai dar ali no apoio central de um homem que entrou agora. É ele, Besfort Zanelli. Abriu para a direita para Lucas Bergvall. Entrega em Gustavo Lagerbiol, que desmarca-se a Langa, mas o passe não sai. Ficou furioso o Elanga e com razão, ele já tinha ganho um espaço nas costas e se a bola lhe sai colocada com qualidade, ele fica isolado. 20 minutos de jogo, 1 para a Suécia, 4 para os Países Baixos.
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0: Ataca a Suécia, outra vez mal Alexander Isak, muito lento, muito explicente. Volta a ser uma carta fora do baralho. Bola que lhe chega, é bola perdida, bola para fora. Lançamento lateral para a equipa irlandesa no corredor direito para bater Denzel Dumfries. Vai ser reforço de José Mourinho na equipa do Real Madrid. Bola para a equipa irlandesa, bola para trás para o guarda-redes da equipa Verbruggen. Encosta em Gustil, entrou para o lugar de Tijani Reinders, abriu para Summersville. Summersville para a direita, joga com Gravenberg, para trás para Denzel Dumfries, joga mais para trás ainda para o central da equipa Virgil van Dijk, jogador do Liverpool. Lá está Virgil van Dijk, entrega no meio campo em Til, grande passe, é para Bradley, vai para a baliza, sempre a bater a marcação de Alexander, aliás de Isaac Yen, mas agora fora do jogo, considera o árbitro assistente, árbitro inglês que apita este jogo. Recordo que Stuart Burt e James Mainwaring são os árbitros assistentes, Michael Oliver é o árbitro principal, Abon Gil Tom é o quarto árbitro, Saquele Sivela, Jared Gillett, Ivan Bebek e Rodolfo Toschi são os quatro árbitros do VAR. Bola para a Suécia, corredor direito, Gustavo Lagerbiel, que vai entregar para a direita para Elanga, entrou muito bem no jogo António Elanga, lá está António Elanga a simplificar processos, espetáculo Elanga, está com tudo Elanga, espetacular Elanga, cruzamento, grande corte. E ao ver jogar Elanga, a pergunta que se faz é, porque é que ficou no banco. E ele mais uma vez pergunta ao Alexander Isak, onde é que tu estás? Porque ele fez a jogada toda e o Alexander Isak estava de cadeirinha a observar a jogada espetacular do Elanga. Muito adormecido Isak, mesmo a posição corporal dele é braços caídos, ombros caídos. Acorda, rapaz, acorda, homem, estás no Mundial, vale cento e muitos milhões de euros, dizem. Incrível, incrível atitude competitiva do Alexander Isak. Bola para a equipa da Suécia, corredor esquerdo, Victor Lindelof, adiantou para Zanelli, atenção, Isak recebeu, sempre ali pouco ativo no jogo, encosta para a esquerda, atenção, vai haver cruzamento e ninguém aparece. Muito bem os defensores neerlandeses a bloquearem o caminho para a baliza de Elanga e Victor Gyökeres. Elanga ligado à corrente, Gyökeres também. Alexander Isak, alguém que o ponha no banco. Pausa para hidratação nesta altura. The Netherlands 4, Sweden 1.
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0: Aproveito para visitar a família Gol FM, que nos acompanha em mais uma emissão mundial da Gol FM através do YouTube. Nesta altura, muita gente presente no YouTube da Gol FM. Um abraço para todos que nos acompanham. Mais um relato do Mundial. O Leandro Batista elogia muito a equipa do Japão. De facto, é uma seleção, como ele diz, muito séria, muito organizada, que sabe explorar a parte tática do jogo. A Carla também elogia muito o Japão e diz que é um dos melhores países do mundo. De facto, vai ser muito interessante o Japão, o Japão-Tunísia hoje. E atenção que a Carla anunciou que o resultado final deste jogo vai ser 4-1. Para já, a Carla, acertas em cheio, está mesmo 4-1 para a equipa neerlandesa. E nesta altura decorre ainda a pausa para hidratação. O Marcos Nunes diz que acredita na Costa do Marfim contra a Alemanha. Vamos ver. O Leandro Batista assume que nesse jogo a Alemanha vai ganhar. Estamos então nesta altura com 25 minutos da segunda parte. Decorre o tempo de pausa para hidratação. A equipa dos Países Baixos a golear a Suécia. Países Baixos 4, Suécia 1.
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0: Decorre a pausa para a hidratação quando o Memphis Depay vai entrar na equipa neerlandesa. Sai o número 19, jogaço de Brobley. Que jogo do ponta de lança da equipa Brian Brobley, marcou 2 golos e deu cabo da cabeça ao central Isakian. 2 golos para Brian Brobley e 2 golos para Cody Gakpo no ataque irlandês. Recomeça a partida, 27 minutos nesta altura da segunda parte. Ataca a equipa neerlandesa, entra então Memphis Depay para o lugar de Brian Brobey. Na Suécia não há mais alterações. Bola para a equipa da Suécia, 7 na camisola, Lucas Bergvall, jogador do Tottenham, abriu para a esquerda para a desmarcação de Gudmundsen. Lá está Gudmundsen a jogar para trás, de novo Bergvall a tabular com Zanelli, Gyökeres bem trabalhado, muito bem Gyökeres, dá o passo curto para um dos melhores jogadores da equipa hoje, tem estado infeliz apenas na concretização. Yassine Ayari, jogador do Brighton, 22 anos de idade, numa altura em que há livre para a equipa da Suécia, já fez um golo, quer fazer mais, quer aproximar-se da equipa neerlandesa, apesar de ser impossível este, enfim, impossível sair da derrota, mas pelo menos melhorar o golo a Voraes, isso será precioso para a Suécia, caso fique em terceiro lugar, ser um dos melhores terceiros classificados. Nesta altura tem vantagem no golo a Voraes ainda, 6-5, ganhou 5-1 à Tunísia, está a perder por 4-1 contra os Países Baixos. Suécia a beneficiar agora de um lançamento lateral do lado esquerdo, vai toda a gente para a grande área neerlandesa, bola batida, grande área, cabeceamento, o

0: grande área adversária, porque depois os cruzamentos não estão a sair, basicamente. Bola para a equipa neerlandesa, a bola para Thiel, lá está no ataque Gustil a jogar com o Coop Miners, joga para trás para Frankie de Jong. Frankie de Jong, aliás, já saiu Frankie de Jong, era neste caso o Gustil, adiantou para Virgil van Dijk, passe para Cody Gakpo, jogaço de Cody Gakpo, avança Vanek, aliás Van de Ven, adiantou para Memphis Depay, corta a equipa da Suécia, vai para o ataque Victor Gyökeres, espetáculo Gyökeres, está em toda Gyökeres, mas a não ser acompanhado pela sua seleção, literalmente. Responde a equipa neerlandesa, Summersville, a ser agarrado, amarelo para o jogador da equipa sueca. Agarrou ostensivamente Summersville. Estamos a falar de Ayari, o jogador do Brighton, Yassine Ayari. Pelo menos Ayari, as coisas não estão a sair, mas ele está a dar tudo, ao contrário do companheiro, Alexander Isak, que as coisas não lhe estão a sair, e ele não está a dar nada, é que muda tudo. Bola para a equipa neerlandesa, guarda-redes neerlandês, Van Bruggen vai adiantar para Thiel, Thiel para Van Dijk para Gustil, recebe Gustil, abriu para a esquerda para Van de Ven, minuto 75 do jogo, Países Baixos 4, Suécia 1.
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0: Uma altura em que chegamos à meia hora da segunda parte, então, em Ulsan, estádio com capacidade para 72 mil espectadores, está quentinho, 29 graus em Ulsan, nesta altura são 6 horas a menos em relação a Portugal continental.
2: E esperemos, Luís, que este estádio na terça-feira dê uma réplica bem diferente daquilo que foi a semana passada.
0: Claro que sim, vamos lá Portugal, rumo à vitória. E vamos lá mostrar a melhor versão de Portugal. Está tudo nas mãos, diria eu, do Roberto Martínez e dos jogadores de Portugal, que são, na minha opinião, ou podem ser, ou são potencialmente uma das grandes candidatas a ganhar o Mundial. Mas é preciso comprová-lo em campo, e é preciso ter atitude, concentração, determinação e vontades o tempo todo do jogo. E para Roberto Martínez é preciso que não haja filhos e enteados. E é preciso que todos tenham as mesmas oportunidades quando as merecem. Bola para a equipa sueca. Bola para o lado direito. Atenção. Jan a subir no ataque. A cruzar. Corta a equipa neerlandesa ainda à Suécia. Gyökeres vai tentar rodar. Colocou para a esquerda. Pontapé não sai. Insiste a Suécia. E há falta. Aponta o árbitro. Falta no ataque sueco, livre para a equipa neerlandesa. Minuto 77 do jogo, 4-1 para a equipa dos Países Baixos. Grande desilusão, claro, nas bancadas por parte dos adeptos da Suécia, que acreditavam num jogo de igual qualidade em relação à partida contra a Tunísia. A equipa da Suécia acabou por dar 10 minutos de avanço em cada uma das partes. As partes em que a equipa neerlandesa marcou os 4 golos. Suécia a entrar algo adormecida na partida nas duas partes. Ataca aos Países Baixos, Summersville, cruzamento para trás da baliza da Suécia. Está sempre ligado à corrente de Summersville. Gosto deste tipo de jogadores, sempre a dar tudo, sempre a sentir o coração. O coração está sempre a bater. Sente-se a paixão que têm pelo jogo. Nesta altura, 4-1 no marcador. Mas aspecto que vale a pena valorizar nas duas equipas, estão claramente a lutar pelo jogo, claramente a dar tudo, e ninguém desiste e ninguém se contenta com o que já está, toda a gente a querer viver cada minuto na perspectiva de fazer mais. A equipa da Suécia a tentar reduzir para 2-4, a equipa neerlandesa a tentar chegar ao 5-1. Bola para fora, lançamento para a equipa da Suécia no corredor esquerdo para bater. Lateral esquerdo da equipa da Suécia, uma altura em que saiu a Ayari na equipa da Suécia, entrou para o seu lugar com o número

0: 26, Tah Abdi Ali, jogador que joga na equipa do Malmö, da Suécia. Bola para a equipa sueca, Lindelof lança para a frente para Alexander Isak, joga na esquerda, atenção à equipa da Suécia, acelera a toda a velocidade, acabadinho de entrar, lá está ele, ali, dá para trás para Lucas Bergvall, prepara o pontapé, Alexander Isak demorou, bem, que nulidade Isak neste jogo, demorou muito e depois o passe aí, o curtinho para corte fácil da defensiva neerlandesa, é só pelo estatuto que ele está em campo. Voltamos aos filhos e aos enteados. De facto, incrível a inação do treinador sueco perante a pasmaceira que tem sido a exibição do Isak, do Alexander Isak, neste jogo. Ataca a Suécia. Lá está Elanga outra vez. António Elanga vai para cima, vai com tudo. Mas depois entrega a bola a Lucas Bergvall, que não domina bem a bola e acaba por depois atropelar Cody Gakpo. Falta livre e cartão amarelo para o jogador Lucas Bergvall. Minuto 80 do jogo. Suécia 1, Países Baixos 4.
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0: Bola para a equipa dos Países Baixos na sua zona defensiva. Bola para Vanek. Mantém-se este resultado. A equipa de Portugal claramente... Aliás, a equipa dos Países Baixos claramente a dar uma imagem de grande equipa neste jogo, uma equipa com grande capacidade ofensiva, uma equipa que não para de atacar, uma equipa que claramente está aqui a mostrar que quer muito seguir em frente no Mundial e diria que esta vitória dá-lhe o apuramento garantidamente. Nem é preciso fazer mais contas. Aliás, eu digo mais, qualquer equipa com 4 pontos vai seguir em frente, a não ser que seja a última no seu grupo. Isso só seria possível num grupo em que as 4 equipas acabassem com 4 pontos. Não há outro cenário matemático igual. Portanto, 4 pontos dá garantidamente o apuramento, porque não há nenhum terceiro classificado com 4 pontos a que não seja um dos 8 primeiros classificado. É uma questão de matemática, portanto, os 4 pontos chegam para a equipa neerlandesa ficar apurada. Ainda por cima com a goleada que está a conseguir. Bola para a Suécia, lá está Gyökeres, tudo o que Gyökeres faz é bem feito. Elanga, pode ir para o segundo. Elanga! Tinha ao seu lado um companheiro preparado para finalizar, mas o cruzamento saiu muito mal medido. Bem, Gyökeres a não ser acompanhado pelos seus companheiros. Gyökeres, tudo o que faz, faz bem, espetacular, sempre em jogo, sempre a jogar e a fazer jogar. Agora a conseguir isolar à direita António Elanga, que depois tinha 2 jogadores ao seu lado, mas o cruzamento saiu demasiado longe, demasiado longo, e foi pena, porque a Suécia podia ter chegado aqui ao segundo golo. Renovo o meu abraço para todos os ouvintes que nos escutam em todas as rádios parceiras da Gol FM, espalhadas por Portugal, por Portugal fora, ainda na Guiné-Bissau, em Moçambique, em Angola. Um abraço também para todos aqueles que nos escutam através do YouTube da Gol FM em todo o mundo. Um abraço particular para todos os imigrantes portugueses que estão lá fora e para os países irmãos de África, Cabo Verde, São Tomé e Príncipe, Guiné, Angola, Moçambique e também para Brasil. Alô, alô. Um abraço para todos os brasileiros que nos acompanham mais uma emissão Mundial da Gol FM, siga jogo. António Alanga adiantou, tem estado em jogo. António Alanga dá para Alexander Isaac, corredor esquerdo. Alexander Isaac rasteiro, atenção, é para um companheiro que sobe no lado esquerdo. Alexander Isaac, pontapé, grande defesa. Finalmente Alexander Isaac a aparecer no jogo, espetáculo, grande pontapé ao canto superior esquerdo de Verbruggen, seria um golo monumental. Verbruggen faz uma defesa espetacular, incrível, que defesa de Verbruggen a impedir o segundo golo da Suécia, espetacular Alexander Isaac neste lance. Canto para a Suécia para bater António Alanga, jogador do Newcastle. Braço direito, levanta a bola na grande área, tira a equipa neerlandesa, insiste a Suécia, atenção, pontapé, agarrou! Verbruggen, pontapé de Bashford Zanelli, o homem que entrou para o lugar de Karlström. Verbruggen tem estado muito bem, atenção aos números de Verbruggen, são já 6 defesas neste jogo, e há 7 com esta última, e são já 14 remates da Suécia na partida. Quase o dobro dos remates da equipa neerlandesa, mas o futebol é assim. A equipa neerlandesa em 9 remates fez 4 golos, a Suécia em 14 remates fez apenas 1. Minuto 85 do jogo, Países Baixos 4, Suécia 1.
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0: Últimos minutos da partida. A equipa dos Países Baixos, da Netherlands, a vencer por 4 bolas a 1. 2 golos na primeira, 2 golos na segunda. Elanga respondeu para a equipa sueca, que depois dos 5-1 à Tunísia, perde copiosamente contra a equipa neerlandesa, que vai somar 4 pontos e vai ficar apurada já para a próxima fase da competição. Pontapé de baliza para a equipa da Suécia. Guarda-redes sueco a levar ali uma reprimenda de Victor Lindelof, a pedir velocidade ao seu guarda-redes. Mas Isaac Jan também demora uma eternidade. E de facto Victor Lindelof tem aquele sangue na guerra. Lá está ele, a ficar com a bola, marcado por um adversário, Summersville, sai a jogar, entrega para Gustavo Lagerbielke. Lagerbielke muito bem a sair de Cody Gakpo, passa a rasgar para Gyökeres, espetáculo Gyökeres, que maravilha Gyökeres, dá a bola para o corredor central, sempre a correr Gyökeres, Elanga, dá para Gyökeres, dá para Elanga, grande jogada, Elanga, podia ter rematado Elanga, tentou jogar no Alexander Isaac, que estava escondido no meio dos centrais. E é impossível jogar com Isaac hoje. É impossível porque ele está ali fechado, fechadinho, metido numa toca, num espaço muito curto, não se mexe, não se dá ao jogo e de facto não é fácil jogar com ele. Gyökeres, pelo contrário, sempre a correr, sempre a aparecer, sempre a ir ao espaço. Que jogasse de Gyökeres, que bem merece um golo. Bola para a equipa da Suécia de novo. Corredor central, a bola para Alexander Isaac, bate na esquerda, bem trabalhado, atenção à Suécia, vai haver cruzamento, lado esquerdo, demorou, cruzou, canto, mas marca pontapé de baliza. Marca pontapé de baliza. Abdi Ali entrou muito bem na partida, o jogador do Malmo. Está Abdi Ali, fez tudo bem, mas depois no momento final do lance, o cruzamento saiu mal medido. Gyökeres mais uma vez estava em posição de receber e de meter na baliza, ele várias vezes a posicionar-se para poder finalizar facilmente, mas os seus companheiros não estão a conseguir dar a bola para ele. Bola para a equipa da Suécia, perdeu, recupera Gravenberg, sai de 1, sai de 2, dá para Summersville, lá vai ele, que classe, Summersville, que raça, que velocidade, lá está Somerville, joga com Til, agora para a esquerda para Van de Ven para Memphis Depay, entrega em Somerville, lá vai ele, atira golo! É máquina, é craque, é jogador da bola, é extrema à moda antiga, Somerville, gol!
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0: Gol dos Países Baixos! Somerville é já uma das estrelas do Mundial. Que jogador, Crescêncio Somerville, grande jogada, 24 anos de idade, foi com tudo. Este não é daqueles que bascula para um lado, bascula para o outro, para, vem para trás, ele vai sempre para a frente, ele vai sempre para cima dos adversários, ele tem gosto por dar espetáculo, ele tem gosto por marcar e dar a marcar. Somerville, ele que não é Stam, em 31 jogos, marcou 7 golos e assistiu 5 vezes para golo, faz aqui na seleção mais um golo neste Mundial, é o segundo golo no Mundial para Somerville. Que craque este extremo do West Ham, em cima do minuto 89, da Netherlands 5, Suécia 1.
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0: Walter, dá gosto ver jogar Somerville.
3: Exato, Luís Bento, é daqueles extremos que realmente dá vontade de olhar, é daqueles extremos que, como se diz na gira, é daqueles jogadores que vale a pena pagar o bilhete.
0: Sem dúvida. De facto, estamos um pouco cheios de jogadores sem saborões, jogadores que não se assumem, que não vão para cima, que se limitam a jogar para trás e para o lado, e há muito extremo do futebol moderno que é assim, que recebe a bola e vem para trás e joga a passo. Somerville não. Somerville é de facto um jogador que dá gosto de jogar. E lá vai Gyökeres. Gyökeres sensacional. Gyökeres contra Vanek. Merece um gol. Gyökeres sempre com uma atitude impressionante em campo. Sempre a correr. Sempre a fazer diagonais. Sempre a dar-se ao jogo. Que jogatana de Gyökeres. Bola para ali. Bate na grande área. Cruzamento para as mãos de Verbruggen. 5 minutos de compensação. Deu o ar da partida. A Suécia vê invertido o seu resultado, ganhou por 5 a 1 à Tunísia e perdeu por 5 a 1 frente à equipa, ou está a perder por 5 a 1 frente à equipa neerlandesa. E lá está a equipa da Suécia a tentar o ataque, mas em falta Isaac Kjær, numa altura em que Cody Gakpo sai ali com gelo no braço, problemas no braço direito para Cody Gakpo. Ele que fez um grande jogo, entrou para o seu lugar Noah Lang, jogador do Galatasaray, 27 anos de idade. Faltam 3 minutos nesta altura. Lá está a equipa neerlandesa a jogar. Bola para o lado direito para Denzel Dumfries. O Somerville, esse continua a correr. Continua a correr, a dar-se a todas as bolas. A querer participar ao máximo no jogo. Faz-me lembrar o nosso Francisco Conceição, que tem exatamente a mesma ginga, saiu ao pai. O Sérgio Conceição era também um jogador cheio de vontade, cheio de raça, cheio de velocidade, a dar tudo em campo também. Uma altura em que Gudmundsson sai, entra Stroud na equipa da Suécia, 24 na camisola, mesmo para os últimos instantes da partida. Entrou então Elliot Stroud, jogador que joga no Mjällby da Suécia. Estamos a chegar aos últimos instantes, 2 minutos para acabar a partida. Livre para a equipa da Suécia junto à linha final, numa altura em que Somerville recebe ali de forma inadvertida um toque na cara do jogador sueco e está a sangrar. Creio que foi na queda que ele terá batido no pé do jogador da... Não, oh meu Deus, foi ali uma joelhada. Bem, muito duro. foi na queda, ele levou com uma joelhada do jogador da Suécia, Summersville, que craque, e levou na queda uma joelhada do jogador da Suécia, parece-me que foi o Besfort Zanelli, ficou muito mal tratado Summersville. Esperemos que recupere, que não tenha ali fraturado nada. É uma senhora joelhada, creio que na zona do nariz. Está a ser assistido fora das quatro linhas. Falta um minuto para acabar o jogo. 5-1 para a equipa dos Países Baixos. A equipa da Suécia salva-se Gyökeres. Victor Gyökeres fez um grande jogo. António Alanga também entrou muito bem. Victor Gyökeres deu tudo, sempre a correr pela sua seleção. E não me lembro de um passo errado do Gyökeres. Incrível exibição do Gyökeres. Ataca a equipa da Suécia. Atenção ali. Passou por um. E passou por dois. E passou por três. E leva a bola para casa. Entregou a bola para a direita. Ainda a Suécia a tentar chegar a um segundo golo. Bola para Gyökeres. Gyökeres segurou. Vai para a tabela. Bem trabalhado. A bola na direita. Lucas Bergvall. Nova vaga da Suécia. Lucas Bergvall dá para Gyökeres. Linha final. Gyökeres rodou. Encontrou espaço. Dá para trás. Bem trabalhado. Cruzamento. Grande área. E canto para a Suécia. Mais um canto para a Suécia. É o 5-2 em cantos para a Suécia, que vence vários dados estatísticos do jogo. Mais remates, 15 contra 10. Mais cantos, 5 contra 2. E obrigou o guarda-redes adversário a mais defesas. 6 contra 2. Mas perdeu 5-1. Há coisas estranhas. Nem sempre a estatística confirma, ou melhor, nem sempre o resultado confirma a estatística do jogo. Canto batido, Lagardiol, cabeça, agarrou. O guarda-redes neerlandês Verbruggen vai acabar a partida. É goleada para a equipa dos Países Baixos. E a Suécia, depois de ganhar 5-1, perdeu 5-1. Acabou o jogo. Países Baixos 5, Suécia 1.
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3: Goleada das antigas em Houston, a seleção neerlandesa bateu a Suécia por 5 bolas a 1, bis de Gakpo e Brobbey, e Summerville entrou também para fazer um dos golos. Em relação à Suécia, valeu o golo de Elanga. Luís Bento, como é que olhaste para esta partida? É verdade que, na minha opinião pelo menos, este 5-1 parece-me exagerado face àquilo que a Suécia produziu. Aliás, se olharmos para as estatísticas, Países Baixos e Suécia terminam com o mesmo número de remates esta partida, 7 para cada lado. A questão é que o futebol é um desporto de eficácia e nisso os Países Baixos esteve melhor.
0: O mesmo número de remates enquadrados, Walter, porque depois nos remates totais, 16 para a Suécia, 10 para os Países Baixos. É verdade que em remates enquadrados o número de remates é o mesmo, 7-7, mas 16-10 para a Suécia. Eu diria que para mim o resultado justo deste jogo era sem dúvida 5-4. Sem dúvida, a Suécia criou inúmeras oportunidades para fazer golo, fez vários remates, tem, diria que, pré-oportunidades frequentes neste jogo. Quando eu digo pré-oportunidades, lances em que bastava o último passe para, por exemplo, Gyökeres finalizar na cara do golo. Suécia que teve períodos de muito bom futebol no ataque, que se aproximou muitas vezes da baliza de Verbruggen, que obrigou Verbruggen a 6 defesas no jogo, aliás, a 7 defesas, obrigou Verbruggen a 7 defesas no jogo. Portanto, uma seleção que faz 16 remates, que obriga o adversário a 7 defesas, que ganha 5 cantos, de facto custa vê-la perder por 5-1. Mas a equipa neerlandesa foi muito eficaz. Em 7 remates à baliza, fez 5 golos. É uma eficácia tremenda da equipa dos Países Baixos, num jogo onde claramente, na minha opinião, 5-3 ou 5-4 era o resultado justo. É um grande espetáculo de futebol do ponto de vista ofensivo. Atenção que há aqui jogadores que encheram o campo, Cody Gakpo, Brian Brobbey, Summersville encheram o campo por parte da equipa neerlandesa. Victor Gyökeres encheu o campo por parte da equipa sueca, só faltou o golo ao Gyökeres. Grande jogo de futebol, vitória muito gorda da equipa dos Países Baixos. A Suécia merecia mais alguns golinhos. Países Baixos 5, Suécia 1.
3: Está então assim fechada a análise de Luís Bento. Vitória dos Países Baixos por 5-1 diante da Suécia. Neste momento tem então 4 pontos contra 3 da Suécia. A outra partida destes grupos é então entre Japão e Tunísia, jogo esse que será apenas às 5 da manhã. Daqui a pouco vamos então acompanhar esse Alemanha-Costa de Marfim, jogo quentinho, com relato aqui na Golo FM a partir das 21 horas. Contamos com vocês todos então para essa partida entre a seleção da Alemanha e da Costa de Marfim. Relembro que é uma autêntica final porque as duas equipas têm então 3 pontos, ou seja, se uma delas vencer, está nos 16 avos de final. Um abraço para o Leandro Batista, para a Carla Alexandra, para o Bruno, para o Filipe David, também para o Marcos Nunes, para o Roberto Lopes, para a Marta Novaes, para toda a gente que nos acompanhou nesta transmissão Golo FM, também para toda a gente que nos ouve nas rádios parceiras, seja em Angola, Moçambique e também na Guiné-Bissau. Um grande abraço também para o Brasil, para todos os portugueses que estão emigrados. Já a seguir, não perca então esse Alemanha-Costa de Marfim, jogo quentinho e que vai ter relato na Golo FM.
0: Atenção, o gol esquerdo, levantou para a área, remate, gol! Vai atirar, gol!
4: Vai Trivela, atenção, golaço!

0: 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E agora seguimos com os craques mundiais neste produto 100% palavra.
1: Andriy Shevchenko, ou simplesmente Sheva, é uma das maiores lendas do futebol mundial. Nascido a 29 de setembro de 1976 em Dvirkishnia, na Ucrânia, Shevchenko destacou-se desde cedo como um talento raro. Iniciou a sua carreira no Dinamo de Kiev, onde rapidamente impressionou pelo seu poderio físico, velocidade e capacidade de finalização, características que o tornariam um dos melhores avançados da sua geração. Foi sob a orientação do lendário treinador Valery Lobanovsky que Shevchenko desenvolveu a sua técnica apurada e instinto de matador. Nos anos 90, o Dinamo de Kiev era uma das principais potências do futebol da Europa de Leste e Shevchenko desempenhou um papel fundamental na equipa, ajudando-a a dominar o campeonato ucraniano e a ter presenças marcantes nas competições europeias. Na Liga dos Campeões de 1997-98, Sheva ganhou projeção internacional ao marcar um hat-trick frente ao Barcelona no Camp Nou, numa vitória por 4-0 que espantou o mundo do futebol. Esta exibição cativou os olhares dos grandes clubes europeus, mas foi o AC Milan que garantiria a sua contratação em 1999. A chegada de Shevchenko a Milão foi um dos momentos mais decisivos da sua carreira. Logo na sua primeira época, o avançado ucraniano mostrou ao mundo a sua capacidade letal, tornando-se o melhor marcador da Série A, com 24 golos. Shevchenko formou uma parceria ofensiva impressionante com nomes como Rui Costa e Kaká, ajudando o AC Milan a reconquistar o estatuto de potência europeia. Com a camisola rossonera, conquistou a Liga dos Campeões em 2003, quando o Milan venceu a Juventus na final, nas grandes penalidades. Shevchenko marcou o penalti decisivo e levou o clube de volta ao topo do futebol europeu. Entre os títulos que conquistou no Milan, destacam-se ainda um Scudetto em 2004, uma Supertaça italiana e uma Supertaça europeia. No entanto, foi o seu desempenho individual que marcou uma era no futebol europeu. Em 2004, Shevchenko venceu a tão cobiçada Bola de Ouro, sendo coroado o melhor jogador da Europa, um feito que colocou definitivamente o seu nome entre os grandes do futebol. Ao longo das suas 7 temporadas nos rossoneri, Shevchenko marcou 175 golos em 322 jogos, tornando-se o segundo melhor marcador da história do clube, apenas atrás do sueco Gunnar Nordahl. Em 2006, Shevchenko trocou o Milan pelo Chelsea, numa das transferências mais caras da história do futebol à época. No entanto, a sua passagem por Londres foi marcada por lesões e dificuldades de adaptação ao estilo de jogo mais físico e intenso da Premier League, e apesar de momentos de brilho, Shevchenko nunca conseguiu replicar o sucesso que tivera em Itália e após 2 temporadas regressou ao Milan por empréstimo, mas os anos dourados já estavam para trás. Eventualmente voltou ao Dinamo de Kiev, onde jogou até ao final da sua carreira em 2012, fechando o ciclo no clube que o viu nascer para o futebol. A nível de seleções, Shevchenko foi a grande figura da Ucrânia durante quase 2 décadas. O ponto alto da sua carreira internacional foi a qualificação da Ucrânia para o Mundial de 2006, a primeira vez que o país conseguiu tal feito desde a sua independência. Shevchenko, como capitão e líder, conduziu a equipa até aos quartos de final da competição, onde foram eliminados pela Itália. A sua contribuição para o futebol ucraniano vai muito além dos golos que marcou. Sheva continua a ser um símbolo nacional, sendo visto como o embaixador do futebol ucraniano no mundo. Após pendurar as botas, Shevchenko seguiu uma carreira como treinador, tendo assumido o comando da seleção ucraniana em 2016. Sob a sua liderança, a Ucrânia alcançou um feito notável no Euro 2020, chegando pela primeira vez aos quartos de final do torneio. Shevchenko provou que a sua visão de jogo não se limitava a ser um dos melhores avançados de sempre, mas também um estratega competente fora das quatro linhas. Com uma carreira recheada de títulos, golos e momentos históricos, Andriy Shevchenko é sem dúvida um dos jogadores mais icónicos do futebol mundial. O seu legado no AC Milan e na seleção ucraniana permanecerá por muito tempo e o seu nome estará sempre associado à excelência, classe e capacidade de superação, tanto dentro como fora dos relvados.

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2: O Ajax, fundado em 1900 em Amsterdão, é um dos clubes mais vencedores e respeitados da Europa, conhecido pelo estilo ofensivo e por uma academia que revelou grandes talentos para o futebol mundial. O emblema neerlandês começou a consolidar-se na década de 1960 com o revolucionário estilo de jogo do futebol total, implementado pelo treinador Rinus Michels e protagonizado pelo lendário Johan Cruyff. Este sistema, onde todos os jogadores podiam ocupar várias posições, mudou a forma de jogar e tornou o Ajax uma referência global. Na década de 1970, o clube dominou a Europa ao vencer a Taça dos Campeões Europeus três vezes consecutivas, em 1971, 72 e 73, com Cruyff como o principal astro e Michels como o grande estratega. Este período de ouro solidificou o Ajax como um dos gigantes do futebol e a filosofia do jogo do futebol total influenciou gerações de treinadores e jogadores em todo o mundo. Além das conquistas europeias, o Ajax dominava também no cenário doméstico, colecionando títulos do campeonato neerlandês e tornando-se sinónimo de futebol espetáculo. Após alguns anos sem grandes títulos europeus, a equipa voltou ao topo na década de 1990 com uma geração de ouro formada nas suas academias, incluindo jogadores como Edgar Davids, Clarence Seedorf, Patrick Kluivert e Marco Overmars. Com Louis van Gaal como treinador, o clube conquistou a Liga dos Campeões em 1995 ao vencer o Milan, consolidando-se novamente como uma força europeia. Este sucesso deveu-se mais uma vez ao compromisso com a formação de talentos, uma das marcas do Ajax ao longo da sua história. O início dos anos 2000 trouxe desafios financeiros ao clube, o que os obrigou a vender muitos dos seus talentos jovens para clubes maiores. Apesar das dificuldades em manter os principais jogadores, o Ajax continuou a dominar o futebol neerlandês e a formar talentos que viriam a brilhar internacionalmente. Esta política de formação rendeu frutos ao longo das décadas e é uma das principais razões pela qual o Ajax permanece competitivo no cenário europeu. Nos últimos anos, o clube voltou a ser destaque na Liga dos Campeões, em particular na temporada de 2018-2019, quando eliminou gigantes como o Real Madrid e a Juventus, chegando até às meias finais. Essa campanha memorável, com jovens talentos como Frankie de Jong e Matthijs de Ligt, reacendeu o entusiasmo em torno do clube e destacou a excelência da sua academia. Mesmo num cenário de recursos limitados em comparação aos grandes clubes europeus, o Ajax continua a ser admirado pelo seu futebol atrativo e pela aposta nos jovens, preservando a herança do futebol total que transformou o clube numa lenda viva do futebol mundial. Hoje, o emblema permanece um dos maiores símbolos do futebol ofensivo e da formação de talentos, mantendo viva a sua tradição e a sua identidade, características que o tornam um dos clubes mais fascinantes do futebol mundial.
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1: E agora seguimos com os grandes feitos históricos neste produto 100% palavra.
2: A temporada de 2000-2001 ficará para sempre marcada na história do futebol português como o ano em que o Boa Vista desafiou todas as probabilidades e conquistou o título de campeão nacional. O feito, até hoje, é visto como um dos maiores marcos do futebol nacional, tornando o clube da cidade do Porto o segundo clube fora dos três grandes a conquistar o campeonato após o Bolonense em 1946. Sob a orientação de Jaime Pacheco, uma equipa disciplinada e aguerrida, conhecida pela sua entrega incansável, transformou-se num exemplo de união, estratégia e resiliência. Jaime Pacheco, ele próprio um símbolo da raça e determinação enquanto jogador, construiu uma equipa com base nesses mesmos valores. O Boa Vista não era um conjunto de estrelas, mas sim uma máquina coletiva onde cada jogador sabia exatamente o seu papel. A solidez defensiva e a capacidade de superar adversidades foram as marcas registadas deste grupo. Em vez de depender de uma figura individual, o Boa Vista de Pacheco focou-se num futebol de combate, com uma defesa implacável e uma mentalidade tática intransigente. A equipa foi uma verdadeira muralha defensiva, sofrendo apenas 22 golos ao longo das 34 jornadas do campeonato. A espinha dorsal do Boa Vistão era composta por jogadores que se tornaram lendas no Bessa. Ricardo, o guarda-redes, foi uma peça-chave, protagonizando exibições seguras ao longo da temporada. À frente deles, jogadores como Litos e Petit formaram uma linha defensiva e de meio-campo quase impenetrável, com Petit, em particular, a ser o símbolo de entrega e de luta da equipa, combinando qualidade técnica com uma agressividade que intimidava os adversários. No ataque, Elpidio Silva, conhecido como Super Elpidio, foi decisivo, oferecendo à equipa a capacidade de transformar as raras oportunidades ofensivas em golos. Além disso, Marcelinho e Duda, jogadores rápidos e criativos, defensivos eram responsáveis por criar desequilíbrios nos flancos. A trajetória do Boa Vista nessa época foi notável por mais do que apenas os resultados obtidos. A equipa venceu 23 dos 34 jogos, incluindo importantes triunfos frente aos gigantes do futebol português. A vitória sobre o Futebol Clube do Porto por 1-0 no estádio do Bessa foi um dos momentos-chave da época, consolidando o Boa Vista como um verdadeiro candidato ao título. A força da equipa em casa foi impressionante, mas também nos jogos fora de portas o Boa Vista se mostrou imbatível, conseguindo pontos essenciais que lhes permitiam manter-se no topo da tabela. Ao longo da época, a equipa foi construindo uma vantagem sólida sobre os rivais, mas a reta final foi particularmente intensa. A equipa entrou na fase decisiva do campeonato com o Sporting a pressionar, mas o Boa Vista manteve-se firme. Nos momentos de maior pressão, a equipa de Jaime Pacheco mostrou o seu caráter resiliente, conseguindo vitórias cruciais. Um dos jogos mais memoráveis foi a vitória por 3-0 sobre o Salgueiros, na penúltima jornada, que deixou o Boa Vista a um pequeno passo de fazer história. Na última jornada, o empate a uma bola frente ao Desportivo das Aves foi suficiente para garantir o título de campeão nacional, com 2 pontos de vantagem sobre o rival da cidade, o Futebol Clube do Porto. A conquista do Boa Vista em 2000-2001 foi um verdadeiro conto de fadas no futebol português. A equipa do Bessa, longe de ter os recursos e o poderio dos rivais tradicionais, mostrou que a disciplina, a organização e uma forte mentalidade coletiva podiam derrubar gigantes. O Boa Vista terminou a temporada com 77 pontos, fruto de 23 vitórias, 8 empates e apenas 3 derrotas, num campeonato onde os achadrezados provaram ser a equipa mais consistente e determinada. Este título não só marcou a história do Boa Vista, mas também teve um impacto profundo no futebol português. A vitória de um outsider num campeonato dominado por Benfica, Porto e Sporting trouxe esperança a muitos clubes de menor dimensão e mostrou que com uma boa estratégia e uma equipa unida tudo é possível. Jaime Pacheco tornou-se uma figura lendária e até hoje a equipa de 2000-2001 é recordada com enorme carinho pelos adeptos das Panteras Negras e admirada por todos os amantes do futebol em Portugal. Após essa temporada de sonho, o Boa Vista manteve uma presença respeitável no futebol português e europeu, chegando mesmo às meias finais da Taça UEFA em 2003, mas nunca mais repetiu o feito de 2001. No entanto, a epopeia desse ano ficou gravada como um dos maiores momentos da história do futebol nacional, tornando o Boavistão imortal.

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1: E agora seguimos com o perfil do jogador neste produto 100% palavra.
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3: Benjamin Šeško, nascido a 31 de maio de 2013 em Rogoza, Eslovénia, é um avançado de destaque conhecido pela sua imponência física, velocidade e capacidade de finalização. Iniciou a sua carreira profissional no Red Bull Salzburg, na Áustria, onde rapidamente se destacou como um dos jovens mais promissores do futebol europeu. Šeško fez a sua estreia no Salzburg em 2019 e ao longo das temporadas seguintes demonstrou um crescimento significativo. A sua habilidade para marcar golos e a sua presença física no ataque tornaram-no uma peça fundamental para a equipa austríaca. A sua performance na Bundesliga e nas competições europeias chamou a atenção de clubes maiores que em 2022 Benjamin Šeško transferiu-se para o Leipzig, um dos clubes do campeonato alemão, onde continuou a desenvolver o seu potencial. No Leipzig manteve-se uma figura importante no ataque, contribuindo com golos e assistências e mostrando a sua capacidade de se adaptar a um nível competitivo mais alto. Além do sucesso a nível de clubes, Šeško é também um membro regular da seleção eslovena. Fiz a sua estreia internacional em 2021 e tem sido uma adição valiosa ao ataque da seleção, trazendo a sua habilidade e presença para as competições internacionais. Mais recentemente, Šeško continuou a destacar-se pelo Leipzig, mostrando uma combinação de habilidade técnica e potência física que o tornam um avançado promissor e uma figura emergente no futebol europeu. A sua evolução contínua e o impacto em campo reforçam a sua reputação como um dos talentos mais excitantes da sua geração.
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1: E agora seguimos com os craques da Liga Portuguesa, neste produto 100% palavra.
3: Givanildo Vieira de Sousa, mais conhecido como Hulk, é um dos grandes nomes do futebol brasileiro. Com uma carreira que se destaca pela sua força física, habilidade e precisão nos remates, Hulk teve passagens memoráveis por clubes como o Futebol Clube do Porto, Zenit de São Petersburgo e, claro, também pela seleção brasileira. Hulk começou a sua carreira no Brasil, mas foi no futebol asiático que deu os primeiros passos em termos internacionais, quando foi contratado pelo Kawasaki Frontale do Japão. Depois de passar por empréstimos no Consadole Sapporo e no Tokyo Verdy, onde chamou a atenção pelos muitos golos marcados, Hulk começou a ganhar notoriedade e atraiu o interesse de clubes europeus. Em 2008, chegou a Portugal para representar o Futebol Clube do Porto, clube onde viveria uma das fases mais marcantes da sua carreira. Na sua primeira temporada, em 2008-2009, já mostrou o seu valor, contribuindo com 8 golos no campeonato e ajudando o Porto a conquistar o título da Primeira Liga. Rapidamente se tornou uma peça fundamental na equipa portista, destacando-se pela sua força, velocidade e capacidade de finalização. O auge da passagem de Hulk pelo Futebol Clube do Porto ocorreu na temporada de 2010-2011, quando o clube, comandado por André Vilas Boas, venceu a Liga Europa e dominou o cenário nacional, conquistando o Campeonato Português de forma invicta. Hulk foi crucial para essa campanha, terminando como o melhor marcador do campeonato com 23 golos e contribuindo também nas competições europeias. Ao todo, durante as 4 temporadas que passou no Dragão, o jogador brasileiro ajudou o clube a conquistar 4 títulos da Primeira Liga, 3 Taças de Portugal, 3 Supertaças Cândido de Oliveira e a já mencionada Liga Europa. O seu poderio físico transformou-o num dos jogadores mais temidos e admirados da Liga Portuguesa. A sua presença em campo era avassaladora e a sua capacidade de jogar tanto como extremo como avançado deu uma versatilidade tática ao Porto. Durante o tempo que passou em Portugal, Hulk marcou centenas de golos em competições domésticas e internacionais, consolidando-se como um dos melhores estrangeiros que já passaram pelo clube. Em 2012, após o sucesso em Portugal, o atleta foi vendido ao Zenit de São Petersburgo, da Rússia, por um valor recorde na altura. A transferência, avaliada em cerca de 60 milhões de euros, foi uma das maiores da história do futebol português. No Zenit, Hulk continuou a brilhar, ajudando a equipa russa a conquistar o campeonato da Premier League do país e diversas outras taças nacionais. No entanto, mesmo com o sucesso na Rússia, o impacto que teve no Futebol Clube do Porto será sempre lembrado como um dos pontos mais altos da sua carreira. Hulk também teve uma carreira internacional de sucesso, já que foi convocado regularmente para a seleção brasileira, tendo disputado torneios importantes como o Campeonato do Mundo de 2014, realizado no próprio país, e os Jogos Olímpicos de Londres em 2012, onde conquistou a medalha de prata. Embora tenha enfrentado algumas críticas ao longo do tempo na seleção, principalmente pelo seu estilo de jogo físico, Hulk contribuiu com momentos importantes e jogou ao lado de grandes estrelas como Neymar e Oscar. Depois de deixar o Zenit, aventurou-se no futebol chinês, defendendo o Shanghai Sipg, onde continuou a exibir a sua potência e talento, conquistando títulos nacionais. Em 2021, regressou ao Brasil para jogar pelo Atlético Mineiro, onde rapidamente se tornou uma das referências da equipa, ajudando o clube a conquistar o Brasileirão e a Copa do Brasil, somando assim mais alguns títulos para a sua já vitoriosa carreira. Em resumo, o Hulk deixou uma marca indelével no futebol mundial, especialmente em Portugal, onde se tornou um ídolo do Futebol Clube do Porto. A sua força, habilidade e capacidade de decisão transformaram-no numa das figuras mais icónicas a vestir a camisola azul e branca, sendo sempre lembrado no clube como legado do incrível Hulk.
4: Me preocupo muito chegar pela porta da frente e sair pela porta da frente. Sair valorizado, sair respeitado, então isso não tem preço. Então procuro estar com a cabeça boa para jogar. E graças a Deus, quando eu cheguei, eu saí pela porta da frente. Quando eu tiro a camisa que faço a pose do Hulk, assim, a galera vai à loucura, então foi especial.
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5: 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Apesar da sua ausência no campo, o legado destes jogadores continua a inspirar novas gerações que procuram também alcançar a mesma grandeza. 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
6: Eu creio que é um gol sonhado.
3: Diego Armando Maradona é um dos nomes que salta à vista em cada pergunta sobre os melhores jogadores de sempre. El Pibe confunde-se com a história do futebol e foi no Argentino Júnior que vestiu a sua primeira camisola, iniciando uma carreira que viria a ter contornos de um bom filme dramático. Golos e mais golos conquistaram de imediato a opinião pública argentina, que percebeu instantaneamente que ali poderia estar um diamante transgeracional. E não se enganaram. Maradona marcou uma era ao serviço do seu clube de formação, o suficiente para merecer a chegada ao Boca Juniors, o gigante de La Bombonera, onde se estreou após 116 golos em 5 épocas. O registro inigualável para um médio ofensivo teve continuidade pelos chineses, onde esteve por apenas uma temporada antes de viajar para a Europa. A primeira paragem foi em Barcelona, lugar onde se afirmou após uma campanha desastrosa da Argentina no Mundial de 82. 2 anos na Catalunha valeram-lhe o estatuto de um dos melhores jogadores do mundo, para além de 3 títulos nacionais, embora também tenha começado uma série de episódios extra-campo que deixaram uma mancha no seu percurso enquanto jogador. A dureza dos adversários por Espanha valeu-lhe várias quesílias com rivais e com a sociedade espanhola, polémicas essas que precipitaram a saída para a Itália. Em Nápoles, no sul subdesenvolvido do país, o astro argentino foi elevado ao estatuto de Deus. Historicamente incapaz de rivalizar com os gigantes do Norte, o Napoli investiu esforços para montar uma equipa competitiva, oferecendo condições para que o seu novo número 10 brilhasse como nunca. 7 temporadas foi o tempo que passou no estádio São Paulo, entretanto rebatizado com o seu nome, muito devido às conquistas de 2 campeonatos italianos, os únicos da história do clube até o ano de 2023. Para além desses feitos, Diego Maradona conduziu o Spartanopei à vitória na Taça UEFA de 89, numa altura em que tinha uma alegada relação estreita com a poderosa máfia da cidade. De resto, a vida social de El Pibe ficou conhecida pela ligação às drogas e outros delitos, com histórias intermináveis que ainda hoje são guardadas em cada canto da cidade. Foi também durante o seu tempo no Napoli que o argentino escreveu o capítulo mais bonito da sua carreira, quando em 1986, com a autoproclamada Mão de Deus, levou a sua seleção à conquista do Mundial do México. 5 golos e 5 assistências foram decisivos para o título mais desejado, que culminou com a atribuição do prémio de melhor jogador do mundo à grande estrela da Albiceleste. Diego viria a regressar à Espanha em 1992, vestindo a camisola do Sevilha, antes de voltar ao seu país natal, numa fase descendente da carreira, para se despedir ao serviço do Newell's Old Boys e, claro, do seu Boca Juniors. Não há futebol sem Maradona, nem Maradona sem futebol. O seu pé esquerdo abençoado tornou-se maior que a sua personalidade excêntrica, com amor e ódio a caminharem lado a lado nas opiniões espalhadas por todo o mundo. O seu estilo inconfundível influenciou fornadas inteiras de futebolistas, preservando uma verdadeira religião em volta da sua memória, ainda hoje praticada por milhões de crentes em El Diego.
6: Yo creo que es un gol soñado. 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
5: Muitos clubes que já foram gigantes na Europa agora encontram-se longe dos holofotes, adormecidos após décadas de domínio. 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
3: Fundado a 4 de março de 1945, no rescaldo da Segunda Guerra Mundial, o Estrela Vermelha de Belgrado, ou Crvena Zvezda, em sérvio, rapidamente se consolidou como um dos clubes mais emblemáticos da antiga Jugoslávia e da atual Sérvia. Desde os seus primeiros dias, o clube destacou-se como uma força dominante no futebol jugoslavo, não só devido ao seu desempenho dentro de campo, mas também pelo seu simbolismo e ligação com o espírito nacionalista da Sérvia. Situado em Belgrado, a capital do país, o Estrela Vermelha representa muito mais do que uma simples equipa de futebol. Para os seus adeptos é um símbolo de orgulho, resistência e, acima de tudo, de grandeza. Logo após a sua fundação, o Estrela Vermelha começou a construir um legado de sucesso que o acompanharia ao longo das décadas. O primeiro grande troféu nacional chegou em 1948 com a conquista da Taça da Jugoslávia e o clube rapidamente se estabeleceu como uma potência do campeonato jugoslavo. Ao longo das décadas de 1950 e 1960, o Estrela Vermelha consolidou a sua posição como um dos clubes mais fortes do país, ganhando vários títulos nacionais e criando uma base de adeptos apaixonada e fiel. Este período foi marcado pela rivalidade feroz com o Partizan de Belgrado, outra potência do futebol jugoslavo. Conhecido como o Eterno Derby, este confronto transformou-se num dos jogos mais intensos do futebol europeu, envolvendo paixões que muitas vezes ultrapassavam o desporto. No entanto, foi na década de 1980 que o Estrela Vermelha começou a preparar-se para aquilo que seria o momento mais glorioso da sua história. Sob a liderança de uma geração de jogadores talentosos e com o apoio incondicional dos seus adeptos, o clube construiu uma equipa de classe mundial que atingiria o auge no início dos anos 90. Jogadores como Dragan Stojković, Dejan Savicevic, Robert Prozinec e Vladimir Jugović emergiram como estrelas e a equipa tornou-se conhecida pelo seu estilo de jogo técnico, habilidoso e ofensivo, que cativava tanto os seus adeptos como os críticos do futebol europeu. A grande conquista do Estrela Vermelha chegou na temporada de 1990-1991, quando o clube venceu a Taça dos Clubes Campeões Europeus, o troféu mais prestigiado do futebol de clubes. Numa campanha épica, a equipa de Belgrado derrotou alguns dos gigantes do velho continente, culminando na final disputada a 29 de maio de 1991 no estádio San Nicola, em Bari, na Itália. Frente ao poderoso Olympique de Marselha, o Estrela Vermelha jogou de forma calculista e estratégica, resistindo aos ataques franceses e levando o jogo a uma decisão por penaltis após um empate a zero no tempo regulamentar. Na dramática lotaria das grandes penalidades, o Estrela Vermelha foi mais eficaz, vencendo por 5-3 e garantindo o primeiro título europeu da sua história. Este triunfo fez do clube o primeiro dos Balcãs a conquistar um título europeu, um feito histórico que elevou o nome do emblema ao patamar dos grandes do futebol. Além da Taça dos Campeões Europeus, o Estrela Vermelha conquistou ainda a Taça Intercontinental de 1991, ao derrotar o Colo-Colo do Chile por 3-0 no Japão. Com este título, o clube confirmou o seu estatuto como a melhor equipa do mundo naquele ano, um feito que solidificou o seu lugar entre as maiores potências do futebol global. A equipa de 1991 é até hoje considerada uma das melhores formações da história do futebol jugoslavo e um orgulho eterno para os seus adeptos. Contudo, após este sucesso estrondoso, o clube enfrentaria desafios significativos nos anos que se seguiriam. A desintegração da Jugoslávia e a guerra civil que assolou os Balcãs nos anos 90 tiveram um impacto profundo no futebol da região. O Estrela Vermelha, tal como outros clubes da antiga Jugoslávia, viu-se afetado pelas dificuldades económicas e políticas resultantes do conflito e muitos dos seus melhores jogadores acabaram por se transferir para equipas estrangeiras, enfraquecendo a qualidade competitiva da equipa. A transição para o futebol sérvio após a independência do país não foi fácil e o clube passou por um período de reconstrução. Apesar desses desafios, o Estrela Vermelha continuou a ser uma força dominante no campeonato sérvio, conquistando inúmeros títulos nacionais e mantendo uma forte presença nas competições europeias. Nos anos recentes, o clube tem procurado reviver os seus dias de glória, conseguindo importantes qualificações para a fase de grupos da Liga dos Campeões, onde tem enfrentado algumas das melhores equipas da Europa, demonstrando a resiliência e a tradição de uma instituição histórica. O Estrela Vermelha continua a ser o clube mais bem-sucedido da Sérvia, com dezenas de títulos nacionais, incluindo campeonatos e taças. O Maracanã, o icónico estádio do clube, com capacidade para mais de 50 mil espectadores, é conhecido pelo ambiente eletrizante criado pelos fervorosos adeptos, conhecidos como Delia. Este apoio incondicional tornou o Estrela Vermelha um dos clubes mais temidos para qualquer adversário que se atreva a passar pelo túnel para pisar o seu relvado. Em suma, trata-se de um clube com uma história rica e complexa, feita de momentos de glória inigualáveis e desafios profundos. A sua vitória na Taça dos Campeões Europeus em 1991 permanece como o maior feito de um clube dos Balcãs e uma referência de excelência no futebol mundial. Hoje, o Estrela Vermelha continua a ser um símbolo de resistência e paixão, representando não só a cidade de Belgrado, mas também o espírito de um clube que, independentemente das adversidades, mantém vivo o sonho de voltar a dominar o futebol europeu.
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5: O futebol está repleto de grandes feitos históricos, onde clubes e seleções superaram todas as expectativas para marcar eras inesquecíveis. É o momento de mais um grande feito histórico aqui na Primeira Rádio Desporto.
3: A seleção da Hungria entre 1950 e 1954, conhecida como a Equipa de Ouro ou Magiares Mágicos, marcou uma era de glória no futebol mundial, sendo considerada uma das maiores seleções de todos os tempos. Liderada pelo técnico Gustav Sebes e capitaneada por Ferenc Puskás, a equipa destacou-se pela inovação tática, com um estilo de jogo ofensivo e envolvente que deixou uma marca indelével no futebol. A fase de ouro começou com uma série de vitórias avassaladoras. Entre 1950 e 1954, a Hungria manteve uma sequência de 31 jogos invicta, sendo conhecida pelo seu sistema tático revolucionário, o 4-2-4, que incluía movimentações ofensivas rápidas e uma troca constante de posições entre os jogadores. Além de Puskás, a equipa contava com talentos como Sandor Kocsis, Zoltán Sibor e Jozef Pozsik, jogadores que formaram uma das linhas ofensivas mais temidas da época. O ponto alto da campanha húngara foi a conquista da medalha de ouro nos Jogos Olímpicos de 1952, em Helsínquia, onde a Hungria venceu a Jugoslávia por 2-0 na final, mostrando ao mundo o seu poderio. Além disso, a seleção também ficou célebre pela histórica goleada de 6-3 sobre a Inglaterra em 1953, no lendário estádio de Wembley, um feito inédito, já que os ingleses nunca haviam perdido em casa para uma equipa fora do Reino Unido. Este resultado consolidou a Hungria como favorita ao título mundial de 1954. Nesse mesmo campeonato do mundo, disputado na Suíça, a Hungria era amplamente favorita. Durante a competição, os húngaros aplicaram uma impressionante goleada de 8-3 sobre a Alemanha Ocidental na fase de grupos. No entanto, na final, enfrentando novamente os alemães, a Hungria sofreu uma inesperada derrota por 3-2, numa virada que ficou conhecida como o Milagre de Berna. Apesar de ter aberto 2-0 nos primeiros minutos, a equipa não conseguiu segurar a vantagem, perdendo a sua invencibilidade num dos momentos mais surpreendentes da história do futebol. Mesmo sem o título mundial, a Hungria de 1950 a 1954 é lembrada pelo seu legado tático e futebolístico, que influenciou profundamente gerações futuras de jogadores e treinadores. A combinação técnica, disciplina tática e criatividade ofensiva deixaram uma marca profunda no desporto, com Ferenc Puskás e seus companheiros eternizados como lendas do futebol mundial.
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5: A versatilidade é uma marca dos melhores, que podem jogar em várias posições e adaptar-se a diferentes sistemas de jogo. É o perfil do jogador que destacamos agora na Primeira Rádio Desporto.
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3: Viktor Gyökeres, nascido a 24 de agosto de 1998 em Jönköping, Suécia, é um avançado reconhecido pela sua capacidade de finalização e mobilidade. Começou a sua carreira profissional precisamente no Jönköping Södra em 2015 e, após se transferir para o Brighton em 2016, teve várias experiências de empréstimo, incluindo passagens pelo Cardiff City e pelo St. Pauli. Em 2020, Gyökeres assinou pelo Coventry City, onde se destacou pela sua capacidade de marcar golos. Na temporada de 2021-2022, foi um dos artilheiros do Championship, ajudando o Coventry a alcançar os playoffs de promoção à Premier League. A sua excelente forma continuou na temporada seguinte, solidificando a sua reputação no futebol inglês. Em agosto de 2023, Gyökeres transferiu-se para o Sporting, onde teve um impacto imediato. Na sua primeira temporada com os Leões, destacou-se pela sua contribuição ofensiva, marcando golos importantes e ajudando a equipa a competir nas principais competições nacionais e europeias. Sua capacidade de finalização e a sua presença em campo foram cruciais para as ambições do Sporting, que venceu a Liga Portuguesa e fez uma boa campanha nas competições europeias.
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5: Agora nesta emissão seguimos com os craques da Liga Portuguesa, aqueles que mais se destacaram. O talento desses craques imortalizou-os, mas a vida pós-carreira nem sempre é fácil e alguns enfrentam também desafios em manter a mesma relevância. É para ouvirmos também aqui nestas emissões da primeira rádio de desporto esses craques que mais se destacaram na Liga Portuguesa.
3: Radamel Falcão, o avançado colombiano nascido em 1986, tornou-se uma das maiores referências ofensivas do Futebol Clube do Porto e do futebol europeu na década de 2010. Chegou ao clube português em 2009, vindo do River Plate, com o desafio de substituir Lisandro López, um avançado que tinha deixado uma marca forte no Porto. No entanto, Falcão rapidamente mostrou que estava à altura da responsabilidade, revelando uma capacidade goleadora e um instinto de finalização que o destacaram desde o início. Na sua primeira época com os Dragões, marcou 25 golos no campeonato, estabelecendo-se como uma das estrelas da equipa e conquistando o coração dos adeptos. A temporada seguinte, em 2010-2011, foi ainda mais memorável para Falcão e para o clube. Sob o comando de André Villas-Boas, o Futebol Clube do Porto alcançou uma campanha histórica, conquistando a Liga Europa, o campeonato, a Taça de Portugal e a Supertaça. Falcão foi absolutamente decisivo na campanha europeia, terminando a Liga Europa como o melhor marcador com 17 golos em 14 jogos, um recorde até hoje na competição. Na final contra o Braga, foi ele quem marcou o golo solitário que garantiu o título europeu aos Dragões, selando um dos momentos mais icónicos da sua carreira. O colombiano era conhecido pela sua presença constante na área e capacidade de decisão em jogos cruciais, sendo capaz de marcar tanto com os pés como com a cabeça, uma qualidade que o tornou um dos avançados mais temidos na Europa. Além dos golos, Falcão impressionava pela intensidade e dedicação em campo, características que fizeram dele um

0: um registro impressionante que o coloca entre os grandes avançados da história do clube. Ainda hoje é lembrado como um dos jogadores mais letais e talentosos que passaram pelo Futebol Clube do Porto, e a sua mística como goleador permanece viva entre os adeptos. A passagem de Falcão pelos Dragões foi curta, mas profundamente marcante. A sua determinação, aliada a uma capacidade única de finalização, não só lhe renderam um lugar especial na história do clube, como também lançaram a sua carreira internacional. Em Portugal, Falcão é sinónimo de sucesso e conquista, sendo uma figura inesquecível para os portistas e para o futebol nacional.
1: Está na altura dos craques mundiais. Muitos destes ícones do futebol mantêm-se ligados ao desporto, seja como comentadores, treinadores ou embaixadores de clubes e marcas. Outros, inclusive, já não estão entre nós. Mas fazemos questão de os recordar aqui na Primeira Rádio Desporto.
0: Frank Lampard, nascido a 20 de junho de 1978, é amplamente reconhecido como um dos maiores médios da história do futebol inglês e uma lenda do Chelsea. Criado numa família com forte herança futebolística, Lampard começou a sua carreira no West Ham United, o clube onde o seu pai havia jogado. Subiu às camadas principais do West Ham em 1995 e rapidamente se destacou pelas suas habilidades no meio-campo, marcando golos importantes e mostrando uma capacidade técnica notável. No entanto, foi a sua transferência para o Chelsea em 2001 que transformou a sua carreira. Lampard custou cerca de 11 milhões de libras ao clube londrino e rapidamente se tornou um pilar no meio-campo dos Blues. Durante a sua passagem pelo Chelsea, que durou até 2014, Lampard conquistou uma série impressionante de títulos, incluindo 3 Premier Leagues em 2004, 2005, 2005, 2006 e 2009, 2010, 4 FA Cups, 2 Taças da Liga e, claro, a tão sonhada Liga dos Campeões em 2012. Uma das marcas mais impressionantes de Lampard é a sua capacidade de marcar golos. Não foi apenas um jogador-chave na criação de jogadas, mas também se destacou pela sua impressionante veia goleadora. Lampard terminou a sua carreira no Chelsea como o maior goleador da história do clube, com 211 golos em 648 jogos, algo notável para um médio. Conhecido pela sua precisão nos remates de longa distância, especialmente com o pé direito, tornou-se conhecido pelos seus golos em momentos cruciais, além da sua consistência nas bolas paradas. A sua temporada de 2009-2010 foi particularmente impressionante, quando Lampard marcou 27 golos em todas as competições e ajudou o Chelsea a vencer a Premier League e a FA Cup, fazendo história com um double. A sua combinação de talento ofensivo, ética de trabalho incansável e inteligência tática fez dele um dos melhores jogadores da sua geração. Além do sucesso a nível do clube, Lampard teve uma carreira internacional notável, representando a seleção inglesa em diversas competições, incluindo 3 campeonatos do mundo e 2 campeonatos da Europa. Embora a Inglaterra não tenha alcançado o sucesso esperado durante essas competições, Lampard foi sempre um dos pilares da equipa e é amplamente respeitado pelos seus 66 jogos pela seleção. Após deixar o Chelsea em 2014, teve uma curta passagem pelo Manchester City, antes de terminar a sua carreira nos New York City, da MLS, onde jogou até 2016. Após a sua retirada dos relvados, o ex-atleta rapidamente se lançou na carreira de treinador e em 2018 assumiu o comando do Derby County, onde teve uma boa temporada na segunda divisão inglesa, levando o clube à final do play-off de promoção. No ano seguinte, Lampard assumiu o cargo de treinador do Chelsea, voltando ao clube onde teve os seus maiores sucessos como jogador. Durante a sua passagem por Stamford Bridge, focou-se em dar oportunidades a jovens jogadores da academia e conseguiu uma qualificação para a Liga dos Campeões na sua primeira temporada. Contudo, foi demitido em janeiro de 2021 após uma série de maus resultados e por aí prosseguiu a sua carreira como técnico por outras paragens.
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1: Seguimos agora nesta emissão com os gigantes adormecidos.
0: O Hamburger Sportwaren, ou Hamburgo na língua portuguesa, é um dos maiores gigantes adormecidos do futebol mundial. Fundado em 1887, o emblema da cidade hanseática, com o mesmo nome, é descendente do antigo Sport Clube Germania, equipa que acabou por fundir-se com o Hamburger FC e com o Falke Eppendorf. Conhecido também por HSV, o clube foi se tornando uma potência regional nos primeiros anos de existência. Devido ao crescimento nas competições do norte da Alemanha, a equipa foi-se começando a destacar também nas provas nacionais, alcançando o primeiro título de campeão nacional na longínqua temporada de 1923. Nesse ano, venceram a final do campeonato por 3-0 sobre o União Nova Chanoveira, juntando-lhe

0: Mais um título em 1928, dessa vez frente ao Viktoria Köln. Durante o Terceiro Reich, que coincidiu com a Segunda Guerra Mundial, o clube perdeu alguma força a nível nacional, conquistando acima de tudo vários troféus regionais. Situado na zona de ocupação britânica após o fim do conflito, foi aí que o Hamburgo tentou reerguer-se, somando dois campeonatos locais, embora tenha tardado até 1960 para voltar a tornar-se dominador ao nível nacional. Foi nesse mesmo ano que se tornou campeão alemão pela terceira vez, vencendo o Colónia na final, para além de se ter estreado na Taça dos Clubes Campeões Europeus. A campanha inaugural terminou apenas nas meias-finais, onde caiu aos pés do Barcelona, lançando os dados para uma década que viria a trazer a sua primeira Taça da Alemanha, 3 anos mais tarde conquistada sobre o Borussia Dortmund. Os feitos alcançados até então valeram ao clube o convite da Federação Alemã para participar na primeira Bundesliga, disputada na época seguinte, em que o seu avançado, Uwe Seeler, se sagrou o melhor marcador com 30 golos. Os anos 70 foram ainda mais risonhos para os Die Rothosen, agraciados pelas conquistas de mais uma Taça da Alemanha em 1976 e de uma Taça das Taças em 1977. Após eliminar o Atlético Madrid nas meias-finais, um resultado de 2-0 frente ao Anderlecht em Amsterdão deu o primeiro título europeu ao Hamburgo. Aproveitando o entusiasmo com os resultados recentes, a equipa germânica assegurou, 2 anos mais tarde, o primeiro de 3 campeonatos da Bundesliga em 4 temporadas. Esse foi, sem dúvida, o momento mais glorioso da história do HSV, que chegou inclusive à final da Taça dos Clubes Campeões Europeus, perdida para o Nottingham Forest em 1980, no estádio Santiago Bernabéu. No início dos anos 80, a equipa era uma das maiores potências continentais, estatuto que se confirmou com a maior conquista registada em 1983, quando levantou o troféu de campeão de Europa em Atenas. A vitória frente à Juventus por 1-0 foi conseguida com o golo de Félix Magath, um dos maiores nomes da história do clube, que eternizou o Hamburgo na elite restrita de emblemas que subiram ao trono europeu. A década não terminaria sem mais um título da Taça da Alemanha em 1986, o último antes de um período mais pobre na chegada à virada do século. O regresso à Liga dos Campeões aconteceu em 2000-2001, assim como em 2006-2007, ainda assim sem conseguir ultrapassar a fase de grupos. A equipa ainda lutou pelo título alemão em 2006, perdendo-o para o Bayern de Munique, porém a partir daí não mais conseguiu ser competitivo dessa forma, entrando numa espiral decrescente até ao ponto mais negro da sua existência. Em 2018, o clube acabou despromovido ao segundo escalão pela primeira vez, de onde não saiu até ao momento, apesar das várias tentativas de subida de divisão. Uma história curiosa acerca desse momento é que no Volkspark Stadion, casa do emblema ansiático, estava colocado um relógio que contava o tempo exato da equipa na Bundesliga, exibido de forma orgulhosa por ser o único conjunto que participou em todas as edições desde a sua formação. Agora, o relógio foi removido do recinto, deixando no seu lugar as coordenadas da localização do mesmo. Com um percurso riquíssimo no futebol da Alemanha, o Hamburgo protagoniza um dos derbys mais apaixonantes do país, com o St. Pauli, outra equipa da cidade. A rivalidade com o Werder Bremen é também assinalável, com as equipas que ficam a 100 km de distância a formarem o conhecido Nordderby, ou Clássico do Norte. Durante muitos anos, os confrontos com o Bayern de Munique foram vistos como um conflito entre o Norte e o Sul do país, embora atualmente essa animosidade tenha esfriado por motivos competitivos. A viver uma das fases mais discretas desde a fundação há 137 anos, o Dinossauro, como é conhecido no seu país, é um dos gigantes adormecidos com maior contribuição para o futebol germânico e continental.
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2: Sem dúvida que certos feitos tornaram-se lendários pela sua dramatização, como golos no último minuto que garantiram troféus e escreveram a história do futebol com tinta de ouro. É mais um grande feito histórico aqui na primeira rádio de desporto.
0: A história do Bayern de Munique entre 1972 e 1976 é marcada por um dos períodos mais gloriosos do clube bávaro, consagrando-se como uma das melhores equipas da história do futebol. Essa era foi liderada por um núcleo de jogadores excepcionais e carismáticos que não apenas dominaram a Alemanha, como também conquistaram a Europa. A base dessa equipa foi construída ao longo da década de 1960, com a chegada de jovens talentos como Franz Beckenbauer, Gerd Müller e Sepp Maier, mas o verdadeiro ponto de virada veio em 1972, quando o Bayern conquistou o primeiro título da Bundesliga na década sob o comando do treinador Udo Lattek. Essa temporada de 1971-72 é considerada um marco inicial, pois o Bayern não só conquistou o campeonato, mas o fez com um estilo avassalador, estabelecendo recordes de golos e de pontos. Gerd Müller, artilheiro implacável, marcou 40 golos numa só época, recorde que perdurou por décadas na Liga Alemã. O Bayern ainda venceria a Bundesliga outras duas vezes consecutivas, em 72-73 e 73-74, consolidando a sua hegemonia no futebol germânico. A supremacia do Bayern, no entanto, não ficou limitada à Alemanha. O grande sonho europeu começou a realizar-se em 1974, quando a equipa conquistou a sua primeira Taça dos Clubes Campeões Europeus, a atual Liga dos Campeões. Na final, enfrentaram o Atlético Madrid e, após um empate dramático no primeiro jogo a um golo, o Bayern arrasou na repetição da partida, vencendo por 4-0, com destaque para a dupla letal de Gerd Müller e Uli Hoeneß. O título de 1974 foi apenas o início de um tricampeonato europeu consecutivo. O Bayern repetiu o feito em 1975 ao derrotar o Leeds United por 2-0 e em 1976 ao vencer o Saint-Étienne pelo mesmo placar, tornando-se apenas a terceira equipa a conquistar a Taça dos Campeões três vezes seguidas, igualando os feitos do Real Madrid e do Ajax. O Bayern de Munique dessa era era conhecido pelo seu estilo de jogo extremamente eficiente e por contar com jogadores de grande qualidade técnica e tática. O capitão Franz Beckenbauer, o Kaiser, foi líder dentro e fora de campo, desempenhando o papel de líbero com maestria, revolucionando a posição e tornando-se um dos maiores jogadores da história do futebol. Sepp Maier, por sua vez, foi um dos melhores guarda-redes da sua geração, enquanto Gerd Müller, o bombardeiro da nação, foi o grande responsável pelos golos, estabelecendo-se como um dos maiores goleadores da história do futebol. Outros nomes importantes dessa era incluem o versátil Paul Breitner e o atacante Uli Hoeneß, que também contribuíram imensamente para o sucesso do clube. A equipa dos bávaros coroou o seu domínio internacional ao conquistar a Taça Intercontinental em 1976, ao derrotar o Cruzeiro do Brasil com um resultado agregado de 2-0. Essa vitória foi fundamental para afirmar o Bayern como a melhor equipa do mundo nessa época. A formação de 1972 a 1976 entrou para a história como uma das maiores equipas de todos os tempos, não só pelo seu sucesso em campo, mas também pela maneira como revolucionou o futebol com o seu estilo moderno, técnico e coletivo. Jogadores como Beckenbauer, Bauer, Müller e Maier tornaram-se ícones do futebol mundial e o clube consolidou a sua posição entre as maiores potências do futebol europeu e global. Essa era de ouro estabeleceu as bases para o Bayern se tornar um gigante permanente do futebol europeu, reconhecido não apenas pelos títulos conquistados, mas também pelo impacto cultural e desportivo que gerou para o futuro do desporto.
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2: O jogador ideal sabe equilibrar disciplina e criatividade, sendo imprevisível nos momentos decisivos. É para ouvir também todos os dias, aqui na primeira rádio desporto, o perfil do jogador.
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0: Julian Brandt, nascido a 2 de maio de 1996 em Bremen, na Alemanha, é um médio ofensivo conhecido pela sua criatividade, visão de jogo e capacidade de driblar adversários. Iniciou a sua carreira no Werder Bremen, mas foi no Bayer Leverkusen que ganhou reconhecimento como um jovem talento promissor. Brandt fez a sua estreia profissional pelo Leverkusen em 2014 e rapidamente se destacou pela sua habilidade técnica e versatilidade ofensiva. A sua capacidade de criar oportunidades e marcar golos levou a uma série de boas performances que chamaram a atenção de clubes maiores. Em 2019, Brandt transferiu-se para o Borussia Dortmund, onde continuou a mostrar a sua qualidade em campo. No Dortmund, tornou-se uma peça importante na equipa, oferecendo assistências, golos e contribuindo para o ataque com a sua visão de jogo e técnica refinada. A sua capacidade de atuar tanto no centro do meio-campo como nas alas, deu ao Dortmund uma flexibilidade tática adicional. Além do sucesso a nível de clubes, Brandt é também um membro regular da seleção alemã. Fez a sua estreia internacional em 2016 e tem sido convocado para competições importantes, como o Campeonato de Europa e do Mundo, trazendo a sua criatividade e dinamismo para o meio-campo da seleção. Nas últimas temporadas, manteve-se uma figura-chave na equipa do Dortmund, destacando-se pela sua habilidade de influenciar jogos e desempenhar um papel vital no esquema ofensivo da equipa. A sua contínua evolução e impacto em campo reforçam a sua reputação como uma das principais figuras da Bundesliga.
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0: Seja bem-vindo ao 20 Gol FM a mais uma partida do Campeonato do Mundo de 2026, a maior e melhor competição do mundo do futebol. É na sua primeira rádio de desporto, é na Golo FM. Estivemos a acompanhar durante a tarde essa goleada, essa vitória sem espinhas dos Países Baixos sobre a seleção da Suécia. Agora vem aí um Alemanha-Costa do Marfim no BMO Field em Toronto, no Canadá. Um estádio inaugurado em 2007 e ampliado para receber o Campeonato do Mundo com capacidade superior a 45 mil espectadores. O recinto tornou-se uma das grandes atrações Canadá para este Campeonato do Mundo. De um lado está a Alemanha, uma das maiores seleções da história do futebol mundial. Do outro, a Costa do Marfim, uma das seleções africanas que mais tem crescido nos últimos anos e que chega a este Campeonato do Mundo com muita ambição. Mais do que 3 pontos, está em causa uma posição privilegiada na corrida aos 16º de final, até porque estas duas seleções venceram o seu primeiro jogo. A Alemanha goleou a seleção do Curaçao por 7 bolas a 1, e atenção que o Curaçao até chegou a empatar a 1. Em contrapartida, a Costa do Marfim venceu o Equador por 1-0, um jogo onde o Equador foi melhor na primeira parte. A Costa do Marfim conseguiu equilibrar a segunda parte e depois, já perto do fim do encontro, Diallo acabou por fazer o golo para os marfinenses. A Alemanha é uma potência à procura de regressar ao topo. 4 títulos mundiais. É, de facto, verdadeiramente impressionante. 8 presenças em finais, 12 presenças nas meias finais. Uma consistência que poucas seleções conseguem igualar. Se o Brasil é muitas vezes associado ao talento, a Alemanha tornou-se sinónimo de competitividade e disciplina. Uma seleção que raramente falha nos grandes momentos. Uma seleção que aprendeu a reinventar-se ao longo das gerações. De Beckenbauer a Lothar Matthaus, de Klinsmann a Michael Ballack, de Philipp Lahm a Bastian Schweinsteiger, de Miroslav Klose a Thomas Müller. A Alemanha sempre encontrou forma de continuar competitiva. Contudo, os últimos anos não têm sido fáceis. As eliminações precoces no Mundial de 2018 e 2022 deixaram marcas profundas. A imagem de potência quase imbatível sofreu alguns abalos, mas este Mundial parece estar a mostrar uma Alemanha novamente confiante. Na estreia, como disse há instantes, atropelaram o Curaçao por 7-1, mas com todo o respeito pelo Curaçao, diria que esse não é aquele teste que a Alemanha precisa para realmente sabermos, e os próprios alemães também perceberem se a Alemanha está ou não pronta para voltar a ser campeã do mundo. Aliás, a própria imprensa alemã gostou naturalmente da goleada dos germânicos, da Mannschaft, mas que mesmo assim ficou um pouco reticente face às dificuldades que o Curaçao teve em alguns momentos do jogo, nomeadamente fácil com que chegou ao golo do empate e também nos bons períodos de jogo que teve após esse golo do empate. Agora uma nova geração alemã, com Musiala a ser o rosto desta geração, ao seu lado também Florian Wirtz, por exemplo. Já a Costa do Marfim, uma seleção que durante anos foi conhecida pela geração dourada de Didier Drogba, Yaya Touré, Kolo Touré, Gervinho, Salomão Kalou, uma geração extraordinária, mas que, atenção, a Costa do Marfim nunca conseguiu passar da fase de grupos num campeonato do mundo, é verdade. E, portanto, esta nova geração marfinense, naturalmente, que quer fazer história num grupo altamente competitivo, mas que, atenção, porque a Costa do Marfim venceu o Equador, até pode perder hoje contra a seleção alemã, que fica ainda totalmente dentro desse apuramento, até porque na última jornada defronta a seleção teoricamente mais acessível do grupo, a seleção do Curaçao. A Costa do Marfim tem investido significativamente na formação e no desenvolvimento de talento. Muitos dos seus jogadores chegam atualmente dos campeonatos franceses, belgas, alemães e ingleses. O trabalho de captação da diáspora tem sido fundamental. Cada vez mais jogadores com dupla nacionalidade escolhem representar a seleção marfinense. Aliás, isto é porque o projeto é claramente interessante. Ouvinte Golo FM, um grande abraço para toda a gente que nos acompanha nesta emissão mundial. Venha daí, é sempre um gosto estar com vocês. Um grande abraço para o Álvaro Santos, ele que diz: penso que a Alemanha não vai dar chance alguma. Um abraço também para o Rogério Silvador, que diz: vamos ver se a Costa do Marfim consegue enervar a Alemanha. Parece-me que o Rogério Silvador está aqui pela Costa do Marfim, depois com a bandeira dos marfinenses. Será de facto uma surpresa que os elefantes africanos hoje conseguissem travar a Mannschaft. Boa noite para o Jorge Leite, aí está o Jorge sempre presente. O Euripedi Cibank, que diz: parabéns Walter pelo respeito aos ouvintes e pela narração descontraída e rigorosa a um só tempo. Um grande abraço para ti, meu amigo Euripedis Webank, penso que é assim que se pronuncia. De qualquer das formas, um abraço especial para ti, um abraço também para o Brasil, um abraço também agora para o Bruno Silver, que se junta a nós. 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Vamos então passar aos 11 iniciais, e começando pela Mannschaft, começando pela seleção germânica, a seleção da Alemanha, que vai atuar na baliza com Manuel Neuer, depois uma dupla de centrais composta por Jonathan Tah e Schlotterbeck, à esquerda Brown, à direita Kimmich, meio campo com Nemes, Pavlovic e Musiala como médio centro ofensivo, na frente de ataque Sané, Florian Wirtz e Kai Havertz, ele que na partida contra Curaçao bisou. No banco de suplentes, a Alemanha conta com Baumann, Nübel, Amiri, Anton, Bayer, Goretzka, Gross, Livling, também Raum, Rudiger, Angelo Stiller, Thiago, Undav, Nico, Voltmade e por fim conta ainda com o jogador do Leipzig, Hassan, técnico Nagelsmann. Já a seleção da Costa do Marfim atua com Fofana na baliza, depois Agbado e Kossanu como defesas centrais, à direita Singo, à esquerda Conan, jogador do Gil Vicente, meio campo com Sangaré e Kessié, na ala direita, ou seja, com médio direito Diallo, como médio esquerdo Yann Diomandé. Atenção a esta estrela, Yann Diomandé, um menino de 19 anos de idade, mas que joga imenso, na frente de ataque com Inao Olaí e o ponta de lança do Inter Milão, Boni. No banco de suplentes da Costa do Marfim está presente Lafon e Coné, também Andingra, Diakité, Osman Diomandé, jogador do Sporting, também o irmão de Désiré Doué, neste caso Guelá Doué, Seco Fofana, também está presente Nika Operi, Nicolas Papé, Seri Touré e Wai. Vai começar a partida em Toronto, tudo aposto então para o início deste jogo entre Alemanha e Costa do Marfim. É um grande jogo, sem dúvida alguma, quem vencer garante já o apuramento para os 16avos de final. Começa o espetáculo!
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0: 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É verdade, meus amigos, arrancou o espetáculo em Toronto para este Alemanha, Costa do Marfim, com a seleção alemã já aqui a conseguir um remate aos 27 segundos, sem grande perigo, é verdade. Kai Havertz a rematar de pé esquerdo e a bola a subir, a ir por cima da baliza defendida por Fofana. A ver, vamos, o que é que a Alemanha pode fazer neste jogo. A ver, vamos aqui aquilo que o Rogério Silvador disse. A ver, vamos, se a seleção da Costa do Marfim vai conseguir enervar a seleção da Alemanha. Estou curioso, estou realmente muito expectante para esta partida entre a seleção da Costa do Marfim e também a seleção da Alemanha. Deixa já o teu gosto no vídeo, ativa também o sininho para seres avisado do início das transmissões e aperta também o cinto de segurança, porque eu acredito que vamos ter aqui um jogo bem intenso entre a seleção marfinense e também a seleção alemã. A Alemanha joga com o equipamento principal, camisola branca, calção preto, meia também ala branca, ataca para a baliza sul. A Costa do Marfim também joga com o suplemento tradicional. tradicional com uma camisola a cor de laranja, aliás, para simplificar, é tudo laranja no lado marfinense. Bola para a seleção da Alemanha ali com Jonathan Tah, aí está o defesa central que atua no Bayern Munique. Atenção que há aqui a base do Bayern Munique nesta seleção alemã: Neuer, Kimmich, Tah, Pavlovic e Musiala, 5 em 11 jogadores, e ainda há Goretzka no banco. E eu diria que normalmente quando uma seleção tem a base, tem uma base muito forte de um clube, é meio caminho andado para conseguir ser campeão do mundo. Digam-me, ouvintes Gol FM no chat do YouTube, se vocês também têm essa opinião. E também guio muito pelos factos, por aquilo que foi a Espanha em 2010, aliás, em 2010, e o resto, o reinado da Espanha entre 2008 e 2012, com a conquista de 2 europeus, 1 campeonato do mundo, com a base do Barcelona. E a própria Alemanha também em 2014 tinha uma base muito forte do Bayern Munique. Bola para a seleção alemã, ali com Florian Wirtz. Este agora deixa curtinho ali para zona onde aparece Pavlovic. Pavlovic agora a deixar ali para o Jonathan Tah. Este agora dá curtinho para Kimmich. Kimmich agora mais à frente ali para Jamal Musiala. Musiala agora mais à frente. Corta bem a Costa Marfim. Tenta partir para a frente. Perde a bola. Yandy Amandé recupera novamente que é Cié. E agora vai a Costa Marfim para o contra-ataque. Atenção, pode ser perigoso. Bola para Boni. Pode soltar a Boni. Vem para dentro Boni. Ainda Boni. Pode meter na esquerda. Já meteu. A bola agora entra no grande prodígio. Yandy Amandé vai encarar. Grande área. Amandé tenta passar. Passou o cruzamento. Ninguém para desviar. Tira a seleção alemã. A bola agora vai ficar ali para Leroy Sané. Avança no terreno Sané, combina agora muito bem, ali para uma zona onde aparece o Jonathan Tah. Este agora deixa na frente, tentava ficar ali com a bola, Musiala recupera a Costa do Marfim, bola para Conan, lateral esquerdo do Gil Vicente, deixa agora mais para trás, ali para a zona onde aparece o guarda-redes Fofana. Aí está o totalista nesta equipa marfinense, Fofana. Aí está o guardião. Este vai agora tranquilizando ali a sua equipa, vai esperando o momento certo para realmente soltar a bola. Um grande abraço para o Ângelo Romeu, está presente o nosso amigo Ângelo Romeu. Um abraço também para o Januário Lopes, ele que diz boa noite a todos que estão conectados no canal, acompanhando a partir de La Pala em Ribaué. Boa transmissão da festa do Mundial no que diz respeito ao Futebol Rei. Grande abraço para ti, meu amigo Januário. O Jorge Leite que diz, vai ser um jogo muito físico com duas equipas bem compostas do ponto de vista atlético. E a Costa Marfim agora saía para o ataque ali no lado direito com Singo. Atenção que Singo fez uma grande assistência contra o Equador, ao minuto 90 praticamente, arrancou de uma ponta à outra, tirou um cruzamento rasteiro e marcou Amad Diallo, o golo para a seleção da Costa do Marfim. Vamos ter aqui um bom duelo entre Yann Diomandé e também Kimmich. Bola para a seleção alemã no lado esquerdo, ali para a zona onde aparece Florian Wirtz. Aí está o jogador do Liverpool, ex Leverkusen, mete agora por dentro, era a procura ali de Jamal Musiala, tira bem agora a defensiva da Costa do Marfim, despacha agora lá para a frente o Fofana, mas a bola vai diretamente para fora. Vamos ter um lançamento de linha lateral para a Alemanha. Ouvintes do FM, digam-me aí no chat do YouTube se vocês acham que esta base que a Alemanha tem do Bayern de Munique pode ser suficiente para voltar a ganhar um campeonato do mundo. A Alemanha, que não tem estado tão forte nas últimas competições, seja europeus, seja mundiais, mas a ver, vamos o que é que pode fazer neste Mundial 2026. Para já, goleou o coração por 7 bolas a 1. E agora Florian Wirtz vai para a frente, tenta passar ali no meio de 2, recupera muito bem ali Kessié. Este agora deixa para trás ali para a defesa central com o Sanu. Bola agora para Fofana, mete a bola no lado esquerdo à procura de Yann Diomandé, tenta dominar Diomandé, bola salta ali por cima do corpo do jogador marfinense, vai a bola diretamente para fora, lançamento de linha lateral para a seleção da Alemanha. Minuto 5, Alemanha 0, Costa do Marfim também 0.
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0: Bola para a seleção da Alemanha. Ali no lado esquerdo tenta ganhar ali depois. O Jamal Musiala não consegue. Bola sobra para Fofaná. Tudo equipado fluorescente. Fofaná pressiona bem ali. Kai Havertz. A bola agora ali para a zona da pressa. Fofaná. Aliás, Konan muito bem a pressionar também. Leroy Sané. Aí está o Rogério Silvador a dizer, sem dúvida, uma seleção que traz a base de uma equipa. Está sempre a vantagem. Tal e qual concordo em absoluto contigo, Rogério. O Jorge Leite diz, não considero a Alemanha favorita. Existem seleções com melhores argumentos. O Paulo Rodrigues, que primeiro disse, foi pena o Fofaná sair do Porto. Ele era bom jogador, é verdade, grande jogador, Seco Fofaná, um dos grandes jogadores que passou nos últimos anos no futebol português, mas diria que para aquilo que é o projeto de André Villas-Boas e para aquilo que é a idade e o custo de Fofaná, iria contra a filosofia do presidente do Futebol Clube do Porto. O Paulo Rodrigues disse ainda, a Alemanha será sempre uma das favoritas, nunca se sabe. Atenção, Boni, tira o cruzamento lá para o segundo poste, atenção, à Costa do Marfim, domina agora ali Kessié, tenta agora meter a bola mais para trás, já meteu, ali para Singo, Singo agora a colocar novamente ali para Kessié, Kessié tentava dar para a Madialo, deu mal, recupera a Alemanha, bola agora para Kai Havertz, joga de costas para a baliza, trabalha agora ali muito bem com o Musiala, avança no terreno Musiala, mete a bola agora na frente ali à procura de Sané, vai chegar muito bem primeiro, muito bem ali, o Kossanu a fazer o corte, bola agora sobra para Agbado, este agora deixa ali no lado esquerdo, para a zona onde aparece Konan, aí está o lateral esquerdo do Gil, a equipa que agora será comandada por Luís Pinto, foi hoje oficializado o antigo técnico do Vitória Sport Clube. Digam aí nos comentários o que é que acham deste novo treinador do Gil Vicente, Luís Pinto, após a saída de César Peixoto para o Wolverhampton. Bola para a seleção da Costa do Marfim, ali para a zona onde aparece o camisola número 26, o Inau Olaí. Bola agora para trás ali para Konan, Konan novamente para Olaí, este agora deixa para Sangaré, Sangaré novamente ali para Olaí, Olaí tenta avançar no terreno, já passou por Namecha, mas recupera muito bem Namecha, excelente agora o médio germânico que atua no Borussia Dortmund, tenta sair a Alemanha para a frente, bola para Namecha, Namecha agora dá curtinho ali para Kimmich, Kimmich de dar agora ali para a zona onde aparece Jonathan Tah, Jonathan Tah a devolver novamente ali para Joshua Kimmich, este agora mete no lado direito ali para Kai Havertz, onde anda Havertz, Havertz a pisar zonas muito defensivas, quer participar no jogo, bola agora no lado direito ali para Namecha, tira bem a seleção marfinense que ganha um lançamento ou não? Não, afinal é para a Alemanha, o lançamento de linha lateral ao 20 Gol FM, subscrevam o canal do YouTube da Primeira Rádio Desporto, se estás aqui pela primeira vez no canal que acompanha todos os jogos do Mundial 2026, subscreve, ativa o sininho, deixa já o teu gosto no vídeo e prepara-te porque ainda há muito Mundial, ainda há muita emoção para acontecer aqui na Primeira Rádio Desporto. Atenção, a Alemanha, Kai Havertz tentava deixar ali para Florian Wirtz, não conseguiu recuperar a seleção da Costa Marfim, já perdeu, bola para Wirtz, joga para a área, pode tirar o cruzamento, mete no meio, é para Nemecha, marcou contra o coração, bola agora ali para a zona da pressa, Pavlovich, Pavlovich devolve para Nemecha, pode abrir na direita, demorou muito tempo, prefere deixar para trás ali para Joshua Kimmich, tira o cruzamento, Kimmich, cabeceamento de Havertz, grande defesa, grande defesa de Fofana, a dar espetáculo o guarda-redes marfinense, esteve muito perto a Alemanha de inaugurar o marcador, é um grande, é um enorme cruzamento de Kimmich, bom cabeceamento de Kai Havertz, a ganhar ali nas alturas, a Kossanu, o defesa central do Marselha e Fofana a ir ao relvado e a conseguir defender. Um grande abraço para toda a gente que nos ouve na rádio MFM em Angola, Luanda, na Bangué FM, em Moçambique, na localidade de Nhangó, província de Sofala, na rádio África FM, na Guiné-Bissau, Gabu, Bafatá, Bolama, Tombali, Oyo e Biombo, e também na rádio Índico, também Moçambique, Maputo, Beira, Nampula, Chimoio, Tete, Xaixai, Pembe e Lixinga. Minuto 10 em Toronto, Alemanha 0, Costa do Marfim também 0.
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0: O Sansão Júnior chama, grande abraço para ti, meu amigo Sansão, que diz, eles têm a base, mas falta algo à seleção alemã. É verdade, concordo contigo, existe essa base, mas lá está a faltar aqui qualquer coisa à Alemanha. Se calhar, lá está, uma seleção não precisa de nomes sonantes, para fazer coisas bonitas. Mas parece-me que, ao mesmo tempo, falta aqui a tal experiência que havia com Müller, com Schweinsteiger, com Ballack, com Lam, com Klose, com essa geração toda. Olha lá, Costa Marfim, atenção, Yandel Mandé, já puxou para dentro, calcanhar, bem jogado, Conan, cruzamento, segundo poste, ninguém a aparecer, atenção, ponta, pé, corta! Não mexa no momento certo! A Costa de Marfim não está aqui para brincar, a Costa de Marfim não está aqui para passear. Ora, ataca a Alemanha, ora, ataca a Costa de Marfim, 11 minutos de jogo para já, bastante interessantes. O Jorge Leite que vai aqui buscar o assunto que eu acabei de falar há instantes e que fiz a questão também aos nossos ouvintes sobre Luís Pinto no Gil Vicente. O Jorge Leite que diz é uma excelente aposta do Gil Vicente. Luís Pinto foi injustiçado em Guimarães. O Paulo Rodrigues também ainda sobre o mesmo tema diz bom treinador. Luís Pinto ganhou a Taça da Liga, merecia mais no Vitória. O Paulo Rodrigues que ainda diz que acredita no Gil Vicente, que vai fazer uma boa temporada. O Jorge Leite diz que começou o campeonato numa altura em que perdeu jogadores importantes sem serem substituídos, mesmo assim ganhou a Taça da Liga e na parte final do campeonato foi despedido. Bola para a seleção da Alemanha, lado esquerdo, trabalha ali com Musiala. Musiala agora para trás, a deixar ali para Schlotterbeck. Schlotterbeck agora a colocar ali para a zona de aparece o Nemecha. Nemecha agora dá para Jonathan Tah. Este agora dá para Joshua Kimmich. Kimmich agora dá ali para trás da defesa, ali para Schlotterbeck. Ele que marcou também diante do Curaçao. Este defesa central que joga muito, Schlotterbeck. Nico Schlotterbeck, 26 anos de idade. Um central que está que cumpriu a quarta temporada no Dortmund. E a mim parece-me que já está pronto para dar o salto, sem dúvida alguma. Já se falou no Real Madrid, a ver, vamos, isso vai acontecer ou não. O Rogério Silvador que diz, eu coloco Espanha, França e Argentina nas favoritas, a Alemanha certamente uma das fortes candidatas. O Domingos dos Santos, grande abraço Domingos, ele que diz, vamos à vitória, viva Costa do Marfim, que a África vai à final da Copa do Mundo. Seria de facto muito interessante termos uma seleção africana na final do Mundial, era inédito, era bonito, era futebol no seu estado mais puro. Bola para a seleção da Costa do Marfim, ali para a zona de pressa, o Agbadu, este agora deixa na esquerda ali para Conan, mete na frente, já desmarcou Diomandé, e atenção, lá vai o miúdo, o prodígio, não conseguiu dominar Yane Diomandé, mas tudo bem feito, muito bem Conan a desmarcar Yane Diomandé, não conseguiu dominar nas melhores condições, mas muito bem a Costa do Marfim, e atenção que parece-me que Schlotterbeck pode não estar em condições para continuar a partida. Ele cai ali no relvado, junto da pequena área. Na área alemã, entra também a equipa médica. No relvado, Paulo Rodrigues que pergunta o que é que achamos da nova contratação do Porto, do Erik Granas, de 16 anos, da Noruega. Assim, estaria a mentir, Paulo, se eu te dissesse que eu conheço o jogador. Estamos a falar de um jovem jogador de 16 anos que custou cerca de 1 milhão, creio eu, de euros ao Porto. Portanto, é um negócio de pouco risco, é um negócio de scouting, é um negócio diferente de Piatuszewski. Atenção, Piatuszewski custou 10 milhões claramente para entrar de caras na equipa principal. Parece-me que este norueguês será um jogador que vai treinar com a equipa principal, vai fazer pré-época com a equipa principal, pode num momento ou outro ter um minuto ou outro na equipa principal, mas parece-me que será um jogador para crescer com calma e a começar na equipa B, mas também posso ser surpreendido. Se for daqueles jogadores que entra de caras na pré-época, faz um bom jogo, depois no campeonato também joga bem, podemos ter aqui um jovem jogador de 16 anos de idade a jogar na equipa principal do Porto. Schlotterbeck está a ser assistido pela equipa médica, para já a Alemanha mantém-se com menos um jogador. Há muitos adeptos alemães, sem dúvida alguma, e o ouvinte do FM, se ainda não se apercebeu disso, é só ir até aos shorts do canal do YouTube da Primeira Rádio Desporto, que está lá esse vídeo da autêntica onda germânica em Toronto. Minuto 15, Alemanha 0, Costa do Marfim também 0.
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0: Um abraço para o Sabel Seto, ele que diz, vamos Alemanha. O Ritz aqui também, um abraço Ritz, aí está ela sempre presente, aqui com as bandeiras germânicas. O Jorge Leite que responde aqui ao Paulo Rodrigues em relação ao jogador contratado pelo Porto. Jorge Leite que diz, são jogadores muito jovens que ainda precisam de terminar a sua formação, isto tal como a defesa central brasileiro que veio para o Benfica, Gabriel Índio. Bola para a seleção da Alemanha. Ali para a mecha, este agora a deixar ali mais para trás, para a zona onde aparece Jonathan Tah, tenta combinar muito bem ali com Florian Witt, já meteu na frente, bem jogado, é para a arrancada agora de Sané, lá vai ele, Sané, lado esquerdo, cruzamento, bem jogado, e tira bem a defensiva da Costa de Marfim, bola diretamente para fora, lançamento da linha lateral para a seleção da Alemanha. Lançamento para a Alemanha, já executado. Bola agora ali para a zona onde aparece Jonathan Tah. Aí está Tah. No grande círculo, este agora a colocar no lado esquerdo ali para Brown. Brown agora para trás, a dar ali para Schlotterbeck. Já voltou ao relvado. Combina agora com Pavlovic. Pavlovic com Tah. Tah novamente ali com Schlotterbeck. Mete a bola no lado esquerdo, bem jogado. Ali para a zona onde aparece Brown. Pode meter na frente ali para Sané. Combina ali com o Mecha. Bem jogado, Pavlovic. Atenção, bola ali para Musiala. Pode matar Musiala. Tira Musiala. Bola ao lado. Tudo muito bem feito agora por parte da seleção germânica. Jogo interior. A bola entrou em Musiala. Conseguiu rapidamente enquadrar-se com a baliza. Remate potente. Não tinha hipótese praticamente ali o Fofaná. Mas a bola a sair para fora das quatro linhas. Pontapé de rede para a seleção da Costa do Marfim. Ouvido com o FM. 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Um grande abraço para toda a gente que nos acompanha. 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Lançamento de linha lateral para a seleção da Alemanha, para a Mannschaft, no lado esquerdo, já para lá da divisória. Lançamento já executado, bola para Schlotterbeck. Schlotterbeck agora deixa para trás ali para Jonathan Tah. Tah agora pode colocar ali mais à frente ali para Pavlovic. Ainda está, deixa agora para trás ali para Kimmich. A Alemanha constrói a 3. Bola agora colocada ali no lado direito para a zona onde aparece o Sané. Sané agora mais à frente, bem jogado, deu para Pavlovic. Tenta passar para o adversário, não consegue ganhar a Costa do Marfim. Bola agora ali para Conan, cai no relvado Conan. E o árbitro diz que há apenas lançamento de linha lateral para a seleção alemã. Lançamento para a seleção da Alemanha, bola para Pavlovic. Este agora deixa curtinho ali para a zona onde aparece Schlotterbeck, mais à frente ali no lado esquerdo para Brown. Brown agora no meio, é para Pavlovic, sem espaço, pode armar o remate, não, prefere deixar curtinho ali para Musiala. Musiala dá na direção de Pavlovic. Pavlovic agora para Jonathan Tah. Este agora deixa para Kimmich. Kimmich agora vai colocar a bola novamente ali para Jonathan Tah. Tah agora pode colocar ali para a zona para Schlotterbeck, não, prefere deixar precisamente para Schlotterbeck. Aí está Schlotterbeck, deixa agora ali para Pavlovic, bem jogado na esquerda, é para Brown, tudo bem feito, espetáculo. Atenção, bola para Sané, já meteu na frente, muita força, muita força. E a bola vai diretamente para as mãos do guarda-redes Fofana. Jorge Leite, que vai aqui continuando a analisar o reforço do Porto. Boas, Carla. Boas, Raul Schwansteiger. Nome de craque, sem dúvida alguma. Um abraço para ti, amigo. Um abraço também para a Carla. Para o JC, também sempre presente. Os ouvintes Gol FM. 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Muito obrigado a toda a gente que tem prestado apoio ao canal do YouTube da Gol FM. Muito obrigado. Ainda há muito mais para acontecer, sem dúvida alguma, neste campeonato do mundo. O melhor está para vir. Bola para a seleção da Alemanha. Ali para o guarda-redes, Manuel Neuer. Mais um campeonato do mundo para Neuer. E aí vão 5. 2010 África do Sul, 2014 Brasil, 2018 Rússia, 2022 Qatar, e agora a estar presente nos Estados Unidos da América, no Canadá e no México. Atenção, bola para Brown, já avançou no terreno, bem jogado, deixou Florian Wirtz. Atenção, Wirtz com a single pela frente, já passou Wirtz, espetáculo. Dali um pouco mais à frente, corta também a Costa Marfim, que agora pode ir para a transição, não recupera Diallo. Bola para Nemesh, atira Nemesh, a bola por cima. A bola ainda bateu num jogador marfinense e ganhou um efeito altamente estranho. Mas a bola a bater ali na malha superior, vamos ter pontapé de canto para a Alemanha. A Alemanha vai carregando, carregando, carregando, carregando. Mas para já a Costa Marfim está a aguentar. A ver, vamos, será por quanto tempo? Um abraço para ti, Pedro Martins. Vamos então ao pontapé de canto para a Alemanha e depois sim vamos ao carimbo do minuto 20 em Toronto, no Canadá. Vai ser Brown, o jovem jogador do Eintracht Frankfurt, um lateral esquerdo muito interessante este Brown, de 23 anos de idade, fez um golo e uma assistência contra o coração, bate curto, Kimmich, cruzamento e vai ser o William, mas há falta. Há falta assinalada sobre o guarda-redes Fofana. O Pavlovich ainda foi ali nas alturas. Bateu no guarda-redes Fofana, que não tinha a bola controlada. Mas para já o lance é invalidado. Este golo à seleção alemã. Mas sim, parece-me que realmente há falta. Minuto 21, Alemanha 0. Costa de Marfim também 0.
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0: Atenção que Fofana está ali a ser assistido pela equipa médica. Nagelsmann não concorda, diz que não havia falta. Continua a ser assistido o guarda-redes. O chat do YouTube, a Ritz diz que a Maia disse-lhe hoje que a Alemanha ganha por 3-1. Ritz, pergunta também à Maia se Portugal vai ou não ganhar o campeonato do mundo, que assim já ficamos ou a preparar a festa ou a contar com uma desilusão. Rogério Salvador diz, tal e qual, concordo, sem dúvida alguma, que a Costa de Marfim é superior ao Congo. Mas eu percebo o que o Paulo Rodrigues disse, atenção, as características da seleção, porque lá está, as equipas africanas têm uma característica muito forte, sem dúvida alguma, que é a fisicalidade. E nesse aspecto, sim, as seleções acabam por ser um pouco idênticas, sem dúvida alguma. Vamos então ao pontapé de baliza, já efetuado. Recupera a seleção da Alemanha. Lá vai a Mannschaft. Bola para Nemecha. Aí está o médio do Dortmund. Bola agora para trás ali para Jonathan Tah. Este está na esquerda, bem jogado. A descobrir ali o Saré. Bola agora a ser colocada para o Jonathan Tah. Tah vai dar agora para Kimmich. Aí está Kimmich. A Alemanha vai trocando a bola no seu meio campo defensivo. Bola para Joshua Kimmich. Este agora encontrado ali Schlotterbeck. Já levantou a cabeça Schlotterbeck. Tenta meter ali na profundidade no lado esquerdo. Não. Vai agora tentar procurar o jogo interior. Prefere jogar para trás Schlotterbeck. Bola para a zona onde aparece o Joshua Kimmich. Kimmich agora pode deixar ali no lado direito, bem jogado, para a zona onde aparece Sané. Lá vai o 19, Sané, jogador do Galatasaray, ex-Bayern Munique. Ainda Sané vai encarar o adversário, pode tirar o cruzamento de Sané, puxa para o pé esquerdo. Ainda Sané tenta fazer uma jogada individual, mete agora por dentro. Ali para a zona aparece Pavlovich, prefere atrasar, deixa ali para Kimmich. Bom esforço de Kimmich, porque a bola ia sair para fora das quatro linhas. Neuer já deu de primeira. Ali para a zona onde aparece Schlotterbeck. Avança no terreno, Schlotterbeck mete agora mais à esquerda, bola diretamente para fora, lançamento para a costa Marfim. Lançamento para os Leões Africanos. É no lado direito, ali para a zona onde está o Singo. E numa altura em que temos também pausa para hidratação em Toronto. Para já, Alemanha 0, Costa do Marfim também 0. Se olharmos para as estatísticas, gol esperado 0.19 para a Alemanha, 0.09 para a Costa do Marfim. Posse de bola 64% para a Alemanha, 36% para a Costa do Marfim. Remates, total de remates 4 para a Alemanha, 1 para a Costa do Marfim. Enquadrados com a baliza, 1 para a Alemanha, 0 para a Costa do Marfim. Uma grande oportunidade para a Alemanha e 0 para a Costa do Marfim. Minuto 25, Alemanha 0, Costa do Marfim também 0.
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0: De regresso então a Toronto, ouvintes Gol FM, o que é que estão a achar desta partida, desta Alemanha, Costa do Marfim? já Costa Marfim vai aguentando, atenção. E já partiu algumas vezes para o ataque também. Não está a ser aquele aguentar de não respirar, não. Mas lá está, amanhã para já, com mais protagonismo no jogo. Olhando para os resultados desta segunda jornada do Campeonato do Mundo, já tivemos então um Chequia 1, África do Sul 1, Suíça 4, Bósnia 1, Canadá 6, Qatar 0, México 1, Coreia do Sul 0, Estados Unidos 2, Austrália 0, Escócia 0, Marrocos 1, Brasil 3, Haiti 0, Turquia 0, Paraguai 1, Países Baixos 5, Suécia 1, neste momento. Temos no minuto 27, Alemanha 0, Costa do Marfim também 0. Alemanha que bateu o coração por 7-1, com um bis de Havertz, marcou Nemesha, marcou Schlotterbeck, Musiala, Brown e um Dave. Para o coração marcou Comencia. Já Costa do Marfim bateu o Equador por 1-0 com gol de Amad Diallo ao minuto 90. O Bruno Silva que diz sim, está a aguentar-se bem a Costa do Marfim, é verdade. Uma boa seleção a Costa do Marfim, atenção. Eu acho que é este Mundial que eles vão fazer história e vão passar pela primeira vez a fase de grupos. Também porque lá está, os terceiros classificados também passam, mas nem é só por isso. É porque realmente esta seleção tem realmente muita capacidade para conseguir passar no segundo lugar. Porque a vitória contra o Equador dá esse conforto, porque mesmo que a Costa do Marfim até perca este jogo e o Equador mais logo vê seu coração, são 3 pontos, mas depois o Equador vai jogar contra a Alemanha. É certo que a Alemanha já vai estar apurada, é certo que a Alemanha até poderá já ter esse primeiro lugar garantido, como eu acredito que vai ter, se vencer hoje, é claro. Mas mesmo as segundas linhas obrigam o Equador a vencer a Alemanha para passar no segundo lugar, e lá está, a Costa do Marfim também terá que vencer o Curaçao, que é claramente superior. Bola para a seleção marfinense, ali no lado esquerdo para Conan. Conan agora a esticar ali à procura do ponta de lança Boni. Chega Boni, muito bem, bom trabalho de Boni, espetáculo. Deixa agora ali para a zona onde aparece Olaí. Olaí agora volta para trás, muito bem, a rodar sobre si próprio. E deixa na segurança ali para a zona onde aparece Cossano. Aí está a defesa central do Marcelo agora a colocar ali no lado direito para a zona onde aparece Singo. Singo vai deixar ali para Cossano. Cossano agora a tocar ali curtinho para a zona onde aparece o Conan. Conan agora para Yann Diomandé. E lá vai a estrela, lá vai o craque, lá vai o prodígio, é bom de bola, atenção, e André Mandé pelo lado esquerdo, ganha linha de fundo, espetáculo, cruzamento rasteiro e vai ser e não é, o rebate e o golo! Costa do Marfim! É golo! Esta festa africana em Toronto! Surpresa no marcador! Marca a Costa do Marfim por intermédio de Kessié! Gol!
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0: Golo! É da Costa do Marfim! Kessié! É uma jogada completamente inventada pelo menino prodígio Yann Diomandé, que está a dar espetáculo neste campeonato do mundo. Bola colocada na área, Diallo rematou, há um corte germânico numa primeira instância e depois aparece o capitão Kessié para empurrar para o fundo das redes. 30 minutos de jogo, é a Costa do Marfim quem está na frente do marcador. Alemanha 0, Costa do Marfim 1, marcou Kessié!
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0: E aí está, meus amigos, aí está a seleção marfinense na frente do marcador, olhando aqui para o chat do YouTube. Oh, Eurice Santos, a Alemanha a perder, mas o que é isto? Eurice, é um Mundial no seu estado mais puro. O Bruno Silva disse que nós a falarmos, eles marcam espetáculo. Paulo Rodrigues, equipas africanas tão fortes, é verdade. O futebol africano tem evoluído imenso. Um grande abraço para toda a gente que nos ouve, em especial também, naturalmente, para os países africanos, para Angola, Cabo Verde, Guiné-Bissau, Moçambique, também para São Tomé e Príncipe. Olha a bola, olha para Yandi Omandé. Costa Marfim vai novamente para a frente. Eles querem o segundo. Atenção. Bola para Olaí. Este agora mais no meio a deixar ali para Cossano. Que personalidade marfinense. Bola agora para Amad Diallo. Ali com o Brown pela frente. Já passou o Diallo. Cai no relvado. Tenta ganhar ali que esse não consegue. Ganha muito bem ali o Sangaré. Despacha a Alemanha lá para a frente. A bola recuperada novamente pela seleção marfinense. Muito bem na partida. Costa Marfim, espetáculo. Grandes 32 minutos. 32 minutos. Muita personalidade da seleção marfinense. Bola para a seleção da Costa Marfim. Bola para a tapeada lá para a frente. Vai tentar ganhar ali Yann Diomandé sobre Kimmich. E ganhou, e ganhou. Está a ser um verdadeiro quebra-cabeças o Diomandé. Ali com o Kimmich. Bola para Conan. Conan a deixar ali curtinho para o Laie. Muito bem, Conan. Espetáculo. Os clubes portugueses andam a dormir com este Conan. Isto é jogador para equipa grande. Pode até não ser a primeira opção, mas para a segunda opção dá muito jeito, seja a Sporting, seja a Benfica, seja a Porto, seja a Braga. Grande jogador Conan. Bola, e fez uma grande temporada também na Primeira Liga Portuguesa. Muito bem ali o Cossano, deixou na direita. Olha o cruzamento, afasta ali Schlotterbeck. Deixa agora ali para a zona onde aparece o Florian Wirtz. Carrega Wirtz sobre o lado esquerdo, ainda Wirtz. Ganha bem ali a seleção da Costa Marfim. E vai ganhar também o lançamento de linha lateral. A seleção marfinense. Esse é 16º golo pela seleção da Costa do Marfim. Vamos então ao lançamento de linha lateral para a seleção marfinense. O Jorge Leite diz: a Alemanha está a dominar, mas parece um domínio consentido pela Costa do Marfim, que está a dar a iniciativa do jogo aos alemães e procura sair em transições rápidas. A Carla Alexandre diz: aperta a Costa do Marfim, acredita a Costa do Marfim. Bola precisamente para elas, para os Leões da África. Ali para a zona onde aparece o Agbanu. Este agora esticar no lado direito. Que grande passe, que espetáculo. Mas a bola bateu no relvado a primeira vez. E quando é assim, depois fica muito difícil para o colega de equipa dominar. Foi Diallo quem não conseguiu ficar com a bola. Eunice Santos diz, aliás, pergunta primeiro: como é que está a temperatura no estádio? É tudo da Costa Marfim. A explicação que eu encontro para esta outra surpresa das equipas africanas é a maior adaptação ao tempo quente. Sim, isso é um facto. Mas não é isso que explica. Eu já disse também em narrações anteriores que o futebol africano tem... Primeiramente, as seleções africanas sempre fizeram competições interessantes nos campeonatos do mundo. Quando digo interessantes, dentro daquilo que é... o esperado, ou seja, há seleções que superam as expectativas. Já vimos um Senegal que fez um grande campeonato do mundo de 2002, vimos um Ghana que fez um grande campeonato do mundo de 2010, que esteve um passo das meias finais. Exemplo mais próximo, seleção marroquina, que ficou no quarto lugar no último Mundial. Portanto, as seleções africanas, por norma, há uma ou outra que conseguem ter realmente muito, muito impacto em campeonatos do mundo. E depois lá está, o futebol africano está a evoluir imenso, as infraestruturas estão a evoluir, os jogadores já jogam em princípio nos principais campeonatos do futebol europeu. Por exemplo, olhando aqui para a Costa do Marfim, há Diallo do Man United, há Sangaré do Nottingham Forest, há Boni do Inter de Milão, há Diomandé do Leipzig. Portanto, há o Cossano da Atalanta. Se formos até ao banco, há Fofaná, que jogou no Futebol Clube do Porto. Portanto, há aqui uma panóplia de jogadores muito interessantes nesta seleção da Costa do Marfim. E não é a única, atenção, não é a única seleção africana que realmente tem muita capacidade para fazer um campeonato do mundo interessante. Porque, por exemplo, diria até que o Marrocos, pronto, creio que já é uma certeza, sem dúvida alguma, a seleção marroquina. Mas atenção também ao Senegal, que é verdade que perdeu contra a França por 3-1, mas faz uma primeira parte muitíssimo interessante.

0: Aí está a seleção marfinense a vencer a Alemanha. 36 minutos de jogo em Toronto. Vai valendo o golo da Kessié. 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Bola para aqui para a Alemanha, bola para cá. E a Havertz está agora a deixar ali curtinho para Sané. Aí está a Alemanha no seu processo ofensivo. Bem tabelado, tenta ganhar ali. A Costa Marfim não consegue reparar novamente. A Alemanha ali com o Jamal Musiala. Tabela muito bem. Sané, atenção, tenta devolver ali para Musiala. Corta a Costa Marfim. Recupera ali na mecha. Este agora a Alemanha ali para Pavlovic. Ainda Pavlovic. Pavlovic, então o adversário. Ainda Pavlovic. Mete a bola para trás ali para Jonathan Tah. A Alemanha está a precisar de mais criatividade. O muro marfinense não deixa a Alemanha prosseguir no terreno. Agora meteu água. Atenção, a Costa do Marfim vai para a frente. Bola para Yann Diomandé. Querem ver? Querem ver? Querem ver? Deixou agora para Boni. Atenção, Boni. Boni! Grande defesa de Neuer. A agarrar o gigante Noia, mas o Pavlovic meteu água, quis sair a fintar no meio de três. Yann Diomandé progrediu muito bem na zona central, deixou na esquerda e Boni com remate para a defesa fácil de Neuer. Bola agora para a seleção da Alemanha, muito bem Brown, deixou na esquerda, atenção, ali para Musiala, vem para dentro Musiala, não passa Musiala e não há falta, limpinho, limpinho, limpinho, mas agora muito arriscado este passe de Diallo, mas sorte para a Costa do Marfim, porque a bola ficou ali no Olaí, conseguiu ganhar o salto. Bola para Conan, tenta meter na frente Conan, mete no meio, bem jogado, ali para a zona onde aparece o Kessié. Atenção que a Costa Marfim está a arriscar muito, vai marcar a Alemanha, atenção, vai fazer o golo, o Gaia avança e marca, mas há falta, golo anulado ou não? Ou conta? Não, está anulado o golo à seleção da Alemanha. O árbitro da partida diz que há uma falta junto da meia-lua. Falta, parece-me, de Wirtz. Mas atenção, porque a Costa do Marfim, no mesmo lance, faz dois passos extremamente arriscados. Mas sim, há falta. Há uma falta de Musiala sobre Kossanu. Deixou ficar ali a perna e é uma falta limpinha como a água. Portanto, não há golo para a Alemanha. É o segundo golo anulado para a seleção germânica. E bem anulado, diga-se de passagem, os dois. Vamos ter pontapé de livre para a Costa do Marfim. Atenção que a Costa do Marfim neste momento é líder. E mais do que isso, está nos 16 avos final. Mas ainda há muito jogo pela frente. Bola para a seleção alemã, bola para Manuel Neuer. Este agora a deixar ali para Sané. Sané agora mais à frente. A deixar agora ali para Namecha. Arranca Namecha pelo corredor direito. Deixa agora ali para Wirtz. Aí está Wirtz. Mete no meio. Bem jogado. Corta ali a seleção marfinense, mas há falta. Há falta sobre Jamal Musiala. Vamos ter pontapé de livre para a Alemanha. Ainda longe da baliza numa zona central. Mas que certamente vai para a área. Vai ser Kai Havertz que irá cobrar. O Eunice Santos disse, pelo que eu vi de Fofaná por aqui no nosso campeonato, até fez jogos interessantes pelo Porto. Não percebo que não me exerceram a opção. Foi aquilo que eu disse há pouco, Eunice, a responder ao Paulo Rodrigues. O Porto não exerceu, ou ainda não exerceu, a opção de compra por Fofaná, porque vai contra aquilo que é o projeto do Futebol Clube do Porto, que é mais, que olha mais para os jogadores jovens. Fofaná, a questão até nem é a idade, porque Fofaná, para a idade que tem, foi facilmente um dos grandes jogadores do campeonato em 4 ou 5 meses. Mas Fofaná oferece um salário elevadíssimo e depois nem é só isso. É porque o Porto não tinha opção de compra para Fofaná e o Rennes pede 15 milhões de euros. Atenção à Costa do Marfim. Diallo no 1 para 1. Perdeu muito tempo Diallo. Mas lá está, Eunice. O Porto ainda não exerceu. Aliás, o Porto não tem. Não tem a cláusula de compra para Fofaná. E se quiser comprar, terá que dar 15 milhões. Mais o salário elevadíssimo que o médio oferece. Olha a Alemanha. Atenção, cruzamento. Corta bem Costa do Marfim. A bola sobrou. Vai marcar Wirtz. A bola ao lado. Ainda bate num jogador da Costa do Marfim. Grande perigo para a Alemanha, está apertada a seleção germânica. Minuto 40, vamos ao carimbo. Antes do pontapé de canto, Alemanha 0, Costa do Marfim 1, marcou o Kessié.
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0: Claramente, Paulo Rodrigues, claramente 15 milhões é muito dinheiro para a idade que tem, mas é um super craque, Fofaná. Muito bem-vindo ao clube de fãs JC. Olha aí o cruzamento para a Alemanha, cabeceamento, segundo posto, corta bem a Costa Marfim, ponta a pé da ressaca, corta, atenção, pode ser gol da Alemanha, tira bem novamente a

0: Marfinense, agora a Costa do Marfim, está a suar, a Alemanha está a carregar com tudo, a ver vamos se aguenta, estamos a 3 minutos dos 45, seria realmente importante para a Alemanha marcar antes do intervalo, e não quer dizer fatal para a Costa do Marfim, mas iria fazer com que a Costa do Marfim abordasse a segunda parte de uma forma que não sei se iria ser muito muito positiva, mas ele sai para a frente novamente, e agora atenção, bola para Yann Diomandé, lá vai ele pelo lado esquerdo, lá vai o número 11, é craque da cabeça aos pés, aí está Diomandé, prefere meter gelo no jogo, espetáculo, deixa para trás para Conan, Conan agora a colocar ali para a zona, aparece Olaí, agora a deixar ali para o defesa, aliás o médio defensivo, Sangaré, médio do Nottingham Forest, bola agora para Kousanou agora a deixar ali para Agbadou agora a dar curtinho, ali para Olaí, agora deixa ali para Kousanou, aí está a seleção da Costa do Marfim, que vai fazendo posse de bola no seu meio campo defensivo. O Jorge Leite diz, Walter, atenção que o Senegal está com problemas internos muito sérios, o selecionador tem encontrado problemas com refeições e parece que existe também controvérsia sobre prémios. Sim, eu tinha visto isso, Jorge, antes do Campeonato do Mundo, agora não sei se essa situação ainda permanece nesse estado do Senegal, mas sim, se ainda permanecer é preocupante, mas eu referi-me ao belo jogo que o Senegal fez contra a França, mas sim, se ainda estiverem nessa situação, será realmente muito complicado o Senegal fazer coisas positivas neste Campeonato do Mundo. Bola para a Costa do Marfim, muito bem ali, a atrasar o Agbanou para o guarda-redes Fofaná agora a pontapear a bola lá para a frente, ganha bem a seleção da Alemanha, mas a bola também vai diretamente para fora, lançamento de linha lateral, é para a seleção da Costa do Marfim. Lançamento para a Côte d'Ivoire. Grande abraço para toda a gente que nos acompanha. Um abraço para o JC, para a Carla, para o Paulo Rodrigues, para o Jorge Leite, para Eunice Santos, para o Bruno Silva, para o Rogério, para toda a gente, para a Ritz. Para literalmente toda a gente que está acompanhando esta transmissão. Somos quase 200 pessoas a acompanhar esta partida. Amanhã daí ao 20 Golo FM, neste momento 28 gostos. Temos é que subir isto, pessoal. Vamos aí à primeira meta dos 30. Só mais 2 antes do intervalo. 29 agora, ok. Só mais 1 antes do intervalo. 30 gostos, vamos lá. Só falta mais 1. Se ainda não deixaste o teu gosto, é num instante, não custa nada. E aí está, 30. Muito obrigado, vocês são fantásticos. Aí está, batemos a primeira meta, mas vamos continuar. Agora aos 40, mas atingimos a primeira de chegar aos 30 antes do tempo de intervalo. Uma salva de palmas para vocês. Bola agora para a seleção da Alemanha, ali para Kimmich está curtinho, ali para a zona aparece o Pavlovic, já deixou para Sané, vai encarar Sané, já puxou para o pé esquerdo, é perigoso, atenção, Sané tentava devolver ali para o Havertz, perde, recupera a Costa do Marfim, bola agora ali para Agbanou, aliás para Diomandé, ganha lançamento. Diomandé é um espetáculo, que craque é Yann Diomandé. A leveza com que joga, a inteligência com que joga, é de craque mesmo. Vamos ter um lançamento para a seleção da Costa do Marfim. Atenção que sai uma notícia de última hora, Rafinha está lesionado, uma lesão muscular na parte posterior da coxa direita. A pergunta que vos faço agora, ouvintes Gol FM, é se Rafinha vai ou não fazer falta nestes próximos compromissos do Brasil. Minuto 45 em Toronto, Alemanha 0, Costa do Marfim 1, marcou o QSE.
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0: Pontapé de canto para a seleção da Alemanha. 7 minutos de compensação. Aí está o canto para os alemães. Canto batido de forma curta. Bola para Kimmich. Ainda Kimmich tira o cruzamento. Tira a seleção da Costa Marfim. A bola a sobrar ali para Schlotterbeck. Não remata. Deixa na esquerda. Atenção. Ali para o cruzamento. Tenta ganhar a Havertz. Também não consegue. Vai sobrar ali para Jonathan. Está a ponta. Está a corta a Costa do Marfim. A Alemanha a tentar fazer de tudo. Mas literalmente de tudo. Para conseguir chegar ao golo do empate. Ainda antes do intervalo. Mas não está nada fácil. E sai agora a Costa do Marfim para a frente. Arrancada agora ali do Singo, mas muito bem. Nemesta está a fazer o Campeonato do Mundo muito interessante, sem dúvida alguma, este jogador da seleção da Alemanha. Estamos no período de compensação, 1 minuto e 40 já foi ultrapassado em 7 que foram atribuídos. Ouvintes Gol FM, muito obrigado, já estamos quase uns 40 gostos. Vocês realmente, não há hipótese, são extraordinários. Bola para a Alemanha. Bola agora ali para a zona onde aparece o Jonathan. Tá. Este agora deixar ali para o Nemesha. Nemesha já abriu na esquerda. É ali para Musiala. Vem para dentro Musiala. Já atrasou. Schlotterbeck. Pode dar novamente na esquerda. Aí na Schlotterbeck. Belo passe. É para Musiala. Cruzamento. Corta no sítio certo. Singo. Vai tentar ganhar ali a Madialo. Não passa por Musiala. Lá vai Musiala. Aí na Musiala. Já passou por um, por dois. Caiu. E o árbitro diz que não há nada. Bola para a Costa do Marfim. Ana Margareta, um abraço para ti, Ana, que diz muito bem, Costa do Marfim. Bola para a seleção marfinense, que vai então vencendo por 1-0. Com esse golo de Kessié. Bola agora para a seleção da Alemanha, ali para a zona onde aparece o Kai Havertz. Aí está Havertz, joga de costas para a baliza, perde a bola, não há falta. Muito bem a Costa Marfim defensivamente, merece sem dúvida alguma ir a vencer para o intervalo, ainda que a seleção alemã tenha tido as melhores oportunidades, mas qualquer das formas, está muito bem no jogo. A seleção da Costa do Marfim é uma grande geração, comandada por Faé, técnico marfinense, e lá vão eles para a frente. Bola agora colocada na profundidade, atenção a Boni, grande área, Boni vai ganhar o quê? Canto! Pontapé de canto para a Costa do Marfim. Ah, pois é, Costa do Marfim a mostrar que não tem medo da seleção com 4 mundiais conquistados, que é a seleção da Alemanha. Vamos ao pontapé de canto para os marfinenses. Pontapé de canto vai ser então agora efetuado no lado direito. Aí está, canto batido, afasta bem a seleção da Alemanha. 4 minutos já ultrapassados. Foram dados 7. Lançamento para a Costa do Marfim, no lado direito. Lançamento vai ser efetuado por Singo. Aí está Singo. Ainda ali a demorar um pouco. Aí está, já lançou, já meteu na área. Corta bem Jonathan Tah. A bola vai sobrar agora ali para Olaí. Já deixou agora ali para Conan. Conan abre na esquerda, bem jogado. Vai agora chegar ali a Diomandé. Para Diomandé, deixa para trás ali para Conan. Conan agora deixa ali para a zona onde aparece o Olaí agora para Conan. Conan é um espetáculo, grande jogador. Bola para Diomandé. Este agora deixa ali para Olaí. No lado esquerdo, o ataque da Costa do Marfim. Vem para dentro Olaí. Ainda Olaí, ninguém lhe tira a bola. Olá Costa do Marfim, atenção, combinou com Boni. Cai Boni dentro da área, vai tentar chegar Diomandé. Já chegou, já passou. Diomandé vai tentar não deixar a bola sair, não consegue recuperar Kimmich. Na raça, Diomandé mete a bola fora. Espetáculo, Diomandé. Lançamento da linha lateral para a Alemanha. O Rogério Salvador que diz: creio ser interessante dizer que alguém do staff do Olympiacos reprovou recentemente Diomandé por entender não ter qualidade suficiente. Enganou-se por completo. Está aqui um craque preparado já para grandes voos. 19 anos de idade. O Sansão Júnior aguenta. Costa Marfim aguenta. Está quase. Faltam menos de 3 minutos para o fim da primeira parte. A Costa Marfim está muito perto de ir a vencer para o intervalo diante da seleção germânica. Mas agora a Alemanha vai para a frente. Atenção, Kai Havertz. Já deixou ali para Florian Wirtz. Perdeu no corpo a corpo com a Amad Diallo. Levou o melhor jogador do Man United. Tenta passar Diallo. Adiantou em demasia a bola. Recupera a Alemanha. Bola para Florian Wirtz. O tempo da primeira parte está-se a esgotar. Bola agora no lado esquerdo. Ellie para Brown. Brown agora a deixar mais para trás, ali para a zona onde aparece Fitz. Fitz agora a colocar para Schlotterbeck. Schlotterbeck agora mais à esquerda, a deixar ali para o Musiala. Perde a bola, ganha Costa Marfim. Volta a recuperar a seleção da Alemanha. Está com tudo a Alemanha à procura do golo do empate, mas não está a ser nada fácil. Defende bem a Costa Marfim. Já foram anulados dois golos da Alemanha. Atenção, pode ser o golo. Corta muito bem a defensiva da Costa Marfim. Uma bola metida ali a meia altura na área. Cortou bem a seleção marfinense. Muito bem, Diomandé. Já soltou. Bola para Boni. Já abriu na esquerda. É agora ali para Olaí. Pode arrancar Olaí sobre o lado esquerdo. Não passa por Sané. Agora aqui a Costa Marfim podia ter gerido o momento do jogo de outra forma. Convém guardar a bola quando estamos perto do tempo de intervalo. Atenção, Alemanha. Bola no lado direito. É para Kai Havertz. Já dentro da grande área. Ainda Havertz. Falta mais criatividade esta Alemanha para conseguir ultrapassar este muro marfinense. Bola agora ali para Sané. Passou Sané. Sané devolveu o calcanhar. Bem jogado. Florian Wirtz vai marcar a Alemanha para a defesa. Foi um passo à baliza, Wirtz. Foi um passo à baliza. Fofaná até agradeceu. Até disse mais dessas, faz favor. Mas muito bem. Tudo muito bem feito ali com Sané. Calcanhar. Calcanhar de gênio. Este passo de calcanhar do Nemecha é de craque. Está a fazer um jogaço este Nemecha. E depois Florian Wirtz até conseguiu ultrapassar pela defesa, mas depois fez um passo à baliza. Vai terminar a primeira parte em Toronto. E aí está, termina. Termina o primeiro tempo em Toronto. É verdade, ouvinte Gol FM. É a Costa do Marfim na frente. Nestes primeiros 45 minutos, vai valendo o golo da QSE. Tempo de intervalo, Alemanha 0, Costa do Marfim 1.
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0: 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Ouvinte Gol FM, está então na frente a Costa do Marfim. Vai valendo esse golo de Kessié. Uma grande jogada na esquerda de Diomandé. A ultrapassar facilmente Kimmich. Depois o remate de Alô. Cortou a defensiva da Alemanha. E sobrou ali para o para o médio Kessié, que fez então o golo para a seleção africana. Vamos agora ouvindo o Gol FM, ouvir as declarações de Diogo Dalot, ele que foi o porta-voz do grupo de hoje da seleção nacional. Vamos então ouvir Diogo Dalot, a boleia do Canal 11.
2: Seleção Nacional. Para variar, quais a ser. Lusa.
3: Está aí? Olá, bom dia. Diogo Dalot. Aqui. Sei que é difícil aí, é complicado.
4: Ah, ok.
3: Estou aqui, estou aqui.
4: Bom dia.
3: Garopa da Lusa. Pergunto-lhe muito diretamente como é que está o ambiente da equipa depois do impacto com o Congo.
4: Ora, bom dia a todos. Eu diria bom. Obviamente, dias difíceis depois de um resultado que não era aquilo que nós queríamos. Mas à medida que os dias vão passando, acho que o foco vai mudando também um pouquinho de volta ao normal e aquilo que nós queremos, que é vencer o próximo jogo. E, portanto, diria que mais do que normal, focados e com esse grande objetivo de vencer o próximo jogo.
2: Aqui há a Beatriz, faz favor. Marco. Marco.
5: Olá, Diogo. Beatriz Marques, estamos em direto na Sport TV+. O Diogo é um dos jogadores, se não o jogador mais próximo do Cristiano Ronaldo. Nos últimos dias tem-se falado muito sobre esta polarização do grupo, os que estão com Cristiano, os que não estão com Cristiano. Pergunto primeiro como é que o Cristiano está a lidar com isto, se sente à margem do grupo, e o próprio Diogo, como é que olha para o grupo no geral?
4: Eu acho que já é sabido toda a gente a capacidade que o Cris tem em lidar com a crítica. Já são mais de 20 anos a jogar pela seleção. Penso que aquilo que ele dá ao grupo e aquilo que ele nos tem transmitido, obviamente, essa confiança de que esta crítica faz parte e principalmente ao grande nível a que nós temos a possibilidade de jogar, estando numa das maiores competições, se não a maior competição do futebol mundial, a crítica estará sempre lá. Agora, a confiança que ele passa, nós para ele e ele para nós, sempre foi a mesma e sempre será. Enquanto ele representar a seleção, eu acho que ele terá essa capacidade e estará sempre pronto para ajudar.
2: Catarina?
6: Olá, Catarina Cardoso, em direto para a CNN Portugal.
5: Queria-lhe perguntar também aqui, de um outro ponto de vista, este empate serve para colocar aqui um bocadinho de água na fervura, na narrativa, até vossa, da equipa, de que Portugal quer ir mais além, fazer aquilo que nunca foi feito. Pode funcionar também aqui a favor nesse aspecto de baixar as expectativas? Acha que é necessário até?
4: Eu acredito que sim. Eu acho que tentamos sempre, principalmente nós jogadores e obviamente staff, tentamos sempre encontrar uma forma positiva de sair também em momentos de dificuldade. Eu acho que isso pode ser um ponto também para nós de não fugir à responsabilidade, mas ao mesmo tempo de ter os pés bem assentes na terra. Eu acho que é importante para nós perceber de que para ganhar uma competição destas é impossível não passar por dificuldades. Não me lembro de nenhuma seleção ganhar um Mundial sem passar por dificuldades e sem passar por momentos onde tem que automaticamente também reinventar-se um pouco durante a competição. E nós, tendo um resultado menos positivo, é exatamente isso que procuramos, é tentar olhar para esse resultado e para a exibição como uma oportunidade para melhorar agora no jogo de terça-feira e, obviamente, não tendo o resultado que queríamos, obviamente fazendo uma autocrítica, somos os primeiros a perceber de que tínhamos, obviamente, coisas que poderíamos melhorar. Agora, é importante para nós também continuar a sentir esse apoio, sentir que os portugueses estão connosco, sentir que temos qualidade para ir longe nesta competição. Mas, obviamente, como disse e volto a repetir, é impossível ganhar um Mundial sem passar por dificuldades.
6: Bom dia, Diogo. Gaspar Castro para a SIC e para a SIC Notícias. Perguntava-lhe se sente que neste segundo jogo a seleção tem ainda mais a obrigação de vencer e de vencer de forma convincente do que no primeiro, tanto pela questão da pontuação como pelo adversário, e também quais é que são as armas que já conhece deste próximo adversário. Certamente conhece pelo menos um central, o Kuzanov, que é seu adversário em Inglaterra, mas no geral, o que é que conhece deste adversário?
4: Obviamente vencer é sempre o mais importante, convincente ou não, a vitória é sempre uma vitória, é isso que nós vamos procurar, até porque são 3 jogos, são poucos jogos para nós conseguirmos passar à próxima fase, e portanto todos os pontos que nós consigamos arrecadar para passar à próxima fase são sempre importantes. Agora sabemos que vamos ter uma equipa e obviamente daquilo que fomos vendo mais de perto agora no primeiro jogo que eles fizeram no Mundial, uma seleção bastante aguerrida, muito agressiva, próprios jogadores em termos individuais têm qualidade, portanto não podemos esperar que um jogo fácil, obviamente será que vão criar dificuldades como o próprio Congo foi capaz de criar. Agora cabe-nos a nós tentar encontrar soluções e durante o próprio jogo conseguir vencer. Eu acho que isso é o nosso grande foco.
7: RTP.
8: Diogo Dalô, aqui. Bom dia. Olá, Manuel Fernandes Silva, em direto para a RTP. Já falaram da autocrítica no final do jogo, têm trabalhado todos os dias, mas nós sabemos que esta é uma competição muito intensa, com espaço curto entre os jogos. Vocês sentem que é possível, nestes dias, entre o primeiro e o segundo jogo, haver uma certa melhoria da equipa em alguns aspectos? Ou seja, apesar do tempo ser curto, sentem que hoje já estariam mais preparados para o jogo frente ao Congo do que estiveram naquele dia? Que as coisas estão, de facto, a melhorar?
4: Sim, sem dúvida. Concordo que o tempo é curto. Obviamente não temos muito tempo para treinar entre jogos. Mas eu acho que também, da análise que nós fizemos, foi alguns aspectos que foram bastante óbvios para nós. E, portanto, esses ajustes, eu acho que se tivéssemos que jogar o jogo no dia a seguir, conseguiríamos automaticamente retificar esses 2 ou 3 detalhes, que no momento do jogo às vezes é difícil tu te aperceberes. Obviamente quem vê de fora é mais fácil, porque vê o jogo de cima, nós estando dentro do campo é mais difícil. Mas eu acredito muito que mesmo sem grande tempo para treinar, nós consigamos retificar algumas coisas que ficaram por fazer.
7: Vou dar aqui ao Record.
9: Eu, bom dia, David Novo do Record. Já respondeu um pouco como é que o Cristiano está a lidar com as críticas, mas o que eu queria perceber é, na sua opinião, são injustas e porquê?
4: Repara, eu não sou comentador. Por muito mais que algumas informações cheguem a nós, eu acho que já tiveram uma conferência bem elucidativa ontem para perceber de que o grupo está completamente blindado. Eu acho que não tem que ser mais um assunto e estarmos sempre a carregar no mesmo assunto, até porque as críticas não vão acabar. Independentemente de ganharmos o próximo jogo ou não, jogarmos bem ou não, as críticas vão surgir. A mensagem que nós gostamos de passar e queremos passar sempre é, obviamente, temos milhões de pessoas que querem que Portugal ganhe, temos algumas pessoas e muitas pessoas que provavelmente não querem que Portugal ganhe. Agora, se quiserem remar connosco, nós vamos remar, o barco não vai parar, estamos todos no mesmo barco e é isso que nós queremos passar como grupo para fora. Agora, eu bem entendo e sei, e já estou há anos suficientes também no futebol para perceber que a crítica vai fazer parte e vai ser sempre parte do processo. Não podemos fugir, nem queremos fugir. Agora, o que nós queremos é perceber, ok, são críticas construtivas, há coisas que nós conseguimos melhorar, vamos acatar sem dúvida alguma, porque nós próprios queremos, somos os primeiros, somos nós que estamos no campo, queremos ser os primeiros.

0: a fazer a diferença. Agora, volto a repetir, a mensagem é clara, nós como grupo estamos bem, estamos fortes, coesos, sabemos aquilo que temos que fazer no próximo jogo para ganhar. Obviamente queremos Portugal connosco e queremos toda a gente connosco, mas também sabemos perfeitamente de que há muita gente que não quer. Agora, focamos-nos principalmente nas pessoas que querem continuar connosco, querem trabalhar connosco, querem apoiar-nos, e é essa a nossa energia para este Mundial.
1: Diogo,
2: bom dia, estamos em direto para o Canal 11. Queria que falasse um bocadinho de ti. Tu jogas numa posição onde há mais concorrência na seleção. Como é que se gera isso? Portanto, tanta concorrência e esse desejo que acredito que tenhas de jogar. E que características é que tens que não têm os outros laterais e que podem ajudar a seleção?
0: A gestão é feita de uma forma muito natural. Eu acho que a minha carreira foi feita disso mesmo. Felizmente, em todos os contextos que eu tive grande competição. Isso só me faz melhor jogador. Obviamente sou o primeiro a querer jogar, faço tudo para poder jogar e para poder, tanto no clube como na seleção, sempre foi o meu grande objetivo, mas olho para isso de uma forma muito natural. Eu acho que aquilo que eu consigo controlar tento ao máximo fazê-lo e fazê-lo bem. Depois as escolhas serão sempre dos treinadores que eu fui tendo. Eu acho que também fui provando ao longo da minha carreira de que sempre que tive a oportunidade consigo ajudar, tanto no clube como na seleção, e ainda para mais numa competição destas, o desejo é muito grande de poder ajudar e de poder estar lá dentro. Mas eu acho que é comum entre todos perceber de que só podem jogar 11, fazemos ao máximo para poder ser um dos eleitos, mas também tenho consciência de que numa competição destas, e que nós queremos muito chegar até ao fim, é muito difícil não haver oportunidades para toda a gente, e portanto estarei cá ao máximo, prontíssimo para poder ajudar com o sangue na guerra para poder ir para dentro de campo, e esse é o meu foco e será sempre assim.
1: Bola.
3: Viva Diogo, bom dia. João Pimpim, a bola. Mencionou aí que é óbvio, sabe que há quem não queira que a seleção vença ou que seja bem sucedida. Gostava que concretizasse um pouco.
0: Concretizasse como assim?
3: Essa ideia.
0: Quem é que não... Amigo, isso é... Não sei, é só... Não te vou dizer uma ou duas pessoas. Como é lógico, há imensas pessoas que não querem ganhar. Ou que não querem que Portugal ganhe. Se eu tiver que nomear muitas pessoas, senão nunca mais saímos daqui. Mas como é lógico, isso faz parte. Nem é minha função estar aqui a nomear pessoas de tanto que querem bem como querem mal. A minha função é ir ali, treinar bem, passar também essa mensagem, por isso é que estou aqui também, para vocês perceberem de que o grupo está forte, está unido. Eu acho que é importante também para vocês sentirem isso, de que apesar das críticas, apesar de não termos tido o resultado que queríamos, o grupo ainda assim procura soluções e quer muito que as coisas mudem. E é esse o nosso foco. Eu não posso estar aqui a tentar nomear ou dizer quem é que disse isto ou aquilo, porque não sou comentador.
1: Vou dar aqui às rádios.
4: Olá, Diogo, Nuno Mato, Santeiro 1.
0: Olá,
4: bom dia. Em primeiro lugar, queria dar-lhe os parabéns, porque apesar de ter ficado no banco da Portugal no primeiro jogo, você surge aqui na resposta aos jornalistas sem arrogância e com educação. E a educação, como se costuma dizer, não é para quem quer, é para quem pode.
0: Obrigado.
4: Essa é a minha primeira questão. Queria desde já dar-lhe os parabéns pela forma como se apresentou aqui nesta conferência. Agora, a minha questão tem a ver, aquela lógica que é aplicada, por exemplo, a Vitinha e João Neves jogarem na seleção, por jogarem juntos no PSG, também se pode aplicar a, por exemplo, Cristiano Ronaldo e João Félix? Porque jogam juntos no Al-Nassr, qual é a sua opinião? Obrigado.
0: Eu acho que se fôssemos para aí, temos muitos jogadores que neste plantel que jogaram juntos e foram jogando juntos ao longo das suas carreiras. Eu acho que isso será sempre, para mim, um ponto positivo, porque cria dinâmicas entre os jogadores. Acabamos por já nos conhecer quase às vezes sem ter que pensar muito durante o jogo, e eu acho que essa é uma das grandes vantagens de termos um grupo que partilhou muito o balneário e partilhou muitos momentos em campo juntos. Agora, se esta dupla é melhor que a outra dupla, isso não faz grande sentido, na minha opinião, porque o contexto de seleção será sempre um contexto diferente dos clubes, e nós obviamente tentamos comparar muito, e é normal e é natural, porque aquilo que muitos dos jogadores que estão neste plantel têm feito...
5: Corações de Diogo Daló, vamos ouvindo o FM a regressar novamente então para essa segunda parte deste Alemanha-Costa do Marfim, onde a seleção marfinense está então em vantagem, está a vencer por uma bola a zero, vai valendo o golo de Kessié, capitão de equipa, e atenção que temos uma alteração na seleção alemã, a saída de Schlotterberg, ele que realmente notava-se que não estava em condições, entrada do defesa central do Real Madrid, Rüdiger. Vai então a jogo. E agora, em relação a esta alteração, são centrais diferentes, é certo. Schlotterberg melhor na construção. Rüdiger melhor na antecipação. E também na profundidade. Acaba por ser um central mais rápido. Parece-me que também não se terá por aqui. Ou seja, a Alemanha mantém na mesma a sua qualidade. Portanto, a ver vamos realmente o que é que pode acontecer neste segundo tempo. Vai então começar a segunda parte, venha daí ouvinte, Gol FM, é a Costa do Marfim quem vai dar o início deste segundo tempo. Os elefantes africanos estão na frente e podem conquistar um resultado histórico e garantir o apuramento para os 16 avos de final. Começa a segunda parte.
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5: Arrancou então a segunda parte em Toronto, no Canadá. É o agora ou nunca para a Alemanha, caso nunca, nem é que seja a palavra certa, mas caso a Alemanha queira garantir os 16 avos de final, terá que ser hoje, se vencer. Mas atenção que a Costa Marfim vai para a frente. Bola para Amad Diallo. Atenção Diallo, cruzamento, corta bem a defensiva da Alemanha. Mas queria dizer que a Costa Marfim, se quiser garantir já hoje o apuramento, tem que remontar, tem que vencer. A Alemanha tem que remontar. Agora a Costa Marfim, a ver vamos, neste momento está realmente na frente e está com o apuramento para já, não quero dizer no bolso, mas nem bem encaminhado, que ainda há muito jogo também, mas para já vai surpreendendo. Essa é que é essa. Neste momento tivemos então uma alteração, a saída de Schlotterberg para a entrada de Rüdiger, é a única mexida. Portanto, a Alemanha com Neuer na baliza, Jonathan Tah, Rüdiger como centrais, Brown sobre a esquerda, Kimmich sobre a direita, Nemecha, Pavlovic e Musiala no meio campo, na frente Sané, Wirtz e Havertz. Já a seleção da Costa Marfim com Fofana, Agbadô, Kossanou, Singo, Konan, Sangaré, Olaí, Kessié, Diallo, Diomandé e Boni. A seleção da Costa Marfim entrou bem nesta segunda parte. Bola para os marfinenses, aí está. Olá. Para ali para a zona onde aparece o Kossanou. Singo mete a bola na frente, bem jogada ali à procura da desmarcação de Kessié, mas muito bem, Jonathan está a cortar, deixa agora no lado esquerdo ali para Brown, está agora a tabela com Wirtz, ganha bem ali o Singo, permanece a bola ainda na seleção alemã ali com Kai Havertz, pode virar o jogo, corta bem a Costa Marfim, agora vai para trás e vai também sair das quatro linhas. Um grande abraço para o Thomas Caetano, que diz: tem um jogo na televisão e um speaker com um relato da Gol FM, porque relato na Fox com americanos, alguns ingleses, é uma chatice moribunda, sem paixão. Obrigado, Gol FM, relatos impressionantes. Obrigado nós, Thomas Caetano, um grande abraço também para ti, amigo. Atenção que a Alemanha vai para a frente e pode ser perigoso. Bola para Brown, bem metida, Musiala passou e corta a defensiva da Costa Marfim. Vamos ter canto. Vamos ter canto para a seleção da Alemanha. Grande pormenor técnico de Jamal Musiala. Muito bem Brown, e parece-me um túnel, exatamente. Uf, que maldade da Jamal Musiala ali a Kossanou. Mas depois há uma entreajuda bonita de se ver dos jogadores da Costa de Marfim. Se um não consegue tirar a bola, está lá outro para ajudar. Pontapé de canto para a Alemanha. Minuto 48 da partida, lado esquerdo, Kimmich, jogador do Bayern de Munique, vai partir para a bola, aí está, não, prefere, aliás, parte para a bola, mas deixa curtinho para Wirtz, Wirtz novamente para Kimmich, este tira o cruzamento, segundo poste, sai que é tua, Fofana, agarra fácil ao guarda-redes da seleção da Costa Marfim, e agora vai para a frente da seleção marfinense, atenção, bola agora ali para Kessié, já deixou agora para Yann Diomandé, com calma Yann Diomandé, deixa para trás agora para Konan, mete Gil no jogo lateral do Gil Vicente, bola agora a surgir ali para o defesa Agbadô, Agbadô agora dá curtinho ali para Sangaré, Sangaré deixa deixa para QSE, QSE passa, que não sai assim tão bem, mesmo assim permanece no jogador marfinense ali com o single, deixou para trás para Fofana, pressiona bem a Alemanha, pressiona bem a Havertz, bola agora ali para a zona onde aparece o Agba 2, vai ter que chegar na frente, não prefere deixar curtinho ali para Conan, bem jogado, bola novamente ali para Conan, passadeira vermelha estendida do lado esquerdo, Conan mete na frente ali para Boni, tenta ganhar Boni, adianta em demasia a bola, vai também com Jonathan Tah, mais rápido Boni, muito lento também Jonathan Tah, de facto não é a sua maior virtude, bola para a seleção da Costa Marfim, belo corte ali do Nemecha, está a fazer um jogaço este Nemecha, para já tem sido o melhor da seleção alemã, sem dúvida alguma, Nemecha. Lançamento da linha lateral para Costa Marfim, lado esquerdo, bola para trás, ali para a zona onde aparece o Conan, Conan agora vai deixar mais para trás ainda para Fofana, Fofana vem conduzindo a bola para trás, ali para a zona meia-lua, deixa para Cossanu, Cossanu para Fofana, esta Costa Marfim tentar controlar a bola desde trás, mas é preciso ter cuidado, porque isto na primeira parte já ia correndo mal aos marfinenses, e atenção, ganha a Alemanha, Musiala tentava dar para ver se não consegue recuperar bem Costa Marfim, tenta sair QSE, espetáculo QSE, já ultrapassou o adversário, atenção que a Costa Marfim vai para a frente, ainda QSE, cavalgada de QSE, já soltou na direita, Amad, Diallo, grande área, atenção, pode marcar a Costa Marfim, remate prensado pelas mãos de Neuer, que perigo, mais um para os marfinenses, minuto 50 da partida em Toronto, é gol FM a acompanhar mais um grande jogo do Campeonato do Mundo, subscreva o canal, ative o sininho, deixe o seu gosto no vídeo, Alemanha 0, Costa de Marfim 1, marcou o QSE.
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5: Olha a Costa do Marfim, vai para o ataque, que grande equipa, Diallo, passou, temporizou, deixou, remate por cima! A Alemanha está a passar por imensos calafrios, remate de Olaí por cima da baliza, que perigo! A Costa do Marfim à procura do segundo, que grande jogo, 20 gol FM, bola para a seleção da Alemanha, bola para Rüdiger, este agora deixa para Jonathan Tah, tenta reagir a seleção germânica, não está nada fácil, bola para Jonathan Tah, abre agora na esquerda, bem jogada ali para a zona onde aparece Florian Wirtz, vai avançar Wirtz, deixa agora mais no meio, ali para o Kimmich, abre na direita, bem jogado, deixa para Sané, vem para dentro Sané, ainda Sané procura o pé esquerdo, Wirtz sem espaço, pode matar Wirtz, picou, tirou a seleção da Costa do Marfim, muito bem, bola agora vai sobrar para a seleção alemã, tenta ganhar no Mecha, tenta ganhar ali o Havertz, perdeu, recupera ali Yann Diomandé, vem para trás Diomandé, agora tentou ganhar ali um lançamento, perdeu, Havertz tira novamente a Costa do Marfim, que espetáculo esta seleção, o Jorge Leite que diz, a Alemanha não consegue pegar no jogo e empurrar o adversário para o seu último terço, Costa do Marfim, muito personalizado até o momento, subscrevo Jorge Leite, bola para a seleção da Alemanha, ali para a zona onde aparece Pavlovich, este agora deixa para o Rüdiger, já abriu na direita ali para Sané, já esticou, bem jogado, olha o cruzamento, não sai o cruzamento, corta a seleção marfinense. Bola para a seleção da Alemanha, ali para Pavlovic, este agora a deixar ali para a zona onde aparece Sané, cruzamento Sané, segundo poste, Wirtz deixou, Havertz ainda dominou, mas acabou depois por perder a bola, cai Havertz, vai para as mãos do guardião Fofanax também, que também está a fazer uma grande exibição, a Costa Marfim aliás, o coletivo em si, está sem dúvida alguma a fazer uma grandíssima exibição. Bola para a seleção da Côte d'Ivoire. Ali para o Boni. Muito bem, Boni. A trabalhar ali de costa para a baliza. A bola agora ali para o lado direito. Ali para Singo. O camisola 5 Singo. Já deixou a bola agora mais para trás. Ali para o Cossanu. Cossanu deixou agora ali para o Agbadou. Agbadou agora no meio. A picar a bola agora ali. O Olaí já deixou na direita. Amad Diallo. Espetáculo. Bom domínio. Tem ali o Singo a passar pelas costas. A fazer o overlap. Prefere deixar a bola agora para trás. Ali para QSE. QSE já deu ali para Singo. Singo assimilou que ia meter na frente e prefere meter meter agora mais ao meio ali para Olaí. Olaí levanta a cabeça, volta para trás, que personalidade da Costa do Marfim a fazer posse de bola sem qualquer tipo de problema perante a seleção da Alemanha. Relembro que quem vencer este jogo garante o apuramento para os 16 avos de final. Será que teremos uma primeira equipa nos 16 avos de final? Já passou o Diallo, corta Brown, belo duelo, volta a ganhar Diallo, espetáculo Diallo, cruzamento rasteiro, pode ser o segundo, que esse era um remate, demora muito tempo, vai dar canto para a Costa do Marfim. Ouvinte Gol FM, eles querem o segundo, eles não estão com medo, a Alemanha nem sabe o que fazer no seu momento defensivo. É verdade, Paulo Rodrigues, grande jogo da Costa do Marfim. O Jorge Leite que diz, a Alemanha para dar a volta ao resultado vai ter que ter muito coração, é verdade, vai, ainda há muito jogo pela frente. Um abraço para toda a gente que nos acompanha, também para toda a gente que está a comentar esta partida no chat, e não só, para toda a gente que está a dinamizar o chat. Olha o pontapé de canto, Amadi Alô, bateu o segundo posto, muito longo, mesmo assim vai tentar ganhar a bola, o Yann Diamandé ganhou, mas há falta, sim, ele não concorda, mas há falta, Yann Diamandé sobre Pavlovic. Vamos ter agora um pontapé para a Alemanha, perde a Alemanha, volta agora a recuperar a seleção da Costa do Marfim, bola para Unai Ilaú, bola agora para Cusano, Cusano agora a dar ali mais ao meio, ali para a zona pressa Agbadu, Agbadu agora na esquerda ali para o Conan, Conan a deixar agora para Yann Diomandé, ainda Yann Diomandé a parar para cá e para lá, é difícil tirar a bola, é um craque Yann Diomandé, bola agora deve ser deixada ali na frente para o Conan, tudo bem, muito bem feito, olha a Costa do Marfim, Conan, cruzamento de Alô, não chega! Carrega a Costa do Marfim, insiste e não desiste. Lá direito, Singo vai pedalar, Singo puxa para o pé esquerdo, deixa para trás e Onai, Onai agora a deixar ali para a zona onde aparece o Diallo, Diallo agora a colocar ali para o Singo, Singo agora para o Olaí, Olaí agora para Sangaré, passou Sangaré, deixou Sangaré, Diallo, atenção, Sangaré, grande área, cruzamento, pode ser ao lado. A Costa do Marfim novamente muito perto do segundo golo, ouvinte Gol FM, que gosto é realmente ver esta equipa da Costa do Marfim a jogar. Minuto 55, Alemanha 0, Costa do Marfim 1, marcou o QSE.
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5: Minuto 56, o remate de Rüdiger para a bancada. Tentou de longe, Rüdiger. Olhando aqui para o chat do nosso YouTube, o Rogério Silvador que diz: assim é que se faz, pois deixa a defesa alemã em sentido, totalmente em sentido, Rogério. O Messias, aí está o Messias presente, grande abraço, meu amigo. O Messias diz: a Costa do Marfim está a pressionar, está muito bem organizada, está a pressionar bem nos momentos certos. Já a Alemanha tem tido muitas dificuldades, é verdade. Rogério que diz, se isto continuar assim, os elefantes vão deixar os alemães de trombas. Grande abraço, Rogério. Eunice Santos. Que diz, com 3 ou 4 toques chegam lá à frente e criam um perigo. É incrível, é verdade. É, aqui uma grande seleção. A Costa do Marfim, mas essa está boa, Rogério. Os alemães podem ficar de trombas, é verdade. Bola para a seleção da Alemanha, ali com Jonathan Tah. Este a deixar na esquerda agora ali para Florian Wirtz. Wirtz agora a colocar ali novamente ali para Pavlovic. Pavlovic agora para trás. Vai deixar ali para o Kemetsch. Kemetsch agora a deixar ali novamente para Jonathan Tah. Pode ficar na frente, Tah. Toca agora ali para Brown. Brown para trás, ali para a zona onde aparece o tal. Tah agora a colocar ali mais ao meio para o Pavlovic. Pavlovic a fazer no terreno. Deixa agora para Wirtz. Wirtz toca de primeira vez. jogado para Tata, já meteu na esquerda ali para Brown. Brown agora para trás, a deixar ali para a zona onde aparece o Pavlovich. Vira o jogo, bem jogado lá direito, meteu no espaço, bem visto. Bola agora ali para Sané, vai encarar Sané. Ainda Sané com Conan pela frente. Sané puxou para dentro, deixa para trás, ali para a zona onde aparece Kimmich. Kimmich a picar a bola lá para a área, tira ali. A Costa Marfim, mas tira mal. Bola para Virtus, grande área, domina Virtus. Passe para a área, tira bem. A Diallo vai dar quente para a Alemanha. Musiala não conseguiu ficar com a bola. E vamos ter canto. Já batido, ficou a dormir. Agora a defesa da Costa do Marfim. Vamos ter um pontapé de canto para a seleção da Costa do... aliás, da Alemanha. É para Kimmich. A bater Kimmich lá para a área. Sai que é tua, Fofana. Já lançou Fofana. Depois não conseguiu dominar o Amad Diallo. Não conseguiu dominar o Diallo. Está caído o Havertz. Ali dentro da área. Atenção que... Sangaré toca ali no Havertz. Mas também não parece que seja o suficiente para... para a marcação da grande penalidade. Sinceramente, não me parece. Olha, a Alemanha vai substituir. Três, de uma só vez. Saída de Sané para a entrada de Livling. Sai Sané, Musiala e Pavlovic. Para a entrada, vi ali o Livling do Stuttgart. Vi um Dav também. Exatamente, Livling, um Dav e Amiri. Três alterações para a seleção da Alemanha. E Nagelsmann percebe, tem que fazer alguma coisa. Olhando aqui para estes três atletas que foram substituídos, o Musiala esteve bem na partida, principalmente na primeira parte, na segunda, neste início de segunda. Início, já estamos em 15 minutos de segunda parte, 60 minutos. Mas não apareceu o Musiala, mas faz uma boa primeira parte, a receber muito bem entre linhas, a jogar também muito bem na largura. O Sané a espaços e o Pavlovic, lá está, realmente... foi completamente engolido pelos médios marfinenses. E lá vão eles para a frente. Bola para Diomandé. Espetáculo, Diomandé. Já deixou para trás. Ali para Singo. Tenta abrir Singo. Cai no relvado. O árbitro diz que não há nada. Recupera a Alemanha. Pode ir com algum perigo. Bola para Virtus. Deixa mais no meio. Ali para a zona onde aparece o Nemecha. Nemecha novamente ali para Florian Virtus. Deixa agora no meio. Atenção. Bola para o Undav. Deixou para Leveling. Por cima da baleza. Está dada a primeira vez do extremo do Stuttgart. Leveling. Minuto 60 da partida. Alemanha 0, Costa do Marfim 1, marcou o QSE.
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5: Um grande abraço para toda a gente que nos acompanha. Subscrevam o canal do YouTube da Gol FM. Deixem também o vosso like no vídeo. Neste momento estamos com 46 likes, vamos aí chegar aos 50. Vamos lá, ouvintes, Gol FM. Essa próxima meta dos 50, estamos nos 47 agora. Espetáculo, vamos aos 50. Eu sei que conseguimos. Bola agora para a seleção da Alemanha. Pode ir com algum perigo. Atenção, Livling. Ainda Livling. Já passou. Meteu na área. Pode ser o gol da Alemanha. Corta bem a Costa do Marfim diretamente lá para a frente. Tenta ganhar Boni. Cai no relvado. O árbitro diz que não há nada. Vai a Alemanha para a frente. Bola para Kimmich. Dá agora ali no lado direito. É para o cruzamento. À procura. É na procura. Agora ali do Undav, mas corta bem a defensiva da Costa do Marfim. Vamos ao pontapé de canto para a seleção germânica. Tenta fazer o tudo por tudo. 49 gostos, muito obrigado. Já só falta mais um. Já só falta mais um. Quem é que vai ser o número 50? Deixa aí o teu gosto no vídeo. Pontapé de canto para a seleção da Alemanha. É Kimmich quem vai efetuar esta bola parada. Kimmich que dá ali indicações aos seus colegas de equipa. Pontapé de canto para a Alemanha. Marcação homem a homem dos jogadores marfinenses. Aí está Kimmich, partiu para a bola, bateu e ao lado. Que oportunidade para Kai. Havertz, Fofaná saiu em falso. É verdade, Fofaná, tens saído muito bem, tens conseguido segurar as bolas, mas agora ias meter água por todos os lados. Havertz cabeceou ao lado, que oportunidade para a seleção da Alemanha. Deixou na Engelsmann com as mãos na cabeça. Bola para a seleção da Costa do Marfim. Ali para a zona aparece Olaí. É um espetáculo este Olaí também. Eu acredito que daqui a pouco Paulo Rodrigues, sei que és fã dele, vamos ter Fofana. Porque a Costa do Marfim vai precisar de mais músculo no meio-campo. Vai precisar de um jogador que consiga pautar também o ritmo. E acredito que Fofana não tarda nada, está aí dentro de campo. Bola para a seleção da Alemanha. Até porque a Costa Marfina não fez nenhuma alteração. A Alemanha já fez 4, ainda que uma tenha sido de forma forçada. A saída de Schlotterbeck para a entrada de Rüdiger. Bola para a seleção da Alemanha, lado esquerdo. A Alemanha insiste e não desiste. Bola agora para Florian Wirtz. Lá vai o 17. Este agora toca curtinho ali para Kimmich. Kimmich agora numa zona mais central do terreno. Ainda Kimmich. Deixa agora no meio ali para o Florian Wirtz. Volta para a esquerda. Está ali caindo no relvado no mestre, mas já se levantou, mas está a cochear. Bola no lado esquerdo. É para Liebling. Atenção à Alemanha, Liebling, faz ali um túnel de forma, diria, involuntária, e a bola depois foi ter com o guarda-redes Fofana. Um grande abraço para o Paulo Rodrigues, para a Carla Alexandra, para o JC, também para a Eunice Santos, ela que diz, há uns anos tem a ideia que havia um jogador iraniano, também chamado Amiri, acho que esteve no Mundial de 2018, salvo erro. Muito obrigado a toda a gente que está a colocar gosto no vídeo, já estamos com 57, já ultrapassamos a meta, vamos para a segunda, 60. Agora 60 gostos. Vamos a isso. Ouvintes, golo FM. Bola para a seleção da Alemanha. Lado direito, ali para a zona onde aparece o Liebling. Este agora a tabelar ali com Kai Havertz. Havertz agora a deixar ali para o Liebling. Liebling agora para trás. Deixou para Kimmich. Kimmich olha para a área. Não mete lá a bola. Tem ali o Jonathan a pedir. Recebeu o Jonathan a pé esquerdo. Tenta meter na largura. Está difícil. Prefere agora deixar ali para a zona onde aparece Brown. Pressiona bem a Costa do Marfim. Minuto 65. Alemanha 0. Costa do Marfim 1.
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5: Pontapé de canto para a Alemanha. Atenção que a Alemanha tenha conseguido criar perigo através das bolas paradas. Bola para a seleção da Alemanha, minuto 65. Tenta chegar ao empate a seleção germânica. A Costa do Marfim entrou muito bem na segunda parte, mas agora também já está a perder gás. Eu diria que é obrigatório a Costa do Marfim fazer alterações o mais rápido possível. Há jogadores muito cansados e que fizeram uma grande partida, nomeadamente Olaí. Olha o pontapé de canto, é para Joshua Kimmich, bateu novamente Fofana ali a sair agora a soco, a bola fica ali em Nemecha, lá vai o tanque de guerra Nemecha, mas o árbitro assinala falta, parece-me, sobre Fofana, guarda-redes da Costa do Marfim, e que deixa os jogadores alemães extremamente irritados. Ouvintes com o FM, faço-vos uma pergunta. Aliás, o JC que diz, Gol FM, eu subscrevo, mas não podes deixar o meu nome no perfil do chat. Normal como os outros. A cor verde dá-me azar. Não consegui perceber, JC. Não consegui perceber. Repete, por favor. A pergunta que vos faço, ouvintes, Gol FM, é o que é que têm achado da evolução das seleções africanas? O que é que realmente têm, qual é a vossa opinião sobre o Campeonato do Mundo das Seleções Africanas que está a ser feito e também sobre a evolução ao longo dos anos? Acham que daqui a talvez 4, 5 Campeonatos do Mundo iremos ter uma seleção africana a vencê-lo? Olha o cruzamento e o golo da Alemanha! Já se estava a adivinhar que a seleção germânica ia chegar ao golo! Um Dave entrou para marcar! Entrou para empatar! Gol!
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5: Golo amanhã! A fazer o golo, é um grande, é um enorme cruzamento de Amiri, e o Ouro estava no banco, cruzamento de Amiri, um Dave na zona da pequena área, a colocar a bola dentro da baliza, já está lá dentro, Alemanha 1, Costa do Marfim também 1.
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5: Aí está, um igual para a seleção da Alemanha, com um Dave a fazer o golo. Seleção alemã que, a verdade é que sentiu algumas dificuldades no início da segunda parte, mas depois conseguiu também colocar esta Costa Marfim em sentido. E lá vão eles para a frente. Atenção. A bola no lado direito. É ali para o Livling. Livling agora vai deixar a bola mais para trás. Ali para Kimmich. Passa curto da Kimmich. E ganha bem a Costa Marfim. Agora a Costa Marfim, acima de tudo, não pode entrar em pânico. Minuto 70. Alemanha 1. Costa Marfim também 1.
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5: Bola para a seleção alemã, bola para Jonathan Tah. Este agora mete mais no meio. Ali para o passe de Rudiger. Atenção, a Loiga pode ir para o segundo. Corta bem a seleção da Costa Marfim. Costa Marfim está em pânico. E não, a seleção não pode entrar em pânico, porque tem realmente ainda capacidade para ferir a Alemanha. Já passou o Diomandé. Corta, Rudiger. Este Diomandé, que craque. Que craque, Ian Diomandé. 19 anos de idade. É um espetáculo. Sem dúvida alguma. Vamos então ao à paragem para a hidratação. Alemanha 1, Costa do Marfim também 1. Tempo também aqui para ler os vossos comentários. O Jorge Leite, que responde à minha questão, o porquê das seleções africanas estarem a melhorar. O Jorge Leite, que diz: a imigração em massa de jogadores africanos para os campeonatos europeus e a evolução tática do futebol contemporâneo e também treinadores europeus à frente destas seleções. É verdade, mas atenção que o treinador desta seleção da Costa do Marfim é marfinense. O selecionador de Marrocos é marroquino. E o treinador da seleção do Senegal também é senegalês. Mas sim, é um facto isso que estás a dizer, Jorge Leite. Melhora sem dúvida alguma o plano tático. O Ivan Kyle, um abraço para ti. Ele que diz: agora as seleções africanas estão a crescer muito, não estão longe de vencer o Mundial. Empata a Alemanha por intermédio de um Dave. É verdade, Eunice Santos. O golo veio do banco de suplentes. Estava no ouro. Estava no banco. O ouro. É um grande cruzamento do Amiri. Espetáculo. Uma banana, como se diz na gíria. E depois um Dave a finalizar muito bem. Um Dave que já vai com 2 golos e 2 assistências neste campeonato do mundo. 29 anos de idade. Denis Undave. Ele que no Stuttgart, na Bundesliga esta temporada, em 29 jogos, marcou 19 golos e protagonizou 6 assistências. Olhando também aqui para as estatísticas desta partida. Alemanha 1.29 golos esperados, Costa do Marfim 1.20, posse de bola 62% para a Alemanha, 38% para a Costa do Marfim, total de remates 12 para a Alemanha, 8 para a Costa do Marfim, remates à baliza 3 para a Alemanha, 2 para a Costa do Marfim, grandes oportunidades 4 para a Alemanha, 2 para a Costa do Marfim, cantos 8 para a Alemanha, 2 cantos para a Costa do Marfim. Em termos de passes, os germânicos têm 90% de eficácia no passe, em 515 passes concretizaram 462%.

0: sempre presente. E alterações, parece-me, exatamente, são três. São três alterações para a Costa do Marfim. Saída de Boni, Diallo e Sangaré. Entrada de Guessant, de Andingra e Seco Fofana. Aí está Paulo. Já estava realmente à espera que Fofana entrasse. Mas até era com o jogo 1-0. E não com a partida 1-1. Mas lá está, terminou também. Parece-me que demorou, mas ainda vai a tempo. Entrada então de Guessant, Fofana e Simon Adingra. Minuto 75. Alemanha 1. Costa do Marfim também 1.
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0: Entradas então de Guessant, saída de Boni. Entra Fofana, sai Sangaré e entra Adingra para a saída de Diallo. Minuto 75, estamos a 15 minutos dos 90. Dentro de momentos, entra também aí uma nova sondagem no canal do YouTube da Gol FM. Vocês já sabem, vocês é que escolhem o homem do jogo. E não perca também à 1 da manhã. Essa partida entre o Equador e o Curaçao. E às 5 da manhã, Tunísia-Japão. Quem é que vai estar presente no próximo Equador-Curaçao? Diga eu no chat. Essa partida entre os equatorianos e o Curaçao. Tem a ver com este grupo. Bola para a seleção da Alemanha. Ali quando mexe. Deixa para Kai Havertz. Ainda Kai Havertz a perder. Recupera bem a Costa do Marfim. Agora ali para a zona onde aparece Seco Fofana. Bola agora para trás, ali para a zona onde aparece o guarda-redes Fofana. Agora como temos dois Fofanás em campo, o guarda-redes, vou tratá-lo como Fofana, e o médio ex-Futebol Clube do Porto, Seco Fofana. No entanto, o guarda-redes chama-se Yahya Fofana, do Rizespor da Turquia. Bola para a Alemanha. A Alemanha também baixou um pouco o ritmo. Lá está. A Alemanha baixou o ritmo porque estas paragens para a hidratação... Tem isto. Bola para a seleção da Alemanha, que agora vai para a frente e pode ir com algum perigo. Cai ali no relvado. O árbitro diz que não há falta. Bola para Singo. Avança Singo no terreno. Deixa agora ali para Seco Fofana. Vira já o corpo ali para o lado esquerdo. Está caído um jogador da Costa Marfim no relvado. Parece-me ser o Guessant. A bola sai. A bola agora também é tirada. O Alberto Nunes. Um abraço, Alberto. Diz que está no Luxemburgo há muitos anos e acha que é dos poucos que acredito a 1000% que Portugal vai ser campeão do mundo, sem dúvidas. Beto Silva, um abraço, Beto Silva, estou contigo também, acredito que pode ser nosso este ano. Isto não é como começa, é como acaba. Bola para a seleção da Alemanha, ali para a zona onde aparece o Jonathan. Tá, avança no terreno, tá, já deu na esquerda, arrancada agora ali do Florian Wirtz. Vence agora a deixar para trás para Jonathan. Tá. Mete agora ali para o cruzamento de Brown. Corta também Costa Marfim, que agora pode partir para a frente. Atenção. Bola para Olaí. Deixa agora para o Guessant para jogar lá direito. Arrancada agora de Ndiomandé. Atenção à Costa do Marfim. Lá vai Ndiomandé. Simula Ndiomandé. Ainda Ndiomandé tenta tranquilo da cartola. Prefere deixar a bola para trás. Olha aí. Abrir agora no lado esquerdo. Bem jogado. Ali para Conan. Conan agora deixa para trás na segurança. Ali para a zona onde aparece o centro. O médio defensivo. Aliás, o defesa central. Assim aqui é o Agbado. Bola agora para o Olaí. Olaí pode deixar ali para cima. É mesmo isso que faz, Singo. Devolve novamente ali para Olaí. Olaí agora vai deixar ali para a zona onde aparece o médio, que é o autor do golo.

0: Esse agora vem Shadow Way para o Agbadu. Agbadu agora colocar para a zona onde aparece o Adingá. Adingá agora para Agbadu. Agbadu para Kessie. Kessie para o Agbadu. Agbadu agora mais atrás ainda para Kusanu. Kusanu agora para o guarda-redes Fofana. O Abrão de Silva diz que vai estar presente. Conto com vocês para essa partida da 1 da manhã entre o Equador e o Curaçao. Amanhã que vamos ter também grandes jogos. A partir das 17 horas temos esse Espanha-Arábia Saudita. Às 20 horas, Bélgica-Irão. E às 23, alô Cabo Verde! Porque vamos ter Uruguai-Cabo Verde. E atenção que vamos começar a emissão a partir das 22, num direto com imagem, onde vamos antever tudo aquilo que se pode passar nesse Uruguai-Cabo Verde. E vamos ter também a presença do Flávio, o analista da Rádio Morabeza. Olha, acabou Costa Marfim, aliás, que agora acaba por perder a bola. E a Alemanha agora pode ir para a frente e pode ser perigoso. Bola para Kai Havertz, vai tentar ganhar. Yandioman, aliás, Singo, ganhou Singo. É um grande defesa, Singo. Tenta ganhar ali também no corpo a corpo. Tenta ficar com a bola, Singo, e ganha o quê? Ganha lançamento da Alemanha, mas Singo não fica bem. Está caído no relvado, Singo. Já cansado também, certamente. Mas é mesmo isso, ouvinte Gol FM. Amanhã temos esse Uruguai-Cabo Verde às 23 horas, mas a partir das 22. Vamos começar a antever essa partida. Num direto com uma imagem, onde vamos analisar, vamos antever, aliás, fazer uma antevisão desse Uruguai-Cabo Verde. E também vamos ter a presença do Flávio Fernandes, analista e locutor da Rádio Morabeza. Morabeza, em Cabo Verde. Esperemos que a seleção cabo-verdiana realmente consiga um resultado positivo. É de facto extraordinário. Esperamos que aconteça. Minuto 80 a 10 dos 90. Alemanha 1, Costa do Marfim também 1.
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0: Mas ouvindo o Gol FM, muita atenção a esta Costa do Marfim, mas já lá vamos. Bola para a seleção da Alemanha, bola para Florian Wirtz. Tenta fazer o corte de Diomandé. Diomandé que joga à esquerda, joga à direita, um extremo completíssimo. Fantástico. Ganha Fofana. Atenção. Bola agora para Adingra. Tem Fofana a pedir mais à frente. Demorou muito tempo a Adingra. Ainda Adingra tenta passar. Ganhou. Olha a Costa do Marfim. Bola para Guessin. Já deixou para Ian Diomandé. Atenção à Costa do Marfim. Diomandé. Grande área. Parou. Deixou mal Diomandé. Tenta ainda ganhar ali a segunda bola. Está cansado Ian Diomandé. Cai no relvado e vai ser. Vai ser o quê? Falta o lançamento. Dá falta. É um espetáculo, Ian Diomandé. É um espetáculo de jogador. Vai entrar Doué, o irmão de Désiré Doué, para a saída de Singo. Também faz aqui um grande jogo, sem dúvida alguma. Ouvinte Gol FM, o que eu ia dizer é que atenção a esta Costa do Marfim nos próximos anos. E porquê? Diallo, 23 anos, United. Adingra, 24 anos, Mónaco. Boni, 22 anos, Inter. Guessin, 23 anos, Crystal Palace. Waí, 23 anos, Nice. Diakité, 22 anos, Sturm Graz. Olaí, 19 anos, Trabzonspor. Diomandé, Yann Diomandé, 19 anos, Leipzig. Osman Diomandé, 22 anos, Sporting. Atenção. Atenção a esta Costa do Marfim nos próximos anos. Tenho aqui uma seleção para dar e vender. Olha o cruzamento! Não consegue desviar ali. Boa! Guessin! Ponta de lança do Palace. Mas mesmo assim vamos ter canto. Vamos ter canto para os marfinenses. Rogério Silvador. Já disse, já colocaram ali o tubarão. Conto contigo. Amanhã, Rogério. Atenção que o Singo parece estar em lágrimas. Não sei se o Campeonato do Mundo não pode ter terminado para Singo. O que é uma ausência de peso, sem dúvida alguma. A ver, vamos. É normal que também estas lesões musculares aconteçam. Foi uma época inteira a jogar, mais mundial. É verdade que são apenas duas jornadas, mas são muito intensas estes jogos. Corta a Alemanha, bola vai sobrar ali para Doué. Que confusão, volta a cortar a seleção alemã e agora pode partir para a frente, pode partir para a transição. Corta bem seco o Fofana. Atenção, Costa Marfim no seu meio campo ofensivo. Bola agora no lado esquerdo, ali para Adingra. Puxa para dentro, combinou, Fofana. O pontapé de Fofana, corta a defensiva da Alemanha. A bola vai sobrar ainda para a seleção marfinense. Carrega, bola para Yann Diomandé. Tenta passar, perde a bola, Yann Diomandé. Vai na raça, não desiste, atenção, Guessan vai para a área. Corta bem, Jonathan Tava a ganhar o quê? Lançamento a Costa do Marfim. Que jogo, que jogo. Espetáculo! Lançamento para a Costa do Marfim. E é verdade, o Jorge Leite está aqui a dizer que custou da Costa Marfim contra, que ganhou à França. É verdade. Já não me estava a recordar disso e é um facto. Esta seleção da Costa do Marfim bateu a França. Tem muita qualidade. Minuto 85, saída de Yann Diomandé. Mais um jogaço para a entrada de Nicolas Pepe. Esta seleção, meu Deus, tem muita qualidade. Sai um craque, entra outro craque. Minuto 85. Alemanha, 1. Costa do Marfim também 1. Atenção, Alemanha, pontapé. Agarra, Fofana. Alemanha 1, Costa do Marfim também 1. Minuto 85.
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0: Minuto 85, 20, golo FM. Vai agora também entrar uma sondagem no chat do YouTube para o ouvinte escolher o homem do jogo. Onde realmente é difícil colocar aqui opções. Porque todas elas fizeram um grande jogo, principalmente a Costa Marfim. Olha, Fofana, já bailou, fez o passe, corta bem a seleção germânica. Oportunidade para a seleção da Costa do Marfim, que insiste e não desiste. Atenção que um empate é muito positivo para a Costa do Marfim. Porque fica também a um empate de garantir a passagem. A Costa do Marfim, que na próxima jornada vai jogar contra o Curaçao, que é a seleção teoricamente mais acessível. E portanto, se empatar este jogo, pode fazer 7 e obriga a Alemanha a bater o Equador para passar em primeiro lugar. Mas pronto, isto são contas para depois. Para já o jogo ainda não terminou. Bola para Pepe, passou. Atenção à Costa do Marfim, Nicolás Pepe. Já meteu a quinta mudança. Quem é que o para ninguém? Querem ver, querem ver, querem ver. Pepe deixou, vai ser o golo. Que perdida! Não pode! Que perdida de Adingra! Tinha que rematar o Adingra ali! Impossível! Como é que ele não rematou? A Costa do Marfim tinha literalmente tudo! Literalmente tudo! Eu sublinho tudo, porque tinha mesmo tudo para chegar ao 2-1. E agora a Alemanha vai para a frente. Bola para Nemecha. Aí está Nemecha. Este agora vai deixar ali para a zona de... Parece que é Mendes, que é Mendes. A deixar agora ali para Jonathan Tá. Bem, que perdida de Adingra. Impressionante, Adingra. Impressionante. Bola para o Jonathan Tá. Minuto 88. Quem é que vai vencer? Ou será que fica empatado? A ver, vamos. Está quentinho. Olha o cruzamento. Atenção. Pode ser o golo. Grande defesa. Que grande defesa de Fofana! Remate de Brown! E aí a Fofana a dar espetáculo em Toronto, meus amigos! Pode ter segurado aqui o empate para a sua seleção! Que parada! Que espetáculo! Que grande defesa! Bola agora para a seleção da Alemanha! Olha aí o cruzamento, vai ganhar o quê? Lançamento! O Jorge Leite diz, Walter, lembras-te que ontem disse... E a Costa Marfim cria muitas dificuldades à Alemanha. Não imaginava é que fossem tantas. É, Jorge, eu por acaso também não estava à espera que fossem tantas, mas sabia que a Costa Marfim tinha uma palavra a dizer nesta partida. E atenção a esta seleção da Costa Marfim, porque pode muito bem chegar longe. E lá vão eles. Atenção. Bola para Fofaná. Pode ficar para Nicolas Pepe. Saco Fofaná. Deixou para Pepe. Mas o movimento de Pepe era na largura. E o Fofaná acabou por colocar a bola mais dentro. Sai a Alemanha agora para o ataque. Este jogo não para, que belo jogo. Porque quem marcar está nos 16 avos de final. A verdade é essa. Bola para a Alemanha. Bola para Liebling. Cruzamento. Agarra. Ai, ai, Fofaná. Agarrou. Ai, ai, Fofaná. Estamos a 20 segundos dos 90, meus amigos. Que grande jogo. Para já vocês que escolhem Yann Diomandé como homem do jogo. Em segundo, o QSE, em terceiro o Kimmich, em último o Nemecha. Mas há pouco tinha que fazer golo o Andiga. É um grande passe de Nicolas Pepe. E depois não se percebe. Não se percebe realmente a decisão do Andiga. Atenção à Alemanha, grande defesa da Fofana novamente. Nem quero acreditar. Nem quero acreditar um TAF. A defesa de Fofana, minuto 90, Alemanha 1, Costa do Marfim também 1.
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0: 6 minutos de compensação. Um já foi ultrapassado. Muito obrigado a toda a gente que está a assistir esta transmissão. Vocês sim são os verdadeiros campeões do mundo. Olha a Alemanha, cruzamento. Ele agradece, Fofana. Tranquilamente a agarrar a guarda-redes da Costa Marfim. Mas a Costa Marfim não perde tempo. É impressionante. Eles não perdem tempo. Eles querem mais. 72 gostos. Muito obrigado. Subscrevam o canal do YouTube da Golo FM. E conto com vocês todos para essa partida da 1 da manhã. Entre a seleção do Equador e também do Curaçao. Bola para a seleção da Costa do Marfim no lado direito. Ela é para o Doué. Vai fazer o lançamento do E e está a deixar a bola agora mais para trás. Para a zona onde aparece o defesa central do Marselha. Cusano. Cusano a dar para Agbadu. Agbadu novamente ali para Cusano. Este agora dá para Doué. Doué agora mais à frente. Bem jogado. A tabelar ali com o Nicolas Pepe. Perdeu. Ganhou a Alemanha. Bola para Virtz. Virtz a tocar ali. Bem jogado. É para um Dave. Vai ganhar ali o Cusano. Muito bem. E ganha um livre a seleção da Alemanha. Ganha um livre a Alemanha. Ainda longe da baliza. No início praticamente do meio campo, da linha divisória. Aí está, pontapé de livre já batido para a seleção alemã. A Alemanha que na última jornada tem um jogo mais difícil do que a Costa do Marfim. Joga perante o Equador. Naturalmente que a Alemanha é favorita, isso nem se discute, mas o Equador tem uma boa seleção. E portanto a Costa do Marfim pode muito bem, se não perder este jogo, passar no primeiro lugar. E a verdade, o que vai fazendo a diferença aqui até é a goleada imposta da Alemanha perante o Curaçao por 7 bolas a 1. Concordo contigo, Jorge Leite. Este jogo é facilmente top 3 até ao momento em jogos de campeonato do mundo. Tivemos grandes jogos, tivemos a Inglaterra-Croácia, tivemos a segunda parte dos Países Baixos, Japão, tivemos também uma partida muito interessante entre Uruguai e Arábia Saudita. Atenção, a Alemanha corta. Corta bem a Costa do Marfim. Vai recuperar novamente a seleção alemã. Bola para Jonathan. Está agora a deixar ali no lado esquerdo. Ali para a zona onde aparece Florian Wirtz. A parar Wirtz. Este agora deixa para trás. Ali para Tá. Aí está a Alemanha instalada no meio campo ofensivo da seleção da Costa do Marfim. Para marcar a Alemanha. E o gol! Pode marcar e marcou um Dava! Cruel para a Costa do Marfim, é verdade, mas marca! A Mannschaft! Um Dava! A fazer o golo para a seleção germânica e vai garantir os 16 avos de final! Gol!
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0: Alemanha! Belo passe, grande passe de Nemecha. Não sei se não está em fora de jogo. Não, está limpo. É limpo. É limpo. Passe de Nemecha entre linhas. Um Dave à ponta de lança. Dominou. Girou. Rematou. Bola no fundo da rede. Marca a Alemanha. A 2 minutos do fim. É cruel para a Costa do Marfim, é verdade. Mas os germânicos a fazerem o 2-1. Festa total em Toronto. Para os alemães. E parece que se mantém a mesma frase de sempre. São 11 contra 11. E no fim, ganha a Alemanha. Estamos a 1 minuto de fim da partida. Alemanha 2, Costa do Marfim 1. Bisou na partida. Um Dave, o ouro, estava no banco de suplentes.
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0: 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Um Dave, aí está ele a fazer o golo da seleção da Alemanha, 2-1. E estamos a 1 minuto do fim da partida e a Costa do Marfim vai ter que tentar fazer qualquer coisa. Mas não vai ser fácil, não vai ser fácil. É, inglório. Costa do Marfim realmente não merecia ter perdido. Aliás, ainda não perdeu, mas não merecia realmente estar em desvantagem. E desta feita isto pode ser bom para o Equador, porque pode somar 3 pontos se vencer o Curaçao. Iguala a Costa do Marfim, mas de qualquer das formas também a Costa do Marfim só tem que fazer o seu papel, que é vencer o Curaçao. Basta vencer o Curaçao que garante a presença nos 16 avos de final. Um empate até pode ser suficiente para passar nos nossos terceiros. A ver, vamos. Já estamos nos 96. Vai terminar, não tarda nada. A partida em Toronto. A Alemanha vai garantir o apuramento para os 16 avos de final e também o primeiro lugar. A seleção germânica. Lançamento para a Costa do Marfim. Bola para Guessant. A deixar agora ali mais no meio para ninguém. E Nemecha pode apanhar para a frente. É um grande jogo de Nemecha. Vocês, se realmente tivessem colocado Nemecha como homem do jogo, era totalmente justo. É uma assistência de craque. Já para não falar naquilo que ele produziu, naquilo que ele contribuiu para a equipa. Vai terminar a partida em Toronto. Ouvinte, Gol FM. E acabou! Termina! Em Toronto, como festeja Julian Nagelsmann, o técnico da Alemanha. É verdade, Jorge Leite, que injustiça, mas o futebol por vezes é mesmo assim. A vitória da seleção alemã, vitória que coloca a Mannschaft nos 16 avos de final. A Costa do Marfim perde, cai de pé, é verdade, mas também só depende de si para seguir em frente. É resultado final. Alemanha 2, Costa do Marfim 1. É o mesmo que dizer um Dave 2, Costa do Marfim 1.
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0: Acima de tudo, ouvinte, Gol FM, que grande partida de futebol, sem dúvida alguma, como disse bem o Jorge Leite, parece-me top 3, facilmente top 3 até ao momento de jogos do campeonato do mundo. O ouro estava no banco, um Dave entrou para resolver, mas este jogo foi muito mais do que o bis de um Dave, foi muito mais do que Nemecha a encher o campo, foi muito mais do que Yann Diamandé a mostrar que está pronto para grandes voos. Foi sem dúvida um grande jogo, aliás, digno de um campeonato do mundo de 2026. A Alemanha já está nos 16 avos de final, já passou, já garantiu também o primeiro lugar. A Costa do Marfim precisa de vencer o Curaçao na última jornada. Jogo esse que vai ter transmissão na Gol FM. Um empate até pode ser suficiente para passar nos nossos terceiros, mas também pode não ser suficiente. Portanto, a Costa do Marfim, se vencer, passa. E está um grupo cantinho, porque o Equador, se conseguir vencer o Curaçao, vai depois na última jornada ter que pelo menos empatar contra a Alemanha para estar presente à partida nos 8 melhores terceiros. pode também ser suficiente perder e estar presente nos 8 nós terceiros, com 3 pontos, mas é sempre um pouco complicado. Muito obrigado, ouvinte Gol FM, a toda a gente que acompanhou esta transmissão. Grande jogo, sem dúvida alguma. Muito obrigado. Não se esqueçam de subscrever o canal. Não se esqueçam também de deixar o vosso gosto no vídeo se ainda não o fizeram. E conto com vocês todos para essa partida da 1 da manhã entre a seleção do Equador e também do Curaçao. Muito obrigado mais uma vez. Um grande abraço para toda a gente. É resultado final. Alemanha 2, Costa de Marfim 1.
3: Atenção, pelo esquerdo, levantou para a diária, remate, gol!
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0: Seguimos agora nesta emissão com os craques mundiais.
1: Lothar Matthaus é uma das maiores lendas do futebol mundial, conhecido pela sua versatilidade, liderança e longevidade em campo. Nascido a 21 de março de 1961 em Erlangen, na Alemanha, Matthaus teve uma carreira que atravessou mais de duas décadas, acumulando títulos tanto a nível de clubes como de seleções. Ao longo da sua carreira, destacou-se pela sua capacidade de jogar em várias posições, desde médio centro a líbero, sempre com uma entrega impressionante e uma visão de jogo apurada. Matthaus é o jogador com mais internacionalizações pela seleção alemã, com 150, e é reconhecido como um dos jogadores mais completos da sua geração. O seu percurso começou no Borussia de Mönchengladbach, onde rapidamente deu nas vistas. Após destacar-se na Bundesliga, Matthaus foi convocado para a seleção alemã, ainda jovem, integrando o plantel no Campeonato Europeu de 1980, onde a Alemanha Ocidental se sagrou campeã. No entanto, foi com a transferência para o Bayern de Munique, em 1984, que Matthaus se tornou uma estrela mundial. Nos seus primeiros anos no Bayern, conquistou 3 títulos da Bundesliga, afirmando-se como um dos melhores médios do futebol europeu. O seu futebol dinâmico, capaz de atacar e defender com a mesma eficiência, e o seu poderoso remate tornaram-no uma peça essencial no meio-campo bávaro. A nível internacional, Matthaus foi protagonista em diversas competições, mas os mundiais foram o palco onde mais brilhou. Esteve presente em 5 campeonatos do mundo, um recorde para a época, e em 1986, na final contra a Argentina, Matthaus teve a tarefa ingrata de marcar Diego Maradona, um confronto icónico que ajudou a definir a rivalidade entre ambos. Embora a Alemanha Ocidental tenha perdido a final, o talento de Matthaus já era amplamente reconhecido. Em 1988, o jogador fez uma mudança para o futebol italiano, assinando pelo Inter de Milão, onde jogaria um papel fundamental. Sob o comando de Giovanni Trapattoni, Matthaus levou o Inter à conquista da Série A em 1988-89, quebrando um jejum de 9 anos. Essa equipa do Inter é lembrada como uma das mais fortes da história do clube e Matthaus foi a principal estrela, ajudando também a conquistar a Supertaça de Itália e a Taça UEFA em 91. A sua passagem por Itália solidificou o seu estatuto de um dos melhores jogadores do mundo. Mas foi no Mundial de 1990 que Matthaus viveu o seu maior momento. Capitaneando a seleção da Alemanha Ocidental, liderou a equipa até à vitória, conquistando o troféu em Itália. Matthaus foi o grande maestro do meio-campo, com exibições de encher o olho, marcando 4 golos no torneio, incluindo um dos mais belos da sua carreira, frente à Jugoslávia. Na final, a Alemanha Ocidental derrotou a Argentina de Maradona por 1-0, ligando a derrota de 1986 e coroando Matthaus como campeão do mundo. Após este feito, foi premiado com a Bola de Ouro em 1990, consolidando o seu lugar na elite do futebol global. Matthaus regressou ao Bayern em 1992, já como uma lenda viva. Na sua segunda passagem pelo clube, continuou a brilhar e já numa fase mais tardia da carreira, foi recuado para a posição de líbero, onde demonstrou a sua inteligência tática. Nos anos seguintes, ajudou o Bayern a vencer mais 4 títulos da Bundesliga e a Taça UEFA em 1996, tendo ainda um último grande momento internacional no Euro de 1996, onde a Alemanha, já unificada, voltou a conquistar o título europeu. Embora já não fosse a figura central da equipa, o seu papel de líder foi decisivo. Aos 39 anos, Matthaus deu mais uma prova de longevidade, participando no Mundial de 1998, tornando-se o primeiro jogador a disputar 5 campeonatos do mundo. Encerrou a sua carreira internacional após o Euro 2000, mantendo o recorde de mais internacionalizações pela Alemanha. Continuou a jogar pelo Bayern até esse mesmo ano, antes de se despedir definitivamente do futebol no Metro Stars dos Estados Unidos. Lothar Matthaus é um nome que ressoa na história do futebol, não apenas pelas suas conquistas, mas também pelo espírito competitivo e capacidade de se reinventar ao longo de uma carreira tão longa. Com um impressionante total de 25 títulos conquistados, é uma verdadeira lenda do desporto.
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1: O Notts County, fundado em 1862 em Nottingham, na Inglaterra, é amplamente reconhecido como o clube de futebol profissional mais antigo do mundo. A sua longevidade e o seu papel pioneiro fazem do Notts County uma verdadeira relíquia do desporto, com uma história cheia de curiosidades e momentos marcantes. Este clube foi uma das 12 equipas fundadoras da Football League em 1888, uma competição que ajudou a moldar o futebol inglês e internacional, e até hoje os seus adeptos orgulham-se do contributo histórico que o clube deu ao desporto. O Notts County joga no estádio Meadow Lane, localizado junto ao rio Trent, que é um dos mais antigos recintos da Inglaterra, com capacidade para cerca de 19 mil pessoas. O estádio é conhecido pela proximidade ao City Ground, casa do rival Nottingham Forest, com quem o Notts County mantém uma rivalidade amigável e peculiar. O derby de Nottingham, embora atualmente menos frequente devido às diferentes divisões em que as equipas jogam, permanece especial para os adeptos de ambas as equipas. Em várias ocasiões, os adeptos dos dois clubes têm até partilhado o mesmo estádio, fortalecendo uma relação única que raramente se vê em rivalidades locais. Uma das curiosidades mais marcantes sobre o Notts County é a sua ligação com a Juventus. Nos primórdios do clube italiano, em 1903, a equipa de Turim adotou as cores preto e branco do Notts como homenagem. Um jogador inglês que tinha um amigo no clube italiano enviou equipamentos listrados à Juventus, criando um elo que permanece até hoje. Em 2011, quando a Juve inaugurou o seu novo estádio, o Notts County foi convidado para o jogo especial contra a equipe italiana, simbolizando essa ligação histórica e rara entre clubes de países diferentes. Ao longo da sua história, o emblema experienciou altos e baixos, oscilando entre divisões e atravessando várias crises financeiras. Em 1894, o Notts County alcançou um dos seus maiores feitos ao vencer a FA Cup, derrotando o Bolton Wanderers por 4-1 e tornando-se a primeira equipa fora da primeira divisão a conquistar a famosa taça. No entanto, as décadas seguintes foram desafiantes, com o clube a descer às divisões inferiores, onde permaneceu por grande parte da sua existência. Em 2019, o Notts County enfrentou um dos momentos mais difíceis da sua história ao ser despromovido da Football League para a National League, já não profissional, o quinto escalão do futebol inglês pela primeira vez em 157 anos. No entanto, mesmo nos tempos mais sombrios, a lealdade dos seus adeptos manteve-se firme e ajudou a equipa a regressar a esse mesmo futebol profissional, ocupando atualmente um lugar na League 2, a quarta divisão do futebol inglês. Conhecidos pela sua dedicação, os adeptos do Notts County continuaram a apoiar o clube em massa, orgulhosos do seu estatuto de pioneiros do futebol e determinados em devolvê-lo às grandes conquistas. A paixão pelo Notts County transcende as suas vitórias e derrotas, com a sua base de adeptos a valorizar o peso histórico e o papel único do clube no futebol mundial. Hoje o Notts County continua a lutar para voltar ao topo, mas permanece, antes de tudo, uma verdadeira instituição do futebol.
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2: Muitas equipas entraram para a história ao vencer competições de forma invicta, desafiando todas as probabilidades e demonstrando resiliência inigualável. É mais um feito histórico para ouvir aqui na Primeira Rádio Desporto, 100% palavra.
1: Entre 1998 e 2003, o Boca Juniors viveu um dos períodos mais gloriosos da sua história. Sob a liderança do treinador Carlos Bianchi, o clube argentino consolidou-se como uma potência do futebol sul-americano e mundial, alcançando sucessos que se tornaram lendários. Esta fase não foi apenas um capítulo de vitórias, mas uma redefinição de como o clube, que já contava com um legado forte, passou a dominar o cenário internacional com uma equipa imbatível, repleta de grandes talentos e um espírito coletivo exemplar. Carlos Bianchi chegou ao Boca Juniors em 1998, após ter triunfado no Vélez Sarsfield, com quem conquistou a Taça Libertadores. A sua contratação marcou o início de uma transformação no clube. Bianchi trouxe consigo uma mentalidade vencedora e um rigor tático que rapidamente se refletiram no campo. A sua primeira grande conquista veio em 2000, com a vitória na Taça Libertadores. Esse título foi praticamente marcante, porque pôs fim a um jejum de 22 anos sem que o clube vencesse a principal competição sul-americana, com a equipa de Bianchi a superar o Palmeiras na final, após um empate no agregado e uma emocionante disputa de penaltis que imortalizou a qualidade e o sangue frio do plantel. Uma das grandes forças do Boca Juniors dessa época foi a qualidade dos seus jogadores. Entre eles destacava-se Juan Román Riquelme, o maestro da equipa, cujo talento com a bola e capacidade de decidir jogos o tornaram um dos maiores ídolos da história do clube. Riquelme era o coração da equipa, capaz de controlar o ritmo de jogo e de criar oportunidades de golo com uma visão de jogo fora do comum. Ao seu lado, jogadores como Martín Palermo, um dos melhores avançados da história do Boca, e Óscar Córdoba, o fiável guarda-redes, complementavam uma equipa que parecia imbatível. Entre 1998 e 2003, o Boca conquistou 4 campeonatos argentinos, demonstrando o seu domínio em casa, mas foi nas competições internacionais que a equipa de Bianchi se imortalizou. O Boca Juniors venceu a Taça Libertadores em 2000, 2001 e 2003, confirmando-se como a melhor equipa da América do Sul nesse período. Cada uma dessas conquistas teve a sua própria narrativa heroica, desde as vitórias nos penaltis até às goleadas que mostravam a força ofensiva e defensiva do plantel. A Libertadores de 2001, por exemplo, foi conquistada com mais uma vitória épica nos penaltis, desta vez contra o Cruz Azul do México, após a equipa argentina ter vencido fora de casa na primeira mão. No entanto, o auge internacional do Boca Juniors aconteceu em 2000 e 2003, quando venceram a Taça Intercontinental, a competição que colocava frente a frente o campeão da Libertadores e o campeão da Liga dos Campeões. Em 2000, o Boca enfrentou o Real Madrid, uma equipa repleta de estrelas, e venceu por 2-1 numa exibição memorável de Martin Palermo, que marcou os dois golos da vitória. Este triunfo solidificou o Boca como uma das equipas mais temidas do mundo e deu a Bianchi um estatuto de lenda. Em 2003, a equipa voltou a brilhar, desta vez contra o AC Milan, numa final decidida nos penaltis após um empate a um golo. O Boca mostrou mais uma vez a sua capacidade de lutar até ao fim, levando para a Argentina mais um título mundial. A chave do sucesso dessa equipa residia na sua capacidade de se adaptar a diferentes estilos de jogo e de responder a situações de pressão com uma serenidade incrível. Bianchi era um mestre em explorar o melhor de cada jogador, enquanto mantinha uma estrutura tática disciplinada, mas suficientemente flexível para se ajustar aos adversários. O Boca dessa era não se destacava apenas pelos craques individuais, mas pelo seu jogo coletivo, pela solidez defensiva e, acima de tudo, pelo espírito de sacrifício. Além das vitórias em campo, o Boca Juniors, entre 1998 e 2003, representou uma era de renascimento para o clube em termos de prestígio e influência no futebol mundial. O clube tornou-se uma referência de excelência na América do Sul e conseguiu competir de igual para igual com os gigantes europeus. As conquistas internacionais dessa fase permitiram ao Boca exportar a sua marca e a Bombonera, o mítico estádio do clube, tornou-se sinónimo de ambiente infernal para os adversários, um verdadeiro caldeirão onde a pressão dos adeptos parecia aumentar ao nível da equipa. A era Bianchi terminou em 2004, mas o legado deixado por essa equipa continua vivo na memória dos adeptos e no próprio ADN do Boca Juniors. As vitórias e títulos conquistados entre esses anos estabeleceram um novo padrão de sucesso, não só no futebol argentino, mas em todo o continente. Carlos Bianchi, com o seu estilo pragmático e focado no coletivo, conseguiu criar uma equipa que não só vencia, mas também sabia lidar com a pressão e com as expectativas dos seus fãs num dos ambientes mais fervorosos do futebol mundial. Os jogadores desse período, especialmente Riquelme e Palermo, tornaram-se ícones do clube. Palermo, com a sua capacidade de marcar golos decisivos, muitas vezes com golos improváveis e em momentos-chave, e Riquelme, com a sua elegância e genialidade em campo, eram a personificação de uma equipa que sabia controlar os jogos e editar o ritmo. Ambos, junto com outros protagonistas, como Óscar Córdoba, Hugo Ibarra e Jorge Bermúdez, ajudaram a cimentar o status de lendas no clube, sempre debaixo da liderança serena e inteligente de Bianchi. Essa equipa do Boca Juniors, além dos seus títulos e da glória internacional, representou também a paixão do futebol sul-americano, onde o talento individual se fundia com o trabalho em equipa. O Boca de 98 a 2003 é ainda hoje recordado como um dos esquadrões mais fortes e vitoriosos da história do futebol, sendo uma referência para futuras gerações do clube.
0: 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E seguimos agora nesta emissão com o perfil do jogador.
1: 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Rodri Hernández, nascido a 22 de junho de 1996 em Madrid, em Espanha, é um médio defensivo conhecido pela sua capacidade de recuperar bolas e distribuir jogo. Iniciou a sua carreira no Atlético Madrid, onde começou a sua formação juvenil antes de se destacar na equipa B. A sua performance chamou a atenção da primeira equipa do Atlético, onde fez a sua estreia em 2015. Já em 2018, Rodri transferiu-se para o Villarreal, onde se destacou na La Liga pela sua habilidade em controlar o meio-campo e a sua leitura de jogo. A sua excelente temporada no Villarreal levou-o ao Manchester City em 2019 e por aí tornou-se uma peça fundamental no esquema tático do treinador Pep Guardiola, contribuindo para a conquista de vários títulos, incluindo a Premier League e a Liga dos Campeões em 2023. Além da sua carreira em clubes, Rodri também representa a seleção espanhola. Fez a sua estreia internacional em 2018 e tem sido uma presença constante no meio-campo de La Roja, ajudando a equipa em competições internacionais e qualificações. Em 2024 foi uma das principais figuras que conquistou o Euro 2024 na Alemanha sob o comando de Luís de la Fuente.
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2: Os seus prémios, troféus, são apenas uma pequena amostra do impacto que tiveram com o seu legado a ultrapassar as fronteiras do desporto. Está na altura de trazermos mais um craque da Liga Portuguesa aqui à primeira rádio de desporto.
1: Ricardo José Vaz Alves Monteiro, mais conhecido como Tarantini, é uma figura emblemática do Rio Ave e um exemplo raro de longevidade e lealdade no futebol português. Nascido em 1983 em Gestaçô, Baião, Tarantini começou a carreira em clubes de divisões inferiores e só aos 24 anos chegou ao futebol profissional, quando assinou pelo Rio Ave em 2008. Desde então construiu uma ligação histórica com o clube vilacondense, onde passou toda a carreira na primeira divisão, tornando-se capitão e referência dentro e fora de campo. Como médio de forte resistência e excelente leitura de jogo, Tarantini sempre se destacou pela entrega e inteligência tática. O seu espírito de liderança e profissionalismo rapidamente o tornaram um dos jogadores mais importantes da equipa. Ao longo dos anos, o médio contribuiu para alguns dos momentos mais memoráveis do Rio Ave, incluindo a histórica qualificação para a Liga Europa e a chegada à final da Taça de Portugal e da Taça da Liga em 2014. Esse ano foi especialmente marcante para o clube, que sob a liderança de Tarantini atingiu um nível de protagonismo inédito, enfrentando equipas europeias e elevando o nome do Rio Ave a uma dimensão internacional. Além do desempenho dentro das quatro linhas, Tarantini sempre foi admirado pela sua visão de futuro e preocupação com a carreira pós-futebol. Com um mestrado em Educação Física e Desporto, destacou-se pela sua postura consciente e exemplar, sendo uma voz ativa na sensibilização para a importância dos estudos entre os jogadores. Tarantini chegou mesmo a escrever um livro, A Minha Causa, onde partilhou reflexões sobre a vida desportiva e a necessidade de planear o futuro, inspirando colegas e jovens atletas a pensar além do futebol. Ao pendurar as chuteiras em 2021, Tarantini deixou um legado raro no futebol português. Com mais de 400 jogos pelo Rio Ave, é recordado não só pela sua entrega e dedicação em campo, mas também pelo impacto positivo que teve na cultura do clube e na vida dos colegas da profissão. O seu exemplo de compromisso, lealdade e inteligência fazem dele uma referência no desporto nacional, um atleta que valorizou a educação e a formação contínua, elevando o conceito de ser jogador profissional.
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2: E seguimos agora nesta emissão com mais um craque mundial.
1: Kaká, nome pelo qual ficou mundialmente conhecido, Ricardo Isaacson dos Santos Leite, nasceu a 22 de abril de 1982 em Brasília e rapidamente se destacou como uma das maiores promessas do futebol brasileiro. Desde jovem, Kaká mostrou uma técnica refinada e uma inteligência tática que o diferenciava dos demais. A sua carreira começou no São Paulo, onde ingressou nas camadas jovens e se destacou pela sua habilidade com bola nos pés e a visão de jogo que deslumbrava os adeptos. Foi ainda no clube paulista que começou a atrair a atenção de clubes europeus, especialmente após a conquista do torneio Rio-São Paulo em 2001, onde teve uma atuação de destaque. O ano de 2003 marcou a viragem na carreira de Kaká, quando foi contratado pelo AC Milan, um dos clubes mais prestigiados da Europa, por cerca de 8,5 milhões de euros, uma pechincha face ao talento que demonstraria nos anos seguintes. A sua adaptação ao futebol europeu foi imediata. Logo na sua primeira temporada, Kaká ajudou o Milan a conquistar a Série A e rapidamente se tornou uma das principais estrelas da equipa, brilhando ao lado de lendas como Paolo Maldini, Andrea Pirlo e Andriy Shevchenko. O brasileiro desempenhava um papel de maestro no meio-campo, atuando como treco-artista, posicionando-se entre os médios e os avançados, criando inúmeras oportunidades de golo com os seus passos precisos e corridas verticais pelo campo. A sua ascensão ao topo do futebol mundial culminou em 2007, quando viveu o ponto alto da sua carreira. Nesse ano, Kaká liderou o Milan à conquista da Liga dos Campeões da UEFA, com exibições extraordinárias, especialmente nas meias-finais contra o Manchester United, onde marcou 2 golos no jogo de ida. Na final contra o Liverpool, Kaká foi crucial na vitória por 2-1, assistindo o segundo golo marcado por Inzaghi. As suas exibições nessa temporada valeram-lhe a Bola de Ouro e o título de melhor jogador do mundo da FIFA, coroando-o como o melhor jogador da sua geração. Além da Liga dos Campeões, Kaká conquistou outros troféus importantes ao serviço do Milan, como a Supertaça Europeia e o Mundial de Clubes da FIFA. Durante os seus anos em Milão, o brasileiro consolidou-se como um dos maiores jogadores do mundo, com o seu estilo elegante e dinâmico que misturava técnica, velocidade e finalização. A sua capacidade de driblar voar em alta velocidade e a precisão dos seus passos tornavam-no uma ameaça constante para as defesas adversárias. Em 2009, o Real Madrid, na sua busca por construir uma nova geração de galácticos, não hesitou em pagar 67 milhões de euros pelo seu passe, tornando Kaká o jogador mais caro da época. No entanto, a sua passagem pelos merengues não foi tão brilhante quanto se esperava, em grande parte devido às várias lesões que o impediram de manter a regularidade exibida no Milan. Embora tenha tido momentos de grande qualidade, como as exibições na Liga dos Campeões e algumas atuações decisivas na La Liga, Kaká nunca conseguiu assumir o protagonismo absoluto numa equipa onde também estavam estrelas como Cristiano Ronaldo e Karim Benzema. Ainda assim, ao longo das 4 temporadas no Real Madrid, conquistou um título de La Liga, uma Taça do Rei e uma Supertaça de Espanha, deixando a sua marca na história do clube. Em 2013, Kaká fez o seu regresso ao AC Milan, onde foi recebido com grande entusiasmo pelos adeptos. No entanto, já não era o jogador que encantara o mundo nos anos anteriores. Apesar disso, ainda foi capaz de contribuir para o clube com alguns momentos de brilho, mas a sua segunda passagem por Milão não duraria muito. Em 2014, Kaká tomou a decisão de rumar à Major League Soccer, a MLS, assinando com o Orlando City, onde se tornou a estrela principal do novo projeto do clube americano. Na MLS, Kaká trouxe o seu prestígio e talento para um campeonato em crescimento, ajudando a elevar o nível da competição e tornando-se um dos jogadores mais influentes do campeonato. Mesmo numa fase mais avançada da carreira, o brasileiro continuava a demonstrar a sua classe e a marcar golos decisivos. A sua presença em campo atraía multidões e Kaká era admirado não só pelo seu talento, mas também pelo seu caráter e profissionalismo. Ao longo da sua carreira internacional, Kaká também foi uma peça importante para a seleção brasileira, tendo participado em 3 edições do Campeonato do Mundo da FIFA em 2002, 2006 e 2010. Foi parte do plantel que conquistou o Mundial de 2002, embora não tenha tido um papel de destaque nesse torneio. No entanto, nas edições seguintes, Kaká assumiu-se como uma das principais figuras do Brasil, vencendo também a Taça das Confederações em 2005 e 2009. Acabaria por encerrar a carreira em 2017 com o respeito e admiração de todos os que o acompanharam no seu trajeto. Com 29 títulos conquistados entre clubes e seleção, incluindo a glória na Liga dos Campeões e o reconhecimento como o melhor jogador do mundo, Kaká será sempre lembrado como um dos grandes nomes do futebol mundial, tendo em conta que o seu legado vai muito além dos números.

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1: Vamos lá olhar agora para mais um gigante adormecido aqui na primeira rádio de desporto.
2: O FC Kaiserslautern é um dos clubes mais respeitados do futebol alemão, com uma história rica e momentos marcantes, tanto a nível nacional como europeu. Fundado em 1900, o clube é sediado na cidade com o mesmo nome, no estado da Renânia-Palatinado, e tem uma tradição profunda no futebol germânico, sendo especialmente conhecido pelos títulos conquistados e pela apaixonada base de adeptos. O Kaiserslautern ganhou destaque pela primeira vez nos anos de 1950, quando conquistou 4 títulos da Bundesliga num período de grande sucesso. O clube alcançou a sua primeira grande glória em 1951, com a conquista do campeonato alemão, e o sucesso continuou na década seguinte, com títulos em 53, 54 e 55, estabelecendo-se como um dos clubes mais dominantes da Alemanha Ocidental. O período mais notável da história recente do Kaiserslautern foi na década de 1990, quando a equipa alcançou uma série de feitos notáveis que deixaram uma marca indelével no futebol alemão. Sob o comando do treinador Otto Rehagel, o Kaiserslautern conquistou a Bundesliga em 91-92, apenas um ano após a promoção para a primeira divisão. Este feito é amplamente reconhecido como um dos maiores na história do futebol germânico, dado que o clube havia sido promovido da segunda divisão apenas uma temporada antes. O trabalho de Rehagel na promoção e subsequente conquista da Liga é amplamente celebrado como um exemplo notável de gestão e desenvolvimento da equipa. Em 1996, o Kaiserslautern continuou a brilhar ao vencer a Taça da Alemanha, completando uma dupla de títulos impressionante. O sucesso na Taça veio após uma vitória por 1-0 sobre o Borussia Mönchengladbach na final, consolidando o status do clube como uma força respeitada no futebol do país. Outro momento notável da história do clube foi a conquista da Supertaça da Alemanha em 1991, onde derrotaram o Hamburgo por 2-1. Além dos sucessos domésticos, o Kaiserslautern também fez algumas aparições notáveis nas competições europeias, com o clube a ter a oportunidade de competir na Taça dos Clubes Campeões Europeus e na Taça UEFA durante os anos 90, embora não tenha conseguido conquistar os principais troféus europeus. No entanto, a participação em tais competições foi um reconhecimento da qualidade da equipa e da sua capacidade de competir em nível internacional. Nos anos seguintes, o Kaiserslautern enfrentou desafios e períodos de declínio. A equipa teve dificuldades em manter a sua posição na Bundesliga e experimentou descidas à segunda divisão. A gestão do clube e a estabilidade financeira foram questões que afetaram o desempenho da equipa nas décadas seguintes, mas apesar destes desafios, o Kaiserslautern continuou a ser uma peça importante no futebol alemão e manteve uma base de adeptos apaixonados que apoiaram o clube durante os altos e baixos. Em termos de infraestruturas, o clube joga os seus jogos no estádio Der Betzenberg, conhecido por ser um dos estádios mais intimidantes da Alemanha devido ao ambiente vibrante e apaixonado. O estádio tem capacidade para cerca de 49 mil espectadores e é um dos locais mais icónicos do futebol germânico. O Kaiserslautern também é conhecido pela sua contribuição para o desenvolvimento de talentos no futebol alemão, já que o clube teve vários jogadores notáveis ao longo dos anos, incluindo Klaus Toppmöller, Rainer Bonhof e mais recentemente Omar Gaber e Clemens Fritz. A história do Kaiserslautern é uma mistura de sucessos e desafios, marcada por uma grande época nos anos 90 e por uma reputação de ser um clube que sabe como competir no mais alto nível. O sucesso do emblema durante a era de Rehagel é particularmente memorável e o Kaiserslautern continua a ser, por isso, uma parte importante do panorama do futebol alemão, com uma base de adeptos leal e um legado de conquistas que define a sua rica história.
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1: Equipas que renasceram das cinzas para conquistar ligas, competições europeias, reacendendo a paixão dos seus adeptos. 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
2: A conquista do Mundial de Sub-20 pela seleção portuguesa em 1989, realizado na Arábia Saudita, foi um dos momentos mais marcantes da história do futebol português. Este torneio, que decorreu entre fevereiro e março de 1989, culminou com a vitória de Portugal na final contra a Nigéria por 2-0 em Riad. Esta vitória significou o primeiro grande título internacional para as seleções jovens de Portugal e serviu de prelúdio para o bicampeonato, com a conquista também do Mundial Sub-20 em 1991. O caminho até à final foi repleto de desafios. Sob o comando de Carlos Queiroz, a equipa portuguesa destacou-se pela coesão e pelo talento individual dos seus jogadores, que mais tarde se tornariam referências do futebol europeu. Entre os nomes mais destacados estavam Fernando Couto, João Pinto, Paulo Sousa e Abel Silva. A fase de grupos foi superada com alguma dificuldade, mas Portugal mostrou uma defesa sólida e uma linha ofensiva criativa que foi capaz de lidar com a pressão nos momentos decisivos. No total, a equipa disputou 6 jogos até à final, demonstrando uma evolução ao longo do torneio, tanto no aspecto tático público como na mentalidade competitiva. Na final disputada no King Fahd International Stadium, Portugal enfrentou uma talentosa Nigéria, que também chegava ao jogo decisivo com grande moral. A partida foi equilibrada, com ambas as equipas a terem oportunidades, mas foi no prolongamento que a seleção portuguesa conseguiu destravar o jogo. O primeiro golo surgiu dos pés de Abel Silva, que abriu o marcador para Portugal, aproveitando um cruzamento vindo da direita. Pouco depois, Jorge Couto selou o resultado ao marcar o segundo golo, garantindo a vitória por 2-0 e a consagração de Portugal como campeão mundial de sub-20. A vitória da seleção nacional não apenas deu ao país o seu primeiro título internacional no futebol, mas também revelou uma geração de jogadores que deixaria uma marca profunda no futebol português e mundial. Muitos dos atletas dessa equipa juvenil integraram a seleção principal e tiveram carreiras de sucesso, tanto em clubes nacionais como internacionais. Fernando Couto, Paulo Sousa e João Pinto, por exemplo, seriam figuras essenciais em várias campanhas da seleção portuguesa nos anos seguintes. O título de 1989 foi também um catalisador para a evolução do futebol jovem em Portugal, destacando a capacidade do país em formar talentos de nível mundial. Esta geração de ouro, liderada por Carlos Queiroz, colocaria Portugal no mapa do futebol juvenil e o sucesso seria repetido 2 anos depois, em 1991, com a conquista do Mundial de Sub-20, novamente, agora em Lisboa. Esses sucessos cimentaram a reputação portuguesa como uma potência emergente do futebol de formação e abriram as portas para futuros triunfos nas categorias principais.
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1: E está agora na hora de trazer o perfil de mais um jogador à Golo FM.
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2: Marc André Ter Stegen, nascido a 30 de abril de 1992 em Mönchengladbach, na Alemanha, é um guarda-redes altamente valorizado, conhecido pela sua agilidade e capacidade de jogo com os pés. Iniciou a sua carreira profissional no Borussia Mönchengladbach, onde fez a sua estreia na Bundesliga em 2011. Durante a sua estadia no Borussia, destacou-se como um dos melhores guarda-redes jovens da Liga Alemã. Em 2014, Ter Stegen transferiu-se para o Barcelona, onde rapidamente se estabeleceu como um dos melhores guarda-redes do mundo. No Barça, teve um impacto significativo, ajudando o clube a conquistar vários títulos, incluindo a Liga dos Campeões em 2015. A sua habilidade em jogos de passes, bem como a sua destreza em defender penaltis, foram amplamente elogiadas. Nas últimas temporadas, Ter Stegen continuou a ser uma peça fundamental para os catalães, mantendo uma alta performance na La Liga e nas competições europeias. A sua liderança e consistência na baliza ajudaram o clube a competir ao mais alto nível, ainda que passe por um momento mais delicado, e a garantir posições de destaque. Além da sua carreira em clubes, também é um membro regular da seleção alemã, contribuindo com a sua experiência e habilidade nas competições internacionais.
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1: E seguimos agora nesta emissão com mais um craque da Liga Portuguesa.
2: Jorge Manuel Rebelo Fernandes, mais conhecido como Silas, nasceu a 1 de setembro de 1976 em Lisboa. Ao longo da sua carreira, destacou-se como jogador, construindo um percurso notável no futebol português e internacional. Silas iniciou a sua carreira nas camadas jovens do futebol Benfica, mais conhecido como Fofó, e posteriormente no Sporting Clube de Portugal, mas foi no Atlético Clube de Portugal que se estreou como sénior em 1996. Após uma breve passagem pelo clube, Silas transferiu-se para a União de Montemor e foi aí que as suas qualidades chamaram a atenção de clubes de maior renome em Portugal. A grande oportunidade de Silas surgiu quando assinou pela União de Leiria, clube onde permaneceu entre 1999 e 2003. Sob o comando de José Mourinho, o médio ofensivo destacou-se pela sua visão de jogo e capacidade técnica, ajudando o clube a obter resultados impressionantes na Primeira Liga. O sucesso no Leiria catapultou Silas para o futebol espanhol, onde assinou pelo Celta de Vigo em 2003. No entanto, apesar de ter disputado a La Liga com o clube galego, a sua passagem por Espanha não foi tão marcante quanto o esperado. Silas passou ainda pelo Wolverhampton Wanderers, em Inglaterra, na temporada de 2008-2009, onde teve a oportunidade de jogar no competitivo futebol inglês. Apesar de não ter deixado um impacto tão duradouro, a experiência em diferentes ligas ajudou-o a amadurecer como jogador e a preparar-se para os próximos desafios. Após a sua aventura internacional, Silas voltou a Portugal, desta vez para representar o Bolonenses. no emblema do Restelo, reencontrou-se com o futebol português e teve um papel importante na equipa, sendo um dos pilares do clube até ao final da sua carreira. Depois de encerrar o seu percurso como jogador, em 2016, Silas rapidamente fez a transição para o cargo de treinador. Assumiu o comando técnico da BSAD, onde começou a demonstrar o seu potencial como treinador, e o seu estilo de jogo ofensivo e a capacidade de extrair o melhor dos seus jogadores fizeram dele uma figura respeitada no futebol português. Posteriormente, assumiu o cargo de técnico do Sporting na temporada de 2019-2020, num período conturbado para o clube. Apesar das dificuldades, Silas conseguiu estabilizar a equipa e deixar a sua marca. A carreira de Silas como jogador e treinador reflete um percurso de resiliência, talento e adaptação a diferentes realidades do futebol. Tanto em Portugal como no estrangeiro, mostrou sempre a sua capacidade de ultrapassar desafios, deixando um legado no futebol português que transcende os seus anos como jogador.
1: Está agora na hora de trazer mais um craque mundial à Gol FM.
2: Franz Beckenbauer, nascido em Munique a 11 de setembro de 1945, é uma lenda incontestável do futebol. A sua carreira, tanto a nível de clubes como internacional, fez dele um dos maiores jogadores da história. Começou a sua trajetória no Bayern de Munique, onde se destacou rapidamente pela sua elegância e habilidade. Beckenbauer fez a sua estreia na equipa principal do Bayern em 1964 e rapidamente se estabeleceu como uma figura central. Sob a sua liderança, o Bayern conquistou 3 títulos da Bundesliga em 69, 72 e 73 e 3 taças dos clubes campeões europeus em 1974, 75 e 76. A posição de líbero que Beckenbauer redefiniu permitiu não apenas atuar na defesa, mas também contribuir ofensivamente. A sua visão de jogo e a habilidade em avançar com bola mudaram a forma como a posição era jogada. Foi ainda premiado com o Ballon d'Or, ou o melhor jogador da Europa, em 1972 e 76, refletindo o seu impacto no futebol europeu. Na seleção da Alemanha Ocidental, Beckenbauer também deixou a sua marca. Foi o capitão de equipa que venceu o Campeonato do Mundo em 1974 e, na final realizada no Estádio Olímpico de Munique, a Alemanha Ocidental derrotou os Países Baixos por 2-1. O jogador alinhou com o ombro deslocado, demonstrando uma coragem e uma liderança notáveis que se tornaram lendárias. Além disso, foi fundamental na vitória no Euro de 1972, onde a Alemanha Ocidental derrotou a União Soviética na final. Após o sucesso no Bayern de Munique, Beckenbauer transferiu-se para o New York Cosmos em 1977. Lá continuou a influenciar o futebol, ajudando a promover o desporto nos Estados Unidos. Com sua presença, o Cosmos conquistou o campeonato em 1977 e 78 e a sua estadia acabou por ser crucial para popularizar o futebol no país, oferecendo uma nova visibilidade à modalidade. Após a sua aposentadoria como jogador, Beckenbauer continuou a deixar a sua marca como treinador. Em 1990, levou a seleção da Alemanha Ocidental à vitória.

Deu-se à administração da FIFA, onde contribuiu também para a formulação de políticas globais para o futebol. O legado de Franz Beckenbauer é marcado pela sua inovação tática, conquistas impressionantes e impacto duradouro no futebol. O Kaiser continua a ser uma referência para muitos, sendo para sempre lembrado como um dos maiores defesas e jogadores de todos os tempos.

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1: E agora seguimos com os gigantes adormecidos neste produto 100% palavra.
2: O Ajax, fundado em 1900 em Amsterdão, é um dos clubes mais vencedores e respeitados da Europa, conhecido pelo estilo ofensivo e por uma academia que revelou grandes talentos para o futebol mundial. O emblema neerlandês começou a consolidar-se na década de 1960 com o revolucionário estilo de jogo do futebol total, implementado pelo treinador Rinus Michels e protagonizado pelo lendário Johan Cruyff. Este sistema, onde todos os jogadores podiam ocupar várias posições, mudou a forma de jogar e tornou o Ajax uma referência global. Na década de 1970, o clube dominou a Europa ao vencer a Taça dos Campeões Europeus 3 vezes consecutivas, em 1971, 72 e 73, com Cruyff como o principal astro e Michels como o grande estratega. Este período de ouro solidificou o Ajax como um dos gigantes do futebol e a filosofia do jogo do futebol total influenciou gerações de treinadores e jogadores em todo o mundo. Além das conquistas europeias, o Ajax dominava também no cenário doméstico, colecionando títulos do campeonato neerlandês e tornando-se sinónimo de futebol espetáculo. Após alguns anos sem grandes títulos europeus, a equipa voltou ao topo na década de 1990 com uma geração de ouro formada nas suas academias, incluindo jogadores como Edgar Davids, Clarence Seedorf, Patrick Kluivert e Marco Overmars. Com Louis van Gaal como treinador, o clube conquistou a Liga dos Campeões em 1995 ao vencer o Milan, consolidando-se novamente como uma força europeia. Este sucesso deveu-se mais uma vez ao compromisso com a formação de talentos, uma das marcas do Ajax ao longo da sua história. O início dos anos 2000 trouxe desafios financeiros ao clube, o que os obrigou a vender muitos dos seus talentos jovens para clubes maiores. Apesar das dificuldades em manter os principais jogadores, o Ajax continuou a dominar o futebol neerlandês e a formar talentos que viriam a brilhar internacionalmente. Esta política de formação rendeu frutos ao longo das décadas e é uma das principais razões pela qual o Ajax permanece competitivo no cenário europeu. Nos últimos anos, o clube voltou a ser destaque na Liga dos Campeões, em particular na temporada de 2018-2019, quando eliminou gigantes como o Real Madrid e a Juventus, chegando até às meias finais. Essa campanha memorável, com jovens talentos como Frankie de Jong e Matthijs de Ligt, reacendeu o entusiasmo em torno do clube e destacou a excelência da sua academia. Mesmo num cenário de recursos limitados em comparação aos grandes clubes europeus, o Ajax continua a ser admirado pelo seu futebol atrativo e pela aposta nos jovens, preservando a herança do futebol total, que transformou o clube numa lenda viva do futebol mundial. Hoje, o emblema permanece um dos maiores símbolos do futebol ofensivo e da formação de talentos, mantendo viva a sua tradição e a sua identidade, características que o tornam um dos clubes mais fascinantes do futebol mundial.
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2: A equipa do Independiente, entre 1971 e 1975, ficou marcada como uma das maiores da história do futebol sul-americano, com um domínio impressionante na Copa Libertadores da América. Este período glorioso é muitas vezes lembrado pela forma como o clube argentino conquistou nada menos do que 4 títulos consecutivos da Libertadores, tornando-se um símbolo do futebol argentino e continental. O sucesso começou a desenhar-se em 1971, quando o clube se reorganizou sob a liderança de Pedro Dayacha, um ex-jogador do clube que assumiu como treinador. Dayacha montou uma equipa que misturava força física e habilidade técnica, destacando-se jogadores como Miguel Ángel Santoro, um dos melhores guarda-redes da Argentina, e o talentoso avançado Ricardo Bochini, que rapidamente se tornou uma lenda do clube. Apesar de não conseguir o título em 1971, a equipa mostrou o seu potencial e iniciou a caminhada para um período de supremacia na Libertadores. Em 1972, o Independiente conquistou o seu primeiro de 4 títulos consecutivos na competição, vencendo o Universitário do Peru na final. Este

0: evento que marcou o início de uma hegemonia, com o clube a afirmar-se como uma das equipas mais temidas da América do Sul. Com a sua combinação de solidez defensiva e um ataque mortífero, o Independiente dominou a Libertadores de forma quase inquestionável. Entre 1972 e 1975, o clube venceu a competição em todas as edições, fazendo história como o primeiro clube a alcançar tal feito. As vitórias sobre o Colo-Colo em 73, São Paulo em 74 e União Espanhola em 1975 foram os pontos altos desta fase de glória. O Colo-Colo foi um adversário especialmente difícil em 1973, com a final a ser decidida num jogo de desempates em Montevideo, onde o Independiente venceu por 2-1. A final de 1974 contra o São Paulo foi mais uma vez dura, mas a equipa argentina conseguiu sagrar-se campeã após duas mãos equilibradas e outro jogo de desempate. Por fim, em 1975, o triunfo sobre a União Espanhola solidificou a reputação do clube como o rei de copas. Durante este período, o Independiente contou com jogadores de elevado calibre. Para além de Santoro e Bocchini, outros nomes como Francisco Sá, um líder na defesa, e o médio Rubén Galván destacaram-se como peças fundamentais para o sucesso. A equipa era conhecida pela sua capacidade de se adaptar ao jogo, variando entre uma postura defensiva sólida e momentos de brilhantismo ofensivos, muitas vezes orquestrados pelo mago Ricardo Bocchini. Este último, em particular, tornou-se sinónimo de Independiente. A sua criatividade no meio-campo e capacidade de resolver jogos com passes geniais fizeram dele um dos maiores ícones da história do futebol sul-americano, sendo também um dos principais responsáveis por criar jogadas que culminavam em golos decisivos nas várias finais da Libertadores. O Independiente de 1971 a 75 destacou-se pelo seu pragmatismo. A equipa sabia fechar-se defensivamente e controlar o ritmo dos jogos, especialmente nas competições a eliminar como a Libertadores. Sabia sofrer, mas também aproveitava ao máximo os contra-ataques, tendo em Bocchini o maestro que sabia orquestrar as jogadas com inteligência e precisão. Esta abordagem permitiu ao clube ser eficaz nas finais, onde cada erro podia custar caro. A garra e a mentalidade vencedora eram características cruciais desta equipa, que enfrentava cada adversário com a certeza de que poderia vencer. O gigante argentino continua a ser uma referência no futebol mundial devido aos seus feitos de 1971 a 75, com o seu domínio na Libertadores a servir de exemplo para outras gerações. Até hoje, o clube é conhecido como o maior vencedor da Copa Libertadores, com um total de 7 títulos, 4 dos quais conquistados durante esta era dourada. O legado deixado por Bocchini, Santoro e companhia perdura, com os seus feitos a serem celebrados por adeptos e historiadores do futebol. Este período consolidou o Independiente como um dos clubes mais importantes da Argentina e da América do Sul, e a sua supremacia na Libertadores é algo que dificilmente será igualado. A história desta equipa é um testemunho de como o futebol pode ser jogado com inteligência, talento e, acima de tudo, com uma mentalidade vencedora e inabalável.
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2: Vamos lá olhar agora para o perfil de mais um jogador aqui na Primeira Rádio Desporto.
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0: Jonathan David, nascido a 14 de janeiro de 2000 em Brooklyn, Nova York, é um avançado internacional canadiano que atualmente joga pelo Lille na Liga Francesa. Com uma grande capacidade de finalização e mobilidade, David tem-se afirmado como uma das grandes promessas do futebol europeu. Começou a sua carreira profissional no Gent, da Bélgica, em 2018, onde rapidamente chamou a atenção devido à sua impressionante capacidade goleadora. Em 2020, o Lille adquiriu o avançado por uma quantia recorde no clube e David desempenhou um papel crucial na conquista do título da Liga na temporada de 2020-2021. A nível internacional, decidiu representar a seleção do Canadá porque foi para esse país que os seus pais haitianos se mudaram quando ainda era criança. Tendo a possibilidade de representar o Haiti e os Estados Unidos, David preferiu vestir a camisola da nação onde se desenvolveu pessoalmente e onde cresceu no futebol.
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2: E está agora na hora de trazer mais um craque da Liga Portuguesa, aqui à Golo FM.
0: Jonas Gonçalves Oliveira, conhecido simplesmente como Jonas, chegou ao Benfica em 2014 e rapidamente conquistou os adeptos pela sua técnica apurada, inteligência em campo e habilidade letal na finalização. Vindo do Valência, onde enfrentou dificuldades com lesões e irregularidade, Jonas encontrou uma nova vida no futebol português, transformando-se num dos avançados mais marcantes da história recente do clube lisboeta e da Primeira Liga. Na sua primeira época em Portugal, impressionou de imediato ao marcar 20 golos no campeonato, mostrando mostrando uma capacidade de adaptação notável e formando uma dupla memorável com Lima. Este impacto inicial foi apenas o começo de uma série de temporadas brilhantes, onde o avançado brasileiro se tornou a principal referência ofensiva do Benfica. Em 2015-2016, Jonas viveu um dos melhores momentos da carreira, marcando 32 golos no campeonato e sagrando-se o melhor marcador da Liga, ao mesmo tempo que ajudava os encarnados a conquistar o tricampeonato e mais tarde o tetra. Com o seu estilo elegante e precisão nas finalizações, Jonas conquistou a alcunha de pistolas entre os adeptos benfiquistas. Não era apenas um avançado goleador, mas também um jogador de equipa, capaz de criar jogadas e assistir os companheiros. A sua visão de jogo e inteligência permitiram-lhe resolver partidas decisivas com facilidade aparente e foi várias vezes determinante em jogos de alta pressão. Os seus golos de qualidade e a sua consistência renderam-lhe o prémio de melhor jogador da Liga Portuguesa em 2015-2016, reafirmando o seu estatuto como um dos maiores craques da competição. Apesar das lesões que começaram a surgir nas suas épocas finais, Jonas continuou a ser crucial para as Águias. Em 2018-2019, na sua última temporada como jogador, ainda contribuiu para o título de campeão, ajudando o clube a recuperar a hegemonia do futebol português. Terminou a carreira em 2019 como o segundo melhor marcador estrangeiro da história do Benfica, com 137 golos em 183 jogos, uma média impressionante que solidifica o seu legado entre os melhores avançados que passaram pelo clube. Jonas é recordado pelos adeptos encarnados com enorme carinho e admiração. A sua postura profissional, aliada ao talento incomum, deixaram uma marca duradoura no Benfica e na Primeira Liga. A figura de Jonas vai além dos números, é sinónimo de classe e dedicação, um jogador que transformou o ataque benfiquista e inspirou uma geração de adeptos com a sua simplicidade e eficácia dentro de campo.
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2: Vamos lá olhar agora para mais um craque mundial aqui na primeira rádio de esporto.
0: Marco Van Basten é considerado um dos maiores avançados da história do futebol mundial, tanto pelo seu talento técnico como pela sua capacidade de marcar golos decisivos em momentos cruciais. Nascido a 31 de outubro de 1964, em Utrecht, nos Países Baixos, desde cedo demonstrou um talento inato para o futebol, seguindo os passos do pai, Joop Van Basten, que também jogara profissionalmente. O jovem Marco começou a jogar no clube local, o Utrecht, mas rapidamente atraiu a atenção do Ajax, um dos gigantes do futebol neerlandês, onde ingressou aos 16 anos. Foi no Ajax que Van Basten começou a destacar-se no cenário do futebol internacional. Fez a sua estreia na equipa principal em 1982, substituindo ninguém menos que o Johan Cruyff, uma das maiores lendas do clube. A transição não poderia ter sido melhor. Van Basten não só mostrou que estava à altura do desafio, como rapidamente se tornou o novo talismã da equipa. Na sua primeira temporada completa, em 1983-84, conquistou a sua primeira bota de ouro como o melhor marcador da Eredivisie, com 28 golos, um feito que repetiria várias vezes. A sua capacidade de finalização era extraordinária, combinando técnica refinada, inteligência tática e uma incrível habilidade acrobática que lhe permitia marcar golos de todos os ângulos e em todas as circunstâncias. Pelo Ajax, Van Basten conquistou 3 campeonatos neerlandeses, 3 taças dos Países Baixos e, em 1987, a Taça das Taças, onde marcou o único golo na final contra o Lokomotiv Leipzig, em Atenas. A sua carreira nos Países Baixos terminou com um impressionante registro de 128 golos em 133 jogos pelo clube de Amsterdão. Em 1987, Van Basten transferiu-se para o AC Milan, um dos maiores clubes da Europa, que já contava com outros dois dos maiores talentos neerlandeses, Ruud Gullit e Frank Rijkaard. Sob o comando do lendário treinador Arrigo Sacchi, o Milan formou uma das melhores equipas de todos os tempos, com Van Basten como o principal goleador. A sua chegada ao futebol italiano foi inicialmente marcada por dificuldades devido a uma grave lesão no tornozelo, mas após a recuperação, Van Basten mostrou porque era considerado um dos melhores da sua geração. Nos anos seguintes, ajudou o Milan a conquistar 2 títulos da Taça dos Campeões Europeus, em 1989 e 1990, além de 4 campeonatos italianos. Na final de 1989, Van Basten marcou 2 golos na vitória por 4-0 sobre o Steaua Bucareste, numa das exibições mais dominantes de uma equipa na história do futebol europeu. O avançado continuava a impressionar com a sua técnica, visão de jogo e, claro, com a sua capacidade de concretização. Um dos momentos mais memoráveis da sua carreira aconteceu ao serviço da seleção neerlandesa no Campeonato Europeu de 1988, na Alemanha. Van Basten foi o herói da competição, terminando como melhor marcador com 5 golos, incluindo o golo decisivo na final contra a União Soviética, um remate de primeira quase sem ângulo que é considerado um dos melhores golos da história das grandes competições. A sua exibição nesse torneio valeu-lhe a primeira das suas 3 bolas de ouro em 1988. 1988, 89 e 1992, reafirmando o seu estatuto como o melhor jogador do mundo naquela época. Infelizmente, a carreira de Van Basten foi encurtada devido a sucessivas lesões no tornozelo, culminando na sua reforma precoce aos 30 anos, em 1995. O último jogo oficial aconteceu na final da Liga dos Campeões de 1993, onde o Milan foi derrotado pelo Marselha. Apesar das tentativas de recuperação, as lesões impediram de continuar a jogar ao mais alto nível, encerrando a carreira de um dos maiores talentos que o futebol já viu. Apesar de um percurso abreviado, Marco Van Basten deixou uma marca indelével no futebol mundial. A sua combinação de elegância, poder e precisão fizeram dele uma verdadeira gazela nos relvados. Tanto no Ajax como no Milan, Van Basten construiu um legado que perdura até hoje e os seus feitos pela seleção dos Países Baixos consolidaram o seu lugar na história. Mais tarde, após encerrar a carreira como jogador, ainda teve passagens como treinador, incluindo a seleção neerlandesa, mas será sempre lembrado pelos seus feitos dentro das quatro linhas.

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2: A história do Nottingham Forest é uma das mais ricas e fascinantes do futebol inglês, marcada por momentos de glória e desafios. Fundado em 1865, o Nottingham Forest Football Club é um dos clubes mais antigos do mundo. A sua origem está intimamente ligada ao crescimento do futebol organizado em Inglaterra no final do século XIX, numa época em que o desporto se tornava mais estruturado e popular. O primeiro grande momento de sucesso do Forest aconteceu em 1898, quando o clube conquistou a FA Cup ao vencer o Derby County por 3-1 na final, tornando-se um dos primeiros clubes a erguer este prestigiado troféu. No entanto, após este triunfo, a equipa passou longos períodos longe do topo do futebol inglês, alternando entre as divisões e sem conseguir afirmar-se de forma consistente na elite. O verdadeiro renascimento do clube começou na época de 1970, com a chegada de Brian Clough como treinador em 1975. Clough, uma figura carismática e incontroversa, conseguiu transformar o Nottingham Forest numa potência do futebol europeu. Juntamente com o seu adjunto Peter Taylor, Clough trouxe uma mentalidade vencedora e reformulou a equipa, levando o clube a uma das eras mais gloriosas da sua história. Sob o comando deste técnico, o Nottingham Forest alcançou feitos incríveis. Em 1977-78, o clube venceu a primeira divisão inglesa, a atual Premier League, pela primeira vez, um feito notável para uma equipa recém-promovida. Esse título abriu as portas para a participação na Taça dos Clubes Campeões Europeus, onde o Nottingham Forest fez história ao conquistar o troféu europeu em duas ocasiões consecutivas, em 1979 e 1980. Em 79, o Forest venceu o Malmo por 1-0 numa final realizada em Munique, com o golo de Trevor Francis, tornando-se assim campeão da Europa. No ano seguinte, o clube repetiu o feito ao derrotar o Hamburgo por 1-0 em Madrid, com o golo de John Robertson. Estas conquistas colocaram o Nottingham Forest no mapa do futebol mundial, ao tornarem-se uma das poucas equipas a conquistar o título europeu mais de uma vez. A consistência e o espírito de equipa foram as marcas desta era de sucesso, com jogadores como Peter Shilton, Viv Anderson e Martin O'Neill a desempenharem papéis fundamentais. Além dos sucessos europeus, o Forest também teve sucesso em competições internas durante esta era dourada, vencendo 4 taças da Liga Inglesa entre 1978 e 1989. Ryan Clough continuou a treinar o clube até 93, deixando um legado incomparável no futebol inglês. Sob a sua orientação, o clube passou de uma equipa modesta para uma das maiores forças do futebol europeu, sempre com um estilo de jogo ousado e competitivo. Após a saída de Clough, o clube enfrentou dificuldades para manter o mesmo nível de desempenho. Durante os anos de 1990 e 2000, o Forest sofreu várias descidas de divisão, passando longos períodos fora da Premier League. No entanto, o clube nunca perdeu a sua identidade e a sua rica história, continuando a ser um símbolo de resiliência no futebol inglês. A temporada de 2021-2022 marcou o regresso do Nottingham Forest à Premier League após 23 anos de ausência. A equipa, comandada por Steve Cooper, garantiu a promoção ao vencer o play-off do Championship, devolvendo o clube ao mais alto escalão do futebol inglês e reacendendo as esperanças dos seus adeptos para um novo capítulo de sucesso. Esse regresso simboliza o espírito de luta do emblema, que apesar das adversidades, continua a ser um dos mais respeitados e venerados no futebol mundial. Atualmente, o Nottingham Forest continua a atrair a atenção de adeptos de todo o mundo, sendo um clube cuja história inspira respeito e admiração. O seu legado europeu e a sua ligação com figuras como Brian Clough mantêm-no como um nome icónico no desporto, lembrado como um dos gigantes do futebol do século XX.
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1: A invencibilidade de algumas equipas em ligas nacionais ou europeias permanece como uma marca histórica, imortalizando os seus nomes nos livros do futebol. 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
2: Entre 1965 e 1973, o Ajax de Amsterdão emergiu como uma das maiores equipas da história do futebol mundial. Sob a liderança de Rinus Michels, o clube holandês não só dominou a cena europeia, como revolucionou a forma como o desporto era jogado, introduzindo o conceito de futebol total. Esta era gloriosa culminou em 3 títulos consecutivos da Taça dos Clubes Campeões Europeus e estabeleceu uma nova forma de encarar o jogo, onde a fluidez e a troca constante de posições transformaram o Ajax numa equipa imbatível. O renascimento da equipa de Amsterdão começou em 1965, quando Michels, um ex-jogador do clube, assumiu o cargo de treinador. Na altura, o Ajax estava longe de ser uma potência europeia, que se tornaria, mas Michels, com uma abordagem inovadora e uma visão clara, começou a moldar uma equipa que viria a ser a mais temida do continente. O futebol total, defendido por Michels, consistia na ideia de que todos os jogadores em campo, independentemente da posição, tinham a capacidade de atacar e defender. Esta abordagem exigia não só um alto nível de competência técnica, mas também uma inteligência tática acima da média. Foi nesse sistema que o Ajax floresceu. O grande maestro dessa transformação foi Johan Cruyff, considerado o maior jogador da história do futebol neerlandês e um dos mais influentes de sempre. Cruyff, que começou a sua carreira no Ajax, personificava o espírito do futebol total com a sua versatilidade, inteligência e criatividade sem igual. Sob a orientação de Michels, Cruyff tornou-se o líder indiscutível de uma geração de talentos como Ruud Krol, Johan Neeskens e Piet Keizer, todos eles peças-chave da engrenagem perfeita que o Ajax se tornara. O sucesso começou a chegar no final da década de 1960. A equipa venceu vários campeonatos neerlandeses e em 1969 chegou à final da Taça dos Campeões Europeus, onde foi derrotada pelo AC Milan. Contudo, essa derrota apenas serviu para fortalecer o grupo. Nos anos seguintes, o Ajax consolidou-se como uma força dominante na Europa, conquistando 3 Taças dos Campeões consecutivas em 1971, 72 e 73, um feito que apenas um punhado de equipas conseguiria igualar. Este período marcou o auge da filosofia de Michels, que deixou a sua marca no futebol mundial. Em 1971, sob o comando do técnico, o Ajax conquistou a sua primeira Taça dos Campeões ao derrotar o Panathinaikos por 2-0 na final, realizada em Wembley. Esse título foi o prenúncio de uma era dourada e no ano seguinte, já sob o comando de Stefan Kovacs, o clube manteve a sua hegemonia. A final de 72, frente ao Inter de Milão, foi um exemplo perfeito do futebol total em ação. O Ajax dominou o jogo com uma exibição de superioridade tática e técnica, vencendo por 2-0, com 2 golos de Johan Cruyff. O ano de 1972 foi particularmente especial para a equipa neerlandesa. Além do bicampeonato europeu, a equipa conquistou a tríplice coroa, vencendo também o campeonato neerlandês e a Taça dos Países Baixos. Foi nesse ano que a equipa se consolidou como a melhor do mundo, conquistando ainda o Mundial de Clubes ao derrotar o Independiente da Argentina. Em 1973, o Ajax completaria o seu tricampeonato europeu ao bater a Juventus por 1-0 na final com um golo de Johnny Rep. Esta geração não apenas venceu, mas mudou a forma como o futebol era entendido. O futebol total tornava as posições rígidas obsoletas, promovendo um jogo fluido com qualquer jogador a poder ocupar qualquer espaço em campo. Além disso, a filosofia de Michels, aprimorada por Kovacs, inspiraria gerações de treinadores e jogadores, deixando um legado que seria replicado por clubes como o Barcelona e a seleção neerlandesa na década seguinte. O impacto de Johan Cruyff como jogador e mais tarde como técnico viria a solidificar ainda mais este legado, particularmente no Barcelona, onde implementou o mesmo modelo de jogo. Embora a equipa de 1973 tenha marcado o fim desta era dourada, com a saída de Cruyff para o Barcelona e a saída de outros pilares, o impacto do Ajax de 65 a 73 continua a ser sentido no futebol moderno. Esta equipa não foi só vencedora, mas transformadora, deixando um legado imortal que transcende o tempo. O Ajax de 65 a 73 será sempre recordado como o epítome do futebol total e como uma das maiores equipas que o Desporto Rei já viu.
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1: E agora seguimos com o perfil do jogador neste produto 100% palavra.
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2: Joshua Kimmich, nascido a 8 de fevereiro de 1995 em Rottweil, na Alemanha, é um médio defensivo e lateral direito amplamente reconhecido pela sua versatilidade, inteligência tática e habilidades técnicas. Iniciou a sua carreira no Stuttgart, mas foi no Leipzig que começou a chamar a atenção pelo seu desempenho consistente. Em 2015, Kimmich transferiu-se para o Bayern de Munique, onde rapidamente se estabeleceu como um dos jogadores mais importantes da equipa. Inicialmente jogando como lateral direito, o impressionou pela sua capacidade de contribuir defensivamente e ofensivamente. Com o tempo, a sua versatilidade levou-o a assumir uma posição mais central no meio-campo, onde se destacou como médio defensivo. Kimmich tem sido uma peça-chave no sucesso contínuo do Bayern de Munique e durante a sua passagem pelos bávaros ajudou a equipa a conquistar múltiplos títulos da Bundesliga, Taças da Alemanha e a Liga dos Campeões em 2020. A sua habilidade para ler o jogo, passar com precisão e controlar o ritmo do meio-campo tornaram-no indispensável para o Bayern. Além do sucesso a nível de clubes, Kimmich também é um membro importante da seleção alemã. Fez a sua estreia internacional em 2016 e tem sido um jogador regular em competições internacionais, incluindo o Campeonato da Europa e o Campeonato do Mundo. Nas últimas temporadas, continuou a ser uma das figuras centrais do Bayern de Munique e da seleção da Mannschaft, mantendo o seu status como um dos melhores médios defensivos do futebol europeu. A sua consistência e a capacidade de impactar jogos em várias fases continuam a consolidar a sua reputação como um dos jogadores mais completos da sua geração.
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1: Vamos lá olhar agora para mais um craque da Liga Portuguesa, aqui na primeira rádio de desporto.
2: Rui Barros, nascido em Lordelo, Paredes, em 1965, é uma das figuras mais queridas e emblemáticas do futebol português, conhecido pelo seu talento e pela impressionante agilidade, apesar da baixa estatura de 1,59m, que lhe valeu o apelido de Formiga Atómica. Começou a carreira no Paços de Ferreira e no Covilhã, mas foi no Futebol Clube do Porto que encontrou o seu grande impulso. Chegou ao clube em 1987, depois de ter impressionado com a sua técnica e velocidade em campo. Em pouco tempo conquistou a confiança de Tomislav Ivic e destacou-se como um dos motores do meio-campo portista. A temporada de estreia de Rui Barros nos Dragões foi notável. Em 1987-88, o médio ofensivo marcou 12 golos no campeonato e rapidamente chamou a atenção de clubes internacionais. O seu estilo de jogo enérgico e incansável tornou-o indispensável na equipa e o seu impacto foi tão forte que no final da época assinou com a Juventus. Em Turim, Rui Barros conquistou de imediato o coração dos adeptos italianos. Logo na primeira temporada, ajudou a equipa a vencer a Taça de Itália e a Taça UEFA em 1990, marcando golos decisivos e mostrando uma capacidade única de romper defesas adversárias. Depois da passagem pela Juve, o médio continuou a sua carreira em clubes de topo, incluindo o Mónaco e o Olympique de Marselha. Apesar de não possuir a estatura física de muitos dos seus adversários, Rui Barros compensava com uma técnica apurada e uma leitura de jogo excepcional. Em França, continuou a mostrar o seu valor, mantendo a sua posição de destaque e reafirmando-se como um dos jogadores portugueses mais talentosos da sua geração. Em 1994, regressou ao Futebol Clube do Porto, onde contribuiu para o domínio do clube no cenário nacional, ajudando a equipa a conquistar múltiplos títulos, incluindo campeonatos e taças. Ao longo da sua carreira, Rui Barros representou Portugal com orgulho e dedicação, sendo chamada à seleção nacional em várias ocasiões, onde deixou a sua marca com exibições cheias de garra e técnica. Após pendurar as chuteiras, permaneceu ligado ao seu Futebol Clube do Porto, assumindo papéis de treinador adjunto e interino, sempre com o espírito de lealdade ao clube que marcou a sua vida. Hoje, Rui Barros é lembrado como um dos jogadores mais icónicos e queridos dos Dragões, símbolo de determinação e talento cuja carreira inspirou e continua a inspirar gerações de adeptos e jovens jogadores.
3: O seu primeiro golo do Futebol do Porto, Rui Barros, continua a sete gol e atirou a golo! Golo do Futebol do Porto, 4 minutos e 3 segundos de jogo.
4: Como era muito rápido, pronto, há um lance logo a 5 minutos de jogo, em que corri quase meio campo, saí guarda-redes, consegui driblar, depois aparece uma defesa, quase caí naquele lance, mas pronto, consegui fazer o golo, foi importante para mim, principalmente para o clube.
5: Barros, i pallonetti sono la sua specialità. Ma come fa, come si muove la gamba di Barros nel pallonetto? Me la fa vedere, com'è il movimento?
6: No, tanto dipende da fare così, come di lato è la stessa.
5: Nel gol come l'ha messa?
6: Il gol foi di piatto che ha fatto il pallonetto.
1: E agora seguimos com os craques mundiais neste produto 100% palavra.
2: Paolo Maldini, nascido a 26 de junho de 1968, é amplamente considerado um dos maiores jogadores de futebol de todos os tempos. A sua carreira foi inteiramente dedicada ao AC Milan, onde jogou durante 25 anos, tornando-se um ícone de longevidade e consistência. Filho de Cesare Maldini, uma lenda do futebol italiano, Paolo fez a sua estreia no AC Milan em 1985 com apenas 16 anos. Rapidamente se destacou pela sua maturidade e habilidade técnica, jogando inicialmente como lateral direito antes de se afirmar como lateral esquerdo, a posição pela qual ficaria famoso. Desde cedo, Maldini demonstrou uma grande capacidade defensiva, combinando velocidade, inteligência tática e uma leitura de jogo extraordinária. Durante as décadas de 1980 e 90, Maldini foi peça fundamental em algumas das equipas mais dominantes da história do futebol. Sob o comando de treinadores como Arrigo Sacchi e Fábio Capello, Maldini integrou uma defesa lendária ao lado de jogadores como Franco Baresi, Alessandro Costacurta e Mauro Tassotti. A solidez defensiva deste quarteto ajudou o Milan a conquistar inúmeros títulos, incluindo 7 da Série A e 5 Ligas dos Campeões. Entre 1988 e 1994, o Milan dominou o futebol europeu e Maldini foi um dos líderes dessa hegemonia. Na segunda metade da sua carreira, fez uma transição gradual para a posição de defesa central, onde continuou a exibir o mesmo nível de excelência. Mesmo com a idade avançada, manteve-se como uma das grandes figuras do futebol mundial, ele que já era conhecido pela sua incrível capacidade de manter a forma física, o que lhe permitiu jogar até aos 41 anos de idade. Apesar do sucesso a nível de clubes, a carreira internacional de Maldini não foi tão frutífera em termos de títulos. Representou a seleção italiana em 126 partidas, disputando 4 campeonatos do mundo e 3 campeonatos da Europa. Esteve perto de levantar troféus em várias ocasiões, destacando-se as finais perdidas no Mundial de 1994 e no Euro 2000. Mesmo sem um título internacional, Maldini foi sempre um líder exemplar na defesa da Itália, sendo o capitão durante muitos anos. Retirou-se em 2009, depois de uma carreira extraordinária, na qual somou mais de 1000 partidas como profissional, a maioria do Milan. A sua camisola número 3 foi retirada em sua homenagem, como reconhecimento pelo contributo incomparável ao clube. É visto como um dos jogadores mais leais da história, tendo rejeitado várias ofertas milionárias para continuar a representar os rossoneri ao longo da carreira. Maldini ficou também conhecido pelo seu comportamento ético e pela sua liderança silenciosa, sendo respeitado por colegas e adversários. Em 2018, regressou ao Milan para integrar a estrutura diretiva do clube, ajudando a orientar uma nova geração de jogadores. Com uma carreira repleta de conquistas, Paolo Maldini é sinónimo de dedicação, lealdade e excelência, com poucos jogadores a marcarem tanto a história de um único clube como ele fez no AC Milan. O seu nome será eternamente ligado ao sucesso dos rossoneri e ao legado do futebol mundial.
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2: O Futebol Clube des Girondins de Bordeaux, fundado em 1881, é um dos clubes mais tradicionais de França, com uma rica história que se estende por mais de um século. O Bordeaux, como é popularmente conhecido, tem uma trajetória marcada por sucessos a nível doméstico e por momentos de crise, sendo uma das equipas mais respeitadas e emblemáticas do futebol gaulês. Localizado na cidade de Bordeaux, no sudoeste de França, o clube teve a sua gênese numa sociedade desportiva que praticava diversas modalidades, mas só em 1936, o departamento de futebol foi criado oficialmente. Os primeiros anos do Bordeaux foram de construção de identidade e crescimento, mas foi após a Segunda Guerra Mundial que o clube começou a destacar-se no cenário nacional. O primeiro grande sucesso aconteceu em 1950, quando o Bordeaux conquistou o seu primeiro título da Ligue 1 sob o comando do técnico André Gérard, marcando o início da sua consolidação como uma força do futebol francês. No entanto, o clube passaria por algumas décadas de menor protagonismo até alcançar o auge entre as décadas de 1980 e 90. A era dourada do Bordeaux começou na década de 80 sob a presidência visionária de Claude B e com o treinador Aimé Jacquet no comando técnico. Durante este período, o clube formou uma das melhores equipas da sua história, com jogadores como Alain Giresse, Jean Tigana e Patrick Battiston, estrelas que marcaram o futebol francês. Entre 1984 e 1987, o Bordeaux venceu 3 títulos da Liga e consolidou-se como uma potência. A conquista da Taça de França em 1986 e 87 completou um ciclo de domínio no futebol doméstico. A nível europeu, a equipa também brilhou, atingindo as meias finais da Taça dos Clubes Campeões Europeus em 1985. Outro momento marcante na história do Bordeaux foi a revelação de Zinedine Zidane, uma das maiores figuras do futebol mundial. Zidane começou a sua carreira no clube no início dos anos 90 e rapidamente se destacou pela sua classe e visão de jogo. Ao lado de outros talentos como o Saint Lazarazu e Christophe Dugarry, Zidane ajudou o Bordeaux a chegar à final da Taça UEFA em 1986, onde, apesar de terem perdido para o Bayern de Munique, o clube consolidou a sua reputação internacional. Mais tarde, no início dos anos 2000, o Bordeaux voltou a conquistar troféus importantes. Em 2009, sob a liderança do treinador Laurent Blanc, o clube voltou ao topo ao vencer a Ligue 1 pela primeira vez em 10 anos, impulsionado pelo talento dos jogadores como Johan Gourcuff e Marouane Chamakh. Esse título foi seguido pela Taça da Liga Francesa e pela Supertaça de França, consolidando o Bordeaux como um dos principais clubes do país naquele momento. Apesar dos sucessos, o clube enfrentou crises financeiras significativas nas últimas décadas. Em 2021, o clube foi colocado em administração judicial devido a problemas financeiros graves, uma situação que culminou na sua despromoção para a 2ª Divisão Francesa em 2022. A queda foi um duro golpe para um clube com tanta história e tradição e o Bordeaux enfrentou uma luta pela sobrevivência, tanto desportivamente como financeiramente, mas tem trabalhado arduamente para reconstruir o seu prestígio e voltar à elite do futebol francês. Ao longo da sua trajetória, o Bordeaux venceu 6 títulos da Ligue 1, 4 taças de França, 3 taças da Liga Francesa e diversas supertaças do país, consolidando-se como um dos clubes mais laureados da França. Além disso, o clube tem um legado significativo na formação de talentos, tendo revelado jogadores que se tornaram referências globais, como Zidane e Lizarra Azul. A história do Bordeaux é marcada por altos e baixos, desde as glórias nacionais e internacionais até aos desafios financeiros e desportivos mais recentes. No entanto, a capacidade do clube de se reinventar e a paixão dos seus adeptos mantém viva a esperança de que os Girondins de Bordeaux voltarão a brilhar no topo do futebol francês.
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2: A temporada de 2003-2004 do Arsenal ficará para sempre gravada na história do futebol inglês com uma campanha em que os Invincibles se tornaram imortais. Sob o comando de Arsène Wenger, o Arsenal protagonizou uma das mais impressionantes épocas da Premier League, terminando o campeonato de forma invicta, algo que não acontecia há mais de 100 anos no futebol inglês. Com o futebol vistoso, ofensivo e implacável, os Gunners conquistaram o título com 26 vitórias e 12 empates, somando um total de 90 pontos e inscrevendo os seus nomes nos anéis do desporto. A solidez defensiva foi um dos pilares desta equipa lendária. No centro da defesa, Sol Campbell e Colo Torre formaram uma dupla intransponível, protegendo a baliza defendida por Jens Lehmann. Nas laterais, Ashley Cole e Lauren acrescentavam equilíbrio e capacidade ofensiva, enquanto à frente da defesa, Patrick Vieira e Gilberto Silva impunham respeito e organizavam o jogo, formando uma barreira que permitia aos setores mais adiantados atuassem com liberdade. Do meio-campo para a frente, o talento abundava. A criatividade e a magia eram lideradas por Robert Pires e Freddy Ljungberg nas alas, que não só assistiam os avançados, como também contribuíam com golos importantes. No entanto, foi no ataque que o Arsenal mais se destacou. Thierry Henry, no auge da sua carreira, foi o grande símbolo desta equipa. O avançado francês marcou 30 golos na Premier League, combinando técnica, velocidade e frieza na finalização. Henry estava num plano à parte, sendo muitas vezes imparável e fazendo a diferença em momentos decisivos. Ao seu lado, Dennis Bergkamp, com a sua visão de jogo e inteligência tática, orquestrava as jogadas ofensivas, criando oportunidades com passos milimétricos. O Arsenal começou a época com uma clara declaração de intenções, vencendo os primeiros 4 jogos e mostrando desde cedo que seriam sérios candidatos ao título. Ao longo da temporada, os Gunners enfrentaram momentos de pressão, mas sempre encontraram soluções para evitar a derrota. A vitória por 5-3 contra o Middlesbrough ou a reviravolta em Stamford Bridge contra o Chelsea são exemplos de resiliência desta equipa, que nunca deixou que os adversários lhe tirassem o controle da campanha. Um dos momentos mais marcantes da temporada foi o empate a 0-0 contra o Manchester United em Old Trafford, num jogo que ficou conhecido como a Batalha do Teatro dos Sonhos. Foi um encontro intenso, onde o Arsenal lutou com unhas e dentes para manter a invencibilidade e Jens Lehmann, com defesas cruciais, em conjunto com o Sol Campbell, com a sua consistência, foram fundamentais para garantir o empate. Outro marco da campanha foi a vitória por 2-1 sobre o Liverpool, em Anfield, numa demonstração de força contra um dos rivais mais perigosos. O título da Premier League foi garantido a 4 jornadas do fim, com um empate a 2 contra o Tottenham em White Hart Lane. Não poderia haver cenário mais dramático para os Gunners do que conquistar o título no terreno do seu maior rival, já que o Arsenal tinha demonstrado a superioridade ao longo da época, mas esse jogo selou o destino de uma campanha histórica. A temporada terminou a 15 de maio de 2004 com uma vitória por 2-1 sobre o Leicester no Highbury. Foi o desfecho perfeito para uma época perfeita, com os Gunners celebrando a sua invencibilidade frente aos seus adeptos. Este feito tornou o Arsenal apenas a 2ª equipa na história do futebol inglês a conquistar o título sem qualquer derrota, repetindo o feito do Preston North End em 1888-1889. 1989. A equipa de 2003-2004 do Arsenal, apelidada de Invincibles, é considerada uma das melhores formações de sempre no futebol mundial. O equilíbrio entre defesa e ataque, a qualidade técnica dos seus jogadores e a mentalidade vencedora foram fatores determinantes para o sucesso. Arsène Wenger, com a sua visão estratégica, transformou o Arsenal numa máquina invencível que não só dominava os adversários, como também encantava os adeptos com o seu estilo de jogo fluido e ofensivo. No final da temporada, o Arsenal não conseguiu repetir o sucesso nas competições europeias, tendo sido eliminado na fase dos quartos de final da Liga dos Campeões pelo Chelsea. Ainda assim, a campanha histórica doméstica continua a ser o grande legado desta equipa, elevando o clube londrino a um novo patamar de reconhecimento internacional.
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1: A versatilidade é uma marca dos melhores, que podem jogar em várias posições e adaptar-se a diferentes sistemas de jogo. É o perfil do jogador que destacamos agora na primeira Rádio Desporto.
2: 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Nico Williams, nascido a 12 de julho de 2002 em Pamplona, Espanha, é um avançado conhecido pela sua velocidade e habilidade técnica. Iniciou a sua carreira no Athletic Club Bilbao, ingressando nas suas camadas jovens ainda na infância. Fez a sua estreia profissional pela equipa principal do Athletic em 2020, tornando-se rapidamente uma das promessas mais empolgantes do futebol espanhol. Na temporada de 2020-2021, Nico Williams destacou-se pela sua capacidade de desequilibrar defesas e criar oportunidades de golo. A sua velocidade e técnica atraíram a atenção de adeptos e analistas, consolidando-o como um dos jovens talentos em ascensão na La Liga. A sua performance impressionante continuou nas temporadas seguintes, mantendo-se como uma peça fundamental para o Athletic Club. Além da sua carreira em clubes, Nico Williams também começou a representar a seleção espanhola. Fez a sua estreia internacional em 2022 e rapidamente se afirmou como uma adição valiosa ao plantel de La Roja, contribuindo com a sua energia e criatividade ofensiva. Em 2023, continuou a impressionar tanto a nível de clubes como internacional, destacando-se como uma das jovens estrelas mais promissoras do futebol europeu, percurso esse que culminou com a vitória no Euro 2024, conquistado na Alemanha, ao serviço da seleção do seu país.
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1: E agora seguimos com os craques da Liga Portuguesa, neste produto 100% palavra.
2: Anderson Luiz de Sousa, mais conhecido como Deco, é um nome indelével na história do futebol, especialmente na Liga Portuguesa. Nascido no Brasil a 27 de agosto de 1977, Deco começou a sua trajetória no futebol brasileiro antes de destacar na Europa. Embora tenha começado a sua carreira profissional no Benfica, foi no Futebol Clube do Porto que realmente emergiu como um dos melhores médios da sua geração. Deco chegou ao Benfica em 1997, mas foi emprestado ao Alverca e aos Salgueiros, onde mostrou o seu talento. Em 1999, a sua transferência para o Futebol Clube do Porto marcou o início de uma era dourada. Sob a liderança de Fernando Santos e posteriormente a José Mourinho, Deco tornou-se o cérebro do meio-campo portista. A sua visão de jogo e capacidade de criar oportunidades fizeram dele uma peça-chave na equipa. Durante a sua estadia no Dragão, Deco ajudou o clube a conquistar 3 títulos da Liga Portuguesa em 2001, 2002 e 2003 e ainda a Taça de Portugal. O auge da sua passagem pelos Dragões foi a conquista da Liga dos Campeões em 2004. Na final contra o AS Mónaco, Deco foi eleito o melhor jogador em campo, destacando-se com uma exibição magistral. Esse desempenho catapultou-o para o reconhecimento internacional e solidificou a sua reputação como um dos melhores médios do mundo. Em 2002, obteve a nacionalidade portuguesa, permitindo-lhe representar a seleção nacional. O seu impacto foi imediato, contribuindo para uma geração doravante de grandes talentos no futebol português. Participou em 2 grandes competições, o Euro 2004, onde Portugal chegou à final, e o Mundial de 2006, onde a seleção nacional chegou às meias finais. A sua habilidade em controlar o jogo e fornecer passos decisivos foi crucial para o sucesso da equipa. Depois desse mesmo sucesso no Futebol Clube do Porto, Deco transferiu-se para o Barcelona em 2004, onde continuou a brilhar. No Camp Nou, foi parte integrante de uma equipa que conquistou a Liga dos Campeões em 2006, além de vários títulos da Liga Espanhola. Com jogadores como Ronaldinho, Samuel Eto'o e um jovem Lionel Messi, o Barça alcançou novas alturas e Deco foi fundamental para o sucesso da equipa. Após a sua passagem pela Catalunha, Deco mudou-se para o Chelsea em 2008. No clube inglês conquistou a Premier League e a Taça de Inglaterra, apesar de estar numa fase mais descendente da sua carreira. Em 2010 regressou ao Brasil para jogar pelo Fluminense, onde terminou a sua passagem pelo futebol em 2013, ainda mostrando a sua qualidade e visão em campo. Deco deixou um legado duradouro no futebol europeu e português. A sua passagem pela Liga Portuguesa, especialmente no Futebol Clube do Porto, foi marcada por conquistas significativas e exibições memoráveis que elevaram a sua reputação a nível global. Não apenas brilhou nos clubes que representou, mas também desempenhou um papel vital na seleção portuguesa, sendo lembrado como um dos grandes mágicos do futebol. Depois de terminar a carreira como jogador, continuou ligado ao futebol como treinador e em várias funções administrativas. Em 2014 assumiu o cargo de diretor desportivo no Fluminense, o seu último clube enquanto jogador, e com sua vasta experiência e conhecimento do jogo tem contribuído para o desenvolvimento de jovens talentos e para a gestão desportiva, mantendo-se uma figura influente.

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2: Olhamos agora nesta emissão para os craques mundiais. Apesar da sua ausência no campo, o legado destes jogadores continua a inspirar novas gerações que procuram também alcançar a mesma grandeza. É para ouvir também aqui na primeira Rádio Desporto os craques mundiais com o Hugo Taveira.
3: Pelé, nascido Edson Arantes do Nascimento em 1940 em Três Corações, no estado de Minas Gerais, é amplamente considerado o maior jogador de futebol de todos os tempos. Criado numa família humilde, começou desde cedo a demonstrar o seu talento para o desporto, jogando nas ruas com bolas feitas de meias e trapos. O futebol era uma paixão que o acompanhava desde pequeno, algo que não passou despercebido ao pai, Dondinho, ele próprio um jogador de futebol, que incentivou o filho a perseguir o sonho de ser atleta profissional. Aos 15 anos, Pelé assinou pelo Santos Futebol Clube, iniciando ali uma carreira que marcaria para sempre a história do Desporto Rei. Estreou-se pela equipa principal em 1956 e rapidamente começou a chamar a atenção de todo o Brasil com a sua habilidade técnica, velocidade e faro pelo golo. Com apenas 16 anos, já era o melhor marcador da Liga Brasileira, demonstrando que o seu talento transcenderia fronteiras. Mas foi em 1958, com apenas 17 anos, que Pelé se apresentou ao mundo ao ser uma das estrelas da seleção brasileira que venceu o Mundial de Futebol na Suécia. O jovem prodígio marcou 6 golos na competição, incluindo 2 na final contra a Suécia, e tornou-se desde então um ícone global. Ao longo de uma carreira de quase 2 décadas, Pelé tornou-se sinónimo de sucesso. Com o Santos, clube onde jogou até 1974, conquistou múltiplos títulos, incluindo 2 da Taça dos Libertadores e 2 taças intercontinentais, estabelecendo a equipa como uma das mais dominantes do mundo na época. Além disso, Pelé ajudou o Santos a vencer inúmeros campeonatos brasileiros e a ganhar prestígio internacional, sendo o clube mais temido da América do Sul e um dos mais respeitados no cenário mundial. Mas não foi só no Santos que Pelé deixou a sua marca indelével. Na seleção canarinha, conquistou 3 campeonatos do mundo em 1958, 1962 e 1970, um feito inigualável até aos dias de hoje. Na edição de 70, no México, Pelé brilhou novamente ao liderar uma das seleções mais talentosas de todos os tempos, sendo eleito o melhor jogador do torneio. Foi a consagração do rei do futebol, que aos 29 anos já era considerado um mito. Ao todo, Pelé disputou 4 mundiais, tornando-se o único jogador na história a vencer o torneio em 3 ocasiões. Além disso, destacou-se também pela sua versatilidade em campo, porque para além de ser um goleador nato, com um total de 1.283 golos em 1.366 jogos, era um jogador completo que podia atuar em várias posições ofensivas graças à sua inteligência tática, visão de jogo e habilidade em criar oportunidades para os companheiros de equipa. Com um físico impressionante, Pelé era capaz de superar adversários com dribles curtos e rápidos, ao mesmo tempo que exibia uma capacidade ímpar para finalizar com ambos os pés e a cabeça. Em 1975, decidiu levar o seu talento para os Estados Unidos, assinando com o New York Cosmos, onde ajudou a popularizar o futebol num país onde o desporto não era, até então, muito apreciado. Mesmo no final da sua carreira, o impacto nos relvados americanos foi gigantesco e conseguiu atrair grandes multidões, contribuindo para o crescimento do futebol no país. Pelé não foi apenas um fenómeno dentro de campo. Fora dos relvados, tornou-se uma figura global, usando a sua influência para promover o futebol e causas humanitárias ao redor do mundo. Durante toda a sua vida, recebeu inúmeros prémios e distinções, sendo nomeado o Atleta do Século pelo Comitê Olímpico Internacional e pela FIFA. O legado de Pelé vai muito além dos títulos e dos golos. Transformou o futebol num espetáculo mundial, encantando gerações com o seu talento e carisma, sendo que a história, marcada por conquistas inigualáveis, faz dele uma lenda imortal do desporto cuja influência perdurará para sempre no futebol e na cultura popular. Pelé é e sempre será o rei do futebol.
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6: É meia-noite e 29 minutos.
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2: Seguimos agora nesta emissão com os gigantes adormecidos.
3: O IFK Gotemburgo, fundado em 1904, é um dos clubes mais bem-sucedidos e tradicionais da Suécia. Com sede em Gotemburgo, a equipa faz parte da elite do futebol sueco e possui uma rica história de conquistas, tanto no plano doméstico como no internacional. Nos primeiros anos, o Gotemburgo rapidamente se destacou no futebol do país. Em 1908, apenas 4 anos após a sua fundação, o clube conquistou o seu primeiro título da Svenska Mästerkuppen, o título do campeonato sueco da época. Ao longo das décadas seguintes, o clube continuou a ser uma força dominante, conquistando vários títulos nacionais e consolidando-se como uma referência no futebol do país. A década de 1980 é considerada a era de ouro do IFK Gotemburgo. Durante esse período, o clube alcançou um feito que o catapultou para o cenário internacional, a conquista da Taça UEFA. Em 1982, sob o comando do treinador Sven-Göran Eriksson, o Gotemburgo surpreendeu a Europa ao vencer a competição, derrotando o poderoso Hamburgo na final com um agregado de 4-0. 5 anos depois, em 1987, o Gotemburgo voltou a brilhar na Taça UEFA, conquistando novamente o troféu. Desta vez, a equipa sueca venceu o Dundee United, da Escócia, na final, com um resultado global de 2-1. Esta dupla conquista internacional, somada ao sucesso doméstico, fez com que o clube se tornasse uma referência no futebol europeu durante a década de 1980. Além do sucesso nas competições europeias, o Gotemburgo manteve a sua hegemonia no futebol sueco ao longo dos anos. Com mais de 18 títulos da Allsvenskan, o clube é um dos maiores vencedores do campeonato do país. Entre 1990 e 1996, o Gotemburgo venceu o campeonato por 6 vezes, reforçando o seu estatuto como uma das equipas mais dominantes do futebol da Escandinávia, e durante esse período o clube também participou em várias edições da Liga dos Campeões, alcançando os quartos de final em 1995. Apesar do seu sucesso histórico, o Gothenburg enfrentou dificuldades nas décadas seguintes, com uma crise financeira e uma queda de rendimento desportivo. Contudo, conseguiu reerguer-se e em 2007 voltou a conquistar o campeonato sueco, pondo fim a um jejum de 11 anos sem títulos. Nos últimos anos, o Gothenburg tem lutado para retomar o seu lugar entre as melhores equipas da Suécia, mas o seu legado de conquistas e a sua tradição continuam a fazer do clube um dos maiores do futebol. O Gothenburg é o único clube sueco a ter conquistado duas taças UEFA, um feito que o coloca entre os grandes clubes europeus. A sua capacidade de competir de igual para igual com equipas das principais ligas europeias, especialmente durante a década de 80, faz do clube um dos nomes mais respeitados do futebol sueco e escandinavo.
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2: O futebol celebra não apenas a glória de quem venceu, mas também os percursos incríveis e inesquecíveis daqueles que desafiaram todas as lógicas e deixaram uma marca eterna. 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
3: O Campeonato da Europa de 2016 ficará para sempre gravado na memória de Portugal como o momento mais glorioso da sua história desportiva. Realizado em França, este torneio trouxe à nação lusa o seu primeiro grande título internacional, conquistado de forma épica e inesperada. Para a equipa portuguesa, liderada por Fernando Santos, a caminhada até à vitória foi marcada por uma narrativa única, onde o espírito de resiliência e união prevaleceu sobre todas as probabilidades. Portugal começou o Euro 2016 com a expectativa de chegar às fases mais avançadas, mas poucos poderiam prever o percurso invulgar que acabaria por seguir. Inserida no Grupo F, juntamente com a Islândia, a Áustria e a Hungria, a nossa seleção não conseguiu vencer nenhum dos três jogos da fase de grupos. Empates contra a Islândia, um golo, contra a Áustria, zeros, e contra a Hungria, a três, deixaram a equipa no terceiro lugar do grupo, passando à fase seguinte como uma das melhores terceiras classificadas. Apesar de não encantar no início, Fernando Santos tinha uma confiança inabalável.
8: Eu já disse à minha família, só vou de longe para Portugal. E vou lá e vou ser recebido em festa.
3: A partida dos oitavos de final, Portugal começou a construir o seu caminho rumo à história, mantendo o padrão de jogos equilibrados. Frente à Croácia, um dos adversários mais fortes do torneio, a seleção portuguesa venceu por 1-0 no prolongamento, graças a um golo de Ricardo Quaresma. Nos quartos de final, a Polónia foi o adversário, num jogo que terminou empatado a um golo após 120 minutos. A decisão seguiu para as grandes penalidades, onde Rui Patrício brilhou, garantindo a passagem às meias finais. Já nessa mesma partida, Portugal finalmente conseguiu uma vitória mais expressiva, derrotando o país de Gales por 2-0. Cristiano Ronaldo e Nani foram os autores dos golos que levaram a seleção à segunda final do Europeu, depois da dolorosa derrota em 2004. Desta vez o adversário era a anfitriã França, com o apoio da sua fervorosa claque e jogadores de grande qualidade, como Antoine Griezmann, o melhor marcador da competição. A grande final, disputada no Stade de França, 10 de julho de 2016, começou de forma dramática para Portugal. Aos 25 minutos, Cristiano Ronaldo, capitão de equipa, foi forçado a sair lesionado após um choque com Dimitri Payet. As esperanças de Portugal pareciam desvanecer-se, mas foi neste momento que a verdadeira força do grupo se revelou. Liderada em campo por jogadores como Pepe, Rui Patrício e um inspirado Éder, a seleção portuguesa resistiu aos ataques franceses, que encontraram em Rui Patrício um intransponível. O tempo regulamentar terminou sem golos e o jogo seguiu para prolongamento. No minuto 109, o momento histórico chegou. Éder, muitas vezes criticado e subvalorizado, recebeu a bola fora da área, resistiu à marcação de Koscielny e disparou um remate potente e colocado, batendo o Guilherme.
18: Quem vale gritar mais alto somos nós, somos Portugal! A bola está na seleção portuguesa, só dá Portugal nesta segunda parte, do lado para João Matinho, atenção na Portugal, trouxe até o Éder, já ajeitou o Éder, já ajeitou, já passou a frente, vai a gente matar.
3: Portugal estava na frente. O golo de Éder Zito, inesperado mas glorioso, foi suficiente para dar a Portugal a vitória por 1-0 e garantir o tão desejado título europeu. Pela primeira vez, a seleção lusa erguia um troféu internacional, um momento que ficará para sempre na história do futebol, com Cristiano Ronaldo e Fernando Santos a levantarem o troféu em conjunto, com lágrimas de felicidade. O Euro 2016 provou que no futebol o caminho até à glória nem sempre é linear. Mais importante do que a forma como se começa é a capacidade de superar obstáculos e acreditar até ao final.

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1: O jogador ideal sabe equilibrar disciplina e criatividade, sendo imprevisível nos momentos decisivos. É para ouvir também todos os dias, aqui na Primeira Rádio Desporto, o perfil do jogador.
2: Perfil do jogador. Nicolás Otamendi, defesa central argentino de grande destaque, nasceu a 12 de fevereiro de 1988 em Buenos Aires. Começou a sua carreira no Vélez Sarsfield, onde fez a estreia profissional em 2007. Em 2010, transferiu-se para o Futebol Clube do Porto, onde venceu a Liga Europa no ano seguinte e se afirmou como um dos melhores defesas do futebol português. Depois de uma breve passagem pelo Atlético Mineiro e Valência, em 2014 ingressou no Manchester City, onde conquistou duas Premier Leagues e outros títulos nacionais, permanecendo no clube até 2020. Nesse ano, Otamendi transferiu-se para o Benfica, onde se tornou uma peça fundamental na defesa da equipa. Capitão das Águias, foi parte integrante da conquista do Campeonato Nacional na época 22-23. Ao nível internacional, Otamendi é presença regular na seleção argentina, com a qual conquistou a Copa América em 2021 e 2024 e ainda o Campeonato do Mundo de 2022, consolidando uma carreira de enorme sucesso tanto a nível de clubes como de seleções.
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1: Agora nesta emissão seguimos com os craques da Liga Portuguesa, aqueles que mais se destacaram. O talento desses craques imortalizou-os, mas a vida pós-carreira nem sempre é fácil e alguns enfrentam também desafios em manter a mesma relevância. É para ouvirmos também aqui nestas emissões da primeira rádio de esporto esses craques que mais se destacaram na Liga Portuguesa.
2: Manuel Fernandes é uma das figuras mais icónicas do futebol português e, em particular, da história do Sporting Clube de Portugal. Nascido a 5 de junho de 1951 em Sarilhos Grandes, Manuel Fernandes começou a dar os seus primeiros passos no futebol, nas equipas de formação da sua terra natal, antes de chamar a atenção de clubes maiores pela sua habilidade técnica, garra e forte capacidade de finalização. Sua carreira profissional iniciou-se no Montijo, onde ainda muito jovem impressionou pela sua capacidade goleadora. A sua performance no clube alentejano chamou a atenção do Sporting, que o contratou em 1975, numa transferência que viria a marcar o início de uma longa e gloriosa ligação ao clube leonino. No Sporting, Manuel Fernandes tornou-se rapidamente um dos avançados mais temidos do futebol português, destacando-se pela sua eficácia no ataque e a sua liderança natural em campo. Durante as 12 temporadas em que vestiu a camisola dos Leões, Manuel Fernandes assumiu-se como uma verdadeira referência. O seu instinto goleador era notável, conseguindo atingir a incrível marca de 386 golos em 433 jogos. O seu momento mais memorável aconteceu em 1986, quando num jogo contra o Benfica marcou 4 golos na histórica vitória por 7-1, uma das maiores humilhações sofridas pelo rival lisboeta. Este feito consolidou mais ainda o seu estatuto de lenda no clube. Além das suas qualidades de finalização, Fernandes era conhecido pela sua entrega total ao jogo. Capitão durante várias temporadas, encarnava o espírito de luta e determinação que os adeptos do Sporting tanto apreciavam. Ao longo da sua carreira, venceu por duas vezes o Campeonato Nacional, em 79-80 e 81-82, além de ter conquistado duas taças de Portugal e uma supertaça Cândido de Oliveira. Estes títulos ajudaram a fortalecer o Sporting durante um período de forte concorrência com o Benfica e o Futebol Clube do Porto. Apesar do sucesso na formação verde e branca, Manuel Fernandes também teve passagem pela seleção nacional. Representou Portugal em 31 ocasiões, marcando 7 golos. No entanto, nunca teve a oportunidade de disputar grandes competições internacionais, uma vez que a seleção portuguesa viveu momentos de dificuldade durante grande parte da sua carreira. Mesmo assim, Manuel Fernandes era reconhecido como um dos grandes talentos do futebol nacional da sua geração. Depois de pendurar as chuteiras, manteve-se ligado ao futebol e, em especial, ao Sporting. Desempenhou várias funções no clube, incluindo a de treinador, diretor desportivo e olheiro, reforçando sempre a sua ligação emocional com os Leões. Apesar de algumas passagens por outros clubes como treinador, o seu coração sempre esteve no Sporting, onde é visto como um dos maiores ícones da história do clube. Até aos dias de hoje, Manuel Fernandes continua a ser uma figura respeitada no futebol português, com um legado inegável. A sua carreira, marcada pelo seu talento e lealdade ao Sporting, faz dele uma verdadeira lenda leonina, sendo sempre lembrado pelos adeptos como o Leão de Sarilhos, um símbolo de paixão e dedicação ao clube que representou durante grande parte da sua vida.
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0: 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Joguei mais de 500 jogos no Sporting.
1: Com muita naturalidade, uma vez que eu fui sempre um jogador de seleção.
2: E o Sporting conseguiu, através de um brilho profissional que me orgulha bastante, dos meus colegas e da direção do clube, do posto clínico, da magnífica massa associativa que teve.
0: Fiz aquilo que mais gostava, que era jogar futebol.
3: Os meus filhos, os meus netos, os meus bisnetos vão saber que o pai, o avô, teve nesse 61 e que marcou 4 gols.
0: Não me sinto realizado, sinto mais que realizado.
4: Está na altura dos craques mundiais. Muitos destes ícones do futebol mantêm-se ligados ao desporto, seja como comentadores, treinadores ou embaixadores de clubes e marcas. Outros, inclusive, já não estão entre nós. Mas fazemos questão de os recordar aqui na primeira Rádio Desporto.
5: Éric Cantona, também conhecido como Le Roi, ou o Rei em português, é uma figura marcante e controversa no futebol, com uma carreira que influenciou não só dentro de campo, mas também fora dele. Nascido em Marselha, França, em 1966, Cantona começou a sua carreira em clubes menores no país, mas foi no Manchester United que realmente se destacou, transformando-se num ícone da Premier League. Cantona começou a sua trajetória no futebol no Auxerre, clube pelo qual fez a sua estreia profissional em 1983. Durante os primeiros anos da sua carreira, mostrou grande talento, mas também uma personalidade forte e um temperamento imprevisível. Passou por alguns clubes franceses, como o Marselha, o Bordeaux, o Montpellier e o Nîmes, conquistando títulos nacionais, mas sempre com problemas disciplinares. A sua passagem por Marselha foi marcada pela vitória no Campeonato Francês em 1989, mas Cantona não se adaptou completamente ao clube, que culminou na sua transferência para o Nîmes, onde um incidente com o árbitro quase resultou na sua reforma precoce. Após essa fase turbulenta, decidiu buscar uma nova oportunidade em Inglaterra, onde a sua carreira descolaria de forma irreversível. A carreira de Cantona mudou drasticamente ao transferir-se para o Leeds United em 1992. Rapidamente ajudou o clube a conquistar o título da primeira divisão inglesa, mas foi depois da sua transferência para o Manchester United que se tornaria uma verdadeira lenda. Chegando a Old Trafford em novembro de 1992, Cantona teve um impacto imediato. Os Red Devils, que não conquistavam o título inglês há mais de 25 anos, venceram a Premier League na sua primeira temporada com o francês. Com o seu estilo arrojado, passos precisos e golos decisivos, ajudou a transformar o United numa potência do futebol inglês. Entre 1992 e 97, sob sua liderança, o clube conquistou 4 títulos da Premier League, além de 2 taças de Inglaterra. Cantona sempre foi conhecido tanto pelas suas habilidades com bola quanto pelo seu temperamento explosivo. O episódio mais famoso da sua carreira ocorreu em 1995, quando durante uma partida frente ao Crystal Palace deu um pontapé num adepto adversário que o insultou da bancada. Esse incidente resultou numa suspensão de 8 meses, um dos momentos mais controversos da história do futebol inglês. Apesar disso, quando retornou da suspensão, Cantona rapidamente recuperou a sua forma e liderou o Manchester United em mais uma conquista da Premier League em 1996. Esse foi um dos momentos que cimentou o seu status de rei, tanto pelo seu carisma quanto pela sua importância dentro de campo. Surpreendentemente, Cantona anunciou a sua retirada em 1997, aos 30 anos, no auge da sua carreira. Decidiu então seguir outros caminhos, incluindo uma carreira como ator e envolvimento com o cinema e arte. Fora dos campos, o francês sempre foi conhecido pela sua personalidade forte, pensamentos filosóficos e declarações marcantes que alimentaram a sua aura de enigma e fascínio. O avançado deixou um legado profundo no Manchester United e no futebol mundial. Foi nomeado em 1994 como jogador do ano para a Associação de Jogadores Profissionais Ingleses e em 2001 foi eleito jogador do século pelos adeptos do United. A sua influência no renascimento do clube e na Premier League é inegável, sendo lembrado como um dos maiores jogadores da história do futebol inglês. A carreira de Éric Cantona foi marcada tanto pelo brilhantismo dentro de campo como pela sua irreverência fora dele. Ícone do Manchester United e da Premier League, Cantona não só ajudou a transformar o clube numa potência global, como também redefiniu o papel de uma estrela do futebol, combinando talento, liderança e uma personalidade única. Mesmo após a sua retirada, continua a ser uma figura reverenciada e uma das personalidades mais influentes da história do futebol.
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5: O Leeds United, fundado em 1919, é um dos clubes mais importantes do futebol inglês, com uma história de grandes conquistas e quedas dramáticas. O seu período áureo começou nos anos 1960 e 70, sob a liderança do treinador Don Revy, que transformou o Leeds numa das equipas mais fortes do país. Foi nessa época que o clube alcançou alguns dos seus feitos mais memoráveis. dois títulos da primeira divisão inglesa em 68-69 e 73-74, uma FA Cup em 1972 e duas Taças das Cidades com Feiras, uma competição precursora da atual Liga Europa, em 1968 e 1971. Conhecido pelo estilo combativo e altamente disciplinado, o Leeds de Revy tornou-se uma referência de resiliência e combatividade, marcando a história do clube e do futebol britânico. Esta era dourada foi protagonizada por jogadores emblemáticos como Billy Bremner, Norman Hunter e Jack Charlton, que não só contribuíram para os sucessos dentro de campo, mas também personificaram o espírito destemido do clube. A saída de Revy, contudo, trouxe uma fase de instabilidade e o Leeds entrou em declínio, culminando na sua despromoção para a 2ª Divisão em 1982. O clube lutou anos para se reerguer, mas só na década de 1990 voltou a emergir no topo do futebol inglês. O renascimento do Leeds veio com o treinador Howard Wilkinson, que liderou o clube ao título da 2ª Divisão em 1990, garantindo a subida à primeira. Apenas duas épocas depois, em 1991-92, o Leeds surpreendeu ao vencer a última edição da 1ª Divisão antes da criação da Premier League. Com jogadores como Eric Cantona, Gary Speed e Gordon Strachan, o Leeds dominou a liga e conquistou o seu terceiro título de inglês, trazendo nova glória aos adeptos e reforçando a imagem de uma equipa resiliente e vencedora. A mudança de milénio trouxe ao clube ambições renovadas, com investimentos em grandes nomes como Rio Ferdinand e Robbie Keane, e em 2001 o clube protagonizou uma campanha europeia inesquecível, alcançando as meias finais da Liga dos Campeões. No entanto, os gastos elevados e a gestão financeira arriscada levaram o clube a uma crise profunda. Em 2004, o Leeds acabou despromovido para o Championship, a 2ª Divisão, e em 2007 caiu ainda para a League One, a 3ª, marcando um período de sofrimento e dificuldades para os seus adeptos. Nos anos recentes, o Leeds United reencontrou o caminho de volta à elite, conseguindo finalmente a promoção à Premier League em 2020, sob o comando do carismático treinador Marcelo Bielsa. Esta recuperação fez renascer a esperança entre os seus adeptos, apesar de uma nova despromoção ao Championship, que ainda hoje carregam com orgulho a história do clube, sonhando em reviver os tempos de glória que marcaram o Leeds United como uma força do futebol inglês.
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0: Seja muito bem-vindo, ouvindo o LFM, a mais uma partida deste Campeonato do Mundo de 2026, desta vez no Kansas City, para acompanhar o duelo de mais um duelo do Grupo E, onde vai pôr frente a frente a seleção do Equador diante da seleção do Curaçao. Kansas City, o recinto que tem a capacidade para cerca de 76 mil espectadores, é reconhecido mundialmente pelo ambiente ensurdecedor criado pelos adeptos do Kansas City, uma das equipas mais populares da NFL, considerado um dos estádios mais ruidosos do mundo, recebe agora um encontro que pode ser decisivo para as contas da qualificação. De um lado está o Equador, do outro Curaçao. A equipa que perder está fora do Campeonato do Mundo de 2026. Duas seleções com realidades completamente distintas, mas que entram em campo movidas pelo mesmo objetivo, conquistar pontos fundamentais rumo aos 16avos de final. Para o Equador, este jogo pode representar uma oportunidade única de realmente voltar a um lugar, ou seja, voltar a uma fase a eliminar. Para o Curaçao, depois da derrota pesada diante da Alemanha, trata-se de uma oportunidade para mostrar uma imagem mais competitiva e continuar a sonhar. Nos últimos anos, poucas seleções sul-americanas cresceram tanto quanto o Equador. Durante muito tempo, os equatorianos eram vistos como uma seleção perigosa. Apenas quando jogavam em Quito, beneficiavam da altitude, mas a realidade é completamente diferente. O Equador tornou-se uma seleção competitiva em qualquer estádio. Uma seleção moderna, fisicamente poderosa, taticamente organizada e recheada de jovens talentos que despertam o interesse dos principais clubes europeus. A qualificação para este Mundial voltou a demonstrar isso mesmo num contexto extremamente exigente como é a fase de apuramento sul-americana. O Equador mostrou consistência, competitividade e uma identidade muito bem definida. Quando se fala do Equador, o primeiro nome que surge é inevitavelmente de Moisés Caicedo, o médio do Chelsea, tornou-se numa das referências do futebol sul-americano. É ele quem dita ritmos, é ele quem recupera bolas, é ele quem liga a defesa-ataque, é ele quem garante o equilíbrio. Poucos jogadores conseguem influenciar tantas fases do jogo como Caicedo. A sua presença é absolutamente fundamental para controlar o meio-campo frente a esta seleção do Curaçao. Um abraço para o Jorge Leite, também para a Ana Ramos, ouvintes do Gol FM. Não se esqueçam, subscrevam o canal do YouTube da Primeira Rádio Desporto, ativem também o sininho para serem avisados do início das transmissões e entram em campo connosco para esta partida entre a seleção do Equador e também a seleção do Curaçao. Olhando ainda para esta seleção do Equador, uma seleção que apresenta uma característica muito própria, a intensidade. Poucas seleções pressionam com tanta agressividade, poucas equipas conseguem manter níveis físicos tão elevados durante 90 minutos. Os equatorianos procuram constantemente recuperar a bola o mais cedo possível, procuram acelerar rapidamente, procuram atacar em poucos toques, e essa intensidade pode criar enormes dificuldades a Curaçao. Já o Curaçao é uma das histórias mais bonitas deste Campeonato do Mundo. Uma pequena ilha nas Caraíbas que conseguiu alcançar algo que durante muitos anos parecia impossível: a presença numa fase final de um Campeonato do Mundo. Só por si este feito já apresenta um marco histórico para o futebol local, mas os caribenhos não vieram apenas para participar, vieram para competir, vieram para aprender, vieram para desfrutar, para mostrar ao mundo o crescimento do seu futebol. E apesar da derrota pesada frente à Alemanha por 7-1, a verdade é que continuam a ter uma oportunidade importante para deixar uma marca positiva nesta competição. Uma das características mais interessantes desta seleção passa pela forte ligação ao futebol neerlandês. Muitos dos jogadores possuem formação nos Países Baixos, muitos passaram por academias neerlandesas, e isso reflete-se na forma como a equipa tenta jogar. Curaçao reflete-se da forma como, ou seja, o Curaçao procura construir desde trás, procura circular a bola, procura evitar também o jogo direto, ou seja, acaba por haver uma ideia de jogo que tem sido trabalhada ao longo do tempo pelo técnico Advocat, ele que acabou por sair a meio da qualificação devido a um problema familiar, um problema de saúde da sua filha. Tudo se recompôs e a Federação do Coração voltou a chamar advogado para ele estar presente no Campeonato do Mundo, e ele, que no gol contra a Alemanha, até acabou por se desfazer em lágrimas. As duas seleções chegam então a este encontro depois de resultados negativos. O Equador perdeu contra a Costa Marfim por 1-0, um jogo extremamente equilibrado. Os sul-americanos tiveram momentos interessantes, mas acabaram penalizados pela eficácia africana. Já a Curaçao sofreu uma derrota pesada diante da Alemanha. Os germânicos demonstraram toda a diferença de qualidade existente entre duas equipas e venceram por números expressivos. Vamos então aos 11 iniciais, ouvinte Golo FM, e vamos começar pela seleção do Equador, que atua na baliza com Galíndez, depois um tridente defensivo com Alan Franco, William Pacho e Incapié, meio campo com Alcivar, Moisés Caicedo, Vité, depois como ala direito com John Yeboá, ala esquerdo Stupinane, na frente de ataque Gonzalo Plata e Ener Valência. No banco de suplentes está então presente os dois guarda-redes alternativos, Ramírez e Valle, também Ângulo, Arevalo, Caicedo, Castilho, Medina, Minda, Ordonhês, Paes, Poroso, defesa central, Jackson Poroso, que passou pelo Boa Vista, está também presente Apreciado, Rodrigues, Félix Torres e António Valência. Técnico então o argentino Bekasese. Já a seleção do Coração, comandado pelo técnico neerlandês Dick Advocaat, que atua com Room na baliza, depois ala esquerdo Von Weil, ala direito Brenet, meio tridente defensivo com Floranus, Obispo e Gary, meio campo com Bakuna e Comencia, ele que fez o gol da Alemanha. Na ala direita, Chong, jogador formado no Manchester United, atualmente no Sheffield United. Ala esquerda, depois, ala esquerda Bakuna, ala direita Chong, e na frente de ataque, Locadia. Vai então começar a partida, tudo a postos. Começa o espetáculo!
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0: 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Arrancou o Gol FM. Arrancou a partida no Kansas City. A segunda jornada do grupo E. A Alemanha, que já garantiu o lugar para os 16avos de final. Depois de um jogo sofrido, é verdade, mas um grande jogo, sem dúvida alguma, que a Gol FM acompanhou. E quem esteve aí desse lado durante a transmissão dessa partida certamente que vibrou imenso com esse Alemanha, a Costa do Marfim. Grande equipa tem esta seleção da Costa do Marfim, pode ir longe. Atenção à Costa do Marfim, tem realmente aqui um conjunto de jogadores muito interessantes. Costa do Marfim que acabou então por bater esta seleção do Equador num jogo onde acabou por ser renhido, a verdade é essa. Mas esta Costa do Marfim realmente tem aqui vários jogadores, tem uma geração muito interessante, sem dúvida alguma. E portanto a Costa do Marfim na última jornada joga contra o Curaçao, só depende realmente de si para chegar à próxima fase, só precisa de uma vitória, um empate até pode chegar, depende depois do que o Equador fizer contra a seleção da Alemanha. Se o Equador perder contra a Alemanha, a Costa do Marfim até pode empatar contra o Curaçao, que passa no segundo lugar, e portanto a derrota também até pode chegar. A Costa do Marfim depois pode passar nos menores terceiros, depende muito daquilo que acontecer nas outras partidas. Portanto, essa vitória da Costa do Marfim contra o Equador permite sem dúvida alguma à seleção marfinense chega à última jornada, diria, com um balão de oxigênio. Até só o Equador pode fazer o primeiro. Ener Valência vai marcar, grande defesa, é uma grande intervenção de Room. Aí está o primeiro momento de grande perigo no Kansas Stadium. Adeptos do Equador com a mão na cabeça. É uma grande perdida de Ener Valência, nem o próprio quer acreditar, e o Equador tinha ou teve literalmente tudo para fazer o primeiro aos 2 minutos de jogo. Ener Valência, que desperdício. Pontapé de canto para a seleção do Equador. Entrou com a corda toda. Canto vai ser batido por Moisés Caicedo. Aí está o Equador a querer chegar ao primeiro da partida. Aí está. Bola bombeada. Tira a seleção do Curaçao. Mas que perdida de Ener Valencia. Realmente não pode desperdiçar este tipo de oportunidades. Acredito que o Equador vai ter mais deste tipo de oportunidades pela frente durante o jogo. Lá está, o Coração acaba por ser a equipa teoricamente mais fraca, uma equipa não tão evoluída tática nem tecnicamente, mas não...